0: duas folgas semanais significam mais tempo para estudar, se divertir, cuidar da saúde e ver os filhos crescerem.
1: Hoje, o presidente comemorou a aprovação durante encontro com a presidente do Suriname e disse que é uma conquista da sociedade brasileira.
2: Quem sabe um dia a gente consiga fazer com que as pessoas trabalhem o suficiente para sobreviver, o suficiente para enriquecer a economia brasileira, mas o suficiente para que eles possam ser felizes no mundo do trabalho.
0: Durante o programa Bom Dia Ministro, produzido pela Empresa Brasil de Comunicação, Paulo Pereira, do empreendedorismo, da microempresa e da empresa de pequeno porte, comentou o impacto sobre as mulheres.
3: Vou pegar um exemplo, as trabalhadoras domésticas, né, que vão ser muito afetadas pela escala 6x1. Nós temos 1,5 milhão de trabalhadoras domésticas. A mulher trabalha 6 dias, chega em casa, vai fazer o quê? Trabalhar, cuidar dos filhos, cuidar da família. Então, o impacto sobre as mulheres, sobre os setores menos escolarizados, sobre os setores de menor renda é muito grande para que essas pessoas possam ter uma vida melhor, cuidar melhor das suas famílias e, como eu estava dizendo, estudar mais, empreender mais. É importante ressaltar isso, o impacto econômico vai ser bom para muitos segmentos. E aqueles segmentos que podem ter um impacto diferente, nós vamos cuidar, nós vamos achar soluções.
1: A proposta do fim da escala 6x1 segue agora para avaliação do Senado Federal.
0: Passo inédito para o futuro dos povos indígenas no Brasil.
1: O presidente Lula sancionou agora há pouco a lei que cria a Universidade Federal Indígena, a primeira do país.
0: Com sede em Brasília, a nova universidade terá camping em diferentes regiões e vai oferecer cursos de graduação e pós-graduação.
4: Prevista para entrar em atividade no próximo ano, a UNIND, Universidade Federal Indígena, será destinada a valorizar os saberes dos povos originários e práticas ancestrais. O ministro dos Povos Indígenas, Eloy Terena, é formado em Direito e diz que a Universidade Federal é um sonho de lideranças indígenas visionárias. Ele relata que a iniciativa será o maior investimento na escolarização dos povos indígenas.
5: A universidade será composta por indígenas em seus quadros e irá retratar essa pluridiversidade étnica que é o nosso país.
4: A Universidade Federal Indígena atenderá inicialmente 2.800 estudantes. A sede será em Brasília, mas unidades descentralizadas serão construídas em outras regiões do Brasil de acordo com a demanda e concentração dos povos indígenas. O ensino será voltado para a formação nos níveis de graduação e pós-graduação. Os cursos terão ênfase em gestão ambiental e territorial, políticas públicas, sustentabilidade socioambiental, línguas indígenas, saúde, direito, agroecologia, engenharias e tecnologias e formação de professores. Para o presidente Lula, o Brasil não pode abrir mão dos saberes milenares dos indígenas.
2: Aos poucos a gente vai ensinando o mundo a compreender que é possível, de forma civilizada, a gente garantindo a todos aqueles que habitam o planeta a ter os seus direitos. E a gente não pode prescindir do conhecimento milenar que os povos indígenas acumularam ao longo de tanto tempo nesse país e no mundo. Cabe agora ao Estado brasileiro pegar o prédio, prepará-lo para que a gente possa, no menor prazo de tempo, fazer uma festa com os novos alunos que vão entrar.
4: A UNIND vai contribuir para a formação de profissionais especializados em educação intercultural e garantir a preservação das 274 línguas faladas pelos 305 povos indígenas do Brasil. Reportagem Graziele Bezerra.
0: O presidente Lula recebeu hoje a presidente do Suriname, Jennifer Gerling Simons.
1: No encontro, os dois líderes assinaram acordos de cooperação e se comprometeram a estreitar laços entre os países.
6: Durante visita oficial, a presidente do Suriname, Jennifer Gerling Simons, chegou ao Brasil acompanhada de mais 5 ministros. Durante encontro com o presidente Lula, os líderes assinaram 13 acordos de cooperação em áreas como defesa, segurança pública, comércio, energia e proteção da Amazônia. O Suriname vive um momento de crescimento econômico após a descoberta de grandes reservas de petróleo e gás natural. Lula afirmou que o Brasil quer ampliar ainda mais o comércio bilateral. Mesmo com um crescimento de 25% desde 2023, o presidente afirmou que ainda existe potencial para esse aumento.
2: Como vocês agora vão se transformar em grandes produtores de petróleo, a Petrobras pode trabalhar com vocês, aí a gente vai poder equilibrar a balança comercial, porque nós vamos importar um pouco de petróleo de vocês para compensar a nossa colaboração com o Suriname.
6: Na área ambiental, os dois países pretendem ampliar ações conjuntas de combate ao desmatamento e ao crime organizado na Amazônia, como afirmou o presidente Lula.
2: Estamos unindo esforços regionais no enfrentamento ao narcotráfico, ao tráfico de drogas, pessoas e armas de fogo. O novo acordo com a Polícia Federal vai ampliar nossa cooperação no combate a ilícitos transnacionais, com destaque aos crimes ambientais e de mineração.
6: Os governos também assinaram acordos para ampliar as conexões aéreas e marítimas entre os dois países e avançar no chamado Anel das Guianas, projeto de integração regional que liga o norte do Brasil aos países vizinhos da região amazônica. Reportagem Raquel Mariano.
0: Quase 60 mandados de busca e apreensão foram cumpridos hoje na Operação Fluxo Oculto.
1: A ação conjunta entre o governo do Brasil e estados tem como objetivo desmantelar fraudes e lavagem de dinheiro no setor de combustíveis.
7: Nesta nova fase da Operação Carbono Oculto, foram cumpridos 59 mandados de busca e apreensão em 5 estados: São Paulo, Paraná, Mato Grosso do Sul, Minas Gerais e Rio de Janeiro. A ação, batizada de Fluxo Oculto, contou com a participação de órgãos federais e estaduais. O alvo é um esquema criminoso no setor de combustíveis, envolvendo fraudes, sonegação e lavagem de dinheiro. As investigações identificaram 6 novas fintechs, empresas voltadas para serviços financeiros digitais, que, na verdade, operavam como bancos paralelos das organizações criminosas. O ministro da Fazenda, Dario Durigan, destacou a grande movimentação financeira das fintechs no esquema.
8: Uma movimentação total de 26 bilhões de reais em 6 fintechs nos últimos anos, o que acende o sinal de alerta para os órgãos de inteligência, que a gente espera avançar no combate ao crime organizado da maneira que importa, da maneira inteligente, que é fazendo asfixia financeira.
7: Em outra frente de atuação, os agentes cumpriram mandados contra empresas e pessoas que atuavam na adulteração de combustíveis. Somente com um esquema que utilizava nafta petroquímica, os prejuízos aos cofres públicos atingem a marca de 200 milhões de reais em 2 anos. De acordo com o diretor da Agência Nacional do Petróleo, Gás Natural e Biocombustíveis, Júlio Nishida, a operação vai impedir que milhões de litros de gasolina adulterada sejam repassados aos consumidores.
9: A Agência Nacional do Petróleo, em etapas anteriores, interditou e apreendeu pouco mais de 2,5 milhões de litros de gasolina adulterada com essa nafta, e com o trabalho de hoje, a gente impede de outro quantitativo igualmente danoso chegar ao consumidor, chegar à sociedade, em fraudes que envolvem qualidade, dano ao consumidor, dano ao erário, lavagem de dinheiro e vários outros danos à sociedade.
7: Participam da Operação Fluxo Oculto 135 servidores da Receita Federal, além de dezenas de servidores dos órgãos parceiros. Com locução de Graziela Mendonça, reportagem Gabriela Noronha.
0: Em 2015, com o rompimento da barragem do Fundão em Mariana, Minas Gerais, despejou-se resíduos tóxicos e lama no Rio Doce, contaminando a água em Minas Gerais e no Espírito Santo.
1: Desde então, a água do rio vem sendo monitorada. Inicialmente, esse trabalho era feito pela Fundação Renova, que foi extinta em 2024.
0: Agora, com o novo acordo do Rio Doce, o monitoramento passa a ser feito pela FUNASA, a Fundação Nacional de Saúde, ligada ao Ministério da Saúde.
1: Esse mês, a FUNASA começou a segunda etapa de verificação e testagem da qualidade da água em 173 pontos dos dois estados.
0: Mais cedo, nós conversamos com Lenildo Moraes, presidente da Fundação, sobre esse trabalho e também sobre a segurança hídrica proporcionada pelo programa Cisternas, na região do semiárido brasileiro. Acompanhe.
1: Presidente Lenildo Moraes, um prazer ter o senhor com a gente aqui na Voz do Brasil. Vamos começar falando do trabalho que a FUNASA vem desempenhando no monitoramento da qualidade da água do Rio Doce. Isso é necessário ainda por causa das consequências do rompimento da barragem do Fundão em Minas Gerais em 2015. Como é que é feito e onde é feito esse monitoramento?
10: Boa noite a todos os ouvintes da Voz do Brasil, boa noite Mariana, boa noite Luciano Seixas. Olha, a Operação FUNASA presente no Rio Doce começou com três frentes simultâneas, né? De monitoramento da qualidade da água em 32 municípios de Minas Gerais e do Espírito Santo. A operação começou com 173 pontos de monitoramento ao longo da bacia do Rio Doce. É importante dizer que a primeira frente foi no município de Mariana e no Vale do Aço. A segunda percorreu cidades do meio do Rio Doce e da divisa entre Minas Gerais e Espírito Santo, incluindo Governador Valadares, Conselheiro Pena, Resplendor e Aimorés. E a terceira e última frente foi nos municípios capixabas, lá no Espírito Santo, com coletas em Aracruz, Linhares, Colatina, São Mateus, Conceição da Barra e Marilândia. A FUNASA disponibilizou a nossa equipe, né? Três unidades móveis, junto com as equipes, para coleta da qualidade, né? Identificar a qualidade da água, além de carros, apoio de equipes técnicas especializadas. Os laboratórios móveis permitiram a realização de análises físicas e químicas e microbiológicas, né? Isso foi importante, porque a partir daí nós podemos identificar a real qualidade, né? E necessidade de futuras ações que a gente precisa fazer a partir dessas análises.
0: Presidente, quando é que os resultados desse monitoramento serão divulgados, especialmente para as comunidades atingidas pela contaminação lá de 2015?
10: As análises já estão em fase final de análise, né? Devemos entregar nos próximos dias. Mais tardar a próxima semana, nós já estaremos com todos esses dados monitorados para que a gente possa apresentar para toda a sociedade.
1: E esse monitoramento, ele vai ser permanente, presidente? Como é que vai ser a periodicidade desse acompanhamento?
10: Vai ser permanente. Nós já temos um acordo de cooperação técnica assinado com a AGESUS, que é a Agência Brasileira de Apoio à Gestão do SUS, e ele vai permitir que o governo, através da FUNASA, Fundação Nacional de Saúde, através de seus técnicos, possa fazer esse monitoramento de forma permanente.
0: E existe um outro trabalho desempenhado também pela FUNASA em relação à segurança hídrica, que é o programa Cisternas. Como é que ele atua para garantir água para as famílias de regiões secas ou semiáridas?
10: A iniciativa permite acesso regular à água potável para consumo humano por meio da captação e armazenamento da água da chuva. É importante que as populações do semiárido que estão nos escutando já sabem como funciona. Então, na realidade, nós, na prática, o programa ele funciona como uma instalação de reservatórios, né? Os reservatórios têm capacidade de 16 mil litros conectados aos telhados das residências, né? Então, nos períodos das chuvas, a água é captada, filtrada e armazenada para ser utilizada nos meses de estiagem.
1: O presidente, quantas famílias já são atendidas pelo programa atualmente? Há previsão dele ser ampliado?
10: Olha, nós estamos atendendo agora 20.976 famílias, quase 21 mil famílias. E a ideia é que a gente faça essa ampliação ainda, tá certo? Os estados beneficiados nessa primeira etapa são Bahia, Ceará, Minas Gerais, Paraíba, Pernambuco, Piauí, Rio Grande do Norte e Sergipe, né? Os investimentos chegam a 250 milhões de reais.
0: E quais são os critérios de seleção das famílias atendidas pelo programa de cisternas?
10: Olha, boa pergunta, Luciano. Olha, o edital estabelece alguns critérios obrigatórios para participação. Por exemplo, as famílias precisam viver em comunidades rurais do semiárido, não ter acesso regular à água potável por rede de abastecimento e não ter sido atendido por programas de cisternas. Além, é claro, das residências ter as condições mínimas para instalação do equipamento. Telhado adequado, a captação da água da chuva, é importante que se tenha espaço suficiente no meio do terreno, né, para poder ter essas condições técnicas necessárias. Outro dado importante é que os critérios são situação de vulnerabilidade social, a pessoa tem que estar inscrita no CAD único, as famílias chefiadas por mulheres têm prioridades, a presença de pessoas com deficiência também, se é um deficiente na família, um deficiente físico, no núcleo familiar, tem prioridade também. E, obviamente, e um dado muito importante, que está se dando como prioridade também as populações de comunidades quilombolas.
1: Agora, presidente, as famílias que tiverem interesse em receber esses equipamentos, elas devem fazer o quê? Procurar a prefeitura, a FUNASA diretamente, preencher um cadastro? Como é que funciona?
10: Olha, essas 20.976 cisternas já foram feitas a partir de um critério já estabelecido pela FUNASA. A prefeitura fez o levantamento inicial e encaminhou a superintendência, né, da FUNASA, e as pessoas agora devem procurar a prefeitura para poder saber quais os locais. A prefeitura previamente já tem todas as comunidades que vão ser beneficiada. E nós da FUNASA também, nós vamos divulgar todas as comunidades que foram pré-selecionadas pelas prefeituras.
0: Muito bem, nós conversamos com o presidente da FUNASA, a Fundação Nacional de Saúde, Lenildo Moraes. Muito obrigado por sua entrevista aqui, a Voz do Brasil.
10: Obrigado, Mariana, obrigado, Luciano. Boa noite a todos os ouvintes da Voz do Brasil.
1: O Ministério da Previdência Social e o INSS realizam nesse fim de semana um grande mutirão para atendimentos em diversas regiões do país.
0: São mais de 59 mil vagas destinadas a perícias médicas e avaliações sociais do INSS. As etapas obrigatórias para concessão de benefícios previdenciários e assistenciais.
1: O secretário de Regime Geral de Previdência Social, Benedito Brunca, disse que o tempo de espera vem caindo e destacou a importância do agendamento.
11: No Brasil, o tempo médio de espera no mês de abril estava em 40 dias. Na parcial que tiramos esta semana, esse tempo médio já caiu para 30 dias, o que é uma evolução de 10 dias. É importante que as pessoas que estão aguardando os atendimentos possam entrar em contato ou com o 135 ou no próprio aplicativo do meu INSS para poder fazer a confirmação e antecipar seu atendimento, porque isso vai abreviar o tempo da decisão do seu benefício.
0: Hoje, dia 28 de maio, é comemorado o Dia Internacional da Dignidade Menstrual.
1: No Brasil, dados do IBGE indicam que 15% das adolescentes deixaram de ir ao menos um dia na escola por falta de absorvente.
0: Para tentar mudar essa realidade, o governo do Brasil promove o Programa de Proteção e Promoção da Saúde Menstrual.
1: Em 2 anos, mais de 3 milhões de pessoas foram beneficiadas com itens de higiene e ações educativas.
12: A mineira Mariana Soares conta que menstruou pela primeira vez aos 13 anos de idade e desde então sintomas como fortes dores e enjoo são comuns para ela. Hoje, aos 22 anos, ela luta para que mais mulheres possam falar sobre saúde menstrual.
13: Eu sei que tem muitas vozes de meninas que sofrem como eu, mas não têm a oportunidade de às vezes saber que ela pode viver melhor. Isso é um direito nosso.
12: Combater preconceitos e tabus é um dos objetivos do festival Alana Ideia Fest 2026 para tratar sobre dignidade menstrual e proteção de meninas e adolescentes, como explica a diretora executiva do Alana, Flávia Dória.
14: 6 entre cada 10 meninas têm a rotina escolar abalada por essas dores menstruais e 4 em cada 10 meninas chegam a faltar na escola pelo menos uma vez por mês por causa dessas dores, que muitas vezes são incapacitantes. A gente precisa falar sobre isso.
12: A programação faz parte das ações do Dia Internacional da Dignidade Menstrual, comemorado nesta quinta-feira. Desde 2023, o governo do Brasil distribui de forma gratuita absorventes por meio do Programa de Proteção e Promoção da Saúde Menstrual. Em 2 anos, mais de 500 milhões de unidades já foram distribuídas, de acordo com a Coordenadora Geral de Atenção à Saúde das Mulheres do Ministério da Saúde, Mariana Seabra, além do fornecimento de produtos, ações educativas.
15: O programa tem o eixo de dispensação desses absorventes, né? Através do programa Farmácia Popular. E hoje é possível retirar essas autorizações para os beneficiários que são inscritas no Cade Único através do aplicativo Meu SUS Digital. A segunda forma é através do programa Pé de Meia e a terceira forma é justamente na Unidade Básica de Saúde, onde além da autorização, ela vai poder também ter todo o leque de informações.
12: Lembrando que o absorvente é distribuído de forma gratuita e o benefício é destinado a pessoas com idade entre 10 e 49 anos, inscritas no Cade Único e com renda mensal de até R$218, estudantes da rede pública de baixa renda e pessoas em situação de rua. Reportagem Gabriela Noronha.
0: Amanhã é o último dia para fazer a declaração do imposto de renda.
1: A Receita Federal já recebeu mais de 37 milhões de declarações e a expectativa é chegar a 44 milhões de documentos.
0: Quem entregar fora do prazo estará sujeito à multa.
1: E essas foram as notícias do Governo do Brasil.
0: Uma realização da Secretaria de Comunicação Social da Presidência da República.
1: Com produção da empresa Brasil de Comunicação.
0: Fique agora com as notícias do Poder Judiciário e do Congresso Nacional. Boa noite.
1: Boa noite para você e até amanhã.

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2: STF homologa acordo para viabilizar operação de crédito ao BRB.
3: STJ define que qualificadora de violência de gênero também se aplica a agressões contra a mulher em relação homoafetiva.
2: Semana na conciliação. Trabalhadores de empresa de tratamento de água e saneamento de Campinas fecha um acordo de mais de 7 milhões de reais.
3: Boa noite, eu sou Marcela Luiza.
2: E eu sou Walter Lima.
3: O Supremo Tribunal Federal homologou nesta quinta-feira um acordo entre a União, o Governo do Distrito Federal, o Banco Central e o Banco de Brasília para viabilizar uma operação de crédito destinada ao reforço financeiro do BRB.
2: A decisão foi tomada durante a audiência de conciliação conduzida pelo ministro Luiz Fux. Marcelo Della Libera.
4: O acordo permite que o Distrito Federal contrate um empréstimo junto ao Fundo Garantidor de Crédito para capitalizar o banco. A operação terá garantia de um sindicato de bancos e contragarantia vinculada às verbas do Fundo de Participação dos Estados e do Distrito Federal e do Fundo de Participação dos Municípios.
3: O Comitê Nacional de Inteligência Artificial no Judiciário aprovou duas medidas para ampliar a segurança da inteligência artificial usada pela Justiça.
2: Coordenada pelo Conselho Nacional de Justiça, a manifestação técnica validou os riscos de inserção de comandos escondidos em documentos processuais e instituiu um Programa Nacional de Segurança para capacitação e com suporte e prevenção de riscos.
3: A manifestação técnica é a primeira medida nacional de orientação sobre o tema e deve ser submetida ao plenário do Conselho.
2: As medidas fazem parte das prioridades definidas pela gestão 2025-2027, coordenada pelo presidente do CNJ e do STF, ministro Edson Fachin.
3: Qualificadora de lesão corporal praticada contra a mulher pela condição do sexo feminino também se aplica em relação homoafetiva entre mulheres.
2: Essa é a conclusão do STJ. Fátima Uchoa.
5: Uma mulher foi acusada de insultar e agredir fisicamente a ex-companheira por ciúmes. O Ministério Público ofereceu denúncia por lesão corporal qualificada, considerando que a agressão foi cometida contra a mulher pela condição do sexo feminino e no âmbito doméstico. A Justiça de Santa Catarina condenou a acusada só pelo crime de lesão corporal em contexto doméstico. Já a sexta turma do STJ deu provimento ao recurso especial do MP. Segundo o ministro relator Rogério Schietti Cruz, basta o vínculo doméstico familiar ou de afetividade e a condição de mulher da vítima para aplicação do sistema protetivo, sendo presumidas a vulnerabilidade e, consequentemente, a motivação de gênero.
3: Trabalhadores de empresa de tratamento de água e saneamento de Campinas fecham acordo de mais de 7 milhões de reais.
2: A conciliação foi fechada durante a Semana Nacional da Conciliação Trabalhista. Rafael Oliveira.
6: O acordo encerra uma ação coletiva de 2018 sobre gratificação paga a motoristas da Sanasa, empresa de economia mista de tratamento de água e saneamento de Campinas. 54 trabalhadores vão receber mais de 7 milhões de reais em valores líquidos. O acordo também prevê o recolhimento de 600 mil reais em FGTS e 2 milhões de reais em encargos previdenciários para a União. As negociações vinham sendo realizadas desde o início do ano.
3: Justiça recebe denúncia contra organização criminosa internacional por garimpo ilegal em Roraima.
2: Na ação, o MPF pede a condenação dos 6 integrantes do grupo e fixação de, no mínimo, 200 mil reais em multa por danos morais coletivos. Vanessa Pereira.
7: Segundo a denúncia, o grupo negociava ouro e diamantes extraídos ilegalmente no Brasil e no exterior, usando contatos e negociações no Peru para comercializar os minerais sem autorização. As investigações apontam investimentos de 350 mil reais na compra de ouro e negociações de pedras avaliadas em mais de 100 mil dólares. O MPF pede a condenação dos 6 acusados por exploração ilegal de recursos minerais da União, organização criminosa transnacional, contrabando e lavagem de dinheiro, além de multa mínima de R$200 mil por danos coletivos e sociais.
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3: Uma boa noite.
2: E até amanhã.
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1: Eu sou Paula Groba.
2: E eu sou Ricardo Nakaoka.
1: E estes são os destaques de hoje do Jornal do Senado, que começa agora.
2: Senado aprova retomada de benefícios fiscais para o terceiro setor e isenção de IPI para pessoas com deficiência.
1: Escala 6x1, Senado vai analisar proposta aprovada pela Câmara.
2: Segue para sanção presidencial política nacional para estudantes com superdotação.
1: Boa noite.
2: Boa noite.
1: Hospitais filantrópicos, entidades assistenciais e organizações sociais podem voltar a ter acesso a benefícios tributários suspensos nos últimos anos. O Senado aprovou um projeto que retoma incentivos fiscais para instituições do terceiro setor e também garante a isenção do IPI na compra de veículos por pessoas com deficiência.
2: A proposta segue agora para análise da Câmara dos Deputados. Mais informações com o repórter Alexandre Campos.
3: Os benefícios referentes ao imposto sobre a renda das pessoas jurídicas, contribuição social sobre o lucro líquido e COFINS, atualmente assegurados por uma lei complementar apenas às organizações da sociedade civil de interesse público e organizações sociais, vão se estender também a todas as entidades do terceiro setor, como afirmou a relatora do projeto, senadora professora Dorinha Seabra, do União do Tocantins.
4: Infelizmente, no formato que está hoje, a PAIS e outras instituições já consolidadas na área social perderiam esse benefício.
3: O texto aprovado ainda reverteu outras reduções de benefícios. Um incentivo que passará a valer se a proposta virar lei será o referente à doação ou destinação para patrocínio de parte do imposto de renda devido por empresas para projetos esportivos, culturais e sociais, como os voltados para crianças, adolescentes e idosos. Também foi retomada a isenção total de IPI na compra de veículos por pessoas com deficiência.
1: E os municípios com pendência fiscal já estão autorizados a receber recursos de emendas parlamentares. A publicação que garante essa mudança já saiu no Diário Oficial.
2: Esse e outros dispositivos tinham sido vetados pelo presidente Lula, mas o veto foi derrubado pelo Congresso. Repórter Marcela Diniz.
5: Com a promulgação de 4 dispositivos da Lei de Diretrizes Orçamentárias de 2026, que tiveram veto presidencial derrubado pelo Congresso, ficam permitidas doações de bens e valores no chamado defesa eleitoral, que começa 3 meses antes e vai até o final das eleições. Outro dispositivo autoriza municípios de até 65 mil habitantes que tenham pendências fiscais a celebrar convênios com o governo federal, receber recursos de programas e ter acesso a emendas parlamentares. Na sessão que derrubou o veto, o presidente do Congresso, senador Davi Alcolumbre, assinalou que essas demandas fizeram parte da marcha dos prefeitos a Brasília.
6: São estradas, são rodovias, são escolas, são unidades de saúde, são creches, são praças, enfim, são obras muito relevantes para os municípios brasileiros.
5: As outras 2 regras reinseridas na LDO autorizam o uso de recursos da Lei Orçamentária Anual em despesas que estão fora da competência da União e são relativas à malha hidroviária brasileira e à construção e manutenção de rodovias estaduais e municipais destinadas à integração de modais de transporte ou ao escoamento produtivo.
1: Você sabe o que é ludopatia?
2: Ludopatia é o vício em jogos de azar. Essa compulsão provoca perda de controle, endividamento e impactos graves na vida familiar e emocional dos apostadores.
1: Muita gente vem se conscientizando de que essa atividade pode ser destruidora. Em meio ao avanço das bets no país, mais de 570 mil brasileiros já recorreram à plataforma de autoexclusão criada pelo Ministério da Fazenda para bloquear voluntariamente o próprio CPF em sites regularizados.
2: O crescimento do endividamento de famílias por conta do vício em jogos acendeu o alerta no Senado. Os detalhes com o repórter Rodrigo Rezende.
7: Pelo menos 570 mil pessoas já fizeram cadastro na plataforma de autoexclusão para acesso a sites de apostas. O sistema do Ministério da Fazenda traz a possibilidade do bloqueio voluntário em todas as bets legalizadas no Brasil. De acordo com o Ministério, do total de cadastrados, 207 mil usuários apontaram a perda de controle sobre o jogo e os impactos na saúde mental como principais motivos para a autoexclusão. O vício em jogos de azar, conhecido como ludopatia, atinge milhares de brasileiros, como alerta o senador Humberto Costa, do PT de Pernambuco.
8: Dados da Organização Mundial da Saúde apontam que a taxa de dependência em jogos de azar pode variar de 1% a 3% da população adulta. Se aplicarmos essa proporção ao Brasil, estamos falando de até 4 milhões de brasileiros já em situação clínica de vício.
7: Caso você deseje bloquear o seu próprio acesso aos sites e sistemas regularizados de apostas no Brasil, basta acessar autoexclusãoapostas.fazenda.gov.br. Lembrando que o exclusão é sem o tio. Você deve ter uma conta gov.br para fazer a solicitação e seu CPF será bloqueado em todas as casas de apostas.
1: Secas mais severas, chuvas intensas e eventos climáticos extremos podem marcar os próximos meses no Brasil com o fortalecimento do fenômeno El Niño.
2: Diante do risco de impactos na agricultura, no abastecimento de água e até no aumento de desastres naturais, o Senado reuniu hoje no plenário autoridades e especialistas para discutir medidas de prevenção e preparação. Os detalhes com o repórter Márcio Maturana.
9: O climatologista Carlos Nobre alertou que para este ano se espera uma intensidade maior.
10: Agora, maio, junho, julho, já temos 92% de probabilidade de começar um El Niño e outubro, novembro e dezembro desse ano, a probabilidade é 98% desse El Niño ser forte ou muito forte. Então, nós temos que nos preparar muito.
9: O senador Hamilton Mourão, do Republicanos do Rio Grande do Sul, disse que é preciso aprimorar o Plano Nacional de Proteção e Defesa Civil de 2012, tornando obrigatórias simulações anuais nos municípios.
11: Se não treinar, nós não vamos conseguir executar na hora que a catástrofe acontecer.
9: O senador Hermes Klan, do PL de Santa Catarina, acredita que o trabalho do Senado para fortalecer o planejamento dos municípios em áreas de risco é fundamental, mas não é suficiente.
12: Muitos municípios brasileiros, especialmente os menores, não têm estrutura técnica, equipe permanente ou capacidade de acessar recursos federais com rapidez. O município sofre a tragédia, mas o sistema público só chega depois da água baixar. Enquanto isso, seguimos repetindo o ciclo: desastre, reconstrução, novo desastre.
9: A sessão de debates foi pedida por todos os líderes partidários, com primeira assinatura de Esperidião Amin, do PP de Santa Catarina.
1: E a proposta que acaba com a escala 6-1 foi aprovada na Câmara dos Deputados na noite de ontem. O próximo passo agora é a análise dessa PEC pelo Senado.
2: Senadores, no entanto, divergem sobre a PEC, que garante aos trabalhadores 2 dias de descanso semanal remunerado. A proposta divide opiniões entre parlamentares e setores da economia. O repórter Douglas Castilho tem mais informações.
13: Uma das vozes contrárias à redução da escala 6-1 para de 5-2 foi o senador Oriovisto Guimarães, do PSDB do Paraná. Segundo ele, trata-se de uma medida demagógica.
14: O Brasil já tem o maior Bolsa Família de toda a história, já tem auxílio gás, já tem benefício de prestação continuada. Não tem cabimento. Não houve aumento de produtividade. Não houve investimento em máquinas.
13: Mas o senador Irajá, do PSD do Tocantins, destacou que a nova jornada é uma tendência internacional fruto justamente da modernização tecnológica.
15: Se a tecnologia já flexibilizou a jornada de 40 horas para os setores corporativos de tecnologia, é um contrassenso condenar o trabalho do comércio a um modelo rígido de aprisionamento de 6 dias por semana.
13: O senador Hamilton Mourão, do Republicanos do Rio Grande do Sul, considera a medida uma intervenção indevida do Estado.
16: Então, se eu vou trabalhar 1 dia, 2 dias, 3 dias, 4 dias, 5 dias, 6 dias, 7 dias, é uma decisão minha numa negociação com aquele que está me contratando.
13: O senador Rogério Marinho, do PL do Rio Grande do Norte, concorda com a livre escolha e apresentou uma nova PEC que será analisada pelo Senado em conjunto com o fim da escala 6-1. A proposta prevê a negociação entre trabalhador e patrão quanto à quantidade de horas trabalhadas e o pagamento proporcional às horas efetivamente cumpridas.
2: Com edição de Paula Groba e trabalhos técnicos de João Lira, o Jornal do Senado fica por aqui. Acompanhe agora as notícias da Câmara dos Deputados. Boa noite.
1: Boa noite e até amanhã.
17: Jornal Câmara dos Deputados. Parlamentares reduzem a jornada de trabalho semanal para 40 horas.
18: Proposta votada estende imunidade tributária de entidades religiosas.
17: Plenário amplia incentivos para a indústria brasileira de fertilizantes.
18: Cobertura de mais doenças com teste do pezinho avança na Câmara.
17: Boa noite. A Câmara examina projeto que organiza a ampliação do número de doenças que poderão ser detectadas pelo teste do pezinho. Vamos ouvir a reportagem de Maria Neves.
19: A Comissão de Saúde da Câmara dos Deputados aprovou o projeto que estabelece os prazos para ampliação dos problemas de saúde incluídos no teste do pezinho. Uma lei de 2021 lista 13 doenças a serem detectadas no exame. A legislação determina ainda que o Programa Nacional de Triagem deve ampliar a testagem em 5 etapas, mas não estabelece a data para início de cada fase. Hoje, o Sistema Único de Saúde testa os recém-nascidos apenas para 7 condições previstas na primeira fase, que inclui hipotiroidismo, toxoplasmose e hiperplasia adrenal. Pelo texto aprovado, a segunda etapa de ampliação do teste do pezinho, que inclui a detecção de doenças raras genéticas e metabólicas, deverá estar em vigor até 2027. As demais etapas deverão ser implantadas a cada 2 anos depois de concluída a segunda fase. A relatora, a deputada Rosângela Moro, de São Paulo, ressalta que a triagem neonatal é uma das formas mais eficazes de prevenção em saúde infantil. Ela lembra que a detecção precoce de enfermidades permite intervenções terapêuticas antes da manifestação de sintomas.
20: A triagem, ela faz o diagnóstico de doenças antes mesmo delas se manifestarem. É extremamente importante que as mães exijam, levem os seus neonatos para fazer a triagem neonatal. Quanto antes diagnosticado, você trata, até impede o desenvolvimento da doença. Um dos exames, por exemplo, ele impede o retardo mental das crianças, se for diagnosticado e tratado como dentro do devido prazo.
19: Ao apresentar o projeto, o deputado Eduardo da Fonte, do PP de Pernambuco, afirmou que as doenças raras atingem cerca de 13 milhões de pessoas no Brasil. Segundo o parlamentar, 75% dos acometidos por essas enfermidades são crianças e 30% delas morrem antes dos 5 anos de idade. Na opinião do deputado, ainda que as doenças raras não tenham cura, a detecção precoce é importante porque permite o tratamento adequado que reduz as complicações e o risco de morte. A proposta que estabelece datas para ampliação do teste do pezinho ainda será analisada pelas comissões de Finanças e Tributação e de Constituição e Justiça. Da Rádio Câmara de Brasília, Maria Neves.
17: Saúde.
18: Hugo Leal, do PSD do Rio de Janeiro, critica o entendimento da Justiça Federal, que, segundo ele, pode dificultar a avaliação de pessoas com autismo leve e restringir o reconhecimento de direitos. Para ele, a medida contraria avanços aprovados na proteção às pessoas com deficiência.
17: O deputado também manifesta preocupação com possíveis impactos no acesso a benefícios sociais por famílias atípicas. Hugo Leal informa ainda que solicitou audiência pública para discutir os efeitos da medida e cobrar esclarecimentos sobre o tema.
21: Direitos Humanos.
18: Em defesa do Bolsa Família, Benedita da Silva, do PT do Rio de Janeiro, afirma que o programa é um instrumento de dignidade e combate à fome. Segundo a deputada, a maioria dos beneficiários conseguiu deixar o auxílio ao longo dos anos por meio da inserção no mercado de trabalho.
17: Benedita da Silva também aponta contradição em setores da elite que criticam investimentos sociais à população mais pobre, mas silenciam diante de subsídios e isenções concedidos a grandes empresas. Ela ressalta que as políticas de transferência de renda foram fundamentais para retirar o Brasil do mapa da fome.
21: Economia.
18: Câmara estende imunidade tributária das igrejas para a compra de bens e serviços destinados ao funcionamento das entidades. O repórter Marcelo Larcher tem as informações.
22: O plenário da Câmara aprovou proposta de emenda à Constituição que amplia a imunidade tributária das igrejas de qualquer culto para alcançar também a compra de bens e serviços necessários ao funcionamento das entidades religiosas. Imunidade tributária é quando o governo fica proibido de cobrar um imposto. A imunidade sobre patrimônio e renda já está assegurada às igrejas por diversas leis. A proposta aprovada deixa claro na Constituição que a imunidade tributária vai valer também para a aquisição de bens ou serviços necessários para a implantação, manutenção e funcionamento das entidades religiosas e templos de qualquer culto. A imunidade é estendida ainda para as creches, comunidades terapêuticas, mosteiros, seminários, conventos, serviços de acolhimento institucional, atividades sociais e assistenciais e demais atividades sem fins lucrativos. As condições e critérios de habilitação terão de ser definidas por lei complementar que ainda vai ser aprovada. Relator da proposta, o deputado doutor Fernando Máximo, do PL de Rondônia, diz que a proposta dá mais segurança jurídica para a imunidade já prevista na Constituição. Deputados da base do governo disseram que a proposta amplia um privilégio e permite que entidades ligadas à igreja sejam também beneficiadas por uma renúncia fiscal que será paga pelos demais contribuintes. Foi o que disse o deputado Pedro Kzai, de Santa Catarina, líder do PT.
0: Três leis e a Constituição deixa claro o apoio, a isenção tributária, a imunidade. Agora, o que se quer é extrapolar por várias modalidades de imunidade tributária, como alguém dá uma palestra, ganha 200 mil, alguém compra um avião de 20 milhões, porque vai ser para atividade religiosa.
22: O autor da proposta, deputado Marcelo Crivella, do Republicanos do Rio de Janeiro, diz que a imunidade prevista na Constituição para as igrejas não existe na prática.
3: É só isso que nós queremos. Que a imunidade prevista na Constituição aconteça na prática. Eu já paguei imposto sobre tudo. O dinheiro que eu dou para a igreja não é para pagar imposto de novo. E outra coisa, se comprar um avião, um helicóptero, o senhor acha que a Receita Federal vai devolver isso?
22: A proposta de emenda à Constituição que amplia a imunidade tributária das igrejas de qualquer culto seguiu para análise do Senado. Da Rádio Câmara de Brasília, com informações de Daniele Lessa e Antônio Vital, Marcelo Larcher.
4: Justiça. Para Rogério Correia, do PT de Minas Gerais, o suposto uso de fundos de previdência estaduais, como o Rio Previdência, em instituições privadas, levanta suspeitas de favorecimento político. Ele alega que as denúncias sobre o Banco Master revelam uma relação que envolve integrantes da oposição.
18: Rogério Correia cobra a responsabilização de todos os envolvidos no caso e exalta a atuação das instituições de controle e do judiciário. O deputado espera que as investigações alcancem todos que desviaram os recursos de aposentadoria.
4: Marcon, do PT Gaúcho, denunciou supostos esquemas ligados ao Banco Master. Ele alega que o senador Flávio Bolsonaro teria visitado o banqueiro Daniel Vorcaro em busca de repasses para despesas do ex-deputado Eduardo Bolsonaro nos Estados Unidos e formação de Caixa 2 para campanhas eleitorais.
18: Marcon exigiu também explicações do presidente nacional do PL, Valdemar da Costa Neto, e da liderança da legenda no Rio Grande do Sul sobre as graves acusações de desvios e benefícios financeiros ilícitos.
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23: Votação.
4: A Câmara aprovou um projeto que cria incentivos para a indústria nacional de fertilizantes. A repórter Daniela Lessa explica que a intenção é tornar o Brasil menos dependente do mercado externo.
24: O plenário da Câmara aprovou o projeto que prevê diversos benefícios tributários, ou seja, descontos no pagamento de impostos para estimular a produção de fertilizantes no Brasil. O projeto cria o Programa de Desenvolvimento da Indústria de Fertilizantes, o Profert, que concede até 10 bilhões de reais em subsídios em 5 anos para fábricas de fertilizantes. Hoje o Brasil importa mais da metade dos fertilizantes e fosfatos utilizados na agricultura, principalmente de países como a Rússia, a China e os Estados Unidos. A proposta, já aprovada pelo Senado, está baseada em renúncia de receitas, ou seja, o governo deixa de cobrar impostos para estimular o setor. O texto final, apresentado pelo relator, deputado Júnior Ferrari, do PSD do Pará, limita essas desonerações em 2 bilhões de reais por ano e fixa prazo máximo de 5 anos para os benefícios. O projeto beneficia empresas com projetos aprovados pelo Ministério da Agricultura. Além disso, obriga a mistura obrigatória de fertilizantes nacionais no produto consumido e comercializado no país, começando com 2% ano que vem e chegando a 30% em 10 anos. O argumento é que o Brasil precisa ficar menos dependente do mercado externo. As medidas foram criticadas pelo deputado Gilson Marques, do Novo, de Santa Catarina.
5: Ele trocou a antiga forma de lidar com o problema, que era a desoneração tributária de IPI, COFINS, e ele abandonou essa forma de incentivo para ter uma outra forma de incentivo, que na verdade é uma reserva de mercado, ou seja, beneficiar poucos indicados. E além disso, ele se apoia em pilares que nós não concordamos, por exemplo, a mistura obrigatória de fertilizantes nacionais. Isso não faz sentido nenhum.
24: A proposta também permite que o governo federal crie linhas de financiamento a projetos de produção, pesquisa e infraestrutura, o que ficará a cargo do BNDES. De acordo com o relator, Júnior Ferrari, a dependência de fertilizantes de outros países deixa o país vulnerável.
6: Esse projeto, ele é de suma importância, porque o Brasil, ele é um dos maiores produtores de alimentos do mundo. E hoje importamos cerca de 85 a 90% dos fertilizantes. Então corremos o risco de falta de alimento no Brasil e no mundo. Daí a importância desse projeto, porque é uma questão econômica, mas muito mais, e principalmente é uma questão de segurança alimentar.
24: Como foi alterado pela Câmara, o projeto que cria o Programa de Desenvolvimento da Indústria de Fertilizantes, com benefícios tributários para aumentar a produção nacional, voltou para análise do Senado. Da Rádio Câmara de Brasília, com informações de Antônio Vital, Daniele Lessa.
21: Agricultura.
18: Emidinho Madeira, do PL de Minas Gerais, denunciou o desvio de 850 milhões do Fundo de Defesa da Economia Cafeeira, principal aporte do governo federal ao setor. O parlamentar afirma que os recursos devem ser utilizados exclusivamente no fortalecimento da produção.
17: Emidinho Madeira cobrou ainda a redução imediata das taxas de juros do Funcafé para aliviar os custos dos produtores que enfrentam instabilidade de preços e sequelas de anos de seca, especialmente no estado mineiro.
21: Turismo.
18: Bacelar do PV celebra o desempenho da Bahia na atração de turistas internacionais e atribui o avanço do setor, entre outras coisas, à ampliação da conectividade aérea. O deputado também faz críticas à condução da política de turismo durante a gestão anterior.
17: Bacelar lembra ainda que o aumento da chegada de visitantes estrangeiros e a relevância econômica da atividade têm impulsionado a expansão do setor. Segundo ele, tudo isso reflete políticas públicas de incentivo ao turismo nacional.
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21: Trabalho.
18: Câmara aprova a redução da jornada semanal para 40 horas e 2 dias de descanso remunerado. O repórter Antônio Vital acompanhou a votação.
8: A Câmara dos Deputados aprovou por 472 votos a favor e apenas 22 contrários a proposta de emenda à Constituição que reduz a jornada normal de trabalho para até 40 horas semanais e garante 2 dias de repouso semanal remunerado aos trabalhadores. Horas antes, o texto apresentado pelo relator, deputado Léo Prates, do Republicanos da Bahia, foi aprovado em uma comissão especial por 34 votos. A 4. No plenário, o texto aprovado foi uma emenda apresentada pelo líder do PT, Paulo Pimenta, do PT do Rio Grande do Sul, praticamente idêntica ao aprovado na comissão e resultado de um acordo entre a maioria dos partidos. A aprovação desse texto alternativo impediu que fosse votada, a pedido do PL, outra proposta de emenda à Constituição, apresentada pela deputada Érica Hilton, do PSOL de São Paulo, que reduzia a jornada de trabalho para 4 dias por semana e foi analisada junto com o texto aprovado. Além da jornada de 40 horas semanais, o texto aprovado, conhecido como PEC do fim da escala 6x1, prevê que um dos dois dias de descanso deverá ser preferencialmente aos domingos. A redução da jornada e a ampliação do descanso devem acontecer sem qualquer tipo de redução nos salários. Essa garantia também vale para os pisos salariais. A adoção da medida será gradual. 60 dias depois da publicação da emenda, a jornada normal não poderá passar de 42 horas semanais. Depois de um ano, deverá cair para 40 horas. A proposta foi criticada por deputados da oposição, inclusive do PL, que tentou aprovar proposta que não tinha sido objeto de acordo no plenário. Para o deputado Bibo Nunes, do PL do Rio Grande do Sul, a medida proíbe as pessoas de trabalharem.
9: Estão querendo proibir de trabalhar nesse país. Não tem lugar no mundo que proíba de trabalhar. A esquerda só sabe viver de bocas e tetas. É com trabalho que se vive. Trabalho honra, dignifica.
8: O deputado Carlos Zaratini, do PT de São Paulo, criticou a tentativa de aprovação de texto que não tinha sido objeto de acordo.
10: Um destaque fake. Por que fake? Porque a maioria do PL atuou o tempo todo contra a PEC que acaba com a escala 6x1 e coloca a jornada de 40 horas. Chegaram a apresentar aqui uma emenda onde teria um prazo de implantação dessa modificação de 10 anos, mas agora eles dão uma de radical.
8: A proposta foi criticada por outros deputados da oposição. O deputado Kim Kataguiri, do Missão de São Paulo, considerou a aprovação da proposta uma medida eleitoreira que não trará benefícios reais ao trabalhador.
11: Aliás, o melhor cenário para mim era nem ter transição, era começar agora. Quanto antes começar, antes as pessoas vão saber que é uma farsa, que a vida delas não mudou, não melhorou, que elas não vão estar trabalhando menos.
8: O texto permite que convenções ou acordos coletivos estabeleçam regime de compensação, inclusive para categorias com jornadas diferenciadas. Outro trecho prevê que lei complementar estabeleça medidas de transição para microempreendedores individuais, microempresas e empresas de pequeno porte. A proposta também permite que empresas que prestam serviço de mão de obra terceirizada para o serviço público por meio de licitação reduzam a carga horária dos funcionários após a alteração do contrato. Ao defender a importância de mais tempo livre para os trabalhadores, o autor de uma das propostas que deu origem à mudança, o deputado Reginaldo Lopes, do PT de Minas Gerais, destacou as consequências de jornadas extensas para a saúde mental do trabalhador.
12: Nenhum setor econômico perde, muito pelo contrário. O que prejudica uma economia, uma empresa, é o seu trabalhador, seu colaborador adoecido. E hoje nós temos uma pandemia de doença mental no país.
8: O presidente da Câmara, Hugo Mota, classificou a aprovação como histórica. Depois de aprovada em dois turnos de votação, a PEC do fim da escala 6x1 seguiu para análise do Senado. Da Rádio Câmara de Brasília, com informações de Daniele Lessa, Antônio Vital.
17: Padre João, do PT de Minas Gerais, afirma que o fim da escala 6x1 restringe acordos trabalhistas que desrespeitem um novo limite de horas. Ele também relaciona a alteração constitucional ao combate à exploração do trabalho e à sobrecarga enfrentada principalmente por mulheres.
18: Heloísa Helena, da Rede do Rio de Janeiro, afirma que o debate sobre o fim da escala 6x1 representa uma reivindicação histórica dos trabalhadores. Para ela, a mudança pode melhorar a qualidade de vida e reduzir a sobrecarga enfrentada por diferentes categorias profissionais.
17: Segundo Alexandre Lindemeyer, do PT do Rio Grande do Sul, a redução da jornada de trabalho é uma pauta histórica para o parlamento brasileiro. Ele observa que, com o avanço da tecnologia, não há mais justificativa para manter uma jornada que adoece os trabalhadores.
18: Bebeto, do PP do Rio de Janeiro, declara posicionamento favorável ao projeto que acaba com a escala de trabalho 6x1. O parlamentar relembra sua trajetória profissional como servente de pedreiro, camelô e feirante para reforçar seu compromisso com a defesa dos direitos dos trabalhadores.
17: Welter, do PT do Paraná, celebrou o avanço da votação para o fim da escala 6x1, destacando o impacto positivo da medida para mulheres, jovens e trabalhadores rurais. Segundo ele, a mudança promove uma rotina mais humana, além de alinhar o Brasil aos padrões de países desenvolvidos.
18: Pedro Paulo, do PSD do Rio de Janeiro, defendeu o fim da escala 6x1. Destacando que a medida vai beneficiar milhões de trabalhadores ao reduzir o desgaste físico e mental. Ele afirmou ainda que o descanso adequado eleva a produtividade e saúde mental do trabalhador.
17: Ana Pimentel, do PT de Minas Gerais, afirma que a redução da jornada de trabalho sem redução salarial será uma conquista histórica dos trabalhadores brasileiros. A deputada afirma que o fim da escala 6x1 representa uma medida de justiça para quem enfrenta

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2: Em nome do Pai, e do Filho, e do Espírito Santo. Amém. Creio em Deus Pai, Todo-Poderoso, Criador do céu e da terra, e em Jesus Cristo, seu único Filho, nosso Senhor, que foi concebido pelo poder do Espírito Santo, nasceu da Virgem Maria, padeceu sob Pôncio Pilatos, foi crucificado, morto e sepultado. Desceu à mansão dos mortos, ressuscitou ao terceiro dia, subiu aos céus. Está sentado à direita de Deus Pai Todo-Poderoso, de onde há de vir a julgar os vivos e os mortos. Creio no Espírito Santo, na Santa Igreja Católica, na comunhão dos santos, na remissão dos pecados, na ressurreição da carne e na vida eterna. Amém. Pai nosso, que estais nos céus, santificado seja o vosso nome, venha a nós o vosso reino. Seja feita a vossa vontade, assim na terra como no céu. O pão nosso de cada dia nos dai hoje, perdoai as nossas ofensas, assim como nós perdoamos a quem nos tem ofendido. E não nos deixeis cair em tentação, mas livrai-nos do mal. Amém. A primeira Ave Maria, em honra a Deus Pai. Ave Maria, cheia de graça, o Senhor é convosco, bendita sois vós entre as mulheres, e bendito é o fruto do vosso ventre, Jesus. Santa Maria, Mãe de Deus, rogai por nós, pecadores, agora e na hora de nossa morte. Amém. A segunda Ave Maria, em honra a Deus Filho. Ave Maria, cheia de graça, o Senhor é convosco, bendita sois vós entre as mulheres, e bendito é o fruto do vosso ventre, Jesus. Santa Maria, Mãe de Deus, rogai por nós, pecadores, agora e na hora de nossa morte. Amém. A terceira Ave Maria, em honra ao Espírito Santo. Ave Maria, cheia de graça, o Senhor é convosco, bendita sois vós entre as mulheres, e bendito é o fruto do vosso ventre, Jesus. Santa Maria, Mãe de Deus, rogai por nós, pecadores, agora e na hora de nossa morte. Amém. Glória ao Pai, ao Filho e ao Espírito Santo, como era no princípio, agora e sempre. Amém. Primeiro mistério luminoso, nós vamos contemplar o batismo de Jesus. Jesus pede a João Batista que seja batizado com muita humildade. João Batista fala, eu não sou digno, mas por João Batista, Jesus é batizado, inaugurando na igreja o sacramento de salvação, o batismo. Mergulhando-nos na água do batismo, nós morremos para o pecado e ressurgimos com Cristo. Que você neste mistério possa meditar o seu batismo, que é conversão, que é a salvação de Deus entrando na sua vida. Pai nosso, que estais no céu, santificado seja o vosso nome, venha a nós o vosso reino, seja feita a vossa vontade, assim na terra como no céu. O pão nosso de cada dia nos dai hoje, perdoai as nossas ofensas, assim como nós perdoamos a quem nos tem ofendido. E não nos deixeis cair em tentação, mas livrai-nos do mal. Amém. Ave Maria, cheia de graça, o Senhor é convosco. Bendita sois vós entre as mulheres, e bendito é o fruto do vosso ventre, Jesus. Santa Maria, Mãe de Deus, rogai por nós, pecadores, agora e na hora de nossa morte. Amém. Ave Maria, cheia de graça, o Senhor é convosco. Bendita sois

0: vós entre as mulheres e bendito é o fruto do vosso ventre, Jesus. Santa Maria, Mãe de Deus, rogai por nós, pecadores, agora e na hora de nossa morte. Amém. Ave Maria, cheia de graça, o Senhor é convosco. Bendita sois vós entre as mulheres e bendito é o fruto do vosso ventre, Jesus. Santa Maria, Mãe de Deus, rogai por nós, pecadores, agora e na hora de nossa morte. Amém. Ave Maria, cheia de graça, o Senhor é convosco. Bendita sois vós entre as mulheres e bendito é o fruto do vosso ventre, Jesus. Santa Maria, Mãe de Deus, rogai por nós, pecadores, agora e na hora de nossa morte. Amém. Ave Maria, cheia de graça, o Senhor é convosco. Bendita sois vós entre as mulheres e bendito é o fruto do vosso ventre, Jesus. Santa Maria, Mãe de Deus, rogai por nós, pecadores, agora e na hora de nossa morte. Amém. Ave Maria, cheia de graça, o Senhor é convosco. Bendita sois vós entre as mulheres e bendito é o fruto do vosso ventre, Jesus. Santa Maria, Mãe de Deus, rogai por nós, pecadores, agora e na hora de nossa morte. Amém. Ave Maria, cheia de graça, o Senhor é convosco. Bendita sois vós entre as mulheres e bendito é o fruto do vosso ventre, Jesus. Santa Maria, Mãe de Deus, rogai por nós, pecadores, agora e na hora de nossa morte. Amém. Ave Maria, cheia de graça, o Senhor é convosco. Bendita sois vós entre as mulheres e bendito é o fruto do vosso ventre, Jesus. Santa Maria, Mãe de Deus, rogai por nós, pecadores, agora e na hora de nossa morte. Amém. Ave Maria, cheia de graça, o Senhor é convosco. Bendita sois vós entre as mulheres e bendito é o fruto do vosso ventre, Jesus. Santa Maria, Mãe de Deus, rogai por nós, pecadores, agora e na hora de nossa morte. Amém. Ave Maria, cheia de graça, o Senhor é convosco. Bendita sois vós entre as mulheres e bendito é o fruto do vosso ventre, Jesus. Santa Maria, Mãe de Deus, rogai por nós, pecadores, agora e na hora de nossa morte. Amém. Glória ao Pai, ao Filho e ao Espírito Santo, como era no princípio, agora e sempre. Amém. Ó meu Jesus, perdoai-me e livrai-me do fogo do inferno. Levai as almas todas para o céu e socorrei principalmente as que mais precisarem da vossa misericórdia. Nossa Senhora do Carmo, rogai por nós. São Miguel Arcanjo, rogai por nós. Segundo mistério luminoso, nós vamos contemplar Jesus transformando a água em vinho nas bodas de Caná, um milagre, e que acontece pela intercessão de Nossa Senhora. Nossa Senhora é aquela que quer interceder pelos nossos milagres, é aquela que quer pedir a Jesus, faça um milagre. E ela diz uma ordem que fica muito clara, fazei tudo o que Ele vos disser. É isso que Nossa Senhora quer. Ela não quer nada para ela, ela só aponta para Jesus. Jesus faz um milagre, fazei tudo o que Ele vos disser. Acredite, creia, rezemos com muita fé este mistério. Pai nosso que estais no céu, santificado seja o vosso nome. Venha a nós o vosso reino, seja feita a vossa vontade, assim na terra como no céu. O pão nosso de cada dia nos dai hoje. Perdoai as nossas ofensas, assim como nós perdoamos a quem nos tem ofendido. E não nos deixeis cair em tentação, mas livrai-nos do mal. Amém. Ave Maria, cheia de graça, o Senhor é convosco. Bendita sois vós entre as mulheres e bendito é o fruto do vosso ventre, Jesus. Santa Maria, Mãe de Deus, rogai por nós, pecadores, agora e na hora de nossa morte. Amém. Ave Maria, cheia de graça, o Senhor é convosco. Bendita sois vós entre as mulheres e bendito é o fruto do vosso ventre, Jesus. Santa Maria, Mãe de Deus, rogai por nós, pecadores, agora e na hora de nossa morte. Amém. Ave Maria, cheia de graça, o Senhor é convosco. Bendita sois vós entre as mulheres e bendito é o fruto do vosso ventre, Jesus. Santa Maria, Mãe de Deus, rogai por nós, pecadores, agora e na hora de nossa morte. Amém. Ave Maria, cheia de graça, o Senhor é convosco. Bendita sois vós entre as mulheres e bendito é o fruto do vosso ventre, Jesus. Santa Maria, Mãe de Deus, rogai por nós, pecadores, agora e na hora de nossa morte. Amém. Ave Maria, cheia de graça, o Senhor é convosco. Bendita sois vós entre as mulheres e bendito é o fruto do vosso ventre, Jesus. Santa Maria, Mãe de Deus, rogai por nós, pecadores, agora e na hora de nossa morte. Amém. Ave Maria, cheia de graça, o Senhor é convosco. Bendita sois vós entre as mulheres, e bendito é o fruto do vosso ventre, Jesus. Santa Maria, Mãe de Deus, rogai por nós, pecadores, agora e na hora de nossa morte. Amém. Ave Maria, cheia de graça, o Senhor é convosco. Bendita sois vós entre as mulheres, e bendito é o fruto do vosso ventre, Jesus. Santa Maria, Mãe de Deus, rogai por nós, pecadores, agora e na hora de nossa morte. Amém. Ave Maria, cheia de graça, o Senhor é convosco. Bendita sois vós entre as mulheres, e bendito é o fruto do vosso ventre, Jesus. Santa Maria, Mãe de Deus, rogai por nós, pecadores, agora e na hora de nossa morte. Amém. Ave Maria, cheia de graça, o Senhor é convosco, bendita sois vós entre as mulheres, e bendito é o fruto do vosso ventre, Jesus. Santa Maria, Mãe de Deus, rogai por nós, pecadores, agora e na hora de nossa morte. Amém. Ave Maria, cheia de graça, o Senhor é convosco, bendita sois vós entre as mulheres, e bendito é o fruto do vosso ventre, Jesus. Santa Maria, Mãe de Deus, rogai por nós, pecadores, agora e na hora de nossa morte. Amém. Glória ao Pai, ao Filho e ao Espírito Santo, como era no princípio, agora e sempre. Amém. Ó meu Jesus, perdoai-me, livrai-me do fogo do inferno, levai as almas todas para o céu e socorrei principalmente as que mais precisarem da vossa misericórdia. Nossa Senhora do Carmo, rogai por nós. Santa Teresinha do Menino Jesus, rogai por nós. Terceiro mistério luminoso. Nós queremos contemplar o início da missão de Jesus, o início da sua vida pública, a qual ele começa pregando a palavra: convertei-vos e crede no Evangelho. É isso que Jesus veio trazer para nós, veio dizer para o mundo: convertam-se, voltem para mim, ainda dá tempo, porque o Pai é um Pai misericordioso que quer perdoar vocês. Arrependam-se e voltem para mim. Neste mistério, abramos o coração a Jesus e rezemos com muita confiança. Pai nosso, que estais nos céus, santificado seja o vosso nome. Venha a nós o vosso reino, seja feita a vossa vontade, assim na terra como no céu. O pão nosso de cada dia nos dai hoje. Perdoai as nossas ofensas, assim como nós perdoamos a quem nos tem ofendido. E não nos deixeis cair em tentação, mas livrai-nos do mal. Amém. Ave Maria, cheia de graça, o Senhor é convosco. Bendita sois vós entre as mulheres e bendito é o fruto do vosso ventre, Jesus. Santa Maria, Mãe de Deus, rogai por nós, pecadores, agora e na hora de nossa morte. Amém. Ave Maria, cheia de graça, o Senhor é convosco. Bendita sois vós entre as mulheres e bendito é o fruto do vosso ventre, Jesus. Santa Maria, Mãe de Deus, rogai por nós, pecadores, agora e na hora de nossa morte. Amém. Ave Maria, cheia de graça, o Senhor é convosco, bendita sois vós entre as mulheres, e bendito é o fruto do vosso ventre, Jesus. Santa Maria, Mãe de Deus, rogai por nós, pecadores, agora e na hora de nossa morte. Amém. Ave Maria, cheia de graça, o Senhor é convosco, bendita sois vós entre as mulheres, e bendito é o fruto do vosso ventre, Jesus. Santa Maria, Mãe de Deus, rogai por nós, pecadores, agora e na hora de nossa morte. Amém. Ave Maria, cheia de graça, o Senhor é convosco. Bendita sois vós entre as mulheres e bendito é o fruto do vosso ventre, Jesus. Santa Maria, Mãe de Deus, rogai por nós, pecadores, agora e na hora de nossa morte. Amém. Ave Maria, cheia de graça, o Senhor é convosco. Bendita sois vós entre as mulheres e bendito é o fruto do vosso ventre, Jesus. Santa Maria, Mãe de Deus, rogai por nós, pecadores, agora e na hora de nossa morte. Amém. Ave Maria, cheia de graça, o Senhor é convosco. Bendita sois vós entre as mulheres e bendito é o fruto do vosso ventre, Jesus. Santa Maria, Mãe de Deus, rogai por nós, pecadores, agora e na hora de nossa morte. Amém. Ave Maria, cheia de graça, o Senhor é convosco. Bendita sois vós entre as mulheres e bendito é o fruto do vosso ventre, Jesus. Santa Maria, Mãe de Deus, rogai por nós, pecadores, agora e na hora de nossa morte. Amém. Ave Maria, cheia de graça, o Senhor é convosco. Bendita sois vós entre as mulheres e bendito é o fruto do vosso ventre, Jesus. Santa Maria, Mãe de Deus, rogai por nós, pecadores, agora e na hora de nossa morte. Amém. Ave Maria, cheia de graça, o Senhor é convosco. Bendita sois vós entre as mulheres, e bendito é o fruto do vosso ventre, Jesus. Santa Maria, Mãe de Deus, rogai por nós, pecadores, agora e na hora de nossa morte. Amém. Glória ao Pai, ao Filho e ao Espírito Santo, como era no princípio, agora e sempre. Amém. Ó meu Jesus, perdoai-me e livrai-me do fogo do inferno. Levai as almas todas para o céu e socorrei principalmente as que mais precisarem da vossa misericórdia. Nossa Senhora do Carmo, rogai por nós. São Francisco de Assis, rogai por nós. Quarto mistério luminoso. Nós queremos contemplar a transfiguração de Jesus diante dos discípulos. De três discípulos, Jesus se transfigura antes da sua morte para revelar a eles a sua glória, que tudo que ele vai passar depois da cruz virá a vitória, depois da cruz virá a ressurreição. Irmãos e irmãs, também nós passamos por tantas situações difíceis na vida. Depois da cruz vem a vitória. Contemplemos esse mistério de glória, esse mistério luminoso. Pai nosso, que estais nos céus, santificado seja o vosso nome. Venha a nós o vosso reino, seja feita a vossa vontade, assim na terra como no céu. O pão nosso de cada dia nos dai hoje. Perdoai as nossas ofensas, assim como nós perdoamos a quem nos tem ofendido. E não nos deixeis cair em tentação, mas livrai-nos do mal. Amém. Ave Maria, cheia de graça, o Senhor é convosco. Bendita sois vós entre as mulheres, e bendito é o fruto do vosso ventre, Jesus. Santa Maria, Mãe de Deus, rogai por nós, pecadores, agora e na hora de nossa morte. Amém. Ave Maria, cheia de graça, o Senhor é convosco. Bendita sois vós entre as mulheres, e bendito é o fruto do vosso ventre, Jesus. Santa Maria, Mãe de Deus, rogai por nós, pecadores, agora e na hora de nossa morte. Amém. Ave Maria, cheia de graça, o Senhor é convosco. Bendita sois vós entre as mulheres, e bendito é o fruto do vosso ventre, Jesus. Santa Maria, Mãe de Deus, rogai por nós, pecadores, agora e na hora de nossa morte. Amém. Ave Maria, cheia de graça, o Senhor é convosco. Bendita sois vós entre as mulheres, e bendito é o fruto do vosso ventre, Jesus. Santa Maria, Mãe de Deus, rogai por nós, pecadores, agora e na hora de nossa morte. Amém. Ave Maria, cheia de graça, o Senhor é convosco. Bendita sois vós entre as mulheres, e bendito é o fruto do vosso ventre, Jesus. Santa Maria, Mãe de Deus, rogai por nós, pecadores, agora e na hora de nossa morte. Amém. Ave Maria, cheia de graça, o Senhor é convosco. Bendita sois vós entre as mulheres, e bendito é o fruto do vosso ventre, Jesus. Santa Maria, Mãe de Deus, rogai por nós, pecadores, agora e na hora de nossa morte. Amém. Ave Maria, cheia de graça, o Senhor é convosco. Bendita sois vós entre as mulheres, e bendito é o fruto do vosso ventre, Jesus. Santa Maria, Mãe de Deus, rogai por nós, pecadores, agora e na hora de nossa morte. Amém. Ave Maria, cheia de graça, o Senhor é convosco. Bendita sois vós entre as mulheres, e bendito é o fruto do vosso ventre, Jesus. Santa Maria, Mãe de Deus, rogai por nós, pecadores, agora e na hora de nossa morte. Amém. Ave Maria, cheia de graça, o Senhor é convosco. Bendita sois vós entre as mulheres, e bendito é o fruto do vosso ventre, Jesus. Santa Maria, Mãe de Deus, rogai por nós, pecadores, agora e na hora de nossa morte. Amém. Ave Maria, cheia de graça, o Senhor é convosco. Bendita sois vós entre as mulheres, e bendito é o fruto do vosso ventre, Jesus. Santa Maria, Mãe de Deus, rogai por nós, pecadores, agora e na hora de nossa morte. Amém. Glória ao Pai, ao Filho e ao Espírito Santo, como era no princípio, agora e sempre. Amém. Ó meu Jesus, perdoai-me e livrai-me do fogo do inferno, levai as almas todas para o céu e socorrei principalmente as que mais precisarem da vossa misericórdia. Nossa Senhora do Carmo, rogai por nós. São João da Cruz, rogai por nós. Quinto mistério luminoso. Nós vamos contemplar a instituição da Eucaristia. Jesus sabe que vai ter que voltar para o Pai, e Ele não quer nos abandonar. Inaugura-se o maior sacramento de amor. Ele diz que vai ficar presente entre nós através das espécies eucarísticas. Isto é meu corpo, isto é meu sangue. E toda vez que deles comerdes, vocês estão comendo a minha carne e bebendo meu sangue. A Eucaristia é o sacramento de amor, é Jesus presente no nosso meio. Irmãos, com muito amor, com muita adoração, rezemos este mistério. Pai nosso, que estais nos céus, santificado seja o vosso nome, venha a nós o vosso reino, seja feita a vossa vontade, assim na terra como no céu. O pão nosso de cada dia nos dai hoje, perdoai as nossas ofensas, assim como nós perdoamos a quem nos tem ofendido. E não nos deixeis cair em tentação, mas livrai-nos do mal. Amém. Ave Maria, cheia de graça, o Senhor é convosco. Bendita sois vós entre as mulheres e bendito é o fruto do vosso ventre, Jesus. Santa Maria, Mãe de Deus, rogai por nós, pecadores, agora e na hora de nossa morte. Amém. Ave Maria, cheia de graça, o Senhor é convosco. Bendita sois vós entre as mulheres e bendito é o fruto do vosso ventre, Jesus. Santa Maria, Mãe de Deus, rogai por nós, pecadores, agora e na hora de nossa morte. Amém. Ave Maria, cheia de graça, o Senhor é convosco, bendita sois vós entre as mulheres, e bendito é o fruto do vosso ventre, Jesus. Santa Maria, Mãe de Deus, rogai por nós, pecadores, agora e na hora de nossa morte. Amém. Ave Maria, cheia de graça, o Senhor é convosco, bendita sois vós entre as mulheres, e bendito é o fruto do vosso ventre, Jesus. Santa Maria, Mãe de Deus, rogai por nós, pecadores, agora e na hora de nossa morte. Amém. Ave Maria, cheia de graça, o Senhor é convosco. Bendita sois vós entre as mulheres, e bendito é o fruto do vosso ventre, Jesus. Santa Maria, Mãe de Deus, rogai por nós, pecadores, agora e na hora de nossa morte. Amém. Ave Maria, cheia de graça, o Senhor é convosco. Bendita sois vós entre as mulheres, e bendito é o fruto do vosso ventre, Jesus. Santa Maria, Mãe de Deus, rogai por nós, pecadores, agora e na hora de nossa morte. Amém. Ave Maria, cheia de graça, o Senhor é convosco. Bendita sois vós entre as mulheres, e bendito é o fruto do vosso ventre, Jesus. Santa Maria, Mãe de Deus, rogai por nós, pecadores, agora e na hora de nossa morte. Amém. Ave Maria, cheia de graça, o Senhor é convosco. Bendita sois vós entre as mulheres, e bendito é o fruto do vosso ventre, Jesus. Santa Maria, Mãe de Deus, rogai por nós, pecadores, agora e na hora de nossa morte. Amém. Ave Maria, cheia de graça, o Senhor é convosco. Bendita sois vós entre as mulheres, e bendito é o fruto do vosso ventre, Jesus. Santa Maria, Mãe de Deus, rogai por nós, pecadores, agora e na hora de nossa morte. Amém. Ave Maria, cheia de graça, o Senhor é convosco. Bendita sois vós entre as mulheres, e bendito é o fruto do vosso ventre, Jesus. Santa Maria, Mãe de Deus, rogai por nós, pecadores, agora e na hora de nossa morte. Amém. Glória ao Pai, ao Filho e ao Espírito Santo, como era no princípio, agora e sempre. Amém. Ó meu Jesus, perdoai-me, livrai-me do fogo do inferno, levai as almas todas para o céu e socorrei principalmente as que mais precisarem da vossa misericórdia. Nossa Senhora do Carmo, rogai por nós. São Padre Pio, rogai por nós. Salve Rainha, Mãe de Misericórdia, vida, doçura e esperança a nossa salve. A vós bradamos, os degredados filhos de Eva, a vós suspirando, gemendo e chorando neste vale de lágrimas. Eis a, pois, advogada nossa, esses vossos olhos misericordiosos a nós volvei. E depois deste desterro mostrai-nos Jesus. Bendito é o fruto do teu ventre, ó clemente, ó piedosa, ó doce sempre Virgem Maria. Rogai por nós, Santa Mãe de Deus, para que sejamos dignos das promessas de Cristo. Amém. Foi uma alegria imensa rezar com você este terço. Que Deus te abençoe. Em nome do Pai, e do Filho, e do Espírito Santo. Amém.
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2: Senhor, no silêncio deste dia que amanhece, venho pedir-te saúde, força, paz e sabedoria. Quero olhar hoje o mundo com os olhos cheios de amor, ser paciente, compreensivo, manso e prudente. Quero ver teus filhos além das aparências como tu mesmo os vês, e assim não ver senão o bem em cada um. Deixa meus ouvidos a toda calúnia. Guarda minha língua de toda maldade. Que só de bênçãos se enche o meu espírito. Que eu seja tão bondoso e alegre que todos quantos se achegarem a mim sintam tua presença. Reveste-me, Senhor, com tua beleza. E que no decurso desse dia eu te revele a todos.
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4: Muito bom dia, meu amigo, muito bom dia, minha amiga. Que bom, estamos começando, começando o nosso dia, o nosso dia 28, nosso dia 28 de maio. Hoje nós lembramos Germano de Paris, São Bernardino de Menton e São Lanfranco. Vale a pena deixar tudo para seguir o Evangelho de Cristo, dedicando a vida, a oração e a solidariedade para com os pobres.

grande abraço. Fico feliz de começar a nossa manhã aqui. Deus te abençoe, te dê força, coragem, saúde, vida e muita alegria para você, para sua família, para sua história, enfim, para todos. Que Deus o acompanhe hoje, amanhã e sempre. Pois bem, meu amigo, minha amiga, o céu não parece estar acima de nós, mas dentro de nós, e sua imensidão encontra no peito humano uma grande verdade. Levantamos os olhos e aquilo que chamamos firmamento nos devolve uma espécie de vertigem. Estrelas antigas, distâncias que não cabem em nossos números, luzes que chegam quando a fonte já morreu, constelações que nossos antepassados nomearam para não fracassar diante do indizível. E, no entanto, aqui estamos frágeis, pensantes, inquietos muitas vezes, feitos de pó e pergunta, caminhando sobre uma rocha suspensa no escuro, aprendemos a chamar exatamente de terra a terra. Já isso bastaria para o assombro, mas tem mais. O milagre não parece, um milagre parece nunca vir sozinho. Primeiro, o milagre de haver algo em vez de nada. Depois, o milagre de haver ordem suficiente para que esse algo não se dissolva. Depois, o milagre de uma estrela com a distância justa, de um planeta com a temperatura possível, de águas reunidas, de minerais, de atmosferas, de células, de uma vida que aprende a insistir contra a morte.

E por fim, o milagre de uma vida que depois de tantos ensaios tenha produzido um ser capaz de perguntar pelo seu próprio milagre. Nós somos esse espanto que se interroga. Não nos basta viver. Queremos saber por que vivemos. Não nos basta nem mesmo morrer. Queremos saber o que é a morte. Há, portanto, em nós essa desproporção existencial. Mas há uma maravilhosa e uma maravilha escondida nesse infinito. Perambular por essa imensidão é procurar uma verdade, não um lugar. O Pequeno Príncipe encontrava em cada astro uma forma de solidão. O rei sem súditos, o vaidoso sem amor, o homem ocupado demais para olhar, o bêbado prisioneiro de si mesmo, o acendedor fiel a uma ordem que já ninguém compreendia. Assim, nós vamos descobrindo que o essencial não se entrega facilmente, que uma rosa pode pesar mais do que todos os jardins, que uma amizade torna único aquilo que parece comum.

Um grande abraço, fico feliz de começar a nossa manhã e hoje estarei rezando ali na comunidade da Sanga Grande Baixa. Então vamos juntos, firmes e fortes, vamos rezar uns pelos outros. Mas eu quero ainda continuar, meu amigo, minha amiga, continuar dizendo que caminhar é uma tarefa bela. O pensar, ele exige sempre o quê? Exige sempre amor. Assim como a terra precisa do céu para não se tornar estreita, sem Deus não ficamos necessariamente mais lúcidos, ficamos apenas mais conformados ao possível. Aprendemos a administrar o pequeno, a calcular o conveniente, a chamar de maturidade a renúncia das grandes perguntas. A ausência de Deus pode produzir uma inteligência satisfeita consigo mesma, exata nas medições, mas pobre na esperança. Mas nós não fomos feitos para o possível. O possível é pouco, quase que já pressentimos o infinito. Deus permanece como despertador. Quem impede ao pensamento adormecer e adoecer? Pensar Deus é aceitar que a razão tem uma vocação maior do que a utilidade. É admitir um milagre atrás do outro na história. Por isso que a matéria que desperta, ela sempre vai despertar em vida. A vida que desperta em consciência, A consciência que desperta em pergunta, a pergunta que irrompe em oração, a oração que desperta em amor. E o amor devolve-nos ao começo de tudo, levando-nos a compreender que o universo inteiro foi, desde sempre, uma imensa preparação para que alguém pudesse dizer com gratidão que existe, que pensa, que ama. Então, não estamos perdidos, pelo contrário, estamos neste mundo porque, primeiro, fomos feitos por amor e, segundo, fomos feitos para o amor, portanto, para uma vida bela, grandiosa e generosa.

Um grande abraço, fico feliz em começar a nossa manhã. Você está acordado, está acordando, está nas estradas, vai trabalhar, já está trabalhando, vai estudar, vai tomar uma decisão séria, enfim, vai fazer alguma escolha. Então, meu amigo, minha amiga, é o dia que está aí, né, junto de nós e junto de Deus. Vamos entregar tudo isso a Deus, rezando assim: Pai nosso que estás no céu, santificado seja o vosso nome, venha a nós o vosso reino, seja feita a vossa vontade, assim na terra como no céu. O pão nosso e cada dia nos dai hoje, perdoai as nossas ofensas, assim como nós perdoamos a quem nos tem ofendido, e não nos deixeis cair em tentação, mas livrai-nos do mal. Amém. Ave Maria, cheia de graça, o Senhor é convosco, bendita sois vós entre as mulheres, e bendito é o fruto do vosso ventre, Jesus. Santa Maria, Mãe de Deus, rogai por nós, pecadores, agora e na hora de nossa morte. Amém. E que a bênção de Deus desça e permaneça, Pai e Filho, Espírito Santo. Amém. Na sequência, as primeiras notícias, depois, a boa música.

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2: Olá, meus amigos, muito bom dia. Agora são 7:05. Estamos chegando com mais uma edição do Show do Rádio, um show de informações aqui na Super Tubá, nesta manhã de quinta-feira, dia 28 de maio de 2026, dia de São Germano de Paris, dia mundial do hambúrguer e dia da assinatura do decreto de 28 de maio de 1810 do Teatro Nacional. Show do Rádio tem a apresentação de Bruno Vandresa em Ator Beto. Participam do programa Giovanni Martins, Gabriel Rodrigues, Lucas Marques e Ramon Silveira. Trabalhos técnicos de Everton Luiz, as gravações de Lucas Marcos de Carvalho e a direção geral do padre Rafael Liano.
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2: Olá, Antônio Bento, muito bom dia. Como está o tempo neste momento aqui em Tubarão?
4: Muito bom dia, Bruno, Everton e ouvintes. O tempo em Tubarão, região sul de Santa Catarina, apresenta-se estável, bom, temperatura de 15 graus, 85% a umidade relativa do ar.
2: Vamos juntos, são 2:30 de muitas informações para você. Nos acompanhe pelo 104.9, lives no Facebook e YouTube, além de acompanhar também pelo aplicativo RádiosNet.
4: São 7:06, vamos para os destaques do programa. Câmara dos Deputados aprova o fim da escala 6x1 e reduz jornada de trabalho.
2: Hospital de Maruí se manifesta sobre operação realizada pelo GAECO.
4: No programa de hoje, vamos entrevistar o deputado estadual Zé Milton Schaeffer, pré-candidato a deputado federal, hoje aqui no Show do Rádio.
2: Capivari de Baixo irá realizar no dia 10 de junho uma conferência municipal de saúde.
4: Justiça manda paralisar empresa de concreto em Tubarão após denúncias de muita poeira e ruído.
2: Região da Amurel concentra centenas de oportunidades de trabalho nesta semana.
4: No boletim policial, em Capivari de Baixo, dois adolescentes foram apreendidos por estarem com automóvel roubado e uma bicicleta no porta-malas do carro. Em Bituba, norte-americano, ao tentar roubar celular, agredir uma mulher e oferecer dinheiro para policiais, acabou preso. Em Criciúma, ônibus apreendidos por decisão judicial voltam a circular na cidade. Tudo isso e muito mais daqui a pouco no Boletim Policial.
2: Vamos agora manter contato com Ramon Silveira, ele traz o seu destaque. Ramon, bom dia.
5: Muito bom dia, amigos do Show do Rádio. Vem aí, dia 18 de julho, a festa junina do Lar da Menina, com sorteio de R$5.000 no Grande Bingão. A diretora irmã Vânia Fernandes de Oliveira faz o convite às 8:30 no Repórter Tubá.
4: O Ramon começou acelerado.
2: Ele já tomou um litro de café, rapaz, tá num gás.
4: Agora vamos com o Giovanni Martins e o seu destaque. Bom dia, Giovanni.
6: Bom dia. As calçadas no entorno da Praça Walter Zumblick precisam de reparos devido ao desprendimento das pedras portuguesas. Mortes envolvendo motos aumentam no Brasil.
2: Contato agora com Lucas Marques, ele também traz o seu destaque. Lucas, bom dia.
7: Bom dia. Apenas um município catarinense atingiu a meta de vacinação contra a influenza. Campanha vai até o fim de maio.
4: Um show de informações para você. O Show do Rádio está só começando.
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4: Vamos então com os destaques de capa do jornal Diário do Sul. Câmara homenageará lideranças e profissionais. Nomes que contribuíram com Tubarão receberão honraria dos vereadores. Tubarão, programação de aniversário segue até domingo. Lagunense faz shows na estreia do Masterchef. Clássico de Tubarão, Leão do Sul superou o Tubarão e fez 2-0 no Aníbal Costa. Momento histórico para a educação. Diretora-presidente da Fundação de Educação em Tubarão, Marlise Nunes, foi recebida pelo ministro da Educação em Brasília, onde apresentou projetos e demandas do município. São os destaques do Diário do Sul.
2: Bom, vamos ao Diário Catarinense. Câmara aprova fim da escala 6x1 e redução de jornada de trabalho para 40 horas semanais. Cidades de Santa Catarina ampliam vacinação contra a gripe em meio à alta ocupação de leitos. Cão preso em para-choque é arrastado por rua de Joinville, motorista faz denúncia. Trump repete elogio a Lula em reunião com Flávio Bolsonaro na Casa Branca. Ainda líder neonazista europeu preso em Santa Catarina estaria vivendo em liberdade após condenação, diz site. Nunes Marques pede prazo sobre revisão que pode anular condenação de Jair Bolsonaro no STF. São destaques do Jornal Diário Catarinense.
4: Vamos agora aos destaques do Folha Regional. Tubarão, 156 anos. Quero que me conheçam como um prefeito obreiro, disse Orato em entrevista especial. Tubarão, 156 anos. Quem foram as figuras históricas que dão nome aos estádios do Atlético Tubarão e Ercílio Luz? Homem é brutalmente executado com mais de 30 tiros em Santa Catarina. Tubarão, 156 anos, muitas homenagens ontem, em especial, dia do aniversário, e segue até domingo. Hospital de Ibaruí é alvo de operação do GAECO por suspeita de fraudes. Santa Catarina terá quinta-feira de frio no amanhecer e tempo firme no decorrer do dia. Tubarão, 156 anos. Aos 102 anos, moradora relembra como a cidade mudou ao longo das décadas. Tudo isso e muito mais são os destaques do Folha Regional.
2: Vamos aos principais jornais que já estão circulando pelo país, iniciando pelo Folha de São Paulo. Comissão da Câmara aprova fim da escala 6x1 com transição. No estado de São Paulo, Câmara aprova PEC que acaba com a escala de trabalho 6x1. No Globo, Vorcaro pagou degustação de uísque a Castro antes de aporte no Master. No Correio Brasiliense, Câmara aprova PEC que acaba com a escala 6x1. No Zero Hora, Câmara aprova PEC que acaba com a escala 6x1 e reduz jornada de trabalho para 40 horas. E no Notícias do Dia, Câmara dos Deputados aprova proposta que reduz jornada de trabalho.
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4: São 7h12. Bom dia para você que já está acordado. Você em casa preparando o cafezinho, se aprontando para mais um dia de trabalho. Ontem foi feriado municipal aqui em Tubarão, mas hoje é dia de arregaçar as mangas, voltar para a lida. É trabalhar muito porque o país precisa, a economia precisa do trabalho dos cidadãos, não só daqui como de todo o país. Para você que já está no trânsito, ligado no 104.9, a gente agradece o carinho da atenção, dirija com cuidado e siga sua viagem. Quando são 7h13, Bruno, nosso primeiro destaque aqui diz respeito ao plenário da Câmara dos Deputados, que aprovou ontem, quarta-feira, uma proposta de emenda à Constituição PEC que reduz a jornada de trabalho de 44 para 40 horas por semana em até 14 meses e permite o fim da escala 6x1. A proposta foi aprovada por 472 votos a 22 em primeiro turno e 461 a 19 no segundo turno. Mais cedo, o texto já havia passado por votação em uma comissão especial da Câmara. O parecer do relator, deputado Léo Prates, Republicanos, foi aprovado por 34 a 4. Apenas deputados do PL e do Novo votaram contra. Os parlamentares ainda rejeitaram um destaque do PL que pretendia alterar o período de transição para a escala de 5x2, mantendo o texto do relator como apresentado no início desta semana. O texto também fixa uma transição de até 14 meses para redução de horas, que é com queda de 2 horas após 2 meses da promulgação da PEC. A tramitação célere da PEC contou com o apoio do presidente da Câmara, Hugo Mota, que embarcou sessões extras na casa para vencer o prazo para apresentação de emendas na comissão. A comissão especial discutiu 2 PECs, uma de autoria do deputado Reginaldo Lopes, PT, Minas Gerais, e outra de autoria da deputada Érica Hilton, do PSOL de São Paulo. Ambas previam a redução da jornada para 36 horas, mas o acordo final ficou em 40 horas com 2 folgas semanais, uma delas preferencialmente aos domingos. A proposta altera a parte da Constituição Federal que trata sobre os direitos e garantias fundamentais e deixa expresso que a redução do trabalho normal não será superior a 8 horas diárias e 40 horas semanais. O artigo prevê exceções ao permitir compensações de horários e a redução da jornada conforme acordo ou convenção coletiva de trabalho. Quer dizer, já foi aprovado então na Câmara dos Deputados no primeiro e no segundo turno, agora a matéria, né, segue para o Senado Federal. Se for alterado, se houver alguma alteração no Senado, volta para a Câmara para rediscussão, até chegar à mesa do presidente Lula para a sanção.
2: Bom, para o trabalhador que é exposto a uma jornada de trabalho como essa, ele deve estar pensando: poxa vida, melhor para mim. Vou trabalhar um pouco menos, eu não vou ter redução nenhuma no meu ganho mensal, então para mim vai ficar melhor, né? Mas isso aí já está se discutindo há quanto tempo, né? Há quanto tempo a gente vem falando desse projeto que estava sendo construído, ia ser votado no Congresso Nacional, da troca do 6x1 por 5x2, né? E muita gente falando, né, também: bom, vai ter impacto, e com certeza vai ter impacto, né? Então, se o trabalhador, uma empresa que necessita estar funcionando todos os dias, por exemplo, supermercados, shopping funciona todo dia, a indústria funciona todo dia e trabalha nessa escala 6x1, né?
4: A saúde, os hospitais.
2: Se o custo para esse empresário, ele for aumentar por conta dessa troca de escala, mudando de 6x1 para 5x2, essa conta ela vai chegar para quem? Né? Se o custo de produção de uma indústria aumenta, ele vai obviamente repassar esse valor para o consumidor final. Ou seja, tudo que hoje já está caro nas prateleiras de um supermercado, no posto de combustíveis, em tudo que nós consumimos durante o dia, durante o dia a dia, eu acho que vai ter um custo a mais para nós também. Então, o custo de vida do brasileiro, de um modo geral, por conta dessa escala de 6x1 para 5x2, creio eu que vai aumentar. Então, vai ter um impacto econômico importante. O impacto positivo na vida de quem é exposto a essa escala, beleza, vai ser melhor. Mas mesmo esse que vai ser beneficiado, numa escala de trabalho um pouquinho menor, ele vai ter um impacto depois, quando pegar o salário dele, mesmo trabalhando menos, vai lá e vai pagar mais caro nas coisas, né?
4: Ter um impacto. É verdade, Bruno e ouvintes, né? Só fazendo um relato aqui, na nossa modesta opinião, sobre esta alteração, com esta PEC, se passar pelo Senado Federal, se for sancionado pelo presidente Lula, depois tem 14 meses aí, né, para fazer a transição dessa escala do trabalhador brasileiro. Hoje o Brasil é um país de forma economicamente que precisa de mais trabalho e não diminuir o trabalho. Claro, você colocou muito bem, para o trabalhador, né, descansar durante a semana 2 dias, sábado e domingo, é bom demais. Mas em função, devido a ser um país onde vivemos que precisa de mais trabalho, automaticamente, né, a conta vai cair no bolso de todos nós trabalhadores. Esta é a realidade. Ah, mas os Estados Unidos tem uma escala 6x2, tem um estilo diferente, porque lá tem uma constituição totalmente diferente da do Brasil. Ah, alguns países da Europa, inclusive, já tem escala de 4x3, como quer, inclusive, a deputada federal Érica Hilton, que discutiu muito, inclusive ontem eu acompanhando, ela teve uma discussão com alguns deputados da direita, dizendo que a tendência lógica é aumentar a escala de 4x3, assim como outros países no mundo. Não, não é bem assim. Tem que ter os pés no chão, saber discutir, principalmente conhecer a realidade brasileira. Não é? Eu tenho certeza que o trabalhador quer trabalhar, quer estar envolvido no mercado de trabalho. Mas imagina só, uma empresa que não tem condições de fazer essa redução ou contratar ou passar o preço para o consumidor, automaticamente pode fechar as portas ou demitir os trabalhadores.
2: Citou aí os Estados Unidos, né? Hoje aqui no Brasil nós temos o regime CLT, lá não tem um regime instituído e sim uma liberdade de negociação, claro, entre o empregador e o empregado, né? Então, tu vai em busca de um trabalho, tu define e combina com o empregador se tu queres trabalhar 4 horas, 6 horas, 8 horas, 10 horas, 20 horas por dia, a depender então das tuas necessidades, né? Então eles têm a liberdade então dessa negociação, recebem por hora e quando vão consumir algo também, né? Isso que é importante, eu acho que deveria ser debatido ao invés dessa escala 6x1, mudar para 5x2 e tal, então é fazer alguma coisa para a gente diminuir um pouco, não, muito, a carga tributária, né? Porque muita gente fala também, pô, a gente é submetido a uma escala 6x1, até aqueles que trabalham 5x2 não se sentem devidamente valorizado, né? Mas eu entendo e muito e sei das dificuldades que a classe empresarial, principalmente os pequenos empresários, que é o que movimenta o Brasil.
4: Do pequeno comércio.
2: O pequeno comércio é extremamente fundamental para o funcionamento do Brasil, para o desenvolvimento. Ele gera muito emprego, gera muita riqueza. Agora, a carga tributária sobre ele é muito pesada. Por exemplo, o custo de um empregado, o empregado ele ganha, vamos lá, bota lá 2.000, mas o empregador que vai pagar as contas em relação àquele empregado, ele não tem aquele custo só de 2.000, vai pagando tributo em cima de tributo, e um funcionário que não que ganha ali 2.000 por mês, para ele custa 3.000, 4.000 reais. Então assim, tem que tentar melhorar um pouquinho da vida, da carga tributária, não só de quem é trabalhador, mas principalmente daquele que gera emprego no Brasil também, né? Tem que facilitar a vida deles.
4: Para começar, eles deveriam discutir a diminuição, né, de impostos hoje no Brasil. A carga, você falou, tributária aí para os pequenos, médios e grandes empresários é um horror. Hoje o cidadão brasileiro tem que trabalhar quase 6 meses, quase a metade do ano, para pagar impostos. E imagina só, hoje um trabalhador que ganha, digamos, 2, 3 mil, o empregador tem que pagar mais quase 3 mil para o governo. É lamentável. Então, enxugar a máquina administrativa, tanto governo federal, governos estaduais, municipais, Câmara de Vereadores e tudo mais, para não impactar no ombro, aí nas costas do trabalhador brasileiro, também do empresariado.
2: De repente, quando eu falei aqui dos Estados Unidos, alguém se questionou, mas não é legal, é melhor ter um regime que traz um pouco mais de segurança para quem trabalha, né? É por isso que tem um monte de gente tentando entrar nos Estados Unidos a todo momento em busca de trabalho, pulando aquele muro de sei lá quantos metros que foi erguido lá, porque lá se tem liberdade, se ganha pela tua produtividade e tu tens um custo de vida bastante interessante, né? Tu consegue ter acesso a muitas coisas com muito mais facilidade que, por exemplo, temos aqui. Ó, em termos de impostos, ô Antônio Bento, até agora ele vai modificando a todo momento, né?
4: Todo momento.
2: A todo momento vai entrando imposto aqui, ó. Arrecadado já a nível Brasil, né? Nível nacional, 1.681 trilhão e vai. Subindo a cada segundo aí.
4: É grana para mais metro.
2: É imposto que não acaba mais aqui no nosso Brasil. Isso que tem que mudar. Isso que tem que ser debatido. Isso que tem que ter uma ação aí forte, popular também, pra gente melhorar a condição de vida de todos os brasileiros.
4: E reforçando aqui, nada contra o trabalhador que merece o descanso semanal aí, quem sabe de 2 ou 3 dias, mas repetimos que infelizmente hoje o Brasil ainda não está preparado em função da alta carga tributária e das condições econômicas financeiras do país.
2: Uma coisa é certa, vai ter impacto.
4: Vai.
2: São 7h23 agora, as calçadas do entorno da Praça Walter Zumblick precisam de reparo devido ao desprendimento das pedras portuguesas. Chegando agora, o Giovanni Martins.
8: Olá, ouvintes, hoje eu estou aqui no centro de Tubarão, mais precisamente na Praça Walter Zumblick, que fica do lado do Museu Willy Zumblick. Vou falar sobre uma pauta importante, a situação das calçadas no entorno da praça. Estou aqui, ó, pertinho do Hospital Nossa Senhora da Conceição, no semáforo do hospital, e quem transita às vezes não observa, mas quem caminha aqui pelas calçadas, por exemplo, estou andando aqui, ó, para quem está nos assistindo no YouTube, no Facebook, já vai ter uma noção de como está esse trecho da calçada sentido Rodovalho. É uma dificuldade imensa. As pedras estão se soltando, na verdade já se soltaram, né? As pedras estão soltas e aí forma-se um buraco. Muitas vezes quem está caminhando por aqui tem que deixar a calçada e pegar a pista de rolamento, que acaba sendo uma coisa perigosa. Como eu estou caminhando aqui, ó, outro ponto, cenário horrível, as pedras portuguesas se soltaram. Essas pedras, pela informação, se eu não estou errado, elas foram colocadas na época do prefeito Paulo Osnimai. Era uma novidade para aquela época, mas de lá para cá falta manutenção. Caminhando por aqui, a gente tem uma noção. Eu entrei em contato com o secretário de Serviços Públicos, o Felipe Tesma, para tentar uma entrevista, mas ele ficou de dar o retorno e não tivemos esse retorno por parte do secretário. Então, eu fiz questão de estar aqui para mostrar em loco a situação. Aqui tem um poste, onde vai para Rodovalho, do lado tem essas pedras. E esse trecho aqui é bem deficitário. Estou caminhando aqui, sentido museu, pela Rodovalho, e tem alguns trechos que a situação acaba se agravando. Aqui, ó, um buraco se formou, já não tem mais as pedras, e apenas um buraco acabou se formando. Como que uma pessoa com a idade, uma pessoa com dificuldades talvez para caminhar, vai passar por aqui? Não dá, né? Uma pessoa com uma cadeira de rodas, com uma bicicleta, ou pega a pista de rolamento, ou já nem é bom passar aqui pela calçada em torno da Praça Walter Zumblick. Mais um ponto aqui, que a coisa tá feia, ó. Já não tem mais as pedras. Então fica o nosso registro. Há um tempo, a prefeitura, ela fez melhorias próximo à Caixa Econômica Federal. Também a calçada estava bastante danificada e a gente sabe que a prefeitura acabou fazendo certos reparos. Mas aqui nessa região da Praça Walter Zumblick, isso ainda não aconteceu. Você que mora aqui no centro, você que está nos acompanhando, me ouvindo ou assistindo com imagens pelo YouTube, pelo Facebook, eu acho que você tem essa noção. Quem já caminhou aqui pelo centro, passou pela Praça Walter Zumblick, já viu as dificuldades que são encontradas. Vamos buscar mais uma vez uma resposta por parte da prefeitura. Prefeitura, pretende dar uma geral nas calçadas, no entorno do Museu Vinícius Zumblick? Está no calendário? Está no cronograma? Ou ainda não existe uma situação concreta? É o nosso destaque da reportagem. Giovanni Martins.
2: Ok, valeu, Giovanni Martins. Dá para entender a prefeitura não fazer a correção disso aqui, né? Porque é muito trabalho, né? Imagina, olha só, tapar uns buraquinhos na calçada. Olha só aqui, o tamanho da dificuldade.
4: E já faz tempo, hein?
2: O tamanho da dificuldade que tem a prefeitura de fazer isso, né? Então, alô, prefeitura, pelo amor de Deus, claro que eu tô sendo sarcástico aqui. Isso aí já é um problema que era para ter sido resolvido há muito tempo, né? A gente não deveria estar fazendo matéria aí com imagens mostrando os buracos, aliás, crateras que temos na Praça Walter Zumblick. Um trabalho foi feito ali na Praça 7, né, há um tempo atrás. Por que que já não fizeram o complemento? Já fazem toda aquela... É bem no coração da cidade, né? Algo tão simples de resolver. Pega uma equipe da infraestrutura, serviços públicos, não sei de quem é a responsabilidade. Se não tiver aquelas pedras, vai lá, faz uma massa, bota lá.
4: Toca cimento ali.
2: Toca cimento, vai ficar feio, vai. Mas vai ficar seguro. A gente tá falando aqui, ó, da escala 6x1, a gente vai ter impacto. E ali a gente tá tendo também de tanta gente que cai, tropeça e gera esse impacto aí, danos para as pessoas.
4: A maioria das pessoas, as pessoas de mais idade, senhora que estão com o filho no colo, eles dividem espaço na via com os veículos. Não dá para passar de hipótese alguma nessa calçada que é pública, de responsabilidade da prefeitura. Então, já faz muito tempo, vem prefeito, passa prefeito e parece que eles não passam ali, não há uma fiscalização para observar. Opa, vamos dar um jeito nessa situação, porque aqui circulam muitas pessoas.
2: Daqui a pouco vai entrar no plano de governo aí dos candidatos numa próxima eleição, né? Daqui a 2 anos teremos aqui as eleições municipais. Eles vão colocar, em vez de falar, eu vou lutar pela segurança, saúde e educação do povo tubaronense. Daí não, vai mudar o discurso. Eu vou tapar os buracos da Praça Walter Zumblick, que há muito tempo ninguém faz.
4: Fazer um projeto para passar no legislativo.
2: Vai ter um projeto. Vai ganhar eleição. Se prometer isso, já ganha eleição.
4: É.
2: Tô brincando.
4: E a Câmara de Vereadores tem que cobrar mais, principalmente, né? Tem que espetar. Alô, prefeitura, alô, setor responsável. Vamos melhorar a calçada na Praça Walter Zumblick, aqui no centro da cidade.
2: Sobre a questão do curso, do custo, aliás, do empregado para uma empresa, né? Só trazendo números aqui, ó, colocando encargos, prevendo rescisão, o trabalhador custa para a empresa 85% a mais do que recebe, tá? A título de informação aí para vocês. 7:30 agora, o Hospital de Maruí vem a público esclarecer que recebeu nesta data equipes do Grupo de Atuação Especial de Combate às Organizações Criminosas, o GAECO, vinculadas ao Ministério Público de Santa Catarina para o cumprimento de medidas judiciais relacionadas à operação denominada Prontuário Frio. A instituição informa que está colaborando integralmente com as autoridades competentes, disponibilizando todos os documentos, informações e acessos necessários para o pleno esclarecimento dos fatos apurados. O Hospital de Maruí reafirma seu compromisso histórico com a ética, a legalidade, a transparência administrativa e, sobretudo, com a prestação dos serviços essenciais de saúde à população do município e de toda a região. Neste momento, é importante destacar que as investigações encontram-se em fase inicial, sendo conduzidas sob sigilo judicial, motivo pelo qual o hospital respeitará integralmente os limites legais impostos ao caso, evitando manifestações que possam comprometer o andamento dos trabalhos das autoridades responsáveis. A direção da instituição também ressalta que a apuração em curso não altera o funcionamento dos serviços hospitalares, que seguem ocorrendo normalmente com manutenção integral dos atendimentos, procedimentos e assistência à comunidade. Independentemente do andamento das investigações, o Hospital de Imaruí manterá seu comprometimento com a ética, responsabilidade e a transparência e a qualidade dos serviços prestados à população, princípios que norteiam diariamente a atuação da instituição e de seus profissionais. Com responsabilidade e serenidade, o Hospital de Maruí acompanha os desdobramentos da investigação e permanece à disposição dos órgãos competentes para contribuir com todos os esclarecimentos necessários. A instituição reforça ainda sua confiança nas instituições públicas, no devido processo legal, no direito à ampla defesa e na correta apuração dos fatos, sempre pautada pela verdade e pela transparência. Por fim, o Hospital de Maruí manifesta seu respeito à população, aos pacientes, os profissionais da saúde e aos colaboradores que diariamente dedicam seu esforço ao atendimento da comunidade, reafirmando que continuará atuando com responsabilidade, compromisso social e foco permanente na assistência à saúde pública. Imaruí, 27 de maio de 2026, Hospital de Imaruí, então, essa nota oficial do hospital, né? Em relação a essa investigação do GAECO, que apura crimes de peculato e inserção de dados falsos em sistema de informações hospitalares, gerando dados de faturamento indevidos em prejuízo à administração pública.
4: Que pena, né? O que está acontecendo em Maruí. O hospital, principalmente o hospital que atende o SUS, né? Deveria estar bem preparado para atender toda a população, porque a demanda sempre é maior do que a oferta, ou seja, os médicos, enfermeiros e tudo mais. É claro que não estamos discutindo a questão do atendimento, mas sim de melhorar, principalmente, os investimentos na área da saúde em todo o país. São 7:33, Pescaria Brava tem dia D contra gripe no sábado em dois bairros. Prefeitura de Pescaria Brava realizará no sábado, dia 30, o dia D de vacinação contra a influenza. A mobilização ocorrerá das 8 até as 4 da tarde nas unidades de saúde dos bairros Barreiros e Santiago. A campanha é voltada aos públicos prioritários definidos pelo Ministério da Saúde. Entre os grupos atendidos estão idosos acima de 60 anos, gestantes e crianças de 6 meses até 5 anos, 11 meses e 29 dias. Segundo a Secretaria Municipal de Saúde, a vacinação tem como objetivo ampliar a cobertura vacinal e reduzir complicações causadas pela gripe. A orientação é que os moradores procurem a unidade de saúde mais próxima dentro do horário de atendimento. A aplicação da vacina contra a gripe é totalmente gratuita.
2: Apenas um município catarinense atingiu a meta de vacinação contra a influenza. A campanha vai até

0: de Estado da Saúde. Apesar do cenário, Santa Catarina está acima da média nacional de cobertura vacinal, que atualmente é de 35%. O secretário de Estado da Saúde, Diogo Demarque, reforçou o pedido aos municípios para que continuem buscando ativamente o público prioritário. Para João Fuch, diretor da Diretoria de Vigilância Epidemiológica, é fundamental que a população continue procurando a vacina mesmo após o encerramento da campanha.
1: Quando a gente olha os dados disponíveis hoje, quem mais hospitaliza são crianças e idosos. Quando a gente vê óbitos por influenza, principalmente em idosos, mas também óbitos em crianças, é fundamental que as pessoas busquem a vacinação. Lembrando que o grande objetivo da vacina é evitar a gravidade da doença, não é eliminar a transmissão por completo, mas é justamente eliminar o risco de gravidade da doença. Então, quanto antes as pessoas se vacinarem, antes elas vão estar protegidas, já que a gente sabe que nas próximas semanas há uma tendência de aumento. Então, quanto antes se vacinar, antes a população vai estar protegida.
0: A vacina contra a influenza é gratuita e está disponível em todo o estado. Nesta semana, uma nova remessa de 328 mil doses será recebida e encaminhada às regiões de saúde. Com a chegada do novo lote, Santa Catarina deve ultrapassar mais de 2 milhões de vacinas contra a influenza recebidas. O público-alvo inclui idosos, gestantes, pessoas com comorbidades, crianças de 6 meses a menos de 6 anos e outros perfis mais vulneráveis de formas graves da influenza. Uma dessas pessoas é Marcelo Martins, perito criminal que se vacinou na Policlínica da Mulher e da Criança, em Florianópolis.
2: Então é uma precaução que eu acho que o Estado nos dá e que é uma garantia. Eu acho muito salutar. Pena que a grande maioria não enxerga assim, né? Não é só essa vacina, né? Eu já tenho mais de 60 anos, tenho tétano, outras vacinas. Então o Estado em si só faz o papel dele.
0: Nelly Duarte Pérez também já garantiu sua imunização e fala sobre a importância de preservar a saúde.
3: Eu acho que tudo que é pra gente preservar a nossa saúde deve ser feito, né? Todos os anos, graças a Deus, desde que eu tomei, nunca mais eu tive gripe. Às vezes ficava no meio de pessoas gripadas, eu tinha a impressão que eu ia ter pegar um resfriado, mas não vinha. Nunca peguei mais. Então eu fiquei animada, quer dizer, eu não gosto de deixar de tomar.
0: Entre os idosos, o índice de cobertura já passa de 41%, enquanto as crianças não alcançam 25%. A adesão à campanha continua necessária para garantir proteção antes do pico sazonal das doenças respiratórias. Em 2026, já foram contabilizadas 600 hospitalizações por influenza em Santa Catarina, sendo 125 casos com necessidade de internação em unidade de terapia intensiva e 50 mortes. Além da imunização, o governo do estado orienta a população a manter medidas preventivas, como higienização frequente das mãos e evitar contato próximo em caso de sintomas gripais. Reportagem Lucas Marques.
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5: Bom, as informações foram repassadas pela Daniela. Atendimentos adultos na emergência foram 174, no pronto atendimento 28. Atendimentos pediátricos na emergência 51, no pronto atendimento 5. Nascimentos foram 8, 3 meninos e 5 meninas. E 4 óbitos, infelizmente, foram registrados nas últimas horas.
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7h39, vamos então com as ocorrências do setor policial das últimas horas. Copom, Centro de Operações da Polícia Militar, registro de ocorrência, cumprimento de mandado de prisão em Jaguaruna. Foi ontem por volta das 10h20 da manhã. Polícia Militar cumpriu na manhã de ontem o mandado de prisão no bairro Costa Lagoa, em Jaguaruna. Após tomar conhecimento da ordem judicial em desfavor de um homem de 38 anos relacionado à inadimplência alimentar, a guarnição deslocou até a residência do suspeito, onde realizou abordagem e informou sobre

0: o mandado de prisão. O homem colaborou com a ação policial, não oferecendo resistência, sendo conduzido pela guarnição ao presídio regional de Tubarão para os procedimentos cabíveis. Tentativa de roubo, ameaça, desobediência e corrupção ativa em Imbituba, no centro. Polícia Militar Santa Catarina, através do 34º Batalhão de Polícia Militar, atendeu na manhã de ontem, no centro do município de Imbituba. A guarnição foi acionada após denúncias de que um homem estaria ameaçando pessoas e tentando roubar pertences de transeuntes e estabelecimentos comerciais da região. No local, testemunhas relataram que o suspeito também havia agredido uma mulher e tentado roubar o aparelho celular. Durante a abordagem, o homem apresentou comportamento alterado e resistência às ordens policiais, sendo necessária a contenção conforme os protocolos de uso progressivo da força. Após ser detido, o conduzido ainda teria oferecido dinheiro aos policiais militares para ser liberado, configurando em tese crime de corrupção ativa. Suspeito, identificado posteriormente como cidadão norte-americano de 42 anos, foi conduzido à delegacia de Polícia Civil para os procedimentos legais. Tráfico de drogas, bairro Passagem, Tubarão, ontem às 13h13. Polícia Militar recebeu informações por meio do Centro de Operações da Polícia Militar e denúncias anteriores sobre possível armazenamento e distribuição de entorpecentes em uma residência no bairro Passagem, aqui em Tubarão. Após monitoramento do local, os policiais abordaram dois homens de 28 e 24 anos suspeitos de envolvimento com o tráfico de drogas. Durante a ação, houve autorização para averiguação da residência, sendo localizados 415 gramas de cocaína, 265 gramas de crack, balança de precisão, materiais utilizados para fracionamento de drogas, uma máquina de cartão e dinheiro. O cão de faro do canil auxiliou nas buscas e indicou a presença de entorpecentes no imóvel. Durante os fatos, os dois homens foram presos e encaminhados à delegacia de polícia civil com os materiais apreendidos. Ocorrência, recuperação de veículo furtado ou roubado em Capivari de Baixo ontem, às 2h45 da tarde. Durante a operação de trânsito realizada pela Polícia Militar do bairro Alvorada, em Capivari de Baixo, uma guarnição visualizou um automóvel transitando em alta velocidade, gerando suspeita. Após acompanhamento e abordagem, foram identificados dois adolescentes, 16 e 15 anos, no interior do veículo. Em consulta ao sistema, foi constatado que o automóvel possuía registro de furto ou roubo. No porta-malas, também foi localizado uma bicicleta sem registro de furto. Diante dos fatos, os adolescentes foram apreendidos e encaminhados à delegacia de Polícia Civil para os trâmites legais da justiça. Polícia desarticula esquema de entrada de droga e celular em presídio e faz prisão em Laguna. Uma pessoa foi presa em Laguna durante o cumprimento de mandados da operação Prova Final deflagrada pela Delegacia de Investigação Criminal DIC de Tubarão na terça-feira para desarticular um esquema de entrada de drogas e celulares no presídio regional de Tubarão. Ao todo, 7 pessoas foram detidas. As outras 6 foram na Cidade Azul e incluem familiares de um dos detentos do presídio de Tubarão. As investigações vêm desde o fim do ano passado, quando a DIC prendeu uma professora em flagrante, entregando drogas, celulares e acessórios para um preso. A educadora prestava serviços na unidade regional. Os presos na terça-feira, no deslocamento das apurações, são apontados como responsáveis por comandar um esquema de outras pessoas envolvidas na prática criminosa. Entre eles, indivíduos já condenados por integrar uma facção criminosa atualmente em Santa Catarina, envolvidos em crimes graves na região. A DIC levantou a existência de pagamentos feitos à professora, alinhados ao cronograma de visitas do presídio para manter o fluxo de drogas e a comunicação ilegal dos presos com o ambiente externo. O inquérito tem previsão de conclusão nos próximos dias. Investigados poderão responder por tráfico de drogas, associação para o tráfico, corrupção passiva, corrupção ativa, associação criminosa e favorecimento real impróprio. Curto-circuito em motor de hidromassagem provoca fumaça e mobiliza bombeiros. Os bombeiros voluntários foram acionados na tarde de ontem após moradores perceberem forte cheiro de queimado e saída de fumaça em uma residência no centro de Jaguaruna. Durante a ocorrência, a equipe constatou que a fumaça vinha de um imóvel vizinho. Como o morador não havia no local, como ele não estava no local, foi necessária uma entrada forçada na residência com autorização da proprietária. No interior da casa, os bombeiros encontraram uma grande quantidade de fumaça e identificaram que o problema havia sido causado por um curto-circuito no motor de uma bomba de hidromassagem que já apresentava parte da fiação queimada. Segundo os bombeiros, a proprietária percebeu rapidamente a situação e desligou a energia elétrica do imóvel, evitando que o caso evoluísse para um incêndio de maiores proporções. A corporação reforçou alerta sobre a importância da manutenção preventiva em apartamentos ou equipamentos elétricos e da atenção a sinais como cheiro de queimado e fumaça. E atenção, incêndio atinge galpão durante a madrugada em Imaruí. O incêndio atingiu um galpão na madrugada de ontem no bairro Ribeirão do Canguiri, em Imaruí. Segundo o Corpo de Bombeiros, o fogo começou por volta das 2 da madrugada em uma edificação de aproximadamente 60 metros quadrados. As equipes realizaram combate direto às chamas com 2 linhas de ataque e utilizaram cerca de 6 mil litros de água para controlar o incêndio e realizar o rescaldo. Após a extinção do fogo, os bombeiros fizeram a verificação de possíveis focos remanescentes e deixaram o local em segurança. E atenção, adolescente condenado por ato análogo ao tráfico é apreendido em Imbituba. A Polícia Civil cumpriu na manhã de ontem um mandado de internação contra um adolescente condenado pelo cometimento de ato infracional análogo ao crime de tráfico de drogas em Imbituba. A ação foi realizada pela Polícia Civil da comarca de Imbituba por meio do Setor de Investigações e Captura, SIC, com o apoio da DPCAM. Além do mandado de internação, também foram cumpridos mandados de busca e apreensão no bairro Vila Nova Alvorada. O adolescente foi localizado, informado sobre as ordens judiciais em seu desfavor e conduzido à Delegacia de Polícia de Imbituba. Ônibus apreendidos por decisão judicial voltam a circular nesta quinta-feira. O consórcio Criciúmense de Transporte Urbano informou na noite de ontem que os ônibus apreendidos nos últimos dias voltarão a circular em Criciúma a partir de hoje, quinta-feira. Ao todo, cerca de 20 veículos da empresa Expresso Coletivo Forquilinha, integrante do consórcio responsável por linhas do transporte coletivo municipal, haviam sido retirados de circulação por instituições financeiras devido à inadimplência no financiamento. A redução da frota causou atrasos e falta de ônibus em algumas regiões da cidade entre terça e quarta 27, gerando reclamações de passageiros. Em nota oficial, o Cribus afirmou que receberá novamente os veículos da manhã desta quinta-feira e que a regularidade do sistema será restabelecida. Segundo o consórcio, a inadimplência ocorreu por conta de um desequilíbrio econômico-financeiro do contrato, situação que estaria em processo de solução. Foram essas as ocorrências do Centro Policial das últimas horas aqui no Show do Rádio.
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0: 7h51, Show do Rádio, manhã de quinta-feira. Bom dia para você que já está ouvindo, acordado conosco, já no seu trabalho, no batente, ouvindo 104.9. A gente agradece o carinho da atenção e da audiência. Bom dia também para Rose e o esposo Tércio, dona Arminda, mãe da Rose, o Eric Fernando, alô Argemiro, dona Alzira da Celesp, motorista, alô motorista Manuel, que trabalhou muito tempo no Provida, Sabrina Oliveira de Gravatal e todos vocês, amigos, ouvintes, aí de Gravatal. Bom dia para o Adebar Moraes, Volei Brina, Mina Florita, Morro da Fumaça, Toninho e a esposa, Toninho Damares, alô galera. Bom dia também para o Martinho, a esposa, a Bárbara e toda a família. Alô, Sabiá, cantando na pontinha da Laranjeira, mora na Jararaca, né? Quem vai em direção a Caruru, sempre acompanhando o nosso programa. Também um bom dia para o Luiz Ângelo, pai da Bia, em Caruru, o seu Marcílio, sempre ligados conosco. 7h52, vamos ao intervalo, Show do Rádio volta já.
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4: Ok, de volta. Agora são 7h57. Vamos à previsão do tempo com Daniel Panobianco.
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5: Quinta-feira com previsão de tempo firme em praticamente todo o estado, onde atua um sistema de alta pressão atmosférica. Ele produz ventos que giram no sentido anti-horário, de cima para baixo, e por isso afasta a umidade da atmosfera. As temperaturas seguem amenas e a sensação de frio prevalece, principalmente no período noturno. Pode voltar a chover em pontos isolados a partir de amanhã, devido à configuração de novas áreas de instabilidade, mas são volumes irrisórios. Temperaturas estáveis hoje, com máxima em torno de 23 graus. A mínima na próxima madrugada vai a 13 graus em São Martinho, Siderópolis, Treviso, 13 de maio, Uruçanga e Tubarão.
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4: Ok, agora 7h58, acionando novamente o Giovanni Martins. Mortes envolvendo moto aumentam no Brasil.
7: Em 2024, o Brasil registrou 37.150 mortes no trânsito, impulsionadas em especial pelo aumento das mortes envolvendo motocicletas, 15.459, que responderam por 41,6% dos óbitos em vias terrestres no país. Em 2014, foram 43.780 mortes, sendo que os óbitos envolvendo mortes motos somaram 12.604, que corresponde a 28,7%. Os dados constam do Atlas da Violência 2026, divulgado nesta semana pelo Instituto de Pesquisa Econômica Aplicada IPEA e pelo Fórum Brasileiro de Segurança Pública. A publicação considera o trânsito uma das principais causas de violência letal no país. Embora o número absoluto de mortes no trânsito tenha caído 20% em uma década, as mortes envolvendo motocicletas aumentaram em 2024 na comparação com 2014. Em 5 anos, de 2019 a 2024, as mortes no trânsito com motocicleta subiram 38%, passando de 11.182 para 15.459 óbitos. No ano de 2024, a taxa de óbitos no trânsito foi da ordem de 17,5 por 100 mil habitantes, inferior à taxa de 2014, 21,9 por 100 mil, mas a preocupação dos pesquisadores é que esse número está voltando a crescer rapidamente. Entre as medidas consideradas urgentes para reduzir a mortalidade no trânsito, especialistas citam a redução da velocidade, educação para o trânsito e melhoria na infraestrutura e segurança viária, além de melhorias da estrutura de gestão, fiscalização e medidas legislativas e regulatórias. Repórter Giovanni Martins.
4: Ok, valeu, Giovanni Martins. Recado aqui do Marcelo das Neves, comunidade do Sombrio. Bom dia, Bruno, Antônio. Estamos na expectativa da conclusão da ponte da rua Elisa Matos. Manda alô aí para a comunidade do Sombrio e os amigos do Carro de Boi também. Então, a toda a galera do Sombrio, os amigos do Carro de Boi, aquele abraço. Essa aqui é uma ponte que a gente já estava falando há quanto tempo, né, Marcelo? O Marcelo sempre questionando, a comunidade cobrando então o setor de infraestrutura de Tubarão para correção do problema. A gente recebeu fotos aqui da ponte da rua Elisa Matos, ela estava totalmente detonada, né? Quem tentasse passar por ali corria sério risco, né? E depois de muitas promessas, muitos prazos dados pela infra, felizmente, né? Acho que foi na terça-feira, segunda ou terça-feira, as obras então começaram ali na localidade. Muito bom. Bom, Legislativo e Municípios de Santa Catarina unem forças para avanço da prevenção a desastres diante da previsão de El Niño. Mitigação dos efeitos de eventos climáticos extremos foi definida como prioridade de atuação durante sessão da Alesc itinerante. Detalhes com Cadu Reis.
8: A bancada da região sul na Assembleia Legislativa de Santa Catarina definiu a prevenção aos desastres climáticos como prioridade de atuação durante sessão da Alesc itinerante no município de Araranguá. O tema recebe atenção diante da previsão de formação do fenômeno El Niño com possível elevação nos volumes de chuva a partir do segundo semestre no território catarinense. Entre as ações emergenciais apontadas pelos parlamentares estão a fixação da barra do rio Araranguá e dos molhes do rio Mampituba, limpeza e desassoreamento do rio Uruçanga e redragagem do rio Tubarão. Membro da bancada do Sul, o deputado estadual Tiago Zilli ressalta.
9: A gente sabe que Araranguá sofreu muito tempo com enchentes. Nós precisamos da fixação da barra para que dê segurança para escoamento dessa água que desemboca tudo aqui. E na questão lá do Passo de Torres, dos moles, é uma obra que já faz mais de 50 anos que ela está inacabada. Nós tivemos no governo federal, nos orientou a questão do caminho que a gente tem que seguir, porque vai ajudar muito aquela região, principalmente para os pescadores. Ali já houve 22 mortes. Nós temos que apurar essas obras, também para prevenção agora na questão do El Niño.
8: Prefeito anfitrião nas sessões da Alesc itinerante em Araranguá, César Antônio César, relata as ações preventivas que estão em andamento no município.
10: Estamos trabalhando muito fortemente nisso, 3, 4 grandes máquinas aí abrindo todos os valos, limpeza nas bocas de lobo, para que se vier toda essa chuva que se promete, a gente consiga amenizar isso.
8: Situada ao pé da Serra Geral, a região sul de Santa Catarina tem histórico de inundações em períodos com altos volumes de chuva. Membro da bancada do Sul na Alesc, o deputado estadual José Milton Schaefer analisa.
11: As cidades têm que se organizar para isso. Toda água que cai na serra, ela quer fluir para o oceano e acaba invadindo as nossas cidades quando é num volume muito grande. Já tivemos enchentes históricas e Tubarão, nós aprovamos recursos na Assembleia para que seja elaborado o projeto e também já executado uma obra de de pelo menos de desassoreamento da saída do Rio Tubarão lá em Laguna, para que isso possa desaguar mais rapidamente.
0: Também. Ok, 8:04, deu um problema.
4: Problemas aí, técnicos.
0: Né? É, aconteceu um problema.
4: Vamos lá, então. Vamos continuar, então.
8: Em membro da bancada do Sul, na Alesc, o deputado estadual Rodrigo Minotto defende uma força-tarefa conjunta entre o estado e os municípios em prevenção aos possíveis impactos do fenômeno El Niño.
12: Nós temos que pensar em desassoreamento, limpeza, os prefeitos cuidarem das suas bocas de lobos, das rodovias municipais. Temos que pensar em abrigos, onde as pessoas tenham segurança, onde estarão. Várias questões que têm que ser discutidas junto à Defesa Civil e junto aos municípios.
8: Na última semana, a Assembleia Legislativa de Santa Catarina promoveu uma audiência pública reunindo lideranças políticas, integrantes de órgãos de governo, meteorologistas e representantes de entidades da sociedade civil com o objetivo de fomentar medidas de prevenção e resposta a eventos climáticos extremos. Especial de Araranguá para a Rede de Notícias Acaerte, Cadu Reis.
0: Beleza, Cadu. 8:05. Nós vamos agora a um breve intervalo, depois tem o trânsito e na sequência vamos ter a entrevista com o deputado estadual Zé Milton Schaefer, que é pré-candidato a deputado federal. A gente volta já.
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4: Muito bem, estamos de volta. Agora são 8:08.
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4: Acionando ele, Ramon Silveira, e as informações do trânsito aqui em Tubarão. Ramon, bom dia.
15: Vamos lá, Bruno Antônio Bento, amigos do Show do Rádio, falando de trânsito nesta manhã de quinta-feira. Trânsito leve na SC-370, rodovia Hercílio Zappellini, especialmente ali, principalmente no bairro São Martinho, divisa com o Maitá de Cima, no cruzamento com a rua Manuel Miguel Bittencourt. Nós temos no Maitá de Cima o trânsito bastante intenso, com muitos carros transitando, chegando no viaduto principal da Patrício Lima, com lentidão, com filas, trânsito parado na Januário Correia Bittencourt. Trânsito neste momento. Trânsito pesado, trânsito com muito movimento ali e parado na entrada da rodovia Ivone Freta Moreira, na marginal acesso norte. Trânsito moderado na rua Lauro Miller, com lentidão em certos momentos. Trânsito parado na rua Coronel Cabral, em Tubarão. Temos o trânsito parado na rua São João, viaduto ali do São João. Trânsito também está parado na Coronel Cabral, já falei, na José Bressan, muitos carros passando agora, trânsito intenso na José Bressan, em Tubarão, bairro Monte Castelo, trânsito com vias interditadas para obras, Hermínio de Menezes, também interditada Ângelo Zamparete, a rua Ângelo Zamparete, assinador Arno Damiani, também temos obras na rua Amádio Vitoretti, em Tubarão, e ainda temos obras na Engenheiro Anes Galberto, hein? Via interditada, parte da Engenheiro Anes Galberto está interditada para obras, e atravessa Marcos Manuel de Farias está interditada também para obras. Falei de trânsito, volto com vocês nos estúdios.
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0: Ok, Ramon, 8:10. Vamos então à nossa entrevista com ele. Deputado Zé Milton já está na linha e vai conversar conosco sobre o seu trabalho na Leste como deputado estadual e na sua pré-campanha aí para deputado federal. Alô, deputado Zé Milton, aquele abraço, muito bom dia, tudo bem?
16: Bom dia, Antônio Bento, bom dia também ao Bruno, ao Ramon e a todos os amigos aí que nos ouvem pela nossa querida Rádio Tubá. Para mim é um orgulho estar participando do programa nesta manhã de quinta-feira.
0: Beleza, deputado, nós que agradecemos a sua participação no programa de hoje. Sabe que ontem foi feriado aqui em Tubarão Municipal, 156 anos da cidade, né, deputado? Tem conhecimento, né?
16: Sim, imagina, e nós tivemos participando aí, inclusive já do um pouco das festividades lá na feira agropecuária, né, no último final de semana, mas a gente aproveita já o início, né, dessa entrevista para parabenizar, né, a população e a cidade de Tubarão, né, e relembrar dos nossos colonizadores, né, aqueles que chegaram aí há mais de 150 anos, né, para fundar essa cidade que é tão admirada, tão querida por todos nós. Tubarão é uma cidade diferenciada aqui do sul do estado, é uma das nossas locomotivas, né, do desenvolvimento, uma cidade situada aí às margens da BR-101, próximo, né, do litoral, mas que tem um parque industrial muito forte, tem um centro comercial também muito forte aqui no sul do estado, e um povo, né, um povo acolhedor, trabalhador, que construiu essa história de 156 anos. Isso foi feito por pessoas, pessoas que sonharam, né, com uma cidade, com uma comunidade cada vez melhor para se viver. E eu aproveito aqui já para parabenizar a todos os tubaronenses, né, por esses 156 anos e principalmente relembrar dos nossos colonizadores, que foram aqueles que plantaram as primeiras sementes.
0: Beleza, deputado, nós tubaronenses agradecemos aí a sua homenagem. Agora, sobre a sua agenda, deputado, aqui em Tubarão, região da Amurel, nós temos conhecimento que de vez em quando o senhor está transitando, passando por aqui, por vários municípios, são 18 municípios que compõem a região da Amurel, e é claro, né, todos os municípios precisam do apoio do parlamentar, na Leste, seja em Brasília. A sua caminhada acontece sempre com muita frequência aqui na nossa região, né, deputado?
16: Exatamente, Antônio. Nós somos um deputado que a gente sempre focou em trabalhar por resultado, né? A gente é de assumir compromisso, de buscar entregar resultados para a população. Eu tenho a experiência aí de 8 anos de prefeito, já fui presidente da FECAM, e a gente sabe que as coisas acontecem são nos municípios. Então, como deputado estadual, eu sempre procurei estar próximo dos municípios, das instituições como hospitais, APAES, cooperativas, onde trabalham as pessoas. E a Amurel não é diferente, né? Eu tenho trabalhado em toda a região da Amurel, temos obras, né, como a fixação da Barra do Camacho, que foi uma obra trabalhada pelo nosso mandato no mandato passado, para viabilizar um projeto de muitos anos. A gente sempre está junto, né, com os pleitos da região, no sentido de poder transformar. Inclusive, no último final de semana, estivemos em Gravatal, né, juntamente com o deputado estadual Pepe Colasso, onde fizemos parcerias para ajudar o município lá na rodovia do Morro das Canoas, ali, dando a ordem de serviço e já assumindo o compromisso também para frente. E assim eu poderia citar ações em Braço do Norte, em Gravatal, em Jaguaruna, em todos os municípios, e também em Tubarão, né? A gente tem projetos, inclusive agora vai ser pavimentada uma avenida, uma rua chamada Ângelo de Bona, mais de R$1 milhão de investimentos, fruto também do trabalho do gabinete do deputado Zé Milton, né? Juntamente com a vereadora e com o pedido da comunidade, no sentido de somar esforço. Então, nós estamos cada vez mais próximos e esse projeto que a gente está encampando da pré-campanha como deputado federal, obviamente que Tubarão, né, é uma cidade em que a gente vai se aproximar ainda mais, porque enquanto deputado estadual, meu partido sempre teve lideranças, né? O nosso amigo deputado Juarez, agora o deputado Pepe Colasso, mesmo assim a gente atua muito próximo do município, mas como deputado, como pré-candidato a deputado federal e, se Deus quiser, eleito, nós vamos, Tubarão estará sempre no rol das nossas prioridades, e a Amurel, sem dúvida nenhuma, porque aqueles que estão me ouvindo pela primeira vez, Antônio, eu sou engenheiro agrônomo e sou extensionista da EPAGRE, eu sou um extensionista que virou deputado. Então, eu trabalho nos municípios realmente agrícolas, lá como Rio Fortuna, né, São Lidugero e outros, a gente tem uma proximidade muito grande durante todo o mandato pelas bandeiras que a gente defende. E a região da Amurel, ela é uma região estratégica para o desenvolvimento do Sul, e a gente tem planejamento, né, de trabalhar as prioridades da região no mandato de deputado federal.
4: Deputado Zé Milton, a gente trouxe instantes atrás aqui uma matéria citando uma parceria entre o Legislativo e municípios catarinenses, né, a fim de mitigar possíveis impactos de um El Niño muito forte aqui em nossa região, que a previsão do tempo está apontando aí para os próximos meses. Tudo isso debatido numa sessão da LESC itinerante, né, aqui no sul do estado, no extremo sul, em Araranguá, Inclusive, vários projetos foram aprovados por lá também, 30 projetos de lei, ouvindo 29 entidades, enfim, atraindo muitos visitantes também. Mas a pergunta é, né, a gente até comentou aqui, já tivemos a Lesc itinerante na região de Criciúma, em Araranguá, e a nossa região vai ser contemplada também, não? Claro que não depende exclusivamente do senhor, né? Mas, enfim, já tem algo planejado para Amurel também numa Lesc itinerante?
16: Sem dúvida nenhuma, né? Inclusive, foi bastante produtivo, né? A Lesc itinerante no extremo sul de Santa Catarina, aqui na cidade de Araranguá, e está já a próxima edição da Lesc no sul de Santa Catarina será a cidade de Tubarão. E essa é a ideia, né? Que já está planejado pela mesa diretora da Assembleia, que é quem vai definindo aonde vai ser feito. Então já foi conversado, quando ficou acertado Araranguá, já está definido também. A gente entende que ou após as eleições, ou no início da próxima legislatura, já deve estar acontecendo. Se não for no final desse ano, no início do próximo ano, a Assembleia Legislativa vai estar se instalando em Tubarão com os 40 deputados, assim como fez nas regiões. Mas mesmo estando, quando a gente está no sul, a gente trata de pautas do sul. O desassoreamento do rio Tubarão é uma das pautas, das prioridades debatidas na cidade de Araranguá como prioridade, né, da bancada do sul e das lideranças. Várias instituições, né, da região da Amurel se fizeram presentes, colocando suas pautas, apresentando seus trabalhos e colocando também suas pautas. Então, ela estando no sul, claro que nós precisamos estar em Tubarão, mas não significa que as pautas da Amurel não estiveram presentes, que estiveram, entre elas, o desassoreamento do rio Tubarão, que é algo que a gente precisa, estamos ajudando, colocando recursos, inclusive de bancada, e na busca da elaboração de projetos e também de projetos executivos, para pelo menos lá, né, a limpeza e o enrocamento da barra do rio Tubarão na saída de Laguna, aquela questão da rocha que está sendo feito todo o projeto e outros assuntos e outros temas ligados também ali, pelo menos no início lá, já para dar a largada. Mas é uma grande preocupação. Você lembrou aí a questão climática, né, que está, as previsões que nós temos pela frente. Esses foram temas que estão na nossa agenda, mas também está na agenda da bancada do sul com preocupação, com relação ao rio Tubarão, com relação ao rio Uruçanga. No passado a gente já destinou recursos que por falta de projeto não conseguiram ser executados. Agora nós foi contratada uma universidade para fazer um projeto de desassoreamento do rio Uruçanga, e a gente já tem recursos aí de mais de R$1 milhão para iniciar esta ação, só aguardando o projeto. Então tem várias ações andando, mas a previsão é de que ou no final do ano ou no início do próximo ano a Assembleia Itinerante esteja em Tubarão.
4: Perfeito, o senhor já falou, né? É uma vontade sua estar no ano que vem, né, na Câmara dos Deputados, visto que é pré-candidato a deputado federal. Mas a minha pergunta é: se já estivesse por lá, como votaria em relação a esse projeto da escala 6x1? Qual a tua opinião em relação ao assunto?
16: Olha, esse é um assunto que ele não pode ser implantado assim rápido como está sendo. Ele tem impacto na economia, é óbvio que tem impacto, né, na questão econômica. É uma questão para amadurecer, para preparar a sociedade para isso. Ela pode ser reduzida? Pode. Algumas empresas já trabalham com redução, mas precisa de um planejamento, né? Porque uma empresa vai lá, faz um contrato com uma outra de prestar um serviço, aí chega agora no mês seguinte, ela já não pode mais prestar aquele serviço que ela contratou, porque os funcionários vai ter menos horas de trabalho e não vai conseguir cumprir. Então eu vejo esse assunto tratado com muita rapidez, mais numa agenda política eleitoral, né, de agradar os outros à custa novamente da iniciativa privada e também do nosso trabalhador. O nosso trabalhador hoje é um trabalhador qualificado aqui de Santa Catarina ou do Brasil, né, uma pessoa que ajuda a construir a nossa economia, que tem que ser ouvido também, que tem que ser trabalhado, mas a maneira como foi feita, eu discordo da maneira como foi colocado. Eu, se tivesse lá, eu trabalharia para esse assunto ser debatido, não ser aprovado no ano eleitoral, para não servir de moeda de eleição. Isso aí não tem nada com ação de governo. Quem vai quem vai pagar a conta ou é o trabalhador, que pode correr o risco, né, de algumas empresas não conseguirem aguentar e fechar, e também alguns empresários. Mas obviamente que é algo para ser discutido, a gente tem que sempre pensar na saúde do trabalhador, no bem-estar do trabalhador, mas o melhor bem-estar que nós temos também é a garantia de emprego, né, para as pessoas terem, e que a nossa economia vá bem. E para isso a gente precisa ouvir a classe empresarial, ouvir os trabalhadores e criar um tempo de adaptação para que isso possa ser implantado. Eu vejo que não dá para ser de uma hora para outra, apenas que nós temos no ano eleitoral, mas que pode ser discutido e a grande maioria dos setores pode ser feito. E eu defendo também, já que a pergunta veio, e vou defender isso na Câmara Federal, que nós tenhamos também um tipo de contrato temporário, como tem em outros países, em que a pessoa que não quiser trabalhar como funcionário, ela pode trabalhar, receber por, digamos, 3 horas de trabalho por dia num determinado local, mas por 3 outro contrato por outras 3 horas no outro local, sem que isso crie vínculo empregatício e toda essa situação, como nós já temos nos Estados Unidos e outros países, né? Nós copiamos tanta coisa em outros países, copiar isso, que pode ser bom para o trabalhador, para aquele que não quer ficar o dia inteiro no emprego, mas ele vai lá, trabalha 4 horas, vai receber por essas 4 um contrato, vai para casa, trabalha em outra empresa e assim vai. Quem quiser trabalhar 60 horas, trabalha. Quem quiser trabalhar 40, trabalha. E aí vai de acordo com a necessidade e a possibilidade. Essa é uma pauta que eu pretendo, se eleito for, levar para a Câmara Federal para se discutir uma outra forma. E nós passamos trabalho aqui na agricultura, às vezes um agricultor é obrigado a contratar uma pessoa para trabalhar 4 horas numa colheita, e ele não consegue fazer isso, porque ele tem que fazer toda a burocracia da contratação, dos recursos, aquela coisa de um funcionário que leva quase 1 mês, né? Um agricultor que não tem uma estrutura administrativa montada na propriedade. Mas também, às vezes, uma empresa que trabalha na tecnologia, ela precisa de um determinado técnico apenas 2 horas por dia. Então, ela vai pagar bem aquelas 2 horas, e o trabalhador vai lá, faz o trabalho dele, daqui a pouco ele trabalha no outro local, em vez dele ganhar talvez 1 salário, ele vai ganhar 4 ou 5 salários, né? Dessa forma, porque ele pode ser mais produtivo. Eu acho que nós podemos aproveitar melhor o talento do trabalhador, né? Criando opções, além do contrato de trabalho dessas 40 ou 44 horas, também criar um sistema de contratação, de prestação de serviços temporários, sem vínculos com INSS e outras coisas. O próprio trabalhador daí iria cumprir a sua obrigação com a Previdência, claro. Mas a ideia é se criar um meio alternativo em que você possa prestar algumas horas de serviço, receber por isso, ter um contrato que dê segurança para o trabalhador e também para o empresário, e que ele possa produzir mais. Essa é uma pauta que eu acho que é muito, que ela pode ser interessante também para o futuro do nosso país.
0: Deputado, é bom lembrar que já passou em 2 turnos na Câmara dos Deputados, agora a matéria, né, a PEC será enviada ao Senado Federal, que vai analisar, possivelmente aprovar, e depois vem a sanção do presidente. Sem contar que também houve discussão, deputada federal Érica Hilton, né, queria uma escala maior ainda para o trabalhador, com todo o respeito, de 4x3. O Brasil ainda não está preparado para isso, né, deputado?
16: Exatamente, nós não temos essa condição, nós ainda temos muito que evoluir em muitos segmentos, né? E não existe qualidade de vida, não existe melhorar as condições de vida se a gente não trabalhar, gente. Claro. Não tem outro caminho, tem que ser através do trabalho. Claro que o trabalho tem que ser remunerado, pago de maneira justa, no valor justo, né? E precisa ter essas questões. Mas não tem pessoas que foram criadas à sombra, né, em grandes cidades ou na sombra do poder público, e o dinheiro que o poder público tem, ele vem da iniciativa privada e do trabalhador. O trabalhador também é ele que paga imposto, porque ele, quando vai lá na farmácia comprar um remédio, ele paga imposto. Quando abastece o carro, não é o dono do posto que paga o imposto, quem paga é o trabalhador, então ele também paga. Então, quanto menos nós trabalhar, mais imposto, menos nós vamos produzir e mais impostos vamos ter que pagar para sustentar a máquina pública brasileira, que não é pequena.
0: Beleza, deputado, mudando um pouco de assunto, o senhor é pré-candidato a deputado federal, esteve aí por alguns anos como deputado estadual, fez a sua parte e agora está na preparação, quem sabe, para ir a Brasília lutar muito mais por Santa Catarina, em especial o sul catarinense, deputado.
16: Antônio, essa é a ideia, né? Usar toda a experiência, o conhecimento e a vontade a vontade de trabalhar, de entregar resultados, que a gente se colocou à disposição, né, atendendo pedidos aí de diversos segmentos, né, tanto não só partidário, mas também segmentos regionais, como as associações industriais e comerciais, CDLs, as cooperativas. Eu sou um deputado ligado, eu presido a frente do cooperativismo na Assembleia. Eu tenho ligação, por exemplo, com a Sergal, com a Copagro em Tubarão e com as cooperativas de crédito, defendo lá na Assembleia. Então, esse segmento todo também entende de que eu defendo muito também hospitais, e esses segmentos, eles não se sentiam representados lá em Brasília e também nos estimulam para isso. E a ideia é usar a experiência para fazer a diferença, para fazer um mandato que tenha entregas na região, seja na Murel, seja na REC, seja na AMESC, trabalhar pelo nosso sul com outro foco, focado na entrega de resultado, na resolução de problemas que afetam a vida do cidadão. Deputado Zé Milton, eu sou um deputado de entrega de resultados e eu quero trabalhar para isso. Eu vejo que muitas pautas nossas têm ficado parado há anos, né? Não só obras estruturantes, que a gente também luta e trabalha, mas outras pautas também ligadas ao desenvolvimento da sociedade têm ficado paradas. Minha vontade é ir para lá para ajudar a acelerar isso, a criar condições, né, de que o governo federal e a legislação federal também sejam mais apropriadas para o cidadão, não só com obras que a gente precisa ter, como Morro dos Cavalos, como outras rodovias federais que a gente precisa investir no estado, mas também projetos de leis que facilitem a vida do cidadão, que diminua a carga tributária, que torne mais justo, né, para o trabalhador, acabei de falar aqui, e que a gente possa desenvolver ainda mais Santa Catarina e principalmente o nosso país, né, que eu acho que é onde mais está precisando. Santa Catarina está caminhando bem, Antônio. Agora, o Brasil, a gente precisa mexer. E eu acho que precisa também de outras ideias, outras cabeças, outra visão na Câmara Federal. E é por isso que eu tenho me colocado à disposição como uma alternativa, né, de alguém com experiência, com vontade de trabalhar para tentar desenvolver cada vez mais o nosso país e também Santa Catarina e principalmente a nossa região. Eu quero ser a voz da região da Amurel lá em Brasília, quero trabalhar pelas pessoas da Amurel lá em Brasília, pelos prefeitos, vereadores, lideranças institucionais, hospitais, pela agricultura, viabilizar recursos, como a gente fez. A gente é de pegar um projeto e levar até o fim. Quando me entregaram a missão da Barra do Camacho, há 6 anos atrás, eu disse: olha, eu vou cuidar disso, mas tudo que eu pedi vocês vão me entregar na mão, de projeto, disso e daquilo. E o resultado é que a gente conseguiu, na época, convencer o governo e tudo mais, e fazer os investimentos necessários. E assim eu também quero usar em outras ações da região.
4: O senhor vem falando bastante sobre a necessidade de uma política permanente em relação às cirurgias eletivas, né? Estava lá no plano de governo do Jorginho Melo e ele colocou em ação, né, um plano para zerar essa fila, né? Fazer com que o tempo de espera dos pacientes diminua, né? Enfim, essa fila está andando, está mais célere. Como é que está a situação? O senhor tem acompanhado?
16: Tenho, sim. Eu sou membro da Comissão de Saúde, né, e trabalho também em apoio aos hospitais filantrópicos. E a gente acompanha. A fila tem andado, sim, ela estava muito atrasada, né? Recursos foram investidos. Nós fomos o autor do projeto que há 6 anos atrás criou a política, há 6, 8 anos atrás, desculpa, criou a política hospitalar catarinense, que agora foi adaptada e o nome passou para a política de valorização hospitalar. E é através dela que tem sido feito, né, toda a questão das cirurgias eletivas e outros projetos. Essa política, ela coloca quase 700 milhões por ano nos hospitais filantrópicos, entre eles o Nossa Senhora da Conceição, né? Que ainda é pouco diante de tudo que ele presta para a sociedade. Mas foi um alívio na época, né, para o sistema hospitalar. E as cirurgias estão andando não na velocidade que todo mundo queria, porque é claro que surgem, né, todo dia novos pacientes, mas nós estamos num ritmo bastante acelerado e a gente tem que reconhecer aquilo que está andando. Esse é um programa que tem andado, precisa aperfeiçoar em algumas áreas da ortopedia e outras que precisam ter mais unidades conveniadas. E nós, foi criado em Santa Catarina uma tabela em que remunera acima da tabela do SUS, né? Multiplica a tabela do SUS, dependendo do atendimento, 6 vezes, 8 vezes, até 12 vezes. Isso tornou um atrativo também para os profissionais da saúde e para os hospitais.
17: Mas ainda tem muita coisa para aperfeiçoar. Eu brigo muito para que isso se torne uma política de Estado, principalmente o pagamento de serviços hospitalares seja de maneira permanente e que o porte nessa política hospitalar que a gente criou vai de porte 1 até porte 6 e que os portes sejam reavaliados a todos os anos. Quando foi criada essa legislação, significava que quanto mais pessoas um hospital atende no ano anterior, mais recursos ele receberia do governo estadual no ano seguinte, para poder complementar o baixo preço da tabela do SUS. E agora nós estamos brigando para que seja criado em termos de lei, para tornar obrigatório a Secretaria da Saúde a reavaliar isso todos os anos. Isso não vem acontecendo. Mas nós temos avançado, sim, no quadro de cirurgias eletivas. É uma grande preocupação. O Estado hoje está fazendo investimentos significativos, são próximo a 16% do orçamento que está sendo empregado em saúde, e mesmo assim ainda é insuficiente para atender bem toda a nossa população. Mas lá na Comissão de Saúde, a gente tem atuado bastante forte no sentido de fiscalizar e de ajudar, né, a criar políticas públicas. E lá em Brasília, se eleito for, eu vou trabalhar para que o teto de atendimento, o teto é quanto a quantidade de pacientes atendido por ano. Nós perdemos, Santa Catarina está perdendo por ano 450 milhões de reais, porque o governo federal não paga o teto para nós, que é a quantidade de pessoas atendidas em todo o estado durante um ano, cirurgias, atendimentos ambulatoriais e tal. Isso dá um direito a um valor. Nós temos um direito de receber 450 milhões a mais do Ministério da Saúde. O Rio Grande do Sul está recebendo, o Paraná está recebendo e Santa Catarina não está recebendo. E como deputado estadual, eu posso fazer muito pouco. Agora, como deputado federal, eu vou brigar muito para que esse dinheiro venha para os nossos hospitais e também para o sistema de saúde de Santa Catarina. É chamado teto hospitalar. É um cálculo que é feito e dá direito. Nós temos direito a receber mais recursos do governo federal na área da saúde do que temos recebendo hoje. Mas está faltando lá alguém com conhecimento, com vontade, que vá para dentro do Ministério, no governo, no Congresso Nacional, brigar por isso. E esta é uma das minhas pautas: defender hospitais e melhorar a remuneração dos serviços hospitalares aqui em Santa Catarina.
18: Bom, deputado, mudando de assunto, né? Falando sobre a questão de meio ambiente, regularização fundiária, já vem à mente a questão da APA da Baleia Franca, um problema que a região toda aqui enfrenta. É um debate mais a nível nacional, porém a Lesc também está atenta em relação aos desdobramentos disso, né? O senhor tem participado diretamente desse debate aí na Lesc, não?
17: Sem dúvida nenhuma. Eu fui relator, né, da comissão especial que nós criamos na Assembleia para debater a questão da APA a nível de estado, e fizemos aí várias audiências públicas em Bituba, Jaguaruna, né, lá no Campo Bom, presididas pelo deputado Weber e secretariados por nós, que fomos o relator do projeto. E a gente, aquilo que é a nível de estado, as barreiras, né, que depende do estado, que não está impedido legalmente, esta comissão conseguiu, né, desburocratizar bastante. Agora nós temos que avançar nessa questão federal para poder rever aí principalmente a linha, né, a linha térrea, né, da APA, para tentar a partir daí liberar o desenvolvimento da região. Acho que a grande prioridade tá no nosso rol de prioridades é trabalhar focado nessa questão da APA, sem prejudicar a preservação ambiental que a gente precisa, mas ao mesmo tempo também tem alguns exageros, a questão que tecnicamente não se justificam, e em alguns lugares, né, a linha da APA pode ser mudada em outros temas, e a gente vai tentar mudar a legislação, convencer organismos federais a rever isso e ao mesmo tempo preservar também toda a questão da APA, que precisa ser preservada. Tenho certeza que dá para casar desenvolvimento com sustentabilidade. Basta que a gente trabalhe tecnicamente o assunto. E como engenheiro agrônomo, a gente aprendeu a fazer isso muito, né, na área agrícola, e eu quero usar isso também na questão da APA.
18: Pois é, deputado, quando se é um debate ambiental, às vezes parece que se ignora a realidade das comunidades locais, hein? Então são várias comunidades já existentes aqui há muito tempo, e agora todo mundo fica nessa insegurança toda, né? Mas qual é a tua perspectiva concreta de solução desse problema? Teremos sucesso ou não, na tua visão?
17: Não, nós vamos ter sucesso porque essa é uma pauta que ela é justa, ela está correta, não encontrei dados, na grande maioria, que justifique, né, o perímetro da APA avançar sobre a área terrestre, em vários locais. E tem áreas que são de preservação permanente, que infelizmente daqui aqui ali não tem o que fazer, temos que respeitar também. Então tem questões ali que precisam ter um outro foco de discussão. A gente tem que ir na discussão política, tudo bem, mas tem que ir na discussão técnica também. Então tem áreas que acredito eu que tem como provar de que aquilo ali não tem nenhum dano ambiental para a preservação para a APA e que pode ser liberado para o desenvolvimento, e algumas áreas que é natural em todo o ecossistema são áreas de preservação, algumas delas realmente comprovadamente, outras não, né? Aquelas que for comprovadamente, aí tem que fazer um estudo de preservação, de ocupação, mas tem que ser respeitado também o direito das famílias que já estão lá, principalmente nessas áreas. Está previsto, eu fui vice-presidente da comissão que trabalhou, refez o Código Ambiental de Santa Catarina, e a gente trabalhou muito isso na agricultura, né? Na área consolidada, e a gente pode trabalhar isso também na APA, até porque desde que ela foi criada, lá atrás, bem lá atrás, nunca foi feito um reestudo, uma reavaliação. Criaram, botaram numa gaveta e trancaram tudo, não pode mais nada, mas também não evoluiu, ninguém fez mais nada. Então, precisa ter, né, lá gente que vá trabalhar focado em resolver essa situação. E o meu perfil, para quem me conhece, eu sou focado em pegar questões e resolver eles, tirar do papel. E é isso que a gente vai fazer lá, vamos somar esforços no sentido de resolver essa situação da APA de uma maneira definitiva. E eu creio que com uma visão técnica, trabalhando a legislação, cobrando também dos órgãos, né, boa vontade nesse sentido, a gente consegue rever a questão da APA, respeitando, né, as áreas consolidadas.
0: É isso aí, deputado, questão ambiental, saúde aqui em Santa Catarina, nosso ouvinte mandando aqui um recadinho aqui, bom dia, querido Antônio Bento e Bruno, forte abraço ao amigo deputado estadual e pré-candidato a federal, Zé Milton, desejar a ele parabéns pela sua vasta experiência e pelos trabalhos prestados, não só na AMESC, região lá do extremo sul, como também em nossa região da Morel. Deputado sempre olhando por Tubarão e também por nossas escolas, questão de educação também é muito importante, conforme diz a nossa ouvinte Tatiana Vitório, deputado Zé Milton.
17: Opa, sem dúvida nenhuma, quero até agradecer a interação aí da Tatiane, né? Educação é a ferramenta número um que a gente precisa, né? Claro. A gente falou aqui algumas vezes em qualidade de vida e passa pela educação. Nós temos, inclusive, várias universidades, institutos e também educação básica, que a gente busca trabalhar nesse sentido para viabilizar a melhor educação possível. Mas nós pretendemos, se deputado federal formos, trabalharmos muito próximo dos institutos e das universidades, tanto comunitárias como também no caso da Unisul e da própria campus da UFSCs em Araranguá, no sentido de aparelhar melhor, de apoiar melhor, e que essas universidades ela tenham um relacionamento, um diálogo mais próximo da sociedade, para que a gente possa tirar mais proveito, né, da educação, da informação. Além de preparar, de formar os nossos jovens, elas também possam entregar resultados para a sociedade. Eu acredito que isso é algo que a gente vai conseguir evoluir bastante aqui no Sul, para tornar isso também um instrumento de formação de jovens, mas também de crescimento social e econômico da nossa região. A educação, como diz a Tati, ela é fundamental, né, para o desenvolvimento do sul de Santa Catarina, e nós temos já vários instrumentos, a Unisul, a Unesc, temos os institutos federais, temos um campus da Universidade Federal em Araranguá, que está paralisado a sua implantação há mais de 12 anos, que precisa ser retomado, um curso de medicina totalmente gratuito para as pessoas, e nós pretendemos potencializar essa estrutura e transformar o sistema educacional também numa ferramenta de desenvolvimento.
0: Para finalizar a nossa entrevista, na reta final com o deputado Zé Milton, a pergunta é política. Deputado, o senhor é do Partido Progressista, muito ligado ao também deputado estadual aqui em Tubarão, Pepe Colasso, e tem o senador da República, Esperidião Amin, que é o presidente da sigla em nível estadual. Amin, deputado, o senador, está aí para reeleição e mais ligado com o candidato João Rodrigues ao governo de Santa Catarina, enquanto que parte do PP, seu partido, assim como o senhor e o Pepe Colasso, estão com o atual governador Jorginho Melo. Esse racha dentro do partido não é prejudicial em termos de um ano eleitoral, deputado?
17: Olha, Antônio, é normal, se olhar histórico de eleições, né, como 2018, o Partido Progressista fez as suas definições e escolhas 3 dias depois da convenção.

0: e cada um vai fazendo, vendo a opinião, né, que tem nesse momento. Então, acredito que a gente, no início lá de agosto, vai tomar uma decisão e o partido toma o seu encaminhamento. Até lá, é um partido democrático, tem direito a colocar suas opiniões, e é assim que está sendo construído, né? E é verdade, eu tenho uma grande parceria com o deputado Pepe Colasso, que tem sido um deputado, uma grande revelação na Assembleia Legislativa Catarinense, tem feito um trabalho forte e também um trabalho muito forte junto às bases, aos municípios, né? Tratando das prioridades de cada cidade. E nós temos trabalhado a quatro mãos, né? Como trabalhamos no outro final de semana, no último final de semana, lá em Gravatal, temos feito isso, fizemos também várias ações já em Tubarão, onde temos uma parceria muito grande aí através do doutor Jean, do próprio Jairo Sampaio, que é um amigo ligado à agricultura de muitos anos. Uhum. Então, a gente vem trabalhando nessas questões. O vereador Maurício também é um grande parceiro do nosso projeto, o vereador Zaga, o Gelson, que preside a nossa cooperativa de energia, e a gente tem uma ligação através do cooperativismo bastante forte. O próprio Heraldo, né, que é um suplente de vereador, uma liderança muito qualificada, também nos ajuda muito. O Chumbinho, o próprio Rafael, e não podia deixar de citar aqui o Benito, que é uma grande liderança, juntamente também com o ex-prefeito Juarez. Fomos deputados juntos, né? É um amigo aí de caminhada que a gente tem, um grande tubaronense de coração. Temos amizades e também parcerias com a própria vereadora Paula Anacleto, o presidente da Copagro Dionísio, em Tubarão, é um amigo meu de antes da minha vida política, antes de eu ser qualquer cargo, disputar qualquer eleição. Eu e ele já trabalhamos na diretoria da EPAGRE, né? Durante um período, e de lá criamos uma amizade, mas hoje ele é uma grande referência também nossa no setor agrícola de Santa Catarina, e tem uma relação de amizade e de respeito muito grande. O ex-vereador Flávio Alves tem sido um grande parceiro também, trazendo pautas de Tubarão e da região. Enfim, nós temos um trabalho bastante forte, Antônio, já em Tubarão, com as lideranças, né? E queremos institucionalizar cada vez mais essa relação para representarmos lá em Brasília bem, né, a cidade de Tubarão e toda a região da Amurel.
1: Beleza. Para finalizar agora, bom dia, um ouvinte. Sou Marcos Mendes, conhecido Pacote. Parabéns pelo programa. Quero mandar um forte abraço ao deputado Zé Milton. Ele é um dos melhores deputados do Brasil. Que legal, hein, deputado Zé Milton?
0: Oh, eu vou ter que chamar de Pacote, né? Porque Pacote, ele é um amigo de caminhada. Uhum. E um cara que tem feito grandes caminhadas juntos. E a gente, quando cita nomes, vai deixando gente para trás, né? É. Por exemplo, o ex-vice-prefeito Moisés é uma liderança muito ligada a nossa.
1: Moisés e Nunes, seu período, verdade.
0: Lá desde o período de vereador, é uma pessoa que a gente está sempre trocando ideias, e ele sempre também tem pautas, né, para as comunidades, tem uma visão de desenvolvimento regional muito grande, né? O Moisés e o Pacote também é uma liderança que eu tenho um grande carinho, um grande respeito pelo trabalho que ele faz, assim como muitos tubaronenses de grande valor. Não só, eu citei alguns que estão mais próximos da gente em função da atividade pública, mas, né, tem tantos outros tubaronenses de grande valor que a gente tem aprendido e conversado muito sobre isso.
1: Beleza, deputado, muitos outros ouvintes parabenizando o deputado Zé Milton, atual deputado estadual, pré-candidato a federal aqui pela região sul, a Meso, região sul de Santa Catarina. Nós agradecemos a sua participação, estamos desejando sucesso nesta caminhada a Brasília, deputado.
0: Opa, muito obrigado. Obrigado, Antônio, pela oportunidade, ao Bruno, ao Ramon. Eu preciso citar aqui também, nós já falamos dos 156 anos da nossa querida Tubarão, mas também falar da Rádio Tubá. Como deputado estadual, eu acompanho a Rádio Tubá, e ela faz uma comunicação de resultado, coloca as prioridades da região sempre no seu noticiário, faz com que possam ser debatidos temas e assuntos ligados a toda a região da Amurel. E a Tubá também, né? Se Tubarão está fazendo 156, Tubá está fazendo 78 anos.
1: Isso.
0: E eu preciso cumprimentar aqui, em nome do padre Rafael, que é uma pessoa que eu respeito e admiro muito, né? Toda a direção da Rádio Tubá, através do padre Rafael, inclusive o padre Rafael, às vezes se envolve em temas

0: regionais, né? Outro dia ele está envolvido agora nos cobrando, e com toda a razão, o alargamento da pista do aeroporto de Jaguaruna. Isso. E melhores equipamentos ali. E ele encaminhou informações para nós, que nós já tocamos para frente, e são pautas como essa que vão dar resultado na vida das pessoas que o deputado Zé Milton gosta de trabalhar. Eu aproveito aqui para mandar um abraço para o padre Rafael, para vocês todos, agradecer a oportunidade, né, de estar junto, e a gente tem tantos outros temas que a gente vai tratando aí na sequência com vocês. Muito obrigado, um ótimo dia para vocês e para todos os amigos ouvintes que nos prestigiaram aí com a audiência, né? A Tati, ao Pacote, a tantos outros que têm interagido conosco no dia a dia. Muito obrigado, que Deus abençoe a todos.
1: Valeu, deputado Zé Milton, muito obrigado mais uma vez, um abraço e continua aí com esse trabalho maravilhoso que o senhor faz aqui na região sul de Santa Catarina. 8:48, vamos a um breve intervalo, porque na volta tem, Bruno.
2: Tem um repórter, Tubá, voltamos já.
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2: Ok, estamos de volta. Agora é 8:51.
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2: Vem aí dia 18 de julho, a festa julina do Lar da Menina, com sorteio de R$5.000 no Bingão. A diretora irmã Vânia Fernandes de Oliveira faz o convite.
6: Estou com a diretora do Lar da Menina, irmã Vânia Fernandes de Oliveira, porque vem aí o Arraiá, a festa junina, tradicional festa junina do Lar da Menina. E esta festa junina vai acontecer no dia 18 de julho. Na verdade, festa julina, né? 18/7. Tá certo? Mas nós já queremos falar desta tradicional festa julina do Lar da Menina, porque nesta festa julina, repito, vai ter aí, né, o sorteio de um grande bingão. Isto mesmo, mas vamos ouvir a irmã Vânia. Olá, irmã, tudo bem com a senhora? Bom dia.
7: Olá, bom dia, Ramon, bom dia, caros ouvintes da Rádio Tubá. Então, nós estamos mais uma vez com a nossa festa, julina, mas é junina, a nossa tradicional festa aqui do Lar da Menina. Então, nós desde já convidamos a todos para vir apreciar a nossa festa.
6: É uma festa tradicional, reunindo aí, né, os pais das crianças e toda a comunidade aqui ao redor do Lar da Menina, de Santo Antônio de Pádua, Centro, todos os bairros de Tubarão e também fora de Tubarão estão convidados.
7: Sim, a nossa festa é bem tradicional, antiga, né? Ela antigamente era 3 dias de festa, agora nós reduzimos para somente 1 dia de festa, porque tem muitas festas na cidade, né? Então, a nossa festa vai acontecer no dia 18, porque tem muitas festas, né? E esse ano nós temos um diferencial, que nós vamos fazer um bingão nessa nossa festa, porque sempre nós tínhamos a festa da Caixa, mas esse ano nós optamos por fazer um bingão. E esse bingo está bem interessante. Nós vamos ter alguns prêmios, né? Bem interessante, a cartela custa apenas R$25, mas você concorre a R$5.000, uma cartela cheia. Aí depois nós temos alguns prêmios, né? Temos um prêmio da primeira linha cheia, R$500, a segunda linha R$500, e o azarão, que não marcar nenhum número, vai ganhar R$100. Aí ele pode vir e gastar esses R$100 aqui, com menos, né, as nossas quitudes, saboreando todas as nossas delícias aqui da nossa festa junina.
6: Pois é, eu já resolvi gravar aqui com a irmã Vânia, diretora do Lar da Menina, porque a festa é no dia 18 de julho, 18 do mês 7. Mas, o diferencial tem esse grande bingão no cartão cheio R$5.000, primeira linha R$500, segunda linha mais R$500 e no azarão R$100. Já pensou você faturar R$5.000 no cartão cheio aí no Bingão do Lar da Menina, na festa julina que vai acontecer no dia 18 de julho? Então, vem para cá pro Lar da Menina. Aliás, irmã, vou te fazer uma pergunta, né? Quem quiser pegar cartelas para ajudar a vender, pode?
7: Sim, nós estamos com bastante cartelas. As nossas famílias já estão vendendo, os pais das nossas crianças, né? Mas também os nossos funcionários. E nós temos aqui na recepção do Lar da Menina as cartelas para quem desejar, né, participar conosco, comprar essas cartelas e também divulgar, né, para outras pessoas. Passar essa tarde aqui, né, divertindo aqui conosco. Vai ter muitas coisas boas, além do bingo, tem a roleta, né? E também tem as apresentações das nossas crianças, que já estão começando a preparar essas belíssimas apresentações para nós.
6: Pois é, além das belíssimas apresentações das nossas crianças do Lar da Menina, tem aquela comida, né, super gostosa, com todos os quitutes da época, que o Lar da Menina sempre fez e muito bem.
7: Isso aí. Então, todos estão convidados, né, a mais uma vez participar deste momento conosco, né? É uma alegria, né, poder estar aqui no Lar da Menina, participando desta festa, né? A minha segunda festa. Ano passado já foi um sucesso e espero que esse ano seja ainda mais. E eu conto com a participação de todos, né? Então, assim, eu percebi que toda a cidade vem aqui no Lar da Menina, faz questão de vir, né? Saborear os nossos quitutes. Então, mais uma vez, eu conto com a presença, com a participação de todos, né? Estamos aqui, né, para preparar essa festa, que será uma grande festa para todos.
6: Pois é, o objetivo, irmã, da festa e também do Bingão é arrecadar fundos para manter, né, as obras do Lar da Menina, manter, né, aqui a entidade.
7: Isso, a renda que a gente, o recurso que a gente arrecada com a festa é sempre para a manutenção, né, do nosso prédio, para ajudar também no 13º dos funcionários, nas férias, né? Porque, como a gente sabe, nós temos nossos recursos, né, públicos que nos ajudam, que sustentam lá, mas assim, a questão da manutenção do nosso prédio, das obras que nós temos que fazer, né? Tem muitas, muitas questões que são esses recursos que nos ajudam, né? Então, todos estão convidados a colaborar conosco, a ter essa participação aqui nessa festa, porque isso nos ajuda muito, né? Nos dá a possibilidade de continuar atendendo as nossas famílias, prestando um serviço de qualidade para todos.
6: Então, para encerrar a entrevista, irmã, gostaria que a senhora repetisse os prêmios, né? Desse a data do Bingão, que a mesma data é bem no dia da festa julina, 18 de julho, e fizesse o convite pro pessoal, né, vir buscar as cartelas para quem mais. Porque às vezes nós temos aí vendedores, bons vendedores da região, vendedores de Bingão, né? Que pegam 100 cartelas, cada um pegar umas 50 cartelas, umas 100 cartelas, né? Ou até mesmo 10 cartelas, já ajuda para a gente vender todas as cartelas do Lar da Menina.
7: Sim, então, repetindo, né? O prêmio será o primeiro prêmio, né? O prêmio maior, que é cartão cheio, né? R$5.000, depois temos uma primeira linha, que é R$500, a segunda linha é R$500. E o azarão R$100. Então, o sorteio será às 18 horas, né? No dia 18, aqui na festa, né? Durante a festa do Lar da Menina. Então, todos estão aí convocados a nos ajudar, né? Ou se pode também vir aqui comprar uma cartela para participar, né? Mas se quiser nos ajudar divulgando, vendendo as cartelas para nós, nós agradecemos muito. E será muito bem-vindo quem quiser nos ajudar, né? O Ramon está dizendo aqui que tem gente poderosa aqui na cidade que consegue vender. Se é um desses poderosos, né, quiser vir aqui nos ajudar, seja muito bem-vindo. Vamos ficar bastante felizes.
6: Muito bem, irmã. 3622-0894, DDD 48, né? Seu nome, falha a memória, esse é o telefone do Lar da Menina, pessoal, 3622-0894. A irmã está me confirmando que é 48-3622-0894 para mais informações, né? Esse é o WhatsApp também do Lar da Menina. E por ali, né, você já conversa, para quem sabe, quem quiser, até por Pix, né, adquirir uma cartela já ajuda. Obrigado, irmã, pela entrevista.
7: Muito obrigado, agradeço imensamente, né, essa divulgação, e agradeço o Ramon e também a todos os diretores da Rádio Tubá, né, que sempre nos dá essa possibilidade. Muito obrigada. Isso aí, Padre Rafael Liano, né? Então, muito obrigada a todos, né? E estamos aí sempre juntos, né, nesse trabalho de, sobretudo, para educar, né, as nossas crianças. Que o objetivo maior do Lar da Menina é acolher as crianças, os adolescentes, né, e oferecer uma educação de qualidade.
6: Obrigado, a irmã Vânia, diretora do Lar da Menina. Volto com vocês nos estúdios.
2: Ok, valeu, Ramon Silveira. 9 horas com pontualidade, parceria entre Celesc e UFSC, que mira destinação sustentável para baterias de veículos elétricos no fim da vida útil. A reportagem é de Lucas Marques.
5: A Celesc está desenvolvendo uma solução inédita no Brasil. A iniciativa busca reaproveitar baterias de veículos elétricos para dar suporte ao abastecimento de energia elétrica durante desligamentos e picos sazonais. Quando a vida útil dessas baterias chega ao fim, há o desafio de descartá-las sem gerar riscos ao meio ambiente. A solução, desenvolvida pela Celesc em parceria com a Universidade Federal de Santa Catarina, permite que elas sejam reaproveitadas antes do descarte, transformando a peça em uma alternativa sustentável para o setor elétrico. Atualmente, o projeto, chamado de Energia Celesc a Bordo, está em fase de testes de desempenho. O presidente da Celesc, Edson Moritz, destaca o uso das baterias para esse fim como uma tendência de mercado e que a tecnologia em breve deve beneficiar os consumidores.
8: Tudo caminha para as baterias autônomas, para que num momento em que a gente tenha que, de fato, fazer um trabalho na rede e permitir com que aquelas pessoas que ficariam sem energia em algum momento não perder essa possibilidade de manter as suas casas na sua tranquilidade de sempre, que é tendo a energia sem nenhum tipo de problema. Então, esse é importante trabalho que nós estamos fazendo aqui, fruto de uma equipe muito preparada, em combinação com a Universidade Federal de Santa Catarina. Então, um trabalho conjunto entre a Celesc, a academia e também com a indústria.
5: As baterias são coletadas quando já não são mais adequadas para o uso automotivo, mas que ainda mantém entre 70% e 80% de sua capacidade original. Esse estágio das baterias, conhecido como segunda vida, permite que elas sejam reaproveitadas em sistemas de armazenamento de energia. O caminhão do Energia Celesc a bordo conta com um conjunto de baterias de íons de lítio integrado a um semi-reboque, resultando num sistema de baterias móvel. O sistema poderá se conectar em redes de distribuição da Celesc de baixa tensão e média tensão, contribuindo com o fornecimento de energia durante desligamentos. A iniciativa é realizada em parceria com o Laboratório Fotovoltaico da Universidade Federal de Santa Catarina. A equipe do projeto é composta por 19 pesquisadores da UFSC e 5 funcionários da Celesc. O projeto tem financiamento da Agência Nacional de Energia Elétrica via programa PID. Reportagem Lucas Marques.
2: Ok, valeu, Lucas Marques. 9:03. Nós vamos a um breve intervalo comercial. Na sequência, nós vamos estar reprisando aqui uma entrevista que foi ao ar ontem durante a programação especial aqui na Super Tubá. Você que acompanhou, então, várias entrevistas, materiais, né, que contavam um pouquinho da história de Tubarão pela comemoração, então, dos 156 anos ontem. Uma entrevista que foi realizada pelo Ramon Silveira com o empresário Janésio Antônio Mendes. É uma entrevista ao qual eles comentaram, claro, sobre a trajetória de vida, política, religião, enfim, planos para o futuro também, né? Como já mencionado, muita gente já sabe, né? Está por chegar em Tubarão, centro de eventos para Tubarão, né? Idealizado também pelo senhor Genésio Antônio Mendes. A gente vai estar reproduzindo na sequência, depois do intervalo comercial, a entrevista, né? de repente você ontem não acompanhou, então é uma boa oportunidade para a gente aprender e muito e se inspirar também na vida de Genésio Antônio Mendes, grande empresário de Tubarão. Voltamos já.
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2: Ok, de volta agora, 9:08. Vamos então, né? Entrevista realizada pelo Ramon Silveira com o grande empresário tubaronense Genésio Antônio Mendes.
11: Sou com um empresário, grande empreendedor, né? Do Brasil, vou dizer assim, empresário Genésio Antônio Mendes, o Genésio da GAN, do Farol Shopping. E ele, né, tem também mais sonhos que ele vai contar nessa entrevista. Seu Genésio, aos 13 anos de idade, o senhor veio para Tubarão. Conta tudo para a gente, para os ouvintes da Rádio Tubá 104.9 FM. Bom dia.
12: Bom dia para você, bom dia para todos os ouvintes dessa conceituada emissora, que conheço ela desde o tempo que ela estava aí na beira do rio, vamos assim dizer. Tinha até um programa de auditório aos sábados à tarde, onde o pessoal ia lá, apareciam os cantores locais, muito bonitos. Depois ela foi para onde está hoje lá, o padre Raimundo, que sempre, né, levou essa rádio pela frente, hoje outro pessoal. Enfim, se não é a mais antiga, está entre as mais antigas da região aqui do sul.
11: Pois é, na época o senhor nasceu em Pouso Alto, Gravatal, né, pertencia a Tubarão.
12: É, na época, quando eu vim para cá em 1950, Gravatal não tinha se emancipado ainda. Então, quer dizer, Pouso Alto pertencia a Tubarão. Depois é que Gravatal foi emancipado. E hoje o pessoal ainda pergunta, você nasceu aonde? Eu digo, eu em Gravatal. Eu poderia dizer, nasci em Tubarão, porque eu digo, não, mas eu nasci em Gravatal, que é onde eu era o local hoje, até é Gravatal. Mas eu vim para cá com 13 anos aí, quer dizer. Então você vê uma coisa, faz isso aí, 88 menos 13, 65 anos que eu estou aqui. E 75 de trabalho, vamos assim dizer. Com 13 eu fui lavar vidro numa farmácia para botar remédio para minha sobrevivência e da minha mãe, que eu fiz o quarto ano primário aqui no Grupo Terceiro Luz. Depois não tive mais condições de estudo, porque vinha de ônibus e voltava, ficou muito caro. Minha mãe fazia doce de laranja, de banana, de goiaba, tudo que era fruta. E a gente vinha vender aqui. E aí ela arrumou um emprego para mim na farmácia Medeiros, eu fui trabalhar lá, lavar vidro para botar remédio, depois fui para o balcão, fui para manipulação, fiz um cursinho de prático habilitado de farmácia. Ainda bem que você está sentado aí. Mas em 1958, eu tinha 20 anos, eu fiz esse cursinho de farmácia, nós somos em 18, eu fui o segundo. Eu sou o farmacêutico prático habilitado de Santa Catarina, número 141. Olha só a carência de farmacêuticos, de médicos na época. Tenho ali o meu certificado, faço pagamento ainda até hoje para o Conselho Federal de Farmácia, que me deu o direito a me estabelecer, a ser responsável. Quando eu coloquei a distribuidora, eu passei a ser o responsável, porque a distribuidora precisa de um farmacêutico responsável. Depois ela começou a crescer, muita gente, hoje a gente tem aí uma meia dúzia, porque tem aqui, tem no CD e tal, tudo isso aqui. Então é uma história que tem aí das cidades que a gente sempre para cá. Tenho guardado hoje uma relíquia muito grande comigo, que é a minha carteira de trabalho de menor e é de 18 anos, depois a de maior. Eu tenho as duas guardadas ali, que justamente naquela época podia. Hoje os menores não podem trabalhar. Na meu parecer, posso estar errado, mas eu acho que está errado. Porque todas as pessoas, quando começam a trabalhar cedo, ela começa a ganhar um espaço de aprendizado. Eu tive essa experiência e sou prova disso, você é prova disso. Então, o que que acontece? Vai trabalhar, ajudar com o pai, ajudar a mãe, como era o meu caso, né? Fui trabalhar com isso aqui e tudo. Hoje a coisa inverteu. Outra coisa que no meu tempo, levava um puxão de orelha na escola, eu graças a Deus nunca levei, mas se levasse um puxão de orelha na escola, levava uma surra em casa. Hoje leva lá um puxão de orelha na escola, os pais vão lá brigar com a professora, a inversão de valores. Não é todos, mas alguns acontece isso. Então, ao longo do tempo, as coisas foram se modificando, vai se modificando. Não sei se está certo ou errado, na minha concepção está errado. São os princípios, são os respeitos, são a ajuda às pessoas que a gente tem que fazer isso, né? Tal. E eu peço para Deus que me leve por este caminho, porque até aqui deu certo.
11: A gente torce para uma sociedade melhor. E isso o senhor também contribuiu, contribui e quer contribuir ainda mais. Mas chegando a esta pergunta, primeiramente, o senhor teve muitas ideias magníficas. Uma delas construiu, né, várias empresas, a Genésio Antônio Mendes, né, que tem em nosso país, temos aqui em Tubarão, outras unidades. E o senhor pensando aí em gerar empregos, especialmente para Tubarão.
12: A empresa foi crescendo, a gente foi admitindo pessoas, né? Aqui em Tubarão nós temos o centro de distribuição que fica ali atrás do shopping, tem ali uns 200 funcionários. Aqui, que embaixo era o centro de distribuição, hoje toda a área é centro de administração, tem aproximadamente 200 pessoas aqui, que são os departamentos, tratamento de venda, crédito, cobrança, jurídico, contábil, marketing, por aí vai, está aqui. E aí foi se expandindo, Eliane. Em 2014 eu construí um centro de distribuição em Santa Cruz do Sul para atender o Rio Grande do Sul, que daqui era muito longe, cresceu muito. Hoje a gente tem umas 200 pessoas lá. Nós temos atender o Paraná, hoje nós temos um centro de distribuição em São José dos Pinhais, tem 100 e poucas pessoas trabalhando. Temos outra numa cidade chamada Sambambaia, lá bem próximo de Brasília também, tem 100 e poucas pessoas. E tem um outro menor em Serra, no Espírito Santo, para atender hospitais da Bahia, Rio de Janeiro, São Paulo, esses lugares todos aí, que nós trabalhamos com 220 indústrias, são indústrias farmacêuticas, e essas indústrias têm o braço, como eles dizem, que atende os hospitais também, com linha oncológica e tudo. Então, os grandes hospitais, mesmo de São Paulo, Albert Einstein, Sírio-Libanês, Rede D'Or, Rede Unimed, nós atendemos todas essas áreas. Hoje, a GAN, nós temos aqui na área de distribuição, interno e externo, passa um pouco de 1000 pessoas. A maioria, como aqui nós temos administração e distribuição, umas 400 pessoas é por aqui.
11: São Genésio, o papel social do empresário, da pessoa Genésio Antônio Mendes, o senhor é muito voltado às questões sociais, aos mais necessitados, às entidades, à Proete do padre Raimundo Ghisoni, né? Quem foi o padre Raimundo para o senhor?
12: Grande amigo. O padre Raimundo Ghisoni, ele nasceu em Braço do Norte. A família Ghisoni, seu Zepe Ghisoni, que era o seu José Ghisoni, tem os filhos dele ainda que a gente dá muito, né? O Adalberto, o Beto, o Roberto, a gente jogou futebol juntos. Depois o família Zumblick, que eu me dava muito com o seu Vili também. Acredito que eu tenho o segundo maior acervo depois da família Zumblick. Eu tenho 12 quadros dele, tenho 10 estatuetas, 2 carrancas. Tem 2 caricaturas, tem 40 correspondências ali guardadas do seu Vili, e dava muito, tudo assinado por ele, datado, disse que está aqui. E o padre Raimundo, né, eu costumo ir à missa às 9 horas da manhã na catedral, ele morava ali, ele rezava a missa e tal, e eu sempre me encontrava com o padre Raimundo. Algumas vezes, em sexta-feira de tarde, ele me convidava, eu ia lá. Eu, ele, o bispo e mais outros padres, tomar um vinho com queijinho cortado, salaminho cortado, né? Sempre conversava com ele, gostava muito. Foi uma figura muito grande, criador da Proete aqui em Tubarão. Deve ter umas 300 crianças aqui. Uma ocasião ele me solicitou, até hoje eu pago um valor lá correspondente a uma professora. Deve fazer mais de 20 anos que isso acontece, para ajudar ele naquilo que ele me pediu. Enfim, foi uma pessoa que realmente fez a diferença na vida da nossa cidade, não só na religião católica, também naquilo que ele empreendeu em benefício das crianças, né? E a gente tem que dar seguimento a essas coisas que deram certo no espírito de ajuda. Eu tenho uma frase que muita gente sabe que eu digo, que nós nascemos para duas coisas, servir e ser servido. Nesse momento, você aqui me fazendo essa entrevista, você já pensou, centenas de pessoas trabalharam para essa entrevista, em fazer essa cadeira, fazer essa mesa, fazer esse computador, fazer esse telefone, fazer essa filmagem, até isso chegar aqui, da onde veio isso? Lá da roça, porque tudo vem da terra, vai vindo para fazer aqui. E há 5 anos atrás, funciona aí há 3 anos e meio, nós criamos aqui um instituto, Genésio Antônio Mendes, mas aí em 2020, 2021, por causa da pandemia, ficou fechado. A minha esposa ali é que dirige, tem mais 5 pessoas que trabalham com ela, para atender entidades filantrópicas. Eu delineei um percentual sobre o lucro líquido da empresa daqui, do Farol Shop, para ter vida própria. Foi criado um selo para algumas empresas, se quisesse ajudar com um salário ou 2 por mês. Hoje tem umas 30 empresas que aderiram ali. Então, não é só para Tubarão, é para toda a região da Murela. Já tem aí uma entidade de Orleans, tem outra de Cocal, já tem outra de Criciúma. Eles ensinam a fazer projeto ali, pagam para isso ali, as pessoas ficam aprendendo cada vez mais. No ano passado, atenderam mais de 6 mil pessoas na área de crianças, adolescentes e idosos. Projeto para esse ano é para umas 12 mil pessoas atendidas em toda essa região que está aqui, de pessoas carentes. Como a gente falou, de onde a gente veio, não pode negar isso, né? O legado do padre Raimundo, não só na área de comunicação, mas também na área de atendimento às essas entidades carentes que ele fundou ali, a Proedes, está aí. Tem também uma outra anterior fundada, não sei se por ele quem foi, chamada STAM, que é Sociedade Tubaronense de Amparo à Necessidade. Veja bem, porque as pessoas têm necessidade, você podendo ajudar, por que não ajuda? Ele fez isso, eu venho fazendo há muitos anos isso, né? Além do Instituto, algumas outras por aqui, todo mês, também, dentro do possível, a gente ajuda a fazer isso que está aqui. E a vida da gente é isso. Não tem outra coisa para fazer. Servir para ser servido.
11: Nós temos, né, hoje, graças ao senhor, um local de lazer. Se chama o Farol Shopping.
12: O Farol Shopping foi, em 1997, o Nildo Barreiros, que tem a imobiliária Cássia, apareceu aqui para me vender aquela área ali que era da antiga HM. Eu comprei, tive a ideia, mandei fazer um projeto, deu negativo porque a área era pequena. 4.500 metros tinha que verticalizar ou as lojas ou estacionamento. Eu desisti. E aí, de 2001, ele de novo veio aqui, que a Souza Cruz estava indo embora, botou aquela área ali à venda. Eu negociei com a Souza Cruz é uma empresa inglesa, comprei aquela área e aí voltou a ideia. Aí contratei uma empresa de São Paulo chamada Gismarket para ela me fazer uma pesquisa para um shopping regional. Tinha 17 municípios, na época, 20 anos atrás, hoje tem 18 que entrou Pescaria Brava, eles ficaram aí 3 meses e deu tudo positivo ali. E aí, dentro dessa pesquisa, contratei 2 experts de São Paulo, porque a gente tem que trazer as pessoas que entendem, não é lá construir um shopping, fazer shopping, não é assim, para te ter uma ideia aquilo ali, depois que a gente entrou, que passa a conhecer. Veio a pergunta lá, quando a gente formou a equipe lá, como é que as pessoas vêm para o shopping? Só para te entender, eu vou dizer, as pessoas vêm a pé, vêm de bicicleta, vêm de moto, vem de táxi, vem de ônibus, vem de automóvel. Aí você chega lá na frente do shopping hoje, tem estacionamento para bicicleta, tem estacionamento para táxi, tem estacionamento até para automóvel de segurança, tem estacionamento para ônibus, temos lá para automóvel aí para 1.000 carros mais ou menos. Tudo isso com cuidado, bem feito, isso que está aqui. É serviço de limpeza, serviço de segurança, serviço de marketing, serviço de comércio, enfim. Toda uma coisa que tem que ser bem trabalhada, e eu fiz tudo à risca, conforme estava lá no script, contratei aí mais outras pessoas, a construtora daqui, do Luiz Antônio, a Planem, muito boa, que trabalhou conosco, uma equipe muito boa aqui, o falecido Ivo Prim, que trabalhou comigo, né? A Andréa Guglielmi também, a Vera, minha filha, o Márcio, meu filho, que trabalhou, o Guto, enfim, a Daniela Milanesa também, César Meneghel, formei uma equipe, ficamos 20 meses em planejamento e planta. Eu queria fazer aqui para a região um shopping que não ficasse devendo para os shoppings dos grandes centros. E graças a Deus eu acho que conseguimos. Tá aí o shopping, vai fazer 20 anos agora em outubro. Está empregando ali mais de 1000 pessoas, trabalhando ali também. Eu acho que foi uma coisa boa que eu e essa equipe fizemos aqui para Tubarão e toda a região.
11: E agora o senhor tem mais um sonho, né? Uma baita surpresa para contar nessa entrevista aos nossos ouvintes. Já não é tão surpresa, né? Alguns já sabem, mas aqui para os ouvintes da Rádio Tubá em detalhes, né? Qual é o próximo investimento do seu Genésio Antônio Mendes?
12: Olha, veja bem, Tubarão e aqui a região, eu acho que também é carente de um centro de eventos aqui. Nós temos ali a Arena Multiuso, nós temos ali no shopping ali, que é aquela cobertura aqui é da Angara ali, que está ali, que tem aqui uma parceria conosco. E eu decidi fazer um centro de eventos, mas uma coisa mais bem planejada, mais bem feita. De que maneira? Uma área ali para mais 5000 pessoas sentadas, camarim masculino, feminino, com ar condicionado, multiuso, porque a pessoa precisa lá para 2000 pessoas sentir. Como diz o outro, abre ou fecha as cortinas, fica aquela área ali. Essa é para 5000 pessoas, fica tudo aberto. Como estacionamento, muita gente não pode ir lá gostar de estar subindo lá o segundo, terceiro andar, estaciona ali embaixo. Vou fazer uma área fechada, mas aí abre-se, porque 95% de um centro de eventos, no tempo ele é ocioso, é só nas horas. Então a gente vai fazer ele para uso dessa forma também. Mas um negócio de boa apresentação ali, com toda a segurança que os bombeiros sempre exigem, que a gente também já tem. Enfim, Tubarão vai ter, então, eu acho que um centro de evento aqui. Até foi interessante, eu fui aí o lançamento do livro, outro dia que nós tivemos lá do Murilo Medeiros, e aí foi lá, aonde tem lá os trem lá, como é que se chama, o Museu Ferroviário, e veio um senhor falar comigo quando é que ia ficar pronto. Eu digo, olha, mais tardar, se Deus quiser, porque depende do tempo, mas eu acho que até abril do próximo ano está pronto. Ah, então tá bom, porque a minha filha vai se formar em medicina daqui a 2 anos, e é mais ou menos, vai dar umas 1000, 2000 pessoas lá, porque é muita gente que vai assistir e tal. E aí estão pensando até em levar para outro lugar, porque aqui não tinha um espaço para 2000 pessoas. Eu digo, não, pode ficar tranquilo, que nós já temos ele pronto, se Deus quiser. E se você passar lá em frente ao shopping, você vai observar que a gente já está trocando todo o piso, revitalizando todas as pastilhas, melhorando a frente do shopping, aquele porta-cochê ali, ele vai ser modificado também, sempre procurando o melhor para as pessoas. Se a gente quer as coisas melhores, é uma empatia, o outro também quer. E se você tem condições que Deus te dá para você fazer, você deve fazer, independente da idade. Eu, quando fui fazer o shopping ali, eu tinha 68 anos. Muitos me chamaram de maluco, de doido, porque eu com dinheiro ia fazer shopping. Outros, porque que eu não ia fazer em Porto Alegre ou Florianópolis. Eu digo, eu nasci aqui, eu vou fazer aqui. É, não tem nada. Eu fiz o shopping, graças a Deus, deu certo. Com 68. Eu estou com 88, vou fazer um centro de evento. Enquanto Deus der vida e saúde, tá, né? Eu uso uma filosofia que diz assim: devemos estar preparados hoje como se fôssemos morrer amanhã, mas devemos agir hoje como se não fôssemos morrer nunca. Eu uso essa segunda. Vamos agir hoje como se não fosse morrer. Você tem saúde, você tem condições, por que vai ficar parado?
2: Que entrevista, hein? Então a gente não tem tempo para ir até o final da entrevista, que deu aí mais de 30 minutos, né? Mas boa parte da entrevista você acompanhou aí. Um Genésio Antônio Mendes, que empresário, que cidadão, né? Que gera tanta riqueza, tantas vagas de emprego, tantas oportunidades. E olha para Tubarão com muito carinho, né? Quando fez o shopping, uma baita estrutura há cerca aí de 20 anos atrás, movimentando muito a economia, dando opções de lazer, de entretenimento para as pessoas. E agora com esse novo projeto, né? a ser colocado em prática ainda, já tudo muito bem alinhado, projeto muito bem pensado, bem estruturado, de um novo centro de eventos para Tubarão, com capacidade aí para 5 mil pessoas.
1: E muita gente aqui mandando mensagem, parabenizando o empresário Genésio Mendes de Tubarão.
2: Bom, últimas informações, informações esportivas agora no programa. Ontem foi dia de Libertadores da América, Independente Del Valle 1, Rosário Central 0, Libertad 0, UCV 1, Bolívar 1, Independente Rivadavia 3, Fluminense 3, La Guaira 1, Peñarol 0, Santa Fé 1, Corinthians 0, Platense 2. Na Sul-Americana, Cienciano 1, Juventude 1, Atlético Mineiro 1, Puerto Cabello 0, Caracas 1, Botafogo 3, Racing 2, Independiente Petroleiro 0, Vasco 3, Barraca Central 0, Olímpia 3, Audax Italiano 1, Bragantino 2, Carabobo 0, River Plate 3, Blooming 0. Ontem foi dia também, claro, de Catarinense Série B, Blumenau 2, Guarani de Palhoça 0, Jaraguá 0, Metropolitano 4, Caravaggio 4, Nação 1, Ercílio Luz 2, Tubarão 0, Fluminense 0, Juventus 1. A bola rola hoje também, tem Libertadores, Palmeiras e Júnior Barranquilla às 7 horas. Também, mesmo horário, Cerro Porteño, Sporting Cristal. Às 9:30 tem Boca Juniors e Universidade Católica. 9:30 também tem Cruzeiro e Barcelona do Equador. Hoje, pela Sul-Americana, dois jogos. Às 9:30, América de Cali e Macará, e Tigre contra o Alianza Atlético.
1: 9:28, finalizando o show do rádio, vamos para homenagem aos aniversariantes de hoje. E queremos cumprimentar, além de muitos aniversariantes hoje, dia 28, o nosso querido Dr. Mário Caporal, hoje soprando velhinhas. Alô, Dr. Mário Caporal, aquele abraço, parabéns, saúde, felicidades, muitos anos de vida.
2: Parabéns, Dr. Mário, muita saúde, muita paz, muitas felicidades e convida pra janta aí.
1: Ok, show do rádio volta amanhã nesse mesmo horário, eu volto logo mais a partir do meio-dia com Ramon Silveira no Jornal das 12. E o Bruno?
2: Bom, só antes de dar tchau aí, agradecer mais uma vez, né? Por conta do falecimento de minha mãe, então o vereador Maurício da Silva concedeu uma moção de condolências e a leu lá numa sessão da Câmara de Vereadores, e recebi há instantes atrás essa mesma moção entregue aí por sua assessoria, tá? Então, mais uma vez, agradecendo a lembrança e o carinho nesse momento aí de dificuldade, tá bom? Professor Maurício da Silva. Bom, encerrando então, volto na sequência, né? Tem o Camarote Iratubá, à tarde eu volto também no Informalizando. A todos aquele abraço e uma excelente quinta-feira.
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1: Pela linha de lado de arremesso manual pro Ercílio, ele perigo, a bola vai pra área. Boa! Gol! Do Ercílio Luz! A bola foi pra área. A zaga tentou tirar. Não conseguiu.
2: Nando.
1: Foi ali para fazer o Nando, aproveitando e mandando pro fundo da rede. A 36 minutos da etapa inicial, está aberto o placar do clássico no estádio Aníbal Costa. Ercílio Luz, 1. Vibra que é teu, Leão do Sul. 0, Tubarão. Nando fez o gol da equipe do Leão. Faz o cruzamento, levantou aqui na marca de pênalti, afasta de qualquer maneira, tirou da zona de perigo o Pablo. Ela vai ficar aqui atrás com o Vinícius, bateu de longe, é gol. Gol!
2: Vinícius!
1: Do Ercílio! De longe, uma bomba! Foi no ângulo direito do gol do Breno, que foi na bola, mas não achou. Vinícius fazendo o segundo para a equipe do Ercílio.

0: Bom dia. Bom dia por quê? O que, que tem de bom? Quinta-feira, dia 28 de maio. Estamos chegando com o Bola em Jogo desta quinta, recheado pela Tubá FM 104.9, pelo Radiosnet, lá no YouTube com imagens no canal da Rádio e TV Tubá. Curta, dê o seu like. Bola em Jogo recheado, cheio nesta quinta-feira com Oswaldo Borges, Lucas Marques. E hoje eu recebendo um cabeça inchada, tava chorando, já dei uma água com açúcar, tá mais calmo. O conhecido Jeff da Batalhão Garra Tricolor. O Jeff conta que tava com a caixa de som JBL lá na arquibancada, fazendo barulho lá. Mas, claro que o destaque de hoje vai para o clássico que aconteceu no Aníbal Costa, estádio lotado. Em campo, o Ercílio foi melhor. Tem um investimento superior ao adversário, mereceu a vitória e comemora o resultado. Do outro lado, Tubarão com a equipe limitada, montou um elenco fraco. Tubarão com esse elenco montado, com esse elenco de hoje, é time para meio de tabela ou até pode brigar para não cair. Mas vamos falar sobre o clássico, os detalhes, os bastidores ao longo desta quinta-feira. 3626577 é o WhatsApp, participe conosco.
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0: Tempo bom para uns, ruim para outros. 24 graus a temperatura, 63% é a umidade relativa do ar. Lucas Marques, bom dia, tudo bem? Falei bonito?
2: Bom dia, Giovanni, pessoal da bancada, Jeff, Oswaldo, Tom, que tá ali no comando da máquina, e a nossa gigantesca audiência hoje, dos programas de maior audiência do ano, tenho certeza. É. Hoje o bicho pega. Falou bonito, viu, Giovanni? Fez uma boa introdução, até agora ninguém deve ter te xingado no WhatsApp, coisa que vai mudar até meio-dia, tenho certeza. Mas já tem uns 5 digitando ali, mas até agora ninguém mandou mensagem. Começasse bem, viu, Giovanni? Vamos ver o quão diplomata tu consegue ser.
0: Querem ouvir verdades? Fiquem aqui, fiquem ligados no Bola em Jogo. Oswaldo Borges, bom dia.
3: Olha, Giovanni, Lucas, Jeff, Tom, a quem nos acompanha também, o dia hoje está maravilhoso, uma quinta-feira de solzinho, um pouquinho frio e barco que segue.
0: Jeff, conosco, presidente da Batalhão Garra Tricolor.
4: Bom dia.
0: Não sei, cara.
4: Não tenho por que não ser bom dia, né? Bom dia, Lucas, bom dia, Oswaldinho, Tom, Giovanni, obrigado pelo convite aí especial aí, obrigado sempre presente.
0: Tá meio rouco ou tá de boa?
4: Faz parte depois de um clássico, né? Um jogo que era importante para todo mundo da cidade, da torcida. A gente fez por merecer, né? Fizemos o que os torcedores sempre, nossos torcedores sempre fizeram, a festa. Foi muito bonito e independente do resultado, né? Ganhou aquele que jogou melhor, teve mais garra, mais força, mais vontade. O que nós tivemos, né? Um bom dia também pro nosso técnico Zata, né? Bom dia, Zata. É. Eu acho que
0: tá
4: agora
0: na hora extra.
4: Esquecer o jogo de ontem e partir, e ainda dá tempo para recuperar esses pontos perdidos aí e vamos à frente.
0: Que história é essa? Tava com caixa de som lá. Tu lembra? Vocês são corneteiros.
4: Na verdade, assim, nós tava escutando a torcida do outro lado, mas do outro lado eu percebi que era uma caixa de som.
0: Isso aí é invenção.
4: É a primeira vez que eu vejo, mas tudo bem, faz parte. Eles estavam no território deles, então. Mas graças a Deus a gente fez uma festa muito bonita, deu tudo certo, não teve nada de ocorrência.
0: Teve briga, né?
4: Fiquei triste porque a polícia serviu um lado e não serviu o outro, né? Não sei como é que é a logística deles. Fechou a Avenida Zappellini, né? Que não passava ninguém. E do outro lado o movimento era constante. Então a gente ficou. Eu, da minha parte, fiquei um pouco preocupado, mas enfim, deu tudo certo, graças a Deus. Bola que segue.
0: Clássico ontem no Aníbal Costa, 3.499 torcedores, para uma renda bruta de 80 mil reais de renda. É o que a gente esperava, porque o Ercílio estava vendendo ingressos durante a semana, ontem atualizando, 2.500, depois 3.000 ingressos vendidos, e o estádio praticamente lotado pela capacidade liberada. As torcidas compareceram, de um lado a torcida do Clube Atlético Tubarão lotou seu espaço, do outro lado os ercilistas na descoberta, na coberta. No geral, o legal que

0: a gente vê, né, que o pessoal, quando o produto é legal, o pessoal é curioso, o pessoal vai, né? Então é viável, tendo um time forte, um time competitivo, um produto legal, eu acho que o torcedor, ele sai de casa e vai ao estádio, Lucas.
1: Antes de falar do campo, Giovanni, é isso mesmo que eu queria ressaltar, o espetáculo que foi ontem, cara, nas arquibancadas. É, a venda de ingressos nos surpreendeu, a gente palpitou no Bola em Jogo ontem, mínimo 2.000, mas ali 2.500 pessoas, erramos bastante nosso palpite de público. Recebi algumas mensagens ontem, torcedores do Tubarão me perguntando, pô, não tem ingresso? Alguém tá vendendo? Eu pago o dobro do valor da coisa. É, recebi três, quatro aí que me perguntaram assim, e queriam marcar presença, a torcida do Ercílio, bonito espetáculo dos dois lados, nada fora do que era esperado, com provocação, a rede social bombou, até os clubes entraram no clima, a rede social do Tubarão provocou, o Ercílio devolveu, depois do jogo ainda, o pessoal não sumiu, o Jeff pode falar, o pessoal exatamente. Deu a cara a tapa, perdeu, tem que aparecer, né?
2: Exatamente, é do jogo. Isso aí, é importante.
0: Se eu tô na arquibancada depois de segunda, eu vou pra casa.
2: E é aquilo que eu sempre falo,
1: nem né? foi no jogo, né? Vai falar o quê?
2: E é aquilo que eu sempre falo e sempre passo pessoal, torcedor, arquibancada, desceu, todo mundo é pai de família, todo mundo trabalha, todo mundo se conhece, independente de resultado, independente do clube é, então, eu sempre passo isso pra eles, torcedor é arquibancada, a festa na arquibancada.
1: E o jogo de ontem, cara, pra mim é uma assinatura de que a gente vai ficar um tempo sem receber mensagem, tem que ter fusão, exatamente. Tem que ter um time só, pô, cara, dos dois times, pode ser que um suba, pode ser que seja campeão, mas o jogo mais marcante da campanha, esse, e pode ter o clássico da volta, que também vai ser marcante, que coisa fenomenal, né, cara? O maior público do campeonato, acho que nenhum jogo dessa Série B vai ter mais público do que ontem. Fenomenal, cara, que fenomenal.
2: E Lucas, só falando sobre isso aí que tu falou, detalhe, né? Geralmente quem fala em fusão é aquele que fica no sofá, cara, não entende?
1: Que não torce nem pra um nem pra outro.
0: Eu falo em time só.
2: Eu vejo o pessoal falando em fusão, mas é os torcedores que ficam no sofá, eu não vejo eles lá nos jogos. Incrível isso. Eu acho que quem marca presença, quem tava ontem lá no Aníbal Costa, que lotou, que fez a festa, não pensa nesse tipo de fusão.
1: Eu vi, cara, aí na rede social a gente vê repercussão. Gente que eu nem sabia, cara, que gostava de futebol, que era ligado, que torcia pra um, pra outro, nas arquibancadas, fazendo a festa, provocando. Pô, fenomenal, cara. E se isso for bem trabalhado, o clássico é um produto.
2: Exatamente.
1: Os dois clubes ganham, cara. E os dois entraram no clima. O clássico é um produto. Os dois times têm que trabalhar em cima disso. Não é fusão, tem um time só, que não sei o quê. Não é nem garantia. Tem várias cidades de Santa Catarina, do Porto de Tubarão, tem um time só e tá aí, no meio da tabela. Tá mal, não tá bem. Mantém, trabalha em cima disso. Provocação na arquibancada, dentro do campo, mas que as duas diretorias tenham a visão do baita produto que é esse clássico e que no retorno também tenho certeza que vai ser muito bem pensado e vai ser também o clima bem legal.
0: Dito isso, o Ercílio montou um elenco com investimento, um elenco com mais opções, a gente pôde presenciar ontem. Do outro lado, o Atlético Tubarão montou um elenco muito fraco, limitado. O técnico Jailson Zatta tem errado muito. Quando joga em casa, o time não propõe, o time tem dificuldades. E um time que empata com o Jaraguá, o que que eu vou esperar de um time que empata com o Jaraguá? O Jaraguá ontem tomou 4 do Metropolitano. Então hoje o Tubarão é meio de tabela, infelizmente. O Juliano tá fazendo o possível e impossível, mas o Nazareno é uma pessoa que eu gosto demais, mas eles erraram nas contratações. O Jailson Zatta, ele não acertou no Clube Atlético Tubarão. Quando joga em casa, o time joga na retranca, o time não propõe jogo, e ontem ele entra em campo com 3 zagueiros, o time do Ercílio estava solto no meio, ou era uma avenida. O Ercílio gostou demais do que viu, fez os 2 gols ao natural, se mantém o ritmo, acho que faria o terceiro, faria o quarto, aí no segundo tempo o Zatta viu que errou, deu uma modificada e o time deu uma melhorada. Mas eu não entendo, cara, então aonde? De um lado o Ercílio mereceu a vitória, tá de parabéns. A gente criticou, eu critiquei o Ercílio Luz no início do campeonato, mas o time evoluiu. Ontem o Rogério Correa foi bem, o elenco do Ercílio tem mais qualidade. E do outro lado, pelo amor de Deus, Zatta, pelo amor do Nazareno, é meio de tabela, se bobear, cai. Tá viajando. Olha a tabela. Vamos fazer um intervalo. Na volta, o Oswaldo vai analisar o que foi o jogo. 2-0 para o Ercílio. Pelo primeiro tempo ficou barato, tá? Eu não aguento mais.
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0: 11:17, bola em jogo desta quinta-feira. 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Um abraço para a grande audiência na manhã de hoje. O Reginaldo Correia tá por aqui, o Taquara apareceu, vamos Leão, que massacre! Giovani, vocês têm que agradecer o Zata, que mudou o time taticamente, porque iria ser um massacre no meio de campo. William Goulart, bom dia amigos, bola em jogo, Giovani, mande um alô pro meu irmão Samuel Cancelheiro Goulart, que hoje completa 42 anos, está com a cabeça inchada, porque é torcedor do Tubarão. A Império deu um show ontem, hein? O Henry, só caixa de som no estádio, torcendo. O William Goulart volta por aqui, o Taquara traz um água com açúcar, Giovani, não, é realidade mesmo, cara, eu me irrito. O Jeff Miranda tem o meu respeito, porque é realista e autêntico. O Guilherme Goulart que tá por aqui. Ailton José Graças. Machado, fusão, sim, vamos pensar grande. Tubarão, Futebol Clube já botou 12, 8 mil, 7 mil. Ercílio, para botar 4, tem que botar torcida do Criciúma e Tubarão juntos. Fernando Fulaneto Martins. Criciúma, né? Tem mais 30 pontos pela frente. Não. Dá tempo de mudança, enfim.
1: Dois times da cidade, o jogo vem falar de Criciúma. Não, gente. Não bota 12 mil lá porque o bombeiro não deixa mais, né? Na época podia.
0: Daqui a pouco os ouvintes do WhatsApp. Mas ontem, sobre o jogo, senhores, ontem. O jogo teve início às 7:30 da noite. De um lado, o Ercílio escalado pelo técnico Rogério Correia, com o Wagner Coradin, Felipe Sudecum, o Shoa, vou pela escalação aqui, pela sequência da assessoria de imprensa da Champions League do Ercílio, Nando Cauã, Luan Santos, Dudu, Igor Pimenta, Samuel Andrade, Vinícius Baraccioli e o William. Do outro lado, o Atlético Tubarão, escalado pelo Jailson Zata, Breno Bueno, Tico, Ricardo Santana, Pablo, ontem foi uma das novidades, Amaral, Matheus Recife, outra novidade, foi mais um zagueiro na escalação, Tinoco, Ebert, Luan Parede, Marquinhos e o Everaldo, jogou com 11, mas na verdade ele é lateral esquerdo, jogou pelo lado esquerdo. O Obina ficou no banco, o Franklin no banco, o Júnior Santos no banco e por aí vai, Oswaldo. E o jogo, 2-0, o Ercílio Luz fez os gols da primeira etapa. Foi merecido o placar?
4: Pelo primeiro tempo do Ercílio Luz, sim.
0: Para quem está no YouTube, no Facebook, imagens da VEG Sports, os melhores momentos de Ercílio Tubarão.
4: E ainda vem falando, Ercílio Luz no primeiro tempo, ele joga muito, né? Principalmente com esses dois jogadores, Pimenta e Samuel, os dois jogadores que fazem andar o Ercílio Luz. E fizeram. O jogo começou tenso, o Tubarão, a escalação do Tubarão errada. Onde é que ele já se viu pegar o Marquinhos e botar com a camisa 10 no meio, um jogador que só joga do lado, ou joga do lado direito, do lado esquerdo? Ele abriu, ele deu exatamente a munição pro Ercílio Luz. O ponto alto do Ercílio Luz que faz jogar são esses dois jogadores. Eles fazem a movimentação toda. O primeiro tempo, o Ercílio Luz tomou conta do jogo. Dava pena do próprio Tubarão lá atrás, todo recuado, homens de ataque na marcação. Onde é que tu já se viu? O jogador de ataque que é para fazer uma finalização, fazer gol, tá marcando. Como é que vai fazer gol? Não faz. Por quê? Porque o setor de meio tava desguarnecido. E aí tu fica com dois volantes tentando a marcação. O Ebert e o Amaral ganhou o cartão. Até ficou barato pelo cartão. Se desgastou de muito, porque o fato de o Ercílio Luz ser muito forte no meio e fazer a jogada pelos lados e fazer o time andar, quando ele abriu, ele facilitou. No segundo tempo, o que que acontece? Tanto é, o Igor Pimenta, ele cansa muito, eu já venho falando, esses dois jogadores cansam muito no segundo tempo. Quando cansaram, começaram a jogar pro lado, tanto que foram substituídos, ele muda o Tubarão também, ele coloca o jogador de meio. Quando ele coloca o jogador de meio, o que começa a movimentar a equipe do Tubarão, o Tubarão teve três oportunidades, uma bola na trave, e aí o Tinoco, que também não apareceu no primeiro tempo, começa a aparecer no segundo. Duas oportunidades, o Wagner fez duas excelentes atuações, excelente defesa, porque poderia ter empatado o jogo, só que o Ercílio Luz diminui o ritmo no segundo tempo e o Tubarão cresce e consegue equilibrar um pouquinho melhor. Então, um jogo interessante, o Ercílio Luz comanda no primeiro tempo, no segundo dá uma baixa a produção, o Tubarão melhora a produção porque acerta o time no meio. Ebert puxou para trás no lugar do Amaral, porque ele é substituído, mas ele que faz a jogada de armação de trás, e o Tubarão cresce na partida. Não o suficiente no sentido de que tomou conta, mas teve oportunidade, foi mais objetivo. Só que a tal coisa, né? Quando o goleiro
0: porque
4: é
0: não
4: um
0: é
4: bom,
0: tão assim.
4: Porque quando tem um bom goleiro, tem que levar sorte também, né? E a bola na trave foi a hora que a bola passou pelo Wagner, de certo ele torceu os dedos, a bola foi, pegou na trave, mas já foi no finalzinho. Mas ele fez duas grandes atuações. Um jogo típico de um clássico. Ele começou com todo o gás, de repente ele dá uma normalizada, porque quando o Ercílio Luiz toma conta do jogo e começa a articular e começa a trabalhar, o Tubarão se sentiu acuado. Naquele momento, a torcida, até a torcida deu uma baixada, porque sentiu que a coisa era no momento certo de a torcida dar mais apoio. Mas outro fato também, os torcedores ontem foram, tá de parabéns. Ontem, o trabalho das duas torcidas. Então, acho que o resultado em si, ontem um tinha que sair campeão. Pela situação da tabela, ontem o empate não seria bom para os dois. E o Ercílio Luiz, pelo fato de jogar dentro de casa, e eu falei, tem obrigação de ganhar, é uma melhor equipe. No primeiro tempo, o Ercílio Luiz vem fazendo bons jogos. No segundo, que ele cai um pouco de produção por causa de alguns atletas que caiu o rendimento, a parte física, isso é visível. Eu acho que ontem o clássico mostrou, o público ontem também isso, 3.500, quase 3.500, isso mostra que se Tubarão quiser, consegue sim melhorar o público dos dois jogos, mas tem que querer. E ontem os torcedores é que deram esse exemplo para quem está na dúvida e na balança, que fica em casa sentado, vão no estádio, vão apoiar.
2: E Oswaldinho, pelo como foi escalado, como foi feito o movimento do Tubarão, não veio para ganhar 3 pontos, né?
4: Não,
2: jogou porque totalmente diferente do que vinha, pelo amor de Deus. Meu Deus do céu, né?
4: Como é que o time
2: não é o Ercílio assim, Luiz que jogou bem, não.
4: O Ercílio Luiz é aquele arroz com feijão mesmo. Sempre.
5: Joga, o Ercílio Luiz, quando joga dentro de casa.
4: Só que o outro time veio totalmente diferente. O Tubarão facilitou. Por quê? Porque ele abriu o meio. Eu venho falando, o Wallace Obina, mesmo ele jogando muito atrás, é um jogador de qualidade, mais lento, mas daí tu tem que chamar o jogador, o treinador, e dizer, ó, eu quero que tu jogue diferente, porque ele tem essa capacidade. Ele vinha jogando errado porque ele estava muito atrás, só que ontem ele pegou e tirou o jogador, é um jogador de mais qualidade ali no meio, e aí ele tira esse jogador, em vez de botar o jogador para jogar um pouco mais adiantado, para prender os dois volantes do Ercílio Luiz, não, ele tira e facilita.
1: O Wallace tem que ter uma conversa bem séria com o Zata, sentar os dois na mesa e falar o seguinte: olha, se tu quer jogar de volante, tu vai concorrer com o Amaral e com o Ebert, porque se eu te botar de camisa 10 e tu voltar pra buscar a bola aqui no meio da zaga, não tem ninguém na entrelinha, tem ninguém pra arrumar o jogo.
2: Mas essa visão não é de técnico. Tu tem que a ponto de chegar e sentar com os jogadores e dizer o que tu queres.
1: Exato, não sei se o Zata tá fazendo.
2: Ele não vê no dia que o cara sobressai nessa posição. Eu vou botar ele nessa posição.
0: Sim. Mas aí, Lucas,
1: quem ganhou o jogo pro Ercílio ontem?
0: Eu ia te perguntar.
1: Dois nomes. Rogério Correia e Wagner Coradinho.
0: Eu ia te comentar o seguinte, eu trouxe pra mim o que eu achei errado. A gente tá falando do Tubarão, que entrou com a escalação desfigurada, com um buraco no meio, três zagueiros, enfim.
4: Tinha zaga aqui.
0: O Rogério Correia, nesse confronto com o Zatão, ele levou a melhor.
1: Ele
0: foi
1: já
0: superior,
1: deu um nó na
0: o
1: escalação.
0: O Ercílio foi bem, o Tubarão foi mal.
1: O jogo foi de momentos, mas o primeiro nó do Rogério Correia foi na escalação. E a sensação que eu tenho é que o Zata treinou a semana toda pra entrar e espelhar o Ercílio com três zagueiros e botar o ala aqui, fechar o corredor. Se o Ercílio jogasse como vinha jogando, com três zagueiros e com ala, o jogo ia ficar travado. Ia ficar todo mundo tentando jogar pelas laterais e ninguém ia conseguir. Ia ser um 0-0 no primeiro tempo. O que o Rogério Correia fez? Voltou, fez um 4-4-2, estreou o William Bigode, o volante, bom jogador, trabalhou bem a bola ontem, compôs bem o meio-campo ali com o Samuel. O Cauã, que a gente vinha criticando, mas ontem ele conseguiu subir um pouco o rendimento, criou algumas jogadas. O Igor Pimenta, que é essencial, é o motor desse time do Ercílio. Sabe o que ele fez? O Alan James, é centroavante caro, é elogiado, podia estar numa Série C, não tá jogando? Banco. Botou o Luan Santos, movimenta mais, é um jogador que acrescenta mais o ataque. Deu uma assistência de bicicleta ontem, bem o Luan Santos. Na escalação, o Rogério Correia já matou o Zata. Nos últimos jogos eu vinha criticando bastante o Zata, mas ontem, cara, a sensação que eu tenho é que
0: não dá.
1: O elenco, ele tentou escalar uma coisa, cada um fez o que quis. Ele botou três zagueiros. O Tinoco, por que que o Tinoco tava ali na ponta, no mesmo setor que o Everaldo? Os dois batendo cabeça. A zaga, cara, o gol do 1x0 do Ercílio é evidente, os zagueiros não sabiam onde se posicionar. Tava um aqui, outro lá, o cara entrou dentro da área, o Ricardo chegou atrasado, virou o gol do Ercílio. Cada um fez o que quis. Parece que o Zata tinha uma ideia e em campo cada um. Ah, eu sei mais que o técnico, eu sou. Entendo mais isso, aquilo. Cada um fez o que quis ontem. O time do Tubarão era um Frankenstein na primeira etapa. Mas quando ele corrige no segundo tempo, ele até consegue equilibrar um pouco, mas tem muito do Zata de levar o nó do Rogério Corrêa, mas tem muito do elenco de que cada um tava no seu canto, cada um tava jogando um jogo. Parece que os caras ficaram separados a semana toda, se juntaram no vestiário, foram jogar igual tu faz lá na pelada, sabe?
2: E aí tu não vê um chute, tu não vê um chute, tu não vê um lançamento, tu não vê uma jogada, tu não vê, é só bola respingada.
4: Então,
0: é o estilo do time Zata, meus amigos.
4: Vocês chegaram onde eu queria. Por que o Tubarão desarrumou? O Tubarão desarrumou pela fórmula que o Ercílio Luz jogou. Olha bem, o Ercílio Luz chamava o time do Tubarão, não tinha meio, chamava na defesa, jogava pro meio, o meio estava aberto, aí ficava Marquinhos correndo atrás, Tinô correndo atrás, e todo mundo, o próprio Paredão, que é aquele jogador que era para ficar lá dentro, lá na frente, vem pro meio também. E os dois volantes tocavam a bola para um lado e para o outro. Então, toca a bola, sai pelo lado, toca a bola. Exatamente. Aí o que que aconteceu? Eu acho que entre o Ebert e o Amaral é que tá.
0: Os dois não podem jogar juntos.
4: Aí é que eu quero chegar. Porque o Ebert, quando joga atrás, o Tubarão joga de uma maneira. Quando joga ele e o Amaral, porque o Amaral é muito de destruir. Ele rouba.
1: E tava só muito lento ontem.
4: Exato.
1: Muito
4: lento. Porque o time não tinha meio, só tava os dois. Quando o Ebert pega essa bola, ele joga, ele vai pegar a bola, ele sai com a bola e faz o time jogar. Agora, tem que ter jogador na frente dele. E ele, como segundo volante ontem, como não tinha um camisa 10, ele pegava a bola como segundo do Amaral. Eu vou tocar a bola para quem? Se os caras fecharam a frente, quando eles pegam a bola, eles vêm como se fosse um rolo compressor para cima da gente. Olha, se o Ercílio Luz aperta mais no primeiro tempo,
1: sim,
4: o Tubarão escapou ontem do primeiro tempo, não no segundo, quando ele arruma o time.
1: Eu fiquei assustado com a limitação do time do Tubarão. Tem alguns jogadores, mesmo com essa limitação, dá para criar alguma coisa. Eu concordo. Concordo, Amaral e Ebert não dá
0: tempo. Podem jogar juntos.
1: O Matheus Xavier, que entrou, é um volante que tem uma dinâmica maior, consegue jogar com a cabeça em pé. Vai ter que escolher entre Amaral e Ebert. E hoje eu ficaria com o Ebert, achei o Amaral lento ontem. Levou um cartão numa jogada que ele demora uns 3 dias pra reagir o que tá acontecendo. Teve outra jogada também que era pra cartão e o Tisney acabou deixando barato. Mal o meio-campo ontem no Tubarão, mas tem material. O Tico, lateral direito, foi pressionado ontem, mas é um jogador bom. O Pablo, zagueiro, na dupla de zaga, funcionou.
0: Zagueiro.
1: Então é o seguinte, tem material ali pro Zata entregar um pouco mais.
0: Olha o banco dele, tá mais, cara.
1: O Ercílio, mexeu no time, foi mal.
0: Mas ainda tem mais recursos do Ercílio, o Tubarão é muito...
1: Mas dentro do que tem material hoje do Tubarão, o Zata era pra estar entregando mais. O Tubarão não é um time horrível. O Tubarão tem ali pelo menos umas 5 peças de bom nível. O Luan Parede é bom, eu gosto do goleiro, o Breno, o zagueiro Pablo é bom, o Tico, lateral, o Ebert é um volante que tem...
0: Morreu
1: de fome ontem, a bola não chegou. Agora a bola não chega, ele voltou, disputou, brigou alguma coisa, mas o centroavante, se a bola não chega, o cara vai ficar brigando, batendo cabeça.
0: O Tubarão não pode depender de Tinoco pra ele ser o salvador da pátria. Vamos, bem menos.
4: O Tinoco não pode ser o salvador da pátria no primeiro tempo.
0: Ele pode ser uma opção, dependendo do jogo, daqui a pouco entrar. Mas não dá pra tu esperar que o Tinoco vai resolver a parada. Não vai resolver, cara.
4: Mas o Tinoco não
0: Tubarão tem sérios problemas no elenco montado, elenco fraco.
4: Se tu levar por isso aí, o Ercílio Luiz também tem dificuldade.
0: Mostrou que ontem é superior.
4: Outros times têm dificuldade. Qual é o time hoje de segunda divisão que não tem dificuldade?
0: Na equipe, entraram com
4: o problema é que o Tubarão entrou errado em campo. É diferente.
0: O Ercílio Luz fez mudanças antes do jogo, o técnico mudou na equipe.
4: Segundo tempo?
0: Não, antes de começar o jogo, comparando com a escalação anterior. O time mostrou que teve peças. O Tubarão, tu olhar pro banco, não tinha um.
4: Mas quando ele muda no segundo tempo, o Tubarão cresce de produção. E o Ercílio Luz diminuiu. Acabou o ritmo e o Tubarão, o que eu falei, se não é o goleiro ontem do Ercílio Luz, o Wagner pegou duas bolas de cabeça em cima dele e a bola que pegou na trave. 2-0 se faz, a coisa podia complicar, por causa que o Ercílio Luz, no segundo tempo, os jogadores cansaram. Tanto é
1: quem
4: que
1: foi substituído.
4: Igor foi substituído, Samuel foi substituído, o time caiu muito de produção. E isso não é de agora, o Ercílio Luz está acontecendo isso sempre. Que o Ercílio Luz tem um melhor plantel, joga muito no primeiro tempo.
1: Superior.
4: O problema do Tubarão é que não está encaixando as peças certo. Esse meio do Tubarão. Bom, aí é outra situação.
0: Ele tá ali um bom tempo, treina todos os dias e tem dificuldades.
1: Falando do time vencedor, o Ercílio compôs bem o meio-campo, como a gente falou ontem.
4: Sim.
1: De fato, é um time que tem mais investimento, mas acho que não passa pelo dinheiro o jogo.
0: Eu acho que ajuda.
1: Questão do técnico, questão de encaixe. O Rogério Corrêa foi melhor ontem. E mesmo assim, a questão, se o Wagner não faz aquelas duas defesas, era outro jogo. O primeiro lance ali que ele faz a defesa era 32 no segundo tempo.
4: Mais ou menos
1: tava ali
4: isso.
1: 13 minutos mais acréscimo, que ele deu 5, era outro jogo. Então, o Tubarão também não teve sorte nessas jogadas, mas de maneira geral, o Ercílio mereceu a vitória.
0: Mereceu.
1: Foi muito superior na primeira etapa
0: foi
1: e conseguiu.
0: Qual finalização do Tubarão no primeiro tempo, por exemplo, pela montagem que
2: o Tubarão fez, mereceu a derrota, né? E agora é juntar os cacos que tem e partir pra cima e pra próxima, levantar a cabeça. Aproveitar que o Giovanni tá mais calmo, né, Giovanni? Vou mandar um alô aí pra Tatiane, que ontem ela mandou uma mensagem dando parabéns pra gente. Pro Carlos Lima também, que fez 61 anos ontem. Parabéns aí, Carlos, da nossa torcida também. Agradecer toda a minha diretoria, né, da Batalhão. Ali o Rael, o Alan, o Agnaldo, a Giovana, o Vinícius, o Felipe, o Edson, o Marcelo, o Eduardo, a Morgana, o Cris, todo mundo com a gente aí.
0: Fizemos desde cedo
2: aí no bar do Santo Ângelo, do bar do Cleito, até quero agradecer ele, né? Deu tudo certo, graças ao nosso bom Deus, recepção, fumaça, fogos, tudo deu tudo certo. Infelizmente o resultado não veio, agora é levantar a cabeça, né? Fazer o quê? Faz parte. Domingo a gente vai estar na vila, né? Fazendo o nosso papel. E eu queria também falar, Giovanni, da homenagem que eu vou fazer do Mestre Sabino.
0: No próximo bloco, pode ser? Com mais tempo, beleza. A gente vai explicar o que vai acontecer. Vamos fazer um intervalo, só aqui na súmula, a princípio ok, só o árbitro relatou que no primeiro minuto do jogo, em uma cobrança lateral a favor da equipe do Ercílio Luz, a torcida do Tubarão joga um copo plástico vazio em direção do atleta da equipe do Ercílio Luz, que efetuava a cobrança lateral. Tu viu ali? Não sei se
2: não vi nada disso.
0: Alguma coisa,
2: não,
0: mas
2: vi nada
0: era
2: disso.
0: Foi uma coisa isolada, um fato isolado.
4: Onde eu tava
0: ouvir
4: o copo pro quarto árbitro. Agora também vamos ressaltar, já que eu vou entrar em...
0: Tem que fazer intervalo.
4: O segundo gol do Ercílio Luz foi uma pintura.
0: Um golaço.
2: Ele pode se aposentar que ele nunca mais faz.
0: Agora, ô Zata, tu tá um bom tempo ali, jogadores, se vocês não querem, pelo amor de Deus, rodoviária é aqui, ó, é pertinho. Perderam a coisa. Agora, como perdeu ontem, pelo amor de Deus, torcida tá de parabéns, fez a sua parte, fez a festa, fez a recepção, e os caras em campo não estão nem aí, pelo amor de Deus. De um lado, o Ercílio Luz muito superior, ficou barato 2-0, do outro lado, o Tubarão com aquela postura. Já podemos falar fora Zato ou ainda é cedo? Intervalo. Trazer os ouvintes, muita gente no WhatsApp também, a gente traz aqui as mensagens.
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0: 11:38 com o Bola em Jogo desta quinta-feira. Bom dia, resultado normal, Deológico, nosso time é limitado, abraço, Ederleizinho. Alô, Vando, de Gravatal, toca o Indo Ercílio, ontem esteve no Aníbal Costa, estava feliz da vida. Paulo Rodrigo, Dali Leão. Bom dia, Giovanni, dia maravilhoso depois da vitória do Leão do Sul ontem, hoje só alegria, grande abraço, Rodrigo, top. Uma mensagem aqui de áudio, fala ouvinte.
6: Bom dia, Giovanni. Bom dia, Oswaldo, é o Sapão. Coisa linda que o Ercílio fez, hein? Que golaço. Um abraço para vocês e um bom dia, meu querido.
7: Bom dia, Giovanni, bom dia a todos da bancada aí. É o Sapinho aqui do Andrino, tu já conhece? Toca o hino do Ercílio aí, que eu tô feliz demais com a vitória do Ercílio. E o Fluminense se classificou na Libertadores. Um abraço. E tem que respeitar o Leão do Sul, hein? É o time da cidade, pronto.
0: Então tá, um abraço, Sapão e Sapinho. Parabéns ao Ercílio pela ótima apresentação diante do Tubarão. Foi melhor e mereceu a vitória, Giovanni Tonon. Bom dia, abraços, Edilão Garbeloto. Manda a imagem aqui, o leão com o peixe na boca. É, as gozações que acontecem. Fala, ouvinte.
8: Bom dia, galera. Olha, vi o jogo ontem, mas esse time Tubarão é ruim, rapaz.
0: Limitado.
8: É, tem que rezar pra ele não cair pra terceira, porque pra segunda, com esse time aí, pra primeira divisão, não vai, rapaz.
0: Tem que melhorar muito, Mário da Toca. É, Ercino mostrou que tem torcida. Se fosse bom, não tava na Série B. Mensagem do ouvinte Alessandro. Que...
9: Bom dia, rapaziada. Parabéns aí pra cidade de Tubarão, mais um aniversário, presente do Leão do Sul, do time mais antigo de Santa Catarina, o time que vem resistindo ao tempo. Tá aí, ó, 2-0 nos peixinhos. Um abração, um baita jogo, e a torcida ontem fez uma festa, assim, sensacional.
0: Um abraço, parabéns.
10: Bom dia, Giovani. Os pampinhos ficaram quietinhos lá na vila, na Manibal Costa ontem. Foi a alegria do Paulo Garcia narrando o gol, Giovani. É. Parece que tá morrendo.
0: Ele tava cansado, tava frio. O cara bota no ar, né? A recepção que mandou a mensagem, cara. Eu confiei na nossa secretária. É. Bota aí que o ouvinte mandou. Aí me quebra, né?
1: O grupo tá unido, hein?
0: Pô, tem alguém que quer derrubar alguém, né? Pode fechar as portas. O Tubarão com esse time nem no Amador. Tá brabo que o ouvinte aqui. Este louco só pra cantar mesmo. Calma, Giovanni. A opinião aqui do Luiz. É... Meu pai era arcilista, feliz por ele. Esse Giovanni chora demais. É... Sandra Carvalho, valeu. Um abraço aí pra ti. Bom dia, Giovanni. Lucas Osvaldo, Jorge Machado de Laguna. Valeu. Já falei aqui do Tonon. É... Tem um menino bravo aí no programa. Suco de maracujá é bom, não gosto de maracujá. Mário Cachoeira,
1: que tu gosta?
0: Um abraço pra ti, gosto de cevada. É. Salve, salve, amigos, parabéns ao Ercílio. Pra mim é o favorito ao acesso. E foi bom também ontem ver o Corinthians perder. Um abraço, Ricardo Morro Grande Laguna. É... Bom dia, Giovanni. O Leão acordou arrotando peixinho. Vibra que é ter ao longo do sul a mensagem do Maicon. O Tubarão agora tem que pensar no Fluminense. No domingo o clássico só foi mais um jogo, ainda faltam 11 jogos. Janice Anacleto. É, bom dia, galera. Na verdade, o time do Ercílio Luz é mais profissional com a bola no pé. Igor Pimenta sabe jogar muito, muito bem. Abraço, choro é livre. O Joãozinho Dalino de Laguna. Sábado tem Beira-Mar e Sambaqui lá no Estreito. Domingo Quarentões tem Quarentões do Beira-Mar contra o Itapirubá. É... Bom dia, manda um abraço pro Jeff, esse tem meu respeito. Fora Zata Retranqueiro, abraço do Panda. Panda tá mandando
2: um abraço.
0: Alô. É... O
2: manda um abraço, bom aí, dia. Giovanni, também. Manda um abraço pro Estopa também, pro Ceará, que eu encontrei antes de vir pra cá. O filho dele, o Paulo, que tá marcando o nosso campo também. Um abraço, boa, aí a todos aí. Boa. O William também, que mandou uma mensagem aqui do Ercílio Luiz. Um abraço. Ah, e aproveitando esse, já essa homenagem, essa mensagem que o William mandou, mandar um abraço pro meu pai, que tá todo feliz lá, né? O seu Cristóvão, todo felizão lá, porque o Ercílio ganhou. Parabéns aí.
0: Se o Ercílio não recua um pouco no segundo tempo, era um saco. Se o Ercílio não tira o pé, seriam uns 4. A mensagem aqui do Jadir. É, o... Bom dia, abraços pra vocês. Manda um abraço para o Paulo Torcedor do Leão. Cris, avisa que hoje a cardápio é macarrão com sardinha. O Carlos Salvador, ercilista. É, alô, Giovanni, cabeça inchada, né? Nada de mimimi aí. Na verdade, nesse clássico venceu o favorito, ao contrário do que o seu Minguinho. Show do Leão, eu sou flamenguista mesmo. Show do Leão, só não pediu ingresso de volta porque por conta do gol da rodada de fora da rua e duas boas defesas do nosso paredão. 2-0 saiu barato. É, só para registrar, ontem mais de 3.500 torcedores no estádio, inclusive na transmissão comentaram. Faltou o Tonico para ajudar o Tinoco. A mensagem aqui do Claudemar Fernandes. Mais duas aqui antes de a gente seguir aqui. É, apagou aqui a mensagem.
1: Coisa boa.
0: Com 2-0, óbvio.
1: Mensagem carinhosa.
2: Vamos deixar o Giovanni mais nervoso.
0: Com 2-0, óbvio que o Erciluz ia diminuir o ritmo e o Tubarão tinha que vir pra cima. Sandro Santana, em relação ao clássico, se a partida de volta fosse domingo agora, ganharíamos lá também, desse time limitado. Existe um abismo entre os dois, em termos de organização dentro do campo. Vamos, Leão, o Rudi Santo Antônio de Pádua. Daqui a pouco mais mensagens, mais um aqui, ó. Bom dia, bora pra próxima. Estarei na Vila domingo apoiando nosso peixão. Um abraço, Wesley Cândido Estácio, parabéns, mas por sempre apoiar, mas sinceramente, com o Zata, com aquele esquema dele, acho que vai ser difícil no domingo. É isso aí, ô Lucas, clássico é isso. Agora a gente repercute, a torcida do Ercílio vibrando, comemorando, a torcida do Tubarão, claro que não gostou, mas pelo que a gente já falou, foi um jogo legal que a gente possa ter mais pela frente.
1: É verdade. Lembra que a gente comentava até ontem, ô Giovanni, como é que os elencos iriam entender o clássico, se não ia ser só a torcida que ia abraçar? Eu acho que, na medida do possível, os dois grupos entenderam. Não faltou raça, por exemplo, no time do Tubarão, faltou qualidade, faltou encaixe tático, mas eu notei muita dedicação das duas equipes, começou o clima até um pouco mais nervoso, com dividida, algumas chegadas mais fortes ali, agora é o momento da provocação, mas a gente torce para que, de um lado, isso sirva para o Ercílio continuar com um bom rendimento, que consiga ir bem contra o Caravaggio, e do outro, que isso mexa com o brilho do elenco do Tubarão. A gente esperava isso de outros resultados, né? Ah, depois do empate com o Jaraguá, os caras vão acordar. Depois do empate com o Nação, os caras vão acordar. Ainda não veio essa virada. Quem sabe agora, cara, perder um clássico, teve provocação, a própria torcida ficou brava com o elenco, obviamente, porque a torcida fez a parte dela e o elenco não correspondeu. Quem sabe, não é isso? Não é isso que vai fazer as caras virarem a chave.
0: Falta qualidade, cara.
1: Qualidade falta pra quase todo mundo nesse campeonato.
0: Não, mas tem uns
1: campeonato com nível muito
0: menos.
1: Baixo, tecnicamente.
0: Não, sim, não é grande campeonato.
1: Mas o Tubarão mostrou ontem na segunda etapa que teria margem até pra uma reação.
0: Vamos ser sinceros.
1: Os caras que chegaram acrescem. Tem como jogadores para render mais. Primeiro, o Zata tem que evoluir bastante o trabalho dele. Segundo, os jogadores
0: ganhar
1: tem que
0: ganhar
1: um pouquinho mais.
0: Ganhar o boné.
1: Tem que, se não acredita no trabalho do Zata, então senta com o Nazareno e fala, a gente não vai seguir o que ele tá falando, como fez ontem na primeira etapa. Se acredita no cara, e o que eu tô falando aqui tá errado, aquilo que a gente viu em campo ontem, não era iniciativa de cada um, era o que o Zata pensou pro jogo, então reage, cara. Então bota esse grupo aí pra trabalhar um pouco mais, pra tentar treinar um pouco mais também, porque ontem tinha uma bagunça na primeira etapa. E cara, tem que entregar mais. Esse grupo tem que entregar mais.
0: Oswaldo,
1: é limitado, eu concordo, mas tem que entregar mais.
0: O que eu vou esperar de um time que empatou com o Jaraguá?
4: Mas assim,
0: eu não tenho confiança, não acredito no time que empata com o Jaraguá. Ontem foi mais resultado normal.
4: Então vamos lá, o que que acontece nas equipes daqui? Vamos começar um pouquinho lá de baixo. É trabalho de base.
0: Não tem base hoje, cara.
4: Quantos jogadores? A gente viu um exemplo do time que jogou contra o próprio Tubarão semana passada. E quantos jogadores de base tem? O esquema tático do Zato, porque o futebol ele não é individual. Pode acontecer uma jogada do individual, numa jogada eventual, e acontece um gol. O futebol ele é coletivo. Então, o coletivo do Tubarão não está funcionando porque as peças estão colocadas no lugar errado. E ontem, quando ele muda as peças para entrar num clássico, e aí tu corre um risco muito grande. O Ercílio Luz não correu esse risco porque ele não desmonta o setor de meia-cancha onde tem os principais jogadores. Ele tem jogador de lado que ele muda um pouco a maneira de jogar, mas com alguns jogadores, mas o esquema dele é o mesmo. Ele sabe dos jogadores que fazem o time andar. O Ercílio Luz, o Tubarão ontem, ele não tem ainda esse jogador, ele não tem ainda essa facilidade do meio fazer esse time jogar. Aconteceu num jogo, agora eu não tô lembrado qual jogo, foi a única partida que o Tubarão jogou bem. Ontem entrou, ele desarrumou o setor de meio. Em vez de pedir pro jogador que vinha sendo titular, dizer pros caras, olha, vocês precisam de jogar de aproximação. Nós temos num clássico, vamos visitar os caras, joga atrás, posse de bola, toca a bola, faz eles correr atrás. Foi o Ercílio Luz que fez isso. Vamos tocar a bola porque tem um meio consistente, tem um meio que sabe fazer isso, fez o Tubarão correr atrás, porque quando abre aquele meio e tem um buraco, disseram, a avenida está aberta para nós, é só querer fazer. Foi o que aconteceu, quando ele tenta mudar, que ele muda o meio, que ele dá uma equilibrada, porque o Ercílio Luz exatamente puxa o freio porque cansou. Mas se no primeiro tempo aperta mais, é um time que está mais consistente. O esquema tático do treinador do Ercílio Luz, ele flui ao natural, porque os jogadores se encaixou. O Tubarão ainda não encaixou esse setor de meio.
1: O Rogério Correia tem uma coisa.
4: Tanto que o Amaral e o Ebert não estão acertando. O Ebert é um jogador de muita qualidade.
0: Os dois não podem jogar juntos.
4: Tá dando certo.
1: E o Rogério Correia é aquela coisa. Ele tenta. Tem momentos que não funcionou. Teve momentos que a equipe pareceu até perdida dentro desse esquema dele. O jogo contra o Fluminense lá em Joinville foi uma
4: exatamente
1: evidência disso. Mas é um técnico que tem variação tática.
4: Exato.
1: Exato. E o Ercílio trouxe dois acréscimos pro elenco que mudaram muito o perfil. O Vinícius Baraccioli, que fez o golaço ontem, mas não só por isso. E o Dudu, lateral esquerdo. Vinham jogando de ala, mas são dois bons laterais. Sim. E a gente sabe que lateral é difícil no futebol hoje. Oh, e o Ercílio fez dois bons acréscimos. E o técnico teve coragem. Botou o Alan James, que não tava jogando nada no banco. Mexeu no meio campo. Fez uma estreia ontem. O William Bigode, volante, estreou e foi
0: jogou
1: bem.
0: Bola, hein?
1: Eu acho
0: bom
1: que vai
0: jogador,
1: se manter como titular dessa equipe. Sim. E olha, o Ercílio aí tem um time que a gente até falava no começo que o meio campo tava demorando a encaixar, ele tentou, começou com o Vitinho já tá encostado de novo.
0: Ah, ninguém tá enfim, com saudade de
1: mas
0: Vitinho.
1: Mas encaixou muito bem esse meio campo aí, o Igor Pimenta, o motorzinho dessa equipe,
4: cara,
1: e o ataque funcionou, tá faltando aquele gás do banco de reservas, quando mexe a equipe fica, não corresponde tecnicamente é o time titular, mas o 11 inicial ontem do Ercílio, eu acho que o Rogério Corrêa vai trabalhar em cima disso, vai conseguir um acréscimo aí nessa equipe. Até o Nando, viu, que a gente criticou em algum momento pela qualidade, mas muito esforçado. Ontem fez o gol, se movimentou bem ali dentro da área e conseguiu fazer o gol.
0: Vamos fazer um intervalo, na volta eu vou dar espaço pro Jeff Simples falar sobre o que vai acontecer no domingo. Tem que fazer um bloco comercial.
4: Só uma puxadinha. O Ercílio Luz, durante a competição, ele vem numa crescente. O Tubarão não.
0: Não, diante desse cenário, o elenco do Tubarão é limitado e eu faria um acerto e liberaria o Zata. Zata, acho que é uma pessoa do bem, mas não deu, não fechou o perfil, tchau, e Boné, que tenha sucesso na outra equipe. Intervalo na volta, o Jeff sim, vou dar espaço para ele falar sobre o evento de domingo. Isso. Domingo uma vai ter uma homenagem no estádio do Domingos
2: Gonzalez. Sabino.
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0: Bora com bola em jogo, Jeff. No domingo o Tubarão joga em casa contra o Fluminense 3 da tarde. E vocês já haviam programado e vão realizar uma homenagem no próximo domingo?
2: Isso, agora a gente fechou a homenagem aí com a família, né? Porque anterior eu tinha marcado uma data e a família não poderia estar presente. E aí a gente agora fechou esse domingo para fazer a homenagem. Então, como é que vai acontecer? 11 horas na frente da casa dele ali, né? A gente vai preparar todo uma mesinha ali e tal, um microfone pra gente fazer uma fala. E aí vai ter também presente a Lira Tubaronense, que ela vai tocar. E os guris da escolinha do Tubarão, eles vão levar o bandeirão que a gente fez também.
0: Fizeram um bandeirão?
2: Isso, bandeirão com a cara dele, com o rosto dele ali, né? O mestre Sabino, escrito certinho.
0: Uhum.
2: E a gente vai fazer essa homenagem pra ele aí. Pequena, mas de coração, merecedor, né?
0: Uhum.
2: O cara que sempre teve com os guris ali de futebol. E quem que não lembra das histórias do Sabino, né? Que os meninos iam pra treinar, tinham que ir à missa aos domingos, né? Pra estar presente.
0: Um exemplo. Que ele é lembrado pelo Ourinhos. E o pessoal do Ourinhos também deu uma força, né?
2: Isso, exatamente. O Ourinhos, a maioria do pessoal que colaborou aí foi o pessoal do Ourinhos, né? O Dingos ali, quero agradecer muito a ele, especial, né? E pedir desculpas pela minha voz aí, porque ontem foi um show, né? A gente fez um show.
0: Na próxima leva uma caixa de som.
2: Fizemos um show no natural, né? No natural. E por isso que a voz está assim.
0: Pedro Paulo Fernandes diz que o primeiro gol teve um desvio. O primeiro foi contra, o segundo teve um desvio, mas nada desmerecer a vitória do Ercílio. Reginaldo Silva, sua alegria. Dona Terezinha Mota, Ercilista, está comemorando a vitória. Fala, ouvinte.
12: Boa tarde, Giovanni. Boa tarde, turma. O Ercílio Luiz mereceu o placar, mas o Zata também, né? O Zata queimou o Marquinhos, né?
0: Não.
12: Botar o cara de 10. O cara era pra estar na ponta e o Tinoco em outra ponta. O cara queimou o Marquinhos ontem botando o cara de 10.
0: Lucas Melo, valeu. É por aí mesmo, concordo contigo. Um abraço pro Guarese. Dois gols com desvio, Pedro Paulo.
1: É gol, né?
0: É gol. Se com desvio ou sem desvio, é gol, Melo.
1: Dade Leão. Podia ser de canela, podia ser de nuca.
0: Epifânia por aqui, Dade Leão.
1: Pergunta pro Jeff agora, Jeff, se tivesse que o Tinoco fazer um gol de joelho ou de nariz? Vai ser 2-2.
2: Batesse gol no bandeirinha. Meio gol.
0: Com certeza. Um abraço pro Estopa, tá por aqui.
2: Estopa, um abraço.
0: O Edson Bico, bom dia, amigos. O Ercílio Luz tá ficando especialista em fazer fazer golaços. Concordo contigo. Good morning, my friends. A safra da Tainha deu boa, hein? Abraço a todos. Vibra que
2: abraço,
0: é
2: abraço, Cris, Louro, Tchaiuzi.
0: Fabiano Camilo, né?
13: É, lá nos Estados Unidos. Good morning, eu já sabia que era ele.
0: Da Flórida. Tava vendo o jogo? Primeiramente, bom dia. Estamos agradecendo aos patrocinadores e apoiadores que abraçaram a causa e fizemos uma grande festa. Antes, durante e depois. O Daniel Nakamura, da Império Vermelho, tá, tem um áudio por aqui do Ratinho.
14: Desculpa, gente, eu tava assistindo o jogo, mas parecia o time do Ercílio fazendo um coletivo com a base do Ercílio, cara. Que é isso? Tubarão não saía do meio do campo, não reagia, não tinha força. Que é isso? Aí é coisa feia mesmo. Coisa feia. Que só empatar com o Jaraguá com um a menos em casa. Querem o quê? Ainda querem discutir, gente? Não tem como discutir. O time é fraco.
0: Limitado.
14: É muito fraco. Tu não vê esquema nenhum. Tu não vê nada. Virgem Maria, um time de futebol que não tem nenhum esquema, que tu começa o jogo do início ao fim do mesmo jeito. O time é recuado, com medo de jogar. O que é isso, rapaz? Isso é time de futebol? Não existe. O que o Tubarão, o Atlético, desculpa, o que o Atlético apresentou ontem é uma vergonha. A gente sabia e tá sabendo que se pegar um time mais forte vai levar laço. E ontem o Ercílio não fez mais porque não quis. Ele deu uma recuada. Tá bom, 2-0 tá bom. Foi isso que eles fizeram.
0: Valeu, Ratinho. Valeu pela participação da Isaura também. Um grande abraço. 11:56, reta final, o tempo passa, Jeff. Muito obrigado pela tua participação, mesmo, né? Com a derrota, cansado.
2: Mesmo
0: você marcou presença e a vida continua. O futebol é isso, né?
2: Um exatamente.
0: Dia tu perde, outro dia tu ganha.
2: Mesmo com o teu nervosismo aí, que eu fiquei preocupado com o Lucas do teu lado.
0: Tá vendo?
2: Né? Eu quero convidar todo mundo convidar todo mundo aí para as 11 horas do domingo, tá ali fazendo a homenagem aí ao mestre Sabino, que merece.
0: Se o Tubarão vencesse, eu até ia comprar a camisa do Tubarão, mas não. Oswaldo, obrigado pela tua participação, né? Hoje tu marcou presença, amanhã tu não vem, né? Tem um compromisso, não, mas até a próxima. Segunda-feira tu vem pra gente analisar a rodada do final de semana.
4: Isso, então eu vou no jogo do Tubarão domingo, né? Vou dar uma olhada.
0: Eu não vou.
2: Giovanni não vai pra pagar um shopping, né, Giovanni?
4: Não é porque perdeu o jogo, se o Ercílio jogasse dentro de casa também, o jogo, a gente tem que
0: ver. Sim, tu gosta e acompanha. Ô Lucas, um abraço. Amanhã a gente vai avaliar a rodada do final de semana com mais tempo, né?
13: Se tiver mais calma, eu venho, senão...
0: Eu já tô...
4: Depende da fé,
0: tô recuperado.
13: 11:30 eu vou ver ali, 10:30 eu vou ver como é que ele tá, se ele tomou um café, se ele... Eu dou bom dia, ele fala bom dia pra quem? Acaba, a gente repercute muito, falou bastante do Tubarão, porque o Zata aprontou as suas ontem, mas...
0: Parabéns, torcida, jogadores, todos.
13: Merecido, festa bonita na arquibancada. E vamos ver agora o jogo contra o Caravaggio, confronto direto, viu? Vamos repercutir bastante amanhã. Planejar aí esse final de semana das equipes aqui e aguardando também, tenho certeza que o jogo da volta vai ser outro clássico bem movimentado e vamos ver se tu vai chegar mais calmo aí no programa. Mas parabéns ao Ercílio, parabéns às torcidas nas arquibancadas e o Tubarão que absorva aí as lições do jogo, consiga melhorar também dentro do campeonato.
0: Fala, ouvinte.
15: Rapaziada, tá encerrando o programa já, né? Mas o problema do Tubarão é o treinador, cara. Treinador é um bom cara para fazer palestra. Agora, para treinar futebol, não tá com nada, não. Valeu, rapaziada. Troca o treinador enquanto é tempo ainda.
0: Valeu, Vaguinho. Gente boa.
13: Antes de fechar, Giovanni, o Neymar não vai pra Copa. O quê?
0: Capaz.
13: Detectaram lesão, estão dizendo aí que é 2-3 semanas.
0: Mas não vai pra jogar, ele vai pra fazer parte lá do elenco.
13: Vai pro vestiário.
0: Valeu, galera. Um grande abraço. Valeu pela enorme audiência. Futebol é isso. Ontem o clássico foi maravilhoso dentro e fora de campo. O pessoal que foi gostou, fez a festa sem confusão, não teve violência. O Ercílio ganhou, tá comemorando. O Tubarão perdeu. Hoje eu tô meio triste, mas faz parte.
2: Eu notei o alívio do Lucas agora no final do programa. Não vou nada na cabeça dele, tá tudo certo.
13: Tudo bem agora. Eu vou esperar ele sair, vou dar um tempo e depois eu vou embora.
0: Valeu!
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1: Se ligar o microfone, eu falo, né, Everton Luiz? Bom, estamos no verão, tempo mais ou menos em Tubarão, calorão, hein? 32 graus a temperatura, umidade relativa do ar em 50%. Você participa e interage através das lives no Facebook e YouTube ou no WhatsApp 36265177. E aí, Lucas Marcos de Carvalho, boa tarde, cara, tudo certo?
2: Boa tarde, Bruno Vandrezes, Everton Luiz, ouvintes do Informalizado. Tô very good.
1: É?
2: De boa. Pode Só que ter. Agora começou aquele processo, né?
3: Aquele processo que a gente já tá acostumado.
2: Exato, né? Que é comum. Eu já estava sentindo aqui no, nos inícios, mas eu fiquei. Não queria nem continuar o programa, tá? Eu queria que a gente continuasse esse quadro aí 10 programas.
1: É. E. Tava legal, né?
2: Tava legal.
1: Pois mas é. Aí agora. Então a gente continua?
2: As pálpebras começaram a baixar, eu comecei a meditar.
1: A gente tem que pensar seriamente, de repente, mudar o horário do programa, né?
3: Talvez, cara.
1: Esse horário ele tá sempre dormindo aí, quase.
3: Isso, é, né?
1: Então, é verdade. Sei lá, ou joga pra mais cedo ou joga pra mais tarde.
3: É, na verdade, eu acho que pra mais cedo ele estaria do mesmo jeito.
2: Não.
3: E pra mais tarde, provavelmente.
2: Tava de boa até ainda há pouco, irmão.
3: Tava de boa. Você almoçou, né, cara? É verdade.
1: Ou então tu troca o teu horário de almoço, tu almoça às 9 da manhã.
2: É melhor. É melhor, tá certo?
1: 11 horas, tá com sono, 1h30 já tá tinindo, cara.
3: Oh.
1: Mas e aí, Lucas Marcos? O que tu vai falar no programa de hoje, cara?
2: Vou trazer informação que eu não trouxe ontem. Um aquário no Japão, que faz uma visita de

0: O que? Eu ainda não sei. Mas a gente vai.
1: Tá bom. Tá bom? É, eu gosto dessa adrenalina.
2: Ah, você gosta? É surpresa, também, né, cara? É legal, né? Recentemente
1: vamos
2: tá...
1: Vamos ver o que vai dar.
0: É, a surpresa
1: essa
0: é bacana.
1: Assim,
0: é
1: uma... apimentada no programa.
2: Tem um cara que ainda chega, a maioria das vezes ele fala, não, hoje eu não vou trazer nada, só meu comentário, minha
0: maior parte, exatamente.
1: Então, mas é melhor falar isso do que prometer que vai falar algo que nem sabe o que é.
2: Tá.
1: Né?
2: Tá.
1: Não é?
2: Tens um bom ponto.
1: Porque ele tá falando, vou falar alguma coisa, não sei o quê. E se ele não acha nada?
0: Não, acharei, né? Acharei.
1: Ah, é?
0: É, acharei.
1: Tá bom, então, boa procura pra ti aí.
0: Tô procura.
1: Tá bom.
0: Tá certo?
1: Cara, eu vou falar sobre... Hoje eu tenho duas.
0: Olha!
1: É
0: a minha e a dele,
1: duas,
0: já tá bom.
1: Essa, cara. É, eu separei essa segunda assim, achei que ia ficar só prontinha pra quarta-feira, né? Mas acho que vai tudo hoje, pelo jeito, né? O empresário russo, ele tava cansado, Sputnik. Ele tava cansado de pessoas. Ele quis se isolar do mundo e se isolar da sociedade. Sabe o que que ele fez pra conseguir isso?
0: Não,
2: vodka.
1: Não. Como é que é a pronúncia?
0: Vodka.
1: Vodka. Não, cara, foi.
0: É assim que eles são representados no
1: filme. Teve outra ideia. Mas depois eu conto. Além disso, cara, uma multidão se reuniu lá na Austrália, mais precisamente em Sydney. Para ver uma flor desabrochar.
0: Ah.
1: Sabe como é que é o nome dessa flor?
0: Não.
1: Flor cadáver.
0: Nossa.
1: É.
2: Ela já desabrocha morta.
1: Ela tem um cheiro...
2: peculiar.
1: Legal.
2: Entendi.
1: É. E
2: entendi.
1: Como era um negócio que fazia muito tempo, cara, eu acho que uns 15 anos que tal flor não desabrochava no Jardim Botânico, lá em Sydney, na Austrália, é, na iminência disso acontecer... Uma multidão se viu tentada em ver essa flor
2: desabrochar.
1: É. Muito legal. Além disso, vamos ter aqui o pensamento do dia. Vai ter charada, vai ter hoje a história, aniversário do famoso dia. Tudo isso.
2: E nada mais.
0: Até as 2h27 da tarde.
2: Continuente.
1: Ai, ai.
0: E a pensamento do dia. Ai,
2: vai lá. Se eu ganhasse um prêmio por preguiça, mandaria alguém buscar pra mim.
1: É.
0: É, cara. É, eu acho que esse tá sendo teu mantra ultimamente, né?
2: Ô, cara, pior que não é preguiça, é só sono, velho. Porque eu faço as coisas. Só que eu tô... sonolento.
1: É. Então tá.
2: Mas é só nessa faixa de horários, entendeu? Só. E sabia que eu descobri uma coisa? Estava eu gravando... com uma certa pessoa aí que vai ser revelado daqui a um tempo, você tava gravando programetes. Daí, a gente tava conversando sobre cafés.
1: Revelado daqui a um tempo.
2: É, porque daqui a pouco vai ter novidades. Ah. Sim, novidades do Super Rádio Blast. Aí eu tava lá, gravando
1: tá
2: programete.
1: Sabendo? Não tô
2: claro que não,
1: tô
2: porque sabendo. Sou eu, né, irmão? Sou eu que estou gravando.
1: Então a gente vai saber já no intervalo.
2: É. Isso, vão, claro que vão saber. Eu vou falar tudo pra vocês. Estava lá gravando programete e a gente comentando sobre coisas em comum, né?
1: É.
2: E aí falamos sobre café e ele falou uma coisa interessante, cara.
1: Okay.
2: Essa pessoa. Ela falou...
1: Droga.
2: Ele falou... Tu lembra daquele vídeo daquela mulher lá na prisão?
1: Sim.
2: Como é o nome do seu esposo? Não vou falar. Então manda um abraço pra ele.
1: Faz uma declaração.
2: É, faz uma declaração.
1: Olha,
2: Anderson,
1: te amo.
2: Tá,
1: é o Anderson, então?
2: Daí, a gente tá gravando os programas lá.
1: Tá. Tu e o Anderson.
2: E aí, eu falei assim, pô, toma café e tal, não sei o quê. Esse cara também toma bastante.
1: Nossa.
2: Só que pra mim, não
1: é raro, né? Duas pessoas tomarem café.
2: Olha. Mas... Não, muito. Mas cara, era bastante, tá? E aí ele falou assim pra mim, cara, café nunca me bateu. Eu pensei, pô, pior que é verdade, cara. Eu não lembro de eu ter ficado muito louco porque eu tomei café. Eu tomo muito café, tipo, por exemplo.
1: Ninguém fica muito louco por tomar café.
2: Cara, mas hoje tá, tem gente que fica.
0: Hoje eu fiquei.
2: Tem gente que é fraca.
1: Louco como?
0: Muito, tá ligado?
1: Elétrico.
0: Exatamente.
1: Por isso que tu tava cantando todos os jingles hoje de manhã?
0: Exatamente isso. Isso é um dos sintomas de excesso de cafeína.
1: Ele cantou a musiquinha junto do Colégio São José, do Moniari.
0: Uh-huh.
1: Qual mais? Adelino.
0: Adelino.
1: E o que tiver jingle? Música,
2: ele cantou.
1: Ele tava cantando junto quase.
2: Legal, cara. É isso aí.
1: Tirando a cabeça aqui, ó. Tava muito louco, cara.
0: Ia ser uma visão, olha.

0: pensou, né, cara?
1: Cara, mas não, e eu tava, tá ligado? Eu tava muito, muito doido.
2: Ai. É, cara, eu, bicho, não lembro disso aí. Não lembro de eu ficar energético. Eu lembro que, por enérgico. Eu lembro que eu.
1: Energético é bom.
2: Eu lembro que eu tomei. Tipo, eu tomo café, por exemplo, às 9, 10 horas. E normalmente eu durmo às 6 da manhã.
1: Ó. Oh.
2: Não, tô brincando. Eu normalmente durmo, sei lá, 11, meia-noite. Não é alguma coisa que me tira o sono.
1: É, no meu caso já é uma parada que me tira do sono. Por exemplo, eu só tomo de manhã. De tarde eu não tomo café. Aí eu só vou tomar no outro dia.
0: Mas isso tudo tem uma explicação, né? Porque cada organismo é diferente isso. Um do outro, né? Nenhum se
1: assim. É porque claro, eu era viciado em café, tá ligado? É, eu era viciado em café.
0: É a mesma coisa que o cara, assim, ó, o cara que tá acostumado, por exemplo, tá acostumado a tomar café.
2: Sim.
0: Então, teu organismo tá acostumado à ingestão de tal quantidade de café. E aquele que toma também do mesmo jeito que tu, ou até mais, também tá acostumado, mas ele sente de uma forma diferente.
2: Sim.
0: Mesmo estando acostumado. É,
2: sim.
0: É igual o cara que bebe, ingere bebida alcoólica, né?
2: Sim.
0: É o cara que consegue beber o dia inteiro, sim. Sem maiores,
2: fica pleno.
0: Né? Fica pleno, fica, não tem nenhuma fala arrastada. Enquanto o cara vai lá tomar duas, três latinhas, o cara já fica falando mesmo.
2: Por exemplo, hoje eu tomei só café, dois copos de café. Coisa. Não tomei muita coisa.
0: Só dois copos?
2: Só dois copos.
0: Olha só.
1: É, então. E eu também tomei só dois copos. Não, e eu já fiquei daquele jeito.
2: É muito engraçado.
0: Olha só.
2: Olha. Muito engraçado o Everton, o primeiro copo de café dele, né?
0: Ah, é verdade. Ele já tomou gelado, sabia? Eu não sei por quê.
1: Eu tomei gelado. Não, é porque assim, ó, eu cheguei de manhã, ah, beleza, ele foi fazer o café, eu já tava reclamando pra ele, nossa, cara, hoje o dia vai ser longo, não sei o quê, ah, eu tô com muito sono. Não, eu pedi, pior que eu não pedi.
2: Eu me ofereci.
1: Aí ele, ah, não, chegando na rádio, tu vai ter um cafezinho bacana, eu, por quê, tu vai fazer? Ele, ah, vou fazer hoje, a dona Valma não vem. Eu, ah, beleza, tranquilo, ele vai fazer. Aí chegando aqui, ele começou a fazer o café, aí eu, cara, depois eu vim aqui pegar ele, não, eu levo lá. Aí eu... Tá, não, mas eu venho aqui pegar. Não, tem problema. Não, eu levo. Eu...
0: Insistir, porque...
1: Aí eu... Não, beleza. Não, tranquilo. Aí eu falei pra ele como é que eu tomo meu café. Ah, cara, duas colherzinhas de açúcar já era. Pode levar lá pra mim. Aí, beleza. Do nada, ele chega na rádio... ele chega aqui na sonoplastia. É, eu trouxe, né? O teu café.
0: Com açúcar.
1: Com açúcar.
0: Com açúcar.
1: É, com açúcar.
2: Toma aí, irmão. Reação aí.
0: A reação do Everton foi mais.
2: E eu falei pro Bruno:
0: o que tu fez com o meu café?
2: Eu cheguei e falei pro Bruno assim: ó, vou lá levar um copo de café pro Everton e eu vou deixar certinho. Mas eu vou fazer ele achar que não.
1: É. E foi o que eu fiz. Oh, e eu tive que criar, cara, coragem, tá?
2: E eu só cheguei, abri a porta, a primeira coisa que eu falei, tá aí teu café, irmão. Ele já me olhou. É.
0: E assim, o Lucas ficou parado ao lado dele por 5 minutos, pelo menos.
2: Esperando. Toma aí, irmão.
0: Café, toma aí, sentindo pra que ele tomasse, irmão. E não tomou.
1: Toma aí.
0: Foi tomar só mais tarde.
1: O café, toma aí.
0: Mas tudo certo, cara. Depois desse diálogo legal sobre café. Tu trouxe já o pensamento, falta a charada agora. Né?
2: Falta charada, mano. Falta
0: Vai
2: charada.
0: Lá. Tem quatro, cinco?
2: Não, não, tem uma só.
0: É?
2: Por que o martelo e a tesoura são hidrocarbonetos?
0: Puta, é isso que é demais, né? O que que é hidrocarboneto, tá ligado?
2: Quatro charadas ontem, nenhuma hoje. Simples então, assim.
0: Ele pega e joga um hidrocarboneto.
2: O que que é um hidrocarboneto?
0: Do lado do hidrocarboneto. O que que é um hidrocarboneto?
2: Acerta, irmão. Acerta aí, irmão.
1: Qual que é a charada?
0: Porque o martelo e a tesoura são hidrocarbonetos.
2: Acerta aí, irmão. Por quê?
1: Não sei, cara.
2: Por quê?
1: Não consigo fazer um link aí.
0: Ah, não sei.
2: 3626-5177. Você participa deixando seu recadinho. Vocês no nosso WhatsApp, ou nas lives do Facebook e no YouTube.
1: Não, vamos ver o que é um hidrocarboneto.
0: O que é um hidrocarboneto?
2: É um carboneto molhado, né? Hidro.
0: É.
2: Carboneto.
0: Tá bom.
1: Neto,
0: Everton Luiz vai buscar agora a informação do que é um hidrocarboneto.
1: São substâncias orgânicas que possuem apenas carbono e hidrogênio em sua composição. São divididos em classes de acordo com as características da cadeia carbônica.
2: É bem fácil.
1: Podendo ser alcanos, alcenos, alcinos, alcadienos, cicloalcanos, cicloalcenos.
0: Tá clareando. Tá clareando agora.
2: Tá, agora chegou assim, agora chegou perto, hein? Essa dica aí.
0: Onde, é que fala, onde é que fala tesoura e martelo? Ele vai...
1: Não fala. Cara. Não, cara, e o pior é que eu gostava dessa matéria aqui em química, tá? Eu era muito bom nessa matéria
0: aqui em química. Cara, sabe que eu era bom em química também? Quando eu
3: também.
0: Eu estudava, eu sabia toda a tabela periódica lá.
2: Eu adorava,
1: cara. É, mas podemos perceber que a gente não aprendeu, né?
0: A gente aprende, mas depois o cara não...
2: não pratica mais.
0: Não exerce. Óbvio que o cara vai esquecer, né?
2: É, mas era massa,
0: mas, enfim,
2: cara,
0: eu adorava. Não tenho nem ideia.
2: O meu amigo, ele fez curso de química. Tipo, tinha um curso no Otto, que depois tu continuava fazendo curso de química, né? Uh-huh. E hoje ele trabalha com marketing.
0: Valeu de alguma coisa? Não dá pra dizer que não valeu de nada.
1: Obviamente, valeu. Ele saberia o que é um hidrocarbonetor.
0: Ele adquiriu conhecimento.
2: Não, por exemplo, ele sabe me ajudar como é que eu deixo o controle branco. Daí tem como fazer uma reação química lá que deixa o controle 100% limpinho quando ele fica sujo.
1: É verdade.
0: Não,
1: cara,
0: não oxida nada.
2: Limpinho. Passa uma solução, depois deixa no sol por um tempo.
1: Mas é claro que tu tira os componentes de dentro,
0: isso,
1: né?
0: É só tacar. Então, por isso que eu falei, né? Não vai oxidar a parte. Né?
2: Não, porque tu não vai trabalhar com a parte interna.
1: Vai, vemos aqui que o Bruno ele adquiriu muitos conhecimentos. Né?
0: Eu já ia tacar no controle com pira e tudo.
2: Ué,
0: tudo
2: tá... por que não tá funcionando mais?
1: Ué, ficou branco, mas não
0: tá
1: batidinho.
0: Tá ligado? Não funciona, será que é a pilha?
1: Tá ligado?
0: O cara vai ver, tá tudo ruim.
2: Meu Deus. Ué, aí ele abre o controle e dá um pá, estoura.
0: Que estranho.
2: Ué,
1: que esquisito, né?
2: Tá tão bom.
0: Será que foi aquela solução que eu botei?
2: Ué.
0: Olá! Ai, que difícil essa charada. Impossível, na verdade.
2: Fechou,
0: a Clarice, né? Não vai saber.
2: Ah. É, a Clarice, ela vai saber.
1: Ah, ela vai
0: ela
1: saber.
0: Ela vai pesquisar.
1: Clarice,
0: não pesquisa e tenta, vai.
1: Deve ter no livrozinho dela lá, né, cara?
0: Não, no livro eu duvido.
2: É isso. Duvido. O livro dela se chama Google.
0: Mas, de repente, ela sabe o que é hidrocarboneto, né?
2: Acho que sim.
1: Provavelmente ela tá estudando isso.
0: Mas química, essa parada aí, acho que é mais... ensino médio, não sei.
1: Ela tá no ensino médio?
2: Ela tá no ensino fundamental.
1: Eu acho que ela tá no ensino médio, tá não?
0: Não sei.
1: Eu acho que tá.
0: Não sei.
1: É, tá. Provavelmente
2: ela
1: tá.
2: Ela tá fundamental. No que é médio?
0: Se não tá no médio, ela tá quase.
2: Não, né? Não, tá fundamental. Final do fundamental.
0: É,
1: então é ensino médio. Só
2: é 14, né? Irmão. 14. 14 years.
1: É, legal. É verdade.
0: É, então tá. Bora faturar?
2: Vamos.
0: Bora. A gente vai.
2: Mais isso.
1: A gente volta.
2: Claro.
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0: Pode crer, estamos de volta. Agora são 2:08, 2:08. Lucas Marcos Carvalho, recado se tiver. E relembre a charada impossível do dia.
2: A charada, porque o martelo e a tesoura são hidrocarbonetos.
0: Tá, vai, só vai.
2: Vamos lá? Ninguém vai tentar?
1: Eu não vou tentar,
2: galera. Engraçado que ninguém tá tentando, cara, é esquisito. Quem mandou um recadinho, será que foi pra gente? Foi o Diego? E aí, Diego, é pra gente, não?
1: Fala, Diego. Sim. Vamos manda. Lá.
4: Bem, rapaziada, tamo aí ligadão.
1: Ah, pô, Diego.
4: E esse mês que não acaba, 350 de janeiro, cara. Pelo amor de Deus, cara, pasta de dente eu já tô apertando com alicate pra aproveitar até o máximo.
0: Eu também.
4: Tá ligado? Pelo amor de Deus, cara. A minha geladeira tá que nem a Águas Tubarão e a Sergal, cara. Só água e luz.
0: A minha também.
4: Tá feio.
0: A minha também.
4: Vou contar pra ti, cara. Vocês me ajudam aí, conseguem um pix aí pra mim, uns 10 pila aí, 5 pila já ajuda, cara.
0: 5
4: sabonete pila. E acabou. Tô usando aquele detergente Limpol.
2: É bom, hein?
0: Ó, e 200
4: metros. O GPS tá me enchendo o saco. Então, mas tamo aí, ligadão. Beleza? Mandou virar à direita.
2: O bicho é demais, cara.
0: Olha lá, filho, demais. Valeu. Tamo junto. Tamo junto e não tem pix, tá?
1: Não.
0: Também.
1: É, zero pix aqui.
0: Não tem.
2: Boa tarde, jovem. Mandei um abraço para o Jaquim.
1: Fala, Fala, Jaquinho, aquele abraço, meu parceiro.
2: Tamo juntos. Boa tarde, meninos bagunceiros. Um abraço. Vou pagar 2 quilos de salgadinhos pra vocês.
0: Dona é isso que se vende é por cento, não é por quilo, cara.
2: É, cara. É um por quilo.
0: Eu quero 1 quilo de salgado.
2: Eu quero 1 quilo de salgado.
0: Ai, vai.
2: É, olha só. Boa tarde.
1: Boa tarde. Opa,
2: Rafael mandou aqui.
1: Boa tarde. Olá, Rafael. Estamos juntos.
2: Eu não vou ler isso aqui.
1: Por quê, cara?
2: Oi! Tenho uma boa tarde, meninos, e um ótimo work. É isso
1: oh
2: aí.
1: My God.
2: É porque ele falou oi com efeito. E eu não vou fazer.
1: Sim. Oi?
0: Quem é? Ah, é ele?
1: É ele, cara!
2: Ah, o nosso Leprechaun. O Diego mandou aqui, ó, está na obra. Eu acho que ele caiu com o carro, né? Ele virou à direita aqui e causou um acidente. Aí, ó, o grande Diego.
1: Ah, verdade.
2: Vai pagar o carro agora? Verdade. Vamos lá. E quem mandou aqui?
1: Oh, inclusive, eu acho que é o
2: programa do Ramon. Programa do Ramon.
1: Alô, Ramonho.
2: Aí, Ramonho, 1:20 pra tu. Beleza.
0: Fechou?
2: Fechou.
0: Tu já relembrou a charada já, né?
2: Já, sim. Tu é que não relembrou onde é que tu tais.
0: Pode crer, olha só.
2: Posso crer.
0: Empresário russo se enterra com seu carro. Vou tirar uma pequena folga.
2: Vodka.
0: De repente ele tava sob influência disso, né? Porque ele teve a sagaz ideia de, ao invés de pegar e ir pra um lugar separado de pessoas, né? Numa cabana no meio do mato, a tomar sua vodka com tranquilidade, ele fez o quê? Ele cavou um buraco, ou melhor, pessoas cavaram um buraco, ele entrou no seu carro, entrou de ré e a galera começou a jogar areia em cima. Eu não sei por quanto tempo ele ficou. E ele fez até filmagens embaixo, ali dentro do carro. É, só de ver aquilo ali dá uma angústia, né?
1: Sim.
0: Porque assim, claro, ali é uma parada que tá controlada, tem as pessoas...
1: Ah, tá.
0: Tem as pessoas que estão ao redor ali, acho que... Ah, ó, me deixam 10 minutinhos aqui e tal. Mas eu não sei se o ar, de repente, não vai se esvair.
1: É, porque se é controlado, provavelmente tem tubos de ar
0: na superfície. Não. Controlado, o que eu digo é porque tem pessoas próximas que sabem que ele está ali. Mas não acho que não tem nenhum tipo de tubulação. Até porque ele tá no carro todo fechado.
1: É, então.
0: Ele tá totalmente coberto por areia. Então, assim, aos poucos o oxigênio ele vai esvaindo, ele vai sumindo, ele
1: vai
0: pode passar mal.
1: Até porque tá com o carro,
0: né,
1: fechado, né? É, e sem contar que o oxigênio ele vira. Depois que ele entra no teu pulmão, ele vira outra substância que é tóxica pra você, tá ligado? Então, se você respirar muito daquilo, tu desmaia automaticamente. Tá,
0: sim. Mas, enfim, eu não sei por quanto tempo ele ficou, mas ele se enterrou. É, ele se enterrou e ele levou uma garrafa de champanhe. Aí ele falava lá que tirou um tempo do mundo, tá? Uma folga das pessoas e tudo mais. O nome dele é Evgeny Cheborotev. Oh, meu Deus. Evgeny Chebotarev.
2: Chebotarev.
0: É isso. Oh, tu é muito bom.
2: Né?
0: As linguagens assim.
2: Moderrusha.
0: Falando. Mas enfim, ele ficou lá um tempo, acho que sobreviveu, saiu de lá e tudo certo. Que loucura, né?
2: Eu acho que assim, ele queria, acho que é se isolar da vida, né? Porque é complicado. Se o cara der um errinho ali, irmãos.
0: Um minutinho a mais já era.
2: Já era.
0: Vai tomar vodka.
2: Lá
0: no alto.
2: Bem. Né? Por isso é um problema. Eu quero um pássaro. Já viram?
0: Isso é muito bom.
1: Ai, meu Deus, cara.
0: Vamos lá, quem
1: não,
0: vem?
1: Mas eu ia comentar, cara.
0: Vai, comente.
1: Que o MrBeast já fez essa parada aí. Já fez essa parada, só que também era controlado, tá ligado?
0: Tá, mas era num coisa de vidro mesmo?
1: Era
0: no carro, era?
1: Era numa parada de vidro, mas que ele tinha que ficar deitado.
0: E ele ficou um tempão, né?
1: Ele ficou um tempão, acho que dias. Foi uma semana. Uma semana ou 5 dias, eu sei que foi.
2: Que bicho doido, velho.
1: Loucura, cara. Sim, cara, e tipo assim, loucura. Ó, era... É um ambiente totalmente controlado. Tinha coisas pra ele respirar, não passar mal lá. E tinha um botão de emergência, que era de última em última emergência, se ele estivesse passando muito mal mesmo, tá ligado? Aí eles tiravam ele dali. Tinha também um negocinho pra ele guardar o xixi dele, as necessidades dele, mas era tudo deitado. Cara, isso que é o mais doido, tá ligado? Ele fazia tudo deitado, entendeu?
2: Tá maluco, mano.
1: Sim.
0: Eu fico angustiado só de pensar e de ver um negócio. É, qual é o exame que tu faz que tu entra numa...
1: Tomografia ou ressonância? Ressonância magnética, né?
0: Eu acho que é a ressonância. Já fizesse ressonância?
2: Não. Fizeram? Não, não.
0: Eu já fiz, cara. Nossa. Já é complicado, porque daí assim, tu deita, aí não é só tu deitar e tu vai entrar no tubo, né? Antes de entrar, pra te ficar... tá. Pra te ficar totalmente imóvel, né? Tá. E o... e o exame funcionar, eles botam... que foi, cara? Eles botam. Ah,
2: cara, não dá, o Everton não deixa, mano. Não
0: dá, que tá sério, que é isso? Vamos lá, eles botam uma espécie de capacete aqui, ó, que a tua cabeça ela fica totalmente imóvel. Então, assim, tu não consegue se mexer de maneira alguma. Então, tem que ficar paradão e tu fica lá dentro daquele tubo por uns 20 minutos, cara. É angustiante. É, e o pior é que se tu se mexer, aí o exame não vai dar certo. Daí, o que, que eles fazem? Tu se mexer, pedir pra sair, eles vão te tirar. Aí tu vai entrar de novo. Aí fica nesse, né?
2: Tem que ficar reto.
0: É.
2: Não pode se mover.
0: Até dar certo.
2: Não pode se mover.
0: Ah, não pode. Até dar certo, cara.
2: Tem.
0: É complicado.
1: E, tem. Aí tem essa experiência lá no canal do Mr. Beast, cara. Dele ficando enterrado lá por uns dias. Tem a experiência. E é massa, cara, porque tá até dublado, dá pra tu assistir.
0: Isso é o maior youtuber do mundo?
1: É.
0: Ou era?
1: Sim.
0: Ou é ainda?
1: Eu acho que é, cara. Na verdade, ele perde pra um canal árabe, se eu não me engano.
0: É? É. Como é que é o nome do canal?
2: Fala aí.
1: Não sei.
0: Fala aí, Lucas, como é que é o nome do canal? Sugestão?
2: Não consigo pensar no nome de canal árabe. É um problema?
1: Ah, não, é o Mr. Beast, cara.
0: É?
1: É com 331 milhões. Que isso,
0: cara,
1: né, velho?
0: É gente pra caramba,
1: 331 né, mano? Milhões, velho. Aí o canal que eu achava que era é o T-Series, que é 279. Aí tem o Cocomelon. É. 185 e tem o 7 Índia, que provavelmente é da Índia.
2: Ah, não! Não!
1: Que é 179.
0: Beleza! Olá, seguindo em frente, quem vem?
2: Tá, cara, tem um recadinho aqui do Fabiano.
0: Solta.
2: Que acho que cortou, né? Acho que ele deve ter tentado falar oi e não deu. 32 segundos.
0: Vai lá.
5: Tarde, rapaz. Eu passei lá em Gramado, deu boa, rapaz, deu boa. Deu uma chuvinha ali na sexta-feira de noite, no sábado de noite ali, no domingo à tarde, mas com coisinha bem pouca, foi até bom pra ajudar a refrescar o dia ali. Olha, deu boa. A chuvarada que tava prevista ali não deu nem 5%.
2: Que bom.
5: A sorte que gente tem que confiar em Deus mesmo.
2: É isso aí.
5: Se confiar em previsão do tempo, tá tamo lascado. Abração aí, rapaz.
2: Ô, Everton,
0: não dá. É assim, o pessoal da previsão do tempo é assertiva também, mas volta e meia.
2: Dá uma de tu levou uma porta só pra pelo menos tu arriscado. Levasse?
0: Vamos lá, tem mais alguém ali, ó. Ah, é pro balcão?
2: Pro balcão.
0: Ah, então vocês vão dar prosseguimento no programa?
2: Vamos, cara, vamos. Eu tava terminando de... Cara, você tá inconveniente,
0: né? Já quase 2h20, tá, cara.
2: Vamos para o Japão, lá na cidade... na cidade de Shimonoseki.
0: Tá
2: lá.
0: Lá. O que acontece lá?
2: Eles encontraram o peixe-lua, é o nome. Que é um peixe que vive no fundo do mar. Tem até 3 metros de comprimento, pesa toneladas.
0: 3 metros, cara?
2: E ele é um peixe sociável.
1: Deixa eu ver aqui se é o peixe-lua mesmo.
2: É, tá aqui, peixe-lua.
0: Ele é bonito.
1: Pode continuar, né? Cara.
2: Tá aqui, irmão. Peixe-luas.
1: Tá bom, mas eu quero ver o peixe-lua.
2: Ainda aí. Vê, olha pra cima então, mano. De noite, tá lá.
1: Ah, eu tô ligado. Nossa, esse peixe é feião, velho.
2: É feião.
1: É.
0: Por isso que ele é solitário.
2: Ele começou a passar mal. Ele não queria mais comer. Ele tava perdendo peso e tava ficando magro.
0: Passando mal, é?
2: É.
0: Tava andando nos corredores assim.
2: Isso. Tava andando assim. Ele, eu quero voltar pra água.
1: Aí chegou numa certa sala e ele...
2: Daí...
0: Peixe vomita também, né?
2: Não sei. Aí, ele tava lá, né? Mal. Eles estavam tratando dele, não queria mais comer. Não tinha mais ânimo. Foram aí que eles foram fazendo o teste. Descobriram que ele tava em depressão porque ele não tinha. Tava vazio lá no aquário, é sério. Não tinha mais ninguém no aquário, não tinha mais nenhum outro peixe, não tinha nada. Ele precisa de socialização. Então eles pensaram assim, tiveram uma ideia um pouco genial. Como nessa época estava passando por uma parte da pandemia aí, estava passando por bastante mortes e tudo mais, eles não poderiam trazer turistas até lá.
6: Tá.
2: Então o que, que eles fizeram? Pegaram um cabide desses que varam, colocaram rostos, imprimiram os rostos das pessoas, colocaram uma camiseta, colocaram tudo assim, parecia que eram várias pessoas que estavam ali, tá ligado? E eles trocavam isso, vice-versa, mas eles fizeram um dia, ele deu a volta, no dia seguinte ele voltou a comer.
6: Só porque viu depois, pessoas.
2: Porque viu pessoas. Aí depois ele começou, gradativamente, ele começou a melhorar e...
6: Tá, e por que, tá que eles não colocam outras espécies de peixe junto com ele?
2: Eu não sei, se é porque ele vai matar, aí eu já não
6: de
2: sei.
6: De repente tá tudo no cardápio dele, não?
2: Pode ser.
1: É, pode ser que sim, cara. Mas é porque ele, como ele é um peixe solitário, ele não gosta de pessoas, de peixes, outros peixes.
2: Então a socialização que ele precisa é disso?
1: É.
2: É porque eles falam que ele precisa de socialização agora.
6: É, de pessoas, né? Porque deu certo, né?
1: É, deu certo.
6: Botaram pessoas fake ali, ele já ficou todo felizinho.
1: É. Oh, mas vê se não passa... Vê se esse peixe aí não parece aquele desenho de criança, tá ligado?
2: É, não, a foto que tá aqui é muito feinha. Mas tá mostrando a galera aqui na frente, ó.
1: Que bicho feio.
6: É.
2: O nome do aquário é Kaikyokan.
6: Muito legal.
2: Da hora.
6: Vamos lá visitar ele pra ele não ficar depressivo, então.
2: Vamos, bora. Vamos. A gente puder fazer uma excursão aí e tal.
6: Vamos.
2: Ô, Leprechaun, falei pouco hoje, né?
1: Falei pouco
6: hoje. Achasse alguma coisa aí?
1: Ah, eu achei, mas eu acho que não era tão legal, cara. Pode trazer a tua se tu quiser.
6: É. Tá bom. Falar da flor cadáver. Que nome, né?
1: É esquisito.
6: Nome sugestivo pra caramba, né? O raro desabrochar da flor cadáver, meus amigos. Planta conhecida pela raridade e cheiro de carne podre, atraiu milhares de curiosos para sua exibição no Jardim Botânico de Sydney, na Austrália, na quinta-feira, isso já na semana passada, dia 23. Alguns chegaram a esperar 3 horas na fila para ver de perto a floração e sentir um cheiro que lembra meias de academia e lixo podre.
2: Ah,
6: que
2: doido, cara! Que da
6: que gostoso, né? Alta, pontuda e fedorenta, a flor cadáver é cientificamente conhecida como Amorphophallus titanum, ou Bunga Bangkai, na Indonésia.
1: Meu amigo,
2: Amorphophallus.
6: Ela é encontrada na floresta tropical da ilha de Sumatra. Ó, legal, hein? Mas para seus fãs, ela é conhecida como Putrícia.
1: Putrícia.
6: Uma junção de pudrido, que é podre,
2: Patrícia.
6: E Patrícia. Por que que teve todo esse chamamento,
2: porque demora, sei lá, quantos anos
6: do povo em ver, então, a flor cadáver se desabrochar? É porque nenhuma flor cadáver florescia nesse local, já sabe há quanto tempo, cara?
1: Não.
6: Há 15 anos.
1: Nossa.
6: O cheiro tava bom lá há 15 anos, agora vem essa flor aí pra...
2: 15 anos pra ver uma coisa meio morta.
1: Oi, te falar, tá? Ela é gigantesca, cara.
6: É gigante, é mó grandona.
1: Pô, tô vendo aqui um vídeo do cara, tipo, mexendo no... na onde ela fica plantada ali.
6: Uhum.
1: Ela muito maior que o cara.
2: Nossa, irmão.
1: Imagina o cheiro disso, né?
2: Nossa, irmão.
6: Não, imagina, cheiro de carne podre, de meia de academia, de lixo, né?
1: Credo,
6: como é que uma flor pode exalar tal cheiro?
1: Ah, às vezes, por ser grande assim, é por causa dos humanos, né?
2: Não, porque eu conheço humanos que têm certas características também que são inacreditáveis.
6: Ah,
1: é complicado isso aqui, cara. Nossa.
2: Oh, mas isso aqui, cara.
6: Mas ela é bonita, né?
1: Não, e pior que sim, ela é bonita, ela chama atenção.
6: Deve ser legal o desabrochar
2: da flor.
6: É, da flor, né?
2: Deve.
6: Tu tem que ir com o nariz tapado lá.
2: É, tu tem que ir preparado, assim, né?
6: Visivelmente parece ser um evento bastante interessante.
2: Ah, bom, eu não espero 15 anos pra isso. Tenho mais o que fazer. Espero 15 anos, sei lá.
6: Não, mas tu não vai ficar 15 anos esperando pra...
1: Olhando pra ver se ela vai...
6: Ah, mas vai tocar a tua vida. No momento em que ela for florescer, o Jardim Botânico vai avisar. Ó, Lucas Marcos Carvalho, vem até nós, porque a flor cadáver vai se abrir para você.
1: Eles vão fazer exatamente isso, cara.
6: É.
1: Exatamente.
6: Viu? 2024, vamos a Hoje na História.
2: Bora!
6: Pois é, 28 de janeiro, em anos anteriores, Lucas Marcos de Carvalho, o que acontecia?
2: Acontecia várias coisas. Tá aqui? Não está aqui. Vai estar aqui direto. É, eu achei que hoje o Hoje na História seria no Hoje na História aqui.
0: Ah, aquela Yard World ali, ó, gravada por mais de 40 anos.
2: Tá ligado que o Yard World...
0: 85, cara.
2: Foi gravado pelo... Foi gravado pelo Michael Jackson, né? Foi ele que reuniu o pessoal.
0: Pois é.
2: Foi ele. E o cara é bom.
0: Stevie Wonder.
2: Stevie Wonder, ele...
1: Stevie Wonder.
2: Ele não, não, via, ele não via a hora de participar, né?
0: Não via.
2: Não via a hora não de via. Participar.
0: Realmente, eles... não via a hora.
2: Eles conseguiram.
0: Pá, mas aí, tu já achou Hoje na História de hoje, sim, cara? Ou tu aqui, tá te procurando ainda?
2: A abertura dos portos brasileiros com a vinda da família real portuguesa.
0: Foi em 1800 e tanto, né?
2: Isso. Quem traz as informações?
0: É ele, professor Cláudio Damasceno Paes.
1: Fala aí, Claudinho!
0: Viva aí!
7: De janeiro de 1808 foi promulgada em Salvador a Carta Régia assinada pelo Príncipe Regente de Portugal, Dom João de Bragança, que continha o decreto de abertura dos portos às nações amigas. A carta foi promulgada 4 dias após a chegada da família real portuguesa ao Brasil, com sua corte e inúmeros membros da nobreza, que haviam fugido de Lisboa temendo os desdobramentos da ocupação do território português pelo exército napoleônico. O propósito de Napoleão era submeter ao domínio francês todos os reinos europeus aliados da Inglaterra, e Portugal era um deles. Com este documento, a Carta Régia, que instituiu a liberdade de comércio, os portos brasileiros poderiam receber e despachar produtos para comercialização com nações amigas de Portugal, fato que beneficiou amplamente os ingleses. Ao mesmo tempo, chegava ao fim o Pacto Colonial, no qual o Brasil, enquanto colônia, só poderia comercializar com Portugal, que era a sua metrópole. A abertura dos portos foi uma condição imposta pelos ingleses para escoltar a família real portuguesa pelo Oceano Atlântico na fuga ao Brasil por conta da invasão napoleônica no país lusitano. Ao mesmo tempo, a presença da família real portuguesa e sua corte no Brasil mudou o status político brasileiro, que de simples colônia passou a ser a sede do reino português, fato que abriu caminho para a sua independência política.

0: Livorta, valeu, prof. 12h27 agora. Aniversariantes famosos do dia. Ó, aniversaria hoje, ela, um ícone da teledramaturgia brasileira.
1: É.
0: Maitê Proença.
1: Ah, Maitê Proença é
0: Maitezinha. Da hora. Maitê. 67 anos. Ela que nunca envelhece, sempre tá com a mesma lata.
1: É verdade. Ela sempre é capaz de fazer proenças.
0: Mas eu não tô falando dela, já é a próxima.
1: Ah, tá.
0: É a Sandy. Vai dizer
2: a
0: que eu não
2: Sandy,
0: consigo.
2: É
0: a Sandy, tu olha pra ela, cara. Sandy. Não sei se ela já não fez 300 cirurgias plásticas.
1: Não,
0: ela
1: não parece ter feita nenhuma.
0: Será?
1: É, a única coisa.
0: Pior que ela tem uma carinha natural, né?
1: Sim.
0: Nada. Ela tem uma genética boa, né?
1: Isso. Naturalmente hormonizada.
0: Naturalmente hormonizada. 42 aninhos pra ela, hein? O Marcelo Antoni. Esse aqui eu me lembro que um tempo atrás ele fez um procedimento de...
1: Negócio de
0: bota
1: cara
0: aí,
1: lá.
0: Bota, como é que é a harmonização
1: Marcelo
0: facial?
1: Marcelo
2: harmonização
1: Antoni.
2: Facial.
0: Assim? Bota aí, harmonização facial.
2: Sim, já tá
1: harmonizei.
2: Aqui.
0: Ele fez, né?
2: Fez.
0: É, eu lembro que... Faz tempo já isso aí, eu acho.
1: Ah, é verdade.
0: Mas ele fez... Não faz tanto tempo, né? Faz
1: ele parece, parece um boneco.
2: Mas não deu tão...
1: Ficou esquisito.
0: É, cara, acho que todos ficam.
1: Não tem como.
0: Eu não sei se de repente a pessoa se expõe cedo demais também, né?
1: É.
0: Pra dar uma melhorada, né?
1: O Estênio Garcia ficou melhor, mano.
0: O Estênio Garcia
1: virou Robocop brasileiro.
0: Cara, esses dias eu vi um cantor, eu acho que da dupla... Bota aí, dupla Hugo e Guilherme, cara. Bota Hugo e Guilherme
1: e
0: harmonização.
1: Guilherme.
0: Eu acho que foi um dos dois, não sei se foi.
1: Harmonização.
0: Vai lá. Mas ficou muito feio, cara.
1: Não sei, imagem.
0: Não, acho que não foi,
1: não. Não tem.
0: Não, foi aqui, ó.
1: Meu Deus do céu, velho.
0: Foi, sim, velho.
1: Não parece a Gretchen? Ficou igual, caras.
0: Cara, o Hugo.
1: Meu, ficou muito feio.
0: Meu amigo. Ele era, pô, legal. O cara tem uma aparência legal, né? Ó, a pessoa se perde muito, né, cara? Igual aquela influência lá que foi fazer uma cirurgia lá, perdeu os beiços, né? Lembra?
1: Sim.
0: Ah,
1: é.
0: E ela agora
1: tá
0: fazendo tratamentos lá pra... refazer ali, né?
1: Tá maluco?
0: É? Complicado.
1: Mano, boa tarde.
0: Isso?
1: Então, assim, ó, resposta da charada.
0: Tá, calma, tô no aniversariante ainda.
1: Não.
0: É o Marcelo Antoni, 60 anos, e o Nick Carter, cantor, não sei quem é.
1: É o cara do...
0: Nick Carter, 45 anos.
1: Homem do céu, daquele grupo lá, não é o NSYNC?
0: Os Hanson.
1: Não, Backstreet Boys.
0: É sério?
1: Sim.
0: Backstreet
1: Boys. É, Nick Carter seria Nick Hanson, né, se ele fosse dos Hanson.
0: Ah, é?
1: É? Oh. Família, mano. Nick Carter.
0: É do Backstreet Boys, cara.
1: Acho que é. Aí, eu falei, ó.
0: Olha aí, ó. Parabéns pra ele, hein? 45 anos. Vai lá, charada.
1: Charada of the day. Por que o martelo e a tesoura são hidrocarbonetos? Porque o martelo é propino e a tesoura é propano.
0: Nossa, como é que a gente ia saber disso?
2: Cara, é loucura, tá?
1: Não,
2: mas tem que ser muito nerd. Tem que ser muito nerd pra saber.
1: É.
0: Não, o que é que tu esperava depois de um dia que a gente acertou 4?
2: É verdade.
0: Só podia dar nisso, cara.
2: Ele tinha que
0: um pouco mais leve. Cara.
2: É, ele tinha que dificultar um pouquinho, né? Não tem...
0: Isso aí tá louco. Nem o meu professor de química saberia.
1: Irmão, você lembra que vocês, em 2025, vocês começaram muito bem com o pé direito.
0: É.
1: Mas antes de 2023, 2024, vocês erraram até as charadas fáceis.
0: É, verdade.
1: Vocês acertaram algumas vezes no ano.
2: Uhum. É verdade.
0: Tá bom. Vambora?
1: Bora!
0: 2h31, tchau, Everton Luiz.
2: Ah, tchau, até amanhã, né, cara? Obrigado pelos maninhos, pela sua paciência, por ser essa pessoa maravilhosa aí. Tchau, obrigado!
0: Tchau, Lucas!
1: Até tomorrow.
0: Até, valeu, vambora! Na sequência tem o Tubar Notícias com Gabriel e depois Balcão de Negócios com Ramonho. Tchau!
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1: Louvado seja nosso Senhor Jesus Cristo.
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1: o boletim de notícias da Rádio Vaticano, Vatican News. Esse é o boletim de notícias da Rádio Vaticano, Vatican News, em língua portuguesa, nesta quinta-feira, 28 de maio. Nos estúdios, Silvana e José. Bem, amigos de todo o Brasil, com alegria nós estamos recebendo aqui nos nossos estúdios o arcebispo de São Paulo, Cardeal Dom Dilo Pedro Scherer. Dom Dilo, mais uma vez, bem-vindo à sua casa.
2: Muito obrigado, Silvonei, uma saudação a todos os ouvintes da Rádio Vaticano. É um prazer estar aqui e também compartilhar um pouco do que nós vivemos esses dias.
1: E partimos exatamente, nós tivemos nesta quinta-feira um encontro com o Santo Padre, que esteve presente.
2: Sim, na conclusão da Assembleia do Dicastério para a Evangelização, sobre as questões gerais da evangelização, a Assembleia terminou hoje com um encontro com o Papa Leão XIV. O encontro foi muito bom, o Papa naturalmente fez uma locução muito bela, creio que ela deve estar sendo publicada logo, vale a pena ler, e aponta justamente para as questões que nós tratamos esses dias, a evangelização, a nova evangelização, como está, como estão se revelando os frutos da evangelização, e é claro também uma avaliação do jubileu do ano passado, o jubileu da esperança, né, do jubileu 2025. E, naturalmente, outras questões que chamam a atenção sobre a evangelização e que precisam de um acompanhamento novo, de uma orientação nova, talvez. Sempre de novo a questão da transmissão da fé, a questão da catequese, renovada a catequese com um novo método, mais novo enfoque também. Porque hoje há muitos adultos que buscam a catequese, buscam a conversão, o contato com a igreja, e é preciso estar preparados para acolhê-los com uma maneira própria de acolher os adultos para a fé.
1: Os trabalhos desses dias, então, como é que foram? Centralizados em quais questões?
2: Então, nós tivemos as nossas reuniões desde terça, quarta e hoje, manhã e tarde, hoje só até meio-dia e já concluímos. Mas foram centrados sobre a avaliação do jubileu.
1: Foi boa a avaliação?
2: A avaliação em geral foi muito boa, desde o que se percebeu da avaliação aqui de Roma, naturalmente, onde esteve centrado e tem um grande número de peregrinos, além do esperado, mas também a celebração do jubileu nos vários países, nas conferências episcopais, nas dioceses. Normalmente o jubileu foi muito bem acolhido e celebrado. E destacou-se também, especialmente, a temática do jubileu, a esperança, que despertou uma atenção especial, interesse especial. O tema da esperança faz muito eco à cultura atual, carente de esperança. E é o que o Papa Francisco dizia logo no início da bula de proclamação do ano jubilar. O mundo de hoje, o homem de hoje é carente de esperança. A igreja tem motivos para apresentar esperança. Então isso teve uma ressonância e a avaliação nesse sentido foi bastante positiva. e mostrou o foco também de, digamos, de muitas pessoas que através da celebração do jubileu se aproximaram, reaproximaram da igreja. Depois tivemos outro enfoque, a questão da transmissão da fé. E aí entram as várias questões da transmissão da fé, seja a transmissão ordinária da fé mediante a vida eclesial, da vida eclesial ordinária, mas a transmissão da fé às novas gerações, a transmissão da fé àqueles que se aproximam já como adultos da igreja e que precisam ser acolhidos e para os quais precisa haver uma forma própria de transmissão da fé, o acompanhamento depois. E aí, é claro, fez muito eco a questão da iniciação à vida cristã, todo um processo que nós no Brasil, inclusive, nós tratamos há mais tempo e está muito presente hoje nas novas diretrizes gerais da ação evangelizadora da igreja no Brasil, que foram aprovadas na última assembleia da CNBB em abril passado. Então, o processo de iniciação, de acompanhamento à vida do cristão, dos que estão abraçando a fé pouco a pouco, não podem ser abandonados sozinhos e a igreja precisa encontrar formas de acolhê-los e acompanhá-los no itinerário de inserção no caminho da fé, da vida eclesial. E por fim, é claro, o terceiro grande tema, a questão das novas questões que se impõe, né, para a evangelização. E aí entraram, claro, entraram as mídias sociais, entrou o mundo digital, entrou agora a questão dos desafios que estão aí com a inteligência artificial, mas também o mundo da juventude, que em grande parte, mundo afora, anda distante da igreja, ou a igreja está distante, isto é, há uma distância, embora haja muitos jovens, é claro, que estão com a igreja, porém, o que se verifica em geral, mundo afora, é que depois da catequese inicial, né, para a primeira Eucaristia, ainda para a Crisma, há depois um distanciamento dos adolescentes e jovens em relação à igreja. O que fazer? E, mais uma vez, se impõe, então, novas formas de evangelização, de acompanhamento. Tudo isso está em gestação, naturalmente, no dicastério.
1: Tivemos uma grande notícia nessa semana com a publicação, né, da encíclica, a primeira encíclica do Papa Leão XIV, né? Magnífica Humanitas. O senhor já teve contato com essa encíclica? Que resposta dá, ou que orientação podemos dar através desse texto do Santo Padre para essa realidade que nós estamos vivendo, olhando também para, naturalmente, a inteligência artificial?
2: Sim, eu ainda preciso ler mais aprofundadamente, minha leitura foi bastante rápida e nesses dias o tempo estava bastante tomado, mas ainda quero me dedicar a lê-la com mais profundidade. Porém, o Papa Leão XIV, eu acho que ele apontou algumas coisas muito importantes na encíclica. Primeiro, nós estamos diante de um evento novo na humanidade, com esta agora com o desenvolvimento tecnológico voltado para da informatização, da inteligência artificial que permeia tudo, queiramos nós ou que não queiramos. E aí nós temos várias questões em jogo. Primeiro, não ter medo da internet, não ter medo da inteligência artificial, compreender o fenômeno, isso é fundamental. Segundo, usar bem esta prodigiosa tecnologia que nós temos. Terceiro, estar atento aos riscos, que também estão inerentes ao uso dessas tecnologias. E saber que, embora a tecnologia em si, ela é neutra, porém, como o Papa diz, de fato, o controle da tecnologia, ele não é neutro porque está em poucas mãos e muitas vezes está em poderosas mãos que orientam a tecnologia para certos fins e certas intencionalidades que são, podem não ser as melhores ou podem não ser éticas, né? E podem ser arriscadas. E o Papa então aponta para o que precisa de fato ser tido em conta em primeiro lugar. Primeiro, a pessoa humana está em primeiro lugar. Não é a mídia mais importante do que a pessoa. Não é a tecnologia mais importante de quem cria a tecnologia. Então, a humanidade não deve deixar se escravizar pela tecnologia. Segundo, atenção à concentração do poder tecnológico em poucas mãos. Porque esse poder tecnológico não é só poder científico tecnológico, é poder econômico, é poder político, é poder cultural, é poder moral. É um poder tremendo que hoje está em pouquíssimas mãos. E sendo que o desenvolvimento tecnológico vai avante, o desenvolvimento da inteligência artificial, nós podemos dizer que estamos no início ainda e é imprevisível o que podemos estar enfrentando daqui a 5 anos, por exemplo, ou 3 anos, porque é velocíssimo esse desenvolvimento. E segundo eu tenho lido, existem até apelos da parte dos criadores dessa tecnologia, apelos até à igreja, pedindo ajuda para que se coloquem parâmetros de limites no uso, ou orientações no uso, ou na orientação da criatividade que se pretende imposta ou se possa imprimir nessas tecnologias, respeitando os parâmetros éticos. E o primeiro, naturalmente, a criatura não pode ser considerada mais que o criador, né? A máquina, a tecnologia está a serviço, ela não pode de repente tomar conta. E se tomar conta, não precisamos imaginar catastroficamente, mas o fato mesmo de repente todo mundo, né? Tanta gente está mergulhada no uso disso sem mais raciocinar, sem mais se colocar, afinal, o que está trazendo isso, né? O que estou fazendo? Aonde me leva isso? E, portanto, cria uma espécie de uma nova escravidão e pode haver um risco realmente de uma sujeição do homem à própria tecnologia. Então, é ali que mora a grande questão. Por isso, me parece que o foco, e é o que eu tenho lido um pouco nesses dias, né, o foco da encíclica deve ser sempre visto, bem, não são os algoritmos, não é a tecnologia, não é a maravilha da tecnologia, mas o foco é o homem. Manter o foco na pessoa humana, na dignidade humana, no serviço ao homem, e não o contrário.
3: O Papa Leão XIV volta a convocar todos para rezar um terço pela paz no próximo sábado, 30 de maio, a partir da Gruta de Nossa Senhora de Lourdes, nos Jardins do Vaticano. O convite é feito após a vigília de oração celebrada na Basílica de São Pedro no último dia 11 de abril, quando o pontífice uniu as forças morais do mundo que repudia a guerra para invocar a paz com a oração do terço, para romper a cadeia demoníaca do mal que até usa o santo nome de Deus em discursos de morte. Quem reza não mata nem ameaça com a morte, disse naquela oportunidade o Papa, porque virou as costas ao Deus vivo, sacrificando valores e esperando que o mundo inteiro se ajoelhe. Basta com a idolatria de si mesmo e do dinheiro e com a loucura da guerra, exortou Leão XIV, e que se cultive o cuidado da vida com a oração em casas de paz. Ao final do mês mariano, então, neste sábado, 30 de maio, o pontífice irá presidir a recitação do terço a partir das 7 da noite do horário local, 2 da tarde no horário de Brasília.

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2: Divino Jesus, nós vos oferecemos este terço que vamos rezar, meditando nos mistérios da vossa redenção. Concedei-nos, por intercessão da Virgem Maria, Mãe de Deus e Nossa Mãe, as virtudes que nos são necessárias para bem rezá-lo e a graça de ganharmos as indulgências desta santa devoção. Creio em um só Deus, Pai Todo-Poderoso, Criador do céu e da terra, e em Jesus Cristo, seu único Filho, nosso Senhor, que foi concebido pelo poder do Espírito Santo, nasceu da Virgem Maria, padeceu sob Pôncio Pilatos, foi crucificado, morto e sepultado, desceu à mansão dos mortos, ressuscitou ao terceiro dia, subiu aos céus, e está sentado à direita de Deus Pai Todo-Poderoso, donde há de vir a julgar os vivos e os mortos. Creio no Espírito Santo, na Santa Igreja Católica, na comunhão dos santos, na remissão dos pecados, na ressurreição da carne e na vida eterna. Amém. Pai nosso que estais no céu, santificado seja o vosso nome. Venha a nós o vosso reino, seja feita a vossa vontade, assim na terra como no céu. O pão nosso de cada dia nos dai hoje. Perdoai-nos as nossas ofensas, assim como nós perdoamos a quem nos tem ofendido. E não nos deixeis cair em tentação, mas livrai-nos do mal. Amém. Ave Maria, cheia de graça, o Senhor é convosco. Bendita sois vós entre as mulheres, e bendito é o fruto do vosso ventre, Jesus.
3: Santa Maria, Mãe de Deus, rogai por nós, pecadores, agora e na hora de nossa morte. Amém.
2: Ave Maria, cheia de graça, o Senhor é convosco. Bendita sois vós entre as mulheres, e bendito é o fruto do vosso ventre, Jesus.
4: Santa Maria, Mãe de Deus, rogai por nós, pecadores, agora e na hora da nossa morte. Amém.
2: Ave Maria, cheia de graça, o Senhor é convosco. Bendita sois vós entre as mulheres, e bendito é o fruto do vosso ventre, Jesus.
3: Santa Maria, Mãe de Deus, rogai por nós, pecadores.

0: vosso reino, seja feita a vossa vontade, assim na terra como no céu. O pão nosso de cada dia nos dai hoje. Perdoai-nos as nossas ofensas, assim como nós perdoamos a quem nos tem ofendido. E não nos deixeis cair em tentação, mas livrai-nos do mal. Amém. Ave Maria, cheia de graça, o Senhor é convosco. Bendita sois vós entre as mulheres, e bendito é o fruto do vosso ventre, Jesus.
1: Santa Maria, Mãe de Deus, rogai por nós, pecadores, agora e na hora da nossa morte. Amém.
0: Ave Maria, cheia de graça, o Senhor é convosco. Bendita sois vós entre as mulheres, e bendito é o fruto do vosso ventre, Jesus.
2: Santa Maria, Mãe de Deus, rogai por nós, pecadores, agora e na hora de nossa morte. Amém.
0: Ave Maria, cheia de graça, o Senhor é convosco. Bendita sois vós entre as mulheres, e bendito é o fruto do vosso ventre, Jesus.
1: Santa Maria, Mãe de Deus, rogai por nós, pecadores, agora e na hora da nossa morte. Amém.
0: Ave Maria, cheia de graça, o Senhor é convosco. Bendita sois vós entre as mulheres, e bendito é o fruto do vosso ventre, Jesus.
2: Santa Maria, Mãe de Deus, rogai por nós, pecadores, agora e na hora de nossa morte. Amém.
0: Ave Maria, cheia de graça, o Senhor é convosco. Bendita sois vós entre as mulheres, e bendito é o fruto do vosso ventre, Jesus.
1: Santa Maria, Mãe de Deus, rogai por nós, pecadores, agora e na hora da nossa morte. Amém.
0: Ave Maria, cheia de graça, o Senhor é convosco. Bendita sois vós entre as mulheres, e bendito é o fruto do vosso ventre, Jesus.
2: Santa Maria, Mãe de Deus, rogai por nós, pecadores, agora e na hora de nossa morte. Amém.
0: Ave Maria, cheia de graça, o Senhor é convosco. Bendita sois vós entre as mulheres, e bendito é o fruto do vosso ventre, Jesus.
1: Santa Maria, Mãe de Deus, rogai por nós, pecadores, agora e na hora da nossa morte. Amém.
0: Ave Maria, cheia de graça, o Senhor é convosco. Bendita sois vós entre as mulheres, e bendito é o fruto do vosso ventre, Jesus.
2: Santa Maria, Mãe de Deus, rogai por nós, pecadores, agora e na hora de nossa morte. Amém.
0: Ave Maria, cheia de graça, o Senhor é convosco. Bendita sois vós entre as mulheres, e bendito é o fruto do vosso ventre, Jesus.
1: Santa Maria, Mãe de Deus, rogai por nós, pecadores, agora e na hora da nossa morte. Amém.
0: Ave Maria, cheia de graça, o Senhor é convosco. Bendita sois vós entre as mulheres, e bendito é o fruto do vosso ventre, Jesus.
2: Santa Maria, Mãe de Deus, rogai por nós, pecadores, agora e na hora de nossa morte. Amém.
0: Glória ao Pai, ao Filho e ao Espírito Santo.
2: Como era no princípio, agora e sempre. Amém.
0: Segundo mistério doloroso, a flagelação de Jesus, onde ele é chicoteado com violência. Pai nosso que estais no céu, santificado seja o vosso nome. Venha a nós o vosso reino, seja feita a vossa vontade, assim na terra como no céu. O pão nosso de cada dia nos dai hoje. Perdoai-nos as nossas ofensas, assim como nós perdoamos a quem nos tem ofendido. E não nos deixeis cair em tentação, mas livrai-nos do mal. Amém. Ave Maria, cheia de graça, o Senhor é convosco. Bendita sois vós entre as mulheres, e bendito é o fruto do vosso ventre, Jesus.
1: Santa Maria, Mãe de Deus, rogai por nós, pecadores, agora e na hora da nossa morte. Amém.
0: Ave Maria, cheia de graça, o Senhor é convosco. Bendita sois vós entre as mulheres, e bendito é o fruto do vosso ventre, Jesus.
2: Santa Maria, Mãe de Deus, rogai por nós, pecadores, agora e na hora de nossa morte. Amém.
0: Ave Maria, cheia de graça, o Senhor é convosco. Bendita sois vós entre as mulheres, e bendito é o fruto do vosso ventre, Jesus.
1: Santa Maria, Mãe de Deus, rogai por nós, pecadores, agora e na hora da nossa morte. Amém.
0: Ave

0: Maria, cheia de graça, o Senhor é convosco. Bendita sois vós entre as mulheres, e bendito é o fruto do vosso ventre, Jesus.
1: Santa Maria, Mãe de Deus, rogai por nós, pecadores, agora e na hora de nossa morte. Amém.
0: Ave Maria, cheia de graça, o Senhor é convosco. Bendita sois vós entre as mulheres, e bendito é o fruto do vosso ventre, Jesus.
2: Santa Maria, Mãe de Deus, rogai por nós, pecadores, agora e na hora da nossa morte. Amém.
0: Ave Maria, cheia de graça, o Senhor é convosco. Bendita sois vós entre as mulheres, e bendito é o fruto do vosso ventre, Jesus.
1: Santa Maria, Mãe de Deus, rogai por nós, pecadores, agora e na hora de nossa morte. Amém.
0: Ave Maria, cheia de graça, o Senhor é convosco. Bendita sois vós entre as mulheres, e bendito é o fruto do vosso ventre, Jesus.
2: Santa Maria, Mãe de Deus, rogai por nós, pecadores, agora e na hora da nossa morte. Amém.
0: Ave Maria, cheia de graça, o Senhor é convosco. Bendita sois vós entre as mulheres, e bendito é o fruto do vosso ventre, Jesus.
1: Santa Maria, Mãe de Deus, rogai por nós, pecadores, agora e na hora de nossa morte. Amém.
0: Ave Maria, cheia de graça, o Senhor é convosco. Bendita sois vós entre as mulheres, e bendito é o fruto do vosso ventre, Jesus.
2: Santa Maria, Mãe de Deus, rogai por nós, pecadores, agora e na hora da nossa morte. Amém.
0: Ave Maria, cheia de graça, o Senhor é convosco. Bendita sois vós entre as mulheres, e bendito é o fruto do vosso ventre, Jesus.
1: Santa Maria, Mãe de Deus, rogai por nós, pecadores, agora e na hora de nossa morte. Amém.
0: Glória ao Pai, ao Filho e ao Espírito Santo.
1: Como era no princípio, agora e sempre. Amém.
0: Terceiro mistério doloroso. A coroação de espinhos, onde Jesus é coroado com espinhos como uma forma de zombaria e humilhação. Pai nosso que estais no céu, santificado seja o vosso nome. Venha a nós o vosso reino, seja feita a vossa vontade, assim na terra como no céu. O pão nosso de cada dia nos dai hoje. Perdoai-nos as nossas ofensas, assim como nós perdoamos a quem nos tem ofendido. E não nos deixeis cair em tentação, mas livrai-nos do mal. Amém. Ave Maria, cheia de graça, o Senhor é convosco. Bendita sois vós entre as mulheres, e bendito é o fruto do vosso ventre, Jesus.
2: Santa Maria, Mãe de Deus, rogai por nós, pecadores, agora e na hora da nossa morte. Amém.
0: Ave Maria, cheia de graça, o Senhor é convosco. Bendita sois vós entre as mulheres, e bendito é o fruto do vosso ventre, Jesus.
1: Santa Maria, Mãe de Deus, rogai por nós, pecadores, agora e na hora de nossa morte. Amém.
0: Ave Maria, cheia de graça, o Senhor é convosco. Bendita sois vós entre as mulheres, e bendito é o fruto do vosso ventre, Jesus.
2: Santa Maria, Mãe de Deus, rogai por nós, pecadores, agora e na hora da nossa morte. Amém.
0: Ave Maria, cheia de graça, o Senhor é convosco. Bendita sois vós entre as mulheres, e bendito é o fruto do vosso ventre, Jesus.
1: Santa Maria, Mãe de Deus, rogai por nós, pecadores, agora e na hora de nossa morte. Amém.
0: Ave Maria, cheia de graça, o Senhor é convosco. Bendita sois vós entre as mulheres, e bendito é o fruto do vosso ventre, Jesus.
2: Santa Maria, Mãe de Deus, rogai por nós, pecadores, agora e na hora da nossa morte. Amém.
0: Ave Maria, cheia de graça, o Senhor é convosco. Bendita sois vós entre as mulheres, e bendito é o fruto do vosso ventre, Jesus.
1: Santa Maria, Mãe de Deus, rogai por nós, pecadores, agora e na hora de nossa morte. Amém.
0: Ave Maria, cheia de graça, o Senhor é convosco. bendita sois vós entre as mulheres, e bendito é o fruto do vosso ventre, Jesus.
2: Santa Maria, Mãe de Deus, rogai por nós, pecadores, agora e na hora da nossa morte. Amém.
0: Ave Maria, cheia de graça, o Senhor é convosco. Bendita sois vós entre as mulheres, e bendito é o fruto do vosso ventre, Jesus.
1: Santa Maria, Mãe de Deus, rogai por nós, pecadores, agora e na hora de nossa morte. Amém.
0: Ave Maria, cheia de graça, o Senhor é convosco. Bendita sois vós entre as mulheres, e bendito é o fruto do vosso ventre, Jesus.
2: Santa Maria, Mãe de Deus, rogai por nós, pecadores, agora e na hora da nossa morte. Amém.
0: Ave Maria, cheia de graça, o Senhor é convosco. Bendita sois vós entre as mulheres, e bendito é o fruto do vosso ventre, Jesus.
1: Santa Maria, Mãe de Deus, rogai por nós, pecadores, agora e na hora de nossa morte. Amém.
0: Glória ao Pai, ao Filho e ao Espírito Santo.
1: Como era no princípio, agora e sempre. Amém.
0: Quarto mistério doloroso: Jesus carregando a cruz, onde ele suporta o peso da cruz e as ofensas dos seus opositores. Pai nosso que estais no céu, santificado seja o vosso nome. Venha a nós o vosso reino, seja feita a vossa vontade, assim na terra como no céu. O pão nosso de cada dia nos dai hoje. Perdoai-nos as nossas ofensas, assim como nós perdoamos a quem nos tem ofendido. E não nos deixeis cair em tentação, mas livrai-nos do mal. Amém. Ave Maria, cheia de graça, o Senhor é convosco. Bendita sois vós entre as mulheres, e bendito é o fruto do vosso ventre, Jesus.
2: Santa Maria, Mãe de Deus, rogai por nós, pecadores, agora e na hora da nossa morte. Amém.
0: Ave Maria, cheia de graça, o Senhor é convosco. Bendita sois vós entre as mulheres, e bendito é o fruto do vosso ventre, Jesus.
1: Santa Maria, Mãe de Deus, rogai por nós, pecadores, agora e na hora de nossa morte. Amém.
0: Ave Maria, cheia de graça, o Senhor é convosco. Bendita sois vós entre as mulheres, e bendito é o fruto do vosso ventre, Jesus.
2: Santa Maria, Mãe de Deus, rogai por nós, pecadores, agora e na hora da nossa morte. Amém.
0: Ave Maria, cheia de graça, o Senhor é convosco. Bendita sois vós entre as mulheres, e bendito é o fruto do vosso ventre, Jesus.
1: Santa Maria, Mãe de Deus, rogai por nós, pecadores, agora e na hora de nossa morte. Amém.
0: Ave Maria, cheia de graça, o Senhor é convosco. Bendita sois vós entre as mulheres, e bendito é o fruto do vosso ventre, Jesus.
2: Santa Maria, Mãe de Deus, rogai por nós, pecadores, agora e na hora da nossa morte. Amém.
0: Ave Maria, cheia de graça, o Senhor é convosco. Bendita sois vós entre as mulheres, e bendito é o fruto do vosso ventre, Jesus.
1: Santa Maria, Mãe de Deus, rogai por nós, pecadores, agora e na hora de nossa morte. Amém.
0: Ave Maria, cheia de graça, o Senhor é convosco. Bendita sois vós entre as mulheres, e bendito é o fruto do vosso ventre, Jesus.
2: Santa Maria, Mãe de Deus, rogai por nós, pecadores, agora e na hora da nossa morte. Amém.
0: Ave Maria, cheia de graça, o Senhor é convosco. Bendita sois vós entre as mulheres, e bendito é o fruto do vosso ventre, Jesus.
1: Santa Maria, Mãe de Deus, rogai por nós, pecadores, agora e na hora de nossa morte. Amém.
0: Ave Maria, cheia de graça, o Senhor é convosco. Bendita sois vós entre as mulheres, e bendito é o fruto do vosso ventre, Jesus.
2: Santa Maria, Mãe de Deus, rogai por nós, pecadores, agora e na hora da nossa morte. Amém.
0: Ave Maria, cheia de graça, o Senhor é convosco. Bendita sois vós entre as mulheres, e bendito é o fruto do vosso ventre, Jesus.
1: Santa Maria, Mãe de Deus, rogai por nós, pecadores, agora e na hora de nossa morte. Amém.
0: Glória ao Pai, ao Filho e ao Espírito Santo.
1: Como era no princípio, agora e sempre. Amém.
0: Quinto mistério doloroso: a crucificação e morte de Jesus, onde ele é crucificado e morre pelo perdão dos pecados da humanidade. Pai nosso que estais no céu, santificado seja o vosso nome. Venha a nós o vosso reino, seja feita a vossa vontade, assim na terra como no céu. O pão nosso de cada dia nos dai hoje. Perdoai-nos as nossas ofensas, assim como nós perdoamos a quem nos tem ofendido. E não nos deixeis cair em tentação, mas livrai-nos do mal. Amém. Ave Maria, cheia de graça, o Senhor é convosco. Bendita sois vós entre as mulheres, e bendito é o fruto do vosso ventre, Jesus.
2: Santa Maria, Mãe de Deus, rogai por nós, pecadores, agora e na hora da nossa morte. Amém.
0: Ave Maria, cheia de graça, o Senhor é convosco. Bendita sois vós entre as mulheres, e bendito é o fruto do vosso ventre, Jesus.
1: Santa Maria, Mãe de Deus, rogai por nós, pecadores, agora e na hora de nossa morte. Amém.
0: Ave Maria, cheia de graça, o Senhor é convosco. Bendita sois vós entre as mulheres, e bendito é o fruto do vosso ventre, Jesus.
2: Santa Maria, Mãe de Deus, rogai por nós, pecadores, agora e na hora da nossa morte. Amém.
0: Ave Maria, cheia de graça, o Senhor é convosco. Bendita sois vós entre as mulheres, e bendito é o fruto do vosso ventre, Jesus.
1: Santa Maria, Mãe de Deus, rogai por nós, pecadores, agora e na hora de nossa morte. Amém.
0: Ave Maria, cheia de graça, o Senhor é convosco. Bendita sois vós entre as mulheres, e bendito é o fruto do vosso ventre, Jesus.
2: Santa Maria, Mãe de Deus, rogai por nós, pecadores, agora e na hora da nossa morte. Amém.
0: Ave Maria, cheia de graça, o Senhor é convosco. Bendita sois vós entre as mulheres, e bendito é o fruto do vosso ventre, Jesus.
1: Santa Maria, Mãe de Deus, rogai por nós, pecadores, agora e na hora de nossa morte. Amém.
0: Ave Maria, cheia de graça, o Senhor é convosco. Bendita sois vós entre as mulheres, e bendito é o fruto do vosso ventre, Jesus.
2: Santa Maria, Mãe de Deus, rogai por nós, pecadores, agora e na hora da nossa morte. Amém.
0: Ave Maria, cheia de graça, o Senhor é convosco. Bendita sois vós entre as mulheres, e bendito é o fruto do vosso ventre, Jesus.
1: Santa Maria, Mãe de Deus, rogai por nós, pecadores, agora e na hora de nossa morte. Amém.
0: Ave Maria, cheia de graça, o Senhor é convosco. Bendita sois vós entre as mulheres, e bendito é o fruto do vosso ventre, Jesus.
2: Santa Maria, Mãe de Deus, rogai por nós, pecadores, agora e na hora da nossa morte. Amém.
0: Ave Maria, cheia de graça, o Senhor é convosco. Bendita sois vós entre as mulheres, e bendito é o fruto do vosso ventre, Jesus.
1: Santa Maria, Mãe de Deus, rogai por nós, pecadores, agora e na hora de nossa morte. Amém.
0: Glória ao Pai, ao Filho e ao Espírito Santo.
1: Como era no princípio, agora e sempre. Amém.
0: Infinitas graças vos damos, soberana Rainha, pelos benefícios que todos os dias recebemos de vossas mãos liberais. Dignai-vos agora e para sempre tomar-nos debaixo de vosso poderoso amparo. E para mais vos agradecer, nós vos saudamos orando a Salve Rainha.
3: Salve Rainha, Mãe de misericórdia, vida, doçura e esperança nossa, salve. A vós bradamos os degredados filhos de Eva, a vós suspiramos gemendo e chorando neste vale de lágrimas. Eia, pois, advogada nossa, que esses vossos olhos misericordiosos a nós volvei,
0: e depois desse desterro, mostrai-nos Jesus. Bendito é o fruto do vosso ventre, ó clemente, ó piedosa, ó doce sempre Virgem Maria. Rogai por nós, Santa Mãe de Deus,
1: para que sejamos dignos das promessas de Cristo.
0: Ó Maria concebida sem pecado,
1: rogai por nós que recorremos a vós.
0: Nossa Senhora da Piedade,
1: rogai por nós.
0: Oração de gratidão pela recitação do Santo Terço. Amado Deus, com coração cheio de gratidão, eu agradeço por ter me presenteado com a graça de rezar o terço. Em cada Ave Maria, em cada mistério, em cada Pai Nosso, senti a sua presença e a força da sua intercessão e a força da bênção que vem de Deus. Que o amor que recebi durante a oração me inspire a viver com mais fé e amor em meu dia a dia. Que eu possa sempre retribuir a sua graça com a minha devoção. Amém. O Senhor esteja convosco.
1: Ele está no meio de nós.
0: Desça e nos acompanhe na intercessão da bem-aventurada Mãe Maria. As bênçãos, a proteção, a luz e a paz de um Deus que é Pai, Filho e Espírito Santo. Amém.
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1: Nossa saudação cordial e fraterna, você que acompanha a Palavra Viva pela Rádio Divino Oleiro 105.5 FM de Florianópolis, Rádio Divino Oleiro 90.9 FM de Balneário Camboriú, Rádio Conceição 105.9 FM de Itajaí, Rádio Tubá de Tubarão e pelos serviços de streaming de áudio. Que a paz de Jesus reine em nossos corações e a Mãe Santíssima nos leve nas dobras do seu manto em mais este dia que a bondade do Pai nos concede. Hoje começaremos uma série de programas sobre a oração. Com a graça de Deus, dois programas neste mês, para logo depois tratarmos do Advento, e os seguintes já no início do próximo ano. Em 22 de fevereiro deste ano de 2024, foi publicado o documento Ensina-nos a Rezar, Viver o Ano da Oração, em preparação para o jubileu. No caminho rumo ao jubileu de 2025, o Papa Francisco quis que este ano de 2024 fosse dedicado à oração, convidando toda a Igreja a um tempo de grande compromisso em preparação para a abertura da Porta Santa na celebração de um Ano Santo. O convite visou a intensificar a oração como diálogo pessoal com Deus. O Santo Padre pediu-nos que intensificássemos a nossa oração, redescobrindo o grande valor e a necessidade absoluta da oração na vida pessoal, na vida da Igreja e no mundo. E prosseguiu sua santidade: mergulhemos com a oração nesse diálogo contínuo com o Criador, descobrindo a alegria do silêncio, a paz do abandono e a força da intercessão na comunhão entre os santos. Então definiu a oração como um diálogo íntimo com o Criador, um diálogo que parte do coração humano para chegar ao coração de Deus. Em seguida, recordou que a vida de oração é capaz de alimentar aquela lâmpada que ilumina o rosto de Cristo presente nos irmãos e que a oração é a ponte entre o céu e a terra. Transitando por essa ponte, descobrimos o quanto somos amados por Deus. Enfatizou que na oração o que é oferecido deve ser a nossa própria vida, até mesmo a nossa miséria. Só assim poderemos experimentar a compaixão de Deus, que, como um pai, vem ao encontro dos seus filhos cheio de amor misericordioso. No número 8, o documento Ensina-nos a Rezar trata da oração nos mosteiros de clausura, a lâmpada acesa da oração. Um pequeno e significativo trecho. Os mosteiros constituem um motivo de glória e uma fonte de graças celestes para a Igreja. com a sua vida em missão, as pessoas que deles fazem parte imitam Cristo em oração no cimo do monte. Testemunham o domínio de Deus sobre a história, antecipam a glória futura. Logo meu pensamento dirigiu-se às queridas irmãs carmelitas, especialmente aquelas que vivem em clausura no Carmelo Cristo Redentor, aqui em São José, com as quais tive a graça de participar de um retiro. Elas se esforçam muito para ser pessoas que imitam Cristo em oração no cimo do monte e procuram testemunhar o domínio de Deus sobre a história. Como lhes disse naqueles dias, são anjos da guarda da nossa arquidiocese de Florianópolis. Colocando a oração de Santa Teresa d'Ávila, nada te perturbe, nada te amedronte, tudo passa, a paciência tudo alcança. A quem tem Deus nada falta, só Deus basta. Francisco nos ensina a, na oração, nos jogarmos nos braços do bom Deus com fé, esperança e amor. E ainda nos presenteia com a meditação do Beato Columba Marmion, monge beneditino irlandês falecido em 1923, que é finalizada com uma garantia. Nosso progresso no amor divino depende praticamente da nossa vida de oração. Deixemos o documento Ensina-nos a Rezar e encontremos São João Maria Vianney, o cura d'Ars, que nos assegura: com a oração temos tudo, mas é preciso rezar com fervor e com fé. É assim. Do bom livro O Evangelho Meditado para Cada Dia do Ano, cujo autor é o padre Alfonso Milagro, extraio estes trechos. Quando Jesus vai consolar os discípulos por sua próxima ausência, promete: tudo que pedirdes ao Pai em meu nome, eu vou-lo farei. João 14, 13. Era uma maneira de permanecer com eles e de eles sentirem a sua presença. Pois orar é colocar-se em contato com Jesus. Nada existe que possa resistir à força da oração. Então Padre Alfonso faz um alerta: é preciso preparar a ação apostólica com um forte momento de oração. E talvez seja essa a explicação do pouco sucesso de um apostolado. Fala-se muito, fazem-se muitas coisas, porém se reza pouco. E aconselha: deve fazer-se a oração como nos diz Jesus: em meu nome, isto é, com seu espírito, apoiando-se nos méritos e nas promessas de Jesus, conformando-nos em tudo com a sua vontade. Prosseguindo, reflete que se nossa oração não é ouvida, talvez se deva à falta dessa condição que é indispensável: orar em nome de Jesus, porque somente assim Jesus estará conosco e rezará conosco e por nós. Devemos orar e recorrer a Deus em todas as nossas necessidades, porém de modo particular quando nos sentimos sem forças espirituais ou diante de uma tentação. Quando Jesus se põe em oração, dirige-se ao Pai e lhe diz: faça-se a tua vontade. Mateus 26, 42. Quando nos ensina a orar, diz-nos que peçamos ao Pai que seja feita a vossa vontade. Mateus 6:10. Quando Maria Santíssima ora ao Senhor, não tem outra expressão: faça-se em mim segundo a tua palavra. Lucas 1:38. Repetidas vezes, Jesus insiste conosco para que façamos também a oração de petição. Chega mesmo a queixar-se de que pedimos ao Pai poucas vezes, pelo menos em seu nome. Em João 16:24, lemos assim: até agora não pedistes nada em meu nome. Palavras de Jesus. Tudo o que pedirmos, o Senhor nos concederá. Mas nossa petição tem de ser confiante. Como às vezes nossa confiança é fraca, não conseguimos o que pedimos. Temos de nos apresentar perante o Pai Celestial da mesma forma que o faz uma criancinha, apresentando-se perante seu pai e pedindo-lhe o que sabe que seu pai lhe pode conceder. Jesus prometeu escutar nossa oração e conceder-nos o que pedimos. Lembremos então que a oração deverá reunir as seguintes qualidades. Primeira qualidade da oração: humildade. Peçamos somente o que estivermos necessitando e peçamos também o que necessitam os outros. Diante de Deus somos extremamente indigentes e necessitamos dele, pois todo o bem provém dele. Segunda qualidade da oração: confiança. Na oração deve existir uma entrega confiante de filho e de amigo. Terceira qualidade da oração: perseverança. Jesus prometeu escutar nossa oração, mas não nos disse quantas vezes temos de pedir. Deus poderá querer provar-nos e por isso prolongará a concessão do que pedimos. Se perseverarmos, Deus dará por terminada a prova. Quarta qualidade da oração: disponibilidade. Nunca devemos rezar pedindo a Deus que se cumpra nossa vontade no que pedimos. Não, não. Não a nossa vontade. Exponhamos nosso desejo e nossa necessidade perante Deus, porém sempre dispostos a que se cumpra o que Ele quer, ainda que o que Deus quer não coincida com o que nós queremos. Vejamos como exemplo de oração com essas quatro qualidades o episódio narrado por São Marcos, capítulo 7, versículos 24-30, que Padre Alfonso assim considerou e eu recomendo que você leia. Marcos 7:24-30. Esta é a reflexão do Padre Alfonso. Por sua muita fé no poder e na bondade de Jesus, aquela mulher pagã mereceu ouvir a resposta de Jesus. Por causa desta palavra: vai-te, que saiu o demônio de tua filha. É digno de colocar em evidência o modo como esta mulher tirofenícia fez a prece. Ela não pertencia ao povo de Israel. Não sabia, pois, nem conhecia quem era Jesus, nem o que os profetas tinham anunciado a respeito dele. Ela nunca havia ouvido falar do reino de Deus, nem da promessa da salvação. Porém, dirige-se ao Senhor e entabula com ele aquele diálogo oracional que finalmente conseguirá o que pede por tê-lo pedido com tão boas disposições. A oração dessa mulher cananeia reúne todas as condições de toda oração perfeita. Por isso, consegue a cura da filha, uma vez que a oração bem feita consegue sempre a graça de Deus. É a oração cheia de fé, a fé que não enfraquece diante das dificuldades que encontra. Insiste, tem fé no poder de Jesus para salvar a todos os homens. É a oração acompanhada de uma humildade profundíssima. Contenta-se com as migalhas que caem da mesa, reconhece-se pecadora e compreende que não tem direito a que o Senhor a ouça. É oração confiante, confiou plenamente na misericórdia de Jesus, que não a deixará ir-se embora com as mãos vazias. É oração perseverante, não se cansa de pedir, acompanha Jesus Cristo, insiste apesar de, pelo que parece, não restar já nenhuma esperança. É oração nascida da alma. É sua filha que está atormentada pelo demônio, e seu coração de mãe sofre com o mal da filha como se fosse o seu próprio mal. Por isso suplica a Jesus: tem piedade de mim. Deus não olha para a nossa indignidade, mas se deixa levar pelos impulsos de seu coração de pai. Tenhamos fé. Rezemos com insistência, com perseverança. Deus nos ouvirá. O Senhor muitas vezes age como se não ouvisse nossa oração. E a razão disso nos é dada por Santo Agostinho quando escreve: a oração dos santos é aparentemente recusada pela demora na obtenção da graça pedida, para que, como fogo que se aviva mais quanto mais se sopra, assim se inflame mais a alma pela demora em ser ouvida. Bonito isso. Santa Catarina de Sena aconselhava: aplica-te à oração. Dedica-te quanto puderes e com esforço a uma oração santa, em tempo e lugar convenientes. A oração é a grande mãe que nutre as virtudes como filhas. A beata italiana Josefina Bonino fundou a Congregação das Irmãs da Sagrada Família, tendo morrido em 1906. No dia 19 de março de 1876, dia de São José, com permissão de seu diretor espiritual, fez voto de obediência e de castidade. Foi quando escreveu esta oração: ó gloriosíssimo patriarca São José, visto ser para mim uma honra, uma glória trazer esse nome, ela se chamava Josefina, embora indignamente traga vosso nome, a vós me dirijo. A vós, que em toda a vida sempre nos deixastes luminosos exemplos de obediência à vontade do Senhor, mesmo nas circunstâncias mais críticas e dolorosas. Neste dia sagrado para vossa memória e para mim tão significativo, peço-vos que apresenteis ao bom Jesus, em meu nome, esta oferta de meu coração, a fim de que por vossas mãos lhe seja mais agradável. E obtende-me, São José, por vosso valoroso patrocínio, a graça de nunca violar esta solene promessa. Foi atendida. São Cláudio de La Colombière, sacerdote jesuíta do século XVII, eleito superior da comunidade de Paray-le-Monial, na França, recebeu encargo de confessor no convento de Santa Margarida Maria Alacoque e contribuiu muito para difundir a devoção ao Sagrado Coração de Jesus. É dele esta bonita oração: em todos os momentos vejo-me às voltas com as loucas paixões, paixões que se agitam em meu pobre coração. O amor próprio se aninha em todos os cantos, depois quase sempre bate em retirada. Sinto grande compaixão de mim mesmo, mas não me encolerizo. Não me impaciento, mas me pergunto: que deverei fazer? Peço a Deus que me faça conhecer o que devo fazer para servi-lo e purificar-me. Mas ao mesmo tempo estou decidido a esperar com serenidade que ele cumpra suas maravilhas, pois estou plenamente convencido de que a obra é toda dele. Vamos à oração de outro santo, São Simeão, chamado de o novo teólogo. São Simeão viveu 73 anos, tendo morrido em 1022. Foi abade em Constantinopla e é considerado um dos maiores escritores bizantinos de mística. Recitemos sua oração. Ó Deus e Senhor de todas as coisas, que tens poder sobre toda a vida e sobre toda a alma, somente tu podes curar-me. Escuta, pois, a mim, infeliz, minha oração. Pela intervenção do teu divino Espírito, faze morrer e desaparecer a serpente que se esconde em mim. Concede, Senhor, a humildade de coração e pensamentos convenientes a um pecador decidido a retornar a ti. Não abandones para sempre uma alma que uma vez se submeteu a ti, se confessou a ti, deu testemunho de ti, escolheu-te e honrou-te acima do mundo inteiro. Tu, ó Senhor, sabes que quero ser salvo, embora o meu maldoso teor de vida seja um obstáculo. Mas a ti, Senhor, é possível tudo aquilo que é impossível aos mortais. Não sei o que possa ter lhe impressionado nesta oração. A mim, várias coisas. Mas olha, de modo especial, o que São Simeão diz: faze morrer e desaparecer a serpente que se esconde em mim. A serpente é temida pela sua astúcia e veneno, sendo apresentada no Antigo Testamento como símbolo de falsidade e maledicência. Qual é a serpente que te morde, irmão? E a mim? O Talmud considera a serpente como símbolo da concupiscência e dos maus pensamentos, e a maioria dos autores eclesiásticos a vê como o demônio. Ela é astuta. Seu serpear é como se chama o andar da serpente, seu serpear praticamente não se percebe. Ela é extraordinariamente ágil e seus ataques são espertos e imprevistos. São Simeão pede: Senhor, pela intervenção do teu divino Espírito, faze morrer e desaparecer a serpente que se esconde em mim. Voltemos à pergunta: qual é a serpente que traiçoeiramente se esconde em nosso coração e nos leva a pecar? Peçamos com fé, como São Simeão: Senhor, pela intervenção do teu divino Espírito, faze morrer e desaparecer a serpente que se esconde em mim. Seremos atendidos. Agora escutemos nossa música. No CD Profeta do Amor, Padre Joãozinho canta canções muito bonitas, entre as quais Ora por mim, Maria, composição do Padre Zezinho. Vejam a beleza da primeira estrofe, beleza que se repetirá nas quatro estrofes seguintes. Lá no céu, bem onde estás, quando falas com Jesus, és igual à mãe do rei que fala em nome do plebeu. O plebeu aqui sou eu, e do reino és a rainha. Ora a Deus por mim, Maria. Tua prece tem mais força do que a minha. Escutemos.

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O clarão da madrugada já vem aparecendo. 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O nosso louvor se dirige ao Ser Supremo, ao Criador de todo o universo, que nos deu o dom da vida com todas as suas maravilhas. Obrigado, Senhor, pela vossa ajuda, pela vossa graça. Obrigado pelo dom da vida. 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

0: nosso encontro? Aqui é o Fernando Riquetti, já estou encostando para um dedinho de prosa com vocês. Está começando mais um Brasil Caminhoneiro para você, companheiro da estrada.
1: Turma, em tempos de crise, cada real economizado faz a diferença no bolso. E com mais conhecimento, é possível melhorar de vida gerenciando melhor os recursos que você tem aí, ó, disponível. Ouçam as dicas do estradeiro Adriano Xavier.
2: É, o motorista tem que ficar atento todo dia, né? A manutenção, ficar de olho, né? Periódica nos pneus.

0: vez mais frequentes. Jussara é gestora de pneus nessa empresa de ônibus no ABC Paulista. E ela já contabiliza os bons resultados.
1: É um desafio grande, mas assim, os treinamentos digitais têm ajudado muito, né? Pra gente não é uma novidade treinamentos, porque nós estamos sempre fazendo reciclagens com os nossos motoristas, trazendo eles. Então, temos assistido muitas lives, eles tiram dúvidas.
2: O Márcio Santos, por exemplo, ele pilota um ônibus, também faz parte da galera das 40 janelinhas e fala sobre a capacitação feito via remota e tá fazendo toda a diferença no seu dia a dia. Vamos ouvir.
3: Ah, faz sim, porque é tudo que vem de formação é agregado. A gente vai melhorando cada vez mais o nosso trabalho e a empresa contribui com isso e fica bom pra gente.
4: O que é mais difícil, controlar a vida útil do pneu ou fazer economia de combustível?
3: É, o pneu fica complicado, porque dependendo do asfalto, dependendo da onde você tá rodando, calibragem, tudo isso, né? Tem vários fatores que vão mudar a vida útil do pneu.
0: Essa turma tem um papel muito importante quando o assunto é reduzir custos. E boa parte desse aprendizado o motorista já traz na bagagem. E como o conhecimento não ocupa espaço, bora lá então se manter informado.
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2: Quem já tá na linha é o Francisco Garonce, nosso especialista em segurança viária. Fala aí, Garonce.
6: Turma do Brasil Caminhoneiro, para quem tá no trecho, é sempre um prazer estar aqui, ó, e ter nas mãos a responsabilidade de transportar toneladas de cargas lá atrás. E hoje eu vou fazer uma pergunta que a resposta não precisa ser em voz alta, mas todo mundo tem que ser honesto, hein? Alguma vez na vida você já teve um apagão ao volante? É, aquele sono muito forte que dá uma cochilada, aquela pescada. Pois bem, isso acontece com uma frequência muito grande. É um grave risco para a condução e vou dizer, tem nome, se chama microsono. Nós sabemos que nenhum caminhoneiro tem uma jornada excessiva de trabalho por prazer. Na realidade, muitos são remunerados pelas horas que passam na estrada. Isso daí é positivo em termos de flexibilidade, mas em compensação, abre caminho para uma escolha perigosa de querer trabalhar além das limitações do seu próprio corpo. Dados da Polícia Rodoviária Federal indicam que um número significativo de acidentes envolvendo caminhões e carretas nas rodovias federais são causados pela perda de direção na reta, saída da via e tombamento. E muitas das vezes, isso acaba sendo causado pela perda de consciência por cansaço excessivo. Para evitar cargas excessivas de trabalho nas estradas do Brasil, existe desde 2015 a Lei 13.103, conhecida como Lei do Caminhoneiro, que limita a jornada a 8 horas de trabalho por dia ou 44 horas semanais, com algumas possíveis extensões. Já se sabe há muitos anos que o cansaço de uma noite mal dormida pode levar a episódios de microsono. Mas uma experiência conduzida na Universidade Monash de Melbourne, na Austrália, demonstrou cientificamente que existem também outras causas. A equipe colocou 20 pessoas saudáveis e descansadas em uma sala e deu a cada uma delas uma tarefa por 50 minutos. Ficar acompanhando com os olhos um objeto se movendo bem devagar na tela de um computador. Eles não podiam tirar os olhos dali. Uma atividade monótona e sem qualquer desafio. O que se descobriu foi que, mesmo descansados, 70% dos participantes do estudo tiveram mais de um momento de microsono. Quando se tem muitos anos de profissão, a atividade de conduzir acaba se tornando menos desafiadora.

0: e os movimentos mais repetitivos. É aí que, mesmo cumprindo o descanso obrigatório, os episódios de microsono podem acontecer. É isso aí, turma. O melhor remédio para evitar o microsono é planejar bem a jornada de trabalho, reservar o tempo do descanso e nunca usar drogas, que só trazem risco e prejuízo.
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2: Tem música na boleia. Murilo Rufi.

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1: Todo veículo, sem exceção, deve passar por revisão elétrica. Isso evita que o seu pesado apresente problemas durante o trajeto e, na maioria das vezes, prejuízo. Olha o Ademir, por exemplo. Com receio de ficar sem carga na bateria, olha só o que ele instalou no seu cargueiro.
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2: Muitas vezes a pessoa só lembra do alternador quando acende a luzinha vermelha lá no painel. Mas tem muita gente que às vezes encosta no auto elétrico, manda tirar o alternador fora, dá uma checada lá no induzido, né? Na placa ali do carvãozinho.
3: Carvãozinho.
2: Só tem esse hábito aí ou não?
3: Eu tinha, agora não tenho mais porque eu normalmente eu ando com dois motores de arranque, dois alternadores, né? Um caminhão e uma reserva, né? Por exemplo, esse que eu tenho em cima do caminhão ali é uma reserva, né? Aí eu botei no motorzinho ali para recuperar as baterias quando tá descarregada. Mas normalmente ele fica embaixo da cama, para caso o outro do caminhão der problema, daí eu substituo, né?
1: A bateria, você sabe, é o principal componente elétrico do veículo. É ela quem alimenta todo o sistema. O seu Narciso, nos seus 40 anos de profissão, já viu de tudo.
2: Peraí, seu Narciso, eu queria entender. O senhor começou a trabalhar com 13 anos de idade?
4: 13 anos de idade.
2: Fazendo o quê?
4: Lavando peça, né? Lavando peça.
2: Isso na época que, a partir do caminhão, você tinha que ir lá na manivelinha lá do Fordinho ainda.
4: O motor de arranco estava estragado, aí era na manivela.
2: Tá certo.
4: Aí de vez em quando eu dava um contragolpe, aí quebrava o braço da pessoa.
2: O que que era mais complicado? Essa atualidade de hoje com esses caminhões repletos de tecnologia? Ou na época lá do senhor lá que tinha que ficar esperando o PS e muitas vezes não tinha nem curso de qualificação aí pra turma?
4: Ah, assim, por exemplo, todo tempo é difícil e depois se torna fácil.
2: Tá certo, resumiu bem.
4: Mais difícil, né?
1: Seu Narciso aconselha uma manutenção preventiva a cada 10 mil quilômetros rodados ou 2 meses. Importante também que todas as ligações elétricas do caminhão estejam em 24 volts, no caso dos caminhões que usam duas baterias. Outra dica, todo mês faça a inversão das baterias. Essa atitude ajuda a prolongar a vida útil. E atenção com o alternador, hein, parceiro? Você sabe, ele é o responsável por manter a carga da bateria. Sem ele, os componentes eletrônicos do cargueiro consumiriam a energia acumulada e depois, ó, bau, bau, nada mais funciona. O sistema de iluminação dos pesados é muito importante para que o motorista possa rodar tranquilo pelas rodovias, principalmente naquelas em que há pouca ou nenhuma sinalização. E olha só mais essa dica, hein? Todo ano, troque as lâmpadas do seu veículo. Isso evita que ela queime justamente naquela hora onde você não encontra nada, ninguém por perto. E muito cuidado com os acessórios, viu, gente? Porque a instalação incorreta por pessoas sem qualificação pode comprometer todo o sistema elétrico do seu pesado.
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1: E vamos de música!
5: Do fundo do baú.
1: Henrique Juliano.

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2: E vamos falar hoje sobre o câncer de próstata. No Brasil, essa doença é o segundo mais comum entre os homens, só perde para o câncer de pele. E para falar sobre o assunto, tá com a gente o urologista Dr. Ernesto Lima. Doutor, explica pra gente o que é a próstata.
3: A próstata é um órgão, uma pequena glândula que só os homens têm, que se situa abaixo da bexiga e à frente do reto. É um câncer que é predominantemente o câncer do idoso. 3/4 dos casos aparecem após os 65 anos, mas o comportamento desse câncer varia de caso para caso. Não é uma doença única, é uma doença que é heterogênea. Alguns casos são mais agressivos, outros casos não causam sintomas e às vezes o homem morre por outra causa com o câncer e não do câncer.
2: E quais são os sintomas do câncer de próstata, doutor?
3: Os sintomas do câncer de próstata são variáveis. Na verdade, são sintomas inespecíficos urinários, que são sintomas que se apresentam em várias outras doenças, como, por exemplo, infecção urinária, prostatite. São sintomas como urgência urinária, você ter o jato mais fino, o homem começa a observar um jato de urina mais fino, uma dificuldade de iniciar o ato urinário ou dificuldade de parar de urinar, a sensação da bexiga cheia, de não conseguir esvaziar a bexiga ao urinar, a necessidade de acordar várias vezes à noite para urinar. Então, são sintomas que podem sugerir câncer de próstata, mas geralmente não significa um câncer de próstata. Então o homem não deve retardar na busca do médico quando ele sentir esses sintomas.
2: Como se pode fazer a prevenção do câncer da próstata, doutor?
3: O câncer de próstata, ele é de difícil prevenção, porque nós não conhecemos ainda, a ciência não conhece todos os fatores de risco. Mas nós sabemos que a obesidade, por exemplo, está ligada ao maior risco de ter câncer de próstata. Então, a manutenção do peso adequado, a prática de atividade física regular, dieta saudável, com pelo menos 5 porções de frutas, legumes e verduras por dia, são recomendações gerais para diminuir o risco de câncer.
2: Agora, doutor Ernesto, o câncer de próstata é hereditário?
3: Existe um pequeno percentual de casos que está relacionado à hereditariedade. Se você tem pai ou irmão na família que tenham tido casos de câncer de próstata, principalmente antes dos 60 anos, isso pode ser um alerta que você tem um maior risco hereditário de ter um câncer de próstata. Você pode conversar com o médico sobre esse tema.
2: Esse foi o urologista Dr. Ernesto Lima. E turma, vamos acabar com esse preconceito, com essa bobeira aí de fazer o exame de toque. É muito importante que você, ó, ouviu aí o doutor, passou dos 50 anos, consulte o urologista e faça o exame pelo menos uma vez ao ano.
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2: E agora tem música, Gustavo Lima.

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1: Um tema sério que merece atenção dentro e fora da estrada é a obesidade. Ela vai muito além da estética e pode trazer riscos reais para a saúde, como problemas do coração, diabetes e dificuldade na rotina do caminhoneiro. E quem vai falar mais sobre esse assunto é o Dr. Márcio Wallace. Ouça com atenção, parceiro.
3: A obesidade é um problema que aflige a todo mundo e o Brasil também se enquadra nessa situação. Nos Estados Unidos nós temos 60% de pessoas acima do peso e no Brasil um terço da população aproximadamente está acima do peso ideal.
1: E o doutor Márcio fala dos sintomas que denunciam que o coração não está muito bom.
3: Dor no peito, a falta de ar, o cansaço, o mal-estar, a tontura. A dor de cabeça, principalmente na nuca, isso é extremamente preocupante. E são sintomas que chamariam a atenção para que ele tomasse uma providência de imediato. Fora o cuidado anual de ter que fazer seu check-up, sua avaliação anual.
1: Turma, manter a alimentação saudável e uma rotina de exercício, dentro, claro, né, da possibilidade de cada um, é fundamental. Então, nas paradas, nos postos de abastecimento, é muito importante que você tente fazer algum tipo de exercício, como uma caminhada, por exemplo. E apesar de toda a dificuldade para fazer as refeições na estrada, é muito importante que o caminhoneiro tente aumentar o consumo de frutas, de legumes e substitua os embutidos.
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1: Turma, e assim a gente encerra mais uma semana do Brasil Caminhoneiro. Passou voando, hein? Sextou, parceiro, sextou. Legal, legal. Olha, que o seu fim de semana seja de descanso pra quem vai parar, de proteção redobrada pra quem segue na estrada e ó, aproveite cada momento, curta a família, recarregue as energias e segunda-feira eu e toda a minha comitiva estaremos por cá no mesmo horário com mais música e informação pra você. Brasil Caminhoneiro, parceiro, é uma produção da Cobran, Companhia Brasileira de Marketing. Turma, bom final de semana, fiquem todos com Deus e até segunda!

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1: Sexta-feira com previsão de retorno da instabilidade a grande parte do estado. A nebulosidade aumenta e pode chover fraco em alguns municípios até o final da noite. Estas instabilidades ficarão concentradas até nós, pelo menos até domingo, com maior presença de nebulosidade no céu e possibilidade de chuvas ou chuviscos isolados. As temperaturas seguem mais amenas, principalmente as máximas, durante as próximas tardes. Hoje, por exemplo, a máxima não passa de 22 graus e a mínima na próxima madrugada vai a 13 graus. Em Morro da Fumaça, Morro Grande, Orleans, Paulo Lopes, Rancho Queimado e Tubarão.
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3: Senhor, no silêncio deste dia que amanhece, venho pedir-te saúde, força, paz e sabedoria. Quero olhar hoje o mundo com os olhos cheios de amor, ser paciente, compreensivo, manso e prudente. Quero ver teus filhos além das aparências como tu mesmo os vês, e assim não ver senão o bem em cada um. Deixa meus ouvidos a toda calúnia. Guarda minha língua de toda maldade. Que só de bênçãos se enche o meu espírito. Que eu seja tão bondoso e alegre que todos quantos se achegarem a mim sintam tua presença. Reveste-me, Senhor, com tua beleza. E que no decurso desse dia eu te revele a todos.
4: Muito bom dia, meu amigo, muito bom dia, minha amiga, que bom, estamos começando o nosso novo dia, que Deus te abençoe, te proteja, te dê a paz, a saúde, a força, a vida e todas as coisas boas que você possa encontrar hoje, amanhã e sempre.

grande abraço. Eu fico feliz de começar a nossa manhã. Deus te abençoe. Se você está pelas estradas, está se movimentando dentro de casa ou fora dela, daqui a pouco vai sair, vai viajar, já está viajando, vai fazer alguma escolha, tomar alguma decisão, enfim, algo muito sério, muito importante, mesmo que seja, alguém vai dizer assim, não, hoje eu vou ficar em casa, não tem problema, quem fica em casa também fica fazendo muita coisa, sobretudo olhando assim para as mulheres, para as mães, e quantas mulheres que fazem a sua missão de casa, precisam sair para fazer seu trabalho, sua vida profissional e ainda na comunidade voltam e participam, seja como educadoras da fé, catequistas, coordenadoras.

parte da vida da comunidade, quando se esforçam, se empenham, enfim, procuram dar o melhor, procuram fazer o melhor.

grande abraço. Fico feliz de colocar a nossa manhã diante de Deus, nas mãos de Deus. Eu quero ainda lembrar que nosso Papa Leão, ele recém apresentou ao mundo a carta encíclica, e essa carta, ela é a magnífica humanidade criada por Deus. O Papa diz, ela se encontra diante de uma escolha decisiva: entre erguer uma nova torre de Babel ou edificar a cidade santa onde Deus e a humanidade habitam juntos. O Papa, ele introduz essa carta fazendo esse confronto entre uma construção fundada sobre o poder e a autossuficiência.

ciência, como é a Torre de Babel, e a construção baseada na responsabilidade compartilhada e na comunhão. Então, como é importante olharmos para o mundo e nós percebermos que o mundo vai exigindo de nós sempre discernimento sobre o cuidado da pessoa humana, sobretudo nessa era de inteligência artificial, reconhecendo uma profunda mudança de época. Portanto, o Papa nos coloca no centro do debate e coloca no centro do debate a dignidade do ser humano com critério para orientar o progresso tecnológico. As coisas novas do presente são elencadas como as grandes transformações históricas que interpelam a consciência cristã, marcada pela expansão acelerada da digitalização. E, ao mesmo tempo, tudo isso incide sobre os nossos processos, o nosso imaginário, sobre a humanidade.

Um grande abraço, fico feliz de começar a nossa manhã, Deus te abençoe, saúde, força, coragem, vida e alegria para você, que Deus te acompanhe onde quer que você esteja. Bom, eu hoje quero tocar, né, sobre o primeiro, né, quando a carta do Papa Leão tem 5 capítulos. O primeiro capítulo, por exemplo, trata do método fundamental com que o documento pretende abordar as transformações do tempo presente. E o Papa diz: o tempo não vem como um conjunto parado, e nem como um sistema a ser aplicado a partir do exterior, mas vem exatamente como algo dinâmico. E essa visão, ela nasce de uma igreja que se coloca dentro do mundo, que compartilha o caminho dos povos e que reconhece na história o lugar no qual onde o evangelho interpela a própria experiência humana. Então, este capítulo, ele nos faz exatamente, nos mostra de que não podemos substituir as responsabilidades mais políticas ou institucionais, mas apoiar o discernimento comunitário sobre as transformações do nosso mundo. Depois, o capítulo segundo, ou no segundo capítulo, o Papa nos apresenta uma visão da pessoa humana fundamentada na relação. O ser humano é criado à imagem do Deus trinitário. O ser humano é chamado à comunhão, e dessa origem nasce uma dignidade que precede toda avaliação funcional, produtiva ou social. Ao distinguir diferentes dimensões dessa dignidade, ela enfatiza uma dimensão decisiva que não depende das capacidades individuais. Afirma também com clareza que existe um nível mais profundo, o mais importante, que consiste na própria dignidade. E essa altíssima dignidade pertence a todo ser humano, não pelo fato de existir, mas pela certeza de que a vida é uma obra saída das mãos de Deus e diariamente entregue a cada um de nós.

0: E nessa manhã, meu amigo, minha amiga, quero convidar você. Você que está nos acompanhando, né? Isso aí mesmo. Quero pedir a Deus, né, por você, nesse dia, né, em que eu estarei indo. Hoje, 7:30, nós teremos a missa na Igreja Matriz e também teremos ali no Porto Vieira, às 7:30, a nossa celebração. Pai nosso que estás no céu, santificado seja o vosso nome, venha a nós o vosso reino, seja feita a vossa vontade, assim na terra como no céu. O pão nosso de cada dia nos dai hoje, perdoai as nossas ofensas, assim como nós perdoamos a quem nos tem ofendido, e não nos deixeis cair em tentação, mas livrai-nos do mal. Amém. Ave Maria, cheia de graça, o Senhor é convosco. Bendita sois vós entre as mulheres, e bendito é o fruto do vosso ventre, Jesus. Santa Maria, Mãe de Deus, rogai por nós, pecadores, agora e na hora de nossa morte. Amém. E que a bênção de Deus Todo-Poderoso desça e permaneça, Pai e Filho, Espírito Santo. Amém. Na sequência, hoje é sexta-feira, você terá aí as primeiras informações e depois a boa música.
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0: Olá para você que nos acompanha, eu sou a Marilis Pequeno e estamos começando mais uma edição do Acaerte Notícias. Fique com a gente.
1: Intenção de compras para o Dia dos Namorados bate recorde em Santa Catarina e consumidores devem gastar mais neste ano. Pesquisa da Fercomércio mostra ainda preferência por roupas, perfumes e compras de última hora.
2: Joinville recebe especialistas nacionais e internacionais para debater sobre inovação, tecnologia e educação do futuro no Simpósio Cori 2026.
3: Times catarinenses se enfrentam em jogos de duas divisões do Campeonato Brasileiro de Futebol no fim de semana. Fesporte confirma sedes dos Jogos Abertos de Santa Catarina para o ano que vem.
4: Desemprego no Brasil fica em 5,8% no trimestre até abril, a menor taxa já registrada para o período, segundo o IBGE.
5: Instabilidades retornam nesta sexta-feira, mas o tempo melhora no final de semana em Santa Catarina.
6: Câmara aprova projeto que protege produção agropecuária. Proposta exige aval do Ministério da Agricultura antes de normas que afetem espécies usadas na produção nacional, como a tilápia.
0: Está formada a maior rede de emissoras de rádio de Santa Catarina. Santa Catarina registra recorde na intenção de compras para o Dia dos Namorados. Pesquisa da Fecomércio SC aponta crescimento de mais de 50% nos gastos dos consumidores catarinenses neste ano. Os detalhes na reportagem de Bárbara Amaral.
1: O catarinense está disposto a gastar mais no Dia dos Namorados deste ano. A intenção média de compra chegou a R$ 291,00, um crescimento de 52,8% em relação ao ano passado. O resultado é o maior já registrado pela pesquisa da Fecomércio de Santa Catarina. A economista da entidade, Edilene Cavalcante dos Anjos, explica que a melhora na percepção financeira das famílias ajudou a impulsionar o consumo.
7: A intenção de compras para esse Dia dos Namorados cresceu 52% em Santa Catarina. Tivemos um recorde, né, na série histórica desde 2018. Esse é o maior valor. Namorados e namoradas pretendem gastar em média R$ 291,00 em compras. O que explica essa situação é uma melhora da percepção da situação financeira. 83% dos consumidores considera que essa situação financeira está melhor em comparação com 2025.
1: A pesquisa foi realizada em 7 municípios catarinenses e todas as regiões apresentaram crescimento dos gastos. Florianópolis lidera o ranking, com aumento de 130% na intenção de compras. Criciúma também teve alta expressiva.
7: Então, aqui na capital, os namorados pretendem gastar cerca de R$ 430,00 em presentes. Tivemos aumento também em Criciúma, bastante expressivo, 85%, mas em todas elas um resultado positivo na comparação com o dia dos namorados do ano passado.
1: Além dos presentes, muitos casais também pretendem investir em experiências, principalmente jantares, passeios e almoços especiais. O levantamento mostra ainda que o Pix será a principal forma de pagamento neste Dia dos Namorados e que as redes sociais seguem influenciando diretamente as decisões de compra. A pesquisa da Fecomércio ouviu 2.100 consumidores nos dias 27 de abril e 8 de maio em 7 cidades catarinenses.
0: Fernando Gonçalves, da NDFM de Joinville, tem informações sobre um simpósio de educação que vai acontecer nos próximos dias. Bem-vindo, Fernando.
2: Oi, Amarilis. Joinville recebe nesta sexta e sábado a quarta edição do Simpósio de Educação Inovadora Cori 2026. O evento reúne especialistas nacionais e internacionais para discutir temas como inteligência artificial, tecnologia e os desafios da educação do futuro. Quem traz mais detalhes é o gestor do Instituto Cori, Omar Ganem.
8: Este ano, o simpósio foi desenhado para reunir especialistas que discutem temas extremamente atuais. Parentalidade consciente, protagonismo humano, inteligência artificial, inovação centrada em pessoas, marketing educacional, criatividade, formação integral e o futuro da escola. Temos praticamente 30 workshops práticos, uma feira de expositores de produtos, negócios e serviços da educação e também visitas guiadas pela Cori International School, pela nossa escola. Ou seja, quem participa não sai apenas inspirado, sai com ideias aplicáveis já no dia seguinte. O evento acontece nos dias 29 e 30 de maio, em Joinville, e as inscrições podem ser realizadas pelo site oficial do simpósio e também pela plataforma Simpla. Nosso convite é muito simples. Se queremos uma sociedade melhor, precisamos conversar seriamente sobre como estamos formando as pessoas que construirão o nosso futuro.
0: E após o intervalo, o mercado de trabalho brasileiro segue firme e registrou mais um resultado positivo. Voltamos em um instante.
9: O VESC apresenta Minuto do Legislativo Municipal Catarinense.
10: Que confirmou presença no Summit Cidades 2026, que será realizado entre os dias 23 e 25 de junho em Florianópolis. A entidade terá um stand exclusivo para receber vereadores, vereadoras e servidores das câmaras municipais catarinenses. O espaço também vai sediar o tradicional Café da UVESC, promovendo integração e troca de experiências entre os participantes. Outra novidade desta edição será a participação da Federação na coordenação do palco Governança Pública, dedicado a debates sobre gestão pública, inovação e os desafios dos municípios brasileiros. A programação contará ainda com o podcast da UVESC, ampliando o diálogo com lideranças políticas e especialistas. A presidente da entidade, Marcilei Vignatti, destaca que a participação reforça o compromisso da UVESC com a qualificação e o fortalecimento do legislativo municipal. O estande da federação ficará em frente ao palco principal do evento.
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3: Minuto Fecomércio Santa Catarina.
10: O show de prêmios da campanha Comércio Local é Legal está de volta e ainda maior. Neste ano, a premiação dobrou e chega a R$500.000. São 2 carros zero quilômetro, 150 televisores de 50 polegadas e 150 forninhos Fischer. A iniciativa da Fecomércio Santa Catarina valoriza os negócios das cidades, fortalecendo a economia e gerando oportunidades. 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
0: O mercado de trabalho brasileiro segue firme e registrou mais um resultado positivo. A taxa de desemprego ficou em 5,8% no trimestre encerrado em abril, a menor já registrada para esse período desde o começo da pesquisa do IBGE. Apesar de uma leve alta em relação ao trimestre anterior, o número de desempregados caiu na comparação com o ano passado. O repórter Marco Aurélio Gomes destaca os principais dados desse resultado.
4: É isso, Amarilis. Segundo o IBGE, mesmo com a taxa Selic em 14,5% ao ano, o mercado de trabalho continua se sustentando por diferentes setores da economia. Hoje, o Brasil tem mais de 102 milhões de pessoas trabalhando. Já o número de desempregados ficou em mais de 6 milhões de pessoas. Na comparação com o mesmo período do ano passado, são mais de 800 mil pessoas a menos procurando emprego. O levantamento mostra que áreas como tecnologia, comunicação, setor financeiro, educação, saúde e administração pública puxaram a alta das contratações. Outro ponto importante foi o aumento da renda do trabalhador. O rendimento médio chegou a R$ 3.732, com um aumento de mais de 5% em um ano. Também caiu o número de pessoas que desistiram de procurar emprego e houve redução na informalidade. Segundo o IBGE, mesmo com um crédito mais caro, muitas famílias seguem buscando manter a renda, o que ajuda a manter o mercado de trabalho aquecido.
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0: Oi, Rita. É sempre uma tristeza para nós catarinenses lembrar do desastre que vitimou tantas pessoas em 2016. A Câmara prestou uma homenagem às vítimas e aos sobreviventes.
13: Olá, Amarílis e ouvintes. Isso mesmo, Amarílis. A tragédia do voo da Chapecoense ocorreu em 29 de novembro de 2016 e este ano completa 10 anos que o avião que transportava os jogadores, comissão técnica e jornalistas caiu perto de Medellín, na Colômbia. O desastre, que vitimou 71 pessoas, deixando apenas 6 sobreviventes, foi lembrado em sessão solene na Câmara, que foi proposta pelo deputado federal catarinense Carlos Chiodini, do MDB. Um dos homenageados foi o ex-jogador zagueiro da Chapecoense e sobrevivente da tragédia, Neto Zampier. Ele conta que foi o último sobrevivente a ser retirado do avião e que ficou mais de 10 dias em coma na Colômbia. Hoje, ele é palestrante e agradeceu a homenagem recebida.
14: Eu acho que é um momento marcante, né? Onde se passaram 10 anos de tanta tristeza, tanta dor, que muitas viúvas ainda passam por isso, né? Devido a tudo que aconteceu, as causas na justiça, né? Até a própria recuperação de céu da Chape, né? Que interferiu nesse processo que elas tinham para receber os valores, né? E a gente vem aqui receber uma homenagem, eu acho que é válido, né? Depois de tanta dor, tanto sofrimento.
13: Amarílis, além de Chiodini, estavam presentes o deputado Pedro Czai, que é de Chapecó, o senador Esperidião Amin, o prefeito de Chapecó, Valmor Escolari, o torcedor Cleiton Fossá, entre outros.
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0: Sexta-feira tem Toque Esportivo aqui no Acaerte Notícias e o repórter Cadu Reis já está conosco para trazer os destaques deste fim de semana. Mais uma rodada cheia para os times de Santa Catarina no Campeonato Brasileiro de Futebol. Certo, Cadu?
3: Olá, Marílis. Um abraço a você e aos ouvintes. Exato. A Chapecoense visita o Palmeiras pela Série A do Brasileirão às 16h de domingo. Na segundona tem confronto catarinense entre Avaí e Criciúma às 16h de sábado em Florianópolis. Pela Série C, o Figueirense recebe o Paysandu às 20h30 da noite de domingo. Barra e Brusque fazem outro duelo de times de Santa Catarina na segunda às 20h da noite em Itajaí. Pela quarta divisão nacional, o Joinville joga em casa contra o Guarani de Bagé às 16h de sábado. No mesmo horário, mas no domingo, Santa Catarina viaja para enfrentar o Cianorte e o Blumenau visita o Brasil de Pelotas. Segunda às 20h15, o Marcílio Dias recebe o Azures. Já no estadual Série B, Metropolitano e Juventus duelam às 15h de sábado. Domingo às 15h tem Tubarão contra Fluminense de Joinville e às 16h30 Caravaggio diante do Ercílio Luz. A rodada termina só na próxima quarta com o Jaraguá contra Guarani de Palhoça e Nação diante do Blumenau. E a final da primeira Copa Sul-Sudeste terá dois times catarinenses. Avaí e Chapecoense fazem o jogo de ida da decisão do título inédito na próxima quarta-feira. E fechamos com informação sobre os Jogos Abertos de Santa Catarina. A Fundação Catarinense de Esporte oficializou os municípios de Indaial, Pomerode e Timbó, no Vale do Itajaí, como sedes dos JASC para 2027. Lembrando que antes ainda temos a edição deste ano programada para novembro em Rio do Sul, no Alto Vale do Itajaí. Bom fim de semana, boa sorte a todos.
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0: Então agora vamos saber como fica a previsão do tempo para o fim de semana. É com você, Dani.
5: Olá, Marilis e ouvintes. Nessa sexta-feira, o dia começa com maior nebulosidade entre o litoral e os planaltos e com sol entre nuvens no Grande Oeste. Ao longo do dia, até ocorrem algumas aberturas de sol, mas no geral, as nuvens aumentam. A partir da tarde, no Grande Oeste, há condições para pancadas isoladas de chuva com trovoadas. No fim do dia, essa chance de chuva avança também para o Planalto Sul e durante a noite até amanhã de domingo, há possibilidade de chuva do meio oeste ao litoral. Hoje as temperaturas diminuem um pouco no extremo oeste e no Planalto Sul. As máximas ficam entre 18 e 23 graus no Grande Oeste, de 12 a 16 no Planalto Sul. E nas demais regiões, entre 16 e 21 graus. No decorrer do sábado, o tempo começa a melhorar com aberturas de sol, porém ainda podem ocorrer algumas chuvas de forma isolada durante a tarde. Já no domingo, a nebulosidade diminui e o sol volta a predominar. Apenas no litoral é que as nuvens aumentam no fim do dia. As temperaturas mínimas no fim de semana ficam entre 8 e 18 graus e as máximas se elevam gradualmente. No domingo, atingem entre 20 e 26 graus. Que a chuva faça sol, que você tenha um ótimo fim de semana.
0: Encerramos mais uma edição do Acaerte Notícias. Muito obrigada pela sua companhia e um excelente fim de semana para você. A gente se encontra na segunda. Até lá.
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2: 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A hora certa.
1: Super Tubai, a hora certa, são 7:01.
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1: Meus amigos, muito bom dia. São 7:04 agora. Estamos chegando com mais uma edição do Show do Rádio, um show de informações aqui na Super Tubá, nesta manhã de sexta-feira, hoje, 29 de maio de 2026. É dia de São Paulo VI, Dia Mundial da Saúde Digestiva, Dia Internacional dos Soldados da Paz das Nações Unidas, Dia Mundial da Energia, Dia do Estatístico, Dia do Geógrafo, Dia do IBGEano e Dia Internacional do Everest. Show do Rádio tem a apresentação de Bruno Vandresa e Antônio Bento. Participam do programa Giovanni Martins, Gabriel Rodrigues, Lucas Marques e Ramon Silveira. Os trabalhos técnicos de Everton Luiz, as gravações de Lucas Marcos Carvalho e a direção geral do padre Rafael Liano.
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1: Olá, Antônio Bento, muito bom dia. Como está o tempo neste momento aqui em Tubarão?
3: Bom dia, Bruno, Everton e ouvintes. O tempo em Tubarão, região sul de Santa Catarina, apresenta-se estável, bom, 18 graus a temperatura, 83% a umidade relativa do ar.
1: Juntos são 2:30 de muitas informações para você. Nos acompanhe pelo 104.9 lives no Facebook, YouTube, além de acompanhar também pelo aplicativo.

0: Prefeitura amplia repasse para fortalecer atendimento de emergência no Hospital Santa Terezinha de Braço do Norte.
1: Atenção, povo brasileiro! Petrobras anuncia novo reajuste na gasolina para distribuidoras.
0: Obras na Serra do Corvo Branco avançam e fortalecem ligação entre serra e litoral.
1: No boletim policial, em Jaguaruna, BR-101, acidente entre caminhões causa ferimentos graves em Caroneiro. Em Maruí, cavalo solto na rodovia provoca acidente e deixa motociclista ferido. Em Laguna, bairro Progresso, casal é flagrado tentando furtar mercadorias valiosas, ou seja, no valor de 6 mil de mercado, e acaba preso. Tudo isso e muito mais daqui a pouco no Boletim Policial.
0: Vamos agora manter contato com Ramon Silveira, trazendo o seu destaque. Ramon, bom dia.
2: Muito bom dia, amigos do Show do Rádio. Agentes comunitárias intensificam campanha de castração e conscientização sobre cuidados com animais no município de Capivari de Baixo, às 8:30, no Repórter do Mar.
1: Calma, Ramon. Vamos agora com Gabriel Rodrigues.
0: Se tava assim na quinta, devia vir na sexta, né? Tá acelerado, homem.
1: Acelerado. É. Olá, Gabriel Rodrigues e o seu destaque. Bom dia.
3: Bom dia. Mestre Zé do Boi irá ministrar workshop sobre a cultura do boi de mamão em Araranguá.
0: Ok, manter contato agora com Giovanni Martins. Ele traz também o seu destaque. Giovanni, bom dia.
4: Bom dia, secretário de Serviços Públicos fala sobre as melhorias necessárias nas calçadas no entorno do Museu Ville Zumblick.
1: Lucas Marques e o seu destaque. Bom dia, Lucas.
5: Bom dia. Tubarão passa a disponibilizar vacina contra a influenza para todos os públicos.
0: Ok, teremos ainda o quadro Papo Reto com Haroldo Silva Aldura e hoje entrevista ao vivo com Décio Lima, candidato ao Senado pelo Partido dos Trabalhadores.
1: Um show de informações para você. O Show do Rádio está só começando.
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1: Vamos então com os destaques de capa do jornal O Diário do Sul. Pescaria Brava registra maior saldo de empregos da região. Das 177 novas vagas de emprego em abril, 121 foram criadas no município. Educação. Diamante Energia entrega parque infantil revitalizado. Tubarão. Escola Municipal inaugura uma nova biblioteca. Polícia. Casa usada para tráfico é descoberta. Estreia Cine Show tem novidades nas telonas. Série B do Catarinense, Peixe jogará fora de cá ou jogará em casa, e o Leão do Sul fora de casa contra o Caravaggio. O caminho do propósito. Obra do escritor Ricardo de Souza Balbino apresenta histórias de fé e coragem vividas em diferentes países. O livro terá renda revertida para convento. São os destaques do Diário do Sul.
0: Vamos ao Diário Catarinense. Intervenção é inaceitável. Assessor de Lula reage à decisão dos Estados Unidos sobre PCC e Comando Vermelho. Tempestades voltam a atingir Santa Catarina, com risco de granizo e ventos acima de 70 quilômetros por hora. Estados Unidos vão classificar PCC e Comando Vermelho como organizações terroristas, e entenda o que muda. Flávio comemora após Estados Unidos anunciar classificação de PCC e Comando Vermelho como terroristas. Grande dia. Uísques de 3,4 milhões e menu de charutos, como foram encontros de Vorcaro e Cláudio Castro. Deputado de Santa Catarina é absolvido e tem direitos políticos mantidos em decisão do STF. MEIs e pequenas empresas terão transição diferente na redução da jornada, diz deputado. Edital de 24 milhões para obras em vias industriais de Joinville é relançado. E ainda, prefeito e secretário são denunciados por ligação com esquema criminoso em Santa Catarina. São destaques do jornal Diário.

0: Diário Catarinense.
1: Vamos agora aos destaques do Folha Regional. Jaguaruna, colisão entre caminhões deixa caroneiro gravemente ferido na BR-101. Carro colide contra caminhão e vai parar na entrada de barbearia na SC-437. Casal em Laguna é contido por funcionários após furtar carnes e bebidas de atacadista. Tubarão terá vacina contra a gripe em todas as unidades de saúde com sala de vacinação. Doação da Corcel à APAI viabiliza viagem de alunos ao Beto Carreiro. Apenas 4 dos 16 deputados federais de Santa Catarina votaram pelo fim da escala 6-1. Defesa Civil alerta para temporais isolados em Santa Catarina nesta sexta-feira. São os destaques do Folha Regional.
0: Principais jornais que já estão circulando pelo país, iniciando pelo Folha de São Paulo. Governo Trump decide classificar PCC e Comando Vermelho como organizações terroristas. No estado de São Paulo, Estados Unidos decidem declarar PCC e Comando Vermelho como grupos terroristas sem aval do Brasil. No Globo, Estados Unidos classificam PCC e Comando Vermelho como organizações terroristas. No Correio Brasiliense, acordo permite ao BRB crédito de 6,5 bilhões. No Zero Hora, PCC e Comando Vermelho serão classificados como organizações terroristas pelo governo dos Estados Unidos. E no Notícias do Dia, entidades catarinenses reagem à aprovação do fim da escala 6-1.
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1: São 7h13. Um bom dia para você que já está no trânsito com seu automóvel ligado no 104.9, rodovias estaduais, BR-101. Alô, caminhoneiro, transportando progresso brasileiro. Você que é motorista de transporte coletivo, alô, Martins, Jocely, os demais motoristas, passageiros que estão ligados conosco. Boa viagem e a gente agradece o carinho da atenção. Nossa primeira notícia diz respeito ao aumento da gasolina para as distribuidoras, viu, Bruno e ouvintes? A Petrobras anunciou ontem, quinta-feira, um novo ajuste de 0,48 nos preços da gasolina para distribuidoras. A empresa também informou que oferecerá um desconto de 0,44 centavos por litro, o que resulta em um aumento efetivo de 0,04 por litro. O desconto oferecido pela Petrobras ocorre no âmbito do decreto assinado pelo presidente Lula na última segunda-feira, que estabeleceu um subsídio de 0,44 centavos por litro de gasolina. Na prática, isso significa que o governo bancará parte do preço do combustível. A medida tem duração de 2 meses e busca conter os efeitos da alta nos preços dos combustíveis, provocada pelo aumento do petróleo no mercado internacional, em meio à guerra do Oriente Médio. O subsídio será pago diretamente a produtores e importadores de gasolina por meio da Agência Nacional do Petróleo, Gás Natural e Biocombustíveis. Quer dizer, o governo antecipou aí que vai ter um subsídio, diminuir esse aumento, né, que é repassado a Petrobras para as distribuidoras, de 0,44 e 0,4 só centavos para as distribuidoras. Mas, todavia, entretanto, né, isso leva a crer que no final, ou seja, o consumidor vai pagar um pouquinho mais. Vamos aguardar o que vai acontecer aí com esse novo aumento da gasolina, Bruno.
0: São 7h15 agora. A Prefeitura de Braço do Norte assinou na tarde desta quinta-feira um novo termo de convênio com o Hospital Santa Terezinha para garantir a continuidade dos serviços de urgência e emergência prestados à população. O novo acordo prevê um investimento de mais de R$1.900.000, assegurando o funcionamento permanente do plantão de urgência e emergência do hospital. Todo o atendimento seguirá sendo custeado pelo Fundo Municipal de Saúde. O valor do convênio representa um aumento de aproximadamente 14% em relação ao contrato anterior. A vigência do acordo vai de 1º de maio de 2026 até 31 de maio de 2027. Os recursos serão utilizados para custear honorários médicos, folha de pagamento, materiais, insumos, gases medicinais, medicamentos, além da manutenção e adequação da estrutura hospitalar utilizada nos atendimentos de urgência e emergência. O repasse será feito em 12 parcelas mensais de R$ 159.679,77, conforme cronograma estabelecido pelo Fundo Municipal de Saúde. O prefeito em exercício destacou que a renovação do convênio garante a continuidade de um serviço considerado essencial para a população de Braço do Norte, reforçando que a saúde segue como prioridade da administração municipal. Já o secretário municipal de saúde afirmou que o investimento proporciona mais estabilidade ao atendimento hospitalar e melhores condições de trabalho às equipes, além de assegurar um atendimento mais rápido e adequado à população. A administração municipal reforçou que a renovação do convênio demonstra o compromisso da prefeitura com a qualidade dos serviços de saúde, fortalecendo a rede municipal e garantindo suporte contínuo aos atendimentos hospitalares do município.
1: São 7h18. O TCU, Tribunal de Contas da União, realizou auditoria nos dados do Cadastro Único para Programas Sociais CadÚnico, sistema que identifica e caracteriza socioeconomicamente as famílias brasileiras de baixa renda para a seleção de beneficiários de programas sociais, como Minha Casa Minha Vida, Tarifa Social de Energia Elétrica e Bolsa Família. O tribunal comparou dados da Receita Federal com registros do CadÚnico, o que permitiu a identificação de famílias com renda per capita superior ao limite do programa Bolsa Família. De acordo com a legislação, são elegíveis para participar do PBF famílias com renda mensal per capita de R$ 77,00 ou com renda mensal per capita de R$ 77,01 e R$ 154,00 que possuam pelo menos um membro entre de 1 a 17 anos. Para testar o enquadramento dos atuais benefícios no programa, foram utilizados dados do CadÚnico de 2015. De lá para cá, muitas coisas aconteceram de forma irregular, por isso que o Tribunal de Contas da União está fazendo aí esse trabalho, esta investigação.
0: Bom, 7h19 agora, Tubarão passa a disponibilizar vacina contra a influenza para todos os públicos. A reportagem de Lucas Marques.
3: Saudações a você que acompanha a programação da Rádio Tubá. Dessa vez, a nossa pauta aqui no município de Tubarão fala sobre saúde e sobre vacinação, a imunização contra o vírus influenza, que vem ocorrendo a campanha já com os grupos prioritários há algumas semanas. E no aniversário de Tubarão, nesta quarta-feira, tivemos a novidade da liberação para imunização para o público geral. Isso foi confirmado pela Secretaria de Saúde, já tivemos doses aplicadas durante a celebração de aniversário do município de Tubarão. Sobre imunização, a gente fala agora com a secretária de saúde aqui de Tubarão, Karina Portão. Vamos falar sobre as taxas de vacinação e também convidar a população para que se imunize contra o vírus influenza. Secretária, obrigado pela disponibilidade e por atender a Rádio Tubá. Como é que tá por aí? Tudo bem?
4: Olá, bom dia, tudo bem?
3: A gente fala sobre essa questão da vacinação e essa novidade importante, né, secretária? Liberada a vacina contra o vírus influenza para o público geral aqui em Tubarão, é isto?
4: Isso, exatamente, né? Nós conversamos com a Secretaria de Estado, já que é uma normativa do Estado e ainda não está liberada, né, nas demais cidades. E como nós teríamos o evento do aniversário da cidade e as nossas taxas de vacinação estavam baixas, conversamos com o Diogo, secretário do Estado de Saúde, e ele liberou para que a gente conseguisse fazer essa aplicação para o público em geral. Então aproveitamos, né, esse grandioso evento, aproveitamos para vacinar toda a nossa população.
3: Como é que foi, secretária, este primeiro momento da vacinação para o público geral? Como é que foi a adesão nesse primeiro momento?
4: Ontem foram aplicadas 1.502 doses durante o evento, né, lá na Arena Multiuso. Então nós ficamos das 15 até as 20 horas fazendo a aplicação e tivemos bastante procura. Durante todo o evento a gente percebeu que o movimento foi bem grande, né? Nós tínhamos uma estimativa de fazer até 2.000 doses, mas foram aplicadas 1.502 doses ontem.
3: A partir de agora, então, também está liberado nas unidades de saúde que tem sala de vacinação. Como é que funciona agora para o público geral?
4: Então, hoje, né, quinta e sexta-feira, a gente ainda tem todos os nossos postos de saúde estão fazendo aplicação, porque a gente está durante a campanha da gripe, todos os postos fazem. Então, quinta e sexta-feira, em qualquer posto de saúde, ou lá na nossa sala de vacina central, na policlínica, aberto para a população em geral. Então, qualquer pessoa pode ir se vacinar contra a gripe. A partir de segunda-feira, que acaba, se encerra, né, a campanha oficial da gripe, a gente vai ter a vacina disponível para toda a população, mas nos nossos 23 postos em que há sala de vacina e na nossa sala central.
3: Então, acaba a campanha neste final de maio, né, que é um grande reforço, mas continua a vacina disponível, não é, secretária? Acaba a campanha, que foi feita uma grande mobilização, até com foco nos públicos prioritários, mas segue disponível a vacina durante todo esse período, né, secretária?
4: Exatamente, a gente vai ter a vacina disponível, né, para toda a população agora, mas a gente reforça a importância, né? Existem os grupos prioritários e a gente tem uma baixa adesão ainda nesse grupo, a gente não atingiu 50%, está em torno de 50% agora com o evento de ontem, porque coincidentemente, né, a gente fala assim, é um evento que ontem foi aberto para todo mundo, mas ontem haviam lá muitos idosos e muitas crianças também se vacinando. Então, assim, o que a gente reforça é que gestantes, crianças e idosos façam essa vacina, né? A gente liberou a vacina para toda a população, mas esses grupos prioritários precisam muito se vacinar, né? É nesses grupos que geralmente o vírus, ele acaba ficando mais forte, mais potente, acaba levando para casos mais graves e até para internações, né? Então a gente reforça que a vacina vai estar disponível para toda a população, mas que as pessoas procurem, né? E principalmente desses grupos prioritários.
3: É verdade, os pais que levem os filhos para receber essa vacina e que agora também podem se vacinar, né, secretária? Dá pra gente reforçar que a vacinação é um ato de proteção consigo mesmo e com o próximo, né? Tem muita gente que não é do grupo prioritário, mas que toma essa vacina até como um ato social de proteção de todo mundo, né, secretária?
4: Exatamente, a gente fala que é uma consciência coletiva, né? E a vacina é, sim, um ato de amor, principalmente com quem a gente mais ama, né? O nosso grupo prioritário que está com a menor adesão é justamente as crianças, né? Que a gente está em torno de 35% agora só da nossa população de crianças vacinada. Então, a gente faz essa conscientização, né, dos pais que agora já podem também aplicar a vacina. Então, que, né, procurem as nossas unidades de saúde para se vacinar e para estar vacinando o seu filho. Quem tem filho sabe, né, o nosso bem mais precioso, então nada melhor do que a gente poder protegê-los.
3: É verdade. Secretária, como é que a gente pode reforçar? A gente bate bastante nessa tecla, até divulga aqui nos meios de comunicação, mas como é que a gente pode reforçar a importância dessa vacinação para os pais? É possível ir, não sei, de porta em porta, de creche em creche, para levantar um pouco esse dado aí dos 35%, para ver se a gente aumenta essa taxa de imunização?
4: Nós já estamos fazendo ações, né? O que a gente chama de vacinação extramuro. Então, as nossas equipes de imunização estão indo nas escolas para poder estar aplicando a vacina. Mas mesmo quando a gente vai na escola, eu tenho que ter autorização do pai e da mãe da criança. Então, alguns pais não assinam a solicitação da autorização, né? Que é enviada anteriormente. Então, a gente avisa que vai estar daqui a uma semana, por exemplo, na escola e questiona o pai se o pai autoriza que a criança tome aquela vacina. E muitos dos pais não assinam essa autorização. Então, a gente não pode aplicar a vacina, né, nas crianças. O que a gente solicita é que os pais tenham essa consciência, né? Que a gente, quando está levando serviços, para que eles autorizem, para que eles permitam que a criança fique protegida também.
3: É verdade. Os próximos meses serão de baixas temperaturas, né, secretária? Então, esses vírus acabam se proliferando mais. Então, quanto antes atingirmos uma boa taxa de vacinação, é melhor até para evitar uma lotação das unidades de saúde, não é?
4: Isso, a gente inclusive já percebeu nos estabelecimentos de Tubarão, tanto públicos quanto privados, a gente teve aumento dos casos de gripe e também teve recorrência de casos mais graves. Então, por isso fica o alerta, né? A vacina, ela protege para que a gente não contraia o vírus e principalmente, se houver uma contaminação, para que o vírus não seja tão potente, não seja tão forte no organismo. E aí isso vai evitar que a criança, principalmente o idoso, que geralmente são essas populações que acabam indo para a internação, se tem a vacina da gripe, geralmente a gente faz o tratamento em casa com medicamento, repouso, isolamento. Se não há a vacina, geralmente os casos eles vão evoluindo e acabam indo para internações. Então, a gente faz essa orientação, né? Inclusive um apelo, né? O nosso hospital, ele também está com bastante lotação para todas as outras doenças, né? Que a gente tem. E às vezes é um caso lá que ficou internado por uma gripe que poderia ter sido evitado, que está tirando o leito de um outro paciente por outro problema.
3: É verdade. Secretária, sobre este assunto, imunização para o público prioritário e agora também para o público geral, algum ponto que você gostaria de trazer à audiência da Rádio Tubá? O microfone é à sua disposição.
4: Eu agradeço, né, essa disponibilidade. Eu falo que informação ela tem que ser sempre levada adiante e para que as pessoas acreditem nas vacinas, né? A vacina da gripe ela é estudada, ela já foi verificada, não há riscos, né? Se está no calendário vacinal do Ministério da Saúde, ela é eficaz e ela é segura. Então, para que as pessoas tenham essa consciência, né? Em tempos hoje de fake news e de informações às vezes tão erradas na internet, é uma vacina que salva muitas vidas. Então, peço, né, encarecidamente que as pessoas se atentem a isso para que acreditem na ciência, né? E que vacinem-se.
3: Muito bem. Vamos lá, secretária. Semana a semana estaremos aqui atualizando, reforçando o recado e pedindo para que as pessoas se imunizem nos postos de saúde na Policlínica aqui em Tubarão. Secretária Karina Portão, obrigado pela disponibilidade e conte sempre conosco aqui na Rádio Tubá para levar informação. Um abraço, viu?
4: Muito obrigada, eu que agradeço, um bom dia a todos.
3: Muito bem, vamos falando de vacinação e de imunização aqui em Tubarão, a vacina contra o vírus influenza já é disponível para todos nas salas de vacinação aqui da Cidade Azul e a expectativa é que a taxa de imunização suba aí nas próximas semanas com esta disponibilidade da vacina para todo mundo aqui em Tubarão.
1: Beleza, Lucas, ainda nesta mesma linha de saúde, o DESC avalia a estrutura de hospital para possível curso de medicina em Laguna. O projeto para implantação de um curso público de medicina em Laguna teve um novo avanço ontem, quinta-feira. Representantes da Universidade do Estado de Santa Catarina, o DESC, visitaram o Hospital Bom Jesus dos Passos para avaliar a estrutura da unidade e discutir os próximos passos da proposta. A comitiva foi liderada pelo reitor da UDESC, José Fernando Fragali, acompanhado de integrantes da pró-reitoria. Também participaram da agenda o prefeito Preto Cripa, o vice-prefeito Leandro Bento, a secretária municipal de saúde, Andréia Cascais, representantes do hospital e lideranças ligadas à área da saúde. A criação do curso vem sendo discutida nos últimos meses e está entre os projetos analisados pela UDESC para a ampliação da oferta de novos cursos em 2026. Proposta é que o Hospital Bom Jesus dos Passos possa servir como hospital-escola, estrutura essencial para a formação prática dos acadêmicos.
0: Bom, as obras de pavimentação da Serra do Corvo Branco seguem avançando e prometem transformar uma das principais ligações entre Serra e o litoral catarinense. Nesta quinta-feira, o deputado estadual Vonney Weber acompanhou os trabalhos no local e destacou os impactos positivos que a melhoria deve trazer para o turismo, a economia e a mobilidade da região. A estrada, conhecida pelas paisagens e pelo forte potencial turístico, recebe pavimentação em concreto, modelo escolhido para garantir maior durabilidade e mais segurança aos motoristas. Durante a visita, o parlamentar ressaltou que a obra é resultado de uma mobilização antiga envolvendo lideranças políticas, o governo do estado e a comunidade regional. Segundo Vonney Weber, a conclusão da pavimentação representa a realização de uma luta histórica e deve beneficiar diversos setores da economia regional, além de fortalecer a integração entre Serra e Litoral. Expectativa é que a nova estrutura melhore significativamente as condições de trafegabilidade em um dos principais acessos da região serrana. Ainda de acordo com o deputado, o pavimento em concreto também deve aumentar a vida útil da estrada e oferecer mais segurança aos usuários. A Serra do Corvo Branco liga os municípios de Grão-Pará e Urubici e é considerada um dos principais cartões postais naturais do estado, atraindo visitantes de diversas regiões do país. Agora são 7 horas com 31 minutos.
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0: As informações foram repassadas pela Eluana. Atendimentos adultos na emergência 177, no pronto atendimento 41. Atendimentos pediátricos na emergência 41, no pronto atendimento 8. Nascimentos foram 12, 6 meninos e 6 meninas. E 4 óbitos, infelizmente, foram registrados nas últimas horas.
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1: Sete e 32, vamos então com as ocorrências do Centro Policial das últimas horas. Começamos pelo Copom, Centro de Operações da Polícia Militar, que registrou cumprimento de mandado de prisão, bairro São João, margem esquerda em Tubarão. Na noite de ontem, a Polícia Militar realizou o cumprimento de um mandado de prisão pelo crime de tráfico de drogas no bairro São João, margem esquerda. No local, um homem de 37 anos foi localizado pela polícia em sua residência, sendo cientificado da ordem judicial e preso sem resistência. Após os procedimentos cabíveis, ele foi encaminhado à unidade prisional aqui de Tubarão. Recuperação de veículo bairro Oficinas. Noite de ontem, Polícia Militar recuperou um veículo Pajero com registro de furto no bairro Oficinas, aqui em Tubarão. Durante rondas, a guarnição localizou o automóvel circulando pela região e realizou abordagem. No veículo estava um homem de 19 anos e um adolescente de 16, os quais relataram que haviam recebido o automóvel de outro suspeito. Após os procedimentos de abordagem e verificação, o veículo foi recuperado e os envolvidos encaminhados à Delegacia de Polícia Civil para os procedimentos legais. Descumprimento de condição, ordem judicial, São Basílio, bairro, no município de Braço do Norte. Noite de ontem, a Polícia Militar realizava uma barreira de trânsito no bairro São Basílio, em Braço Norte, quando o condutor de um automóvel desobedeceu a ordem de parada e tentou fugir da abordagem. Após acompanhamento, a guarnição conseguiu realizar a abordagem do veículo e identificar o motorista. Homem de 24 anos, durante a ocorrência, ele relatou que possuía restrição judicial para não sair de casa no período noturno em razão de responder por tráfico de drogas. Diante dos fatos, foi confeccionado um boletim de ocorrência por descumprimento de medida judicial, além das providências de trânsitos cabíveis. Casal é flagrado tentando furtar 6 mil em mercadorias de supermercado em Laguna. Um homem de 44 anos e uma mulher de 30 foram detidos após tentarem furtar cerca de 6.200 em mercadorias de um supermercado no bairro Progresso, em Laguna. Segundo a Polícia Militar, o casal utilizava carrinhos de compras carregados com produtos e tentava sair do estabelecimento sem realizar o pagamento. Entre os itens recuperados estavam bebidas, alimentos, carnes e outros produtos diversos. Os suspeitos foram contidos por funcionários do mercado até a chegada da polícia e, posteriormente, encaminhados à Delegacia de Polícia Civil para os procedimentos cabíveis. Cavalo solto em rodovia provoca acidente e deixa motociclista ferido. Um motociclista ficou ferido após bater em um cavalo solto na rodovia SC-437 no bairro Ribeirão Canguiri, em Maruí. O corpo de bombeiros informou que o homem sofreu uma queda de motocicleta após atingir o animal na manhã de quarta-feira. E atenção, colisão entre carro e caminhão destrói muro de barbearia e deixa mulher ferida. Uma colisão entre um carro e um caminhão destruiu parte do muro de uma barbearia às margens da SC-437 e deixou uma mulher ferida na noite de ontem no bairro Figueira Grande, em Imaruí. Após o impacto, o automóvel saiu da pista e parou na entrada do estabelecimento. A passageira do carro, de 25 anos, já estava fora do veículo quando os bombeiros chegaram ao local. Ela apresentava dores na cabeça e sangramento no nariz, sendo encaminhada ao hospital de Maruí. Motorista do automóvel, de 32 anos, e condutor do caminhão, de 39, estavam conscientes, orientados e não sofreram ferimentos. Jaguaruna, colisão entre caminhões deixa caroneiro gravemente ferido na BR-101. Uma colisão traseira envolvendo dois caminhões deixou um homem de 20 anos preso às ferragens. O acidente ocorreu na noite de ontem na BR-101, altura do quilômetro 351, Morro Azul, em Jaguaruna. Ele estava como caroneiro em um dos caminhões com placas de Tubarão e foi atendido pelos bombeiros voluntários e equipe da CCR Via Costeira. O médico do SAMU era o médico Dr. Matheus Bett, que passava pelo local no momento, também auxiliou na ocorrência. O homem apresentava politraumatismo, suspeita de hemorragia interna e hemorragia ativa na região da virilha. Após o desencarceramento, a vítima foi conduzida ao hospital de Tubarão para atendimento especializado. Condutor encontrava sentado sobre guardrail, amparado por populares, bastante nervoso e relatando dor em membro inferior. No segundo caminhão, o condutor, de 28 anos, não sofreu ferimentos. E atenção, pedestre atropelado em Caputé, região da Laguna. Um pedestre ficou ferido após ser atropelado por um veículo na noite de ontem em Caputé. O acidente foi na rua Fernando Antônio dos Santos. O homem, de 59 anos, e caminhava na via pública. Segundo o Corpo de Bombeiros Militar, o pedestre teve lesões na cabeça e nas pernas. O homem foi encaminhado ao Hospital de Caridade Senhor Bom Jesus dos Passos de Laguna para atendimento médico. Foram essas as ocorrências do Centro Policial das últimas horas aqui no Show do Rádio.
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1: São 7:39. Bom dia para você que já está acordado na cozinha, preparando o cafezinho. Alô, Braz, aí no Rio Varjedo, grande amigo Braz, também a família da esposa do meu sobrinho João Henrique, aí no Paraíso, Rio Varjedo, aquele abraço. Também na, aí em São Roque, o Valcir, a esposa, os filhos, os netos, o seu Vambora, a dona Olívia, e toda a família, seu Antônio, a dona Paula, Nani, São Roque, Santa Cruz, um pouquinho mais acima, terrinha do padre Pedro Biasi e toda a sua família, aquele abraço, obrigado pelo carinho da sintonia. Um bom dia especial também para a dona Clair, ao lado aqui da catedral, sempre ouvindo. Seu Antônio e a dona Albertina, eles moram ali no bairro Monte Castelo. Alô, Monte Castelo, a minha irmã, a Lídia, o Arnaldo, a Júlia e todos aí ouvindo. Bom dia especial também para a dona Maria Amélia, no Andrino, e a dona Rita. Alô, dona Nilda, dona Celina e o Miguel, sempre acompanhando ali na rua Rui Barbosa também. Bom dia para o Sidney, a Sirlei, o esposo, Pescaria Brava. Alô, dona Terezinha, seu Antenor, Sertão da Estiva, João Gaiteiro, alô, João. A dona Maria do Seu Lindo também, sempre ligada conosco, sempre ligados conosco aí em toda esta região. Bom dia também para o seu Olíbio de Souza, que mora ali na Madre. Alô, Ivésio, trabalhou na SDR, hoje mora em Jaguaruna, aposentado, sempre curtindo. Pedrinho, Sertão da Jararaca. Alô, Sertão da Jararaca. José Luiz também, Dobiês e a esposa, Dona Marinês Dobiês. Grão Pará também, alô, Grão Pará, todos vocês. Padre Valdir aí em Grão Pará. Padre Lucas, que atua ali no Morro Grande. Alô, Padre Lucas, Padre Valdir e os demais padres da diocese aqui do Barão, sempre ligados com o nosso bispo também, do Adilson, tomando chimarrão e acompanhando aí o show do rádio. 7h41, vamos ao intervalo e o show do rádio volta já.
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0: Ok, de volta agora, são 7:46. Bom, hoje teríamos uma entrevista, né, com a secretária de saúde de Capivari de Baixo, porque a prefeitura, né, colocou em suas redes sociais, no seu portal, enfim, no seu site, né, uma preocupação também, né. O Lucas Marques já trouxe uma entrevista com a Karina Portão, falando sobre a cobertura vacinal da influenza, está bem abaixo agora. Essa possibilidade de todos os públicos poderem se vacinar aqui em Tubarão. E é uma preocupação também lá em Capivari de Baixo, com a lotação do pronto atendimento, com a baixa procura pela vacina. Mas, infelizmente, né, a secretária reportou a mim que está com sintomas, né, de influenza, ia fazer o teste também, está impossibilitada de nos atender, então, nessa entrevista hoje. Então, a gente estima melhoras, né, a ela, enfim, fica para uma próxima oportunidade. Bom, aqui na live, a dona Ivonete Terezinha Alexandre, bom dia, família Tubá. Bom dia a você, dona Ivonete, Santina Teixeira Vieira, Paulo Roberto Monteiro, Bernadette Zimmermann, Neuza Quadros, também a dona Ilse Quitéria, Zélia Bittencourt, Vandalina Formanski, aquele abraço para Vandalina também, a Carmen Lúcia, não é ministra, não. Dilney Claudino, Alair Martins da Rosa, o Léo César Durante, bom dia, meu amigo Bruno, bom dia, Antônio, bom fim de semana para todos vocês, um grande abraço. Pois é, já é sexta-feira, né? Sextou, Léo, aquele abraço, bom fim de semana também para o amigo.
1: Começou a rir quando você falou que estava com um pouquinho de frio.
0: Arlete Correia, a Terezinha Mota, o Ricardo Marques, enfim, a toda essa galera. Aquele abraço, né? Um bom dia, um bom final de semana.
1: E o Rodinei também, taxista. Alô, Rodinei, taxista, aquele abraço. A Márcia sempre passa por mim. Buzina, alô, Antônio, sempre acompanhando. O Severino, conhece o Severino? E o Serjão, alô, galera. O Luiz ali, de Jaguaruna. Alô, Luiz e toda a sua família. E o Césio Saturno, alô, Césio. Ele está aqui, mora em Tubarão, está em Laguna, vai a Floripa, enfim, sempre girando e ouvindo a Super Tubá.
0: Bom, quem mandou um recado aqui também foi a Damari, ali de Congonha. Bom dia, Bruno. Sextou. Pois é, o Damari, hoje, não sei se hoje, né, ou só amanhã, Marcionito tomar aquele sambinha, né, para aproveitar bem o final de semana, aquela cervejinha, né, Damari? Aquele abraço para ti, para o Marcioni, para toda a família também, tá?
1: O Ximbica conectado no programa também.
0: Alô, Ximbica, um Ximbica, abraço. Bom abraço. Dia. Bom, vamos à previsão do tempo então com Daniel Panobianco.
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3: Sexta-feira com previsão de retorno da instabilidade a grande parte do estado. A nebulosidade aumenta e pode chover fraco em alguns municípios até o final da noite. Estas instabilidades ficarão concentradas até nós, pelo menos até domingo, com maior presença de nebulosidade no céu e possibilidade de chuvas ou chuviscos isolados. As temperaturas seguem mais amenas, principalmente as máximas, durante as próximas tardes. Hoje, por exemplo, a máxima não passa de 22 graus e a mínima na próxima madrugada vai a 13 graus. Em Morro da Fumaça, Morro Grande, Orleans, Paulo Lopes, Rancho Queimado e Tubarão. Daniel Panobianco, da agência PD Radar, com exclusividade para a Tubá FM.
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0: Ok, são 7h50, 10 faltando para as 8. E hoje, né, no programa Show do Raio, daqui a pouco, aos 15 para as 9.
1: Mais cedinho hoje?
0: Exatamente, teremos aí o Papo Reto. Hoje, um Papo Reto diferente, com a presença, com a participação do pré-candidato ao Senado pelo Partido dos Trabalhadores, Décio Lima. Está hoje aqui na região e foi convidado pelo Dura, nosso comentarista. Ele estará aqui para falar sobre, né, a sua pré-candidatura, enfim, sobre a vida política no estado que pretende fazer aqui para nossa região e para o estado de Santa Catarina. Você não pode perder.
1: Bom, a safra da Tainha de 2026 já entrou para a história na Praia de Cima, na Pinheira, em Palhoça. Em apenas um mês, o número de peixes capturados praticamente igualou todo o volume registrado ao longo da temporada de 2025. Somente em maio foram pescados cerca de 92.986 tainhas, segundo o levantamento do Grupo Informações da Pesca, o IDP, de Florianópolis. Resultado surpreendeu até os pescadores mais experientes do litoral catarinense. Expectativa inicial era de uma boa safra, mas a quantidade de cardumes que chegou às praias ficou muito acima do esperado. De acordo com Marcelo Alcione, do IDP, a Praia de Cima já alcançou ainda no começo da temporada números equivalentes ao que havia sido registrado durante maio e junho inteiros no ano passado. A Praia de Cima surpreendeu este ano e ainda tem muita tainha chegando. Pelas informações das embarcações que trabalham no alto mar, ainda existem muitos cardumes no litoral do Rio Grande do Sul, subindo para Santa Catarina, afirma. Vídeos que circulam nas redes sociais no início do mês mostram uma quantidade impressionante de tainhas capturadas na Praia de Cima no dia 12 de maio. Eram cerca de 13.700 peixes, de acordo com o Marcelo. Segundo ele, as condições climáticas têm sido predominantes para o fenômeno.
0: São 7h53, maioria catarinense em Brasília votou contra a PEC 5x2 e o Bruno não gostou. A Câmara dos Deputados aprovou esta semana a proposta que acaba com a escala 6x1, instituindo a obrigatoriedade de 2 dias de descanso por semana, além de reduzir a jornada de trabalho das atuais 44 horas para 40 horas semanais, sem perda salarial. Proposta ainda garante 2 folgas semanais, sendo uma preferencialmente aos domingos. As mudanças entrarão em vigor 60 dias após a promulgação do texto. Das 27 bancadas estaduais, os votos contra o fim da escala 6x1 vieram de apenas 5 estados: Roraima, Maranhão, São Paulo, Santa Catarina e Rio Grande do Sul, sendo que Santa Catarina foi quem teve o maior número de votos contra. Dos 16 deputados que representam o estado, 10 votaram contra, entre eles Júlia Zanatta e Gilson Marques, novo PR, Júlia Zanatta, Gilson Marques, novo partido, que participaram da comissão especial criada para discutir o projeto. 2 não votaram, Valdir Cobalcini, MDB, e Giovânia de Sá, Republicanos, e outros 4 votaram a favor, inclusive o PLista Ismael dos Santos, que justificou o voto como sendo uma orientação do candidato à presidência, Flávio Bolsonaro. A Federação das Indústrias Santa Catarina, Fiesc, e a Federação das Empresas de Comércio, Bens e Serviços, FEComércio Santa Catarina, criticaram a aprovação. Além da redução, as entidades afirmam que o tempo para a entrada em vigor de apenas 60 dias para a adoção de 42 horas semanais e 14 meses para 40 horas é muito restrito e que esteve equívoco, né, e este equívoco, melhor dizendo, pode custar caro ao Brasil. Estudo feito pela Federação estimou que a redução para 40 horas semanais poderá resultar na perda de 41,4 mil vagas de trabalho em Santa Catarina nos próximos 2 anos, das quais 19,1 mil na indústria. Também vai elevar em 11,4% os custos do trabalho na indústria estadual, Bruno.
1: Bom, 7h55 agora, intenção de compras para o Dia dos Namorados bate recorde em Santa Catarina. Uma pesquisa da Fecomércio aponta crescimento de 52,8% nos gastos dos catarinenses para a data. Informações com a Bárbara Amaral.
2: O catarinense está disposto a gastar mais no Dia dos Namorados deste ano. A intenção média de compra chegou a R$ 291,00, um crescimento de 52,8% em relação ao ano passado. O resultado é o maior já registrado pela pesquisa da Fecomércio de Santa Catarina. A economista da entidade, Edilene Cavalcante dos Anjos, explica que a melhora na percepção financeira das famílias ajudou a impulsionar o consumo.
3: A intenção de compras para esse Dia dos Namorados cresceu 52% em Santa Catarina. Tivemos um recorde, né, na série histórica desde 2018. Esse é o maior valor. Namorados e namoradas pretendem gastar em média R$ 291,00 em compras. O que explica essa situação é uma melhora da percepção da situação financeira. 83% dos consumidores considera que essa situação financeira está melhor em comparação com 2025.
2: A pesquisa foi realizada em 7 municípios catarinenses e todas as regiões apresentaram um crescimento dos gastos. Florianópolis lidera o ranking, com aumento de 130% na intenção de compras. Criciúma também teve alta expressiva.
3: Então, aqui na capital, os namorados pretendem gastar cerca de R$ 430 em presentes. Tivemos aumento também em Criciúma, bastante expressivo, 85%, mas em todas elas um resultado positivo na comparação com o Dia dos Namorados do ano passado.
2: E a tradicional compra em cima da hora continua fazendo parte da rotina dos consumidores catarinenses. Mais da metade pretende ir às compras na semana da data ou até mesmo na véspera.
3: Temos a característica da maioria dos consumidores comprarem na semana da data ou na véspera. Nesse ano, 34% dos consumidores afirmaram que vão comprar os presentes na semana da data.
2: Na hora de escolher o presente, o preço segue como principal fator de decisão. Mais qualidade e bom atendimento também pesam na escolha. Os itens mais procurados são roupas, perfumes, cosméticos, calçados e bolsas. Flores e chocolates aparecem como complemento das compras.
3: O diferencial na hora da compra continua sendo o preço. 28% dos entrevistados relataram que esse é o grande diferencial na hora da compra. Temos também a qualidade do produto, que é bastante importante, seguida do atendimento e promoções. Então, o consumidor em Santa Catarina continua procurando o preço baixo e qualidade do produto, assim como um bom atendimento.
2: Além dos presentes, muitos casais também pretendem investir em experiências, principalmente jantares, passeios e almoços especiais. O levantamento mostra ainda que o Pix será a principal forma de pagamento neste Dia dos Namorados e que as redes sociais seguem influenciando diretamente as decisões de compra.
3: O pagamento preferido neste ano no Dia dos Namorados vai ser via Pix. 32% dos entrevistados relataram que vão usar essa modalidade de pagamento, principalmente buscando preço baixo, né, e promoções. Um importante fator que diferencia o estabelecimento, que chama a atenção dos consumidores, são as redes sociais. É o principal meio de influência na hora da compra, né? 35% dos entrevistados relatam que olham as redes sociais dos estabelecimentos antes de comprar.
2: A pesquisa da Fecomércio ouviu 2.100 consumidores nos dias 27 de abril e 8 de maio em 7 cidades catarinenses. De Florianópolis, da rede de notícias Acaerte, Bárbara Amaral.
1: Ok, Bárbara, pergunta a você, Antônio Bento, viu, a intenção de
0: hoje,
1: compra.
0: Hoje, por exemplo...
1: Me cortou.
0: Calma,
1: deixa
0: Bruno.
1: Deixa eu concluir o meu raciocínio, agora não sei nem mais o que eu ia falar.
0: Eu pensei que você ia me espetar, por isso que eu cortei.
1: Ah, tá louco?
0: Tá louco?
1: A palavra está comigo, fica na sua, depois você comenta.
0: Okay. A Vossa Excelência está com
1: Obrigado.
0: A palavra, então.
1: A matéria foi sobre a intenção de compras do Dia dos Namorados, né? Eu fiquei sabendo já... A Simone nem tá ouvindo agora.
0: Não.
1: Mas Simone, o Antônio Bento me confidenciou aí, ele vai gastar bem esse ano aí com você, tá? Vai levar para um jantar romântico e já tá vendo aí um bom presente para você.
0: Viu? Viu, dona Daiane? É, também o Bruno vai fazer o mesmo.
1: Mesma coisa. É, porque aí. Valorizamos as nossas amadas,
0: com
1: né?
0: Com certeza.
1: E a gente tem que, claro, presenteá-las com muito amor, com muito carinho nessa data especial, né?
0: É isso aí.
1: O que tu ia falar?
0: Não, eu ia falar que o que tu falou, pronto, já falou. Mas então eu vou acrescentar aqui, dizer que hoje tem Rádio e TV Justiça.
1: Ah,
0: a partir das 10 às 11.
1: Já começa a mandar o seu recado aí.
0: Você que tem aí alguma dúvida na área judicial, né? Hoje conosco os advogados da OAB. Estará conosco o doutor Jackson para responder as suas perguntas, né? As suas dúvidas, hoje no Rádio e TV Justiça. Não perca, a partir das 10 horas.
1: Hoje é com o doutor Jackson, então?
0: Jackson.
1: Então tá bom, qualquer dúvida que tenha, pode usar aí os meios de comunicação da emissora para retirar as suas dúvidas. Bom, deixa eu mandar um grande abraço aqui pro Digão, top top, não só para ele, como especialmente pro filho dele, né? O Diguinho, é o Digão e o Diguinho, né? O Diguinho hoje tá de aniversário, cara.
0: Que legal.
1: É, aniversariante, Rodrigo Fortunato Goulart Filho, o Diguinho, 25 anos, filho do Digão, da Adriana, ele é médico, né? Formou recentemente, acho que ano passado, jogador de futebol, bom, hein? Aqui na região, e recebe homenagem, claro, dos pais, da irmã, a Ingrid também. Diguinho, parabéns, saúde, paz e felicidades, e vê se convida pro churrasco, né?
0: Beleza, parabéns aí ao filho do Rodrigão, sempre do grande torcedor do Tubarão Futebol Clube. Vou apanhar quando passar por ali, porque é torcedor do Ercílio. 8:01. Só lembrando, Bruno, ontem nas minhas caminhadas, né? Mais uma vez eu passei pela Januário Alves Garcia. Passando por aquela via, né? Tem dois trechos, você tem conhecimento também, que infelizmente ainda está de terra, chão batido. E os moradores estão passando muita dificuldade.
1: É no Maitá ali?
0: Exatamente, no bairro Revoredo, já na parte
1: ali
0: do Revoredo.
1: Ali já é Revoredo, né? Revoredo. Verdade.
0: E os moradores estão sofrendo quando está calor, né? Tem muita poeira, e quando chove muita lama e água parada, lamentavelmente. Então são dois pequenos trechos. Por que que a prefeitura não faz um projeto para pavimentação? Ah, mas ainda não foi feito saneamento nesta via lá, vamos esperar um pouco mais. Enquanto isso, os moradores estão sofrendo na pele. Imagina só, você ter que manter a sua casa fechada durante o dia, durante a noite, porque tem muita poeira. Ou então, muita lama para sair de casa, os filhos que vão para a escola. É impressionante. Ontem passei por ali e as pessoas que estavam caminhando, olha, Antônio Bento, está insuportável, infelizmente. Passaram prefeitos, seguem prefeitos, vêm prefeitos, e até agora nada. Estamos aí a ver navios.
1: Buraqueira?
0: Buraqueira também.
1: É, outra vez que eu passei, já faz um bom tempo, tá? É, quase não dava de andar por ali, né? Com carro, né? Uhum. Dirigir por ali, de tanto buraco que tinha. Então, o cidadão, ele sofre com chuva. A lama, né? Como tu bem falou.
0: Água parada, às vezes.
1: Aí passa a chuva, ficam uns buracos, não é feito um trabalho de recuperação na via. Se faz uma recuperação na via, o cidadão de carro, ele vai passar um pouquinho mais rápido, vai levantar um poeirão, ou seja, a população só sofre, né? E o resto da rua é de paralelepípedo, né?
0: Exatamente, de pedra.
1: É, aquelas pedrinhas lá.
0: As pedrinhas.
1: Então, já passou do tempo de fazer um trabalho lá, uma pavimentação, né? Que seja de lajota, de paralelepípedo, enfim, para acabar com a poeira e os buracos.
0: Né? E só repetindo, são dois pequenos trechos. Onde muitas residências, o cidadão chega com o carro com uma enorme dificuldade para colocar na garagem, tirar da garagem e sair a pé, então nem se fala, né? Um outro detalhe também, na minha caminhada ontem, tinha um terreno baldio. E eu vi uma senhora, ela é uma das proprietárias do terreno. Sabe o que ela está falando? Está fazendo? Estava capinando o terreno. O terreno, capinando. Aí eu parei, conversei com ela e tal. Oh, tudo bem? Parabéns aí pro seu trabalho. Ela assim, em vez de ir na academia, estou fazendo a minha academia aqui, capinando o terreno. Que legal, hein? Parabéns à senhora e a todos que fazem um trabalho que se preocupam, né? Em manter o terreno limpo, ajudando a manter a cidade cada vez mais asseada, limpa. Parabéns a essa senhora.
1: Ok, 8:04 agora, intervalo comercial. Nós voltamos na sequência então com mais informações.
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0: importante que Jesus? 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
9: São 8:09. Show do rádio. Manhã de sexta-feira, sextou, tempo bom. 19 graus a temperatura, 85% a umidade relativa do ar. Vamos acionar ele. Ramon Silveira com o trânsito.
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11: Vamos então, Bruno Antônio Bento, amigos do Show do Rádio, com o boletim de trânsito. Nós temos na BR-101 Sul Santa Catarina. Temos aí pista sentido norte com tráfego normal, Jaguaruna na pista expressa, quilômetro inicial 352. Temos aí, né, a atenção para manutenção na BR-101. Motorista tem que ficar atento aí, né, quando o pessoal aí da concessionária está fazendo as manutenções necessárias. Temos também aqui, neste momento, nós temos o trânsito em Tubarão. Trânsito em Tubarão, aqui na SC-370, bairro São Martinho, com grande fluxo de veículos passando na região do bairro São Martinho, proximidades ali da paróquia de São Martinho, movimento intenso. Também temos o trânsito parado, com lentidão, ali perto da rodovia Ivani Freta Moreira, no acesso norte, na marginal. No acesso norte, com muita lentidão, filas para entrar aí na Ivani Freta Moreira. Trânsito também com filas. Paciência, motorista tem que ter na rua São João, desde lá do posto de combustível até a entrada do viaduto, próximo ao 5º Batalhão de Polícia, na divisa viaduto Morrotes com São João. Marginal do Morrotes com lentidão. Marginal da Patrício Lima, lentidão, filas também no acesso norte, ali, como já falei, na Ivani Freta. Motorista também está com o trânsito parado bem no outro trecho, no meio ali do bairro São João em Cocesa. Trânsito intenso na Teodoto Tonon, desde a ponte do Andrino, Passo do Gado, São Clemente, São Brás, Estrada Geral da Madre, todos os cruzamentos ali, o motorista pega

0: Trânsito na rua Aldo Wilze, pegando a Prudente Moraes, mas antes tem a Teodoto Non subindo aqui pela Conselheiro Mafra, no cruzamento, descendo a rua Felipe Schmidt, de encontro com a Avenida Rodovalho, saindo da Marcolino Cabral, pegando trânsito intenso, com lentidão, com filas, para entrar na Marcolino ou para seguir em direção à ponte da antiga Fragoma, entrando na Patrício Lima. Um grande trânsito na Patrício Lima para pegar a SC-370 ou BR-101. Movimento grande neste momento. Também nós temos trânsito parado na rua Silvio Canim, ponte do Morrotes. Outro movimento grande na ponte do Morrotes, né, que a gente vê nesse momento. Falei de trânsito, volto com vocês nos estúdios.
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2: Ok, valeu, Ramon, obrigado pelas informações. Vamos ao contato agora com Giovanni Martins, secretário de Serviços Públicos, fala sobre as melhorias necessárias nas calçadas no entorno do Museu Vili Zumblique. Você acompanha com imagens.
3: Muito bem, retornando ao centro de Tubarão, hoje com o secretário de Serviços Públicos da Prefeitura de Tubarão, Felipe Tesma. No início desta semana, eu estive aqui nessa região da Rodovalho, no entorno da Praça Walter Zumblique, relatando a situação das pedras portuguesas. Alguns trechos, vamos dizer assim, das calçadas, as pedrinhas se soltaram, buracos se formaram, secretário. E fui buscar a resposta com o senhor sobre este problema. O que o senhor pode passar para os nossos ouvintes, tudo bem?
4: Tudo bem, agradecer a oportunidade aí de estar conversando aí com os ouvintes da Rádio Tubá, toda a audiência, falando sobre essa situação aqui das calçadas aqui da Praça Central, né, a Praça 7, e a Praça Walter Zumblique. É um problema antigo já, né, essas pedras já, hoje não se usa mais esse modelo de calçada, mas durante a década de 90 foi muito implantado aqui em Tubarão e também em outras cidades aqui da nossa região. Hoje nós temos dificuldade de encontrar profissionais especializados nesse tipo de pavimento, né, quase que não existem mais, e algumas partes aqui, e esse é um problema que já vem se agravando ao longo aí dos anos, em vários pontos aqui da praça, as pedras já saíram, algumas já foram, foi colocado cimento para preencher o local.
3: Inclusive caminhando para mostrar.
4: Isso, e aí nós temos outros pontos aqui que são de grande circulação, que tem rebaixo, que tem algum problema no piso. Alguns pontos já foram feitos, né, nós tivemos alguns pontos ali que as equipes da Secretaria de Infraestrutura na época estiveram ali trabalhando, né? Basicamente é um serviço que é trabalhado com cimento e vai se fazendo, é um serviço manual, né? Vai se fazendo o assentamento dessas pedras. É isso que a gente quer voltar a fazer também, né? Isso que a gente quer continuar fazendo. Foi feito aqui próximo à Caixa Econômica, tinha uns problemas ali já antigos, mas foram resolvidos, e nós queremos fazer isso em toda a praça aqui. Muitas dessas pedras, elas estão depositadas aqui na região, né, mas a gente quer vir justamente com uma equipe de pessoas que sabem trabalhar com alvenaria, com cimento, e possam ter, né, quase que uma montagem de um Lego isso aqui, né, e a pessoa vem e vai trabalhando aqui. Nós estamos, hoje na secretaria, nós não temos essa mão de obra, mas nós temos, sabemos dessa demanda, e estamos buscando essa mão de obra para estar fazendo esse serviço aqui. Aqui na Avenida Rodovalho nós temos essa situação. Outra aqui na rua Vidal Ramos também, né? A rua do hospital também tem bastante problemas ali. E a gente quer fazer esse trabalho e deixar essa calçada em dia, né?
3: Porque,
4: há projetos para se fazer uma reforma maior na praça aqui, algo mais, né, com mais recurso, com mais, né, projetos aí de arquitetura, mas isso vai demorar um pouco mais. Então a nossa intenção é, antes de esse trabalho ser feito, deixar as calçadas aqui em dia.
3: Porque, secretário, não é frescura. Por exemplo, nesse ponto aqui, ó, é um buraco. As pessoas de mais idade, ou um cadeirante, pessoa com bicicleta, como que ela vai caminhar por aqui? Vai ter que pegar a pista de rolamento, ou não sei.
4: Sim, então, com certeza.
3: E estamos no centro da cidade, muitas pessoas passam por aqui.
4: Sim, com certeza é muito arriscado, realmente. A gente tem relatos já de pessoas que acabaram, de alguma forma, se acidentando aqui. E é um trabalho já que, como vereador, a gente já cobrava esse serviço, né? Mas esse ano passado algumas ações já foram feitas e nós queremos continuar ainda esse trabalho. Quando essas equipes forem contratadas, o primeiro trabalho que eles vão fazer é aqui, justamente fazer o assentamento dessas pedras aqui, para que a gente possa ter uma área de circulação, trazer segurança para os pedestres. A gente está aqui durante o dia, né, está claro, está bem dá de ver os problemas aqui, mas como você citou, à noite, com certeza a dificuldade é muito maior, e quem estiver passando por aqui pode sim sofrer alguma queda, algo nesse sentido, e é isso que a gente quer evitar.
3: Então, melhorias vão acontecer.
4: Sim, sim.
3: Não dá para falar em prazo.
4: Eu não tenho ainda um prazo exatamente, mas nós estamos nesse processo de contratação, creio que agora para o mês de junho já devemos ter parte dessa equipe, e tão logo isso for possível, nós queremos trazer eles para cá para começar a trabalhar aqui nesses pontos, né? Talvez começar aqui pela Vidal Ramos, enfim, os pontos onde tem maior circulação. Tem alguns pontos ali no meio da praça que tem o mesmo problema, mas são pontos de menor circulação. Queremos atacar primeiro onde os pedestres passam mais, para resolver essa questão dessas calçadas aqui na Praça 7, na Praça Walter Zumblick. Temos algumas situações também ali no entorno da Catedral, que também usaram esse tipo de material. Estão mais controladas, mas também dando certo, a gente quer arrumar essas calçadas lá também.
3: Então vamos acompanhar e torcer que essa solução aconteça em breve, secretário.
4: Com certeza, é um dos nossos objetivos, aí já está na nossa lista lá de prioridades. Como eu disse, essa equipe que nós queremos formar, pessoas que trabalham com alvenaria, que têm conhecimento de obras, enfim, e podem fazer esse trabalho, nós queremos usar também em outros pontos aqui da cidade, desde um meio-fio que está caído, uma calçada em um outro local que precisa de melhoria, porque às vezes as equipes da infraestrutura estão em serviços maiores e nós podemos dar essa atenção especial nesses locais aqui, já que a gente cuida, né, a nossa secretaria cuida das praças, né, das áreas de lazer, então está mais... Vamos tentar vincular esse serviço um pouco ao nosso trabalho, sob a nossa supervisão, para a gente poder ter êxito, né, conseguir atingir esses objetivos.
3: Secretário Felipe Tesma, Serviços Públicos de Tubarão, obrigado por nos atender e vamos acompanhar e voltar a cobrar se nada for feito.
4: Com certeza, estamos à disposição aí e na torcida para que essa mão de obra seja contratada e a gente consiga efetivar esse trabalho aqui nessa região.
3: É isso aí, nosso destaque, repórter Giovanni Martins.
1: Beleza, Giovanni. Olha, tem que melhorar urgentemente, não pode deixar para depois, porque esta calçada pública de responsabilidade da prefeitura já faz muitos anos que está assim, esburacadas e infelizmente causando aí problemas para os transeuntes. A qualquer momento, um acidente pode acontecer. 8:19, intervalo, a gente volta já.
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3: Horas e 22 minutos, show do rádio, amanhã sexta-feira, só lembrando, né? Reforçando que daqui a pouquinho, a partir da 8:45, né? Tem o Papo Reto Haroldo Silva e hoje com a participação, a presença do pré-candidato ao Senado por Santa Catarina, pelo Partido dos Trabalhadores, Décio Lima, está na região. Foi convidado pelo Dura, estará participando do programa, você não pode perder.
4: Bom, mestre Zé do Boi irá ministrar workshop sobre a cultura do boi de mamão e Araranguá. Saiba mais sobre a cultura nessa entrevista realizada pelo Gabriel Rodrigues.
5: Na linha comigo, mestre do boi de mamão, Zé do Boi, vamos falar sobre um assunto muito importante que acontece neste sábado, um workshop do boi de mamão para educadores com o Zé do Boi ministrando esse workshop, fazendo palestra e ensinando aí educadores sobre essa cultura do boi de mamão, que também aqui é muito tradicional em nossa região. Zé, seja bem-vindo aqui à reportagem da Rádio Tubá, fala sobre esse importante workshop, essa importante participação sua, né, neste sábado em Araranguá. O que vai acontecer? O que você vai fazer também?
6: Oi, Gabriel, os ouvintes da Super Tubá, né? Amanhã eu estarei em Araranguá num workshop de cultura só para educadores. Então, o mestre Zé do Boi, ele foi premiado aí nesse projeto da Casa da Fraternidade em Araranguá, a Casa de Acolhimento de Crianças de Rua que tem em Araranguá. Então, eles foram premiados com esse projeto, e no projeto consta que tem que levar um mestre do boi para fazer esse workshop de cultura lá com os educadores. É um projeto onde será lançado oficinas do boi de mamão naquela região e para aqueles professores na rede municipal lá de ensino. Então, o Zé do Boi, como já é conhecido aí pelo seu trabalho, né, de fazer essas oficinas nas escolas, e foi convidado e foi premiado no projeto que será feito agora nesse final de semana em Araranguá. Então, vai ter boi de mamão, vai ter apresentação, e das 9 ao meio-dia vai ter a oficina e a palestra com o mestre Zé do Boi, hoje mestre da cultura catarinense. Zé do Boi de Tubarão, hoje é reconhecido como mestre da cultura catarinense.
5: Show de bola, o público-alvo é para educadores, oficineiros, agentes culturais e a comunidade de modo geral, acima de 16 anos. Essa cultura, Zé, cultura do boi de mamão, ela é muito tradicional, né? Já vem de muitos anos aqui na região, né?
6: A cultura do boi de mamão, ela já vem aqui no nosso estado, mais de 300 anos já, né? Então, quando os açorianos vieram para cá, já trouxeram essa brincadeira. Mas o boi de mamão, ele não é reconhecido como um folclore brasileiro. Por quê? Porque ele é nosso, ele é catarinense, ele é raiz, ele nasceu aqui, ele foi criado por nós. Então, nós brincamos. Toda a etnia que chegou a Santa Catarina, toda a etnia, o africano, o italiano, o alemão, todos brincaram com o boi de mamão. O boi de mamão é uma tradição muito antiga no nosso estado. Então, esse trabalho que o Beco do Beijo faz com o Zé do Boi é não deixar no esquecimento o boi de mamão. E esse trabalho que a gente faz pelo estado todo, viu? E hoje, Gabriel, hoje eu tenho aqui em Tubarão a Casa da Cultura do Boi de Mamão, onde eu recebo muitos alunos, inclusive eu estou aqui agora na casa, porque daqui a pouco já vai chegar visita aqui. Mas, então, o trabalho é esse, é persistir com o boi de mamão e não deixar ele acabar.
5: Legal, é a participação do Zé do Boi aí em Araranguá, na Casa da Fraternidade, no sábado, das 9h ao meio-dia, essa palestra, ministrando aí várias informações para os educadores, para que eles mostrem, então, para os seus alunos, né? Como que é a cultura do boi de mamão, como é que faz, né? Digamos, como é que brinca com o boi de mamão, né? A confecção, as vivências, enfim, reflexão dessa cultura popular que já vem aí, 300 anos aí, como você bem disse, né? Nessa 300 anos dessa brincadeira do boi de mamão que temos aqui em nossa região, em todo o estado de Santa Catarina. Especificamente, Zé, você é um dos poucos aqui do estado, ou talvez, não sei se é o único, mas vamos lá, um dos poucos aqui do estado que ministra, né? Sobre o boi de mamão, né?
6: Nós aqui em Tubarão, aqui na região sul, o mestre Zé do Boi hoje, ele é o único aqui praticamente no estado de Santa Catarina que faz esse trabalho nas escolas. Mas tem, como foi o nome, tem muita gente com boi, mas é assim, é só para apresentar, é só para divulgar, mas ir para a escola fazer esse trabalho de criação de novos grupos, hoje é só o Zé do Boi, só o mestre Zé do Boi que faz esse trabalho. Então, aqui em Tubarão, por exemplo, ó, O galote, nós vamos fazer um trabalho ali no galote semana que vem, na outra semana. Vamos lá no Lar da Menina fazer o trabalho também. Tivemos agora lá no Maria Emília, fizemos trabalho no Santo Anjo da Guarda. Então, tem vários colégios que é onde o professor quer saber e cultivar essa cultura. Então, chama o mestre Zé do Boi, que ele vai para a escola para fazer esse trabalho de oficinas e palestra do boi de mamão.
5: Muito obrigado por atender a Rádio Tubá. Só uma última pergunta: onde é que fica localizado a Casa da Cultura para que o pessoal da Rádio Tubá visite também? Claro, a Rádio Tubá também, na semana que vem, vai estar aí fazendo uma reportagem com vídeo na casa do Zé do Boi, né?
6: Para quem é de Tubarão, que conhece a rua Tomé Guimarães, passou o Galote, passou o Giasse, o posto Micho, né? Nesse último sinaleiro aqui, a 50 metros para frente um pouquinho, é a Casa da Cultura do Boi de Mamão. E para quem é de fora, que está escutando, que tem muita gente que escuta fora, é na rua Benjamin Marcondes, número 25. Então, botou no Google, Casa da Cultura do Boi de Mamão, vai trazer aqui na minha casa, aqui na Casa do Boi. Valeu, um abraço e um bom trabalho para vocês aí na rádio.
4: Ok, agora 8h29. Um projeto de lei em debate na LESC que tem intenção de prevenir a chamada pesca fantasma em Santa Catarina. Termo é dado ao impacto causado por equipamentos de pesca abandonados, perdidos ou descartados, como redes, armadilhas e linhas que continuam a capturar espécies e a degradar o meio ambiente. Quem traz detalhes é a Ludmila Gadotti.
2: Um projeto de lei em debate na Alesc tem a intenção de prevenir a chamada pesca fantasma em Santa Catarina. Esse termo é dado ao impacto causado por equipamentos de pesca abandonados, perdidos ou descartados, como redes, armadilhas e linhas, que continuam a capturar espécies e a degradar o meio ambiente. A proposta cria regras com o objetivo de evitar que esse material seja jogado ou deixado em mares, rios e no litoral do estado. O foco é proteger a biodiversidade e incentivar o uso sustentável dos recursos pesqueiros. O autor dessa iniciativa é o deputado Sargento Lima, do PL.
7: A rede fantasma deveria ser uma preocupação mundial. Um terço do plástico que está no mar, do material poluidor sólido que está no mar, é proveniente da pesca fantasma. O que que é isso? São as redes que são ilegalmente dispensadas no oceano e aquelas que são perdidas. Isso é um volume gigantesco, anualmente, de toneladas. A rede fantasma, ela mata, ela enrola em hélice de embarcações, o golfinho fica agonizando dias preso a uma rede fantasma, quantidades enormes de cardumes que se prendem a essa rede.
2: Uma das medidas sugeridas no projeto é obrigar pescadores e empresas pesqueiras com registro no estado a comunicar o Instituto do Meio Ambiente sobre a perda de utensílios desse tipo em até 48 horas. Eles também precisarão manter registro atualizado e identificação dos equipamentos usados. Além disso, deverão participar de programas de recuperação de redes fantasmas, com a entrega de itens danificados em pontos de coleta credenciados. Quem desrespeitar essas regras poderá ser punido com multa, que varia de R$ 2.000 a R$ 500.000 reais. Outra penalidade prevista é a suspensão da licença de pesca por 6 meses até 3 anos. Pode haver ainda obrigatoriedade de reparação ambiental. A fiscalização será de responsabilidade do IMA, da Polícia Militar Ambiental e da Secretaria de Estado da Pesca e Aquicultura. A proposta também determina que o governo de Santa Catarina crie um sistema de monitoramento de redes fantasmas para mapear áreas críticas. Segundo o texto, o governo também deverá criar um fundo estadual de conservação marinha, mantido por valores referentes a multas ambientais e por até 1% da receita obtida com turismo costeiro. Os recursos deverão ser aplicados em ações como a remoção desses materiais de pesca abandonados, perdidos ou descartados. Esse projeto de lei foi aprovado pela Comissão de Finanças e Tributação no dia 27 de maio, durante a edição do programa Alesc Itinerante em Araranguá. A próxima fase de avaliação dessa proposta na Assembleia Legislativa é na Comissão de Economia, Ciência, Tecnologia e Inovação. Acompanhe mais informações em tempo real nas redes sociais no @AssembleiaSC. Da Rádio Alesc, Ludmila Gadotti.
4: Ok, Ludmila, 8h32, informação aqui importante, ó, tem bazar de roupas usadas, acontecendo hoje, né, das 9 horas até as 6 horas, no Salão Paroquial da Igreja Matriz de Humaitá, perto do Corpo de Bombeiros aqui, em Tubarão, também haverá doação, de roupas, tá certo? A doação de roupas, então, das 14h30 às 17h30, desculpem, na salinha da Cáritas, ao lado do Salão Paroquial. Toda arrecadação será destinada à compra de cestas básicas para doar às famílias assistidas. Preço único, 2 peças por R$ 5. Aproveite então, hoje, das 9 da manhã até as 6 horas da tarde, no Salão Paroquial da Igreja Matriz de Humaitá, ali bem pertinho do Corpo de Bombeiros. 8h33, intervalo, a gente volta na sequência com o repórter Tubá.
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3: Ok, 8h35, e hoje de aniversário Murilo, filho do Arnaldo, também a Catarina, o Cláudio, felizes da vida, minha irmã, a Lídia e toda a família, parabenizando, né, o Murilo pelo aniversário no dia de hoje. Parabéns, Murilo!
4: Vamos ao repórter Tubá.
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4: Bom, agentes comunitárias intensificam campanha de castração e conscientização sobre cuidados com animais no município de Capivari de Baixo. Diga aí, Ramon Silveira.
12: Muito bem, Bruno, Antônio Bento, ouvintes, vou falar sobre As agentes comunitárias que estão intensificando a campanha de castração e conscientização sobre cuidados com animais em Capivari de Baixo. As agentes comunitárias de saúde de Capivari, que já auxiliam na divulgação do serviço de castração e esterilização de animais domésticos, passarão agora a intensificar este trabalho junto à população. A solicitação foi feita pelo diretor do Departamento de Bem-Estar Animal, John Mendes, que no último dia 21 de maio, em reunião com as agentes comunitárias na sede da SINCAP, realizaram aí toda esse acordo, essa reunião para combinar todo o trabalho que está sendo feito. O secretário de Desenvolvimento Econômico, Rafael Locks, pasta a qual o setor de bem-estar animal está vinculado, também esteve presente. A iniciativa busca aproveitar a presença frequente das agentes nas residências para ampliar a divulgação do serviço gratuito de castração e esterilização de animais oferecido pela prefeitura por meio do Departamento do Bem-Estar Animal. Além da divulgação do programa, as agentes também irão colaborar na identificação e comunicação de possíveis casos de maus tratos contra animais, tanto em vias públicas quanto em residências. E outro ponto reforçado durante o encontro foi a importância da conscientização da população sobre os cuidados com os animais, incentivando a adoção responsável, reduzindo o abandono e contribuindo para o controle populacional de cães e gatos em situação de rua, considerando que todos são seres sencientes. Em 2025, agentes comunitários também participaram do levantamento populacional de cães e gatos no município de Capivari. Segundo o censo, Capivari de Baixo possui aproximadamente mais de 3 mil cães e gatos em residências. Agora vejam só, está aí utilizando as agentes comunitárias do município de Capivari, né, para também perguntar não somente como está a saúde dos seres humanos, das pessoas, mas também dos animaizinhos. Então, já está resolvendo aí duas situações, né? A Secretaria Municipal de Saúde, através do Departamento de Bem-Estar Animal, John Mendes, e também com o apoio do secretário de Desenvolvimento Econômico, o Rafael Locks. Bem, nós vamos ouvir aí o John Mendes, que explica essa ação envolvendo as agentes comunitárias, que está sendo o meio mais rápido. A ideia aí foi muito boa, pois agiliza a campanha de castração, já que em outras cidades é realizado aí de outras maneiras. Ele vai explicar também como funciona a esterilização dos animais, os procedimentos para castração dos animais e mais detalhes que nós vamos ouvir. Olá, John.
13: E Ramon, ouvintes da Rádio Itubá. John, do Departamento de Bem-Estar Animal da cidade de Capivari de Baixo. Em 2025, a gente fez, através das agentes comunitários, o levantamento populacionais de cães e gatos dos bairros, castrados e não castrados. Essa iniciativa era justamente para a gente ver, né, a quantidade populacionais de cães na nossa cidade, que hoje gira em torno de 5 mil entre cães e gatos, castrados e não castrados. Mediante ao número alto que a gente tem, a gente também participou e foi contemplado pelo governo do estado no programa PET Levado a Sério. Com isso, a gente, além da castração contínua aqui que a gente fornece no nosso município, a gente também foi contemplado com mais 514 castrações que a gente ainda vai realizar este ano através do Castramóvel, que já tem datas. São nos próximos 5 meses, uma vez ao mês, e vamos estar levando isso também nos bairros. Hoje, além desse levantamento que as agentes comunitárias nos ajudaram a realizar no E no ano 2025, hoje, a gente também conta com ela, com elas nessa parte de divulgação, né? Elas que estão na casa diariamente, fazendo as visitas, levando aquilo que o nosso setor fornece aqui mensalmente. E o que, que o nosso departamento hoje fornece através da prefeitura, do município. A gente tem até 90 castrações mensais entre cães e gatos para fornecer para os munícipes. Através da lei complementar de 2021, a gente, para a pessoa ter o benefício da castração aqui no município, existe um pré-requisito. O que é? Algumas documentações. Quais são essas documentações necessárias? Documento com foto, comprovante de renda, que a pessoa ganha até 3 salários mínimos, e comprovante de residência, para provar que a pessoa é moradora do município, porque o que a gente fornece aqui também se faz apenas para o munícipe, né? As pessoas também cadastradas no Cardi Único também tem o benefício da castração gratuita.
12: Pois é, John, e quais são os procedimentos para castração aí dos animais?
13: O procedimento é simples, é seguro, é eficaz, através da clínica conveniada. Entre o cadastro, castração e o dia da retirada dos pontos, gira em torno de 10 a 15 dias. E além desta ação envolvendo as agentes comunitárias, né, que estão aí nas casas diariamente ofertando aquilo que a gente fornece no nosso departamento, a gente também mensalmente, né, colocamos no site da prefeitura ali os nossos dados ali, o que precisa, o benefício da castração, né, para o pet hoje, para o animal. E além disso, a gente vai mais além, né? A gente está promovendo campanha, a gente vai fazer uma panfletagem também, especificando, né, o porquê da castração e também levando, né, para as pessoas que não podem vir até a gente no departamento, a tirar sua dúvida ali, lendo o panfleto, que ali está todas as informações também.
12: Obrigado, John. Ele que é responsável aí pela coordenação do bem-estar animal de Capivari de Baixo. A castração é gratuita. O serviço de castração é contínuo, ou seja, oferecido durante todos os meses do ano. São disponibilizadas mensalmente 90 castrações para cães e gatos, além de 10 consultas em caráter emergencial. E para ter acesso ao serviço gratuito de castração, as famílias precisam estar enquadradas em alguns critérios sociais, que são: renda familiar não superior a 3 salários mínimos, pessoas cadastradas no Cade Único ou Bolsa Família, e ainda protetores de animais devidamente cadastrados no Departamento de Bem-Estar Animal. Os documentos necessários para o cadastro são CPF, identidade, comprovante de residência, comprovante de renda ou carteira de trabalho de todos que tenha renda fixa, comprovante de inscrição no Bolsa Família ou Cade Único, quando for o caso. O órgão está situado na rua João Goulart, 329, Centro Capivari de Baixo. E o cadastro é feito no local. Além do atendimento presencial, os interessados podem fazer contato pelo aplicativo de WhatsApp 48-3623-0606. Repetindo, 48-3623-0606, ou por e-mail bemestaranimal@capivaridebaixo.sc.gov.br. Então está aí, as agentes comunitárias estão intensificando a campanha de castração e conscientização sobre cuidados com animais em Capivari de Baixo. Elas vão lá pegar o relatório, o seu relatório, o seu, da sua família, e já aproveitam para falar sobre esta campanha aí de conscientização da castração dos cães e gatos do município de Capivari de Baixo, que são mais de 3 mil animais aí, 3 mil cães e gatos em residências. Volto com vocês aí nos estúdios.
3: Beleza, Ramon, são 8:45. Nós vamos ao intervalo e na volta tem o Papo Reto. Hoje, já falei e vou repetir, hoje com a presença do pré-candidato ao Senado, Décio Lima.
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9: São 8:50, faltando 9:10. Vamos então ao Papo Reto, já está aqui conosco o Dura. E o programa de hoje, né, Papo Reto, desta sexta-feira, tem a participação do pré-candidato ao Senado por Santa Catarina, Décio Lima, do PT. Muito bom dia, Dura.
10: Bom dia, Antônio Bento. Bom dia a telespectadores, rádio ouvintes da potência da 104.9, Rádio Tubá. Bom dia, amigo Tom. Né? Enfim, o Papo Reto, ele fala de política. O Papo Reto, ele conversa, enfim. E quando tem a oportunidade de entrevistar, né, candidatos ao Senado, ao governo, que passam, que estão passando por Tubarão, tem reuniões aqui na cidade ou na Morel, nós convidamos, né, sempre para vir aqui, para estar aqui, né, no ao vivo. E hoje é 8:50, está marcado praticamente, falta um minuto, mas quando vem também, faz um café, tem reuniões e tudo mais, o Décio está chegando aqui, né? Então, o Papo Reto começou mais cedo. Eu quero agradecer a equipe do Show do Rádio, que nos cedeu aí esses 15 minutos aí da sua programação, porque é importante a gente conversar com o representante do Senado, seja ele qual partido for. Isso é importante para a nossa região, para o nosso estado.
9: Com certeza, Dura, tem que abrir espaço para todos os pré-candidatos, candidatos, enfim, aqueles que estão em Santa Catarina, que estão girando, como é o caso do pré-candidato Décio Lima, que foi vereador, que foi prefeito, que foi deputado federal. Décio Lima também, né, foi ex-diretor-presidente do SEBRAE Nacional, Dura.
10: Isso, o Décio Lima, que é muito amigo do presidente Lula, pessoal, porque nos momentos assim difíceis, o Décio sempre foi um PT, digamos assim, de raiz. Uhum. Né? Já tive outras oportunidades de entrevistá-lo, enfim. Mas ontem ele também esteve aqui, está indo fazendo reuniões aqui na região, depois vai mais para o extremo sul também. Ontem foi um dia importante em Tubarão aqui. Ele esteve aqui porque a deputada Ana Paula, né, que tem trazido recursos para cá, né, recursos na área da saúde, principalmente através do Matheus Madeira, do vereador Matheus Madeira, que usa, né, a deputada Ana Paula para buscar esses recursos, né, e muito muitos recursos aqui já trouxeram. Então, ontem foi um dia muito especial em Tubarão, né? Onde teve uma sessão solene da nossa Câmara, onde homenagearam, né, pessoas. Ah, mas nós não conhecemos as pessoas, mas são as pessoas que são muito ligadas na sua área, na sua região, na sua cidade. Na sua, aliás, no seu meio onde trabalha.
9: A sessão solene aconteceu na Arena Multiuso, grande público, muitas autoridades, muitos homenageados. Realmente isso acontece todos os anos, Dura.
10: É, é isso mesmo. E uma sessão bonita, sabe? Concorrida, é muito bonita essa sessão. Eu gosto muito dessa sessão solene, né? É, primeiro, pelo reconhecimento, né, em poder homenagear essas pessoas, muitas vezes anônimas, muitas delas anônimas, que fazem um trabalho social, que fazem um trabalho bonito na cidade, enfim, não só social, e que recebem, que estão há muito tempo aqui na cidade, né? Moram aqui, muitas delas moram aqui, e ainda não tem o reconhecimento de direito, de fato, de ser cidadão da cidade onde estão residindo. Então, uma sessão bonita, concorrida politicamente também, né? Muitos candidatos, né? Eu vi lá ontem, eu cobrei, né? Eu estava lá ontem, eu vi o Beto Kirten Marcelino, Betinho, pré-candidato. Eu vi o deputado, o presidente da Assembleia, Júlio Garcia, também esteve ali, recebeu a título de cidadão tubaronense. É uma história, dá um livro. O deputado Serginho Guimarães, todo mundo sabe que ele é daqui de Tubarão, a família, né? A família do Serginho sempre esteve por aqui e depois de um tempo foi para Laguna. Quando a mãe do Serginho estava grávida, no verão, tá, se eu não me engano, em fevereiro, ela ganhou o Serginho na Laguna. Ela estava veraneando e ganhou lá. E o Serginho Guimarães, deputado, ele ficou como nasceu em Laguna, é claro. Ele tem que registrar onde nasce. Lagunense. Né? É. Onde nasce. E aí o Serginho veio assim, os documentos, veio pra Laguna. E aí nunca mais foi tubaronense. Que pese que tem parentes aqui, tem amigos aqui, muitos amigos. O que que acontece? Ontem ele recebeu esse título de cidadão, né? Ele recebeu esse título de cidadão tubaronense, né? Então ele estava muito feliz. Outro, Jair Mioto, é um deputado também, né? Por indicação do Jó Krieger, né? Estiveram aqui também ontem. Então muita gente, foi uma alegria muito grande estar conversando com todos ontem aí.
9: Beleza, então, parabéns aí a todos os homenageados. Você tocou num ponto muito importante, viu, Dura? De repente, um cidadão, ele faz um grande trabalho na região, em Tubarão, e não é reconhecido. E, neste momento, o vereador, né, que é o representante da coletividade, é o representante do povo, ele coloca, né, uma menção honrosa a esses profissionais, esses cidadãos que realmente fazem o diferencial.
10: Já está entre nós aí.
9: Está chegando esse momento.
10: O pré-candidato ao Senado.
9: Décio Lima,
10: pode ficar, né? Bom.
9: Matheus Madeira, vereador também.
10: Da nossa Sebrae. Pode entrar aqui também, assessoria, fique à vontade. Eu vou descontar do 10 12 minutos. Quero agradecer ao padre Rafael, agradecer a equipe do Show do Rádio, na tua pessoa, do Bruno Antônio, por realmente, dá aquela cadeira, coloca aqui, nós vamos falar uma meia hora com o Décio aqui, por ter cedido o espaço de vocês, né, de 79 anos, sabe, Décio? 79 anos no ar, né, a Rádio Tubá, né? Então ela viveu a história, mais da metade, quase a metade da história da emancipação política de Tubarão, 79 anos, Tubarão fez 156, né? Então a Tubá sempre presente. E aí, eu quero agradecer vocês por ter cedido esse espaço, né?
9: Merecido.
10: Tão legal, pra gente poder bater um papo aqui com Décio Lima, uma das lideranças, dos maiores lideranças do Partido dos Trabalhadores aqui
9: em Santa Catarina. Um dos pioneiros em Santa Catarina.
10: Um guerreiro, como dizemos assim, podemos falar, né? O Décio é uma pessoa... Eu gosto muito de conversar com o Décio Lima, porque o Décio sempre atende o telefone, está sempre em contato, e agora está nessa lida aí, enfim, sendo, né, colocando seu nome, a sua pré-candidatura ao Senado. Lá não tem convenção.
9: Não tem convenção,
10: já vai direto. É o acordo.
9: Então queremos cumprimentar Décio Lima, pré-candidato, um dos pioneiros, né, do Partido dos Trabalhadores, Décio Lima, que foi vereador, que foi prefeito, nasceu em Itajaí, depois se mandou para Blumenau, fez a sua carreira política, realmente ex-diretor, presidente do Sebrae Nacional.
10: E também presidente do PT, foi deputado federal, Décio.
9: Tem uma carreira.
11: Foi de coisa.
10: Foi tanta coisa nesse currículo, não vou nem ler esse currículo, quero ganhar tempo, né, Décio? Que bom, bom dia. Bom tê-lo aqui.
11: Bom dia, Dura. Bom dia, querido Antônio Bento. Um prazer enorme estar aqui nesta expressão fantástica que é a Rádio do Bar, nessa magia encantadora que é a Rádio Difusão, com essas duas eloquências aqui, né, que tocam permanentemente o coração do nosso povo, que falam com a nossa gente. E primeiro eu quero deixar aqui aquilo que é importante, Antônio Bento e Dura, a palavra gratidão. Uhum. Gratidão pela oportunidade que vocês aqui estão nos dando, pelo entusiasmo da recepção. Eu sempre digo, tá, sabe, Dura, quem abre a casa abre o coração, né? E eu, Antônio Bento, já tive muitos momentos com o Dura, né? Muitas oportunidades aqui que a vida me permitiu. Eu sempre trago aquele trechinho da poesia de Vinícius de Moraes: a vida é a arte dos encontros, né? Às vezes, apesar de tantos desencontros, como ele dizia. E principalmente nesse momento tão importante para Santa Catarina e para o nosso país. Eu acredito que o povo catarinense deve estar fazendo a sua reflexão da construção daquilo que é importante, porque eu sou pertencente, Antônio Bento, Dura também sabe, daquela política que é para trazer resultados para o nosso povo. Uhum. A política só tem uma razão em si, é melhorar a vida das pessoas no alcance daquilo que representamos e que decidimos, né? Porque tudo depende da política, até o ar que a gente respira. Uhum. Depende da política, né? Nós poderíamos estar aqui contaminados por um oxigênio poluente de uma autorização política, de um processo econômico que estaria agredindo as nossas próprias vidas, e a política é o resultado. E eu estou muito feliz de poder estar aqui novamente na Rádio do Bar, né, por tudo que ela representa e pelo papel que ela tem, né? Talvez mesmo vocês que estão aqui na paixão da radiodifusão todos os dias falando e interagindo não saibam da importância que vocês têm nesse momento para o Brasil, porque o grande desafio nosso qual é? É a verdade. Nós sabemos que recentemente a humanidade e o Brasil fomos tocados por uma verdadeira revolução que está acontecendo em curso, que é a inteligência artificial, as redes sociais, e nós sabemos os efeitos nefastos que tem trazido aquilo que chamam de fake news. E aqui nesses microfones o que nós temos? A voz da verdade, da boa informação, da boa comunicação que vocês produzem através dessa emissora histórica de expressão que está no coração dos nossos ouvintes, eu tenho certeza, que acordam de manhã já procurando aqui poder se esclarecer sobre a sua vida, os acontecimentos na cidade, na região, no nosso estado e no nosso país. Portanto, eu estou muito feliz de poder estar aqui com vocês mais esse momento para a gente poder conversar um pouquinho, falar e ver o que nós podemos transmitir para que os nossos ouvintes possam refletir, principalmente desse momento que o Brasil começa, que Santa Catarina começa e que vai decidir o nosso futuro próximo.
10: Odécio, primeiramente eu quero um compromisso seu, né, de estar comigo 2 horas num sábado aqui, né, para a gente bater um papo. Nós teremos 2 horas para ter muitos assuntos.
11: Está confirmado,
10: né? Porque hoje nós temos meia hora. Hoje nós só temos meia hora. Mas o Matuso, o doutor Matuso, que chega aqui, que é amigo do show do rádio, né? Do rádio, está sempre conosco.
11: E meu
10: aqui.
11: Companheiro aí.
10: O grande Matuso.
9: Sempre no rádio. Sempre
11: e aí, você sabe, Dura.
10: Mas é o Matheus Madeira que neutraliza um pouco, né? Ele que não deixa. Eu quero dar bom dia ao Matheus e agradecer também pela primeira vez, depois de muita insistência, poder trazer aqui, né, o líder do PT de Santa Catarina, o Décio Lima. Aqui,
11: mas antes do Matheus falar, Dura, eu quero aqui dizer que veja só o que é a vida. Eu e o Matusalém, nós somos egressos da mesma época. Quando ele teve aqui o primeiro mandato de vereador em Tubarão,
10: lembro.
11: Eu tive o meu primeiro mandato de vereador em Blumenau.
10: Olha só.
11: Então, a gente já pertence a esse baile há muitos anos, né?
10: Que legal.
9: Estamos na mesma linha na época,
11: o Matuz e o Matheus Madeira é a nossa atual, energia, né? Da promessa de renovação geracional, né? Que está agora na Câmara fazendo um trabalho maravilhoso que nos orgulha muito, nos
10: está aparecendo bem, está aparecendo bem, está indo bem. Matheus, muito obrigado, tá, Matheus? Obrigado por ter trazido o Deto, sabe da minha dificuldade, eu peço, eu imploro às vezes para poder trazer, porque como você bem falou, o Rádio Tubá é eclética, a Rádio Tubá ela ouve a todos, sabe? E as preferências ficam lá fora. Né?
11: E por isso a sua credibilidade. Né? Isso, porque é plural, aglutinativa, não exclui ninguém, permite o debate tranquilo, né?
10: Então humanizado. Vamos trazer, vamos conversar, todo mundo tem que falar. Então eu quero agradecer, Matheus, essa oportunidade. Né?
9: Dura. Vereador, bom dia.
12: Bom dia, Dura. Bom dia, Antônio Bento. Bom dia a todos os ouvintes aqui da Rádio Tubá. Eu que agradeço, Décio, sou testemunha da insistência do Dura em trazer as nossas grandes expressões partidárias aqui, estaduais, na Rádio Tubá e nos outros veículos em que ele participa. Então, eu só agradeço pelo espaço, pela insistência e espero que tenhamos novas oportunidades aí, Dura.
10: Claro, obrigado. Eu quero agradecer o diretor da rádio, padre Rafael Liano, que deixou um abraço. Ele está em Florianópolis dando aula, né? E então ele deixou um grande abraço aqui, mas direcionou bem a equipe aqui. Ô, Décio, uma questão, você é pré-candidato ao Senado, né? Em 2022 você foi candidato a governo do estado, chegou no segundo turno ali, pô, e enfim, e agora Décio pré-candidato ao Senado. A pergunta é, o que mudou do Décio Lima de 22 para 26?
11: Olha, a causa que eu pertenço e a responsabilidade que eu tenho numa altura ainda maior. Eu tenho dito, Dura, né, e aqui meus queridos amigos e companheiros, tanto o Matuza quanto o Matheus Madeira, conhecem e convivem comigo. Eu sou pertencente a uma causa. Eu não estou na vida pública para fazer a pequenez da carreira. Eu estou aqui como pré-candidato, porque sou o pré-candidato do presidente Lula, foi ele que me pediu. Ele tem hoje uma tarefa que é imprescindível para o Brasil, para o povo brasileiro, que é manter o Estado de Direito, a democracia, que é a grande conquista da nossa geração, e também aqueles resultados que nós já estamos entregando ao Brasil, ao povo brasileiro e a Santa Catarina. Eu quero também te dizer que aqui confesso, entre diferença de 2022 e 2026, o que eu tenho a oferecer é otimismo ainda maior. Porque em 2022, Dura, ninguém acreditava que eu ia para o segundo turno, né? Nem os meus queridos, amados companheiros do meu partido, né? E nós fomos para o segundo turno. E agora, nesse momento, com despojamento, que naturalmente eu seria novamente o candidato ao governo de Santa Catarina, nós tivemos a grandeza de fazer aquilo que é imprescindível para o campo que nós representamos, que é fazer uma aliança política, que é a maior que nós já convivemos ao longo da nossa história. Assim como em 22, pela primeira vez na história, dos 46 anos de democracia, naquela ocasião de 42 anos de democracia, nós do PT nunca havíamos ido para o segundo turno e fomos, né? E fomos numa condição muito adversa que nós tivemos que enfrentar, porque Santa Catarina foi algo, viu, Antônio Bento, muito diferente daquilo que aconteceu no contexto do Brasil. Aqui toda a política ficou do

0: suplentes do Afrânio,
1: a Cida,
0: a Luci Choinac, a Cida, nossa querida Cida, onde estava aqui conosco, de Laguna, a Ângela Albino. Então, nós estamos muito felizes, mas também com a responsabilidade de tocar o coração do povo de Santa Catarina, que, de certa forma, no último período, né, a gente ainda não havia alcançado. Então, a gente está muito animado para a gente poder aqui dizer aquilo que talvez muitos continuam duvidando: nós vamos para o segundo turno, vamos ganhar o governo do Estado e vamos fazer as duas vagas do Senado. Temos hoje as condições objetivas de alcançar isso.
2: Beleza, pré-candidato Décio Lima. Antes de fazer uma pergunta ao pré-candidato Décio Lima, gostaria de cumprimentar também aqui Matos Além dos Santos, Matusa, que é um parceiro do Rádio TV Justiça, da Rádio Tubar. De vez em quando a gente entra em contato com ele, Bruno, eu, não, está sempre à disposição para responder as perguntas dos nossos ouvintes no Rádio TV Justiça. Muito bom dia, Matusa.
3: Bom dia, Antônio Bento, bom dia, Dura, bom dia, Bruno, bom dia a toda a equipe da rádio, um bom dia especial aos nossos ouvintes, né, que são as pessoas que nos mantêm, nos animam de estar aqui, e um bom dia ao Décio Lima, nosso pré-candidato a senador, e que somos amigos há mais de 40 anos, estamos sempre no mesmo partido, no mesmo lado, né, isso é uma marca, uma referência boa. Bom dia ao Matheus, que é o vereador que está nos orgulhando aí, fazendo um grande mandato, né? E dizer, Antônio, não querendo atrapalhar a entrevista, que eu acho que é a nossa estrela, o Décio, que eu estou muito, muito animado com essa eleição, com essa campanha, e tenho muita convicção que nós vamos colher um bom resultado. Se em 2022 o Décio, com praticamente sem coligação nenhuma, né, a gente já foi para o segundo turno, agora com essa grande coligação, que não é uma coligação de esquerda, é uma coligação de esquerda com centro-direita, porque a candidatura do Merizo representa isso, representa o Dura Testemunha, porque é um homem da política há 40, 50 anos também, já foi vereador e tudo mais. Então, a candidatura do Merizo e esse momento político que nós estamos vivendo, com muitas pessoas de direita insatisfeitas, que se sentiram enganadas. A gente fala muito aqui no programa de TV Justiça o quanto que as pessoas perderam direitos trabalhistas com a reforma que o Temer fez, uhum, e previdenciário e INSS com a reforma que o Bolsonaro fez, né? Eu sou, de certa forma, uma autoridade nesse assunto, advogo há 30 anos nisso, né? E, uhum, venho aqui falar dessas coisas. Então, essas pessoas, mesmo elas, algumas de direita, centro-direita, elas estão satisfeitas, e a candidatura do Merizo vai aglutinar esse povo junto com a gente. E aí nós, além de ir para o segundo turno, vamos ganhar essa eleição.
2: Beleza, Matusa, só fazendo o reforço, hoje é sexta-feira e daqui a pouco, às 10 horas, tem o Rádio e TV Justiça. Então você já sabe, né? Tem alguma dúvida na área judicial, é só mandar a sua mensagem e preparar. O Matheus Madeira tem acompanhado na Câmara de Vereadores, tem sido um vereador de oposição, realmente discutindo assuntos importantes, levando a tribuna da Câmara. Parabéns, Matheus Madeira. Mas a minha pergunta ao pré-candidato Décio Lima é a seguinte: sobre o debate, sobre o que está circulando hoje em Brasília e no Brasil, né, da escala, né, o fim da escala 6x1 e o início da escala 5x2. Tem parte que concorda, parte que não concorda. Dos 16 deputados federais de Santa Catarina, 4 votaram favoráveis e os demais contra, com dois deputados que não participaram. Qual é a sua análise, a sua avaliação sobre a aprovação em dois turnos na Câmara dos Deputados do fim da escala 6x1, Décio Lima?
0: Antônio Bento, isso é humanizar a economia. Isso é levar um valor ao povo trabalhador brasileiro, que tem um significado muito expressivo, a construção do seu ambiente familiar, a convivência, a sua própria vida. Eu também quero dizer que não tem preocupação nenhuma com qualquer impacto desses que foram anunciados, principalmente pelo setor produtivo. O presidente Lula não vai deixar ninguém se vulnerabilizar no seu procedimento da economia por conta da redução da jornada de trabalho. Ela já é um conceito no mundo todo, né? O Brasil é que sempre fica atrás. O Brasil foi o último país, Antônio Bento, a pôr fim à escravidão. Nós somos um território que recebemos aqui 5 milhões de negros e negras que foram trazidos pela crueldade dos europeus.

0: para fazer a escala produtiva dentro do nosso país. E fomos o último a pôr fim à chibata que castigava seres humanos, que hoje a gente não tem nem coragem de utilizá-la contra um animal. Então, nós temos que tirar esse conceito da nossa cabeça, essas concepções. Além disso, hoje 73% do povo brasileiro quer o fim da escala. Em Santa Catarina, nós vamos beneficiar, Matusalém, 1 milhão de trabalhadores que vão ter a redução da sua jornada. E isso significa também, na prática, uma construção de que não está na conta, às vezes, daqueles que têm preocupação com o custo maior, que é o aumento da produtividade da produção. A produção ela não é mais hoje pelo tempo, a produção é hoje por outros elementos das próprias cadeias produtivas. Eu sou, por exemplo, pertencente a uma região altamente industrializada. O maior parque fabril da indústria têxtil da América Latina é lá em Blumenau. As fábricas não têm mais aquela modalidade de ter 10 mil pessoas lá dentro da fábrica. Você vai numa fábrica grande, uma grande grife que nós temos lá, você vai encontrar 200 trabalhadores. E o processo produtivo está pulverizado no espírito empreendedor da pequena economia. No ano passado, 1 milhão e 800 mil novos empregos. Mas foram criadas 4 milhões e 600 mil novas micro e pequenas empresas no Brasil. Então há uma mudança no comportamento da economia. E assim, ó, nós temos que parar às vezes com algumas aberrações, Antônio Bento, que tem. Vai acabar com a... vai fechar a loja, vai fechar a fábrica. Isso aí a gente ouviu quando criaram o 13º, quando criaram férias, as conquistas que melhoraram a vida daqueles que têm com as suas mãos a responsabilidade de produzir. Então, o fim da escala 6x1 é uma grande vitória para o povo brasileiro. Se soma isso, sabe o que, Matusalém? A redução também, a desoneração do imposto de renda. Ela é significativa, Dura. Nós vamos alcançar 80% do povo brasileiro que hoje está na formalidade. Ele vai ganhar um salário a mais esse ano já, né, por conta da redução do imposto de renda para quem ganha até R$5.000.
1: Agora, o Décio, o resultado do placar no Congresso Nacional deu para ver, aliás, na Câmara Federal deu para ver. 464, aí deu tudo esquerda, direita. Então não adianta a gente bater numa tecla, dizer que os senadores de direita não queriam. Claro, 23 disseram não, né? Enfim, mas 463, então foi uma votação, um resultado.
0: O retrato triste é de Santa Catarina.
1: Ah, não, esse é a parte.
0: Dos 16, só 4 votaram pelo fim da escala.
1: Mas o meu questionamento é mais político, em relação a isso. Na questão assim, olha, o PT aqui na história de Santa Catarina, em questão de governo, por 3 oportunidades não apareceu, não vai aparecer, 2 vezes, de 90 e 94, e agora 2026 não aparece na telinha, não aparece nas urnas, né? Não aparece o 13 ali, certo? E o presidente Lula, em 2002, já deu uma demonstração de fazer essa frente com centro, com esquerda, essa misturança toda que eu digo lá em 2002, quando trouxe José de Alencar para dentro, trouxe o PL, né? Na época, o PL da época, para dentro, né? Enfim, de lá para cá ele tem demonstrado isso, ele tem avisado isso, ele tem avisado o seu partido, os partidos de esquerda, olha, a governabilidade, olha, tudo isso tem que trazer. Só que aí o Centrão se meteu nesse meião, a gente sabe o que que é. Por que o PT de Santa Catarina, dessa vez, tendo você, foi pro segundo turno em 2022, por que que o PT não repetiu você para governador, e por que foi buscar justamente Gelson Merizzo, que foi opositor em 2018?
0: Porque essa é a nossa tarefa: mudar corações, mudar pessoas, ter grandeza, fazer essa construção que eu estou muito animado, como eu disse para vocês, a maior aliança do campo democrático aqui em Santa Catarina. O 13 vai estar, sim, porque o Lula é o 13, né? Vai estar ali conosco, quem vai puxar, né, Dura? Vai estar também comigo, vai estar com os federais, com os estaduais. Eu penso que há um conceito que você vai concordar comigo, tanto você quanto Antônio Bento, muito claro. Você acreditaria que se eu fosse candidato a governador, eu iria de novo para o segundo turno, teria chance? Você acha que eu teria?
1: Com certeza, eu acho que sim. Inclusive até no Senado.
0: Pois é. Esse é o problema. Se eu for para o segundo turno, não vai se unir tudo num estigma contra, naturalmente, o PT em Santa Catarina.
1: Mas não aconteceu em 2022 isso?
0: Sim,
1: também?
0: Sim. Né? Então, veja, com o Gelson Merizio, é aquilo que o Matusalém tem dito. Né? O Matusalém deixou muito claro que leva nós e no segundo turno não tem o estigma contra nós. Então, Gelson Merizio tem totais condições e uma chance muito maior de ganhar as eleições no segundo turno. Porque a eleição em Santa Catarina já está desenhada, é segundo turno. Eles se dividiram do lado de lá e nós nos unimos do lado de cá. Né? Então, também tem uma construção de inteligência nisso tudo. Né? O Merizio também é o candidato do Lula.
1: Podemos falar estratégia, Neto. Em vez da inteligência, podemos juntar também essa palavra,
0: exato,
1: estratégia.
0: Com certeza, com certeza. Né? Hoje é imprescindível para a política, né, ter a grandeza, né, do despojamento, né, mas também ter o convencimento da inteligência no processo. Né? E isso tudo nos levou com muita clareza a construir esse campo democrático liderado pelo Gelson Merizio.
2: Beleza, o Dura fez pergunta sobre o governo, né? O segundo turno com o Gelson Merizio e os demais candidatos que estão lutando aí, João Rodrigues e também Jorge Melo na tentativa de reeleição. Agora a minha pergunta para Décio Lima com relação ao Senado, você é um pré-candidato, quer dizer, não ainda há candidatos porque não tem inscrição junto ao TRE. Só pré-candidatos. Este ano, duas vagas para o Senado. Já surgiram algumas pesquisas, né, que realmente, pesquisa, a gente quase que tem o pé atrás. Foi feito pesquisa e o cidadão não chegou lá. Eu pergunto a Décio Lima sobre a sua tentativa ao Senado, sendo um dos representantes dos três senadores lá por Santa Catarina. Mesmo havendo umas pré-pesquisas, né, alegando que outros candidatos estão à frente. O senhor tem certeza, garante que vai crescer na política, no seu trabalho aqui, para conquistar uma das duas vagas?
0: Olha, a pesquisa também em 22 não dizia que eu ia para o segundo turno.
2: Isso. Né?
0: Eu tive até um fato muito assim... inimaginável, acredito, na política de Santa Catarina. 15 dias antes das eleições para prefeito em Blumenau, eu tinha 3%, 4%, 5% e terminei os próximos 15 dias com 52%. As pesquisas, evidente, elas têm um retrato da realidade do momento. Não vou negá-las nem tirar os seus valores científicos, mas eu também tenho pesquisa. E a minha pesquisa me dá outro conforto daquelas que têm sido publicadas. Né, uma pesquisa que mostra que Merizio está no caminho do segundo turno e me mostra que eu estou ranqueado em algumas situações como primeiro ou segundo na disputa ao Senado, né, como pré-candidato. Então, agora só que as pesquisas, elas são também uma expressão, às vezes, de muita manipulação da política. Né? Infelizmente, a gente vê institutos de pesquisa que já perderam credibilidades porque foram contaminadas pelo poder econômico ou por algumas instituições de natureza política. Então, Antônio Bento, eu estou muito confortável com isso e também muito tranquilo, porque, como eu disse aqui na Rádio do Bar para todos os nossos ouvintes, eu sou pertencente a uma causa. Eu estou a serviço da democracia, em primeiro lugar, do meu país, e eu posso ser, com clareza, um catarinense que vai fazer uma diferença muito grande se o povo de Santa Catarina assim entender, para poder trazer resultados que a gente precisa trazer para o nosso estado.
1: Décio, a Rádio Tubar, nós falamos no começo, não tenho tempo para fazer pergunta dos ouvintes, mas o Décio vai voltar, sim, ele vai voltar aqui. Em julho, ele volta aqui para ter 2 horas, não ter meia hora. Vai ter 2 horas
2: aqui.
1: Mais tempo para conversar, Rádio Católica, Rádio Isso. Nós temos que trazer e ouvir a todos. E você, estamos fazendo para você eleitor, para você telespectador, poder votar muito bem. Você ter essa consciência do voto. Esse é o nosso papel. É o papel da imprensa. Então, a Tubá vai sempre fazer isso. Vai trazer a todos aqui, todos, né? Como sempre fez. Como sempre fez, né, Matoso? Você que falou muito tempo aqui, né, Matheus? Você que falou muito tempo aqui na rádio. A rádio vai continuar sendo essa rádio democrática, né? E eu pergunto uma coisa, eu sou mais do lado político, né? O Senado hoje, Décio, ele vive forte polarização ideológica, justamente isso que eu estou falando. Como o senhor pretende atuar no ambiente, nesse ambiente caso eleito senador da República por Santa Catarina? Um ambiente, essa eleição extremamente ideológica, ela pode acontecer isso em Santa Catarina ou está mais ou menos equilibrada as coisas?
0: Olha, o que eu posso aqui te dizer com muita clareza, Dura e Antônio Bento, é de que o meu comportamento traz uma segurança daquilo que eu pertenço, do que eu defendo, de uma sociedade justa, fraterna, dos valores que eu aprendi nessa construção da minha vida, da minha formação religiosa e da minha formação política. Vou fazer, como sempre fiz, o debate de conteúdo e de defesa desses valores, mas com respeito ao ser humano. Porque nós temos que entender, e esse é um papel de muita responsabilidade, que quem pensa diferente da gente é um outro ser humano. Eu vou debater de forma consistente, mas eu não vou perder a ternura quando terminar o debate de abraçar todos aqueles que compõem essa divergência do processo democrático. Aliás, esse é o grande desafio que o Brasil está tendo para defender a democracia. A democracia é hoje indiscutível um valor universal. Ninguém aqui pode defender outro tipo de regime. Ninguém quer ditadura, ninguém quer monarquia, só que a democracia só convive e ela só existe se a gente der para ela o humanismo imprescindível. Eu participei em 18 da disputa ao governo, fiz todos os debates, participei em 22. Quando terminava os debates, Dura, eu levantava, eu era o primeiro a abraçar todos, e talvez o único. Então nós vamos fazer um debate de conteúdo, porque a política, como volto a dizer, ela tem que ser um instrumento para melhorar a vida do nosso povo, senão ela não tem sentido nenhum.
1: Não precisa transformar a política em guerra, isso que é verdade, né? Não, e vice-versa.
0: Exatamente.
2: Décio Lima, hoje existe no Brasil um protagonismo, direita e esquerda, muito se fala de extrema esquerda, de extrema direita, e há um contexto muito preocupante em que as pessoas ficam com um pé atrás. Qual é a sua análise hoje do atual momento político no Brasil?
0: O povo brasileiro está fazendo reflexões, como o povo catarinense, Antônio Bento. Eu aproveito essa oportunidade para aqui agradecer o padre Rafael Liano, né, que deixou um abraço para todos nós aqui. Né, que ele nos proteja, que ele nos dê a graça da presença sempre da nossa fé e da nossa espiritualidade. O povo catarinense é um povo de ódio? Não. O povo catarinense é um povo de armas? Não. Nós somos aqui um território que é a terra de Madre Paulina, a primeira santa do Brasil. Nós somos aqui um povo solidário. Nós somos um povo que tem valores acolhedores que não tem em outro lugar do Brasil. E por isso essa reflexão nós temos que fazer. Uhum. Nós temos que sair desse modelo que trouxeram, né, da inspiração do ódio. Aliás, se nós observar a história da humanidade, nós vamos ver que o ódio ele explodiu em certos acontecimentos históricos. Ele causou perversidades terríveis. Trago aqui a lembrança do nazismo, do que foi, do fascismo, mas ele é efêmero. Por quê? Porque ele não apresenta caminhos de sonhos. O que apresenta caminho de sonhos é o amor, é a ternura, é a boa convivência, é o respeito ao ser humano. Então, eu estou convencido que o povo brasileiro faz essa reflexão, o povo catarinense muito mais, né, para que ela possa ser transmitida com tranquilidade na sua decisão política, para escolher aqueles que têm a responsabilidade de conduzir e abrir as portas de um futuro a fim de melhorar a vida de todos nós.
1: O Santa Catarina vive hoje um momento assim muito interessante na questão da polarização, que já falamos, ideológica e tudo mais. Mas com a

0: A chegada da candidatura, né, hoje posta a pré-candidatura de Carlos Bolsonaro, Santa Catarina, a vaga do Senado, ele, o cenário dá uma mudada, né? O cenário eleitoral muda, principalmente dentro da direita, mas atinge a todos, né? Na sua opinião, isso realmente poderá mudar esse cenário que eu estou falando, nessa eleição que o senhor está, que é a candidatura ao Senado?
1: Olha, eu participei das eleições em 18, dando explicações ao povo catarinense daquilo que eu pertencia e dos acontecimentos que tomaram conta no Brasil. Em 22, praticamente da mesma forma. Eu acho que eles vão ter que trazer muitas explicações para o povo catarinense, né? Porque primeiro não se muda de um território para o outro para querer se eleger alguma coisa sem uma construção e uma identidade.
0: E sendo político de direita também, de diálogo, de conversa, né?
1: Eu acho que tem muita coisa, né, Dura? Eu quero ver agora tudo isso que está acontecendo. Nós estamos diante do maior crime econômico, não só o sistema financeiro, mas a economia do nosso país, que é esse escândalo do Banco Master. Essas coisas vão ter que ser explicadas por aqueles que protagonizaram esses acontecimentos, que nomearam o Roberto Campos no Banco Central, que fizeram num banquinho de terceiro escalão essa Babilônia inexplicável de desvio de dinheiro, que é dinheiro dos aposentados, que é dinheiro dos pobres, dos trabalhadores, que é vulnerabilizar, inclusive, o futuro dessa gente que o Matusalém tem trabalhado com tanta paixão, que é a defesa da previdência pública do nosso país. Então, eu quero dizer que vão ter que explicar isso para o povo catarinense. Não é possível, né? E isso vai estar no debate, né? Eu sempre tenho dito, olha, a nossa disputa em Santa Catarina vai ser contra o escândalo do Banco Master.
0: Mas aí, quando você coloca o Banco Master, coloca o roubo dos velhinhos que você coloca.
2: O INSS.
0: Mas aí
2: também.
0: O INSS. Também. Mas aí também doa a quem doer.
1: Ah, não tenha dúvida. Não tem.
0: Digital de muita gente, mas também aí
1: você
0: vamos ter
1: viu
0: que abrir
1: agora,
0: a porta da esquerda também e dizer, olha, vocês estão lá também, né? Cuidado.
1: Você
0: é isso?
1: Não, eu acho que
0: de forma democrática essa conversa?
1: Só que os acontecimentos têm revelado outras coisas. Primeiro, Roberto Campos, quem nomeou foi Jair Bolsonaro, onde começou isso tudo, né? Agora, os valores do tal do filmezinho, que não existe, 134 milhões, não é uma continha pequena, não, né? Então, tudo isso vão ter que trazer explicações, porque é o debate que vai estar hoje na agenda do
0: Entendeu
1: Brasil.
0: Entendeu por que quero duas horas?
2: Tem que abrir, tem aqui, que, né, esclarecer, porque esse tipo de coisa não pode continuar no Brasil.
0: É verdade.
2: Né? Muitas coisas erradas, rombos, corrupção e tudo mais. Bom,
0: Bruno Vandrese já está aqui para entrar, começar o seu programa, já está nos dando, né, um minuto a mais.
2: O pré-candidato, quem sabe ele vai voltar aqui como senador para conceder a entrevista ao Dura.
0: Se você está dizendo,
2: sabe,
0: que é,
2: né,
0: praga que pega,
2: que
0: mas
2: não?
0: João,
2: você
0: que está dizendo isso. Ouvindo de você, eu fico feliz. Então, brinco de vez em quando.
1: Mas, que Deus abençoe a sua
0: Como é que está a sua agenda aqui no Sudeste? Hoje fica por aqui, amanhã trabalhando?
1: Eu estou indo agora a Criciúma, vou me encontrar lá com o Gelson Merizio, né? E depois nós vamos estar em Florianópolis hoje à tarde com a presença da ministra da Cultura.
2: Beleza.
1: Vai estar conosco.
0: Muito obrigado,
1: Néstor. Obrigado,
0: obrigado,
1: gente. Pessoal. Obrigado.
2: Sucesso.
1: Um abraço.
2: Valeu. São 9:31, finalizando o Show do Rádio, agradecendo o carinho da sua atenção, audiência, volta na próxima segunda-feira, mas eu, Antônio Bento, volto daqui a pouquinho, a partir das 10, no Rádio e TV Justiça, hoje com o Dr. Jacques Salvan, hoje com a Ordem dos Advogados. Você prepara a sua pergunta no Rádio e TV Justiça, a seguir em meia hora, Bruno Vandrese faz um pequeno camarote, tchau.
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2: 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A hora certa.
3: Hora certa, Natubá, 9:34.
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0: Fala aí, galera, muito bom dia pra vocês. Tô chegando, tô na área. Iniciando mais um Camarote da Tubá aqui na Super Tubá FM 104.9, a melhor, a mais ouvida, a mais tradicional.
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0: Nesta sexta-feira, hoje 29 de maio de 2026, é Dia Mundial da Saúde Digestiva. Dia Internacional dos Soldados da Paz das Nações Unidas, Dia Mundial da Energia, Dia do Estatístico, Dia do Geógrafo, Dia do IBGEano e Dia Internacional do Everest.
1: É
0: muito prazer, muito bom dia, sou Bruno Vandrese, estou aqui na apresentação e sonoplastia do Camarote, que conta com as gravações de Lucas Marcos de Carvalho e a direção geral do padre Rafael Liano.
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estamos outono, tempo bom em Tubarão, temperatura marcando agora 19 graus, umidade relativa do ar em 82%. Hoje é curtinho, nem meia hora hoje, né? Até 10 horas. Já já tem o Rádio Justiça pra vocês, tá? Não vou nem trazer o cardápio do dia, só vou dizer a você que você pode participar, mesmo sendo um programa curtinho. Manda o seu recado aí através do WhatsApp 36265177 e pede a sua música também, tá? Vamos lá então, né? Abrindo os trabalhos, essa primeira quem pediu foi o Fabiano Salgado, Rita Lee, José. Bom dia, turma, 9:37 agora.

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1: Simbora, galera, aproveitando bem o tempo, que hoje é curtinho, curtinho, curtinho. Como é que você tá nessa sexta-feira aí, hein? Quais os planos pro final de semana? Áudiozinho chegando.
2: Bruno, bom dia.
1: Oi, Vanilda. Bom dia.
2: Peço música para mim, minha filha Maria Eduardo, seu esposo Bruno, minha filha Rafaela, seu esposo Adriano, meu netinho do coração, Pedro, minhas vizinhas, a Rosa, a Nilda, Nilcino Revoredo, meu pai na Cabeçuda, o Tebaldo no Campestre, a dona Cleusa, a dona Terezinha, as minhas amigas da Legião de Maria, e a todos vocês aí da rádio. Peço a música Pequena Flor com Dunga.
1: Minha Pequena Flor com Dunga. Valeu, Vanilda. Toda essa galera aí, aquele abraço. Um bom final de semana pra vocês todos, tá? Bom dia, Bruno. Manda um abraço pro Jaquinho. Alô, Jaquinho. Bom dia. É, o Jailson. Um abraço ao Deba Kazan também. Bom dia, Bruno. Um ótimo final de semana pra você e sua família. Põe para nós aquela música do grupo Ali da Passagem. Tá? Ministério Paráclitos, mergulho no teu rio. Um abraço a você, dona Joana Ribeiro Felipe, em Santa Cruz, 13 de maio. Oi, bom dia, sou Terezinha Menegildo, de Pouso Alto, Gravatal. Gostaria de pedir uma música do Amado Batista, música Secretária. Vou deixar. Bom dia, Bruno, manda um alô aqui para Alto Pedrinhas. Bruno, Jaqueline me largou na roça sozinho de novo, tá lá na irmã, fazendo faxina na guarda margem esquerda. Te vira, Reginaldo. Bom trabalho pra você na roça aí. Boa faxina pra Jaque, ali na irmã dela, na guarda margem esquerda. Vai trabalhar. Chegando agora, Léo e Rafael, os meninos da pecuária. Alô, Lucas Ribeiro Felipe, o filhão aí, o Pedro Henrique, em Santa Cruz, 3 de maio, sempre ligadinhos.
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0: destaca. Galerinha, agora 9:45. Mandando um bom dia também, um grande abraço a Denise Gonçalves e o Vonei ali no São Martinho, sempre na sintonia também. Um abraço pra vocês, é um bom fim de semana, tá? Quero mandar um grande abraço aqui ao meu amigo Digão, né? Especial aqui pro Diguinho, filho dele, que hoje tá de aniversário, médico, né? Bom jogador de futebol. 25 anos, parabéns, Diguinho. Muita saúde, muita paz, muitas felicidades, muitos anos de vida. Bruno, toca a música aí pro Mingo Modolon, Vecchio Trivilin, a italiana. Tá bom, outro que tu mandou eu não vou nem tentar ler, rapaz. Que é aquilo ali, ó? Não entendi nada. Fala aí, Guarezi.
1: Oi, bom dia, Bruno.
0: Bom dia.
1: O programa hoje tá mais curto do que coice de porco.
0: É verdade.
1: É? É. Bom dia, colega, amigão.
0: Tá bom, valeu, tamo junto, um abraço. Bom, tem a previsão do tempo agora, o Daniel Pano Bianco tá chegando, intervalo comercial rapidinho, depois eu volto, acho que com uma dose dupla ou tripla, de repente, para encerrar os trabalhos, tá? Volto já.
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3: Ficaram concentradas até nós pelo menos até domingo, com maior presença de nebulosidade no céu e possibilidade de chuvas ou chuviscos isolados. As temperaturas seguem mais amenas, principalmente as máximas durante as próximas tardes. Hoje, por exemplo, a máxima não passa de 22 graus e a mínima na próxima madrugada vai a 13 graus. Em Morro da Fumaça, Morro Grande, Orleans, Paulo Lopes, Rancho Queimado e Tubarão.
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galerinha, 9h50 agora. Um abraço aqui ao Rodinei Taxista na sintonia, tá aí rodando por Tubarão. Radinho sintonizado na 104.9. Aquele abraço, meu irmão. Tamo junto, bom final de semana. A Denise pediu pra mandar um feliz aniversário pra Fátima Bonetti. Ô, Fátima, cunhada dela, tá de nível hoje. Parabéns, tá? Saúde, paz, felicidades também pra ti, mulher. Muitos anos de vida. E é isso, galera. Vou deixar uma dose tripla pra vocês, pra encerrar os trabalhos aqui, tá? Ana Castela, Pipoco, pra Joana Ribeiro Felipe. Rick Valen, Hino da Vitória pra Conceição. E Zeca Pagodinho, Deixa a Vida Me Levar, pro Mário da Toca. Gente, obrigado pelo carinho da audiência, pelas participações. Hoje bem curtinho, mas tá valendo. Segunda-feira tem mais, tá? Na sequência tem das músicas, né? O Rádio Justiça com o Antônio Bento. À tarde eu volto no Informalizando. Tchau, gente. Um grande abraço e um bom fim de semana.

Obrigado.

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0: Ok, são 10 horas e 5 minutos. Muito bom dia, estamos chegando para mais um Rádio e TV Justiça. Como acontece em todas as sextas-feiras, né, nesse horário das 10 até as 11, você, prezado ouvinte, tem a oportunidade de fazer a sua pergunta, tirar a sua dúvida na área judicial. Conosco hoje, como acontece toda a última sexta-feira do mês, pessoal da OAB, né? Advogados da OAB. Conosco, Dr. Jackson Salvan. Rádio TV Justiça tem apresentação de Antônio Nunes Bento, sonoplastia de Everton Luiz, direção geral do padre Rafael Liano.
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0: Tempo em Tubarão apresenta-se estável, bom, temperatura de 21 graus, 70% a umidade relativa do ar. Então, a partir de agora, você pode digitar um texto, gravar um áudio e nos enviar o WhatsApp da Rádio Tubar, 3626-5177, e fazer a pergunta ao Dr. Jacques Salvan, da OAB, um dos advogados.

0: com a aprovação no Congresso Nacional, primeiro na Câmara dos Deputados, em dois turnos, do fim da escala 6-1, passando para 5-2. Na sua avaliação, qual o impacto para o país esta alteração no trabalho brasileiro?
1: Então, Antônio, a alteração aí da escala tem o lado positivo e o lado negativo, né? O lado positivo é a jornada do trabalhador vai dar uma aliviada. O lado negativo é para o empresário e para a economia, né? Temos que ver até que ponto o país vai conseguir receber essa sobrecarga de horário de trabalho. Como a gente estava aqui conversando há pouco, né, em países desenvolvidos, isso não afeta muito, porque a renda do trabalhador já é alta, né? E o empresário lá, ele tem como absorver essa jornada, né? Até porque já estão acostumados. O Brasil, ele vem se acostumando com uma escala mais rigorosa há pouco tempo, né? E agora que ele estava se acostumando, o empresário agora que ele estava se acostumando com a escala que existia. Com uma alteração assim tão brusca, abrupta, fica um pouquinho delicado aí para a economia absorver toda essa mudança.
0: Imagina só, um grande empresário, microempreendedor, um lojista, né, que tem a sua loja aberta, digamos, no sábado até o meio-dia, ou no fim de semana, como são os shoppings, né?
1: Sim.
0: Atuando e outras coisas mais, realmente vai impactar no país, hein?
1: Sim, shoppings. Hoje em dia nós estamos aí com muitos tipos de comércios que abrem sábado e domingo.
0: Sim.
1: Né? Posto de gasolina, supermercados, padarias,
0: farmácias,
1: esses aí vão ser os mais impactados com a alteração, né?
0: Então, vamos ver o que vai acontecer, porque este projeto foi agora enviado para o Senado Federal, que tem votação. Se for aprovado, é claro, depois vai a sanção do presidente Lula. Se for alterado, volta para a Câmara para reavaliação. Nova escala 5-2 e o fim da 6-1. Vamos ver o que vai acontecer neste país, aí no Brasil. Já temos pergunta aqui do ouvinte. Vejamos aqui o ouvinte fazendo pergunta. Bom dia, Antônio e doutor Jackson. Quero saber sobre um processo que está pendente na Justiça já faz algum tempo e até agora não teve uma decisão. Por que está demorando tanto, doutor Jackson? Pergunta o ouvinte.
1: Então, Antônio, são vários fatores, né? Mas o que a gente mais encontra problemas aí no andamento da Justiça é quando existe um processo, existe um recurso desse processo.
0: Uhum.
1: Muitas vezes o recurso sobe para segunda instância, Florianópolis ou Porto Alegre, né? E o processo ele encontra um problema que aquele assunto está sendo julgado lá em Brasília.
0: Uhum.
1: Ou seja, nem o juiz de primeiro grau, nem de segundo grau, ele consegue dar andamento do processo sem o recurso de Brasília estar resolvido. Hoje no Brasil estamos com muitos processos parados, aqui em primeira e segunda instância, porque Brasília não dá o andamento naquela matéria que está sendo julgada, que influencia todos os processos do Brasil.
0: Seria uma demanda grande, acima da normalidade, no seu entendimento, ou outras situações?
1: Já teve maior. Está o STJ e o Supremo, que a gente chama assim, como... O trabalhista, toda a área tem seu tribunal em Brasília julgando.
0: Uhum.
1: Mas mesmo com a eficiência hoje da inteligência artificial, com a ajuda da IA no judiciário, as demandas estão tendo uma agilidade um pouco maior. Mas mesmo assim temos muitos processos aí parados por conta desses julgamentos lá parados em Brasília.
0: Infelizmente, né? Enquanto isso, às vezes tem um cidadão que está dependendo de um processo judicial, tem que ser resolvido rapidamente, não é em função desses problemas, desse entrave, né, doutor?
1: Isso. Eu vou dar um exemplo. A pessoa que trabalhou como vigilante, a questão do vigilante, ela é especial. Ela entra porque tem a periculosidade ali da arma de fogo, sem arma de fogo. Então, todos os processos que estavam aqui em primeira e segunda instância estavam dando certo. A pessoa ganhava a situação de especial aí, por

0: por ter trabalhado de vigilante. Acontece que o STJ mandou parar todos os processos porque ele ia decidir se vigilante ou vigia ia ter a especialidade ou não. Ou seja, todos os processos que estavam aqui em primeiro e segundo grau estão parados aguardando um pronunciamento lá do STJ.
1: Infelizmente, uma interferência que poderia não haver e ser decidido aqui em duas instâncias, né?
0: Sim. Aí o que acontece? O cliente não entende da situação e fica lá, né, pressionando o seu advogado, querendo saber o porquê que o processo dele não está andando. Mas não é uma questão que vai assim que o advogado possa resolver ou até o juiz de primeiro grau consiga resolver a situação. Eles são obrigados a guardar o pronunciamento de Brasília.
1: Beleza. 10h14, ouvinte manda um áudio, vamos ouvir. Alô, bom dia.
2: Olá, doutor, bom dia. Doutor, eu tenho os empréstimos e cartão e tudo no meu pagamento e tem bastante, tá? Não é pouco. E eu renovaram dois empréstimos meus, um no Bradesco, um no Santander, e eu já botei no advogado. E o advogado não me chamou até agora, já faz uns 6 meses, para esclarecer alguma coisa. Ele só disse que cartão o juiz não cancela, que eu tenho que ir lá no PROCON. Então eu cheguei a pensar que aquilo que passa ali no YouTube é verdade, que os bancos vão cancelar os empréstimos que a gente não assinou. Cheguei a pensar isso, porque ele não me chama, e até pensei em segunda-feira passar lá e falar com ele. Olha, eu tenho bastante coisa, foi uma sacanagem que fizeram no meu empréstimo. Só não vou dizer o meu nome, né, porque daí eu já botei lá nesse advogado e... Muito obrigado, um bom dia para vocês. Que Deus proteja vocês e dê um bom fim de semana. Saúde.
1: Beleza, doutor?
0: Então, Antônio, essa é uma situação muito recorrente hoje em dia. Eu vou contar uma história que é mais ou menos parecida com essa da senhora que, né, eu tenho um cliente que se aposentou comigo, com o nosso escritório lá uns anos atrás. E ano passado ele retornou no escritório e falou: doutor, eu me aposentei com valor X e agora só estou recebendo metade. Aí, nós apavorados, né? Ah, vamos ver o que está acontecendo. Aí a gente olhou no sistema e informamos ele: ah, o senhor está recebendo metade porque o senhor fez muitos empréstimos consignados. Aí ele: não fiz. Eu fiz um só, há uns anos atrás. Antônio, resumindo, esse senhor tinha 56 empréstimos.
1: Oh, tudo isso?
0: Tudo isso. Ou seja, começamos a entrar judicialmente, requerendo a cópia dos processos, né, para analisar, e todos, né, até agora, todos que a gente verificou era de natureza com fraude, existia a falsificação da assinatura dele. Uhum. Até os contratos que eram digitais também, eles conseguiram uma imagem desse senhor e conseguiram validar, implantar esses descontos lá no benefício dele. Então, mais ou menos, é o que acontece com essa senhora. Provavelmente ela foi vítima de fraude, né? E realmente ela tem que agora aguardar o advogado dela tomar as providências e entrar com a ação judicial cabível, né? E aguardar o retorno, a cópia desses contratos na via judicial e fazer a melhor análise. Ela tem que ser uma análise bem cautelosa, porque os bancos são muito espertos quando eles vão fazer uma fraude de um contrato de empréstimo consignado. Eles têm a imagem da pessoa em arquivo separado.
1: Tem tudo.
0: Eles têm a geolocalização, que a gente chama, do aparelho do celular. Provavelmente alguém já teria ligado para essa senhora informando que nem seria empréstimo, às vezes seria até uma prova de vida. Eles informam: ah, isso aqui a gente quer fazer uma prova de vida com a senhora. A senhora manda uma foto da senhora para a gente poder validar sua prova de vida. Muitas vezes o aposentado manda essa foto, tá? Não estou dizendo que aconteceu com ela,
1: sim,
0: mas...
1: Mas pode acontecer.
0: Pode acontecer, né? Então, tudo isso tem que ser analisado pelo advogado dela e entrado com a ação judicial cabível.
1: Neste país, o que tem de golpes é coisa impressionante. De repente, o cidadão jamais fez alguma conta, jamais comprou e aparece, depois vem aí descontado aí. Ah, mas eu não comprei nada, vem aqui esse desconto, o desconto do INSS, essa corrupção, esses golpes e tudo mais. Realmente tem causado preocupação à população brasileira, né, doutor?
0: Muito, né? Porque assim, o aposentado ele fica com aquela insegurança, né?
1: Claro.
0: Ah, todo mês ele vai pegar o pagamento dele e vai verificar, bah, será que mexeram meu pagamento esse mês? Né?
1: Será que é normal esse desconto?
0: Será que é normal? Assim, está causando um trauma para o aposentado. A gente que lida diariamente com o público previdenciário, o aposentado está com medo. Ele está com medo do desconto, ele está com medo do INSS cortar o pagamento a qualquer momento.
1: E pior disso tudo é que isso acontece mais e mais com pessoas idosas e com quem ganha pouco, né, doutor?
0: Quem ganha pouco e quem mais precisa desse pagamento, porque o idoso chega a uma certa idade, ele não tem mais outra fonte de renda. É só aquela ali. E mexer naquela ali é sagrado. É o ganha-pão dele, é o que ele consegue se alimentar, é o que ele consegue sobreviver com aquele pagamento. E mexer naquilo ali é muito delicado.
1: Não é fácil. Lamentável. 10h19... Tenho, diz o ouvinte aqui, um processo e a outra parte já depositando tal valor. E o advogado ia pedir para o juiz a liberação. E onde estou querendo saber se para receber demora quanto tempo, já está depositado e ainda não consegui receber, diz o ouvinte.
0: Então, dentro de um processo judicial, pode existir o depósito do valor nos autos, no processo mesmo.
1: Uhum.
0: Né? Mas aí, depois desse depósito, tem que conferir o valor se está correto. Isso aí vai para um cálculo tanto da contadoria judicial como do próprio advogado dela. Uhum. Se estiver correto, daí depois...
1: É uma pensão, ela acrescenta aqui, é uma pensão.
0: Então, aí tem que ser feita, como eu falei, tem que ser feita a conferência se o valor está correto do que é devido, né? Porque também se ele receber e não está correto, ele vai deixar o processo arquivar com o valor errado. Então, ele tem que conferir se o valor está correto e depois de depositado, ele tem que pedir o alvará para o juiz, né? E esse alvará, dependendo, aí vai depender de cada juiz, né? Se vai liberar rápido, demorado, o advogado também fica atrelado à decisão de juiz.
1: Mais ouvinte mandando aqui, né, uma pergunta, bom dia, quero perguntar ao doutor, advogado, doutor Jackson, né, que ganhei uma causa trabalhista, só que pagaram uma parte, e a outra parte eles decidiram pagar por mês, que é uma parcela de R$66 por mês, colocação do ouvinte aqui.
0: Então, na ação trabalhista tem que ver o processo em si, né, Antônio, porque... Uhum. Temos que ver se teve um acordo dentro do processo ou não. Se teve o acordo, basta saber se aquele valor da parcela realmente ficou lá mencionada no acordo. E se não teve acordo, teria que ver realmente pedir já a penhora de bens, de bloqueio de conta do devedor, né? Mas teria que realmente analisar o processo em si para...
1: O ouvinte diz que tem 56 anos e que esse desconto, esse valor, essa parcela de R$66 vai até aos 65 anos. Tem alguma coisa a ver, doutor?
0: Provavelmente foi alguma, chamamos de alguma pensão, alguma condenação para compensar algum dano que ele teve, né? Eu imagino isso, né? Mas realmente só analisando o processo para a gente, seriam muitas possibilidades, né, Antônio?
1: Exatamente. Bom dia, moro, diz ouvinte, em uma residência conjunta de mais 3 casas. Alguns moradores estão com animais brabos. Já conversamos para tentar resolver a situação, mas infelizmente até agora nada. Eu tenho filho pequeno que de vez em quando estão brincando lá e aparecem constantemente os animais. O que nós, moradores desse condomínio, devemos fazer? Pergunta o ouvinte.
0: Olha, se esse ouvinte viesse me contratar como advogado, eu faria uma notificação extrajudicial pro dono dos cães, né? Uhum. E se caso não tivesse nenhum tipo de acordo, entraria realmente com uma ação judicial de obrigação de fazer para ele, né, tomar os cuidados necessários e obrigatórios, né, desses cães, né?
1: Eu não sei o que passa na cabeça do cidadão, né? De repente, um condomínio tem crianças, jovens brincando e tem uns animais, de repente, soltos ali e que são perigosos, né, doutor?
0: São, dependendo da raça, é muito delicado, né, Antônio?
1: É verdade.
0: Muito delicado.
1: Não é um cãozinho, né, pequenininho e tal, que não tem problema. São cães, segundo o ouvinte aqui, que são perigosos.
0: É a questão, de repente o dono sabe que eles não são agressivos, mas o morador não tem esse conhecimento. Mesmo que o dono saiba, o morador fica com aquele receio, fica com aquele medo de... Ele tira a privacidade, tira a liberdade daquele outro morador que está ali no mesmo ambiente, né?
1: É verdade. Mais um ouvinte mandando aqui, né, um áudio, vamos ouvir. Alô, bom dia.
3: Bom dia, Antônio Bento. Antônio Bento, quero fazer uma pergunta para os advogados aí. E bom dia para os advogados também. Antônio Bento, eu tenho uma parceira, que estou junto com ela já faz um tempão, e ela é pensionista. Só que ela veio da AVC, e ela depende de mim. Eu tenho algum direito daquele do NPS, que eles dão ajuda, aquele... Sabe qual é uma ajuda que o NPS dá quando a pessoa não se governa sozinha? Entendeu mais ou menos? Abraço, Antônio Bento, abraço os advogados aí, tudo de bom para vocês, um bom final de semana, bastante paz e saúde para vocês, tudo de bom aí.
1: E aí, doutor? Então,
0: Antônio, provavelmente ele está falando sobre o benefício de 25% sobre a aposentadoria, né? Esse 25%, Antônio, é um benefício que existe para aquela pessoa que é aposentada por invalidez, ou seja, aposentada por incapacidade permanente. A pessoa que é aposentada por invalidez, ela chega a depender de uma terceira pessoa, né, para se locomover, para se alimentar, ou qualquer dessa situação, ela pode requerer um benefício do INSS de 25% a mais do seu valor que ela já recebe. No caso desse senhor, ele comentou que ela é pensionista, mas muitas vezes a pessoa confunde a pensão com a aposentadoria. Então, teria que realmente ver qual o tipo de benefício que essa senhora está recebendo para analisar a possibilidade de ter esse acréscimo de 25%. Mas, repito, só para aposentadoria por invalidez.
1: Beleza, então ele tem que procurar um advogado para fazer isso, todo o trâmite, né?
0: Sim.
1: Beleza. Nesta mesma linha, viu, doutor Jackson? PCD, pessoas com deficiência, quais são os direitos?
0: Então, Antônio, a aposentadoria do PCD, pessoa com deficiência. O PCD, ele cria-se um mito, assim, quem seria PCD anos atrás, né? A legislação veio se aprimorando no conceito de PCD. Hoje, PCD é qualquer pessoa que tenha uma deficiência, uma sequela, de repente, de alguma lesão.
1: Comprovadamente,
0: a longo prazo. Um problema de coração grave, cardiopatia grave, que eles chamam, né? Pode ser enquadrado como PCD. Então, a aposentadoria do PCD não é para aquela, pro deficiente intelectual, ou para aquela pessoa que teve uma amputação grave de algum membro, né? São vários tipos de doenças que podem ser enquadradas como PCD. O que isso reflete na aposentadoria? É um benefício bem melhor do que a aposentadoria normal. Por quê? A aposentadoria do PCD, ela tem uma redução da idade mínima, de pelo menos ali uns 5 anos, tu vai reduzir a tua idade mínima para se aposentar. E o que é mais importante, Antônio, é que tu vai receber 100% da sua média. Enquanto as outras recebem 60% da média...
1: E esse é 100%?
0: Esse é 100%. Então, a pessoa que vai se aposentar, isso é uma informação muito importante, ela tem que pedir para o seu advogado analisar se ela não consegue ser enquadrada como PCD. Porque influencia muito no valor da sua aposentadoria.
1: Beleza, 10h27, queremos mandar um abraço aqui para o Claudemir dos Santos, foi prefeito na Jágua, na terra do doutor Jackson. Bom dia, Antônio, parabéns pelo programa, muito esclarecedor. Cumprimentos aí ao advogado Jackson Van, grande profissional e é talento jaguarunense, Claudemir dos Santos.
0: Um abraço para o Claudemir, nosso grande prefeito de Jaguaruna, do PMDB. Eu também sou lá filiado ao PMDB de Jaguaruna e o Claudemir sempre foi o nosso alavancador aí de ideias boas, de comprometimento, responsabilidade. Claudemir sempre foi um quesito de seriedade lá em Jaguarão.
1: Conheço muito bem. Na época, quando foi prefeito, fez uma bela administração, muito, né, muito competente, Claudemir dos Santos, hoje residindo aqui em Tubarão, participa também desse processo de desassoreamento do Rio Tubarão. Então, uma discussão muito grande, né? É um cidadão que não parou, continua, age aí nas comunidades, principalmente na nossa região da Amoral. São 10h28, vamos então o intervalo. Depois a gente volta, porque tem mais perguntas de ouvintes. A gente vai ao intervalo, volta já.
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3: Ok, 10h32, Rádio TV Justiça, manhã de sexta-feira, 23 graus a temperatura neste momento. Começou meio frio, deu uma aquecidinha porque veio o astro rei, o sol, né, para amenizar o frio. Vamos acompanhar porque estamos quase chegando no inverno. O inverno começa dia 21 de junho, vai até 22 de setembro. Ainda nem começou o inverno, imagina só. Uma expectativa aí de El Niño, né? Que vai fazer o diferencial, muita gente preocupada, mas vamos torcer porque não vai acontecer muita coisa aí extraordinária, né? 10h33, ouvinte manda áudio, vamos ouvir. Alô, bom dia.
4: Ô Antônio, bom dia a todos. Ô Antônio, eu tenho uma dúvida, eu fiz um consórcio e a moça, quando me vendeu o consórcio, tal, não, contempla rápido, tal. Enfim, resumindo, ela disse que contemplava em 1-2 meses. Aí, porque depois que contemplasse, a parcela cairia o valor, sabe? Até no, quando eu contratei, eu disse, não, mas esse valor para mim fica muito alto, tal. Não, mas contempla rápido, não sei o quê, daí a parcela vai cair para não sei quanto. Resumindo, não contemplou, eu paguei 3 meses. Aí quando eu fiz o contrato lá com ela, eu perguntei, né? Tá, mas se eu quiser cancelar, posso cancelar? Não, pode cancelar a qualquer momento, pode cancelar, enfim, resumindo. A parcela ficou apertada para mim, eu paguei só 3 meses, não fui contemplado, cancelei. Aí agora para saber ali é difícil, né? Mas enfim, eu mandei mensagem lá para eles, tal. Pelo que eu entendi, eu só vou receber o que eu paguei, tá, com 20% deles, né? Isso aí ela me falou. Mas eu só vou receber quando a minha cota for contemplada ou quando terminar o prazo total do consórcio, que era em 120 meses, entendeu? Não tem como eu conseguir esse dinheiro antes. Porque ela mandou o contrato ali, mas aquele monte de folha a gente não lê, né? E ela não me falou.
3: Doutor?
5: Então, Antônio, a questão do consórcio é mais ou menos isso mesmo. A maioria dos consórcios, todos que eu já peguei para análise, o cliente que desiste do consórcio antes do período, né? Uhum. Ele só recebe ao final do programa, ao final do contrato. Realmente, provavelmente, ele tem assinado o contrato de consórcio com essas cláusulas, provavelmente não leu realmente o que estava assinando, e é isso mesmo, ele provavelmente vai receber só quando o contrato encerrar.
3: Para fechar um contrato, quando o cidadão, né, recebe uma proposta para fechar um contrato, mesmo sendo várias laudas, tem que levar para um profissional, para ele que tem o conhecimento, para passar as orientações antes de assinar, né, doutor?
5: Sim, geralmente essas cláusulas, elas estão em negrito.
3: Negrito?
5: Provavelmente. Uhum. O correto, pelo menos, a pessoa olhar, ler, né? No mínimo, ali, essas cláusulas mais importantes ali, né?
3: Mesmo entendendo que leva para um profissional, né?
5: Isso, ou levar para um profissional seria mais adequado. Até no consórcio de 120 meses, é um contrato bem delicado, né? Para se manter aí em 120 meses em um contrato é bastante tempo, né?
3: Não é fácil. Vamos lá. Mais ouvinte mandando áudio, vamos ouvir. Alô, bom dia.
6: Antônio Bento, é eu de novo, Antônio Bento, que está falando, é o Paulo aqui da Garopaba do Sul. Fala, Antônio Paulo. Bento, e tinha como eu pegar o endereço desse advogado que está conversando contigo aí, para mim procurar ele, para me levar, precisar de algum documento para eu procurar ele?
3: Daqui a pouco vou
6: Obrigado, passar. Antônio Bento, foi atendido.
3: É de Jaguarona, da região lá, né? Combina com o doutor Jackson, que também é de Jaguarona. Mais ouvinte mandando áudio, vamos ouvir aqui. Alô, bom dia.
7: Alô? Pode falar. Eu queria saber por causa do que eu peço a música na Rádio Tuba.
3: Não, isso aí é música. Não, o Bruno rodou a música dela. Eu quero pedir a música, o Bruno rodou no camarote. Enquanto isso, né, nós temos aqui mais pergunta. Sou doente, doutor. Já foi confirmado várias vezes pelo médico, mas até agora não recebi o benefício como impossibilitada para o trabalho. A quem eu devo procurar? Pergunta ouvinte.
5: É uma pergunta muito frequente lá no escritório.
3: Recorrente, né?
5: Muito recorrente. É. O que que acontece? Muitas pessoas têm um problema de saúde grave, mas não procuram um profissional especializado para orientar essa pessoa a pegar a melhor documentação. O que, que é a documentação? Prontuário médico, até o prontuário do posto de saúde, eu sempre falo para os meus clientes, é um documento muito importante para quem quer se aposentar por invalidez. Porque ali está toda a história clínica daquela pessoa. Os exames que ela está fazendo, o receituário que ela está pegando dos remédios, a frequência que ela está indo nos atendimentos lá do posto. Se não vai no posto, vai em médico particular, cada consulta é pedir para o seu médico um atestado médico, um atestado de frequência naquela consulta, para comprovar para a perícia do INSS que aquela pessoa está procurando tratamento. E se procurou tratamento até hoje, se não resolveu, então a declaração de que ela precisa se aposentar por invalidez.
3: Beleza. Com relação à aposentadoria, doente e outras coisas mais, viu, doutor? Muita gente faz a seguinte pergunta: olha, Antônio, eu fui a um médico, meu médico, ele prescreveu de que eu estou impossibilitado ou impossibilitada de voltar ao trabalho. Aí vai para o INSS, vai para a perícia, o perito do INSS faz tudo ao contrário. Tem como reverter a situação, doutor?
5: Então, a perícia do INSS hoje ela exige um requerimento digital. A maioria das pessoas não tem muito contato ali com o celular, acabo apresentando o atestado de uma forma inadequada no processo. Não apresenta o exame correto, não apresenta os receituários e acaba indo caindo no médico. O médico também não pode avaliar direito aquela pessoa. Acaba avaliando por um atestado que foi mal digitalizado, um atestado muito resumido, que não passa confiança do problema de saúde para o médico perito. Então, o mais correto seria realmente procurar um advogado especializado, alguém que entenda bem ali do requerimento para poder fazer esse pedido administrativo inicial ali para o INSS. Se caso existir esse pedido bem feito e o INSS mesmo assim negar, aí o correto seria uma ação judicial para questionar isso aí judicialmente, numa perícia judicial.
3: Buscar um advogado para fazer
5: isso. Buscar um advogado, sim, sim.
3: Mais uma pergunta aqui do ouvinte. Oi, bom dia. Tenho 17 anos e meu pai faleceu há 3 anos. Ele tinha uma empresa ativa, só que meu irmão, por parte de pai, está tocando a empresa. Gostaria de saber se tenho direito em receber mensalmente o lucro desta empresa, porque desde a morte dele não recebi nada de lucro mensal. Somente recebia pensão por morte. Pergunta do ouvinte.
5: Então, isso é uma situação de inventário, né? Provavelmente o pai dele faleceu, teria que ver realmente a sociedade para quem ficou na separação de bens dessa família, né? E quem ficou responsável, sócio-administrador, sócio-cotista, se quem ficou, se foi feito inventário, se não foi. É uma situação bem delicada, Antônio, bem delicada, que teria que ser analisado de uma forma mais cautelosa, antes de dar um parecer assim ao vivo, né?
3: E tem 17 anos, menor de idade, né, doutor?
5: Então, por ser menor de idade, existe a questão da incapacidade, né? Uhum. Teria que ter alguém, ele sendo assistido, né? Ele não é representado, ele é assistido. Teria que realmente, ele até pode procurar um advogado e ver essa situação dele mais de perto.
3: 10h41, Rádio e TV Justiça, hoje com o doutor Jackson Salvan. Mais ouvinte, mandando mensagem, um áudio, vamos ouvir. Alô, bom dia.
8: Bom dia, Toninho, não precisa nem tu falar meu nome, tu sabe. E eu só queria saber do doutor aí, de vocês aí, porque eu fiz um empréstimo no banco. Eu não vou dizer qual é o nome do banco, não. Se eu posso dizer, depois eu falo. Que fizeram em casa pela minha foto. Só que eu já liguei para lá, minha cunhada já ligou tudo e ele não atende. Eu queria saber, porque eu não sei quanto tempo faz, quanto tempo falta. E ainda agora descontaram mais dois últimos meses. Opa. Abril e maio descontaram mais 40, mais R$20 cada mês. Eu já estou recebendo uma merreca aqui, tem um monte de problema e não sei quanto tempo faz tempo que eu fiz, só que eu liguei para lá, ele não atende, não responde nada. Queria saber o que é que eu posso fazer.
3: Hein, doutor?
5: Então, se ela não reconhece esse empréstimo, Antônio, o mais correto seria ou procurar já um advogado especialista ou pelo menos procurar o PROCON. O PROCON abriu uma reclamação contra o banco, uhum, e o banco vai apresentar a cópia do contrato lá para o PROCON e vai apresentar uma justificativa, um esclarecimento daquele contrato. Ou realmente procurar um advogado especializado para... Esse advogado pode realmente entrar no PROCON ou mesmo entrar com uma ação judicial para pedir essa cópia do contrato judicialmente. Se ela tiver acesso ao sistema do Meu INSS, ela pode entrar no sistema e pegar o extrato de empréstimos. Esse extrato de empréstimos vai vir um relatório de todos os empréstimos que essa pessoa já fez dentro do sistema Meu INSS. E ali vai ter a data que foi contratado, quantas parcelas que foram o contrato, quantas parcelas que já foram descontadas, o juro aplicado desse contrato, ali vai estar tudo especificado, detalhe por detalhe de cada empréstimo que ela fez. É até bom a pessoa entrar e baixar o extrato de empréstimos para essa pessoa verificar se realmente não foram já ao longo de sua vida implantados outros empréstimos que ela não reconhece. Uhum. Isso acontece muito, Antônio. A pessoa vai lá, faz um, dois empréstimos, três, quatro, cinco, não importa, e aparece o dobro, ou sempre aparece um ou dois a mais. Então, o aposentado tem que ter esse conhecimento de entrar no sistema e baixar o extrato de empréstimos.
3: Acontece muito, né? A chamada fraude do INSS, onde o aposentado, e a gente comentou aqui, aqueles que ganham menos, ganham pouco, é que são mais atingidos, e as pessoas de mais idade, né, doutor? Lamentável.
5: Essa fraude até, ela teve um foco maior naquelas associações. Uhum. Associações que implantavam descontos de associações no benefício. Agora estamos falando de empréstimos. É um pouco maior a situação, é um pouco mais delicado, é um pouco mais preocupante a situação do empréstimo, porque são valores altos às vezes. Pega empréstimo consignado com valores altos que as pessoas pagam por 6, 7, 8 anos.
3: E talvez muitos sem saber.
5: Ah, muitos sem saber.
3: Sem saber.
5: Sim, sim.
3: São 10h45, sobre aquela pergunta da... jovem de 17 anos, que o pai dela faleceu, tinha empresa, agora os parentes estão tocando. Ela acrescentou aqui, olha, já fui em dois advogados e nada foi resolvido. Será que o promotor pode resolver como fazer? Eu e a minha mãe estamos sem saída. Colocação do ouvinte.
5: Uma reclamação no Ministério Público até cabível, mas o Ministério Público vai solicitar para ela procurar um advogado e entrar com um processo de prestação de contas para a família que está administrando essa empresa, entendeu? Como ela é menor de idade, ela vai pedir uma prestação de contas dessa situação.
3: Mais um ouvinte fazendo pergunta. Bom dia, gostaria de saber, doutor Jackson, sobre um problema que estou enfrentando. Eu sou viúvo e estava convivendo com uma mulher mais nova que eu. De repente, ela não quis mais e foi embora, mas levou alguns pertences da minha casa. Qual o meu procedimento? Faz esta pergunta o senhor.
5: Olha, se ele se sentiu lesado com o término da separação, se ela levou bens a mais do que devido... Realmente, a única possibilidade de ele resolver seria entrar com uma ação judicial de reconhecimento da união estável, da dissolução dessa união estável e da divisão de bens. E para ter um levantamento de tudo que ela teria direito ou não, né? É a única forma de ele conseguir reverter essa situação é judicialmente.
3: Moro aqui em uma comunidade que tem muitos problemas de relacionamento com vizinhos. Alguns já tentaram invadir minha casa. Né? O que nós devemos fazer, principalmente tem um que é muito alterado e acaba discutindo com todo mundo. Qual é o nosso entendimento? Ou o que nós devemos fazer para tentar eliminar esse tipo de problema?
5: Antônio, essa é uma situação que entra nas duas esferas, tanto na extrajudicial como a judicial. Uhum. A extrajudicial seria realmente uma questão criminal, na delegacia civil, um boletim de ocorrência, dependendo da situação de perturbação desse vizinho, né? E se caso um processo criminal não resolver, seria uma ação judicial de obrigação de fazer ou não fazer, né?
3: 10h47, vamos então a mais um intervalo e a gente volta já para a reta final do nosso programa Rádio TV Justiça.
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3: Faltando 10 para as 11, retornando com Rádio TV Justiça, nesta manhã de sexta-feira, hoje 29 de maio, está terminando o mês, agora no domingo, segunda começa 1º de junho e é a vida segue, né? Aqui no programa, o pessoal participando, fui no INSS fazer uma perícia médica, pergunta o ouvinte, estava marcado para esse dia, mas quando eu fui lá, não tinha atendimento. O que está acontecendo e que eu devo fazer, porque eu preciso muito resolver esta situação, pergunta o ouvinte.
5: Olha, essa situação, Antônio, já aconteceu com vários clientes, tá? O que que a gente orienta? Vai no balcão ali do próprio INSS e pede para eles registrar no processo administrativo a presença dessa pessoa na perícia, tá? E pedir um reagendamento, né? É a única possibilidade que ele tem que fazer ali, pedir o reagendamento. Mas ele deve solicitar para o servidor registrar a presença dele na perícia para o processo não ser indeferido por falta da presença dele na perícia.
3: É verdade, ele tem que estar atento, porque não foi naquele dia, ou pelo menos não teve atendimento naquele dia, tem que reagendar, né, doutor?
5: Isso, reagendar, mas registrar a presença dele na data que estava agendada. É. Porque hoje em dia o INSS alega que tudo é sistema, né? Então, se não tiver no sistema, pode ser que o sistema, né, entenda que ele não compareceu.
3: Infelizmente, hoje no Brasil existe muita malandragem, sacanagem também. Cidadão que às vezes não tem tanto problema, vai à agência do INSS para uma perícia médica. Eu já vi até, doutor, o senhor já viu nas redes sociais aí, cidadão chega em cadeira de rodas. Aí eles fazem uma brincadeira, de repente o cidadão sai caminhando, andando, ou é atendido, ele foi cortado, digamos assim, ele sai reclamando, andando, que chegou de cadeira de rodas. Você não deve fazer, né? Atrapalha quem realmente precisa, né?
5: É, tem o bom e sempre tem o ruim em toda situação, né? E infelizmente o bom paga pelo ruim, né? E esse tipo de situação a gente já viu em noticiários, né? Mas eu não noto que é muito recorrente, não, Antônio. É um caso à parte que acontece, né? A maioria que procura uma perícia realmente tá precisando do...
3: Com certeza. Vamos lá, 10h52, ouvinte manda áudio. Vamos ouvir, alô, bom dia.
13: Bom dia, Antônio. Aqui é o teu xará, também sou o Antônio. Antônio, o negócio é o seguinte, assim, ó. A mãe, ela paga um plano de saúde, parece que é do GIAP, ela paga, acho que paga mais de R$2.000. E agora ela precisou de uma consulta de urgência, só vai ser marcado, foi marcado para 17 de julho, né? Eu não entendo assim, a pessoa paga, né, um plano de R$2.000 mensais e quando precisa não tem atendimento, né? O que é que a pessoa pode fazer? Eu queria assim uma orientação aí de vocês. Obrigado.
3: Ei, doutor.
5: Antônio, essa situação é bem frequente em plano de saúde, né? Eu inclusive cheguei a cancelar meu plano porque realmente desisti da demora das consultas, né? Antônio, se esse cidadão me procurasse como advogado, eu iria entrar que ele pagasse uma consulta no particular, no médico que eles encontraram, e entrava depois realmente com uma ação regressiva contra o plano de saúde, cobrando o valor que foi gasto. Faria realmente o agendamento, pegaria a comprovação do plano, que só tem a consulta para julho, e que seria uma consulta de urgência, né? E procuraria um atendimento especializado o mais rápido possível e cobraria realmente com ação regressiva contra o plano de saúde. Essa seria a minha orientação como advogado para ele.
3: De repente, procurar um advogado para que regularize a situação.
5: Né? Sim, sim.
3: É isso aí. Bom dia, Antônio. Bom dia, doutor. Comprei um pacote de viagem para, né, os Estados Unidos com 5 pessoas. Quando chegou o dia da viagem... Cadê o pacote de viagem? A empresa sumiu, né? Qual é o nosso procedimento? Porque estamos realmente muito indignados com essa situação.
5: Olha, Antônio, o primeiro passo realmente é procurar o advogado e fazer a reclamação devida ali no PROCON, né? E nessa situação, aconselharia a registrar um boletim de ocorrência.
3: Primeiro, né?
5: Porque tudo indica ali que é um caso aí de estelionato. Né? A pessoa vendeu um pacote de viagem e sumiu com dinheiro, não entregou o serviço que foi vendido. E entrar com uma ação judicial, tentar reverter, recuperar esses valores, inclusive danos materiais e morais e judicialmente.
3: Imagina só, cidadão que pretende, que colocou, olha, tem na mente, né, para uma viagem aos Estados Unidos, à Europa, conhecer a Itália, que o Antônio Bento um dia quer conhecer a Itália, gosto muito. E paga um plano, né, um pacote de viagem, uma empresa tal, funcionando tal, terminou de pagar, quando precisou, quando, né, agendou a viagem, cadê a empresa? Sumiu.
5: Muito
3: lamentável.
5: Delicado, muito delicado, muito complicado.
3: Complicado. Diz ouvinte, sou mãe de 2 crianças e o ex-companheiro está ameaçando, dizendo que vai incomodar até ela aceitar ele voltar para casa. Estou preocupada porque ele está ameaçando. Já fui na justiça, mas ele continua. Pergunta do ouvinte, doutor.
5: Antônio, essa é uma situação bem delicada, né? Realmente ela precisa aí informar essa situação para a autoridade policial. É uma questão, já entra na questão criminal, né? E tem a delegacia especializada da mulher, né? Tem hoje em dia, inclusive, a OAB tem um sistema, tem um programa, a OAB por elas. Ela pode acionar a delegacia e esse programa de proteção da OAB para acompanhar essa situação dela, que pelo que ela passou para nós aí, é uma situação bem delicada.
3: Bem delicada. E para finalizar, nossa última pergunta, o doutor Jackson. Bom dia, Antônio e doutor. Na mesma pergunta do plano de saúde, eu tenho, ele apagou a mensagem. Mas não dá nada, valeu. Eu acho que é o nosso amigo Juliano, ele tá refazendo aqui. Vamos dar uma guardadinha aqui, de repente, né, para concluir na pergunta do Juliano. Ele está digitando. Enquanto isso, Rádio TV Justiça, todas as sextas, hoje, dia 29 de maio. Rápido, Juliano. Não, desistiu de vez. Doutor Jackson, muito obrigado por ter vindo ao programa. Foi um programa realmente muito debatido pela população e explicado pelo senhor as atitudes que as pessoas devem tomar. Muito obrigado.
5: Nós é que agradecemos, Antônio. Agradecemos a Rádio Tubá, a sua participação especial aí. Agradecemos os ouvintes que encaminharam a pergunta para a gente poder fazer o trabalho e esclarecer a população. Agradecer em geral a um todo. Obrigado.
3: Então, ele colocou de novo, não pode apagar, hein? Bom dia, Antônio e doutor. Olha, a respeito do plano de saúde, faz 21 anos que eu pago o plano de saúde e simplesmente me cortaram. E não sei o porquê. Me mandaram nada a respeito, explicando do corte.
5: Teria que ver o plano de saúde, Antônio, se é o plano de saúde coletivo, aquele empresarial, ou se é o individual, né? O individual, ele tem regra mais rígida para poder cortar.
3: Individual.
5: É o individual. Só em caso de inadimplemento, para eles poderem cortar. O coletivo, existe uma regalia um pouquinho maior para os planos de saúde. Mas nada que se possa questionar judicialmente. Se foi indevido, se foi um ato unilateral do plano de saúde, se eles têm razão de estar cortando ou não. E se foi o individual, aí eu acho um pouco difícil eles terem esse direito de cortar.
3: Beleza. Doutor Jackson, muito obrigado. Tenha um bom fim de semana.
5: Igualmente, Antônio. Obrigado, viu?
3: Valeu. São 10h59. Obrigado pelo carinho da sua atenção, audiência. A todos que participaram, mandaram mensagem, perguntas. E você que ouviu, gostou, né? Aqui do nosso Rádio TV Justiça. A seguir, tem notícias com Lucas Marques e depois Giovanni Martins, toda a sua equipe no Bola em Jogo. Eu volto a partir do meio-dia com Ramon no Jornal das 12.
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0: 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O governo brasileiro deve reforçar o discurso de soberania e de temor a uma intervenção após a decisão dos Estados Unidos de classificar o PCC e o Comando Vermelho como organizações terroristas estrangeiras. Reuniões marcadas nesta sexta-feira para discutir a posição oficial do governo e como será a reação à medida americana. Integrantes do governo avaliam se haverá uma manifestação pública do presidente Lula no Palácio do Planalto. Segundo apurou o G1, pesquisas internas realizadas em abril mostraram que os bastidores reconhecem a segurança pública como uma prioridade absoluta, mas também enxergam decisões americanas sobre temas brasileiros como uma interferência em assuntos internos. Um homem de 44 anos e uma mulher de 30 foram detidos após tentarem furtar cerca de R$ 6.200 em mercadorias de um supermercado no bairro Progresso, em Laguna. Segundo a Polícia Militar, o casal utilizava carrinhos de compras carregados com produtos e tentava sair do estabelecimento sem realizar o pagamento. Entre os itens recuperados estavam bebidas, alimentos, carnes e outros produtos diversos. Os suspeitos foram contidos por um funcionário do mercado até a chegada da polícia e, posteriormente, encaminhados à Delegacia de Polícia Civil para os procedimentos cabíveis. Você encontra mais notícias em radiotubá.com.br. Com as informações, quem falou foi Lucas Marques.
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1: Fala galera, aquele forte abraço. Sexta-feira, dia 29 de maio, começando o Bola em Jogo pela Tubai FM 104.9, pelo Radiosnet e lá no YouTube com imagens. 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No programa de hoje, destaque para a oitava rodada do Campeonato Catarinense da Série B. Teremos jogos no final de semana, 3 jogos no final de semana e 2 jogos na próxima quarta-feira, fechando a rodada. Destaque total para a dupla de Tubarão. Domingo, 15h aqui no Domingos Gonzalez, Tubarão contra o Fluminense de Joinville. No domingo, às 16h, lá em Nova Veneza, Caravaggio contra Ercílio Luz. 2 jogos grandes, principalmente esse entre Caravaggio e Ercílio, né? O primeiro contra o segundo colocado, e o Tubarão jogando em casa, buscando uma vitória. Aliás, vamos trazer essas do Campeonato Catarinense da Série B, algumas informações da Seara Amadorista, Campeonato Municipal de Tubarão, Municipal de 13 de Maio, de Pescaria Brava. Teremos hoje, começa hoje, o quarentão da Liga Verde Vale de Futebol. 6 equipes estarão disputando a competição em 2026. Campeonato Brasileiro em destaque, Libertadores, Sul-Americana, as informações a partir de agora. Vamos palpitar, né? Projetar o que dá para esperar de Caravaggio e Ercílio, que jogam em Nova Veneza. O que dá para esperar de Tubarão e Fluminense, que se enfrentam na Cidade Azul. Os ingressos para o jogo do Tubarão estão à venda. Aliás, acompanhando, lendo os comentários, os torcedores, muitos torcedores do Tubarão estão reclamando do valor do ingresso para domingo. R$ 50,00, R$ 25,00 a meia entrada. Muitos ficaram na bronca, querem que o ingresso seja mais barato. Qual a sua opinião? Cinquentinha, vale? Vale 50? Para o jogo do Tubarão e Fluminense, vale cinquentinha para você acompanhar o time do Jailson Zata, aquela retranca? Você vai ao jogo? É isso, vamos falar do Ercílio Luz, que fará um jogo no domingo. Eu já adianto, hein? Eu gosto sempre de ter a sua participação. Aliás, você ouvinte, telespectador, você sempre está comigo aqui, está conosco aqui no Bola em Jogo. Palpites para domingo, eu já vou adiantar, para mim, eu tô com esse pressentimento, domingo em Nova Veneza, para mim, Caravaggio 1-2 para o Ercílio. Concorda? Concorda comigo? Domingo, aqui no estádio Domingos Gonzalez, Tubarão 1-1 para o Fluminense. Tubarão vai enfrentar o Fluminense, vem fechadinho. O técnico do Tubarão é o Jailson Zata, a gente já sabe, ou ele vai mudar, ele vai mudar o esquema tático, ou vai seguir com o seu estilo, time lá atrás, na retranca, com dificuldades de se impor. Eu, sinceramente, não estou confiante para o Tubarão, para o jogo do Tubarão no domingo. Hoje, meu palpite é um empate, 1-1 com o Tubarão tendo dificuldades, com o time comandado pelo técnico Jailson Zata. E pra mim, o Ercílio Luz, sei lá, tô com essa coisa, o Ercílio vence, o Caravaggio em Nova Veneza. Vamos daqui a pouco projetar esses jogos. Bora participar, 36265177.
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pessoal faz essas artes com a inteligência artificial, né? Até sobrou até para mim, ó, para quem tá aí no YouTube, no Facebook, o Taquara me enviou isso. Ah, bonito. Ah, um processo, né? Bom dia, né? Até eu, quê? Eu por quê? O Ercílio venceu, o pessoal fez umas figurinhas, fez umas situações. Ah, um processo, né? Mas faz parte. Faz parte. Um abraço pra essa rapaziada. É o seguinte, cara. Vamos falar do Campeonato Catarinense da Série B. Sétima rodada, após a sétima rodada. Tivemos os jogos da sétima rodada no meio de semana, na quarta-feira. 5 jogos foram realizados, né? Relembrando, o Blumenau venceu o Guarani por 2-0 jogando no César em Blumenau. Ao natural, fez 2-0 no início da primeira etapa, depois controlou, foi o resultado normal. Em Jaraguá, Jaraguá 0, 4 para o Metropolitano. Resultado super normal. Jaraguá trocou o técnico, anunciou o técnico que esteve no Carlos Renault, na Série A. Mas não adianta, né? O Jaraguá fez 1 ponto, empatou com o Tubarão. E para mim, e para muitos, o Jaraguá vai fazer 1 ponto. E vai ser esse que ele fez aqui no Domingos Gonzalez. Não tem como, né? O time que perde ponto para o Jaraguá, não dá. Jaraguá 0, 4 para o Metropolitano. Ao natural, podia ter feito mais. Fez 4 de boa. Aqui em Nova Veneza, o Caravaggio goleou o Nação por 4-1. Um resultado normal. O Caravaggio está certinho. O Silvio Cristiúma montou um esquema tático interessante. É um time compacto, um time com bons nomes para a segunda divisão. E o Nação é isso. O Nação é um time jovem, é meio de tabela. Ontem o Nação anunciou a saída do técnico, do seu técnico, Juninho. Cearense, se eu não me engano, né? Ele saiu, mas o Nação é meio de tabela, olhe lá, não dá pra esperar muito. E em Joinville, Fluminense 0, 1 para o Juventus de Jaraguá do Sul. Fluminense jogou em casa e acabou sendo derrotado. Para o Juventus foi um baita resultado. Classificação, relembrando, o Caravaggio é o primeiro colocado, tá liderando com 14 pontos, 7 jogos, 4 vitórias, 2 empates, apenas uma derrota, marcou 20 gols, sofreu 8, tem 12 de saldo. O Ercílio Luz é o segundo colocado com 13 pontos, 7 jogos, 4 vitórias, 1 empate, 2 derrotas, marcou 13, sofreu 3, tem 10 de saldo. O Metropolitano é o terceiro com 13 pontos, tem 7 jogos, todos têm 7, né? 4 vitórias, 1 empate, 2 derrotas. Marcou 11, sofreu 5, tem 6 de saldo. O Blumenau também tem 13 pontos, é o quarto colocado, tem 4 vitórias, 1 empate, 2 derrotas. Marcou 9, sofreu 3, tem 6 de saldo, tá? Aí depois vem o quinto, Fluminense, com 10 pontos, 3 vitórias, tá? Tem 0 de saldo. O Tubarão é o sexto colocado, tem 10 pontos, mas o Tubarão tem apenas 2 vitórias. E esse critério aqui, ó, lá na frente poderá fazer a diferença, né? Os que estão na frente, Caravaggio, Ercílio, Metropolitano e Blumenau, tem 4 vitórias cada. O Tubarão tem apenas 2 vitórias. Então, além da pontuação, de igualar a pontuação depois, o Tubarão teria que tirar a questão das vitórias. Então é uma diferença já grande. O Tubarão fez 7 jogos, 2 vitórias, empatou 4. É o time que mais empatou até aqui nessa competição. É o estilo do Zata, né? Ah, não perde, mas também não ganha. Então o Tubarão, em 7 jogos, venceu apenas 2 jogos, empatou 4, perdeu 1, fez 8 gols, sofreu 5. O Nação é o sétimo com 9 pontos. O Juventus é o oitavo com 7. Juventus tem 2 vitórias, menos 7 de saldo. Na zona do rebaixamento, o Guarani é o nono colocado com 7, mas ele tem menos 8 de saldo. E o Jaraguá já está rebaixado, né? Jaraguá tem 1 ponto em 7 jogos, nenhuma vitória, 1 empate, 6 derrotas. Marcou 3 gols, sofreu 23, tem menos 20 de saldo. O Jaraguá tem 1 ponto, cara. Empatou com o Tubarão. Teremos pela oitava rodada. A rodada inicia amanhã, começa amanhã, sábado. Amanhã, às 3 horas, no
César.

0: em Blumenau, Metropolitano contra o Juventus. Jogando em casa, para mim, o Metropolitano é favorito. Vencendo, vai a 16 pontos. O Juventus tem 7. Juventus vai, claro, para pontuar. Eu acho que se conseguir um empate, vai ser um bom resultado para o Juventus. Mas, aqui eu coloco um 2-0 para o Metropolitano. Teremos no domingo, daqui a pouco os detalhes, Tubarão e Fluminense aqui no estádio Domingos Gonzalez, com arbitragem de Fernando Henrique de Medeiros Miranda, CBF, não gosto do estilo desse árbitro. Assistentes, um é a Vanessa Stalin, da CBF, 2, João Vitor Gomes Schaeffer, quarto árbitro, Roberto Natanael Ferreira. Teremos no domingo, às 16h30, no Estádio da Montanha, Nova Veneza, Caravaggio e Ercílio Luz. No apito, Eduardo de Carvalho Correia, Federação Catarinense. Assistentes, Deise Belaver, Sérgio Júnior Moraes de Aguiar. E depois, dois jogos vão fechar a oitava rodada no próximo meio de semana. Na quarta-feira, dia 3, 3 horas, no João Marcato, em Jaraguá. Jaraguá contra o Guarani de Palhoça. Esse Guarani não, mesmo estando lá embaixo, mas é jogo pro Guarani vencer, né? Fazer 3 pontos. E lá em Joinville, Nação contra o Blumenau. Blumenau é favorito nesse jogo. Tem tudo para conseguir os 3 pontos. 11h13, vamos fazer o seguinte, vamos fazer o primeiro intervalo, tá? Na volta, as mensagens dos ouvintes, palpites. Domingo, Tubarão joga em casa. Tubarão consegue a vitória? O Ercílio joga fora. O Ercílio vai vencer? Para mim, eu já cravo aqui. Ercílio 2, um Caravaggio, Tubarão 1, um para o Fluminense. Concorda comigo? Não, tô viajando. Vamos com os destaques no próximo bloco. Vamos com as informações, com os detalhes de Tubarão e Tubarão contra o Fluminense, Caravaggio contra o Ercílio. Aliás, né, eu acho que eu vi, não sei se foi em alguma rede social, alguém pode me confirmar? A torcida do Ercílio vai à Nova Veneza? Vai ter ônibus? Lotaram? Vai ter van, alguma coisa? Ou o pessoal vai com seus carros ou não vai ninguém? Acho que vai, né? Acho que eu vi em algum lugar. Alguém pode me confirmar?
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0: 11:17. Bora, 11:17. 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Hoje, sexta-feira, dia 29 de maio, Dia Mundial da Energia. 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Um alô para o Leonardo, corneteiro, ercilista, mas é gente boa, né? Ô Leonardo, tá trabalhando na sexta-feira, tá esferrado, hein? Ele me informa aqui, me confirma. Eu falava ali sobre o Caravaggio e Ercílio, teremos ercilistas lá em Nova Veneza, e ele me passa aqui que os ônibus já estão com vagas esgotadas. 2 ônibus lotados para Nova Veneza. Show, hein? É isso aí. Tivemos, aliás, já vou falar aqui na... Eu tinha reservado aqui separado, aqui ó. Por exemplo, no meio de semana tivemos um ótimo público no estádio Nibol Costa, 3.499 torcedores, para uma renda bruta de R$ 80.885. Aí, tirando as despesas, segundo o Bordeiro da Federação, o Ercílio ficou com R$ 65.209. Então, com a renda e tal, legal, o Ercílio teve lucro nessa partida. Agora, legal que o torcedor marcou presença, né, fez uma linda festa. Agora, não podem ser modinhas, né? Eu quero ver os próximos jogos do Ercílio em casa. Tudo bem, não vamos ter esse público nos próximos jogos. Mas, o torcedor marcou presença. Eu sei, era um clássico, era um jogo diferente. Muitos curiosos, muitas pessoas. Mas eu quero ver os próximos jogos do Ercílio em casa. O Ercílio vai jogar... fora agora, e depois, no outro domingo, no outro dia 7, ele joga em casa contra o Nação. Aí, pelo menos, os 1.500 torcedores. Até porque o Ercílio está bem, e não podem ser modinhas. Claro que, se ele conseguir um bom resultado fora agora, acho que o pessoal vai mais empolgado. Tem um áudio por aqui, no 3626-5177, fala ouvinte.
1: Bom dia, Giovanni, meu queridão, tu tá bem? Giovanni, eu vejo o pessoal aí reclamando do valor do ingresso, mas é o seguinte, fizeram do futebol um negócio, um produto. Se o produto não condiz com o preço, a gente não compra. Vai num jogo desse daí, hoje o time não tá respondendo, se gasta mais ou menos uns R$ 80. Com R$ 80 a gente vai naquele lá no Capiva lá, tá ligado?
0: Tô ligado.
1: A gente entra, dança, bebe e se diverte bem mais.
0: Amanhã sim. cara, amanhã é sábado, né? Amanhã tem Lucas Mello. Um abraço. Sobre os ingressos, ele se refere aos ingressos do jogo Tubarão e Fluminense. Domingo, 15h, no estádio Domingos Gonzalez. R$ 50. Meia entrada, R$ 25. Aí, se tu for ao jogo e tu levar um filho ou a esposa, sem pila, aí tu quer comer um espeto, um cachorro quente, tomar uma água, um refri, um chope, no final do mês, e não tá fácil pra ninguém hoje aqui no Brasil, né? Com essa crise, enfim, tá caro. Eu entendo que hoje não é fácil, barato, fazer futebol. Quando tem um jogo em casa, você tem muitas despesas, né, com a logística, desde seguranças, ambulância... gandulas e vai colocando no papel, não é barato, mas eu, de fora, será que não seria mais interessante colocar um ingresso a 30? Porque a 50 tu vai colocar 400, 500, e se tu colocar a 30, tu não consegue colocar 1.000, não, o valor, acho que tu iria arrecadar o valor igual se fosse 50, e tu teria mais pessoas apoiando. Então, muita gente tem reclamado, pessoal tá na bronca, porque domingo os ingressos para Tubarão e Fluminense, cada ingresso vai custar R$ 50. E, mais do que isso, Tubarão não faz uma boa campanha. Aí muita gente já tá com o pé atrás. Pá, eu vou pagar 50 para ver o time do Jailson Zapata na retranca, sofrendo para tentar fazer um gol no Fluminense de Joinville. Então, pelo momento, vem de uma derrota, tomou dois do Ercílio Luz, da maneira que foi. Então, o ingresso está caro, o pessoal está com o pé atrás. Eu acho que no domingo teremos 400, 500 torcedores no estádio Domingos Gonzalez. Então, eu não estou lá, não sou investidor, não estou tirando dinheiro do meu bolso, mas assim, olhando, eu acho que poderia tentar fazer, colocar a R$30, fazer um... e colocar mais torcedores, porque a 50 vai colocar 500, então porque não coloca 1.000 a 30, mas é uma opinião. Um abraço para o Fernando Beltrame, Taquara, tais na minha lista, hein? Bom dia, tá mais calmo hoje? O final de semana pode ficar lindo com a vitória do Leão e o empate do time do outro lado do trilho, né? Cara, sinceramente, eu acho que é o que vai acontecer. Bom, Ailton José Machado, bom dia. A gente não quer falar, mas R$50 é valor de Maracanã, Série A do Brasileiro. Carlos José Lima, Giovani, placar 3-1 para o Tubarão, Ercílio Luz 1-1 para o Caravaggio. Minha opinião. Alexandre Monteiro, bom dia. Um abraço do Alexandre Carteiro. Alô, Alexandre Carteiro. Se não me engano, tu é ercilista, né? Ou tô viajando? Acho que é, né? Acho que não tô viajando, não. Um abraço, valeu pela sintonia. Ontem no programa da Tubá, 6:30, foi falado que tem 150 ingressos na arquibancada visitante e 550 lugares no monte, em Nova Veneza. Eu não sei qual é a capacidade lá do setor visitante em Nova Veneza, não sei sinceramente, vou dar uma olhada aqui, se tem a informação. Fala, ouvinte.
2: Oi, Giovanni, bom dia, Giovanni. Bom dia, o Gil aqui do Caeté. Ô Giovanni, tô vendo aqui o programa, bom dia a todos, bom final de semana, tá chegando. É, o que o rapaz falou ali mesmo ali, cara, é muito caro, né? E o Tubarão também tá vacilando, né, cara? Porque assim, o time não tá bem, o time vem fazendo uma campanha abaixo do esperado. Então o que acontece? Amanhã, domingo, pô, seria um jogo fazer uma promoção pra chamar os torcedores, pô. Para apoiar o time, porque se perder ou empatar domingo agora, praticamente dá Deus o. Se tá pensando em subir, né? Então o que tem que fazer? Fazer uma promoção, baratear o preço do ingresso, né? Uma baixadinha no preço do ingresso pra torcida aí, para apoiar o time. Perde um clássico, na semana de um jogo desse aí. Aí quer que a torcida vá? O ingresso dele nessa caristia aí. É caro, cara. É caro pra desculpa, eu sei, a gente sabe o que era pra fazer futebol hoje. Mas só que não adianta a situação do time. Tem hora que tem que apertar de um lado. Né? Então, pô, faz mais baratinho o ingresso pro povo ir. Pra dar um público bom pra apoiar o time. Senão, vai ficar pelo caminho. Um abraço, meu querido. Um final de semana pra ti.
0: Valeu, Gil do Caeté. Um abraço. Valeu pela sintonia. 11:25. O Caravaggio, tô dando uma olhada aqui, ele tem um plano de sócios, né? R$100 por mês, plano ouro. Tem o plano pro, 60 por mês. O plano prata, 35 por mês, pagamento de meia entrada nos jogos em casa. Os planos lá do Caravaggio. Tô buscando a confirmação aqui dos valores para domingo. Os ingressos para a torcida visitante do Ercílio Luz. Vou tentar confirmar isso por aqui. Bom dia, aniversariante do dia, Rodriguinho, meu orgulho. Que Deus o abençoe sempre com muita saúde e felicidade. Parabéns, filho amado. Verdade, né? Hoje, um dia especial para a família do Rodrigo Top Top, para sua esposa Adriana, para a irmã do Rodriguinho, a Ingrid, enfim, para os seus amigos. Hoje o doutor Rodriguinho está completando 25 anos. Ele que hoje também é um médico do Ercílio Luz, né? É um médico do Leão, joga futebol, é destaque no futsal pela região. E o Rodriguinho está de aniversário hoje, é um garoto de ouro. Quem conhece sabe o que eu estou falando, um guri do bem. Já é sucesso e vai ter mais sucesso com certeza. Alô, Rodriguinho, muita saúde para ti hoje e sempre. Parabéns, garoto. Continue sendo essa pessoa do bem. Tem um áudio por aqui. Fala, ouvinte.
3: Ô, R$50 ingresso. 25 já é caro. Pra ver dois times ruins daquele ali. Por que que não fazem um time só, junto às duas torcidas? Tava aí numa Série A de catarinense, uma Série D de brasileiro. Aí ficam se matando aí.
0: Então tá, né? É o Gilmar. Será disponibilizada a venda de 150 ingressos na arquibancada e 550 lugares em pé. Vendas online. Então tá, né? Informações lá de Nova Veneza. 150 para ficar sentado, ou se quiser ficar em pé, vai ter que, quando passar do número, vai ficar em pé. Mas é o que tem para domingo. Aliás, porcaria, era um já até. Olhei para lá agora, para a sonoplastia, era um mais cheinho, agora chegou um outro. Agora é o Tom, me espantei, sinceramente. Na pasta do Bola em Jogo, por gentileza, meu amigo, tem uma sonora do técnico do Caravaggio, Silvio Criciúma, projetando o confronto de domingo, 16h30 em Nova Veneza. Vamos acompanhar esse jogo, eu tô curioso, sinceramente. O técnico do Caravaggio aí na pasta do Bola em Jogo, na pasta reserva principal, não sei, tem que olhar se tá na reserva. E eu tô curioso, né, porque é um jogo grande, hoje é um jogo grande para o campeonato. De um lado, o Caravaggio, eu não, sinceramente, no início, antes do campeonato, eu não colocava o Caravaggio como um dos favoritos. Mas, deu para ver, eu vi, né, em loco, aqui no domingo passado, Caravaggio e Tubarão. Gostei demais do Caravaggio, um time bem treinado, um time que conta com bons jogadores, tá dando trabalho e vai dar trabalho. O Caravaggio, inclusive, é o líder. Silvio Criciúma, técnico do Caravaggio, projeta o jogo de domingo.
4: Deixar muito positivo para esse enfrentamento contra o Ercílio Luz, que é um time muito forte fisicamente, é uma camisa pesada do campeonato, né? Não por acaso tem dois zagueiros no comando, tive a oportunidade de fazer zaga com os dois, né? Com o Rogério Correia, no Atlético Paranaense, com o Rogério, seu auxiliar, no esporte. Vem de duas vitórias, sem tomar gol, dois jogos, né? Mas nós estamos trabalhando em cima dos nossos números, nós fizemos hoje nosso quinto jogo sem derrota, né? Defendendo liderança, e quando eu falo que é final antecipada, ela é sim, né? Vão acontecer outras finais dentro da competição. A gente sabe que tem jogos que tem a obrigatoriedade da vitória. Hoje era um deles, mas não vai fazer na força, né? E a gente fez por onde construir a vitória de uma forma segura, de fazer um 2-0 no primeiro tempo, de achar um 3-0, e o nosso vacilo foi ter tomado gol e ter colocado ali em risco por poucos, sei lá, por um minuto, dois minutos, uma vitória que se desenhava tranquilamente, né? Mas felizmente, com a jogada do Eduardo, o quarto gol, decretamos a vitória e foi questão de administrar até o final. Mas fica aí a convocação para a torcida, né? Natural. Ela é muito importante para nós, com certeza o Ercílio traz torcida também para esse confronto, né? O que deixa o futebol, ele é entretenimento, né? Eu acho que está garantido o entretenimento nessa grande disputa de um jogo no campeonato desse bom nível da Série B.
0: Valeu, Silvio Criciúma, técnico do Caravaggio. Os ingressos para domingo, Caravaggio e Ercílio, para a torcida local, valor normal, né? O ingresso inteiro, R$30. O Caravaggio vende cada ingresso por R$30. Meia entrada, R$15. Visitante, tô olhando aqui, R$28. O ingresso para o setor visitante, meia entrada, 14 pila. Os valores para o jogo do Caravaggio e Ercílio Luz. Sobre o jogo, rapidamente aqui, o Ercílio Luz, ele vai empolgado, tá? Para esse confronto. Ele precisava de uma vitória consistente e aconteceu. Na semana retrasada ele foi a Jaraguá e enfrentou o Juventus. A gente falava, não pode até não fazer um bom jogo, mas tem que vencer. Ele trouxe os 3 pontos e aí jogou em casa, enfrentou o seu rival e venceu. Fez um ótimo primeiro tempo, depois a gente já falou aqui, controlou e fez é 2-0. Para domingo, a tendência, o Rogério Correia, o técnico do Hercílio Luz, a princípio não terá nenhum desfalque, não tem ninguém suspenso pelo cartão amarelo, por terceiro cartão amarelo, então ele poderá repetir o time que jogou aqui, foi bem. Wagner Coradin, o Felipe Sudecum, o Shoa, o Nando, o Cauã, o Luan Santos, o Dudu, Igor Pimenta, Samuel Andrade, Vinícius Baraccioli e ainda o William, tá? Do outro lado, o Silvio Criciúma, eu não conferi aqui os cartões, se ele vai ter desfalques, mas a princípio também ele vai contar com o Caravaggio, vai jogar com ele, com o time que ele vem jogando. Cauã, Ricardo, Rodrigo Milanês, Rafael, João Viel, o Henrique, né? O Júlio César, Eliel, esse Júlio César é um bom jogador. O 10 Evaristo, bom nome. Gostei do 9, João Vitor, bom jogador. Ellison 11, então o time do Caravaggio também tem o time certinho. Eu acredito que será um jogo movimentado no domingo em Nova Veneza. Mas eu tô acreditando que o Hercílio Luz vai conseguir uma vitória, vai vencer o Caravaggio por 2-1. Tá? E rapidamente aqui, 11:33, o Tubarão joga domingo em casa, tá? Contra o Tubarão vai jogar contra o Fluminense. O Fluminense vem de derrota. Perdeu no meio de semana em casa. Perdeu para o Juventus de Jaraguá por 1-0. O Tubarão, para o jogo de domingo, não vai contar com o Amaral. O volante Amaral está suspenso. Recebeu o terceiro cartão amarelo no meio de semana. Então, o Jailson Zata vai ter que promover uma mudança no meio. Eu entraria com o Matheus Xavier. Colocaria o Ebert e colocaria o Matheus Xavier com mais mobilidade nesse time. O Breno vai ser goleiro. O Tico, lateral direito. Na defesa, cara, é complicado. O Tubarão teria que ter mais um zagueiro, mas deve jogar o Ricardo Santana com o Pablo. Na lateral esquerda, pá, ali é difícil. Não tem. O Matheus Recife foi mal, né? Não tem como botar o Matheus Recife em casa, um zagueiro, contra o Fluminense. Então, vai ter que jogar com o Everaldo. Tem outro? Não sei. Aí eu falei o Ebert com o Matheus Xavier. O 10, cara, outra situação. Ah, bota o Obina, vai pro estouro. Ou tem condição, não tem. O Obina joga domingo. Se não render contra o Fluminense, eu acho que entra, faz um acerto. O Tinoco deverá ser titular, Marquinhos e Luan Parede. O provável Tubarão, eu acho, né? Ou o Jailson Zata jogando em casa contra o Tubarão. Vai jogar na retranca mais uma vez? Eu tô com o pé atrás, cara. Eu tô com medo. Eu teria feito um acordo com o Zata, liberado o técnico. Porque não aconteceu no Tubarão, o perfil dele hoje não fecha, mas vamos ver o que vai acontecer. Intervalo, na volta mais mensagens, a galera participando conosco.
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6: Sexta-feira com previsão de retorno da instabilidade a grande parte do estado. A nebulosidade aumenta e pode chover fraco em alguns municípios até o final da noite. Estas instabilidades ficarão concentradas até nós, pelo menos até domingo, com maior presença de nebulosidade no céu e possibilidade de chuvas ou chuviscos isolados. As temperaturas seguem mais amenas, principalmente as máximas, durante as próximas tardes. Hoje, por exemplo, a máxima não passa de 22 graus e a mínima na próxima madrugada vai a 13 graus. Em Morro da Fumaça, Morro Grande, Orleans, Paulo Lopes, Rancho Queimado e Tubarão. Daniel Panobianco, da agência PD Radar, com exclusividade para a Tubá FM.
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0: 11h38, 25 graus, a temperatura no centro de Tubarão. Na escuta do programa, manda um abraço pro Rodrigo Top Top. Domingo, vitória do Leão, empate do Tubarão. Marcel de Souza, de Armazém. Um abraço pro William, ercilista. Tá comemorando, né? O pessoal tá deitando e rolando com imagens, inteligência artificial. Ercílio pegando peixes, jogadores, torcedores, é, faz parte, é a rivalidade sadia. William Goulart, bom dia, Giovanni. Mar está bom para pescaria, dizem que estão pegando muitos peixes em oficinas. Ernesto Antunes, bom dia, Giovanni, agora eles querem fazer um time só, perderam nada disso. Antes aqui das informações, aqui mais informações, bom dia, Giovanni. Ouvintes da Rádio Tubá, um final de semana abençoado. Jorge Machado de Laguna, vascaíno. Fala, ouvinte.
1: Oi, bom dia, Giovanni. Ô, Giovanni, esse Fluminense aí é o do Rio de Janeiro? É, da onde é que é isso aí? De São Paulo? Onde é que é esse Fluminense aí para ser o ingresso 50 conto?
0: Joinville.
1: É, isso aí é ingresso de Campeonato Brasileiro lá da Série A. Tá louco.
0: Valeu, Guarese. Bom dia, Giovanni. Amanhã é aniversário do meu avô, José Mendes, neto de Santiago Pescaria Brava, mais conhecido como Sueni. Ele está feliz com o presente que ganhou, a vitória do Ercílio Luz. Ele irá completar 85 anos. Abraço, manda um parabéns para ele. Ô, oh, que legal, hein? Alô, seu José Mendes Neto, mora em Santiago Pescaria Brava, o seu Sueni. 85, hein? Tá bem, hein? 85, com certeza com saúde, curtindo a vida, curtindo a família, curtindo os amigos, feliz da vida, porque o Ercílio venceu. Parabéns, ó. Parabéns para o senhor, muitos anos de vida. Obrigado pelo carinho da sua audiência. Um abraço para Stephanie Mendes, que mandou uma mensagem aqui. Tamo junto, valeu. Seu José Mendes, neto de Santiago. Tem um áudio por aqui, fala, ouvinte.
2: Ô, Giovanni, bom dia. Ô, Giovanni, eu comprei o meu lá pro jogo do Ercílio. Paguei 31 no site Minha Entrada ali. 31,70, eu acho, se não me engano. É 30 pila a entrada lá, o visitante.
0: Pois é, eu entrei no Instagram do Caravaggio, tava 28, mas é. São 30 reais, né? Leonardo também me confirmou aqui. Acho que já comprou. Bom dia. Abraço, Andréia. Ah, deu bom dia, dei bom dia aqui. Ercílio tá com um time que traz confiança aos torcedores, na pior dos resultados empata. Quanto ao valor do ingresso do Tubarão, tá caro, vai reduzir pela metade o número de pagantes. Giovanni Tonon. Ô, Giovanni Tonon, quando que vamos marcar para um amigo marcar presença lá no Bar dos Amigos, lá em Olaria Armazém? Bom dia. Aqui não é pro programa. Abraço para Marilda. Tá, 3626577, continue participando pelo 3626577. Domingo tem Tubarão e Fluminense no Domingos Gonzalez. Domingo tem Caravaggio e Ercílio Luz lá em Nova Veneza. Municipal de 13 de maio, Taça Valmir Formentin Gislon, o 13, terá neste fim de semana a última rodada da fase de classificação. As informações do site Faustino Amorel. Os jogos são os seguintes: amanhã, sábado, 14h, Aspirantes contra a Juventude. Às 16h, Porto e São Gabriel. Domingo, 14h, Auxiliadora contra o São Roque. 16h, Rio Perdoná contra o Rio Varjedo. A Auxiliadora lidera, já está classificado com 18. Segundo, Rio Varjedo, 13. Terceiro, Juventude, 12. Quarto, São Roque, 11. O Aspirantes ainda pode se classificar. É o quinto colocado com 10 pontos. Vamos acompanhar. Auxiliadora e Rio Varjedo já estão classificados. O Auxiliadora tem a melhor campanha com 100% de aproveitamento e já está garantido com a melhor campanha. Vamos ver o que vai acontecer em 13 de maio, no final de semana. Definida a quarta rodada do Municipal de Tubarão, Liga Tubaronense de Futebol. Os dois jogos serão no domingo, dia 31, um na parte da manhã e outro à tarde. No Brás, João Marcos, no Fábio Silva, tem a América do Andrino contra a União Operária, 9h. O juniores e às 11h a categoria principal. O outro jogo será no estádio Henrique Meneghel em Congonhas, Vila Real contra o Olímpicos, 1:30 juniores, 3:30 categoria principal. O Santos folga na rodada. Olímpicos lidera, 6 pontos. O Santos é o segundo também com 6. O América do Andrino é o terceiro com 3. Vila Real tem 1 ponto. União Operária é o último com 1 ponto. Teremos no final de semana o Municipal de Pescaria Brava. Teremos a quinta e última rodada da primeira fase. Teremos no final de semana em Rio Prainha, Catarinense contra o Barreirinhos. No 37, Juventude contra o Botafogo de Santiago. Em Sertão da Estiva, Show do Esporte contra o Água Verde. O Água Verde já está classificado, é o líder com 10 pontos. O Catarinense é o segundo com 7 pontos. Já está classificado, o Catarinense com 7. O Botafogo é o terceiro com 7, está classificado. O Juventude tem 5 pontos. Aí eu tenho que ver ali a situação. Água Verde, Catarinense, Botafogo e Juventude estão classificados. Tá, já estão classificados. Porque o Show do Esporte tem 2 e o Barreirinho tem 1. Já estão eliminados. Vamos ver o que vai acontecer lá em Pescaria Brava. E começa hoje, sexta-feira, começa o Campeonato Regional de Futebol Quarentão 2026, promovido pela Liga Verde Vale de Futebol. Uma novidade. Hoje, 8 horas, no Silvio Zappellini, em Gravatal. Gravatal contra Próspera aqui de Tubarão. Então, Gravatal contra Tubarão, que entra na competição. Teremos depois no complemento da primeira rodada, na próxima semana, quarta-feira, dia 3, 8 horas, em São Ludgero, no Reinaldão. Sete, São Ludgero contra Orleans. E fechando a primeira rodada, na sexta-feira, dia 5, no estádio Paulo Wenzig, em Armazém, União contra União de Braço do Norte. União de Armazém contra União de Braço do Norte, fechando a primeira rodada do Quarentão, que promete e muito. 28, mas tem a taxa do site. Eu dei uma olhada ali, R$28, mas aí tem uma taxa, sai por 31 alguma coisa, né, ô Maico? Valeu aí pela sua participação. 11:45, intervalo, na volta, destaque para a Libertadores, Sul-Americana e Campeonato Brasileiro.

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4: Onze e quarenta e oito. Encerrada a primeira fase da Sul-Americana. Tivemos encerramento no grupo A, classificados Macará, que foi já para próxima fase. O Tigre vai para repescagem. Grupo B, classificados Atlético Mineiro, Cienciano. Grupo C, São Paulo e O'Higgins do Chile. Grupo D, Desportivo Recoleta e Santos. Grupo E, avançaram Botafogo e Caracas. Grupo F, Montevideo City Torque e Grêmio. Grupo G, Olímpia e Vasco. Grupo H, River Plate e Bragantino. Hoje tem sorteio, meio-dia, sorteio que vai definir os confrontos da próxima fase da Sul-Americana. Terminou também a primeira fase da Libertadores da América, né? No grupo A, o Flamengo foi o líder com 16 pontos. O Estudiantes da Argentina terminou em segundo com 9. No grupo B, o Coximbo Unido terminou em primeiro com 10. O Tolima foi o segundo com 8. Grupo C, Independiente Rivadavia da Argentina fez a melhor campanha com 16. O Fluminense foi o segundo com 8. No grupo D, Universidade Católica do Chile 13. O Cruzeiro foi o segundo com 11. O Boca foi apenas o terceiro colocado com 7. Grupo E, Corinthians em primeiro com 11, Platense da Argentina com 10. Grupo F, o Cerro Porteño do Paraguai fez a melhor campanha do grupo, 13. O Palmeiras foi o segundo com 11. No grupo G, LDU, primeira colocada com 12. O Mirassol foi o segundo também com 12. No grupo H, Independiente Del Valle fez a melhor campanha, 13. O Rosário Central da Argentina também fez 13 pontos. Os classificados para a próxima fase da Libertadores. O sorteio acontece daqui a pouco, ao meio-dia. Será que teremos confrontos entre brasileiros? Um Flamengo e Fluminense? Um Flamengo e Palmeiras? Não sei. Vamos acompanhar para saber o que vai acontecer. Campeonato Brasileiro, deixa eu trazer aqui rapidamente o Brasileiro da Série B. Teremos jogos Série B do Campeonato Brasileiro. Vamos ter o que dá para destacar amanhã, o jogo entre os catarinenses, amanhã 4 da tarde na Ressacada, Avaí contra o Criciúma. São Bernardo lidera, 20 pontos, o Náutico é o segundo com 19, o Sport é o terceiro com 19, quarto Vila Nova 19, quinto Fortaleza 18, o Goiás é o sexto com 16, o Criciúma é o nono com 14, o Avaí é apenas o 15º com 10 pontos. Os quatro últimos, 17º Botafogo de São Paulo 9, 18º Londrina 8, 19º Ponte Preta 7, o América Mineiro é o último com 3 pontos. Na Série C do Campeonato Brasileiro, destacando aqui os catarinenses, teremos rodada no final de semana, nona rodada da primeira fase, teremos em destaque no domingo, 8:30 no Scarpelli, que horário, hein? Figueirense contra o Paysandu, na segunda, 20h em Itajaí, Barra contra o Brusque. Primeiro, Paysandu 17, segundo, Brusque 17, terceiro, Ituano 16, quarto, Guarani 15, quinto, Amazonas 13, sexto, Maringá 13, sétimo, Caxias 12, oitavo, Floresta 12. O Barra é o 14º com 10, o Figueirense é apenas o 16º com 8 pontos. E na Série C, Série D do Campeonato Brasileiro, os catarinenses estarão em ação no final de semana, no grupo 15. Teremos amanhã 4 horas em Joinville contra o Guarani de Bagé. Domingo, 16h, aí tem o Cascavel contra o São Luís. Domingo, 16h, lá no Paraná, Cianorte contra o Santa Catarina. E no grupo 16, domingo, 16h, em Pelotas, Brasil contra o Blumenau. Domingo, São José contra o São Joséense. E na segunda, em Itajaí, Marcelo Dias contra o Azures do Paraná. No jogo do Ercílio Tubarão, vi uma faixa da torcida do Tubarão que dizia: time do povo. Aí vem o clube e coloca o ingresso a 50. É brincadeira, hein? Agora vão lá, time do povo. Sandro Santana, deixa a mensagem aqui no WhatsApp da Tubá. Campeonato Brasileiro da Série A, 18ª rodada, a última antes da paralisação para a Copa do Mundo. Teremos amanhã, 16h, no Maracanã, Flamengo contra o Coritiba. Já com desfalques, né, os convocados, enfim, não vão jogar nesse final de semana. Amanhã, Flamengo e Coritiba, no Maracanã. Flamengo 2-0 para o Coritiba. Amanhã, no mesmo horário, na Arena da Baixada, Atlético Paranaense 1-1 para o Mirassol. Amanhã, 5h30, na Arena do Grêmio, Grêmio e Corinthians, 1-1. 5h30, lá em Salvador, na Fonte Nova, Bahia e Botafogo. Bahia vence por 2-0. Amanhã, 8h, na Vila Belmiro, Santos e Vitória. O Santos vai vencer por 1-0. Domingo, 11h, lá em Bragança Paulista, Bragantino Internacional, o Bragantino vence por 2-1. Domingo, 16h, São Januário, Vasco 1-2 para o Atlético Mineiro. No mesmo horário, em São Paulo, tem Palmeiras e Chapecoense. Palmeiras 3-0 para a Chapecoense. Domingo, 8h30, no Mineirão, Cruzeiro e Fluminense. Cruzeiro vence por 1-0. E domingo, lá no Mangueirão, em Belém do Pará, Remo 1-1 para o São Paulo. O Palmeiras lidera a Série A com 38 pontos. O Flamengo é o segundo com 31, tem um jogo a menos. O Fluminense é o terceiro com 30, quarto Atlético Paranaense 27, quinto Bragantino 26, sexto Coritiba 26, sétimo São Paulo 25, oitavo Bahia 23, nono Cruzeiro 23, décimo Botafogo 22, décimo primeiro Vitória 22, décimo segundo Atlético Mineiro 21, décimo terceiro Internacional 21, décimo quarto Grêmio 21, décimo quinto Corinthians 21, décimo sexto Vasco 20, na zona do rebaixamento, 17º Santos 18, 18º Mirassol 16, 19º Remo 15, Lanterna Chapecoense com apenas 9 pontos. Abraço aqui, não sei se manda mensagem aqui. Alô, Celso, em Barro Vermelho, Vascaíno, Real Madrid, um abraço aí pra ti. Ficando por aqui com o Bola em Jogo desta sexta-feira. O Bola em Jogo retorna na segunda-feira, destacando a dupla de Tubarão. Tubarão joga domingo em casa, 3h. Ah, domingo, 11h, a Batalhão Garra Tricolor fará uma homenagem. Vai homenagear o conhecido... Vai ter uma bela homenagem ao grande... Só deixa o barulho aqui. Ao mestre Sabino, agora sim. A torcida Batalhão Garra Tricolor vai homenagear o mestre Sabino. 11h vai ter uma homenagem ali em oficinas, em frente à casa do seu Sabino. E 3h tem o jogo. E domingo, 16h, em Nova Veneza, o Caravaggio contra o Ercílio. Bom final de semana e até a próxima.
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2: 29 de maio, sexta-feira, oitava semana do tempo comum. O Evangelho é de Marcos 11, de 11 a 26. Hoje é dia de São Paulo VI, que foi Papa. Vendo ao longe uma figueira coberta de folhas, Jesus foi ver se achava nela algum fruto, mas quando chegou de perto, só encontrou folhas, porque não era tempo de figo. Dirigindo-se à figueira, disse: "Nunca mais alguém coma do teu fruto." E os discípulos ouviram. Passando na manhã seguinte, viram a figueira seca até as raízes. Pedro lembrou-se e disse a Jesus: "Olha, mestre, a figueira que amaldiçoaste secou." Jesus respondeu: "Tende fé em Deus. Na verdade vos digo, se alguém disser a este monte: saí daqui e lança-te ao mar, sem duvidar em seu coração, mas crendo que se cumprirá a sua palavra, ele obterá. Por isso vos digo, tudo que pedirdes em oração, crede que já recebestes, vos será concedido. Quando estiverdes de pé para rezar e tiverdes alguma coisa contra alguém, perdoai, para que vosso Pai que está no céu vos perdoe também os vossos pecados." Essa passagem é interessante, muitas pessoas fazem uma leitura errada dela, não é? Alguns dizem que a maldição, a que Jesus está amaldiçoando, e ficam somente com essa cena. Na verdade, Jesus quer falar do poder da oração. Era uma figueira que não dava frutos. Jesus quer nos ensinar: eu não posso viver apenas de folhas, de aparência. Mas também fala, claro, do poder da palavra. Fomos feitos para abençoar e não para amaldiçoar as pessoas. Se uma mãe soubesse o poder que tem da bênção sobre o filho e a filha, e vice-versa, filho sobre seus pais também. Nossas palavras devem gerar vida, nunca gerar morte, né? É o que o Senhor Jesus diz: confiar, pedir perdão e saber que na nossa oração deve estar sempre no centro a vontade de Deus. Que o Senhor te abençoe em nome do Pai, do Filho e do Espírito Santo. Amém. O Senhor te dê um coração tranquilo e confiante, que não tenha medo de manifestar as necessidades do seu coração e a confiança. Amém.
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8: Boa tarde. Sexta-feira, 29 de maio de 2026. Tá na Tubá, tá na melhor. Está no ar o Jornal das 12 pela Rádio Tubá. A apresentação de Antônio Nunes Bento e eu, Ramon Silveira. Produção da equipe de jornalismo da Rádio Tubá. Mesa de áudio, neste momento, de Lucas Marcos e Carvalho. Também gravações de Lucas Marcos. E a direção geral da Rádio Tubá é do padre Rafael Liano.
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8: Antônio Bento, muito boa tarde, trepidante da notícia. Me diga aí, como é que está o tempo neste momento? Boa tarde.
9: Boa tarde, Ramon, Lucas e as nossas convidadas. O tempo em Tubarão, região sul de Santa Catarina, apresenta-se estável, bom, 28 graus a temperatura, 52% a umidade relativa do ar.
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8: Você vai ouvir hoje no Jornal das 12. Foi aprovado o projeto de resolução número 6/2025, de autoria da vereadora Heloísa Cardoso, de Capivari de Baixo, que denomina a sala de imprensa radialista Geraldo Luiz Salvador, que foi o nosso colega de trabalho, saudoso Geraldo Salvador. A vereadora Heloísa Cardoso já está aqui na mesa do Jornal das 12 para conceder entrevista.
9: No repórter Tubá, secretário de Serviços Públicos fala sobre as melhorias necessárias nas calçadas no entorno do Museu Vila Zumblique em Tubarão.
8: O pré-candidato ao Senado, Décio Lima, do PT, foi o entrevistado de hoje no Papo Reto com Dura e Antônio Bento. Daqui a pouco, parte desta entrevista aqui do Jornal das 12.
9: Na polícia, veículo com registro de furto é recuperado em oficinas Tubarão.
8: E no esporte, Campeonato Catarinense Série B, Ercílio Luz joga fora de casa contra o Caravaggio. E ainda, Instituto Contra Anitta busca investimento para a realização da tomada de Laguna.
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8: Boa tarde, bem-vindos, que Deus abençoe a sua refeição.
9: Para você, neste momento no trânsito, circulando com seu automóvel, ligado no 104.9, obrigado pelo carinho da atenção e audiência.
8: Foi aprovado o projeto de resolução número 6/2025, de autoria da vereadora Heloísa Cardoso, que denomina a sala de imprensa radialista Geraldo Luiz Salvador. A vereadora está conosco. Bem-vinda, vereadora Heloísa. Boa tarde, tudo bem?
10: Boa tarde, Ramon. Muito obrigada. É um prazer estar aqui com vocês. Boa tarde, Antônio, Lucas, a todos os ouvintes que também estão nos acompanhando, nos ouvindo, nos assistindo também, né? Que prazer estar aqui. Obrigado pelo convite.
8: Prazer nosso, vereador. Estamos ao vivo no YouTube, Facebook da Rádio Tubá, FM 104.9, a mais potente, 10 mil watts de potência no Rádios Net para todos os lugares do mundo. Vereadora, por que a senhora teve a ideia de realmente apresentar este projeto, né? Por que Geraldo Salvador?
10: O Geraldo, ele tem um significado muito grande no nosso município, né? Um, porque ele é conterrâneo de Capivari de Baixo. E dois, porque ele sempre esteve presente em todas as sessões da Câmara de Vereadores. Ele sempre esteve lá acompanhando, prestigiando e sendo um crítico. Eu digo assim, ele era um crítico, mas ele era um crítico positivo. O que estava de errado, ele apontava que estava errado, e ele não tinha vergonha de falar, e nem muito menos medo. E o que estava certo, ele também parabenizava. Então, o Geraldo, ele era uma pessoa única, né? Muito especial. Quem teve a oportunidade de conhecê-lo, de conviver com ele, sabe do que estou falando. Então, uma forma de homenagem, né? Pelo carinho que eu sinto por ele, pela família dele, né, pelos irmãos, que a gente tem uma certa convivência, né?

0: na imprensa não só de Tubarão, como de Santa Catarina. A partir do momento que você fez essa proposição, teve o apoio, a votação de todos os vereadores, houve discussão na época, olha, parabéns, vereadora, vamos realmente fazer essa homenagem, teve isso?
1: Teve. Os vereadores ficaram bem felizes, né? Todos eles abraçaram a causa, apoiaram, parabenizaram e até ficou como existem diversos projetos que são apresentados na casa, no fim demora um pouquinho o trâmite claro. Público, né? Então a gente apresentou, foi para a comissão, agora a comissão aprovou, apresentamos em 2025 e foi aprovado agora em 2026 e agora a gente já fez também a solicitação para a placa de homenagem, né? Que não adianta nada a gente fazer uma resolução e ficar apenas no papel. Então a gente também solicitou que fosse comprada a placa de homenagem para a gente poder colocar lá em loco, né? Nomear a nossa sala de imprensa da Câmara de Vereadores com o nome de Geraldo.
0: Já tem o nome dele, não?
1: Ainda não. Foi solicitada a compra.
0: Vai ter com a placa, né?
1: Isso, vai ter com a placa, tudo bem bonitinho, né? O nome dele e essa homenagem que a gente fez com tanto carinho.
2: Que legal, né? A sala de imprensa radialista Geraldo Luiz Salvador. O pessoal que não me conhece, né, vai dizer assim, Ramon tá falando mal dele, mas não, eu brincava com ele, inclusive os filhos dele, me dou com toda a família dele, né? Os filhos dele, o Dudu, o Rodrigo e tem os outros dois meninos, né? Também que não me recordo o nome agora. Mas eu chamava ele de Bocudo, seu polêmico, estava dizendo para a vereadora fora do ar. Inclusive, também, eu perguntava para ele, doutor Bento, né? Em quem que você vai dar um pau hoje? Daí dava um pau em todos os vereadores, todo mundo, em Capari, todo mundo. E os vereadores, mas todo mundo gosta dele.
0: Exatamente.
2: Né? Gostava e gosta do saudoso Geraldo.
0: A época do Geraldo tinha um programa aqui das 10 até as 11h30. E eu teve um tempo que eu fiz com ele o programa, né? Ele começava já batendo. Um dia eu fiquei com medo de ele criticar tanta gente e criticar a ele próprio. É isso aí. Mas o Geraldo Salvador realmente foi uma figura, né, muito bacana, muito querida no rádio de Tubarão e realmente merece parabéns por esta placa, esta imprensa, a sala de imprensa denominada de Geraldo Luiz Salvador. É claro que essas homenagens são merecidas, né, vereadora?
1: É muito merecido. E sabe, ô Ramon, você estava aqui falando das suas histórias, né? Eu tenho muito orgulho, porque eu nunca, né, o Geraldo nunca bateu em mim.
0: Nunca?
1: Nunca falou mal de mim. Então, assim, eu tenho esse orgulho que
0: é parente,
1: não fui...
0: Não é parente.
1: Mas nunca fui criticada pelo Geraldo. Então, eu tenho esse orgulho que eu levo comigo, porque a gente sabe, né, como ele trabalhava. E eu digo que ele era um radialista... muito honesto. E a gente estava falando aqui no off, nos bastidores, eu falo, não, o Geraldo, eu digo que ele nunca teve a língua comprada. E realmente nunca teve. E ele se orgulhava disso. Ele falava, não, tentaram me calar, tentaram me comprar, nunca aceitei. Então ele se orgulhava disso também. Então a gente tem que prestigiar. Eu tenho certeza que ele fica muito feliz, independente, né, qual lugar que ele esteja, mas ele está muito feliz com essa homenagem, ele está muito feliz com esse reconhecimento dos amigos, das pessoas que realmente gostavam dele.
0: Quando eu toquei, perguntei para você, é parente, né? Ele não respeitava nem os parentes. Se houvesse algum fato que merecesse crítica, ele criticava. Bem assim. Geraldo Salvador era muito claro com as atitudes dele no rádio, né?
2: É verdade. O Geraldo era o jeito, era o perfil dele,
0: o
2: né?
0: Jeito,
2: era natural, era o natural dele.
1: E como ele faz falta, tá, gente?
0: Com certeza.
1: A gente está lá, né, acompanhando a sessão, a Câmara de Vereadores, às vezes a gente conversa com os colegas e fala, olha, o Geraldo com certeza estaria aqui. Com certeza já estaria colocando as matérias no jornal Olho Vivo, que era onde levava notícia para as pessoas da cidade, para a população capivariense, e ele fazia questão de ele mesmo entregar nos lugares. Ele levava para todos os lugares de Capivari, então, assim, sempre foi uma pessoa muito, muito justa, muito honesta. Então, é uma pessoa que faz falta.
2: É, o Geraldo Salvador, né, inclusive, ele algumas vezes fez o balcão de negócio. E um dia no balcão de negócio fez o anúncio de um terreno. E aí, ao vivo, eu estava escutando ele, eu estava, né, na minha forma.
0: Estava aprendendo, né? Porque isso. Hoje ele apresenta, o Ramon apresenta o balcão.
2: Aí ele assim, porque esse terreno aqui não vale nada. Esse terreno aqui é um banhado e é do meu sogro.
0: Viu? Eu não falei que é até parente, dependendo da situação?
1: Como é a história, né? É história para contar, que no fim a gente fica, a gente ri, a gente lembra que realmente esse era o jeito dele. Não era uma capa, né? Uma máscara que ele usava. Esse era o Geraldo e a gente sente muito carinho, né?
2: Com certeza.
0: O Geraldo Salvador foi o criador do Rádio TV Justiça, que eu apresento hoje.
2: Exatamente.
0: Né? E realmente, na época, com os juízes magistrados aqui do Barão, fez o programa, depois ficou doente, o Antônio Bento assumiu, ele saiu da rádio, é claro que ainda...

0: leva esta marca do Geral Salvador, né?
1: Uhum. Mas quem deu a ideia mesmo partiu de você mesma, vereadora Heloísa?
2: Na época, o irmão dele, o Paulo, trabalhava comigo na Câmara de Vereadores. Uhum. E em uma conversa com o Paulo, a gente decidiu fazer, né, esse projeto de resolução, nomeando aquela cabine. Também conversa com outros colegas vereadores, porque quando a gente apresenta um projeto, a gente tem que ver se a gente vai ter o apoio de toda a casa, né? Uhum. Então a gente também conversou com outros vereadores para ver o que os vereadores pensavam, se os vereadores iam apoiar. Então foi apoiado por todos, mas a conversa inicial surgiu dentro do meu gabinete, em conversa com o irmão dele, com o Paulo.
0: Aproveitando, viu? Não, tens ainda a conclusão?
1: Não, depois.
0: Tá. Não, só eu queria mudar de assunto sobre a Câmara de Vereadores de Capivari de Baixo. É claro que tem um trabalho magnífico, a população tem acompanhado. Eu tive uma época que eu acompanhei as sessões da Câmara de Capivari. Olha, tinha que abrir espaço para tanta gente, né? O público comparecia. Ainda continua muita gente comparecendo às sessões?
2: Bastante de gente vai às sessões, vai presencialmente acompanhar, tá? Mas normalmente o número maior é pela internet. Pelo YouTube.
0: É porque
2: muitas pessoas assistindo de casa, muitas comentando ali no YouTube, mandando mensagem. Aí às vezes acompanha no YouTube, manda mensagem pra gente no particular, no número particular. Ah, Elô, essa situação. Então eu tô vendo que a população começou a se interessar mais por política e participar também. Então antigamente, às vezes acontecia alguma coisa dentro da Câmara de Vereadores, as pessoas não ficavam sabendo, ou sabia de uma forma equivocada. Hoje não. Hoje em dia, tu consegue acessar no Instagram, na rede social dos vereadores, no Facebook, consegue acessar no YouTube. Então, hoje em dia, é difícil as pessoas serem enganadas, porque se ela quiser, ela pesquisa e ela vê se aquilo aconteceu mesmo ou
0: ela,
2: não.
0: Ela está em casa, está na cama, assistindo, né, as sessões da Câmara.
2: Bem, quer dizer, assim.
0: Fica sabendo tudo que está acontecendo e que o vereador faz em prol da coletividade.
2: Isso, né? Mesmo. E eu digo para vocês, tivemos alguns casos polêmicos em Capivari, como a comissão processante, a CPI. Vou falar, tá? Teve família mandando foto, assistindo a família inteira no sofá com pipoca. Acredita nisso?
0: Com pipoca.
2: Acompanhando, sentado no sofá, acompanhando. E era uma coisa que a gente não via. Eu sou vereadora de segundo mandato, é uma coisa que eu não via na gestão passada isso acontecer. A população tão envolvida, né, com as sessões, com o que está sendo discutido. Então, isso, no fim, deixa a gente feliz, porque o nosso trabalho chega um pouco mais longe.
0: Segundo mandato, vereadora, tem intenção em crescer na política, quem sabe no futuro próximo ser uma candidata a deputada estadual, federal, enfim, por aí vai?
2: Tenho a intenção de crescer na
0: política.
2: Até
0: porque é jovem, né?
2: Sou jovem, amanhã faço 27
0: amanhã,
2: anos, né? Amanhã
0: 27.
2: Faço 27 anos.
0: Já está recebendo presentes?
2: Já estou recebendo presente, né? Recebi agora há pouco uma surpresa que me deixou muito feliz. Então, tenho intenção, acredito que a gente está na vida pública para tentar contribuir de alguma forma, né? E quando uma pessoa assume um cargo público, a pessoa ela tem que ter esse espírito de servir. Porque senão não adianta, gente. A gente vai entrar num cargo público e a gente não vai conseguir se doar por inteiro. Se tu não tem esse espírito público, às vezes não adianta nem colocar o nome à disposição, porque a pessoa tem que estar à disposição da população 24 horas por dia. Então a gente tem intenção. Talvez lá na frente, se tiver espaço, oportunidade, concorrer uma majoritária, né? Eu acredito que tem oportunidade dentro do nosso município, porque é um trabalho de vereadora, é 8 anos trabalhando, conhece o município, conhece o legislativo, conhece como é que funciona o executivo, todas as pastas. Se tiver oportunidade também de lançar meu nome como candidata futuramente, também tenho pretensão a deputado estadual, enfim. Até porque
1: não
2: pra
1: esse
2: gente
1: ano.
2: Poder. Não, não esse ano,
1: não
2: nessa vez, né? Eu acredito que a gente precisa de mais musculatura, a gente precisa também estar mais conhecida para as pessoas, porque muitas pessoas ainda não nos conhecem, então a gente precisa ganhar um pouco mais musculatura para a gente poder lançar o nosso nome para chegar um pouco mais
0: só
2: longe.
0: Só para o ouvinte entender e saber qual é o seu partido?
2: Meu partido hoje é o MDB.
0: MDB?
2: Isso.
1: Tá da vice-prefeita.
2: Da vice-prefeita Samira.
0: Samira, que não tem nenhuma ligação. Aliás, prefeito Claudir e a vice-prefeita continuam afastados?
2: Sim, continuam, né? A Samira, ela não tem nenhuma ligação com os atos administrativos que a prefeitura toma, porque ela não teve oportunidade, né, de ser uma vice atuante com caneta na mão. Então, hoje, ela faz o possível dentro da realidade dela, onde os braços dela alcançam. Então, eu digo que ela é uma vice que também não fica dentro de gabinete, é uma vice que vai pra rua, que atende as pessoas. é muito uma parceria que nós temos, né? Nós vamos atrás de recursos, como somos o mesmo partido, a gente vai na nossa bancada, a gente vai nos nossos senadores, a gente vai nos nossos deputados. Então, todo o recurso que a gente consegue trazer para cá, eu digo que é uma parceria entre eu e ela, que a gente traz para tentar melhorar um pouco a ponta que é a população.
1: Capivari, através da Diamante Energia, tem uma excelente arrecadação. Há quem diga que era para ser uma cidade um brinco, não ter nenhum buraco, não ter nenhum problema. Né, a entrada, a entrada ali na rua João Ernesto Ramos, né? Como é que está aquela situação ali? Porque Capivari, repito, não era para ter, a infraestrutura era para ser realmente 100%, né?
2: Não só a infraestrutura, Ramon. Eu digo que Capivari era para ser 100% a saúde, a educação, a infraestrutura, todas as pastas do nosso município. Porque o nosso município, quando a gente fala que ele tem muito recurso, é verdade, a gente tem muito recurso. E não adianta nada uma pessoa entrar num poder público e ficar as mesmas coisas de sempre, sabe? A gente vem em campanhas eleitorais, agora a gente está em campanha, né? A gente vê tantas promessas, tantas pessoas às vezes prometendo aquilo que não consegue cumprir, prometendo aquilo que às vezes não é a realidade do setor público. Então a gente tem que entender que a realidade do setor público é uma e como que eu posso lidar com isso? Como que eu posso atender a população? Então Capivari de Baixo era para ser uma cidade modelo, tá? Porque nós somos a terceira menor cidade de extensão territorial de Santa Catarina. Então, nossa cidade em extensão territorial, ela é pequena. Então, é uma cidade fácil de administrar. A gente não tem um interior tão longe do centro da cidade.
0: Quantos habitantes tem hoje, Capiva?
2: 24 mil.
0: Isso.
2: Uhum. Então, eu digo que a gente tinha a capacidade de fazer muito mais. Falta vontade? Eu digo que às vezes falta vontade, falta técnica, falta administração, falta política também, porque o poder público se faz com política. É, mas a gente tenta, de alguma forma ou outra, ajudar naquilo que nos é possível, né? Que a gente consegue. Uma das coisas que às vezes a gente consegue ajudar, ajudando as entidades, como conseguimos recursos de repasse estadual, conseguimos ajudar o SEACA, conseguimos ajudar a SANC, a PAI, conseguimos ajudar o Clube de Mães. Então, assim, o nosso trabalho como legislativo, como fiscalizador do recurso público, nós estamos fazendo. Mas ontem até estive no Antônio Rodrigues e eu falei, olha, que pena, se a gente tivesse a caneta e o poder de tentar, de fazer de fato acontecer, de pegar a máquina, de fazer projeto, de executar, se a gente tivesse esse poder, essa caneta, eu tenho certeza que Capivari estaria melhor do que está hoje.
0: Vereadora, é bom lembrar que o chefe do executivo, o prefeito, né, para ter uma boa administração, para fazer um bom trabalho, tem que ter o apoio da Câmara de Vereadores para os projetos importantes serem aprovados. E eu sempre acompanho, né? Parece que esta relação legislativo-executivo nunca foi boa, essa relação, né, em Capivari de Baixo. Por que que isso está acontecendo?
1: O prefeito tem maioria no legislativo ou não?
2: Sim, respondendo à primeira pergunta, o prefeito tem maioria no poder legislativo, uhum, né? Hoje temos apenas 4 vereadores de oposição, então o prefeito tem maioria dentro do poder legislativo.
0: São 9 vereadores, mais de 9, né?
2: E são 11 vereadores.
0: 11 vereadores,
2: 11 vereadores,
0: né,
2: no total. E o que eu digo? Hoje a gente está numa situação tão delicada que os próprios vereadores da base do prefeito Claudir muitas vezes votam contra os projetos do prefeito e criticam o projeto do prefeito, criticam as ações do prefeito. Então a gente está numa situação tão delicada que até os vereadores da base estão enxergando que o que está acontecendo está errado. Se vocês pararem para assistir uma sessão, vocês vão ver vários vereadores indo para a tribuna criticando, falando da quantidade de buracos, falando da quantidade de coisas que estão erradas, de fila de espera que não está andando. Então eu vejo que está faltando técnica, está faltando política e está faltando principalmente a parte principal, né, que é o fazer acontecer. E eu digo que quando tem um projeto bom na Câmara de Vereadores, vocês podem puxar aí as votações que tem, tá? Isso daí é público para todo mundo acompanhar. Ah, eu fiquei em dúvida nisso que a vereadora falou. Pode pesquisar aí no portal, né, da Câmara de Vereadores, que vocês vão conseguir acompanhar tudo. Uhum. Todos os projetos que são projetos bons, a gente vota favorável, por unanimidade, tá? Todos os vereadores votam favorável. Agora, quando tem alguma coisa que a gente vê que está errado, que pode melhorar, que a gente tem dúvida, ou então, quando é regime de urgência, o que é? Chega o projeto agora, enfia a goela abaixo, e a gente tem que votar. Aí sim, aí a gente fala, não, dessa forma eu não vou fazer, dessa forma eu não vou votar, porque não tem como, a gente nem chegou a ler o projeto, como é que eu vou votar numa coisa que eu nem cheguei a ler?
0: A não ser uma coisa extraordinária, por exemplo, é o caso da saúde, precisamos de recursos ser aprovados para ajudar na saúde. É uma outra história, né, vereadora?
2: Isso. Inclusive, todos os pedidos de recurso financeiro que o prefeito pediu, tá? Todos eles foram aprovados. Todos eles foram aprovados. Que a gente sabe a necessidade do remanejamento público. A gente sabe que às vezes tem que... Sobrou nessa pasta, tem que remanejar para outra. A gente sabe disso, que tem isso. Só porque o que a gente vê é que faz todo esse remanejamento de dotações, faz essas mudanças das secretarias e a gente não vê as coisas acontecerem.
1: Uhum. Muito
2: o
1: bem.
2: Problema maior está aí.
1: Vereadora, nosso tempo esgotou. Voltando à nossa pauta, além da placa que será colocada, né, em homenagem ao radialista saudoso Geraldo Salvador, também a cabine da sala de imprensa, radialista Geraldo Luiz Salvador, da Câmara de Vereadores de Capivari, receberá alguma melhoria a mais?
2: A melhoria a mais aí teria que ser com o presidente da casa. Até o momento, não temos nenhuma informação de que vai ser feita alguma reforma na Câmara de Vereadores, alguma melhoria. Não tenho essa informação da presidência. Mas é um ponto que eu posso levar até a presidência e posso questionar. O nosso presidente hoje é o presidente Josué, o Ted. É uma pessoa de fácil de conversar, de lidar. Então, é um ponto que eu até acho interessante que eu possa estar levando para ele.
1: Seria importante.
2: Beleza. Vocês, como radialistas, é importante passar pra gente, né? Porque às vezes a gente acaba não se atentando nesses detalhes. Às vezes falta um computador, às vezes falta uma caixa de som melhor, um retorno melhor para vocês. Então é até interessante.
1: Exatamente.
2: A gente estar podendo passar para frente.
1: Eu acho que seria caixa de som, retorno, que parece que não era muito boa.
2: Não,
1: né?
2: Não é mesmo.
1: Então um investimento seria acompanhado da placa que vai homenagear o nosso Geraldo.
2: Seria muito interessante.
0: Beleza, vereador.
1: Nessa homenagem aí, foi convidada a família? Já...
2: Isso, como a placa ainda está em fase de licitação, porque como tudo vai pela Câmara de Vereadores, tudo é uma licitação, né? Como ainda está na fase da licitação, nós ainda não temos a data que vai chegar a placa para a gente poder fazer um evento.
1: Depois mas a vereadora nos passa, né?
2: Mas quando chegar, eu quero fazer um evento, quero convidar a família, quero convidar também os amigos radialistas para estar lá presente, prestigiando esse momento.
0: Beleza, vereadora, eu que sou um lutador pela causa da saúde, porque a demanda é enorme e às vezes uma pessoa vai ao posto de saúde para ser atendido, o médico não veio, ou o médico está, mas já esgotou o número de atendimento, lamentável, que não deveria ser assim, porque quem vai ao local de saúde não vai para bater papo fiado, não, vai para ser atendido porque está sentindo dor. Então, luta por essa causa em Capivari de Baixo. Como é que é o nome da sua secretária?
2: Jaiane.
0: Parabéns também a Jaiane, porque normalmente as pessoas esquecem o outro lado, né? O lado mais simples, mas todos são importantes. Não tem ninguém melhor do que ninguém. Parabéns pelo seu trabalho e da sua secretária, toda a sua equipe.
2: Muito obrigada, gente. Eu agradeço demais. Obrigada. A Jai, eu digo que é meu braço direito, sempre me ajuda também. Onde a gente vai, ela me ajuda. É uma pessoa muito disposta. Eu digo assim, disposta. Então, e para trabalhar com política, a pessoa tem que ser disposta, né? Às vezes a pessoa não é... A figura política é quem está por trás, mas tem que ter a disposição, porque o trabalho é 24 horas, né, Jai?
1: E cumprimentamos a senhora, vereadora, pelo seu aniversário amanhã. Parabéns.
0: Parabéns.
2: Muito obrigada, gente.
0: O Ramon falou aqui baixinho para mim. Antônio, fala para ela, se ela fizer festa para nos convidar.
2: Não, já me cobraram, os vereadores, eu estava lá hoje, já me cobraram. Vai ter festa, Léo? Eu falei, ai, não,
0: parabéns,
2: não vai ter,
0: vereadora.
1: O balão já está ali em cima.
2: Já temos uma parte, né? O balão. Gente, muito obrigada, agradeço demais por esse espaço, essa oportunidade de vir aqui falar um pouco desse projeto. Espero que tenham mais para vir aqui conversar com vocês.
0: Com certeza.
2: Pena que o tempo é curto, né, gente? Mas eu agradeço demais a oportunidade, muito obrigada. E uma boa entrevista aí, um bom programa para vocês.
0: Bom aniversário e bom fim de semana.
2: Muito obrigada, é para vocês também.
1: Torcemos pelo entendimento do município de Capivari, executivo, legislativo e também, principalmente, prefeito e vice. Parar com essas picuinhas, parar com esse mal entendido, acertar realmente aí as arestas, né? Pelo bem do povo de Capivari. Vamos rezar para isso, porque chega, entra... Gestor, sai gestor e infelizmente escândalos continuam acontecendo, não pensando no cidadão, na cidadã capivariense.
0: Meio-dia 28, vamos ao intervalo e previsão do tempo, daqui a pouco tem o repórter Tubar.
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4: Sexta-feira com previsão de retorno da instabilidade a grande parte do estado. A nebulosidade aumenta e pode chover fraco em alguns municípios até o final da noite. Estas instabilidades ficarão concentradas até nós, pelo menos até domingo, com maior presença de nebulosidade no céu e possibilidade de chuvas ou chuviscos isolados. As temperaturas seguem mais amenas, principalmente as máximas, durante as próximas tardes. Hoje, por exemplo, a máxima não passa de 22 graus e a mínima na próxima madrugada vai a 13 graus. Em Morro da Fumaça, Morro Grande, Orleans, Paulo Lopes, Rancho Queimado e Tubarão. Daniel Panobianco, da agência PD Radar, com exclusividade para Tubar FM.
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0: Meio-dia 33, seguindo com o nosso Jornal das 12, aqui na live Facebook, Giovanni Espíndola. boa tarde, acompanhando. Zumeira Machado, boa tarde, Antônio Ramon. Vianney Jasper também, boa tarde. Eduardo Viola, ligado no bairro Santa Luzia, em Criciúma, diz aí, estou aqui em Criciúma, acompanhando o programa. Eduardo Viola, eu falei com ele lá na Praça Nereu Ramos, na frente da Catedral, em Criciúma. Estive lá, ele assim, tu não trabalha na Rádio Tubá, sempre acompanho. Valeu, Eduardo, e toda a sua família, aí na capital brasileira do Carvão, Criciúma. Meio-dia 34, vamos ao Repórter Tubá.
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5: Muito bem, retornando ao centro de Tubarão, hoje com o secretário de Serviços Públicos da Prefeitura de Tubarão, Felipe Tesma. No início desta semana, eu estive aqui nessa região da Rodovalho, no entorno da Praça Walter Zumblick, relatando a situação das pedras portuguesas. Alguns trechos, vamos dizer assim, das calçadas, as pedrinhas se soltaram, buracos se formaram, secretário. E fui buscar a resposta com o senhor sobre este problema. O que o senhor pode passar para os nossos ouvintes, tudo bem?
12: Tudo bem, agradecer a oportunidade aí de estar conversando aí com os ouvintes da Rádio Tubá, toda a audiência, falando sobre essa situação aqui das calçadas aqui da Praça Central, né? A Praça 7 e a Praça Walter Zumblick. É um problema antigo já, né? Essas pedras já, hoje não se usa mais esse modelo de calçada, mas durante a década de 90 foi muito implantado aqui em Tubarão e também em outras cidades aqui da nossa região. Hoje nós temos dificuldade de encontrar profissionais especializados nesse tipo de pavimento, né, quase que não existem mais, e algumas partes aqui, e esse é um problema que já vem se agravando ao longo aí dos anos, em vários pontos aqui da praça, as pedras já saíram, algumas já foram, foi colocado cimento para preencher no local.
5: Inclusive caminhando para mostrar.
12: Isso, e aí nós temos outros pontos aqui que são de grande circulação, que tem rebaixo, que tem algum problema no piso. Alguns pontos já foram feitos, né, nós tivemos alguns pontos ali que as equipes da Secretaria de Infraestrutura na época estiveram ali trabalhando, né? Basicamente é um serviço que é trabalhado com cimento e vai se fazendo, é um serviço manual, né? Vai se fazendo o assentamento dessas pedras. É isso que a gente quer voltar a fazer também, né? Isso que a gente quer continuar fazendo. Foi feito aqui próximo à Caixa Econômica, tinha uns problemas ali já antigos, mas foram resolvidos. E nós queremos fazer isso em toda a praça aqui. Muitas dessas pedras, elas estão depositadas aqui na região, né? Mas a gente quer vir justamente com uma equipe de pessoas que sabem trabalhar com alvenaria, com cimento, e possam ter, né, quase que uma montagem de um Lego isso aqui, né? E a pessoa vem e vai trabalhando aqui. Nós estamos, hoje na secretaria, nós não temos essa mão de obra, mas nós temos, sabemos dessa demanda, e estamos buscando essa mão de obra para estar fazendo esse serviço aqui. Aqui na Avenida Rodovalho nós temos essa situação. Outra aqui na rua Vidal Ramos também, né? A rua do hospital também tem bastante problemas ali. E a gente quer fazer esse trabalho e deixar essa calçada em dia, né?
5: Porque,
12: há projetos para se fazer uma reforma maior na praça aqui, algo mais, né, com mais recurso, com mais, né, projetos aí de arquitetura, mas isso vai demorar um pouco mais. Então a nossa intenção é, antes de esse trabalho ser feito, deixar as calçadas aqui em dia.
5: Porque, secretário, não é frescura. Por exemplo, nesse ponto aqui, ó, é um buraco. As pessoas de mais idade, ou um cadeirante, uma pessoa com bicicleta, como que ela vai caminhar por aqui? Vai ter que pegar a pista de rolamento, ou não sei.
12: Sim, então, com certeza.
5: E estamos no centro da cidade, muitas pessoas passam por aqui.
12: Sim, com certeza é muito arriscado, realmente. A gente tem relatos já de pessoas que acabaram, de alguma forma, se acidentando aqui. E é um trabalho já que, como vereador, a gente já cobrava esse serviço, né? Mas esse ano passado algumas ações já foram feitas e nós queremos continuar ainda esse trabalho. Quando essas equipes forem contratadas, o primeiro trabalho que eles vão fazer é aqui, justamente fazer o assentamento dessas pedras aqui, para que a gente possa ter uma área de circulação, trazer segurança para os pedestres. A gente está aqui durante o dia, né? Está claro, está bem, dá de ver os problemas aqui, mas como você citou, à noite, com certeza a dificuldade é muito maior, e quem estiver passando por aqui pode sim sofrer alguma queda, algo nesse sentido, e é isso que a gente quer evitar.
5: Então, melhorias vão acontecer.
12: Sim,
5: com certeza. Não dá para falar em prazo.
12: Eu não tenho ainda um prazo exatamente, mas nós estamos nesse processo de contratação, creio que agora para o mês de junho já devemos ter parte dessa equipe, então logo isso for possível nós queremos trazer eles para cá, para começar a trabalhar aqui nesses pontos, né? talvez começar aqui pela Vidal Ramos, enfim, os pontos onde tem maior circulação. Tem alguns pontos ali no meio da praça que tem o mesmo problema, mas são pontos de menor circulação. Queremos atacar primeiro onde os pedestres passam mais, para resolver essa questão dessas calçadas aqui na Praça 7, na Praça Walter Zumblick. Temos algumas situações também ali no entorno da Catedral, que também usaram esse tipo de material. Estão mais controladas, mas também dando certo, a gente quer arrumar essas calçadas lá também.
5: Então vamos acompanhar e torcer que essa solução aconteça em breve, secretário.
12: Com certeza, é um dos nossos objetivos, aí já está na nossa lista lá de prioridades. Como eu disse, essa equipe que nós queremos formar, pessoas que trabalham com alvenaria, que têm conhecimento de obras, enfim, e podem fazer esse trabalho, nós queremos usar também em outros pontos aqui da cidade, desde um meio-fio que está caído, uma calçada em outro local que precisa de melhoria, porque às vezes as equipes da infraestrutura estão em serviços maiores e nós podemos dar essa atenção especial nesses locais aqui, já que a gente cuida, né, a nossa secretaria cuida das praças, né, das áreas de lazer, então está mais... Vamos tentar vincular esse serviço um pouco ao nosso trabalho, sob a nossa supervisão, para a gente poder ter êxito, né, conseguir atingir esses objetivos.
5: Secretário Felipe Tesma, Serviços Públicos de Tubarão, obrigado por nos atender e vamos acompanhar e voltar a cobrar se nada for feito.
12: Com certeza, estamos à disposição aí e na torcida para que essa mão de obra seja contratada e a gente consiga efetivar esse trabalho aqui nessa região.
5: É isso aí, nosso destaque, repórter Giovanni Martins.
1: O mais bem informado, repórter Tubá. E agora, 12:40, nós vamos à previsão do tempo agora? Não, já foi? Então nós vamos ao intervalo, porque daqui a pouquinho nós vamos trazer aí mais matérias já no Jornal das 12.
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1: Estamos de volta. Tá na Tubá, tá na melhor. Sempre junto de você. Boa tarde, Antônio Ramon. Estamos ouvindo vocês. Abração a esta dupla sensacional. Aqui, o Rodrigo Top Top. Eu, né? E a mãe Adriana, estamos homenageando, eu e minha esposa Adriana, estamos homenageando a este grande menino do bem. Aniversariando hoje, Rodriguinho, meu orgulho, que Deus o abençoe sempre com muita saúde e felicidades. Parabéns, filho amado. Então, doutor Rodrigo, está hoje de aniversário, o Rodrigo F. Goulart Filho, né? Filho aí do Rodrigo Top Top e da Adriana. Nossos cumprimentos aí pelo aniversário. A Pid da Toca também está dando boa tarde aqui.
0: E aqui também na live Facebook, Marli Baixado Domingos, também agradecemos a Salete de Souza Bresciani, Vilmar Lucas, Francisco, Lucas e Simplício Lima, o Joelson Martins. Também um abraço para Maria Luísa Castro Sesca, Carol Marques. Alô, Carol, há quanto tempo? É isso aí. Severino Carvalho, Tigrão Vanderlei, Ana Lúcia Nunes Bento, conhece?
1: Opa, Aninha está
0: Minha
1: sempre ligada.
0: Aninha. Valeu a toda a família que está nos ouvindo. Aquele abraço.
1: Meio-dia e 44. Vamos falar aí sobre a tomada de Laguna. Isto mesmo. Inclusive aí está sendo feito um levantamento. A tomada de Laguna precisa de recursos. O Instituto Contro Anitta está buscando, aliás, investimentos para a realização da tomada de Laguna. Gabriel.
18: Na linha comigo, Adilcio Cadurim, ele que é diretor do Instituto Cultura Anitta de Laguna. Vamos falar sobre a tomada de Laguna. A gente está sem a tomada de Laguna desde 2024, onde Thaís Melchiori e Miguel Coelho estrelaram o evento dos papéis de Anitta Garibaldi e Giuseppe Garibaldi. Agora, o Instituto faz uma mobilização cultural e incentivo fiscal para o projeto cultural A Tomada de Laguna. Adilcio, seja bem-vindo aqui ao programa, a reportagem na Rádio Tubá. Essa mobilização, a tomada de Laguna não aconteceu no ano passado e talvez possa não acontecer neste ano, somente para o ano que vem, para a preparação, para encontrar os atores principais, o elenco todo e toda a mobilização, né? Como é que está sendo essa mobilização? Qual é o principal objetivo de vocês aqui nessa carta, nesse documento que você divulgou para a imprensa da região?
19: Bom, boa tarde, Gabriel. É um prazer estar mais uma vez falando contigo, né? E quero agradecer a oportunidade que vocês têm dado ao Instituto. No mesmo sentido, aí, a direção da nossa querida emissora Tubá e aos seus ouvintes, né? Bom, a tomada de Laguna está previsto para ser realizada aqui em Laguna a cada 2 anos. A última vez nós realizamos em 2024, né? E agora, 2026, nós devemos realizar novamente. E, para tanto, nós contamos, elaboramos o projeto, mandamos lá para o governo federal, através da Lei Rouanet, para permitir que as pessoas que pagam imposto possam fazer aplicações, uma parte do seu imposto, né? 4% na pessoa física e 6% na pessoa jurídica do imposto devido pode ser aplicados no nosso evento, a tomada de Laguna. Bom, então, agora, uma vez aprovado pela Lei Rouanet, nós estamos, então, numa campanha agora pedindo aí as empresas que pagam imposto de renda, as pessoas físicas também, dia 30 é a data limite, né? Das declarações, que destinem, então, as pessoas físicas 4% e as pessoas jurídicas 6%. No entanto, a Lei Rouanet nos autorizou a fazer a captação de um pouco mais do que 50% do custo total do que vai representar o custo da tomada de Laguna. Ou seja, a Lei Rouanet nos autorizou a fazer a captação de 1,5 milhão, mais exatamente R$1.499.000. E é nessa captação de R$1.499.000 que nós estamos trabalhando agora. E evidente que nós vamos precisar de recursos também de outras fontes, como venda de publicidade, aporte de apoio do governo do estado, da prefeitura de Laguna, e, como eu disse, publicidade de empresas que queiram fazer publicidade, já que vai ter um público, nós estamos calculando aí cerca de 9 mil pessoas vão assistir esse evento, que nós pretendemos realizar em novembro deste ano. Então, porém, prevendo que talvez nós não tenhamos o tempo necessário, não tenhamos os recursos também até novembro para realizar, nós excepcionamos na lei, no pedido que fizemos à Lei Rouanet, que o evento seria apresentado sem data de apresentação, isso está no texto que nós estamos autorizados, mas nós teríamos uma data limite até julho de 2027 para apresentarmos. Mas, no entanto, nós queremos apresentar agora em novembro desse ano, até porque tem grupos, muitos grupos, muitas agências de viagem distantes do Uruguai, por exemplo, de São Paulo, do Rio de Janeiro, e até grupos organizados que estão se organizando da Itália, querem vir assistir, porque a divulgação desse evento transformou esse evento, não só a divulgação, mas a excelência dele, transformou ele num evento que chama atenção, já que ele é o único do gênero. Não se tem notícia de nenhum outro evento semelhante a esse, seja não só pelo apelo histórico, a representação da história nos locais onde a história aconteceu, a fama que a Anitta Garibaldi emprestou, o Garibaldi, né, a esse episódio épico, mas também pela qualidade, né? Os efeitos especiais são efeitos especiais de primeiro mundo. Quem faz efeitos especiais para nós é a equipe que faz para as redes de televisão brasileira. E os atores são nacionais também. Então, isso, evidentemente, chamou muito a atenção, né? Deixa o público que assiste sensibilizado, emocionado, e esses aspectos todos deu qualidade de projeção a Tomar Laguna, e ela está atraindo agências de viagem e pessoas das mais distantes cidades para virem assistir. No entanto, nós precisamos fazer a captação de recursos agora, né? E é por isso que nós usamos aí a tua boa vontade e da Rádio Tubá para fazer um apelo aí às empresas e à população em geral, que se tiverem condições, se paga o imposto de renda, que destine uma parte desse imposto a esse evento cultural que promove toda a nossa região e a nossa história, além da memória da nossa grande heroína. Para fazer esse pagamento, para fazer essa contribuição, é muito simples, é tão simples quanto fazer um PIX. Quando a Lei Rouanet nos autorizou a fazermos a captação, a Lei Rouanet abre uma conta no Banco do Brasil, que é vinculada ao Instituto Anitta Garibaldi e ao Ministério da Cultura, né? E essa conta, quem tem imposto de renda para pagar, por exemplo, se tu tiveres, Gabriel, aí digamos R$1.000 para pagar, tu pode destinar 6% do teu imposto de renda, dá R$60, e fazer um depósito direto nessa conta. E depois simplesmente remeter ao teu contador o comprovante, né, informar o teu contador, que vai ser automático. Quando for pagar o teu imposto de renda, já vai constar lá que tu já pagou R$60, já é abatido automaticamente. Então, é um valor que tu, como contribuinte, vai evitar de ir para Brasília, porque se tu não aportares ele nesse projeto de incentivo à cultura, esses R$60 vão para Brasília e lá vão se perder, não vão vir para cá, né? Eu estava vendo algumas estatísticas aí há poucos dias atrás, né, que só aqui na região sul, que poderia ficar aqui de imposto de renda de pessoas físicas, né? Aqui na região sul, na Murel aqui, quase R$30 milhões poderiam ficar aqui, circular aqui em eventos culturais, eventos sociais, evento de assistência social, né? E que poderiam esses recursos, se os contribuintes não destinarem, eles vão direto para Brasília. Então, é um apelo que se faz também. Veja, em Tubarão, só em Tubarão, Tubarão tem condições de destinar quase R$9 milhões para eventos culturais do imposto que é devido, que vai ser recolhido agora, a partir do dia 30. Né? Em Laguna, são R$2 milhões. Então, é uma quantidade significativa e, por isso nós fizemos o apelo. Quem tem imposto para pagar, que destine uma parte do seu imposto para esse evento cultural que se chama Tomada de Laguna.
18: A gente tem 19 municípios aqui na região, então você bem disse R$30 milhões aí. Laguna, somente Laguna já pagaria o espetáculo, né? R$12 milhões. Tubarão pagaria aí uns 7, 8 espetáculos, 9, 10 milhões de reais aí, vamos arredondando aí. E outros municípios a mais, Capivari de Baixo, municípios mesmo pequenos, Santa Rosa de Lima, Pescaria Brava, que não é tão pequeno assim, mas já está em seus 10 habitantes, São Martinho, Imbituba, vários.
19: Braço Norte, Gravatal.
18: Vários municípios que que vão à Tomada de Laguna e assistem, né? Em 2024 eu tive a oportunidade de ver em março, né? Foi a Tomada de Laguna e agora foi, a gente fica carente de movimentos artísticos assim, né, Adilcio? É importante que o povo daqui sempre priorize as coisas, digamos, as coisas, a cultura daqui, né?
19: Sem dúvida nenhuma, sem dúvida nenhuma. Nós temos assistido, e eu tenho colecionado depoimentos de pessoas de fora que assistiram e que agora estão trazendo, estão nos perguntando quando é que vai, Laguna, queremos fazer, vamos organizar uma excursão, que estão pedindo para nós confirmarmos, né, a data da realização. Para confirmar, nós temos que ter tudo contratado, atores nacionais, efeitos especiais, arquibancada, é um sem número aí de contratos que precisamos realizar, e sem os recursos estarem garantidos, nós não temos que contratar. E não podendo contratar, nós não vamos designar data ainda. Por isso, nós primeiro temos que ter os recursos. E quero dizer também, para a segurança dos usuários, se tu permitir, Gabriel, para a segurança aí dos contribuintes, que o Instituto Cultural Anita Garibaldi, criado ainda em 1988, 1998, é um instituto, portanto, que já tem uma longa data, tem uma história de eventos feitos não só aqui, mas eventos internacionais também e convênios, sempre com recursos públicos, e sempre houve prestação de contas com elogios, né? A última Tomada de Laguna, quem patrocinou foi a Celesc, o governo do estado de Santa Catarina, que aportou R$1.200.000, né? E a prestação de contas, depois que nós fizemos, arrancou a aprovação com nota elogiosa até do, né? Isso é um critério que nós adotamos, ser severos com a prestação de contas, com o controle das contas, porque o instituto não é uma instituição, em primeiro lugar, que busca lucro, não busca lucro. E em segundo lugar, é uma instituição que não quer viver apenas esse ano fazendo Tomada de Laguna. Ela vai se perpetuar, vai continuar, e para continuar tem que ter lisura, né? Não pode arriscar o bom nome que ela já tem cometendo os atos de improbidade. Por isso que hoje a gente goza de uma certa, os nossos projetos são sempre aprovados, às vezes são, como aconteceu agora, são glosados, né? O projeto todo era quase R$3 milhões, mas a lei de Rouanet estabelece limites, um limite de até R$1,5 milhão para esse tipo de evento, teatro. Então, nós somos glosados não por falta de, por algum outro fato irregular que tenha no projeto, mas é por causa do limite estabelecido pela própria lei Rouanet. Então, com isso, quero transmitir para os eventuais contribuintes a segurança de que o evento, havendo a contribuição, a captação, o evento vai sair. E se não sair o evento, também o contribuinte não perde absolutamente nada, porque o dinheiro não é liberado do banco, ou o Ministério da Cultura não vai liberar, o dinheiro vai ficar guardando lá no banco, e somente vai liberar quando nós, então, iniciarmos a produção. E nós não vamos iniciar a produção sem ter os recursos garantidos na conta.
18: Perfeito, não tem como iniciar se não tiver recurso. Adilcio, muito obrigado por atender a Rádio Tubá, falar conosco sobre esse assunto tão importante que é a Tomada de Laguna. A gente deseja muito assistir novamente a Tomada de Laguna, transmitir novamente, quem sabe futuramente aí, comerciais sobre a Tomada de Laguna 2026 ou 2027, 28, enfim, que é um evento que é necessário para a região, movimenta a economia, a criatividade, a cultura e ainda eleva o padrão de Laguna para bons eventos para todo o estado e o mundo.
19: Muito obrigado a ti, Gabriel, muito obrigado aos teus ouvintes, é um prazer sempre estar aqui usando os microfones da Rádio Tubá.
0: Beleza. Meio-dia e 57, vamos ao intervalo e o Jornal das 12 volta já.
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22: 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A hora certa. 12:59 na Rádio Tubá.
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0: Uma hora da tarde, pontualidade. Vamos então aqui no Jornal das 12 com uma matéria que é sobre o Zé do Boi, que irá ministrar o workshop sobre cultura do boi de mamão em Araranguá. Zé do Boi.
18: Na linha comigo, mestre do boi de mamão, Zé do Boi. Vamos falar sobre um assunto muito importante que acontece neste sábado, um workshop do boi de mamão para educadores, com o Zé do Boi ministrando esse workshop, fazendo palestra e ensinando aí educadores sobre essa cultura do boi de mamão, também aqui é muito tradicional em nossa região. Zé, seja bem-vindo aqui à reportagem da Rádio Tubá. Fala sobre esse importante workshop, essa importante participação sua, né, neste sábado em Araranguá. O que que vai acontecer? O que que você vai fazer também?
24: Oi, Gabriel, os ouvintes da Super Tubá, né? Amanhã eu estarei em Araranguá num workshop de cultura só para educadores. Então, o mestre Zé do Boi, ele foi premiado aí nesse projeto da Casa da Fraternidade em Araranguá, a Casa de Acolhimento de Crianças de Rua que tem em Araranguá. Então, eles foram premiados com esse projeto, e no projeto consta que tem que levar um mestre do boi para fazer esse workshop de cultura lá com os educadores. É um projeto onde será lançado oficinas do boi de mamão naquela região e para aqueles professores na rede municipal lá de ensino. Então, o Zé do Boi, como já é conhecido aí pelo seu trabalho, né, de fazer essas oficinas nas escolas, e foi convidado e foi premiado no projeto que será feito agora nesse final de semana em Aranguá. Então vai ter boi de mamão, vai ter apresentação e das 9 ao meio-dia vai ter a oficina e a palestra com o mestre Zé do Boi. Hoje mestre da cultura catarinense, Zé do Boi de Tubarão, hoje é reconhecido como mestre da cultura catarinense.
18: Show de bola, público-alvo é para educadores, oficineiros, agentes culturais e a comunidade de modo geral, acima de 16 anos. Essa cultura, Zé, cultura do boi de mamão, ela é muito tradicional, né? Já vem de muitos anos aqui na região, né?
24: A cultura do boi de mamão, ela já vem aqui no nosso estado, mais de 300 anos já, né? Então, quando os açorianos vieram para cá, já trouxeram essa brincadeira. Mas o boi de mamão, ele não é reconhecido como um folclore brasileiro. Por quê? Porque ele é nosso, ele é catarinense, ele é raiz, ele nasceu aqui, ele foi criado por nós. Então, nós brincamos. Toda a etnia que chegou a Santa Catarina, toda a etnia, o africano, o italiano, o alemão, todos brincaram com o boi de mamão. O boi de mamão é uma tradição muito antiga no nosso estado. Então, esse trabalho que o Beco do Beijo faz com o Zé do Boi é não deixar no esquecimento o boi de mamão. E esse trabalho que a gente faz pelo estado todo, viu? E hoje, Gabriel, hoje eu tenho aqui em Tubarão a Casa da Cultura do Boi de Mamão, onde eu recebo muitos alunos. Inclusive eu estou aqui agora na casa, porque daqui a pouco já vai chegar visita aqui. Mas, então, o trabalho é esse, é persistir com o boi de mamão e não deixar ele acabar.
18: Legal, a participação do Zé do Boi aí em Araranguá, na Casa da Fraternidade, no sábado, das 9 ao meio-dia, essa palestra, ministrando aí com várias informações para os educadores, para que eles mostrem então para os seus alunos, né? Como que é a cultura do boi de mamão, como é que faz, né? Digamos, como é que brinca com o boi de mamão, né? A confecção, as vivências, enfim, reflexão dessa cultura popular que já vem aí, 300 anos aí, como você bem disse, né? Nessa 300 anos dessa brincadeira do boi de mamão que temos aqui em nossa região, em todo o estado de Santa Catarina. Especificamente, Zé, você é um dos poucos aqui do estado, ou talvez, não sei se é o único, mas vamos lá, um dos poucos aqui do estado que ministra, né? Sobre o boi de mamão, né?
24: Nós aqui em Tubarão, aqui na região sul, o mestre Zé do Boi hoje ele é o único aqui praticamente no estado de Santa Catarina que faz esse trabalho nas escolas, mas tem muita gente com boi, mas é assim, é só para apresentar, é só para divulgar, mas ir para a escola fazer esse trabalho de criação de novos grupos, hoje é só o Zé do Boi, só o mestre Zé do Boi que faz esse trabalho. Então aqui em Tubarão, por exemplo, O galote, nós vamos fazer um trabalho ali no galote semana que vem, na outra semana. Vamos lá no Lar da Menina fazer o trabalho também. Tivemos agora lá no Maria Emília, fizemos trabalho no Santo Anjo da Guarda. Então, tem vários colégios que é onde o professor quer saber e cultivar essa cultura. Então, chama o mestre Zé do Boi, que ele vai para a escola para fazer esse trabalho de oficinas e palestra do boi de mamão.
18: Muito obrigado por atender a Rádio Tubá. Só uma última pergunta: onde é que fica localizado a Casa da Cultura para que o pessoal da Rádio Tubá visite também? Claro, a Rádio Tubá também, na semana que vem, vai estar aí fazendo uma reportagem com vídeo na casa do Zé do Boi, né?
24: Para quem é de Tubarão, que conhece a Rua Domingos Guimarães, passou o Galote, passou o Giasse, o Posto Micho, nesse último sinaleiro aqui, a 50 metros para frente um pouquinho, é a Casa da Cultura do Boi de Mamão. E para quem é de fora, que está escutando, que tem muita gente que escuta fora, é na Rua Benjamin Marcondes, número 25. Então, botou no Google, Casa da Cultura do Boi de Mamão, vai trazer aqui na minha casa, aqui na Casa do Boi. Valeu, um abraço e um bom trabalho para vocês aí na rádio.
0: Zé do Boi, Gabriel fazendo a entrevista sobre a cultura do boi de mamão, essa cultura açoriana. Vamos ao intervalo, a gente volta já.
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0: parte do Papo Reto hoje, que virou um Papo Reto entrevista com o Dura e o Antônio Bento, entrevistando aí o pré-candidato ao Senado pelo PT, Décio Lima.
1: Agora, o Décio, o resultado do placar no Congresso Nacional deu para ver, aliás, na Câmara Federal deu para ver. 464, aí deu tudo esquerda, direita. Então não adianta a gente bater numa tecla, dizer que os senadores de direita não queriam. Claro, 23 disseram não, né? Enfim, mas 463, então foi uma votação,
2: um
1: resultado.
2: O retrato triste é de Santa Catarina.
1: Ah, não, esse é a parte.
2: Dos 16, só 4 votaram pelo fim da escala.
1: Mas o meu questionamento é mais político, em relação a isso. Na questão assim, olha, o PT aqui na história de Santa Catarina, em questão de governo, por 3 oportunidades não apareceu, não vai aparecer, 2 vezes em 90 e 94, e agora 2026 não aparece na telinha, não aparece nas urnas, né? Não aparece o 13 ali, certo? E o presidente Lula, em 2002, já deu uma demonstração de fazer essa frente com centro, com esquerda, essa misturança toda que eu digo lá em 2002, quando trouxe José de Alencar para dentro, trouxe o PL, né, na época, o PL da época, para dentro, né? Enfim, de lá para cá ele tem demonstrado isso, ele tem avisado isso, ele tem avisado o seu partido, os partidos de esquerda, olha, a governabilidade, olha, tudo isso tem que trazer. Só que aí o Centrão se meteu nesse meião, a gente sabe o que que é. Por que o PT de Santa Catarina, dessa vez, tendo você, foi pro segundo turno em 2022, por que que o PT não repetiu você para governador, e por que foi buscar justamente Gelson Mirizzi, que foi opositor em 2018?
2: Porque essa é a nossa tarefa, mudar corações, mudar pessoas, ter grandeza, fazer essa construção que eu estou muito animado, como eu disse para vocês, a maior aliança do campo democrático aqui em Santa Catarina. O 13 vai estar, sim, porque o Lula é o 13, né? Vai estar ali conosco, quem vai puxar, né, Dura? Vai estar também comigo, vai estar com os federais, com os estaduais. Eu penso que há um conceito que você vai concordar comigo, tanto você quanto Antônio Bento, muito claro. Você acreditaria que se eu fosse candidato a governador eu iria de novo para o segundo turno, teria chance? Você acha que eu teria?
1: Eu com certeza, eu acho que sim. Inclusive até no Senado.
2: Pois é. Esse é o problema. Se eu for para o segundo turno, não vai se unir tudo num estigma contra, naturalmente, o PT em Santa Catarina.
1: Mas não aconteceu em 2022 isso?
2: Sim,
1: também?
2: Sim. Né? Então, veja, com o Gelson Merizio, é aquilo que o Matusalém tem dito. Né? O Matusalém deixou muito claro que leva nós, e no segundo turno não tem o estigma contra nós. Então, Gelson Merizio tem totais condições e uma chance muito maior de ganhar as eleições no segundo turno. Porque a eleição em Santa Catarina já está desenhada, é segundo turno. Eles se dividiram do lado de lá e nós nos unimos do lado de cá. Né? Então, também tem uma construção de inteligência nisso tudo. Né? O Merizio também é o candidato do Lula.
1: Podemos falar estratégia, né? Em vez de da inteligência, podemos juntar também essa palavra.
2: Exato.
1: Estratégia.
2: Com certeza, com certeza. Né? Hoje é imprescindível para a política, né, ter a grandeza, né, do despojamento, né,

0: mas também ter o convencimento da inteligência no processo, né? E isso tudo nos levou com muita clareza a construir esse campo democrático liderado pelo Gelson Meirício.
1: Beleza, o Dura fez sobre, pergunta sobre o governo, né? Um segundo turno com Gelson Meirício e os demais candidatos que estão lutando aí, João Rodrigues e também Jorge Melo na tentativa de reeleição. Agora, a minha pergunta para Décio Lima, com relação ao Senado, você é um pré-candidato, quer dizer, não ainda há candidatos, porque não tem inscrição junto ao TRE, só pré-candidatos. Este ano, duas vagas para o Senado. Já surgiram algumas pesquisas, né, que realmente, pesquisa, a gente quase que tem o pé atrás. Ó, foi feita pesquisa e o cidadão não chegou lá. Eu pergunto a Décio Lima sobre a sua tentativa ao Senado, sendo um dos representantes dos três senadores lá por Santa Catarina, mesmo havendo umas pré-pesquisas, né, alegando que outros candidatos estão à frente. O senhor tem certeza, garante que vai crescer na política, no seu trabalho aqui, para conquistar uma das duas vagas?
0: Olha, a pesquisa também em 22 não dizia que eu ia para o segundo turno.
1: Isso. Né?
0: Eu tive até um fato muito assim, inimaginável, acredito, na política de Santa Catarina. 15 dias antes das eleições para prefeito em Blumenau, eu tinha 3%, 4%, 5% e terminei os próximos 15 dias com 52%. As pesquisas, evidente, elas têm um retrato da realidade do momento. Eu não vou negá-las nem tirar os seus valores científicos, mas eu também tenho pesquisa. E a minha pesquisa me dá outro conforto daquelas que têm sido publicadas. Né, uma pesquisa que mostra que Meirício está no caminho do segundo turno e me mostra que eu estou ranqueado em algumas situações como primeiro ou segundo na disputa ao Senado, uhum, né, como pré-candidato. Então, agora só que as pesquisas, elas são também uma expressão, às vezes, de muita manipulação da política. Né? Infelizmente, a gente vê institutos de pesquisa que já perderam credibilidades porque foram contaminadas pelo poder econômico ou por digamos assim, instituições de natureza política. Então, Antônio Bento, eu estou muito confortável com isso e também muito tranquilo, porque, como eu disse aqui na Rádio do Bar para todos os nossos ouvintes, eu sou pertencente a uma causa. Eu estou a serviço da democracia, em primeiro lugar, do meu país, e eu posso ser, com clareza, um catarinense que vai fazer uma diferença muito grande se o povo de Santa Catarina assim entender, para poder trazer resultados que a gente precisa trazer para o nosso estado.
2: Odécio, a Rádio Tubar, nós falamos no começo, não tenho tempo de fazer pergunta dos ouvintes, mas o Odécio vai voltar, sim, ele vai voltar aqui. Em julho, ele volta aqui para ter 2 horas, não ter meia hora. Vai ter 2 horas
1: é tempo,
2: aqui.
1: Né, Dura?
2: É, mais pra tempo para conversar. Rádio Católica, Rádio Isso. Ah, nós temos que trazer e ouvir a todos. E você, estamos fazendo para você, eleitor, para você, telespectadores, poder votar muito bem. Você ter essa consciência do voto. Esse é o nosso papel. É o papel da imprensa. Então, a Tubar vai sempre fazer isso. Vai trazer a todos aqui, todos, né? Como sempre fez. Como sempre fez, né, Matoso? Você que falou muito tempo aqui, né, Matheus? Você que falou muito tempo aqui na rádio. A rádio vai continuar sendo essa rádio democrática, né? E eu pergunto uma coisa, eu sou mais do lado político, né? O Senado hoje, Décio, ele vive forte polarização ideológica, justamente isso que eu estou falando. Como o senhor pretende atuar no ambiente, nesse ambiente, caso eleito senador da República por Santa Catarina? Um ambiente, essa eleição extremamente ideológica, ela pode acontecer isso em Santa Catarina ou está mais ou menos equilibrado as coisas?
0: Olha, o que eu posso aqui te dizer com muita clareza, Dura e Antônio Bento, é de que O meu comportamento traz uma segurança daquilo que eu pertenço, do que eu defendo, de uma sociedade justa, fraterna, dos valores que eu aprendi nessa construção da minha vida, da minha formação religiosa e da minha formação política. Vou fazer, como sempre fiz, o debate de conteúdo e de defesa desses valores, mas com respeito ao ser humano. Porque...
3: Agora, 1h20, vamos à polícia?
1: Vamos lá, então.
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5: Na polícia, teve recuperação de veículo em oficinas Tubarão na noite de ontem, por volta das 10h30. A polícia militar recuperou um veículo Pajero com registro de furto no bairro. Durante rondas, a guarnição localizou o automóvel circulando pela região e realizou a abordagem. No veículo estavam um homem de 19 anos e um adolescente de 16, os quais relataram que haviam recebido o automóvel de outro indivíduo. Após os procedimentos de abordagem e verificação, o veículo foi recuperado e os envolvidos foram encaminhados até a Delegacia de Polícia Civil. Cumprimento de mandado de prisão. Na noite de ontem, a Polícia Militar realizou o cumprimento de um mandado de prisão pelo crime de tráfico de drogas no bairro São João, margem esquerda, em Tubarão. No local, um homem de 37 anos foi localizado em sua residência, sendo cientificado da ordem judicial e preso sem resistência. Após os procedimentos cabíveis, ele foi encaminhado à unidade prisional do município. Um jovem de 20 anos ficou preso às ferragens de um veículo após uma colisão entre dois caminhões no bairro Morro Azul, em Jaguaruna. O acidente ocorreu na BR-101 na noite de ontem, por volta das 6h45. Segundo os bombeiros voluntários de Jaguaruna, a guarnição retirou o homem caroneiro do caminhão com apoio das equipes da Via Costeira e do SAMU. Ele sofreu lesões em várias partes do corpo, com hemorragia na região da virilha e suspeita de hemorragia interna. O jovem foi encaminhado ao Hospital Nossa Senhora da Conceição. Conforme os bombeiros, o motorista foi encontrado sentado fora do caminhão, sendo amparado por populares e relatando dores na perna. Ele também foi conduzido à unidade hospitalar. Já o outro condutor do outro caminhão não ficou ferido e recusou atendimento médico no local. E um homem e uma mulher de 44 e 30 anos, respectivamente, foram presos após tentarem furtar mercadorias avaliadas em R$6.200 de um supermercado no bairro Progresso, em Laguna. A ocorrência foi registrada nesta quinta-feira. Segundo a Polícia Militar, a dupla foi detida por funcionários do estabelecimento após perceberem o furto. Os envolvidos utilizaram carrinhos de compras carregados de produtos e tentavam deixar o local sem passar pelos caixas. Os dois foram presos e encaminhados até a Delegacia de Polícia Civil. Foram essas as informações da polícia no Jornal das 12.
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1: Beleza, e Luana nos passou as informações. Atende meus adultos na emergência 177. Adultos no pronto atendimento 41. 41 também no pediátricos na emergência. Pediátricos no pronto atendimento 8. Nascimentos 12. 6 meninos, 6 meninas, 4 óbitos registrados.
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3: E no esporte, Campeonato Catarinense Série B, Ercílio joga fora de casa contra o Caravaggio, enquanto o Tubarão recebe o Fluminense em casa.
5: Teremos neste final de semana a 8ª rodada do Campeonato Catarinense da Série B. Amanhã, sábado, 3 horas em Blumenau, Metropolitano contra o Juventus de Jaraguá do Sul. No domingo, às 3 horas, no Domingos Gonzalez em Tubarão, Tubarão contra o Fluminense de Joinville. Os ingressos estão à venda, R$50, meia entrada, R$25. Domingo, 4:30, em Nova Veneza, Caravaggio contra o Ercílio Luz. Duelo dos líderes. Teremos na quarta-feira, dia 3, pela 8ª rodada em Jaraguá do Sul, Jaraguá contra o Guarani, e também na quarta-feira em Joinville, Nação contra o Blumenau. Classificação antes da 8ª rodada, o Caravaggio lidera, tem 14 pontos. O Ercilus é o segundo com 13. Olha só a importância desse confronto. O Metropolitano é o terceiro com 13. O quarto é o Blumenau com 13. O quinto, Fluminense, 10, o Tubarão é o sexto com 10, o Nação é o sétimo com 9, oitavo Juventus com 7. Os dois últimos, nono, Guarani de Palhoça com 7 pontos, o Jaraguá é o lanterna com apenas 1 ponto, destaque para a Série B do Campeonato Estadual. São as informações com o repórter Giovanni Martins.
3: Hoje de aniversário, né? O Ranieri Corrêa Garcia, filho da Lúcia Flávia e do Bimbo, né? E também o Rodriguinho, doutor Rodriguinho, né, como é carinhosamente conhecido, recebe a homenagem dos pais Rodrigo Top Top e a professora Adriana. Parabéns a você também que está de aniversário hoje. Tem mais alguém, Antônio?
1: Tem mais alguém aqui, Arlete Mota, que é grande ouvinte para nós, estamos parabenizando, aniversário hoje, João Cachoeira.
3: Alô, João Cachoeira. João Cachoeira,
1: parabéns pelo seu aniversário. Eliane Paz, minha prima que mora no 63, parabéns Eliane, Laerte, esposa, toda a família, Elizabeth Garcia, o Marcelo Pickler Silva, Cristiane Larroide, Neuza Flauzino e a Jussara Martins, de aniversário.
3: Termina aqui o Jornal das 12, voltamos segunda-feira, eu volto daqui a pouco às 2:30 da tarde, e o Antônio?
1: Amanhã não, eu volto logo mais à tarde, trazendo as informações, né? As ofertas do Giassi, mas no programa Show do Rádio segunda-feira com o Bruno. Um abraço.
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19: 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Esse é o Boletim de Notícias da Rádio Vaticano, Vatican News, em língua portuguesa, nesta sexta-feira, 29 de maio. Nos estúdios, Silvone José. Ontem o Papa se encontrou com membros do Dicastério para a Evangelização. Vamos ver como foi o encontro. Andressa Colé.
20: Resolver a crise da fé atual pareceria fácil, confiando à cultura tecnológica, que deveria responder a todas as necessidades, às grandes questões existenciais do homem. No entanto, a aridez do espírito não parece se acalmar quando inundada pelas ofertas das sociedades hipermediáticas e consumistas, que acabam diluindo o evangelho, reduzindo-o a uma opinião entre tantas, em vez de apontá-lo como o caminho que dá sentido à vida. Para reverter essa apatia, é errado confiar no consenso ou na relevância social do momento. É necessário, ao contrário, ir ao encontro dos crentes de amanhã, aqueles que, ao descobrirem o segredo para serem verdadeiramente felizes, acolhem o evangelho sem preconceitos e nunca mais o abandonam. O Papa Leão XIV analisa as problemáticas, mas também oferece soluções ao se encontrar na manhã desta quinta-feira com os participantes da plenária do Dicastério para a Evangelização, sessão de questões fundamentais da evangelização no mundo. No encontro, na sala do consistório do Palácio Apostólico, estava inclusive o cardeal Odilo Scherer, arcebispo de São Paulo. A primeira parte do discurso foi dedicada ao passado recente e ao grande trabalho realizado pelo Dicastério durante o Jubileu da Esperança. Um esforço organizacional que se transformou em uma acolhida feliz para os numerosos peregrinos.
14: O número final é quanto era? Nós dizemos 30 milhões.
20: Qual foi o número final? Quantos eram? Pergunta o Papa de improviso, recebendo como resposta o dado. Mais de 33 milhões que chegaram em Roma com especial atenção à dimensão espiritual que caracterizou todo o Ano Santo. A esperança, proclamada várias vezes ao longo de 2025, foi indicada pelo Pontífice como a irmã mais nova das virtudes, mas também aquela de que o mundo tem mais sede do que nunca e que silenciosamente sustenta as outras duas maiores, a fé e a caridade.
14: Non interrompiamo dunque questo annuncio.
20: Não interrompamos, portanto, esse anúncio sustentado pela promessa do Senhor Jesus de permanecer sempre conosco. Ele se torna visível no testemunho que somos chamados a oferecer para sermos discípulos fiéis à sua palavra. A evangelização, afirmou então o Papa, representa o requisito fundamental de toda a ação da Igreja e das comunidades locais. Somente assim a Igreja pode se redescobrir sempre nova na sua beleza e expressar plenamente a sua credibilidade, oferecendo uma esperança que não é uma proposta utópica, mas um testemunho concreto do chamado ao amor e à verdade.
14: Não possiamo sottovalutare che soprattutto nei paesi dell'Occidente.
20: Não podemos subestimar o fato de que, sobretudo nos países do Ocidente, a crise da fé, junto a outros valores socioculturais, deu origem a uma indiferença religiosa generalizada. Para muitos, a fé parece não ter mais relevância para a própria vida. O perigo subjacente, cuja gravidade nem sempre é percebida, é que se perca o fôlego para o que há de mais propriamente humano, ou seja, a busca pelo sentido. As grandes questões existenciais permanecem sem resposta, enquanto se alastra uma cultura tecnológica que deveria atender a todas as necessidades. Levar a mensagem de Jesus ao mundo, observou ainda o Papa, significa hoje se confrontar com dinâmicas profundamente alteradas em relação às gerações passadas, a ponto de se interromper a própria transmissão da fé em algumas regiões do mundo.
14: Le cause di tale situazione sono conosciute e molteplici.
20: As causas dessa situação são conhecidas e múltiplas. O que resulta disso, porém, nas jovens gerações, é uma pobreza espiritual, uma carência de motivações e de instrumentos para poder amadurecer em plena liberdade aquela adesão à fé que dá sentido à vida. Para contrariar essa deriva, as numerosas e variadas expressões da vida da comunidade cristã que escutam e dialogam com as novas gerações, afirma o Papa. O clima cultural predominante nas sociedades hipermediáticas e consumistas reduz a capacidade de aprender com paciência e de trilhar com esforço um caminho de busca pessoal da verdade, com perseverança e senso crítico. Toda mensagem corre o risco de ser percebida como apenas mais uma opinião entre tantas. A fé, portanto, se transmite antes de tudo através do encontro, da alegria vivida e da coerência com o Evangelho, reforça Leão XIV.
14: Non è certo annacquando i contenuti.
20: Certamente não é diluindo os conteúdos e suavizando as exigências que se pode tornar o cristianismo atraente, mas testemunhando com humildade e coragem o caminho, a verdade e a vida que converteu e santificou tantas pessoas.
21: Tante
2: colocar novamente o Evangelho no centro. Esta deve ser a prioridade da Igreja hoje, a urgência que deve impelir os cristãos no contexto em que são chamados a agir, enfrentando desafios antropológicos inéditos. Leão XIV fez este pedido aos bispos italianos que se reuniram na manhã desta quinta-feira, 28 de maio, na Sala do Sínodo no Vaticano, ao término da 82ª Assembleia Geral, iniciada na última segunda-feira. O Papa convidou a refletir, antes de tudo, sobre qual face de Deus se deixa transparecer na pregação, na catequese, na liturgia, na caridade e nas comunidades, sobre como se favorece o encontro com Cristo e como dedicar atenção renovada à iniciação cristã, que não pode ser pensada apenas como preparação aos sacramentos, porque trata-se de redescobrir o batismo como uma realidade viva e existencial. Olhando para a Igreja na Itália, o pontífice aproveitou a ocasião para expressar seu afeto por todos os que a ela pertencem, os jovens, os idosos, os pobres, os doentes e aqueles que vivem sua fé na simplicidade na vida cotidiana e que talvez, sem se darem conta, carregam em seus corações uma sede de Deus. Ele recordou suas recentes visitas a Pompeia, Nápoles e a Cera e as realidades que encontrou. Voltou a fazer referência ao Evangelho.
14: Molti segni ci parlano di stanchezza, di frammentazione, di solitudine.
2: Muitos sinais nos falam de cansaço, fragmentação e solidão. Em nossas comunidades, às vezes sentimos a fadiga de transmitir a fé, a dificuldade de envolver as novas gerações, mas o Evangelho nos desperta. Portanto, a tarefa dos fiéis é acolher o olhar do Senhor, não se queixar dos terrenos áridos e não se deter simplesmente em estatísticas, mas saber ver com os olhos do ressuscitado. Leão XIV espera comunidades vivas e hospitaleiras, capazes de rezar e escutar, porque em tais contextos a fé é transmitida e cresce. Comunidades em que a palavra de Deus não é deixada à margem, mas ilumina as escolhas, onde os pobres não são destinatários externos de um serviço, mas irmãos e irmãs nos quais o Senhor nos fala, onde haja diálogo com os jovens, onde as famílias não são deixadas sozinhas e as feridas não são escondidas, mas humildemente levadas ao Senhor. Em suma, ele exortou a uma fé que se torna compromisso efetivo na sociedade, na política e na cultura.
14: Noi vescovi siamo chiamati a un ascolto profondo.
2: Nós, bispos, somos chamados a uma escuta profunda. Escutar a palavra de Deus, escutar o povo de Deus e, portanto, escutar os sinais dos tempos. Escutar também aquilo que põe em questão nossos hábitos pastorais. Onde a escuta é verdadeira, a comunidade não se fecha em si mesma, mas se torna um lugar de discernimento e missão. E, para isso, sabe se renovar. Este é o significado do caminho sinodal. O Papa falou sobre a intenção dos bispos italianos de fazer do caminho sinodal um estilo permanente, especificando que uma igreja sinodal é aquela em que cada pessoa, segundo a sua própria vocação, pode oferecer o dom recebido do Espírito para a edificação comum e que a participação é fundamental, é uma exigência da comunhão e missão e, portanto, deve tornar-se um método, uma responsabilidade e uma verificação envolvendo os diferentes carismas e ministérios e respeitando a tarefa própria do bispo.
14: Il Signore non ci chiede di misurare la fecondità della Chiesa con i criteri del numero.
2: O Senhor não nos pede para medir a fecundidade da Igreja pelos critérios de números, visibilidade ou influência. Quando olhamos com os olhos de Deus, descobrimos que Ele escolheu o caminho da pequenez para descer entre nós. Essa lógica da pequenez é a verdadeira força da Igreja. Recordando o discurso no encontro de oração realizado em Istambul, na Turquia, em novembro passado, Leão XIV reiterou que a força da Igreja vem da luz do Cordeiro e da força do Espírito Santo. Não reside em seus recursos e estruturas, e que os frutos de sua missão não vêm do consenso numérico, do poder econômico ou da relevância social.
14: Abbiamo il coraggio dell'essenziale.
2: Tenhamos a coragem do essencial, a coragem de comunidades menos preocupadas em preservar tudo e mais livres para anunciar Cristo, a coragem de uma catequese que seja um caminho de iniciação e formação contínua na vida cristã, a coragem de paróquias acolhedoras e missionárias, onde as famílias se reúnem e se renovam com a essência do Evangelho, a coragem de organizações participativas e vibrantes, a coragem de escutar os jovens sem domesticar suas perguntas, a coragem de nos deixarmos evangelizar pelos pobres.
19: Todos os santuários do mundo estão convidados a se unirem ao Terço pela Paz neste sábado 30 de maio, a partir da Gruta de Nossa Senhora de Lourdes, nos Jardins do Vaticano. O próprio Santuário da Bem-Aventurada Virgem do Rosário, em Fátima, Portugal, já aderiu à iniciativa que também será transmitida pelos telões da Praça São Pedro e pelos canais do Vatican News a partir das 19 horas locais, 2 da tarde, horário de Brasília. O Papa Leão volta a convocar todos para rezar um terço pela paz neste sábado, a partir da Gruta de Lourdes, nos Jardins do Vaticano. O convite foi feito após a vigília de oração celebrada na Basílica de São Pedro, no último dia 11 de abril, quando o pontífice uniu as forças morais do mundo que repudia a guerra para invocar a paz com a oração do terço, para romper a cadeia demoníaca do mal, que até usa o santo nome de Deus em discursos de morte. Quem reza não mata, nem ameaça com a morte, disse naquela oportunidade o Papa, porque virou as costas ao Deus vivo, sacrificando valores e esperando que o mundo inteiro se ajoelhe. Basta com a idolatria de si mesmo e do dinheiro e com a loucura da guerra, exortou o Papa Leão, e que se cultive o cuidado da vida com a oração em casas de paz. No final do mês mariano, então, neste sábado 30 de maio, o pontífice irá presidir a recitação do terço a partir das 19 horas locais, como dissemos, 2 da tarde, horário de Brasília. Na Praça São Pedro, como informam os organizadores da sessão para as questões fundamentais da evangelização no mundo, do Dicastério para a Evangelização, os telões instalados irão transmitir o momento de oração para que mais fiéis possam se unir e invocar a paz no mundo. Os próprios canais do Vatican News irão disponibilizar o mesmo serviço com transmissão ao vivo, direto da Gruta de Nossa Senhora de Lourdes. Para a ocasião, todos os santuários do mundo estão convidados a se unir através dos seus peregrinos e fiéis em oração com o pontífice.

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0: aí, galera. Boa tarde, Jaguarada. Estamos chegando com mais uma edição do Informalizando. Informação com humor no seu início de tarde. E uma tarde de sexta-feira,
1: sextou,
0: meus senhores.
1: Sextou.
0: Pois é, sextou. Vem em mim, sexta-feira, sua linda.
1: Bonita, né? Tá sexta-feira. Hoje, tá topper.
0: Tá, né? Tá dia 29 de maio de 2026. É dia de uma penca de coisa. Yes. Hoje é o Dia Internacional do Everest. Então suba o Everest. Dia do... É. O negócio é subir e conseguir descer, né?
1: É.
0: Porque tem gente que só sobe e não desce.
1: Tem detalhe. Não é isso. É subir, conseguir descer vivo.
0: Tem muita gente que nem...
1: É.
0: Morto se... desce.
1: É, tem gente
0: porque
1: morto não desce.
0: Fica perdido.
1: Gente...
0: Quantos, né, estão por lá ainda, né? E ninguém sabe...
1: Novinho, né?
0: Onde estão. É, intactos.
1: Intactos.
0: Intactos. Durinho, durinho. Hoje é o dia também do IBGEano. Sabe o que é o IBGEano?
1: É o cara que participa do IBGE. É,
0: ele trabalha ou colabora com o IBGE. Então, a você, IBGEano...
1: Parabéns pra ti, mas o nome é feio.
0: É, IBGEano. Hoje também é o dia do geógrafo. Hoje é dia do estatístico. Dia mundial da energia. Muita energia pra você. Hoje é Dia Internacional dos Soldados da Paz das Nações Unidas. E hoje também é o Dia Mundial da Saúde Digestiva. Pode crer, muito boa tarde. Sou Bruno Vandresen, estou com o Lucas Marcos de Carvalho. Nesta tarde de sexta-feira, como sempre, não contamos com a presença ilustre de Everton Luiz.
1: Yes.
0: Trabalhos de sonoplastia do Davi Henrique, as gravações do Lucas e a direção geral do Padre Rafael Uliano.
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0: E aí, galerinha, estamos outono, tempo bom em Tubarão, dia bonitaço, temperatura marcando 20 graus, umidade relativa do ar em 70%. Interage aí conosco através do WhatsApp 36265177 e lives no Facebook e YouTube também. E aí, Lucas Marcos, como você está, rapaz? Boa tarde.
1: Boa tarde, Bruno Vandresen, boa tarde, Davi Henrique, a todos os ouvintes do Informalizando. Como sempre, boa tarde vai pro Everton Luiz também, mas ele não tá ouvindo, né?
0: Não,
1: então é só
0: tá
1: um boa tarde.
0: Tirando,
1: né,
0: um cochilo de 12 horas.
1: 12 horas, só pra ficar, pra
0: vai
1: ficar
0: descansar
1: mais ou
0: um
1: menos.
0: Pouquinho, descansar um pouquinho.
1: É, depois talvez ele durma mais tarde.
0: 36 mas... horas.
1: Tudo certo.
0: Tá bom.
1: Cara, tá tudo tranquilo, tudo de boa, tudo suave. Eu até tinha algumas histórias engraçadas pra contar, só que adivinha o que aconteceu?
0: Não sei.
1: Esqueci. Eu tava...
0: Tu esqueceu.
1: Pois é. Tava lembrando umas coisas engraçadas, tal, que eu tava preparando pro Informalizando. E eu esqueci.
0: Na hora que acabar o programa, tu vai lembrar.
1: Talvez.
0: Tem grande chance.
1: Talvez, talvez.
0: Sempre que tu lembrar, cara, é uma tática que eu utilizo, mesmo não tendo tanto isso,
1: uhum,
0: mas esqueço também de algumas coisas e tal.
1: Assim, você não é perdido.
0: Assim, tu perde, tu, cara, tu, é incrível, né? Tu pensa numa parada agora, assim, ó, vou fazer isso daqui a 5 minutos, já, né? Já mentaliza aquilo e daqui a 5 minutos tu não tem nem ideia do que
1: não
0: tu estava planejando. Tu
1: pra
0: esquece
1: nada,
0: total,
1: nada,
0: né? Então, uma dica é marcar, cara, anota em algum lugar. No celular, cria uma agenda e bota lá, ó, tem que fazer isso, tem que fazer aquilo. Anote, senão
1: e
0: tu vai esquecer.
1: Com o tempo, tu vai começando
0: a verificar.
1: O
0: problema é lembrar de anotar, né?
1: Mas com...
0: Ou de ver se tu anotou.
1: De ver, eu acho que é o pior. Porque assim, aí depois de um tempo, eu acho que tu vai pegando o costume. Porque daí tu vai se perguntando, tá, mas peraí, eu marquei isso aqui. Aí tu vai lá e vai verificando, né?
0: Mas no começo vai ser difícil.
1: No começo bem difícil.
0: Tudo tem um período de adaptação, né? Mas enfim,
1: às vezes 3 anos, às vezes...
0: O resto da vida.
1: É, né? Mas tem.
0: Tá certo. E aí, cara, qual é a tua pauta ou pautas para o dia?
1: É, então, eu trouxe hoje o quadro Eu Sou Babaca, lógico, né, que eu tenho que trazer o quadro maravilhoso deste programa. E um jovem que, uma jovem que se casa com um homem que conheceu na estrada. Então,
0: opa,
1: fala sobre isso, na beira da estrada ela conheceu.
0: Olha só, é uma história linda de amor.
1: Yes.
0: Tá bom. Seguinte, rapaziada, isso aqui é pra quem
1: Street Love
0: tem problema de roncar muito durante a noite, ou que tem apneia obstrutiva do sono, coisas que eu tenho e muito, né, mas tem, hoje tem formas de tratamento, por exemplo, tu usa o CPAP, que é uma máquina lá que tu conecta ao teu aparelho respiratório e você dorme com tranquilidade, faz com que a tua o teu sono seja de qualidade e não tenha episódios de apneia e tu pare de roncar também.
1: Um
0: tratamento utilizado hoje, né? Mas é um tratamento que é carinho e tal, e novos estudos estão avançando bastante, tem uma medicação oral que é justamente para isso. Então, pode ser que daqui a um tempo, a gente tenha um comprimido que ao tomar nos dê uma boa qualidade do sono, fazendo com que você que tem apneia ou que ronque, deixe de ter esses episódios por conta desse medicamento, tá certo? E também, se der tempo, a idosa, uma senhora... Eu acho, cara, que essa aqui é a senhora, a pessoa mais velha, mais idosa, a ter ainda uma carteira de motorista, tá? Ela pode, com essa autorização que ela teve agora aos 108 anos...
1: O quê?
0: Dirigir até os 115.
1: Mentira isso.
0: É verdade.
1: Mentira.
0: Daqui a pouco eu vou trazer a história da americana Susan Young. De Young não tem nada. Já foi Young há muito tempo.
1: Susan Old.
0: Brownie. Tá? Esse é o nome da idosa que tá dirigindo por aí ainda, tá? Além disso, vamos ter o pensamento do dia, a charada hoje na história e aniversariantes famosos do dia e do fim de semana. Tudo isso.
1: E nada mais.
0: Até as 2h27 da tarde.
1: Não conte o It.
0: A nossa companhia.
1: Yes.
0: Pensamento do dia.
1: Sua opinião é igual ao anúncio do YouTube. Eu ignoro em 5 segundos.
0: Tem uns que tu tem que assistir mais tempo, né, cara? Eu tenho uma raiva disso.
1: Eu também não gosto disso.
0: Daí tu tem que ver 30 segundos de anúncio que pra ti não serve de nada.
1: Absolutamente nada. É claro que eu falo comigo mesmo. Às vezes eu preciso do conselho de um especialista.
0: Escreveu, essa foi a dona Valma.
1: Ah, eu não posso, né? Eu não... Só deu um... Desculpa, tá? Foi só um... Só minha garganta também...
0: Não, é um pigarro.
1: É um pigarro.
0: Olha lá, depois desse combo de dois pensamentos, vamos à charada.
1: Charada of the day. Aqui. Charada of the day. Esse aqui... O que é o que é? Sobe quando a chuva desce.
0: É o guarda-chuva, né?
1: O que é o que é? Dá muitas voltas e não sai do lugar.
0: É o guarda-chuva.
1: 3.025, céu e serve.
0: Dá muitas voltas...
1: E não sai do lugar.
0: É o planeta Terra. Mas ele sai do lugar, né?
1: Ele sai.
0: Porque ele faz movimentos de rotação
1: sente.
0: E de translação, né?
1: Transladação.
0: Transladação, é verdade. Esqueci do dá. Né? Então, a transladação é o movimento da Terra ao redor do Sol. E o movimento de rotação é o movimento da Terra em seu próprio eixo. É muita sabedoria, o que, que é isso? Mas enfim, repete a charada lá, vamos ver se eu tento de novo.
1: Dá muitas voltas e não sai do lugar.
0: Tu tá bem, cara? O que que tá acontecendo contigo?
1: Eu tô meio afônico.
0: É, tá bom. Dá várias voltas sem sair do lugar, o que é? Eu não tenho nem ideia. Mas se você tem, manda aí pra nós, tá? Através do WhatsApp e das lives no Facebook e YouTube também. Bora faturar?
1: Sim.
0: A gente vai.
1: Mas...
0: A gente volta.
1: Meu amigo.
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0: Estamos de volta, segundo e último bloco do Informalizando na Tarde Bonita desta sexta-feira. Um abraço aqui para aquela galera de sempre, o Éder Leizinho, yes. Sidney Eusébio, a dona Malvina do Capiva, avó da Ketelin, o Mário Latrônico, o filho dele, Marinhozinho Latroniquinho, toda a famíliazinha, pode crer, tamo juntinho. Tudo no diminutivos. E aí, quem mais?
1: Ah, não sei, cara. O Adam Sanders já mandou um abraço, né?
0: Não.
1: Não, Adam Sanders.
0: Dona Terezinha, nossa musa.
1: Adivinha. Ah, quem mais? Bom, não sei, cara. O Fabiano Salgado, ouvindo. Doce, a dona Clarissa.
0: Doce.
1: Yes,
0: molho shoyu.
1: Molho shoyus.
0: Molho vermelhos.
1: O Fabiano. Ao molho madeira. Um abraço também a dona Clarissa, dona Clarinés, eu tô acompanhando o programa, né? Um abraço a todos vocês.
0: As meninas lá. Na facção.
1: As meninas, yes, meninas da facção.
0: A facção têxtil, é
1: yes,
0: bom que se diga.
1: Isso, elas dão.
0: Tem outras facções que não são tão legais.
1: Yes. Um abraço aí, então, a Dani, um abraço pra Palomas e um abraço pra Joyce. Yes.
0: Tá bom. Então,
1: a Joyce deve ser uma pessoa muito alegre, porque Joy vem de alegria. Joy, alegria.
0: É. Tá bom. Yes, ela deve ser, com certeza ela deve ser. Mas e aí, cara, lembrasse de uma história?
1: Eu lembrei de uma notícia hoje. Tu conhece Emerson Ceará, né?
0: Eu conheço.
1: Que déjà vu. E ele tem uma história que é engraçada e dá pra contar no programa.
0: É.
1: Que é a seguinte. Ele estava indo fazer um show. E aí, não sei, Paraná, não sei qual foi o estado. em que eles contrataram um motorista que era cego de uma vista só, à direita.
0: Ah, tranquilo.
1: E aí, o Emerson Ceará pegou e disse assim, não, então eu vou do lado dele no carro, né? E o pior é que ele era... Não, minto, ele era cego da esquerda, porque o pior é que ele tava do lado e não ia conseguir ajudar tanto assim o cara. Entendeu? Porque ele era cego da vista esquerda, então não tinha como. A vista que ele enxergava, quem tava do lado era o Ceará. Não tinha como ele ia dirigir na esquerda, né?
0: Sim.
1: Beleza. Aí ele meio cabreiro, porque o cara fazia umas entradas na curva meio doido assim, sabe? E já tava meio maluco. Rapaz. Até que um certo momento eles no embalo e conversando tal, quando o Ceará olhou pra frente, tinha uma senhora atravessando a rua com as pamonhas na plena, na boa. E aí o cara, ele viu ele assim, rapaz, olha lá. O cara virou pra ele, a velhinha, assim, é a velhinha, tô vendo a velhinha. Não, mas tá olhando pra mim agora, você não tá vendo a velhinha. Aí ele freou o carro, conseguiu frear a tempo. E todo mundo fez a mesma coisa. Todo mundo no trânsito começou a enlouquecer e parar, porque a velhinha tava atravessando a rua. Plena, comendo pamonha, plena.
0: Bar.
1: Na boa, assim, ó, na boa, comendo de boa, assim, uhum. Ó. E tava todo mundo já aliviado. Aí vem uma moto que não viu a velhinha. E vral!
0: Bateu na velha.
1: Ginasta.
0: Nossa.
1: Foi pamonha pra tudo quanto é lado. A senhora caiu. O cara de moto foi jogado meio perto dela, assim, né? Mas a moto. É. Aí todo mundo, meu Deus. Mataram a velha. Daí. Nem. Aí. A velha levando meio torto, sim. Levando o segundo Ceará, meio torta. Tira
0: a poeirinha da roupa.
1: Aqui, olha pra pamonha. Pega a pamonha. Olha pro cara da moto e diz assim: seu filho da mãe. Aí ele olhou. Ele tirou o capacete pra ele e disse: mãe?
0: Ah, não.
1: Foi isso que eu fiz.
0: Ah, não.
1: Foi isso que eu fiz.
0: É sério, cara. O filho atropelou a própria mãe, cara. Qual é a chance disso acontecer, velho?
1: Não sei. Eu sei que ele deve ter
0: seu
1: apanhado
0: filho da
1: muito.
0: Mãe?
1: Ah, ele deve ter apanhado muito.
0: Que loucura, cara.
1: E ele começou a contar. E o carioca, não.
0: Isso não, é eu também acho.
1: Eu também fiquei nessa.
0: Mas eu também acho, cara. Porque quem conhece as histórias do Ceará, não tem como acreditar. Não tem.
1: Mas é engraçado, cara. É engraçado.
0: demais. Bom, já que tu falou dessa história aí, traz uma velhinha muito tranquila atravessando a rua comendo pamonha, eu vou trazer a história da velhinha que
1: não
0: tá
1: é
0: dirigindo
1: velha.
0: Até agora.
1: A Young.
0: No outro seu 108 anos, cara. Conhecer a história então da americana Susan Young Brownie. É conhecida como Dona Susan. Susan conhecida como Susan, tá ligado? Dona Susan. Mas... Nossa!
1: Eu ia fazer uma piada, mas eu não posso.
0: Bom, chamou atenção nos Estados Unidos após renovar a carteira de motorista por mais 7 anos. Com o novo documento válido até 2033, a idosa poderá dirigir legalmente, se viva estiver e com capacidade de tal, até os 115 anos, cara. Moradora de Delaware, Dona Susan comemorou a renovação com bom humor e afirmou que mantém uma rotina ativa para preservar a saúde. Frequentadora de um centro de convivência para idosos desde a década de 70, ela participa regularmente de atividades físicas em grupo. Ó, que saúde, hein? O aniversário de 108 anos da americana reuniu familiares, amigos e autoridades locais. Durante a celebração, Dona Susan também recebeu uma vaga de estacionamento simbólica reservada para moradores com mais de 100 anos.
1: Maluco, peraí. Maluco.
0: Ela tá com 108, foi lá fazer a renovação de carteira. E assim, pra renovar a carteira, ao menos aqui no Brasil, tu tens que passar pelos testes de aptidão física ali, a questão da tua visão, né? Se tá boa. Imagina, com 108 anos, acho que isso deve acontecer também nos Estados Unidos, né? Tu tem que estar bem, tu tem que estar enxergando bem pra te conseguir renovar a carteira.
1: Imagina.
0: Né? E ela parece-me que tem uma boa saúde, inclusive, e enxerga muito bem, não sei se faz uso de óculos, mas foi renovar a carteira dela e pode dirigir se ela chegar até lá, até os 115 anos, cara. Isso é loucura.
1: Cara, eu tô espantado com isso. Mas eu tô espantado também com outra informação que tu me disse. Ela participava de grupos de idosos.
0: Desde 1970.
1: Ela é velha há muito tempo.
0: Sim, 70, bota 50, estamos em 26, 56 anos.
1: Meu Deus.
0: Quanto é que é 108 menos 56, ô Lucas Marcos de Carvalho? Vamos lá, quantos anos ela tinha em 1970?
1: 52.
0: Não?
1: Claro que sim. É, não é?
0: Eu não sei. Ó, 108 menos 56 dá 52, verdade.
1: Eu sou inteligente.
0: Mas, se colocar 8 anos a mais, ela disse aqui década de 70. Então, possivelmente, ela começou em 78, quando ela tinha seus 60 anos.
1: Faz sentido.
0: Tu vê.
1: Ela é o Bira, cara. Ela é o Bira do Jô.
0: Vida longa, dona Susan.
1: O Bira do Jô, tu lembra dele de cabelo branco?
0: É.
1: Tu não lembra dele, tipo, tu lembra do Jô ainda no SBT?
0: O Bira, ele é vivo ainda, não?
1: Não, acho que não.
0: Ele já, eu acho que faleceu há um tempo atrás, né?
1: Eu acho que quase todo mundo do Jô faleceu.
0: Eu não sei se foi na época do Covid-19 que o Bira faleceu, né?
1: Jara, né?
0: É. Só bota Bira Jô aí, Bira Jô. É, ele faleceu, deixa eu ver aqui.
1: Em 2019, foi.
0: É, ele faleceu em 2019. É, não.
1: O Jô faleceu quando?
0: Cara, tu vai perguntar pra mim.
1: Jô Soares.
0: Eu já dei parabéns pra quanta gente que já foi.
1: Sim,
0: no quadro aniversário do famoso dia.
1: Tem uma pessoa que eu estou esperando que você dê parabéns. Não sei se o aniversário dela já foi, que ela morreu. E eu só vou te dizer no dia que tu falou.
0: O mais clássico aqui dos meus equívocos em relação a aniversariantes famosos que já faleceram foi aquele que fez o filme do aeroporto, do Wilson lá.
1: Foi dele. Robin Williams, pô, porque ele tá vivo.
0: Confundi. Agora eu matei um que tá vivo, tá ligado?
1: Matasse Tom Hanks.
0: Foi do Robin Williams, é verdade.
1: Foi o clássico.
0: Esse foi o clássico, porque tu falou 300 vezes ao longo da minha fala aqui. Faria, né, aniversário?
1: Faria.
0: E eu aqui no embalo, embaladíssimo, dando parabéns pro cara. Ele já tinha falecido há alguns anos atrás. Né?
1: Uns bons anos.
0: É, o Robin Williams, ele faleceu... Foi quando, cara? Bom, a gente tá agora lembrando a data de falecimento de um monte de gente aqui.
1: É, agora é esse aqui.

0: ou três músicas que é o que é conhecido da parada.
1: Qual?
0: Do Three Doors Down.
1: O vocalista do Three Doors Down morreu, cara. Eu não tenho nem ideia do nome dele, mas enfim.
0: Brad Arnold.
1: Eu curtia pra caramba, cara. Rodava muita música deles aqui nas tardes de sábado e domingo, quando sonoplasta. Faleceu, então.
0: Faleceu.
1: Foi que, janeiro desse ano?
0: Foi 7 de fevereiro.
1: Fevereiro deste ano.
0: Foi.
1: Pô, 47 anos, né, cara? Ah, que doença maldita.
0: É, danada, danada.
1: Ô, tá louco, cara.
0: Mas enfim. Que Deus tenha essas almas aí que a gente tanto falou.
1: Verdade.
0: E que a Yong ainda viva bastante o suficiente.
1: Né? É verdade.
0: Como tu disse, ela tá lá no alto dos seus 108 anos. Espero que ela não esteja tão alto a ponto de Jesus chamá-la.
1: É verdade. Não levanta a mão, não, dona Yong. Vamos lá, vamos ao quadro então. Eu sou babaca.
0: Ó, meu despertador até mesmo disse a mesma coisa. Eu sou babaca por estar com raiva da minha mãe. Ela aqui diz: eu, mulher de 17 anos, estou furiosa com minha mãe e ela não entende o motivo. Para vocês entenderem, vamos voltar para antes de ontem, mas rapidamente um contexto. Tenho 17 anos e tenho duas irmãs. A do meio, que iremos chamar de Maria, tem 11 anos, vai fazer 12. E a mais nova...
1: Sério?
0: Que não é relevante para a história. Eu e Maria... temos...
1: Ela tem quantos anos, a que tá contando a história? Tem, mais
0: 17.
1: 17, a irmã tem 12, a outra...
0: 11.
1: Tá.
0: A outra não vai, não é relevante.
1: Uhum.
0: Eu e Maria temos Family Link, aplicativo de controle parental. Basicamente, controla nosso tempo de celular e o que podemos ou não acessar. A mais nova não tem celular. Maria já fez muita coisa errada no celular, incluindo falar com estranhos 2 vezes. Uma com uma conta nela no TikTok... E após minha mãe banir o TikTok do celular dela, ela usou o celular do meu pai para conversar com estranhos. Até que a mãe de uma menina com a qual ela conversava descobriu tudo e fez um boletim de ocorrência que deu em nada. Mas Maria ficou um bom tempo sem celular.
1: Tá.
0: Eu trabalho com meu pai 2 vezes por semana e ganho por dia. Maria é muito mal educada e desobediente. Meu pai não sabe da segunda que a Maria fez. Muitas vezes... minha mãe age como adolescente ou criança por levar poucas coisas a sério. E aí, isso tudo são 7 tópicos que ela separou. E agora a história, que eu me arrependi de ter pego porque ela é imensa. Há 2 dias, semana passada, eu não trabalhei com meu pai. Então, na terça, eu fui com ele ao trabalho para repor o dia. Nisso, por volta das 3 horas da tarde, minha mãe ligou. Ela estava vermelha e dizendo para eu chamar a polícia. Fiquei extremamente assustado e perguntei o que aconteceu. Acontece que ela foi ver o celular da Maria, que ficou desesperada e tentou tomar o celular dela. E foi extremamente agressiva, com elas entrando em luta corporal. Maria arranhou o braço da minha mãe e minha mãe deu um soco nela.
1: Rapaz, essa família é muito unida!
0: É! Minha mãe quase desmaiando até que ela me ligou, totalmente vermelha e desesperada. Somente aí a Maria se acalmou.
1: 11 anos.
0: Ela, minha mãe, queria que meu pai fosse para casa para segurar a Maria, mas ele não tinha como ir. Mas, felizmente, minha mãe descobriu o que tinha de tão ruim no celular da Maria. Ela tinha acessos a coisas que jovens não deveriam ter. Ela ficou curiosa sobre, já que ela ouviu os amigos meninos falando sobre. E a segunda foi que conversas com o chatbot, que não eram permitidas a pessoas daquela idade. Maria ficou sem celular e está proibida de tocar no celular da nossa mãe, porque ela descobriu que Maria pegava o seu celular para aumentar o seu tempo de tela. Hoje, após a aula, eu geralmente sento no banco com meu namorado e conversamos. Ou a gente só fica na companhia do outro para esperar o meu pai. Mas hoje, meu pai chegou muito cedo e não conseguimos nem conversar. Aí, ok. No meu carro, o meu pai precisava responder uma mensagem, mas não podia estar no volante. Ele deu o celular para minha mãe, que por estar falando com alguém, não pode responder. E falou para a Maria me dar o celular. Após algum tempo, estranhei a demora para me entregar. Olhei e ela estava respondendo, mexendo no celular. Dei um tapa na sua mão e tomei o celular da mão dela. Aí ela me deu um tapa no braço. Eu devolvi, embora tenha um físico bem magro e pequeno, tenho uma mão pesada. Ficamos nisso. Aí minha mãe nos fez parar. E meu pai disse que não deveria ser agressiva com ela e deu uma grande bronca em mim. Aí eu disse que não era para Maria sequer tocar em um celular. Afinal, ela estava de castigo. Se ela fizesse mais alguma dessas, ele iria aturar? Ficamos nessa intriga, até que minha mãe parou a briga e ficou do lado dela. porque ela,

0: escreveu uma palavra bem feia. Falou que eu não deveria bater nela, porque meus pais estavam lá e eu deveria ficar com eles. Mas é o seguinte, meu pai não tem nenhuma responsabilidade com o celular. Minha mãe nunca dá uma punição real pra ela, tanto que ela pode assistir TV à vontade. E ainda por cima, a madame, desde que minha avó morreu, pede minha ajuda com as coisas da casa, cuidados com a casa e com as minhas irmãs. Uhum. Mas é muito engraçado que eu tenho as responsabilidades e não tenho os direitos. Por exemplo, Maria me trata extremamente mal, como eu sou com meu pai. Aí começo e sempre reclamei com a minha mãe e sequer ligou. Faz nada. Agora, Maria trata ela mal e o máximo que ela faz é não fala assim comigo. Eu sou sua mãe e pronto. Tananã. Isso me deixou furiosa. Deixei ela falando sozinha e subi. Aí, agora, horas depois, ela disse que foi para descontrair, mas não tinha motivo para descontrair. Conversa era séria. Ela tá falando muita coisa enrolada aqui. Enfim, é isso. É, amanhã é o aniversário dela. Vou fazer questão que esse dia não seja nada especial. Não vou fazer o dia dela ser ruim, já que não sou tão baixa assim. Mas vou fingir que esqueci o aniversário dela. Uhum. Sou babaca por estar com raiva da minha mãe. É muito longa. Eu resumi ainda mais essa história, tá? Porque não tem tanta necessidade de tantos pormenores.
1: Ela pergunta se ela é babaca por ter raiva da mãe dela, porque ela nada faz em relação a Maria. É, né?
0: Exatamente isso.
1: E claro que não, né? Isso aí é, eu ia falar, meu primeiro comentário seria, isso aí é o puro retrato de uma criança que nasceu totalmente sem limite.
0: É.
1: Porque, pô, com 11 anos, uma menina de 11 anos, a minha filha tem 9, vai fazer 10. É, volta e meia tem aqueles episódios assim de chateação, quando a gente impõe alguma regra, alguma limitação, a criança, ela dá uma, né?
0: É.
1: Ela reclama,
0: é
1: ela
0: normal.
1: Fica chateada, mas chegar ao ponto de ela ser assim e avançar na própria mãe, cara, isso aí é total falta de limite que não foi imposta pelo pai e pela mãe, né? São dois irresponsáveis.
0: Concordo. Isso é extremo demais. A ponto de o teu filho, ele te bate, ele te arranha, ele te machuca. Tá, ele tem contato físico contigo. E tu não tem punição pra ele. Eu não estou falando de bater, tá? Tô falando de punição mesmo, de colocar limite nessa relação. Tipo assim, cara, isso é o extremo. Ele passou de tudo que ele poderia passar, ele te agrediu. Não tem essa conversa, não tem... Não, vai ficar de castigo, tu vai perder absolutamente tudo, tu não vai fazer absolutamente nada. Não tem conversa, não tem isso, não. Tu não vai pegar o celular por uns 2 anos, filho. Não tem conversa.
1: Loucura, né? E ela, uma jovem de 17 anos, tem muito mais discernimento e entende muito melhor a situação do que adultos.
0: É, no caso, ela sofre, né? Acho que é justamente por isso que ela...
1: Ela tá sofrendo e ela sabe o que tem que ser feito.
0: É.
1: Ela no papel de... Se tivesse no papel de mãe, creio eu que ela ia ter uma filha muito mais educada.
0: Concordo.
1: Agora, nossa, saiu totalmente do limite, né? Agora que coisa. Agora daqui a uns anos, como é que não vai estar, né? Se com 11 anos já tá assim, imagina.
0: Pode
1: quando
0: fazer tudo, né?
1: Tiver 14, 15, quando for adulta, né? Quando, como é que vai ser o convívio com uma pessoa como essa, né? Que loucura. Não, tu não é babaca, não. Os teus pais são, e muito, porque não souberam educar a tua filha, a tua irmã.
0: Concordo.
1: É só isso?
0: É só isso.
1: É só isso. Não tem mais jeito.
0: Tá marcando. Acabou. A presença dele aqui.
1: Boa sorte. Everton, aquele abraço. Seguinte, vamos falar sobre o AD-109, um comprimido oral desenvolvido especificamente para tratar a apneia obstrutiva do sono, condição diretamente ligada ao ronco. Ele combina duas substâncias, a atomoxetina e a aroxibutinina, para manter os músculos da garganta mais firmes durante o sono, evitando o fechamento das vias aéreas. Resultados divulgados recentemente chamaram bastante atenção, Lucas Marcos.
0: Olha só.
1: Uma redução de cerca de 44% nas pausas respiratórias, melhora da oxigenação durante o sono e alguns pacientes chegaram à remissão parcial ou total da doença.
0: Meu amigo!
1: A expectativa é que o medicamento possa ser aprovado nos Estados Unidos por volta de 2027 ainda. Está um pouquinho longe ainda, mas nos aproximando. Se os próximos passos regulatórios correrem bem. Um outro remédio que ganhou destaque também, sabe qual é? O Monjaro.
0: O Monja, pra o isso. Monja,
1: apesar não... de ter sido criado para diabetes e na questão da perda de peso, estudos mostraram também uma melhora importante da apneia do sono em pessoas obesas. A própria Anvisa já aprovou essa indicação terapêutica no Brasil para algumas situações. Enfim, tem outros medicamentos que estão em testes também, mas o que é mais... tem uma expectativa maior em relação a isso e testes bastante positivos, é o AD-109. Tomara que tudo ocorra bem, que lá no ano que vem tenha a aprovação dessa medicação e que ele chegue aí no Brasil também para quem tem esse problema, que é grave, consiga resolver a sua situação com uma medicação, né, cara? Um comprimido.
0: Cara,
1: legal,
0: absurdo, né? Absurdo. Eu acho uma das coisas mais interessantes de todas é o que os medicamentos fazem com a gente. Porque se tu parar para ver... É uma coisa que eu sempre falei, achei curiosa, que eu tomava, por exemplo, o dipirona. Eu tomo em aquele efervescente, né? E é muito engraçado que eu acho isso, é que tu toma o efervescente e ele ajuda na dor de cabeça. Tipo, é uma coisa que, parando pra pensar, não faz sentido, né? Porque tu ingere a parada. E ela tem uma química que ela vai agir diretamente no cérebro. E olha o que é mais interessante. O dipirona, ele é pra dor. Então ele vai agir em várias coisas, até dor muscular ele pode intervir.
1: Sim.
0: Aí tu pensa assim, cara, tu toma dipirona e tu não se, e ele vai direcionado pro músculo. Olha que parada louca, velho.
1: Loucura, né?
0: É absurdo. É. Então eu acho isso, cara, faz todo sentido, mas é muito fantástico tu saber que tu um comprimido, acabou.
1: Verdade.
0: Loucura, mano.
1: Verdade. Loucura. Vamos lá, vamos a Hoje na História.
0: Yes.
1: Hoje é que dia? Hoje é dia 29, né? 29 de maio, em anos anteriores, Lucas Marcos de Carvalho, o que acontecia?
0: Yes, hoje foi sobre a conquista do Monte Everest. Quem traz as informações?
1: É ele, o professor Cláudio Damasceno Paes.
2: Habla, Em 29 de maio de 1953, ocorreu a primeira conquista do Monte Everest, quando o alpinista neozelandês Edmundo Hillary e o guia de origem Sherpa nepalês Tenzing Norgay alcançaram o ponto mais alto da Terra. O feito histórico encerrou décadas de tentativas frustradas de exploradores de diferentes continentes. O Monte Everest eleva-se a 8.848 metros acima do nível do mar, localizado na cordilheira do Himalaia, na fronteira entre o Nepal e o Tibete. Apresenta temperaturas extremamente baixas, ventos que podem ultrapassar 250 km por hora e precipitação constante de neve. Acima dos 8 mil metros, a região é conhecida como Zona da Morte, onde o ar é rarefeito e contém apenas cerca de um terço do oxigênio disponível encontrado ao nível do mar. No caminho até o cume, antes da ascensão bem-sucedida, o Everest foi alvo de várias tentativas que resultaram em tragédias e mistérios. A exploração inicial foi feita por britânicos na década de 1920. O caso mais famoso ocorreu em 1924, quando dois alpinistas desapareceram próximo ao topo, gerando um dos maiores mistérios do montanhismo. Depois deste acidente, inúmeros outros alpinistas tentaram sem sucesso. A expedição de 1953, organizada e financiada por um comitê britânico e liderada pelo coronel John Hunt, adotou uma nova abordagem logística, utilizando tanques de oxigênio e acampamentos sucessivos para desgastar menos a equipe. Hunt e sua equipe passaram semanas montando acampamentos de base e abrindo caminho pela geleira. Próximo do cume do Everest, decidiram formar duas duplas para realizar o que chamaram de ataque final. A primeira dupla desistiu por problemas nos tanques de oxigênio. Coube a Edmundo Hillary e Tenzing Norgay completarem a jornada, alcançando os 8.848 metros de altitude às 11 horas e 30 minutos da manhã do dia 29 de maio. A notícia da grande conquista foi divulgada em Londres no dia 2 de junho, quando estava ocorrendo a cerimônia de coroação da rainha Elizabeth II.
1: Bom, aniversariantes famosos do dia e também do final de semana. Hoje o Danton Melo, ator. A Débora Bloch, atriz. Bloqueia todo mundo.
0: Bloqueia,
1: na
0: não
1: rede
0: tem.
1: Social,
0: essa aí, só Bloch.
1: Só Bloch.
0: Débora.
1: Juliana Knust, atriz. A Melanie B, cantora.
0: Yes, eu conheço a prima dela.
1: A Melanie C.
0: Yes.
1: Pode crer, eu também. Domingo, sábado não tinha ninguém conhecido, tá? Domingo tem a Marília Gabriela, a apresentadora. O Marco Nanini, ator. A Brooke Shields, atriz. O Clint Eastwood, cineasta e ator.
0: Ah, esse é top.
1: Colin Farrell. Falei certo? Farrell.
0: Acho que sim.
1: Mais ou menos. Ele que é ator também. Parabéns a toda essa galera.
0: É um ator cão, né? É o Colin Farrell.
1: Nossa. Vai lá, traz a charada, vai.
0: Charada of the day. A charada do dia. Cadê a charada? Ah, eu tirei a charada. Mas era... Como é que é? O que sobe quando a chuva desce.
1: Não, isso aí eu já tinha acertado.
0: Não, tu tinha acertado a outra.
1: Não, essa
0: ah,
1: é o guarda-chuva.
0: Ah, era essa que tinha acertado, era
1: dá
0: do guarda-chuva.
1: Dá várias voltas sem sair do lugar.
0: É verdade, o relógio.
1: O relógio, boa. Então tá, Lucas Marcos, um grande abraço a você, um bom final de semana e até segunda.
0: Até segunda-feira, até Monday, um abraço.
1: Vambora então, na sequência tem Tubar Notícias e logo depois Balcão de Negócios. Tchau.

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0: Boa tarde. Tudo o que acontece na região sul de Santa Catarina você confere agora no Tubar Notícias. Mais de 1.500 doses contra a influenza são aplicadas em ação especial nos 156 anos de Tubarão. A Secretaria de Saúde liberou a vacina contra a influenza para todas as faixas etárias nesta quarta-feira na Arena Multiuso. A vacina foi liberada durante as festividades do aniversário de 156 anos de Tubarão. No total, 1.502 doses foram aplicadas. A partir de segunda-feira, dia 1º, as vacinas estarão disponibilizadas em 22 unidades básicas de saúde com salas de vacinação. E a Prefeitura de Tubarão, por meio da Gerência de Trânsito, informa que a Avenida Marcolino Martins Cabral terá interdição parcial no trecho entre a rotatória da Rua Lauro Miller e a Rua José Gervásio, no sentido bairro Centro, entre os dias 29 e 18 de junho. A intervenção ocorrerá em razão da tradicional festa junina da Paróquia da Passagem e visa garantir a realização segura do evento. 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O Tubar Notícias retorna às 13h50 da tarde com mais informações. Para a Rádio Tubar, Gabriel Rodrigues.
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0: 2h33, boa tarde, tá na Tubá, tá na melhor. Tarde de sexta-feira, 29 de maio de 2026. A partir de agora, você participa do Balcão de Negócios pelo 36265177, DDD48, WhatsApp ou ligando pra cá. Tá? A apresentação de Ramon Silveira, mesa de áudio de Davi Henrique e a direção geral do padre Rafael Liano. Tempo e a temperatura. 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Temperatura aí no centro. Esquentou, hein? Deu uma esquentada legal, né? É, deu uma esquentadinha aí. 21 graus no centro Morro da Catedral. Vamos vender, comprar, alugar. É, ou até mesmo trocar. É, pelo 36265177. O Antônio Bento já está chegando por aí, daqui a pouquinho. Quando ele avisar você, meu amigo Davi, aí você liga para o Antônio Bento, tá bom? Então vamos lá, para fazer o flash aí do Giassi Supermercados. E vamos ouvir aqui o primeiro áudio com o Lauro. Coloca o áudio aí.
1: Tá, Ramon, que falou o Lauro. Vou pôr um anúncio. Vende-se uma propriedade no bairro São Martinho, extremando a Vipel. Estou pedindo 250 mil. Aceito o carro no negócio até 100 mil. Quem tiver interessado é ligar para o 991-890773. Fala com o Lauro. Esse número do zap, eu mando foto. Aceito a proposta. Obrigado, Ramon, e um bom final de semana.
0: Igualmente, Lauro. É, vamos lá aqui no nosso, são 2h35, Balcão de Negócios. Vendo ou troco uma máquina de costura reta industrial, seminova, marca Ciruba, por R$ 1.200, R$ 1.200, ou dou de entrada em Honda Biz e faço volta à vista. Tratar pelo 48 99641-7641. Alô, boa tarde, quem fala?
2: Oi, Ramon, boa tarde.
0: Fala, rei dos porcos.
2: Seu João, dos porquinhos.
0: Opa, e o que que nós temos hoje?
2: Amor, eu tenho uma barbada hoje pra vender aí, na Botafogo. Eu tenho um Ford Ka 2011, carro é zero, só fiz um polimento agora aí. Ar-condicionado, direção, vidro elétrico, o carro é completo. Esse carro eu faço hoje para não trocar verde, só. Eu faço 16 pilas. 16 contos. Esse carro, a FIP dele é, acho que é 20, 21 mil a FIP. Faço 16 pilas. O carro é lindo, lindo.
0: Mas é, o sedã ou o hatch?
2: Não, o Ford Ka, aqueles antigos ainda, né? 2011, né?
0: 2011.
2: É, 2011.
0: Certo.
2: Eu também... Se tu souber, se tiver alguém aí, se tiver uma geladeira boa, tem que ser boa. Comprei uma aí, não presta, mas tá, botei fora. A geladeira bem boa, funcionando, bem zerada, uma usadinha boa, eu quero comprar uma. E um guarda-roupinha de duas, de três portas aí, eu quero comprar um também. Com preço bom.
0: Ah.
2: Tem que ser bem inteiro, ruim não quero. Então, meu telefone aqui, Ramon, é 988-73-5050. Falar com o João. 988-73-5050. Ô, Ramon, eu também queria, se tivesse alguém, eu quero vender um peru, uma fêmea. Mas enorme, grande, é bem criado, já, uma perua bonita.
0: Ah,
2: eu vou vender também, eu faço R$ 200 essa perua, uma fêmea.
0: Tu tá vendendo, tá vendendo uma peru fêmea?
2: Fêmea, não é peruca, não é combi, não, é um peru, né?
0: Tá, então tá certo. E...
2: Tá bom, amor.
0: Ou troca por galinhas?
2: Troco por galinha também, troco. Peru, tu troco por galinha. Se tiver galinha, troco. Faz 200 quilos na peruba. Uma peruazinha mais grande, já bonita, bem enorme, já bem criado, 2 anos,
0: vendendo pouco. Mas... É, quem não quiser o peru, daí o negócio é mandar o pretinho buscar, né?
2: Manda o pretinho buscar que ele vai, pega o pescoço e já vai.
0: Então tá certo. Que daí?
2: Meu telefone do peru também é 988735050. Amor, aquele abraço pra ti aí, pra todos os teus ouvintes aí da Rádio Tubar, essa audiência que nós temos aí em Tubarão, nessa região aí, tá bom? Aquele abraço.
0: Valeu.
2: Tchau.
0: Tá na Tubar, tá na melhor. Vende-se. Antônio Bento? Antônio Bento, direto do Giassi. Daí, Antônio, diga aí as ofertas juntamente com o gerente Luiz.
3: Muito boa tarde, amor. 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
0: Bom fim de semana. Valeu, bom fim de semana, Antônio. Valeu. 2h41. Temos aqui, ó. Vendo ou troco uma máquina de costura reta industrial, seminova marca Ciruba, valor R$1.200, ou dou de entrada em Honda Biz e faço volta à vista. Trata pelo 99641-7641. Aqui no balcão de negócios, nós temos, tem um Fusca, anos 69 branco, relíquia para vender. Também uma casa de alvenaria na praia de Campo Bom, Jaguaruna. Para vender, tem 3 quartos, 1 banheiro, garagem fechada, sala e cozinha conjugado, toda murada é mobiliada. E ainda, ele vende uma casa mista em Criciúma. Ele tem uma casa mista para vender ou trocar por casa em Tubarão. Tem 3 quartos, 2 banheiros, garagem para 3 carros, toda murada, portão eletrônico, escriturada e averbada, dá para financiar no banco. Tratar tudo isso com Jaime. 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Vende-se um terreno em Siqueiro, Pescaria Brava, medindo 60 de frente por 37 de fundo, ótima localização, aceita-se carro do negócio. E outro terreno fica na Barranca, Pescaria Brava, terreno com 6 hectares, cercado com casa, galpão, poço artesiano, frente para a estrada. Tratar pelo 48 988-46-7847. Vamos aqui com os áudios. Coloca aí, chinês.
6: Boa tarde, Ramon. Tudo certinho? É o Paulo Sérgio, Capivari de Baixo. Tenho 3 pneus para vender. É a medida 205-60-15. Eu tirei da minha Saveiro. Vendo os três pneus por R$150. Obrigado, hein? Bom trabalho, Deus abençoe. Fone para contato dos pneus é 988-109629. Tratar com Paulo Sérgio.
0: 988-109629, DDD 48. Vendo uma loja de produtos naturais em excelente ponto comercial no distrito de Morro Grande, cidade de Sangão. Lugar com fluxo de pessoas em frente ao supermercado Moniari, próximo ao banco, academia e na estrada que dá acesso à praia de Campo Bom. Valor do investimento R$120 mil com todos os móveis, refrigerador, freezer, ar-condicionado, balança, estoque. Aceita-se propostas. Loja funcionando, é só entrar e trabalhar. Contato com Cassiane pelo 48 988 03 2150. Então está aí, falar com a Cassiane. Tá certo? 2h44, vamos ouvir o áudio.
7: Ô Ramon, boa tarde. E onde eu tô vendendo aquela bicicleta elétrica? Pretinha, do Brave, na hora 14. Essa bicicleta tá novinha, tá zerado. Ele é bem bom mesmo, tá? Bem econômico. E eu tô vendendo ele por 2.100. Eu tô baixando o preço, ó, 2.100. Hoje para vender, tá bom? Quem quiser interessado, só pedir para telefonar para o 3662-6214, 3662-6214, 999-918291, tá bom, Ramon? Obrigado, boa tarde.
0: Boa tarde para Marilda também, né? Que está na Tubá, tá na melhor. Valeu, Marilda, aqui no Balcão de Negócios, vamos lá. Nós temos mais anúncios, opa, deixa eu ver aqui. Esse aqui primeiro, né? Esse aqui. Vamos ouvir aqui o áudio.
8: Ramon, aqui é o Nereu daquela da kitnet, botei para alugar. O número do telefone que o senhor quer é 999-725293. 999-725293. É falar com o Nereu. Ramon, boa tarde, Ramon. Aqui é o Nereu. Ramon, eu tenho a kitnet para alugar aqui em Oficinas, no bairro Santo Tomé, na rua Manuel Emerick 409. Rua Manuel Emerick 409, bem no fundo da igreja de São Francisco de Assis, bem no fundo da igreja de Santo Tomé, aqui em Oficina. É 550 e tem móveis, só falta ali uma cama só. Interessado, pode ligar por 999-725293. Obrigado, Ramon.
0: Vamos lá com mais um anúncio aqui. Deixa eu ver. Aqui a ouvinte está vendendo aqui, ó. O que está vendendo? Um balcão com pia. Tá? Um quadro lindo de moldura da Santa Ceia. E também uma estante. Tudo isso tratar pelo 48 996 17 4260. Ela vende um balcão com pia, uma estante, grandona estante, em bom estado. É um rack, né? Com botar a TV, enfim, etc. 996 17 4260 e um quadro da Santa Ceia. 996 17 4260. Vamos aqui com o próximo áudio.
9: Ô Ramon, boa tarde. Ô Ramon, eu tenho duas ofertas aí para fazer. Eu tenho um guarda-roupa antigo ali de três portas. Ele por fora é só passar um verniz, né? Por dentro tem uns negocinhos para fazer, umas travessinhas ali, mas é pouca coisa. Não é muita coisa não. Eu ia desmanchar ele, mas alguém se quiser comprar, eu vendo ele para restaurar. Madeira boa. E eu vendo baratinho, senão eu vou ter que desmontar ele. E uma prensa. A prensa dá para fazer torresmo, 5 quilos ou mais. E dá para fazer queijo também. A prensa é novinha, tinha comprado na Fuga, mas eu só usei 3 vezes. Porque aí também, depois houve problema da mulher que faleceu. Eu peguei de parede de fazer torresmo, fazer a banha de porco. Mas dá para fazer queijo também. Quem quiser comprar também é novinha. Eu comprei na Fuga, mas só usei 3 vezes. Se você quiser comprar também, eu faço um acerto, tanto o guarda-roupa com boa prensa, faço precinho bom, barato aí. Beleza? E aí, quem quiser comprar, liga aí pro 988-08-4399. Pode ser WhatsApp também, que aí eu mando foto também. Tá bom?
0: 988-08-4399. Vamos aqui com o próximo áudio. Coloca aí, chinês.
10: Ô, Ramon, boa tarde. Ramon, eu tenho uma guarapeira para vender, uma guarapeira grande, motor de 1,5. Eu tenho ela para negócio. Também tenho um arado para trator, 2 discos, reversível, bom para trabalho, disco tudo bom. Se alguém tiver interesse, eu tanto vendo como troco por algo do meu interesse. O telefone para contato é 996946291. 996946291. Abraço, bom final de semana. Deus abençoe.
0: Igualmente, amém. 2h49, comerciais, voltamos já.
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0: Vamos lá, aqui no Balcão de Negócios, vamos com mais um áudio e o chinês vai colocar. Coloca aí.
1: Ô Ramon, boa tarde, é o Genésio. E aí, tudo bem? Ô Ramon, é o seguinte, eu peguei uma caminhonete aqui em negócio, eu quero vender essa caminhonete essa semana, tá? Só essa semana. É uma caminhonete, uma picape Touro. Ela é, o ano dela é 2017-2018, a cor dela é branca, ela é top, carro de procedência, filé mesmo, tá? Tá com 108 mil quilômetros rodados, mais ou menos. 108 mil, tá? É... placa final 5, é só chegar em placa... é só chegar e transferir, tá? Esse carro não tem nada para fazer, toda revisada. Ela é a gasolina, motor flex, 1.8. O valor dela, tá, é barbado, R$85 mil para vender. R$85 mil. Aceito proposta, só essa semana, tá? E também, Ramon, eu quero reforçar minha sala. Eu tenho uma sala comercial aqui no bairro São João, na margem direita, rodovia Norberto Brunato. É, essa sala média 4x12, toda de vidro na frente, com grade de proteção. Tem banheiro próprio, certinho, estacionamento, né? Ponto bom de comércio, fica na rodovia. A pessoa que estiver interessada vai falar com o Genésio. 99622-3375. 99622-3375 para falar com o Genésio. Ramon, obrigado, um abraço, uma boa tarde, fica com Deus.
0: 2h54, é isso aí, vamos lá aqui no Balcão de Negócios. O que nós temos aqui? É áudio? Não, é aqui, ó. Deixa eu pegar aqui e nós vamos ouvir o próximo áudio do nosso ouvinte.
2: Ô Ramon, boa tarde. Ô Ramon, eu tenho um lote na guarda mais esquerda para vender ali perto da... entrando na rua do posto de gasolina ali, lá no final. Esse lote está bem enterrado, ele está mais enterrado do que a estrada, né? Tem um posto já para construir. Esse lote aí é um lote bonito, Ramon. Ele mede ali 11,20 por 18. Tá? A rua é calçada. E esse lote aí eu pego 50 mil de entrada, o resto eu parcelo um salário por mês. Eu também pego um carro e negócio, tá? E o meu telefone é 988-102536. Fala com o Janga. Valeu, Ramon.
0: Valeu, vamos ouvir o áudio.
3: Oi, Ramon, boa tarde. É, lindo. Ô, Ramon, eu tenho uma carretinha reboque pra vender. Bem certinha pra trabalhar. Meu telefone é 984-2926. Correto? Obrigado.
0: Então está aí, o telefone dele é 984-16-2926. 984-16-2926, DDD48. Tá bom? Então está aí as melhores ofertas aqui do Balcão de Negócios, vendendo, comprando, alugando, até mesmo trocando. Vamos aqui com o áudio.
4: Ô Ramon, boa tarde. Ramon, eu tenho uma guarapeira para vender, uma guarapeira grande, motor de 1,5. Eu tenho ela para negócio. Também tenho um arado para trator, 2 discos, reversível, bom para trabalho, disco tudo bom. Se alguém tiver interesse, eu tanto vendo como troco por algo do meu interesse. Telefone para contato é 996946291. 996946291. Abraço, bom final de semana, Deus abençoe.
0: 2h57, 2h57, aqui no Balcão de Negócios. Vamos lá, último áudio.
5: Ô Ramon, boa tarde. Eu ainda estou vendendo aquela bicicleta elétrica pretinha do Brave, na hora 14. Essa bicicleta está novinha, está zerada. Ele é bem bom mesmo, tá? Bem econômico. E eu tô vendendo ele por 2.100. Eu tô baixando o preço, ó, 2.100. Hoje, pra vender. Tá bom? Quem quiser interessado, só pedir, pode telefonar pro 3626-6214. 3662-14 99991-8291. Tá bom, Ramon? Obrigado, boa tarde.
6: 2h58, salve Bahia, bom fim de semana, até segunda.

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0: Estamos no santuário de Nossa Senhora Aparecida. Louvado seja nosso Senhor Jesus Cristo.
1: Para sempre seja louvado.
0: Bem-vindos, queridos peregrinos, você que está aqui no santuário, na capela de São José. Saudação fraterna àqueles que rezam conosco através da Rádio Aparecida e todas as emissoras coligadas com a Rádio de Nossa Senhora, e também através do portal A12, Santuário ao Vivo, rezando em suas casas, rezando esta hora bendita da consagração a Nossa Senhora. Vamos lembrar o mistério da encarnação do Filho de Deus entre nós. Em nome do Pai, do Filho e do Espírito Santo.
1: Amém.
0: O anjo do Senhor anunciou a Maria.
1: E ela concebeu do Espírito Santo.
0: Eis aqui a serva do Senhor.
1: Faça-se em mim segundo a vossa palavra.
0: E o Verbo de Deus se fez carne.
1: E habitou entre nós.
0: Ave Maria, cheia de graça, o Senhor é convosco. Bendita sois vós entre as mulheres. E bendito é o fruto de vosso ventre, Jesus.

0: de Deus,
1: para que sejamos dignos das promessas de Cristo.
0: Oremos. Infundi, Senhor, vos rogamos, a vossa graça em nossos corações, para que nós que conhecemos pela anunciação do anjo a encarnação de Jesus Cristo, vosso Filho, por sua paixão e morte de cruz, cheguemos

Se vamos meditar pequeno tempo aqui, mas momento importante quando olhamos para Nossa Senhora e lembramos de Jesus. E quando lembramos de Jesus, lembramos também da nossa salvação, porque é só nele que vamos encontrar a salvação. E quando olhamos para Nossa Senhora, lembramos de Jesus, lembramos também do Evangelho. É bom a gente lembrar sempre, né? Não existe separação entre Jesus e o Evangelho. Jesus é o Evangelho é Jesus, o reino também é Jesus. Não vamos confundir e fazer diferenças que não existem na nossa fé. Então, olhando para Nossa Senhora, lembramos do Evangelho de Jesus. Aliás, nas bodas de Caná, ela vai pedir para que escutem o seu filho Jesus, façam o que o seu filho pedir para fazer. Na transformação da água em vinho, naquela festa de casamento em Caná da Galileia. Todo sentido bíblico, teológico que João traz aí. Ele, o vinho novo, o sangue novo, a aliança nova da nossa redenção. O evangelho de hoje, Jesus vem falar para nós tantas coisas boas e bonitas. Quando Jesus sente fome, vê uma figueira, aproxima da figueira e não tem fruto nenhum, e Jesus então castiga esta figueira. Depois, hora que estão voltando de Jerusalém novamente para Betânia, aquela figueira estava seca. Lá no templo, Jesus vê os vendedores do templo, ele vai então chicotear, virar as bancas dos vendedores de pombas. O que será que o Evangelho está ensinando para nós? E portanto, aqueles que estavam lá no templo, os sábios, não gostaram do que Jesus fez e prometeram matá-lo. E Jesus vai dizer ainda para os discípulos que é preciso pedir com fé, e tudo que eu pedir com fé vai se realizar. Até uma montanha pode trocar de lugar se eu pedir com fé de verdade. Mas Jesus pede também para que, em primeiro lugar, a gente aprenda a amar e aprenda a perdoar. Tudo isto no Evangelho de hoje. Então, temos de olhar para o Evangelho para compreender a nós mesmos na vivência da nossa fé. Primeiro, não podemos ser pessoas áridas, coração, digamos, seco, cheio de pedra, coração que não ama, coração que não perdoa, coração que não se torna solidário, coração que quer a vingança. Nossa sociedade está terrível, porque cada um está pensando em si e não no irmão. Claro que existem pessoas fazendo de tudo a favor da vida, a favor do irmão. Por exemplo, não muito tempo atrás queriam eliminar os moradores de rua em São Paulo, fizeram o projeto para eliminar, e está morando na rua porque não tem casa. E não estão lá porque querem, mas ninguém foi perguntar para ele qual é a sua história. Nenhum político inventou
e tomou uma decisão para construir casas para eles, mas ficam gritando aí coisas e mais coisas, e não amam a Deus, e não amam a vida, e não respeitam o irmão. São figueiras secas, como aquela que secou, quando Jesus então vai dizer,

0: fruto. Jesus está usando um modo de dizer sobre os valores do reino para os discípulos, para eles compreenderem o que é o reino, como nós devemos compreender. Por isso ele vai dizer também lá no templo: olha, vocês estão aqui no templo, mas não são de Deus. O perigo é a gente estar na comunidade e se achar o melhor que o outro na comunidade, né? Escutei alguém dizendo para outra pessoa que queria trabalhar na comunidade, alguém dizer: você não é digna deste trabalho, deste ministério. Isso não é a favor do reino, isso é anti-reino. Porque eu, ao dizer assim, eu estou dizendo: eu sou melhor que você, por isso eu estou aqui nesse ministério. Isso é terrível. Isto, repito, não é de Deus. Porque quem é de Deus, primeira coisa, acolhe e fala: vamos caminhar juntos, de mãos dadas. Você vai crescer, eu também vou crescer com você. Quem se coloca acima dos outros torna-se Deus diante do outro. E Deus é um só, viu? Messias é um só, Jesus. Então, o Evangelho vem alertar cada um de nós para que sejamos mais fiéis, mais autênticos na nossa fé. O convite é este: que sejamos essa figueira frondosa carregada de frutos, que sejamos templos vivos de Jesus, templos vivos do reino, sendo esta igreja sacramento onde você mora, participando da comunidade, assumindo as alegrias, as dificuldades, mas caminhando junto com a sua comunidade. Que Nossa Senhora nos ajude a viver a nossa fé. Rogai por nós, Mãezinha do Céu, para que sejamos dignos
1: das promessas de Cristo.
0: Vou dar a bênção da água. Fiquemos em pé e segure a água na sua mão, se você a tem, ou faça a intenção no seu coração, você que está aqui no santuário e você em sua casa. A nossa proteção está no nome do Senhor,
1: que fez o céu e a terra.
0: O Senhor esteja convosco.
1: Ele está no meio de nós.
0: Ó Pai de bondade, que a vossa bênção de amor, de misericórdia, venha sobre a água que vossos filhos têm em suas mãos. Que esta água recorde o nosso batismo como fonte de vida e fonte de vida eterna. Ajudai-nos a assumir a vossa mesma missão. Abençoai também, Senhor, os doentes, e todos aqueles que usarem desta água recebam de vós a saúde do corpo e da alma. Em nome do Pai, Filho e Espírito Santo. Amém. Olhando para Nossa Senhora, estendendo sua mão, vamos rezar juntos. Rezar juntos a consagração. Ó Maria Santíssima, pelos méritos de nosso Senhor Jesus Cristo, em vossa querida imagem de Aparecida, espalhais inúmeros benefícios sobre todo o Brasil. Eu, embora indigno de pertencer ao número de vossos filhos e filhas, mas cheio do desejo de participar dos benefícios de vossa misericórdia, prostrado a vossos pés, consagro-vos o meu entendimento para que sempre pense no amor que mereceis. Consagro-vos a minha língua para que sempre vos louve e propague. Consagro-vos o meu coração para que depois de Deus vos ame sobre todas as coisas. Recebei-me, ó Rainha incomparável, vós que o Cristo crucificado deu-nos por mãe, no ditoso número de vossos filhos e filhas. Acolhei-me debaixo de vossa proteção. Socorrei-me em todas as minhas necessidades.

espirituais e temporais, sobretudo na hora de minha morte. Abençoai-me, ó celestial cooperadora, e com vossa poderosa intercessão, fortalecei-me em minha fraqueza, a fim de que, servindo-vos fielmente nesta vida, possa louvar-vos, amar-vos e dar-vos graças no céu por toda a eternidade.

0: Seja convosco.
1: Ele está no meio de nós.
0: Por intercessão de Nossa Senhora Aparecida, venha sobre as crianças, os jovens casais, as famílias, os idosos, os doentes, a bênção de Deus Todo-Poderoso, Pai, Filho e Espírito Santo.
1: Amém.
0: Que a bênção de Deus desça sobre vós e permaneça hoje e sempre.
1: Amém. Amém.
0: Saudemos Nossa Senhora. Bem bonito todo o povo. Viva Senhora Aparecida!
1: Viva!
0: Muito bem, obrigado você, querido peregrino, que rezou aqui no santuário, você devoto que rezou em sua casa. Tenham todos uma tarde muito abençoada. Vou dar a bênção dos objetos daqui a instante.

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1: Boa tarde, está no ar o Cine Clube, seu espaço exclusivo sobre filmes e séries. O programa tem a apresentação de Gabriel Rodrigues, trabalhos técnicos de Davi Henrique, gravações de Everton Luiz e a direção geral do padre Rafael Uliano. Você acompanha o Cine Clube aqui no 104.9 FM e também no Radiosnet. E hoje eu vou trazer a crítica da última temporada de Stargirl. Eu estava devendo essa terceira temporada, eu fiz sobre a primeira e segunda temporada e gostei bastante da terceira temporada também. Como eu gostei muito da primeira e segunda temporada, só que é claro, essa terceira temporada, ela é um pouco menos, como eu posso dizer, menos agressiva do que as temporadas anteriores em questão de história, personagens também, antagonistas. A série Stargirl, ela já chegou ao fim, né? Após as três temporadas. Pegou muitos fãs de surpresa na época, lá em 2022, no final de 2022, porque era uma série boa, tinha uma boa audiência, boas críticas, todo mundo falava bem, desde a crítica especializada até mesmo os fãs. E aí, com reviravoltas, sendo também nos bastidores, essas reviravoltas dentro da história acarretam em questões muito simples, das quais a gente acompanhou o Geoff Johns, que é o showrunner e escritor do seriado, fez durante essas três temporadas. Reviravoltas partindo do princípio lá do primeiro ano, de como seria todo o processo de uma nova América, uma nova Blue Valley, enfim, que é a cidade onde a Stargirl mora, e também partindo do pressuposto da segunda temporada, de vilões que precisam ter uma redenção. Isso aqui eu acho muito bacana, realmente é algo muito inteligente a ser trabalhado, que foi trabalhado nessa terceira temporada. Com a derrota de Eclipse na segunda temporada, a Sociedade da Justiça está em um grande combate e também calmaria desde então. Combates internos, pessoais e uma calmaria entre os personagens e heróis na cidade. Heróis e vilões acabam não se enfrentando. Os heróis estão tentando se aproximar de inimigos como o Mestre dos Esportes e a Tigresa, que possuem papéis interessantes na terceira temporada. Há ainda mais profundidade nessa família de vilões, entre marido e mulher e também a filha, algo que o seriado ainda não havia explorado em suas temporadas anteriores. Reutilizando heróis e inimigos da segunda temporada, como é o caso do Sombra e também da Lanterna Verde Jade, a série conclui o arco sobre o Manto Negro e também o Sr. Bones. Sr. Bones, um dos vilões da terceira temporada, enquanto ainda tentam descobrir quem os vigia. A situação piorava a cada episódio e todos os inimigos da Sociedade da Justiça eram alvos sobre o assassinato de outro vilão ainda no começo do terceiro ano, que acaba, querendo ou não, dando mais ênfase na história. Com o mistério cada vez aumentando, os heróis se viam sem escapatória e chances de descobrir quem poderia estar por trás de um assassinato e da vigilância em Blue Valley. O arco principal de Mr. Bones, o Sr. Bones, e os filhos de Alan Scott e o Lanterna Verde, como eu já disse aqui, a Jade e o Manto Negro, foi concluído revelando que Bones não era o grande vilão. Isso já desde os quadrinhos, não é um spoiler. O personagem, ele é um tipo de diretor de um instituto de pessoas com poderes que estão se descobrindo, especialmente jovens. O criador da série e da personagem, o Geoff Johns, soube trazer novamente o que a série mais precisou: temas sobre paternidade e família. Courtney, interpretado por Breck Bessinger, ela precisa sempre de um apoio mais paterno e ficou em dúvida sobre quem era seu pai. Até mesmo pensando que o Starman, interpretado por Joe McHale, fosse o seu pai, que retornou dos mortos. Além disso, as subtramas da Doutora Meia-Noite, Pantera 2 e Homem-Hora 2 são bem exploradas, embora da Pantera 2 pareça esquecer no final e deixar o seu arco sem conclusão. Além disso, a história satisfatória de Patty Duggan com Courtney Whitmore foi o principal eixo para concluir o que os espectadores ainda viram na primeira temporada da série. A grande dificuldade, no entanto, foi a forma de como tratar um romance que os fãs tanto pediram, e isso acabou acrescentando em problemas para a temporada. Houve idas e vindas entediantes, embora a conclusão tenha conseguido acertar isso e tornar coerente um herói e um vilão unidos. Também pode-se destacar a previsibilidade do vilão da terceira temporada, mesmo que haja surpresas quando a revelação imediata nos três episódios finais acontece. O inimigo realmente estava infiltrado, e isso já foi mostrado há um longo tempo no seriado, com fãs criando teorias sobre a volta de um velho personagem, que aqui eu não vou revelar, mas é possível que quem assiste a primeira e a segunda temporada, pode saber quem é este vilão da terceira temporada. A série adolescente, ela tem um escopo jamais visto em um drama deste tipo. É muito melhor que Miss Marvel, por exemplo, da Marvel. Para alguns fãs, no entanto, pode ser decepcionante ver que um personagem que seria legal foi tão rude, embora haja explicação durante um processo do seriado. Um último destaque foi o pouco uso daquele robô, o Faixa, que deveria aparecer mais vezes para as batalhas. É claro que o orçamento da terceira temporada é ainda mais enxuto que da primeira e segunda temporada juntos. Não deixou de faltar a palavra qualidade aqui. As temporadas anteriores, a gente acompanhava muito da questão do orçamento, da questão do CGI, dos efeitos especiais, porque Stargirl utiliza muito disso, cores vibrantes, cores mais vivas, e essa fotografia, ela é muito rica em destacar as cores azul, verde, o vermelho, especialmente o amarelo também aqui, que eu chamo muito a atenção. São cores vibrantes e vivas que precisam ter sempre um destaque a mais pela questão do personagem em si, que está ali tentando batalhar contra algum vilão. Então cada um tem uma cor distinta e isso é muito interessante aqui. A trilha sonora também é muito interessante, é muito bacana, tem um tema legal, não é super marcante como talvez seja Jurassic Park, Harry Potter, Senhor dos Anéis, Superman, Vingadores, Batman, enfim, vários outros filmes aqui que eu posso citar. Mas ela tem o seu valor, sim. Os efeitos técnicos também agradam muito. Gosto muito de como isso foi tudo bem trabalhado. Dificilmente, infelizmente, a série ela possa ser salva em algum momento, porque acabou a terceira temporada, estamos em um outro universo, a DC Studios. Dificilmente o seriado, aí que acabou faz quase 3 anos, vai ser salvo por um outro streaming, né? Depois de um bom tempo já na geladeira. Vai ficar na memória dos fãs. Uma boa série, boa recepção, boa história, bom elenco, bons personagens. Uma despedida dolorosa, mas satisfatória e de brilhar os olhos. Gostei muito do seriado Stargirl, terceira temporada. Tem altos e baixos, mas também acerta muito em várias coisas, como a união da família e da equipe de heróis. Para a terceira temporada de Stargirl, a minha nota é 8. Certo, pessoal, fico por aqui com o Cineclube e você continua acompanhando a programação da Rádio Tubá no 104.9 FM e Rádios Net. Um abraço e até mais.
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0: Boa tarde. Tudo o que acontece na região sul de Santa Catarina você confere agora no Tubá Notícias. Estradas do São Miguel em Gravatal recebem melhorias para a celebração em local de turismo religioso. A comunidade de São Miguel em Gravatal se prepara para celebrar a tradicional festa em honra à Nossa Senhora da Saúde neste domingo na Gruta Nossa Senhora da Saúde, na Montanha São Miguel. Mais do que um momento de fé e confraternização, a edição deste ano chega marcada por importantes melhorias realizadas nas estradas da comunidade. Nos últimos dias, a equipe intensificou os trabalhos de alargamento, lastreamento e recuperação das vias de acesso à comunidade. E a Prefeitura de Capivari de Baixo, por meio do Fundo Municipal de Saúde, oficializou a assinatura do termo de fomento número 13 de 2026 com a Rede Feminina de Combate ao Câncer de Capivari de Baixo. A parceria garante o repasse de R$48 mil à entidade, valor que será dividido em 12 parcelas mensais de R$4 mil, destinadas à manutenção e ao custeio das atividades desenvolvidas pela instituição entre maio de 2026 e maio de 2027. Acesse e leia essas notícias completas em radiotubá.com.br. A partir das 5 horas da tarde de hoje, você acompanha o Tubá Notícias Última Edição. Para a Rádio Tubá, Gabriel Rodrigues.
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4: Sexta-feira com previsão de retorno da instabilidade a grande parte do estado. A nebulosidade aumenta e pode chover fraco em alguns municípios até o final da noite. Estas instabilidades ficarão concentradas até nós, pelo menos até domingo, com maior presença de nebulosidade no céu e possibilidade de chuvas ou chuviscos isolados. As temperaturas seguem mais amenas, principalmente as máximas, durante as próximas tardes. Hoje, por exemplo, a máxima não passa de 22 graus e a mínima na próxima madrugada vai a 13 graus. Em Morro da Fumaça, Morro Grande, Orleans, Paulo Lopes, Rancho Queimado e Tubarão.
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0: Nota de falecimento. Faleceu nesta sexta-feira às 9h20 da manhã, aos 76 anos de idade, o senhor Gervásio Evaristo da Rosa, deixando esposa, 3 filhos, 5 netos e 2 bisnetos. Seu corpo será velado nesta sexta-feira das 5 horas da tarde até as 9 horas da noite na Funerária Império, no bairro Revoredo. Neste sábado, às 10 horas da manhã, o cortejo seguirá para o cemitério Horto da Saudade para seu sepultamento. Noticiamos com profundo pesar o falecimento do senhor Gervásio Evaristo da Rosa, aos 76 anos de idade. Era conhecido como Gervásio Peixeiro. Mensagem: nunca mais te esqueceremos. Viverás para sempre em nossos corações. Descanse em paz.
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0: começando o Tuba Notícias, última edição. Hoje é sexta-feira, dia 29 de maio de 2026. O programa tem a apresentação de Gabriel Rodrigues, trabalhos técnicos de Davi Henrique, gravações de Lucas Carvalho e a direção geral do padre Rafael Uliano. Você acompanha o Tuba Notícias, última edição, no 104.9 FM, Rádios Net, YouTube e Facebook da Rádio e TV Tuba. Na linha comigo, Adilcio Cadorim, ele que é diretor do Instituto Cultura Anitta de Laguna. Vamos falar sobre a tomada de Laguna. A gente está sem a tomada de Laguna desde 2024, onde Thaís Melchiori e Miguel Coelho estrelaram o evento dos papéis de Anitta Garibaldi e Giuseppe Garibaldi. Agora, o Instituto faz uma mobilização cultural e incentivo fiscal para o projeto cultural A Tomada de Laguna. Adilcio, seja bem-vindo aqui ao programa, a reportagem na Rádio Tubá. Essa mobilização, a tomada de Laguna não aconteceu no ano passado, e talvez possa não acontecer neste ano, somente para o ano que vem, para a preparação, para encontrar os atores principais, o elenco todo e toda a mobilização, né? Como é que está sendo essa mobilização? Qual é o principal objetivo de vocês aqui nessa carta, nesse documento que você divulgou para a imprensa da região?
1: Bom, boa tarde, Gabriel. É um prazer estar mais uma vez falando contigo, né? E quero agradecer a oportunidade que vocês têm dado ao Instituto. No mesmo sentido, aí, a direção da nossa querida emissora Tubá, e aos seus ouvintes. Bom, a tomada de Laguna está previsto para ser realizada aqui em Laguna a cada 2 anos. A última vez nós realizamos em 2024, né? E agora, 2026, nós devemos realizar novamente. E para tanto, nós contamos, elaboramos o projeto, mandamos lá para o governo federal, através da Lei Rouanet, para permitir que as pessoas que pagam imposto possam fazer aplicações, uma parte do seu imposto, né? 4% na pessoa física e 6% na pessoa jurídica do imposto devido pode ser aplicados no nosso evento, a tomada de Laguna. Bom, então, agora, uma vez aprovado pela Lei Rouanet, nós estamos, então, numa campanha agora pedindo aí as empresas que pagam imposto de renda, as pessoas físicas também, dia 30 é a data limite, né, das declarações, que destinem, então, as pessoas físicas 4% e as pessoas jurídicas 6%. No entanto, a Lei Rouanet nos autorizou a fazer a captação de um pouco mais do que 50% do custo total do que vai representar o custo da tomada de Laguna. Ou seja, a Lei Rouanet nos autorizou a fazer a captação de 1,5 milhão, mais exatamente R$1.499.000. E é nessa captação de R$1.499.000 que nós estamos trabalhando agora. E evidente que nós vamos precisar de recursos também de outras fontes, como venda de publicidade, aporte de apoio do governo do estado, da prefeitura de Laguna, e, como eu disse, publicidade de empresas que queiram fazer publicidade, já que vai ter um público, nós estamos calculando aí cerca de 9 mil pessoas vão assistir esse evento, que nós pretendemos realizar em novembro deste ano. Então, porém, prevendo que talvez nós não tenhamos o tempo necessário, não tenhamos os recursos também até novembro para realizar, nós excepcionamos na lei, no pedido que fizemos à Lei Rouanet, que o evento seria apresentado sem data de apresentação, isso está no texto, que nós estamos autorizados, mas nós teríamos uma data limite até julho de 2027 para apresentarmos. Mas, no entanto, nós queremos apresentar agora em novembro desse ano, até porque tem grupos, muitos grupos, muitas agências de viagem distantes do Uruguai, por exemplo, de São Paulo, do Rio de Janeiro, e até grupos organizados que estão se organizando da Itália, querem vir assistir, porque a divulgação desse evento transformou esse evento, não só a divulgação, mas a excelência dele, transformou ele num evento que chama atenção, já que ele é o único do gênero. Não se tem notícia de nenhum outro evento semelhante a esse, seja não só pelo apelo histórico, a representação da história nos locais onde a história aconteceu, a fama que a Anitta Garibaldi emprestou, o Garibaldi, né, a esse episódio épico, mas também pela qualidade, né? Os efeitos especiais são efeitos especiais de primeiro mundo. É, quem faz efeitos especiais para nós é a equipe que faz para as redes de televisão brasileira. É, e os atores são nacionais também. Então, isso, evidentemente, chamou muito a atenção, né? Deixa o público que assiste sensibilizado, emocionado, e isso, esses aspectos todos deu qualidade de projeção a Tomar Laguna, e ela está atraindo agências de viagem e pessoas das mais distantes cidades para virem assistir. No entanto, nós precisamos fazer a captação de recursos agora, né? E é por isso que nós usamos aí a tua boa vontade e da Rádio Tubá para fazer um apelo aí às empresas e à população em geral, que se tiverem condições, se paga o imposto de renda, que destine uma parte desse imposto a esse evento cultural que promove toda a nossa região e a nossa história, além da memória da nossa grande heroína. Para fazer esse pagamento, para fazer essa contribuição, é muito simples, é tão simples quanto fazer um PIX. Quando a Lei Rouanet nos autorizou a fazermos a captação, a Lei Rouanet abre uma conta no Banco do Brasil, que é vinculada ao Instituto Anitta Garibaldi e ao Ministério da Cultura, né? E essa conta, quem tem imposto de renda para pagar, por exemplo, se tu tiveres, Gabriel, aí digamos R$1.000 para pagar, tu pode destinar 6% do teu imposto de renda, dá R$60, e fazer um depósito direto nessa conta. E depois simplesmente remeter ao teu contador o comprovante, né, informar o teu contador, que vai ser automático. Quando for pagar o teu imposto de renda, já vai constar lá que tu já pagou R$60, já é abatido automaticamente. Então, é um valor que tu, como contribuinte, vai evitar de ir para Brasília, porque se tu não aportares ele nesse projeto de incentivo à cultura, esses R$60 vão para Brasília e lá vão se perder, não vão vir para cá, né? Eu estava vendo algumas estatísticas aí há poucos dias atrás, né, que só aqui na região sul que poderia ficar aqui de imposto de renda de pessoas físicas, né? Aqui na região sul, na Murel aqui, quase R$30 milhões poderiam ficar aqui, circular aqui em eventos culturais, eventos sociais, evento de assistência social, né? E que poderiam esses recursos, se os contribuintes não destinarem, eles vão direto para Brasília. Então, é um apelo que se faz também. Veja, em Tubarão, só em Tubarão, Tubarão tem condições de destinar quase R$9 milhões para eventos culturais do imposto que é devido, que vai ser recolhido agora, a partir do dia 30. Né? Em Laguna, são R$2 milhões. Então, é uma quantidade significativa e, por isso nós fizemos o apelo. Quem tem imposto para pagar, que destine uma parte do seu imposto para este evento cultural que se chama Tomada de Laguna.
0: A gente tem 19 municípios aqui na região, então você bem disse R$30 milhões aí. Laguna, somente Laguna já pagaria o espetáculo, né? R$12 milhões. Tubarão pagaria aí uns 7, 8 espetáculos, 9, 10 milhões de reais aí, vamos arredondando aí. E outros municípios a mais, Capivari de Baixo, municípios mesmo pequenos, Santa Rosa de Lima, Pescaria Brava, que não é tão pequeno assim, mas já está em seus 10 habitantes, São Martinho, Imbituba, vários.
1: Braço Norte, Gravatal.
0: Vários municípios que vão à Tomada de Laguna e assistem, né? Em 2024 eu tive a oportunidade de ver em março, né? Foi a Tomada de Laguna. E agora fica carente de movimentos artísticos assim, né, Adilcio? É importante que o povo daqui sempre priorize as coisas, digamos, as coisas, a cultura daqui, né?
1: Sem dúvida nenhuma. Nós temos assistido, e eu tenho colacionado depoimentos de pessoas de fora que assistiram e que agora estão trazendo, estão nos perguntando, quando é que vai Laguna, queremos fazer, vamos organizar uma excursão, que estão pedindo para nós confirmarmos, né? A data da realização. Para confirmar, nós temos que ter tudo contratado, atores nacionais, efeitos especiais.

0: tem uma história de eventos feitos não só aqui, mas eventos internacionais também e convênios, sempre com recursos públicos, e sempre houve prestação de contas com elogios, né? A última Tomar Laguna, quem patrocinou foi a Celesc, o governo do estado de Santa Catarina, que aportou R$1.200.000, né? E a prestação de contas, depois que nós fizemos, arrancou a aprovação com nota elogiosa até do, né? Isso é um critério que nós adotamos, ser severos com a prestação de contas, com o controle das contas, porque um instituto não é uma instituição, em primeiro lugar, que busca lucro, não busca lucro. E, em segundo lugar, é uma instituição que não quer viver apenas esse ano fazendo Tomar Laguna. Ela vai se perpetuar, vai continuar, e para continuar tem que ter lisura, né? Não pode arriscar o bom nome que ela já tem cometendo os atos de improbidade. Por isso que hoje a gente goza de uma certa... Os nossos projetos são sempre aprovados, às vezes são, como aconteceu agora, são glosados, né? O projeto todo era quase R$3 milhões, mas a lei de Rouanet estabelece limites, é um limite de até R$1,5 milhão para esse tipo de evento, teatro. Então, nós somos glosados não por falta de... por algum outro fato irregular que tenha no projeto, mas é por causa do limite estabelecido pela própria Lei Rouanet. Então, com isso, quero transmitir para os eventuais contribuintes a segurança de que o evento, havendo a contribuição, a captação, o evento vai sair. E se não sair o evento, também o contribuinte não perde absolutamente nada, porque o dinheiro não é liberado do banco, ou o Ministério da Cultura não vai liberar, o dinheiro vai ficar guardando lá no banco e somente vai liberar quando nós então iniciarmos a produção. E nós não vamos iniciar a produção sem ter os recursos garantidos na conta.
1: Perfeito, não tem como iniciar se não tiver recurso. Adilson, muito Exato. Obrigado por atender a Rádio Tubá, falar conosco sobre esse assunto tão importante que é a tomada de Laguna. A gente deseja muito assistir novamente a tomada de Laguna, transmitir novamente, quem sabe futuramente aí, comerciais sobre a tomada de Laguna 2026 ou 2027, 28, enfim, que é um evento que é necessário para a região, movimenta a economia, a criatividade, a cultura e ainda eleva o padrão de Laguna para bons eventos para todo o estado e o mundo.
0: Muito obrigado a ti, Gabriel, muito obrigado aos teus ouvintes, é um prazer sempre estar aqui usando os microfones da Rádio Tubá.
1: E vamos agora com o quadro Educação no Ar.
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3: Olá, sou Carol Denardi, repórter da Rede de Notícias Acaerte. No programa de hoje, vamos ouvir o presidente da Organização das Cooperativas do Estado de Santa Catarina, Vanir Zanatta. O cooperativismo aqui no estado movimentou R$105 bilhões em 2025. O setor cresceu quase 16%, o triplo do PIB nacional. E as sobras ultrapassaram os R$7 bilhões. Hoje, 61% da população catarinense é associada a uma cooperativa. O balanço foi levantado pela OSESC junto às 236 cooperativas associadas. O presidente da OSESC, Vanir Zanatta, detalha sobre esse crescimento de 125% nos últimos 5 anos.
4: Só posso ficar feliz, porque não tem que outra economia crescendo tanto no Brasil, crescer 15% em faturamento, crescer 30% em sobras, e isso retorna à nossa sociedade, faz toda a diferença, e o sistema cooperativo está muito contente e vai trabalhar ainda mais, crescendo a cada ano de 7,5 bilhões, quase 30% disso volta para a conta corrente do associado. 15, 20, 30%, dependendo da cooperativa, volta para a conta do associado. Olha só a diferença, nenhum outro sistema faz isso e nenhuma outra organização também devolve, né? Então, também nisso a gente sai na frente e sai dando vantagens à população. É por isso que eles querem fazer parte do sistema cooperativista catarinense.
3: E para sustentar esse crescimento, os investimentos não param. Zanatta explica as

0: projeções para 2026.
1: O cooperativismo agro é o nosso maior ramo em faturamento, em número de pessoas também trabalhando, em número de colaboradores, e por isso ele é um dos que investe mais, sim, em infraestrutura, em trabalhos com os associados. Nós temos aí uma usina de álcool chegando, nós temos aí uma usina de soja também sendo pensada, outros trabalhos aí no ramo da carne, do peixe, mas também tem o crédito que tem investido bastante, tem a saúde que tem crescido, tem o consumo. Por isso eu acho que todos os ramos do sistema cooperativo têm essa visão de crescimento e nós vamos atingir os nossos objetivos. Nosso estado é o estado mais cooperativista do Brasil.
0: Você ouviu o presidente da Organização das Cooperativas do Estado de Santa Catarina, Vanir Zanatta. Muito obrigada pela sua companhia e nos encontramos no Minuto de Santa Catarina da próxima semana. Até lá.
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0: Nota de falecimento. Faleceu nesta sexta-feira às 9h20 da manhã, aos 76 anos de idade, o senhor Gervásio Evaristo da Rosa, deixando esposa, 3 filhos, 5 netos e 2 bisnetos. Seu corpo será velado nesta sexta-feira das 5 horas da tarde até as 9 horas da noite na Funerária Império, no bairro Revoredo. Neste sábado, às 10 horas da manhã, o cortejo seguirá para o cemitério Horto da Saudade para seu sepultamento. Noticiamos com profundo pesar o falecimento do senhor Gervásio Evaristo da Rosa, aos 76 anos de idade. Era conhecido como Gervásio Peixeiro. Mensagem: nunca mais te esqueceremos. Viverás para sempre em nossos corações. Descanse em paz.
1: Nota de falecimento. Faleceu nesta sexta-feira, às 10h20 da manhã, no Hospital Nossa Senhora da Conceição, aos 76 anos de idade, o senhor Luiz Antônio de Magalhães Neto, deixando 4 filhos e 2 netas. Seu corpo será velado às 7 horas da manhã na Capela Santa Terezinha, no bairro Oficinas, em Tubarão. Logo após, o cortejo seguirá para o Crematório Império, no bairro Revoredo, onde será cremado às 6 horas da tarde. Seu Luiz era conhecido como Luiz Verruga. Comunicamos com profundo pesar o falecimento do senhor Luiz Antônio de Magalhães Neto, aos 76 anos de idade. 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

0: Tubá Notícias, última edição. Vamos ao repórter Tubá. Secretário de Serviços Públicos de Tubarão fala sobre as melhorias necessárias nas calçadas no entorno do Museu Vírus Umblick. Reportagem em vídeo no YouTube e Facebook da emissora.
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2: Muito bem. Retornando ao centro de Tubarão, hoje com o secretário de Serviços Públicos da Prefeitura de Tubarão, Felipe Tesma. No início desta semana, eu estive aqui nessa região da Rodovalho, no entorno da Praça Walter Zumblick, relatando a situação das pedras portuguesas. Alguns trechos, vamos dizer assim, das calçadas, as pedrinhas se soltaram, buracos se formaram, secretário. E fui buscar a resposta com o senhor sobre este problema. O que o senhor pode passar para os nossos ouvintes, tudo bem?
3: Tudo bem, agradecer a oportunidade aí de estar conversando aí com os ouvintes da Rádio Tubá, toda a audiência, falando sobre essa situação aqui das calçadas aqui da Praça Central, né, a Praça 7 e a Praça Walter Zumblick. É um problema antigo já, né, essas pedras já, hoje não se usa mais esse modelo de calçada, mas durante a década de 90 foi muito implantado aqui em Tubarão e também em outras cidades aqui da nossa região. Hoje nós temos dificuldade de encontrar profissionais especializados nesse tipo de pavimento, né, quase que não existem mais, e algumas partes aqui, e esse é um problema que já vem se agravando ao longo aí dos anos, em vários pontos aqui da praça, as pedras já saíram, algumas já foram, foi colocado cimento para preencher no local.
2: Inclusive caminhando para mostrar.
3: Isso, e aí nós temos outros pontos aqui que são de grande circulação, que tem rebaixo, que tem algum problema no piso. Alguns pontos já foram feitos, né, nós tivemos alguns pontos ali que as equipes da Secretaria de Infraestrutura na época estiveram ali trabalhando, né? Basicamente é um serviço que é trabalhado com cimento e vai se fazendo, é um serviço manual, né? Vai se fazendo o assentamento dessas pedras. É isso que a gente quer voltar a fazer também, né? Isso que a gente quer continuar fazendo. Foi feito aqui próximo à Caixa Econômica, tinha uns problemas ali já antigos, mas foram resolvidos. E nós queremos fazer isso em toda a praça aqui. Muitas dessas pedras elas estão depositadas aqui na região, né, mas a gente quer vir justamente com uma equipe de pessoas que sabem trabalhar com alvenaria, com cimento, e possam ter, né, quase que uma montagem de um Lego isso aqui, né, e a pessoa vem e vai trabalhando aqui. Nós estamos, hoje na secretaria nós não temos essa mão de obra, mas nós temos, sabemos dessa demanda e estamos buscando essa mão de obra para estar fazendo esse serviço aqui. Aqui na Avenida Rodovalho nós temos essa situação. Outra aqui na rua Vidal Ramos também, né? A rua do hospital também tem bastante problemas ali. E a gente quer fazer esse trabalho e deixar essa calçada em dia, né?
2: Porque,
3: sim, pode... há projetos para se fazer uma reforma maior na praça aqui, algo mais, né, com mais recurso, com mais, né, projetos aí de arquitetura, mas isso vai demorar um pouco mais. Então a nossa intenção é, antes de esse trabalho ser feito, deixar as calçadas aqui em dia.
2: Porque, secretário, não é frescura. Por exemplo, nesse ponto aqui, ó, é um buraco. As pessoas de mais idade, ou um cadeirante, uma pessoa com bicicleta, como que ela vai caminhar por aqui? Vai ter que pegar a pista de rolamento, ou não sei.
3: Sim, então, não, com certeza.
2: E estamos no centro da cidade, muitas pessoas passam por aqui.
3: Sim, com certeza é muito arriscado, realmente. A gente tem relatos já de pessoas que acabaram, de alguma forma, se acidentando aqui. E é um trabalho já que, como vereador, a gente já cobrava esse serviço, né? Mas esse ano passado algumas ações já foram feitas e nós queremos continuar ainda esse trabalho. Quando essas equipes forem contratadas, o primeiro trabalho que eles vão fazer é aqui, justamente fazer o assentamento dessas pedras aqui, para que a gente possa ter uma área de circulação, trazer segurança para os pedestres. A gente está aqui durante o dia, né, está claro, está bem, dá de ver os problemas aqui, mas como você citou, à noite com certeza a dificuldade é muito maior, e quem estiver passando por aqui pode sim sofrer alguma queda, algo nesse sentido, e é isso que a gente quer evitar.
2: Então, melhorias vão acontecer.
3: Sim,
2: não dá para falar em prazo.
3: Eu não tenho ainda um prazo exatamente, mas nós estamos nesse processo de contratação, creio que agora para o mês de junho já devemos ter parte dessa equipe, e tão logo isso for possível, nós queremos trazer eles para cá, para começar a trabalhar aqui nesses pontos, né? Talvez começar aqui pela Vidal Ramos, enfim, os pontos onde tem maior circulação. Tem alguns pontos ali no meio da praça que tem o mesmo problema, mas são pontos de menor circulação. Queremos atacar primeiro onde os pedestres passam mais, para resolver essa questão dessas calçadas aqui, na Praça 7, na Praça Walter Zumblick, Temos algumas situações também ali no entorno da catedral, que também usaram esse tipo de material. Estão mais controladas, mas também dando certo, a gente quer arrumar essas calçadas lá também.
2: Então vamos acompanhar e torcer que essa solução aconteça em breve, secretário.
3: Com certeza, é um dos nossos objetivos, aí já está na nossa lista lá de prioridades. É, como eu disse, essa equipe que nós queremos formar, pessoas que trabalham com alvenaria, que têm conhecimento de obras, enfim, e podem fazer esse trabalho, nós queremos usar também em outros pontos aqui da cidade, desde um meio fio que está caído, uma calçada em outro local que precisa de melhoria, porque às vezes as equipes da infraestrutura estão em serviços maiores e nós podemos dar essa atenção especial nesses locais aqui, já que a gente cuida, né, a nossa secretaria cuida das praças, né, das áreas de lazer, então tá mais, vamos tentar vincular esse serviço um pouco ao nosso trabalho, sob a nossa supervisão, para a gente poder ter êxito, né, conseguir atingir esses objetivos.
2: Secretário Felipe Tesma, Serviços Públicos de Tubarão, obrigado por nos atender e vamos acompanhar e voltar a cobrar se nada for feito.
3: Com certeza, estamos à disposição aí e na torcida para que essa mão de obra seja contratada e a gente consiga efetivar esse trabalho aqui nessa região.
2: É isso aí, nosso destaque, repórter Giovanni Martins.
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0: Vamos ao intervalo no programa, você fica agora com a previsão do tempo com Daniel Panobianco. Na volta, mais informações para você.
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4: Sexta-feira com previsão de retorno da instabilidade a grande parte do estado. A nebulosidade aumenta e pode chover fraco em alguns municípios até o final da noite. Estas instabilidades ficarão concentradas até nós, pelo menos até domingo, com maior presença de nebulosidade no céu e possibilidade de chuvas ou chuviscos isolados. As temperaturas seguem mais amenas, principalmente as máximas, durante as próximas tardes. Hoje, por exemplo, a máxima não passa de 22 graus e a mínima na próxima madrugada vai a 13 graus. Em Morro da Fumaça, Morro Grande, Orleans, Paulo Lopes, Rancho Queimado e Tubarão. Daniel Panobianco, da agência PD Radar, com exclusividade para a Tubá FM.
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3: 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A hora certa. Na Super Tubá, 5 horas e 31 minutos.
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5: E vamos com mais informações aqui no Tubá Notícias, última edição, e a doutora Luísa Ninchesky Calvieira, promotora de justiça, fala sobre os casos de abuso e exploração na região de Braço do Norte, em alusão ao Maio Laranja.
6: Saudações a você que acompanha a programação da Rádio Tubá. Dessa vez a nossa pauta vai à região de Braço do Norte. A gente fala de Maio Laranja, que é o mês de combate ao abuso e à exploração sexual de crianças e adolescentes, que é uma pauta que está na mira do Ministério Público de Santa Catarina. E a promotoria, terceira promotoria de justiça de Braço do Norte, vem promovendo campanhas informativas, vem trazendo informações e detalhes sobre esta prevenção relacionada ao Maio Laranja. A gente conversa agora com a promotora de justiça responsável por uma das campanhas que mais teve repercussão agora nesse mês de maio. A promotora de justiça, Luísa Ninchesky, conversa conosco sobre essas ações, sobre o combate à exploração sexual infantil neste mês de maio. Doutora, muito obrigado pela disponibilidade e por atender a Rádio Tubá. Como é que tá por aí? Tudo bem?
7: Olá, muito obrigada pelo convite, satisfação estar presente aqui no programa para dialogarmos sobre uma causa que exige atenção, responsabilidade de toda a sociedade, o enfrentamento ao abuso e à exploração sexual de crianças e adolescentes.
6: Doutora, qual é a importância deste Maio Laranja nesse âmbito da conscientização e até de informar as próprias crianças e adolescentes que podem estar sendo vítimas desse crime e às vezes não têm o conhecimento necessário para denunciar ou para buscar uma pessoa que possa melhorar essa situação?
7: Claro, o Maio Laranja, ele nos convida à reflexão, mas acima de tudo à ação. Falar sobre violência sexual infantil é também romper o silêncio que muitas vezes protege o agressor e impede que vítimas sejam acolhidas e protegidas. Eu gosto de lembrar um provérbio africano que diz que é preciso uma aldeia inteira para educar uma criança. E é exatamente isso que o Maio Laranja busca: a compreensão de que proteger nossas crianças é uma responsabilidade coletiva. Isso quer dizer que a gente precisa compreender que a violência contra crianças e adolescentes não escolhe classe social, bairro ou estrutura familiar. A maior parte das vezes acontece de forma silenciosa, dentro de ambientes de confiança, o que torna ainda mais importante o papel da informação, da escuta atenta pelos profissionais capacitados e da denúncia responsável.
6: Doutora, como é que é possível preparar os ambientes da nossa sociedade, tanto de escuta quanto de denúncia e combate, para receber esse relato das crianças e adolescentes? Como você mesmo falou, esse abuso sexual infantil, ele pode partir de onde menos se espera, dentro do núcleo familiar, de pessoas próximas, ambientes, quaisquer que sejam. Como é que prepara a sociedade, as estruturas, para combater de fato esse abuso sexual infantil?
7: Olha, Lucas, eu acho que a principal preparação é levando informação, porque um dos motivos da subnotificação que acontece é justamente pela falta de informação e pelo despreparo para identificar e notificar. Então, a literatura, ela é muito clara que a ausência de capacitação e protocolos contribui diretamente para a subnotificação. Por isso, é importante sempre articular a rede de proteção. Isso quer dizer profissionais de saúde, da educação, da assistência social, tem que se sentir preparados para identificar sinais e também para realizar a notificação obrigatória. Por isso que o Ministério Público trabalha a fim de articular que a rede de proteção possua esses protocolos de forma efetiva e que eles sejam colocados em prática conforme a realidade de cada um dos municípios.
6: Doutora, qual é o papel da escola nessa estrutura que você fala, nesses protocolos recomendados? A escola faz parte de reconhecer, talvez, a mudança no comportamento da criança, de estar aberta, de ter um profissional que saiba lidar com essa situação? Qual é o papel desse ambiente educacional nesse sentido?
7: Com certeza, a escola cumpre um papel de extrema relevância quando a gente fala a respeito de combater o abuso sexual infantil, em razão das crianças e adolescentes acabarem tendo uma relação próxima e se identificarem com professores, com o profissional que está ali na hora da acolhida, com a merendeira, enfim, com inúmeros profissionais que possam estar dentro do ambiente escolar, é importante que todos eles recebam essa capacitação. Então, no município de Braço do Norte, o que se propõe e que se está envidando esforços para que isso aconteça de forma contínua, ou seja, de que anualmente todos os profissionais do âmbito da rede escolar recebam essa capacitação para que estejam preparados para receber esse relato espontâneo, ou seja, quando a vítima se sente segura, se sente confiante para expor uma situação, e aí esses profissionais vão entrar em contato com os profissionais responsáveis por realizar a escuta especializada, que daí sim é um segundo ambiente, é um segundo momento de acolhimento para que seja encaminhado então aos órgãos competentes para apurar a responsabilização.
6: Doutor, e quando essa suspeita acontece dentro do núcleo familiar, quando uma pessoa dentro do núcleo dessa criança ou adolescente percebe uma possível mudança de comportamento, um aquietamento maior dessa criança ou desse adolescente, o que ela faz? Quem que ela pode buscar? Qual é o caminho que ela pode tomar para não se precipitar, mas também não se acovardar nessa situação?
7: Certo. É importante dizer que quando o abuso acontece dentro do seio familiar, é muito importante que quem perceba esses sinais que tu muito bem relataste, porque geralmente quando a criança ela tem uma mudança comportamental, seja em razão de um medo excessivo, de um isolamento ou de ter uma alteração no rendimento escolar, isso é um sinal e pode ser um sinal de que algo está acontecendo de maneira errada. Então, é preciso investigar. É importante dizer que a sociedade ela tem um papel importante e pode sim acionar os órgãos responsáveis, seja conselho tutelar, polícia militar, polícia civil, Disque 100, quando houver suspeita. Né? Então, não é preciso haver a comprovação, até porque quem vai realizar a investigação é a polícia civil, em conjunto com a polícia militar, que pode colher ali e realizar o boletim de ocorrência. Então, com a mera suspeita, é possível sim realizar a denúncia. E é importante que se diz, que a gente frise neste programa, Lucas, é que o silêncio, ele protege o agressor e a denúncia protege a vítima. Por isso, a importância de se denunciar.
6: Doutora, a campanha divulgada pela Promotoria de Justiça tem uma frase que é o criança não consente. Acho que é importante a gente reforçar essa questão do consentimento, né, doutora? A gente viu a nível Brasil algumas decisões judiciais até assustadoras de crianças de 10, 11 anos abaixo da idade do consentimento e isso sendo tratado como um consentimento, como se isso fosse previsto. Enfim, acho que é importante ressaltar a idade e que a criança de fato não consente com esses atos, né, doutora? Acho que não tem a idade, a legislação não fornece essa questão do consentimento em certas idades. Acho que é importante bater bastante nessa tecla, né?
7: Com certeza. É importante frisar que a lei brasileira ela é muito rigorosa ao prever que o estupro de vulnerável, que envolve crianças menores de 14 anos, com uma pena que pode chegar até 30 anos de prisão, expressa que não importa se houve violência física ou se a criança não reagiu. Não importa se houve ou não resistência. O importante é frisar que a criança não consente, ou seja, isso quer dizer que a criança está ainda em desenvolvimento intelectual, em desenvolvimento emocional, e ela não possui a compreensão a respeito sobre o que é certo e errado. Então, a lei brasileira, ela vem proteger crianças menores de 14 anos e punir de forma mais rigorosa os agressores que atentam contra

0: a dignidade sexual dessas crianças, desses adolescentes. Então, é muito relevante que se bata na tecla de que menores de 14 anos, a lei considera, então, como estupro de vulnerável, e também aqueles casos em que a criança, por algum desenvolvimento mental ou por alguma circunstância em que foi colocada, ela não possui o completo discernimento a respeito dos fatos.
1: Doutora, tratando da sua área de atuação, que é Braço do Norte, que os dados apontam com relação a esse combate à exploração e ao abuso sexual infantil? São preocupantes os números? São denúncias? Tem uma suspeita de subnotificação? O que pode falar dessa região em Braço do Norte?
0: Infelizmente, aqui na comarca de Braço Norte, que compreendem os municípios de Santa Rosa de Lima, Rio Fortuna, Grão-Pará, São Lugero, além, claro, de Braço do Norte, os números são preocupantes, mas eles caminham na mesma toada que os números nacionais. Infelizmente, isso tem demonstrado uma tendência no aumento dos casos em que há apuração pela autoridade policial. No entanto, não podemos perder de vista que, infelizmente, ainda existem muitos casos em que há subnotificação. Então, apesar de ter acontecido um aumento, isso não quer dizer que todos os casos estejam sendo levados ao conhecimento da autoridade policial. E a subnotificação, ela não é uma exceção, ela é uma característica estrutural desse tipo de violência. Então, estudos apontam que apenas uma pequena parcela dos casos é que chega ao conhecimento do Estado. E principalmente em razão de que a violência ocorre em grande parte dentro da família e a criança ela não se sente segura para relatar.
1: Doutora, e com relação ao que você fala dos dados preocupantes nessa região da comarca, este trabalho da promotoria junto às autoridades, juntos aos órgãos responsáveis, a gente falou de órgãos de segurança, de saúde, de educação, enfim, há um caminho para uma evolução nesse sentido, doutora? Um trabalho conjunto, multissetorial, para que tenhamos uma evolução, tenhamos mais denúncias, ou seja, menos subnotificação, e tenhamos uma evolução no tratamento desses casos?
0: Com certeza. A gente trabalha justamente para que a gente consiga reduzir esses números e, principalmente, acolher essas vítimas, impedir que elas cheguem nessa situação. Então, o trabalho é preventivo, ele tem que ser não só informativo, ele tem que ser transformador, a fim de que se consiga antecipar os casos, para que a gente não tenha que tratar a vítima, né? Para que a gente não tenha que fazer um trabalho de a fim de tratar o trauma que foi causado nessa vítima, e sim a gente evitar a violência. Então, por isso, a necessidade de que todos os órgãos que compõem a rede de proteção que asseguram os direitos da criança e do adolescente tenham esse olhar mais sensível, mais humano. E na comarca de Braço do Norte, a rede se mostra bastante engajada, bastante proativa, e isso demonstra por meio dos números que vem sendo os números de atendimento que vem sendo realizados pela Secretaria de Assistência Social, também os números do Conselho Tutelar. Então, a nossa proposta nesse Maio Laranja foi justamente levar uma conscientização social de forma segura, educativa e responsável, também por meio do projeto Vozes de Proteção, que consistiu na divulgação de spots nas rádios da nossa região e da região sul de Santa Catarina, com mensagens de acolhimento, com sinais de identificação e também com relação ao encaminhamento correto.
1: Doutora, com relação a este tema do Maio Laranja, a este combate ao abuso e à exploração sexual infantil, algum ponto que não abordamos e você gostaria de trazer aqui à audiência da Rádio Tubá, o microfone é à sua disposição.
0: Muito obrigada. Acredito que seja importante também conversarmos a respeito da ética na divulgação de casos sensíveis, em razão de que vivemos em um momento em que há o tribunal da internet, que muitas pessoas, assim que tomam conhecimento de alguma situação, procuram divulgar, e essa divulgação acaba acontecendo de forma indevida, inadequada, expondo ainda mais a vítima. Então, a regra geral é a proteção absoluta da vítima. Então, o que deve preponderar é a ética da proteção e não da exposição, principalmente em razão do que diz o Estatuto da Criança e do Adolescente, da doutrina da proteção integral, e bem como o Código Penal, ele pune a divulgação de conteúdo relacionado ao estupro, ao abuso sexual. Então, a legislação brasileira, ela continua sendo bastante rigorosa quanto à divulgação de informações em casos sensíveis, especialmente quando envolvem crianças e adolescentes. Então, a ética da comunicação deve ser protetiva e não sensacionalista, infelizmente, como a gente vê em muitos casos, de forma inadequada.
1: É verdade, a comunicação também faz parte desse núcleo de proteção e combate ao abuso e à exploração sexual infantil. Doutora Luísa Nienchesky, promotora de justiça da Terceira Promotoria, comarca de Braço do Norte. Obrigado pela conversa, pelas informações. Seguimos acompanhando os trabalhos da promotoria e apoiando campanhas importantes como essa do Maio Laranja, com informação e principalmente com ação por parte das pessoas aqui da nossa região. Um abraço, viu, doutora?
0: Muito obrigada, até a próxima.
1: Muito bem. Maio Laranja em pauta aqui na reportagem da Rádio Tubá.
2: Vamos ao intervalo no programa e voltamos já com o boletim de notícias da Rádio Vaticano.

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0: Nota de falecimento. Faleceu nesta sexta-feira às 9h20 da manhã, aos 76 anos de idade, o senhor Gervásio Evaristo da Rosa, deixando esposa, 3 filhos, 5 netos e 2 bisnetos. Seu corpo será velado nesta sexta-feira das 5 horas da tarde até as 9 horas da noite na Funerária Império, no bairro Revoredo. Neste sábado, às 10 horas da manhã, o cortejo seguirá para o cemitério Horto da Saudade para seu sepultamento. Noticiamos com profundo pesar o falecimento do senhor Gervásio Evaristo da Rosa, aos 76 anos de idade. Era conhecido como Gervásio Peixeiro. Mensagem: nunca mais te esqueceremos. Viverás para sempre em nossos corações. Descanse em paz.
1: Nota de falecimento. Faleceu nesta sexta-feira, às 10h20 da manhã, no Hospital Nossa Senhora da Conceição, aos 76 anos de idade, o senhor Luiz Antônio de Magalhães Neto, deixando 4 filhos e 2 netas. Seu corpo será velado às 7 horas da manhã na Capela Santa Terezinha, no bairro Oficinas, em Tubarão. Logo após, o cortejo seguirá para o Crematório Império, no bairro Revoredo, onde será cremado às 6 horas da tarde. Seu Luiz era conhecido como Luiz Verruga. Comunicamos com profundo pesar o falecimento do senhor Luiz Antônio de Magalhães Neto, aos 76 anos de idade.
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1: E voltamos com mais informações aqui no Tubar Notícias, última edição, as últimas do programa de hoje. E Papa aos brasileiros, unidos a Maria e na oração, transmitirá a esperança do Evangelho. As informações são da Rádio Vaticano.
5: Diante de uma praça São Pedro, repleta de cerca de 25 mil pessoas, o Papa Leão XIV, ao saudar diferentes grupos de peregrinos, fez referência à Mãe do Senhor Maria, que não só ensina a ver a obra invisível de Deus, citando a recente encíclica do Pontífice Magnífica Humanitas, mas orienta o nosso olhar para observar o mundo a partir de baixo, com os olhos de quem sofre, sob o prisma dos pequenos, da viúva, do órfão, do estrangeiro, da criança ferida, do exilado, do fugitivo, e não com a ótica dos grandes e poderosos. Aos muitos brasileiros presentes na audiência geral desta quarta-feira, o Papa exortou a nos tornarmos tecelões de esperança, com a mesma fé de Maria.
6: Cari fratelli e sorelle de língua portuguesa, benvenuti.
5: Queridos irmãos e irmãs de língua portuguesa, bem-vindos. Unidos a Maria, Mãe da Igreja, mantenhamo-nos perseverantes e unidos na oração e transmitamos a todos a esperança e a consolação do Evangelho. Que o Senhor os abençoe, vocês e suas famílias. Na saudação aos peregrinos poloneses presentes na Praça São Pedro, o Papa recordou que o país celebrou nesta terça-feira, 26 de maio, o Dia das Mães, chamado de Dzień Matki. É uma data fixa, diferente de muitos outros países, quando a data muda a cada ano. Foi celebrada pela primeira vez na cidade de Cracóvia, em 26 de maio de 1914, e depois da independência do país foi comemorada regularmente. Uma ocasião muito especial para reconhecer o papel fundamental das mães na vida das famílias e na sociedade, como bem lembrado por Leão 14.
6: Ieri avete celebrato la festa della mamma.
5: Ontem vocês celebraram o Dia das Mães. Agradeço todas as mães que com generosidade transmitiram o dom da vida e cuidam dos seus filhos, ensinando-lhes o amor a Deus e ao próximo. Que a Santa Mãe de Deus interceda por elas para que obtenham a graça de um vínculo duradouro com Jesus. Que a sua ajuda proteja na pátria de vocês a vida de cada pessoa, desde a concepção até a morte natural.
6: De ogni persona, dal concepimento alla morte naturale. Vi benedico tutti.
1: E Vilmar Martins, tesoureiro e coordenador da Festa do Sagrado Coração de Jesus na Igreja São Judas Tadeu, fala sobre a festividade nos dias 5 e 6 de junho.
7: Fizemos a festa, alguns dizem na data errada, mas não existe data errada para fazer festa, que é no feriadão de Corpus Christi. A gente está até com uma dificuldade para preparar os quitutes na quinta-feira, Corpus Christi, que a gente também enfeita, né, a rua lá na paróquia do Maitá.
8: Então, dois eventos ao mesmo tempo.
7: Vai ter dois eventos.
8: Duas celebrações.
7: Duas celebrações. Corpus Christi, na quinta-feira, na paróquia do Maitá. Não tem nada na Igreja São Judas Tadeu. E sexta-feira começa a nossa festa, às 19 horas, com a Santa Missa. Na sexta-feira, às 19 horas. Depois da missa, os quitutes, né? Da época, galinha assada, quentão, pinhão, amendoim. Nós temos a sopa de aipim, que nós temos a Edia Lima, que prepara uma sopa e uma canjica, que é um espetáculo. Ela mesmo prepara em casa, traz para o salão, vende e o lucro é para a igreja e não nos cobra nada.
8: Olha,
7: é uma
8: aí
7: das colaboradoras.
8: Isso no dia?
7: Isso tanto na sexta como no sábado.
8: Dias 4 e 5?
7: Dias 5 e 6.
8: 5 e
7: 6. 4 é Corpus Christi. 5, sexta e 6 no sábado.
8: Então a festa é sexta e sábado?
7: Sexta e sábado. Às 22 horas nós corremos a primeira parte do bingão, que a gente faz um bingão em duas partes, né?
8: Na
7: uma
8: sexta?
7: Uma corre sexta e outra corre sábado. Ah. O mesmo bingão. A R$10 a cartela. Prêmios todos em dinheiro. Primeira linha, R$300. Esse é o prêmio de sexta-feira, né?
8: Uhum.
7: Primeira linha, R$300. Segunda linha, R$200. E cartão cheio, R$800. E ainda, quem é o azarado, né? Tem o brinde do azarão. E aí, no sábado, a Santa Missa é às 17 horas, que é o horário tradicional da missa na nossa igreja. Nós mudamos a data, nós éramos para fazer dia 12 e 13. Dia 12, primeiro, temos um empecilho que é o dia dos namorados. Então, o pessoal vai para o comércio, os namorados gostam de sair para namorar à noite. Inclusive nós, né, que trabalhamos na igreja, dizem que casados somos eternos namorados, né? Então, a gente tem que também dar uma saída. E primeiro, e segundo, que é o dia da abertura da Copa, final de semana da abertura da Copa. E segundo informações que se tem, é outra paróquia que também é a festa no Morrotes. E para nós fazermos a nossa festa junto com a da Morrotes no mesmo dia, ela atrapalha bastante, tanto a nossa como a do Morrotes. Então sempre é bom um final de semana, um e outro. Quando é fora, tem na Santa Terezinha também é nesse final de semana. Mas essa fica mais lá embaixo. Nosso problema é aqui, muito próximo. Sim, nós já começamos agora, na próxima sexta-feira, já convocamos o pessoal para começar a organização. A nossa festa tem o tradicional frango, né? Que a gente compra os frangos, a gente limpa.
9: Okay.
7: E a gente mesmo que assa ali. E os frangos, esse ano, a gente conseguiu patrocínio para todos os frangos. A gente ganhou as empresas do bairro, algumas de fora, elas colaboraram com a gente. A gente, no dia da festa, fica rodando no data show todas as empresas que colaboraram, a gente faz folder, todas as galinhas que a gente entrega com um folder, com o nome das empresas que colaboraram com os frangos. A nossa festa tem um diferencial que é tudo dentro do salão. Às vezes fica um pouquinho apertado, falta um lugar, a gente vai atrás de uma cadeira, de outra, para fazer tudo dentro do salão. A gente não faz barraca na rua, não arma tenda, nada, até porque inverno, junho, é um período de muito frio. E ali, famílias.
8: É o diferencial, né?
7: Vem famílias, ali a juventude também quer ficar junto com as famílias dentro do salão, vem bastante alunos da Unisul, todo ano participo aí com a gente, porque eles fazem parte praticamente da comunidade, porque eles têm a missa mensal ali na igreja.
3: Tubá Notícias, última edição, termina aqui. 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

O anjo do Senhor anunciou a Maria, e ela concebeu do Espírito Santo. Ave Maria, cheia de graça, o Senhor é convosco. Bendita sois vós entre as mulheres, e bendito é o fruto do vosso ventre, Jesus. Santa Maria, Mãe de Deus, rogai por nós, pecadores, agora e na hora de nossa morte. Amém. Eis aqui a serva do Senhor. Faça-se em mim segundo a vossa palavra. Ave Maria, cheia de graça, o Senhor é convosco. Bendita sois vós entre as mulheres, e bendito é o fruto de vosso ventre, Jesus. Santa Maria, Mãe de Deus, rogai por nós, pecadores, agora e na hora de nossa morte. Amém. E o Verbo de Deus se fez carne e habitou entre nós. Ave Maria, cheia de graça, o Senhor é convosco, bendita sois vós entre as mulheres, e bendito é o fruto do vosso ventre, Jesus. Santa Maria, Mãe de Deus, rogai por nós, pecadores, agora e na hora de nossa morte. Amém. Rogai por nós, Santa Mãe de Deus, para que sejamos dignos das promessas de Cristo. Oremos, derramai, ó Deus, a vossa graça em nossos corações, para que, conhecendo pela vossa mensagem o anjo, a encarnação do vosso Filho, cheguemos por sua paixão e cruz à glória da ressurreição, por Cristo nosso Senhor. Amém. Glória ao Pai, ao Filho e ao Espírito Santo, assim como era no princípio, agora e sempre, por todos os séculos dos séculos. Amém.

nome do Pai, e do Filho, e do Espírito Santo. Amém. Olá, boa noite, você, meu irmão, minha irmã, que bom estarmos juntos nesse momento de oração, reflexão e informação aqui por parte do programa Sinos da Catedral, transmitido pela Rádio Tubá. Seja muito bem-vindo, né, a esse momento, você e a sua família, e nós queremos esse dia ouvirmos a palavra de Deus, o Evangelho para esse dia 29 de maio. Né? E o Evangelho tirado de Marcos, capítulo 11, versículos de 11 a 26. Tendo sido aclamado pela multidão, Jesus entrou no templo em Jerusalém e observou tudo. Mas, como já era tarde, saiu para Betânia com os 12. No dia seguinte, quando saíam de Betânia, Jesus teve fome. De longe ele viu uma figueira coberta de folhas e foi até lá ver se encontrava algum fruto. Quando chegou perto, encontrou somente folhas, pois não era tempo de figos. Então Jesus disse à figueira: que ninguém mais coma de teus frutos. E os discípulos escutaram o que ele disse. Chegaram a Jerusalém. E Jesus entrou no templo e começou a expulsar os que vendiam e os que compravam no templo. Derrubou as mesas dos cambistas e as cadeiras dos vendedores de pombas. Ele não deixava ninguém carregar nada através do templo. E ensinava o povo, dizendo: não está escrito, minha casa será chamada casa de oração para todos os povos? No entanto, vós fizestes dela uma toca de ladrões. Os sumos sacerdotes e os mestres da lei ouviram isso e começaram a procurar uma maneira de o matar. Mas tinham medo de Jesus, porque a multidão estava maravilhada com o ensinamento dele. Ao entardecer, Jesus e os discípulos saíram da cidade. Na manhã seguinte, quando passavam, Jesus e os discípulos viram que a figueira tinha secado até a raiz. Pedro lembrou-se e disse a Jesus: olha, mestre, a figueira que amaldiçoaste secou. Jesus lhes disse: tende fé em Deus. Em verdade vos digo, se alguém disser a esta montanha: levanta-te e atira-te ao mar, e não duvidar no seu coração, mas acreditar que isso vai acontecer, assim acontecerá. Por isso vos digo, tudo o que pedirdes na oração, acreditai que já

o recebestes, e assim será. Quando estiverdes rezando, perdoai tudo o que tiverdes contra alguém, para que vosso Pai, que está nos céus, também perdoe os vossos pecados. Palavra da salvação. Glória a vós, Senhor. Caros irmãos e irmãs em Cristo, Jesus, ele fala nessa passagem, né, que mostra a maldição que Jesus lança essa figueira. Lembremos de que a maldição lançada à figueira por Jesus é símbolo da sua ira contra as autoridades judaicas que transformam o templo numa casa de comércio. Jesus mesmo fala isso no Evangelho. A casa de oração para todos tornou-se um covil de ladrões. Lá fora praticam injustiças e vêm esconder-se no templo com aparência de religiosos. O comércio praticado explora o povo naquilo que é mais sagrado, sua oferenda a Deus. Por isso, Jesus expulsa os vendedores e compradores que lá estavam, vira as mesas e as cadeiras dos cambistas. Sim, Jesus, ele espera que estes, de fato, deixem a maldade, deixem a perversidade, deixem a desonestidade, para que possam fazer com que esta casa, ela se torne um templo santo, um templo do Senhor, que é o que deveria de sempre ser, e que, infelizmente, fizeram da casa de Deus uma casa de comércio. Jesus, ele instrui então seus discípulos a importância de fazer com que o templo de Deus, ele seja sempre sagrado. E quem faz com que esse templo seja sagrado são as pessoas que frequentam esse templo. Caros irmãos e irmãs em Cristo, como é importante então nós fazermos também do templo do Senhor, da igreja que costumeiramente nós rezamos, nós participamos na nossa comunidade, um templo sagrado. Que a nossa, nosso testemunho, que a nossa vida fora da, do templo, não testemunhe contra nós dentro do templo, né? Se a nossa vida de fato ela é marcada por uma comunhão sincera com Jesus Cristo, com seu ensinamento, nós então não vamos escandalizar ninguém, nem dentro desse templo, quando estamos nele, nem fora, né, quando estamos nos nossos afazeres, que possamos viver o Evangelho de Jesus, o Evangelho que pede a nós amor, conversão, honestidade, respeito, fidelidade, fé no único Deus que tem o poder de nos salvar, que tem o poder de fazer com que a nossa vida seja sempre bela com a cruz de cada dia. É esse Deus que nós servimos, é esse Deus que nós adoramos. Que possamos ter um coração semelhante ao de Jesus, que possamos então, como diz Jesus, que a gente possa perdoar sempre, para que Deus Pai possa perdoar todos os nossos pecados. Como Jesus, ele é misericordioso. Como Jesus, de fato, ele quer o bem a cada um de nós. Cabe a nós dizermos para nós mesmos se queremos acolher esse bem, se queremos, de fato, ser um com ele. Sermos um com Jesus implica, então, em fazer com que o templo sagrado seja sempre honrado, seja sempre respeitado. E ao mesmo tempo esse templo maior, que é a vida de cada ser humano, que é a igreja, que é templo de Deus, que seja amado, que seja respeitado, porque nós cremos em Deus e no poder de Deus, no amor de Deus, e porque nós temos esse compromisso também com os irmãos, de respeitar, de cuidar, de zelar por esse templo vivo que é a vida de cada um de nós. Que o ser humano, quanto ser humano, e que o templo, enquanto ser templo de Deus, templo material, possam ser ambos, então, respeitados, honrados por cada um de nós e por todos nós. Amém.

Caros irmãos e irmãs em Cristo, quero levar até você nesse momento, então, os nossos comunicados. Hoje, lembro, daqui a pouco mais, temos aqui a missa às 19 horas aqui na cripta. E lembro também que no sábado amanhã, então, nós vamos ter 9 horas reunião da Legião de Maria, no Auditório Bom Pastor. E também no sábado, ainda 11 horas, temos a feijoada aqui da Catedral, no Centro de Eventos. E também 14 horas, reunião do Acampistuba, no Auditório Bom Pastor. E 14 horas, reunião dos Coroinhas, né, na Comunidade Santa Rita. E 15 horas, missa com a Capela Auxiliar de Maruí, em Capivari de Baixo. E 19 horas, missa e celebração da entrega da Palavra de Deus, né? IVC 25, na Catedral. No domingo, 8h30, Congresso Vocacional Regional, a definir ainda o local. E temos também, no domingo, 19h30, missa e coração de Nossa Senhora aqui na Catedral. Lembrando que toda a missa no domingo, nós temos missa de manhã, 7h, 9h e 11h, e a parte da tarde, 18h e 19h30.

0: ainda lembro que no dia 1º de junho, 20 horas, reunião de todos os ministros para a preparação do Corpus Christi aqui na Catedral. E 19:30 horas de segunda catequese, reunião da coordenação paroquial e comunidades em Monte Castelo. E 20 horas, quarteto Música Sacra aqui na Sala 5. Terça-feira, 18:30 horas, ensaio do Coral Infanto Juvenil no Auditório Bom Pastor. E 20 horas também, reunião Movimento Familiar Cristão no Auditório Bom Pastor. Esses foram os nossos comunicados. Agradeço aí a sua audiência e peço que Deus continue a abençoar você, a sua casa, a sua família, os seus pertences. O Senhor esteja convosco, Ele está no meio de nós. Que o Deus Todo-Poderoso abençoe, vos proteja, vos cure e vos salve. Em nome do Pai, do Filho e do Espírito Santo. Amém.
1: Fiquem de pé, fiquem de pé. Vamos tentar entrar no... Vamos entrar na sintonia dessa canção, que ela é muito forte.

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0: amigos, muito boa noite. Aquele abraço, um abraço para você que está nos acompanhando. Você que está aí para acompanhar o programa Show de Bola. Hoje é sexta-feira, né? É, já estamos no finalzinho do mês, dia 29 de maio do ano de 2026. E o Show de Bola de hoje com muitas informações para você. Já já vamos falar de vários assuntos do mundo esportivo. O programa de hoje tem a apresentação de Antônio Faustino. Estará participando com a gente o Fernando Nunes. A sonoplastia do Davi Henrique. A direção de esportes é do Paulo Garcia. E a direção geral da emissora é do padre Rafael Liano. A todos vocês, aquele abraço. Muito boa noite.
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0: E no show de bola de hoje vamos falar bastante da dupla tubaronense, Ercílio Luz e Tubarão. O Leão do Sul enfrenta o líder na rodada do fim de semana. O Tubarão joga contra o Fluminense de Joinville no Domingos Gonzalez. O Ercílio Luz joga fora. A gente vai debater bastante sobre a dupla, a preparação para a rodada deste domingo, rodada importantíssima do Campeonato Catarinense de Futebol. Também vamos falar de seleção brasileira. Hoje o Ancelotti esboçou aí um time que possa enfrentar o Panamá no domingo do Maracanã, que é a despedida da seleção brasileira de solo nacional antes da Copa do Mundo. E nós vamos saber quem ele escalou, porque tem alguns jogadores que não estarão ainda neste amistoso. Vamos falar também de Santa Catarina, né? Campeonatos catarinenses, o Avaí e Criciúma se enfrentam pela Série B do Campeonato Brasileiro, né? Tem o Figueirense jogando contra o Paysandu, o Brusque enfrentando o Barra pela Série C. Então, tudo isso são assuntos que nós vamos falar aqui e claro que vamos falar também do Campeonato Municipal de 13 de maio. Mas antes, eu quero chamar aqui pro papo bom o Fernando Nunes. Alô, Fernandão, boa noite, tudo certo?
2: Boa noite, tudo certinho, Antônio Faustino, e aos amigos que nos acompanham, só a lista dos que querem pedir um alô durante a noite, essa vai ser também outra pauta do programa. Um abraço a todo mundo, esta gente querida, porque sextou e tem tudo isso de informação que você já falou.
0: É verdade, um abraço ao Alex, então, que está nos acompanhando aí, ele que está sempre ligado com a gente, sempre ouvindo a programação aqui da esportiva da Super Rádio Tubá. Ele que é um grande ouvinte da gente, né? Ele sai do trabalho dele e vai direto para casa e vai acompanhando exatamente o programa, né?
2: E já,
0: o programa
2: e já o era no radinho, no tempo do 730M, né? Que o radinho pegava a frequência lá mais para a esquerda, né? Seguiu ao longo das décadas.
0: É, exatamente. É, muita gente sempre acompanhando a gente, né? Muita gente sempre ligado aí com a gente. Isso é muito importante, né? Porque a gente sabe que não está aqui fazendo programa para ninguém. Nós estamos realmente levando a informação para pessoas importantes que estão sempre ligado com a gente, né? Então, é bem legal. É bem legal mesmo. E durante o programa, a gente vai mandando um abraço aí. O Ederleizinho também é um grande ouvinte nosso, está sempre ligadaço, sempre junto com a gente aí dentro da programação. Mas vamos lá, vamos começar falando. Ô Fernando Nunes, você tem aí as informações do Municipal de 13 de maio, que vai aí para a sua última rodada da fase classificatória? Você tem à sua disposição ou eu passo daqui?
2: Pode começar, porque eu só vou dar uma de mãe de Ná. Você informa e eu vou acertar quantas goleadas ainda vai ter nesse final desse campeonato.
0: Ah, então tá certo. Então tá bom. Então é o seguinte, nesse final de semana nós teremos a última rodada do Campeonato Municipal de 13 de maio. Nós temos duas equipes já classificadas. É o Auxiliadora, que está com 100% de aproveitamento, tem 18 pontos no campeonato. O Rio Varjedo, que tem 13 pontos, também já está garantido. O Auxiliadora não perde mais a primeira colocação. E temos três equipes para disputar duas vagas. O Juventude, que neste momento é o terceiro com 12, o quarto é o São Roque com 11 e o quinto, o Aspirantes com 10. O Porto com 3, o São Gabriel com 3 e o Rio Perdoná zerado, estes não têm mais nenhuma condição. Então, são duas equipes classificadas e três para duas vagas. A rodada desse fim de semana é a seguinte. Então, nós teremos os seguintes jogos, né? Já prontos, preparados. O jogo de amanhã, 14 horas, com transmissão aqui pela Rádio Tubá. Aspirantes e Juventude. Aqui já pode definir os quatro. Se o Aspirantes não vencer o jogo, fica definido os quatro classificados. Aí fica como está na ordem agora. É o Rio o auxiliador é Rio Varjedo, Juventude e São Roque. Apenas nós vamos saber as posições do segundo, terceiro e quarto, porque o primeiro já está definido. No segundo jogo de amanhã, o Porto enfrenta o São Gabriel. E no domingo, o auxiliadora enfrenta o São Roque e logo depois o Rio Perdoná contra o Rio Varjedo. Então vamos lá, mãe Diná. Quanto será Aspirantes e Juventude?
2: Esse eu não quero falar, porque esse é o jogo. Eu quero falar dos outros. A Bandiná vai pipocar.
0: Ah, esse tu não fala.
2: A verdade é a seguinte, eu gosto do time do Juventude. E semana passada, Aspirantes fez um belo jogo com o São Roque. Eu acho difícil o Juventude vencer, mas perder de muito não perde. Deu para entender esse sofisma, assim, para não ficar mal com ninguém? Vou repetir. Como eu gosto e vi que o Aspirantes fez a maior partida do campeonato, 4-4, São Roque e Aspirantes, acho que dá empate. Mas se der uma vitória do Aspirantes, não vai ser por 3-4.
0: É mas se o Aspirantes vencer o jogo, o Juventude pode ficar fora se o São Roque pontuar.
2: É, aí o Juventude acaba tendo que ficar na arquibancada torcendo. E detalhe, não é só o Juventude que então vai no segundo jogo assistir de camarote. É todo mundo também, porque pode ter uma divisão. Eu vou assistir de camarote, você e o Paulo Garcia, porque amanhã ganhei folga para passar com a família. Só trabalho domingo.
0: Ó, auxiliadora e São Roque. Daí, quem é o seu placar?
2: 3-0 pro São Roque.
0: Pro São Roque?
2: Sim, a auxiliadora vai colocar. É domingo?
0: É sábado. É domingo.
2: Domingo, se fosse domingo, ia colocar Fernando Nunes, Davi Henrique e Kleber Eduardo. Mas como é sábado, vai colocar o Herminho lá do Capivari, que quer um abraço para ele, o Alexandre, que também é nosso ouvinte, e o Gabriel aqui do nosso esporte. Vai jogar com o time reserva para poupar.
0: Tá.
2: 2-0 pro São Roque.
0: Desculpa aqui, Fernando, eu pulei Porto e São Gabriel, que é o segundo jogo de amanhã, mas também os dois já estão eliminados. É só para um tira-teima aqui para ver quem fica na frente.
2: 3-0 pro São Gabriel.
0: Ok.
2: Eu quero a coxinha e o café se eu acertar, hein?
0: Tá. E no domingo, às 16 horas, aí tem uma briga de foice. Não, briga de foice não. O Rio Varjedo está classificado, o Rio Perdoná está zerado. Rio Perdoná e Rio Varjedo.
2: Eu estou esperando para ver o número de gols dessa partida para jogar no nosso bolão da quina de São João. Mas o Rio Varjedo tem a chance de garantir o segundo lugar. É vantagem? É, né? Mas também pode ser que ele nem precise dessa vitória para ficar em segundo lugar, né?
0: É, na verdade, vantagem não tem lá, né? Porque os jogos são todos no mesmo estádio. São dois jogos, é verdade. Aí um é o mandante do primeiro, o outro do segundo, mas não altera em nada. Eu acredito
2: que... E se houver empate, tem pênalti, mas...
0: Tem pênalti,
2: então, o regulamento não dá uma vantagem enorme. Se pensar algo que eu já tinha falado até fora do ar, de talvez usar aquele regulamento em que passassem três, um deles ficasse esperando, o líder, o primeiro colocado, e houvesse só uma semi de jogo único, o segundo contra o terceiro. Aí, com o segundo, ficando com a vantagem de jogar pelo empate. Iria ser uma bela de um racha. E depois a final em dois jogos. Por quê? Se fosse transferir essa minha ideia, que é só essa especulação, hoje seria totalmente diferente. Você já teria, Faustino, um monte de time aí fazendo contas e não uma rodada assim já. Mas é o pessoal que vota, não é a gente, né?
0: Não, claro. É eles que definem, né? Mas tá bom. Pessoal, de 13 de maio, aquele abraço. Amanhã estaremos aí mais uma vez transmitindo esse confronto importantíssimo. Aspirantes e Juventude. É o jogo que decide neste fim de semana no Campeonato Municipal de 13 de maio. Campeonato que está muito bom, com bom público. O povo está comparecendo, né, Fernando? O povo está vindo assistir os jogos, né?
2: Sim, e uma participação muito boa da comunidade. Há aquela cobrança da torcida. A torcida vibra e se junta, às vezes, para apoiar mesmo, né? Tem muitos jogadores levando filho, família. Tem a gurizada que vai lá, joga os piás, né? Vão lá também. Dentro daquela expectativa de ver o pai ganhar, o tio jogar, pênaltis, eu acho que ficou legal, ficou bastante integrado, né, no cenário da cidade. O campeonato bem organizado, está de parabéns ao pessoal aí da Fundação de Esportes, do Nando, né? Isso vale. A cidade sempre ganhou com esse campeonato, que está na sua 20ª edição.
0: Verdade. Bom, vamos dar uma palhinha aí sobre a dupla de Tubarão. Vamos começar pelo Tubarão, que joga em casa, que vem de derrota no clássico para o Ercílio por 2-0. E o Tubarão enfrenta o Fluminense no próximo domingo, às 15h, no estádio Domingos Silveira Gonzalez. E o Tubarão, mas não pode nem sonhar em passar perto de um empate, Deus nos livre, uma derrota. O Tubarão precisa se recuperar no campeonato. E só vale a recuperação com uma vitória, né, Fernando?
2: É, claro. E uma vitória que convença dessa vez, né? Eu sei que você entende muito do campeonato como um campeonato que é lasqueira. Não quer dizer que o Tubarão, empatando em casa, vai ter que jogar todo o seu projeto pela janela. Mas dos times de Tubarão é o que tem condição de vencer. O Fluminense não é um time perigoso. Ele perdeu na última rodada, abriu uma chance enorme para o Tubarão. O Tubarão aqui, ele, na minha visão, vai precisar ganhar bem daqui para frente, partidas boas. Quase chegou no clássico? Não, o clássico já tinha, nos 37 minutos, já tinha sinalizado que o Ercílio tinha conseguido vencer o clássico. O Tubarão não usou sequer o segundo tempo para dar aquela esperança na torcida para jogar com o Fluminense. Já entra com a desconfiança do torcedor. Já entra, mas o torcedor deve apoiar. Aí depois, se perder para o Fluminense, ficaria uma tabela mais difícil. Se empatar, ficaria difícil. Fica. Mas eu acho que o Tubarão tem futebol para vencer o Fluminense.
0: Tem. Com certeza tem.
2: E mil pessoas é pouco, hein?
0: Oi?
2: Mil pessoas é pouco, é hora de apoiar o time.
0: É, eu também acho.
2: Se o projeto começou com seriedade, ninguém duvida do quanto se entrega o coração esse torcedor e a diretoria. Ninguém duvida. Olha, Faustino, a gente imagina que uma vaga só é pouco, devia ser três para subir. Mas o Tubarão, se vencer, volta para bailar. Acho que o jogador está imbuído disso. Tem alguma coisa que não encaixou em algumas partidas e não tem como botar o si para jogar, que é o si tivesse ganho do Jaraguá.
0: É verdade, Fernando Nunes.
2: Mas é o futebol que o Tubarão tem sobrando. Uhum. A cidade merece os dois times ali brigando pela primeira posição.
0: Isso, a gente volta a falar sobre o Tubarão ainda no programa de hoje, porque agora nós vamos falar um pouquinho do Ercílio Luz, que enfrenta o Caravaggio, o líder. O Ercílio Luz é o vice-líder com 13 pontos, o Caravaggio é o líder com 14. E o jogo será lá no Estádio da Montanha, em Caravaggio, em Nova Veneza.
2: Nós estaremos cobrindo esse jogo, né, Paulo?
0: Estaremos cobrindo esse jogo, mas deixa eu te dizer uma coisa. O Tubarão tem a preocupação, porque perdeu o clássico. Você teria algum receio de o Ercílio Luz ter um excesso de otimismo por conta dessa vitória no clássico, Fernando?
2: Acredito que não. Olha, se a gente olha de futebol por tabela, pontos, só analisa os resultados, vai achar assim, É, mas ele vai entrar com um salto alto. Ele sabe que o Caravaggio tem futebol. É difícil. Conversei com torcedores. Né? Torcedores que vieram, né, aos jogos do Tubarão. E um deles até, o Rogério, comentou hoje comigo. Olha, o Caravaggio tem bola, hein? É de assustar. Então, acho que o Ercílio tem que jogar aquele futebol tranquilo, sem cair na pilha, sem provocar um cartão, para não se complicar. Essa é a minha opinião.
0: Sim, verdade. E a gente vai falar mais ainda sobre Ercílio Luz, sobre o Tubarão, no programa de hoje. Agora, eu quero falar também de outros setores, né? Como, por exemplo, o sorteio dos grupos, dos confrontos da Libertadores, da próxima rodada da Libertadores da América. Então, nós tivemos os confrontos sorteados hoje. O Estudiantes da Argentina enfrenta a Universidad Católica do Chile. O Rosário Central da Argentina vai enfrentar o Corinthians. Este jogo, o primeiro é lá na Argentina, o segundo é na Arena do Corinthians. O Cruzeiro joga contra o Flamengo, deu aqui dois brasileiros com o segundo jogo, Flamengo jogando no Maracanã. O Tolima da Colômbia enfrenta o Independiente Del Valle do Equador. O Independiente Del Valle decide em casa. O Mirassol recebe a LDU e a LDU vai decidir lá no Equador, lá em Quito. O Palmeiras joga contra o Cerro Porteño do Paraguai e a decisão em si vai ser no Paraguai. O Palmeiras faz o primeiro jogo em casa. O Platense da Argentina joga contra o Coquimbo Unido do Chile e o Coquimbo vai decidir em casa. E o Fluminense enfrenta o Independiente Rivadavia da Argentina com o time argentino decidindo em casa. Você que adivinha bastante, quem são aqui dos brasileiros que passam, hein, Fernando?
2: Oh, acredito no Cruzeiro, lógico, ou Flamengo, ali um brasileiro passa.
0: Aqui sim.
2: Mais chance pro Cruzeiro. E o Fluminense. Os outros já. O Palmeiras também. Os outros já não sei. E como azarões, esse Rivadavia e o Platense, que teve coragem, fez um no Corinthians, sustentou o jogo, fez dois, não é porque o Corinthians está passando por crise dentro do campo. Então, respondendo a tua pergunta, nos brasileiros acredito numa facilidade, empolgado, líder do campeonato, isso tudo ajuda a equipe do Palmeiras. Agora,
0: você acha que o Flamengo, o Cruzeiro elimina o Flamengo, foi isso que você disse?
2: Falei e, olha, estou no meu juízo mental. Perfeito, é 18h49 da noite. É só uma. Não é uma finetada, não.
0: É um palpite.
2: O Cruzeiro, sim, Cruzeiro, sim. Já se enfrentaram em 2018, os dois times. Mais um encontro agora dos dois. Agora é para ver quem tem mais garrafa vazia para vender. Veja que o chaveamento pode fazer o Flamengo. Pode fazer o Flamengo encontrar o Corinthians, né? Se o Flamengo passar.
0: Pode.
2: Que também é uma partida que, pela Libertadores, a meu ver, recuperaria o moral dos caras, né?
0: Pois é. Então, vamos aguardar, né? O Corinthians, aqui dos brasileiros, o Corinthians contra o Rosário Central. O Corinthians decide em casa. O Flamengo e Cruzeiro, o Flamengo decide no Maracanã. Ainda o Palmeiras e o Cerro, o Palmeiras vai decidir lá no Paraguai. E o Fluminense contra o Independiente Rivadavia da Argentina, com o Tricolor decidindo lá na casa dos argentinos. Esta aqui é a situação em relação à Taça Libertadores da América, que teve o sorteio, né? O sorteio que foi realizado no dia de hoje. Certo?
2: Dia 28 se encontram os dois vencedores dessas quartas, semifinal, o chaveamento vai acabar com a final em jogo único em Montevidéu.
0: Exatamente, é o jogo único. 18h50, agora para falar um pouco de seleção brasileira. A seleção brasileira, o técnico Ancelotti fez hoje um esboço do time que joga contra o Panamá. Há quem diga que é o time escalado, né? Até porque alguns jogadores ainda não chegaram, e daqui a pouco eu quero falar sobre um outro assunto também em relação a isto, porque é o seguinte, O time que ele colocou em, treino hoje, o Alisson, o goleiro Alisson, na lateral direita o Wesley, a zaga com o Bremer e o Léo Pereira e o Alexandre de lateral esquerdo. Casemiro e Bruno Guimarães no meio campo, junto com o Matheus Cunha. E lá para frente ele colocou o Rafinha, o Vini Júnior e o Luiz Henrique. Esse foi o time que ele colocou em campo. E aí ele não tem à disposição os jogadores que estarão disputando o título lá da Europa, né? Então eles não estarão presentes nesse amistoso, né? E aí eu trago aqui uma situação, o seguinte, porque os jogadores que não estarão no Maracanã, o Marquinhos é um deles, né, que é zagueiro, que a gente sabe que é titular da seleção brasileira, mas ele não estará aqui por conta da decisão do que Chelsea. Acontece lá na Europa. Uhum. Então é o seguinte, o Marquinhos não vai estar aqui e o Gabriel Magalhães, os dois, a princípio, são os titulares da zaga, mas eles não estarão agora aqui. O Gabriel Martinelli também não. Eles são ausências da preparação do Brasil por conta da final da Champions entre o Arsenal e o PSG de sábado. O jogo é sábado. Então eu quero dizer o seguinte, por que que usa dois pesos e duas medidas? Ou melhor, um peso e duas medidas. Porque o técnico do Palmeiras, o português, o Abel Ferreira, eu acho ele um chato. Ele é um ótimo treinador, mas ele é um chato. Mas desta vez ele está cheio de razão. O Palmeiras vai estar sem 12 jogadores que foram convocados por diversas seleções, uhum, para o jogo da rodada do Campeonato Brasileiro. E esse jogo é contra Chapecoense, não importa contra quem é. Por que que a CBF liberou os da Europa para jogar lá e não libera os daqui para jogar o brasileiro nesse fim de semana? Então, outra pergunta, Fernando. Por que fizeram rodada do brasileiro nesse fim de semana, então?
2: Ó, a rodada do brasileiro aí também acho perplexo, fico perplexo. Você tem um brasileiro que tem várias partidas como o Flamengo, que precisa colocar em dia, poderia ter usado domingo só para o jogo atrasado, adiantar algum jogo da Copa do Brasil. Faltou cabeça para os caras, faltou cabeça, porque o Palmeiras está bem, agora ele podia estar em quarto, brigando para ficar no G4. Realmente, tem razão o Abel, ele é chato, ele tem um entendimento do futebol que às vezes desconsidera qualquer tipo de gentileza, de amistosidade, ele é pé no peito, né? Ele falou a verdade dessa vez.
0: Bom. É porque eu acho o seguinte, a CBF ou libera quem tem que liberar ou não libera ninguém. Porque a partir do momento que você libera 3 ou 4 e não importa que competição eles estão e não libera os demais, você está abrindo precedentes. Aí não tem como contestar, a CBF, na minha avaliação, está errada. Então, que esta rodada de brasileiro do fim de semana fosse passada para outro dia, para depois da Copa, que não tivesse feito esta rodada nesse dia, sabendo que a seleção brasileira se apresentaria e jogaria um jogo amistoso nesse domingo contra o Panamá.
2: Porque se você vê o seguinte, vamos imaginar que esse jogador, o Marquinhos, tá na seleção, ok?
0: Sim, sim.
2: Vamos imaginar que ele tivesse um amistoso da seleção e depois não fosse e fosse enfrentar um jogo, jogar uma partida importante pelo seu time, o Chelsea, né? Entendeu? Sim, sim. Aí eles não iam botar o pé, né? Não iam. Agora, eles vão botar o pé, vão entrar para ganhar esse troféu. Gente, a seleção não tem mais o respeito. A CBF não briga mais pela seleção.
0: Exatamente.
2: Não briga. Então, é mais. Aí deve ter. Eu não sei, não vi bastidores nenhum. Mas eu acho que briga mais por dinheiro. Por dinheiro. o Brasil vai se ver obrigado a jogar. A gente sabe que jogador que sabe jogar sabe, mas o mínimo que a seleção precisava era de uma organização para poder, nesse pequeno reinado do Ancelotti, que é a primeira vez que ele reúne todo mundo, pôr os caras que estão na zaga. Os caras vão estar com a cabeça lá na Champions. E se ganha? O cara fica 2 dias sem dormir ganhando um campeonato continental.
0: É verdade. Entendeu? É bem assim.
2: Aí ele vai... então já devia ter dito. A gente tem que brigar lá. A CBF não respeita, e pior, a gente depois não tem conjunto, enquanto que a Espanha, Senegal, França vão dar um banho e tem conjunto. Não adianta depois chorar se ganhar de 1-0 do Marrocos com um gol roubado e perder para a Escócia. Porque é isso que o futebol brasileiro não tem mais. É a paixão pela seleção e priorizar a seleção.
0: É, são 18:56, agora 18:56. Tem confronto na Série B do Brasileiro de Catarinenses neste fim de semana. O técnico Cauã de Almeida tem os meias Daniel Penha e Jean Lucas como desfalques no Avaí para o confronto contra o Criciúma pela 11ª rodada da Série B do Brasileiro. Ambos estão suspensos. Penha por cartão vermelho e Jean por 3 cartões amarelos. Ainda no meio campo, e o volante capitão Zé Ricardo é dúvida. Ele saiu aos 32 minutos na partida contra o Volta Redonda, na quarta-feira, com um desconforto. Na quinta, fez exames médicos e não foi constatada a lesão, mas será reavaliado na véspera da partida. Por outro lado, o Cauã de Almeida ganha os retornos do zagueiro Guilherme Aquino e o lateral esquerdo DG, que devem voltar ao time titular do Avaí. Regularizado no boletim informativo, Léo Gamalho pode aparecer entre os relacionados. Contudo, o atacante não joga desde fevereiro e ainda não treinou com o elenco. E é bom a gente dizer também que o Léo Gamalho, que está retornando ao Avaí, está com 40 anos. Então, tem aí um tempinho para preparar esse jogador. Mas é um clássico muito importante, né, Fernando Nunes?
2: Um clássico cercado de muita apreensão. O Avaí quer garantir a sua boa fase, ou uma promessa de boa fase, sobre o Criciúma. Um abraço para o Herminho, torcedor do Criciúma, Faustino.
0: Tá certo. E pra gente fechar, já que falamos aqui de Avaí, a CBF definiu também as datas da decisão do torneio Sul-Sudeste, em que a Chapecoense e o Avaí vão decidir. Avaí e Chapecoense será no dia 3 de junho, às 20 horas, e na Ressacada. E o jogo da volta, dia 7 de junho, 4 dias depois, às 11 horas da manhã, lá na Arena Condá, em Chapecó. Então, um jogo às 20 horas, no dia 3, e no dia 7, 11 horas da manhã, Chapecoense e Avaí decidindo a Sul-Sudeste. De qualquer maneira, nós temos um catarinense que que vai ser campeão da Sul-Sudeste e vai estar com a vaga na Copa do Brasil, o que já é um caminho legal para o nosso estado, né, Fernando?
2: Isso é a porta de entrada, tem que aproveitar muito, né? É isso que eu vou falar rápido antes do comercial, né, da pausa, mas que tenha sorte na Copa do Brasil, porque ano que vem dá certo de ganhar mais uma, né, um time catarinense, a gente tá ficando muito atrás.
0: É verdade. 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Alô, Talmos, Flamenguista juramentado. É, meu amigo Careca, lá do Praia Clube, ele que está sempre ligadaço aí com o programa Show de Bola. Nós vamos ao intervalo, já voltamos para falar de Ercílio Luz, para falar de Tubarão e outros assuntos aqui no Show de Bola.
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0: bem, de retorno aqui com o programa Show de Bola desta sexta-feira às 19h02. 19h02, nós vamos até às 19h25, né? Postino. E depois entra a Santa Missa. Diz, Fernando.
1: Olhando para o calendário e embasado naquilo que eu falei antes do intervalo, falando em Copa do Brasil, terça-feira, dia 2, vai ser o aniversário do título da Copa do Brasil do Tigre, 35 anos, foi em 2 de junho de 91. Não ouvi, mas acho que a diretoria e o marketing do Criciúma está ligado para fazer algo, para dar uma bagunçadinha aí boa, né? Nessa data, né? 2 de junho, né? Ganhando em cima do grande futebol do Grêmio, né?
0: É, esse é o único título de Copa do Brasil na história, e eu acho que vai ser o único. Não vejo muita possibilidade de Santa Catarina, né, pelo menos nesse momento, ganhar um novo torneio desse, porque ele se valorizou muito, né? É muita grana, e daí os times vêm com tudo para buscar esses títulos, porque é muito dinheiro em jogo. Mas o Criciúma tem esse título e precisa ser respeitado, né? Esta que é a realidade.
1: O Criciúma não conseguiu ganhar a partida, né? Foram dois empates.
0: Não, foi 1-1 no Porto Alegre, 0-0 aqui. O Criciúma foi campeão pelo gol que fez fora de casa.
1: Isso, naquele tempo tinha essa novidade até na época, né?
0: É, você estava lá, ô Fernando?
1: Não estava, estava no plantão.
0: Eu tive a oportunidade de ver de perto, ver de frente esse título.
1: O Criciúma e Grêmio, né? A Tubá transmitiu, isso. Mas o Paulo e outro repórter, que eu não sei de cabeça quem é, daí a gente estava trabalhando. No domingo.
0: Então tá. E nós vamos ter mais clássico catarinense, só que em outra divisão. Barra e Brusque entram em campo na segunda-feira pela 9ª rodada da Série C do Campeonato Brasileiro. Neste duelo catarinense, além da rivalidade regional, entra em jogo também um tabu histórico, com larga vantagem do quadricolor no retrospecto de duelos entre as equipes. O Barra nunca venceu ou sequer pontuou contra o quadricolor em um histórico de 7 jogos entre as equipes. O último duelo entre os dois times do Vale do Itajaí aconteceu no Campeonato Catarinense deste ano, no qual o quadricolor venceu por 1-0 na Arena Barra. Esse será o primeiro duelo nacional entre os dois clubes. Além dos resultados, o Brusque costuma sofrer poucos gols diante do rival regional. Até então, o Barra não conseguiu marcar mais de um gol em jogos contra o Marreco. A última vez que o Pescador vazou o quadricolor foi em 2024, pelo Campeonato Catarinense. E aqui, você arrisca quem vence esse confronto, Fernando Nunes?
1: Ele, infelizmente, não vai ter vencedor. Um empate em 1-1 é o que eu cravo.
0: Então tá, vamos lá. Vocês vão anotando aí, depois vocês cobrem dele. Ele quer coxinha?
1: É.
0: Mas se ele errar tudo, tem que dar
1: com aí pé de galinha. Não, aí eu pago uma pizza pro ouvinte que ligar. O primeiro ouvinte que ligar segunda-feira. Se eu errar Barra e Brusque e aquilo que eu falei do 3 de maio, eu pago uma pizza pro primeira ligação. Mas
0: essa
1: promessa? Promessa.
0: Mas essa aposta é desproporcional, é uma coxinha por uma pizza, que é isso?
1: Não, porque eu tenho 4 chances, né? Se eu errar todas as 4, eu pago. Se eu acertar uma, eu ganho uma coxinha. Se eu acertar...
0: Ah, tá, é uma só. É pra acertar, não é para acertar todos
1: não,
0: os resultados.
1: Não, todos não, não.
0: Ah, eu
1: aí,
0: pensei para, que era.
1: Nem o Oswald de Souza ia me ajudar.
0: Não, porque daí eu ia aproveitar para pedir os números da Mega Sena da virada, não essa de agora.
1: Não, mas o Barra nunca ganhou, né? O Barra nunca ganhou.
0: Vamos lá, vamos falar da dupla tubaronense. Fernando Nunes, o Tubarão terá todos os jogadores à sua disposição, né? A exceção de um zagueiro que está no departamento médico, só deixa eu conferir aqui para mim.
1: É o Ricardo Santana, né?
0: Oi?
1: É o Ricardo Santana, né?
0: Não, o Ricardo Santana foi o que fez o gol contra no clássico. Quem está é o Pilar. O Pilar é que está no departamento médico. Está lesionado, então ele provavelmente não participe do jogo. Mas surgiu até um assunto aí de que o Amaral teria levado o terceiro cartão amarelo, mas eu não tenho anotação de amarelo para o Amaral no clássico. Eu até fui conferir, conversei com o pessoal do Tubarão, mas
1: na realmente... Na súmula não saiu.
0: Então, realmente ele não está fora, ele está no jogo, então o Zata, ele tem à disposição todos aqueles jogadores que ele botou para começar o clássico e os que entraram depois. Então, ele dá para pensar e preparar bem esse jogo contra o Fluminense, Fernando Nunes.
1: Foram dois amarelos no clássico, né? O Dudu e o Alan, né? James, pelo Ercílio. E o Anderson Omar Lima da Rosa, camisa 5, é o...
0: Se for o camisa 5, é o Amaral. Ah,
1: então tá. O Amaral, mas... se chama Anderson Omar?
0: Eu não sei o nome dele. É Amaral.
1: Tá aqui, ó, por impedir um ataque promissor, puxando, segurando ou empurrando um adversário.
0: Então, é o Amaral mesmo. A menos que ele só tinha um e foi pro segundo.
1: Enquanto você vai comentando, eu vou ver os outros jogos do Tubarão. Vou ver se ele levou o cartão. Já vi.
0: Não, mas aí vai demorar, Fernando.
1: Já tá aqui. Eu tô sem óculos, mas eu consigo ver.
0: É? Tá conseguindo ver? Então o Zata, ele está preparando esse time pro jogo contra o Fluminense. O torcedor precisa estar presente no estádio Domingos Silveira Gonzalez e até em número maior de que vinha acontecendo nos jogos anteriores, em casa, porque o Tubarão precisa, gente. O Tubarão precisa do apoio de vocês para esta vitória em cima do Fluminense. Se o Tubarão não vencer, ele corre o risco de se afastar demais daquele bloco lá de cima, que tem que estar sempre ali pertinho ou na frente, porque um campeonato é muito pesado, o campeonato é muito difícil. Você vê que hoje nós temos o Caravaggio em primeiro com 14 pontos, em segundo o Ercílio Luz com 13, em terceiro o Metropolitano com 13, em quarto Blumenau com 13, em quinto Fluminense com 10, em sexto Tubarão com 10, e ainda tem o Nação em sétimo com 9, que de repente, daqui a pouco, eles podem até chegar ali mais perto. Mas não pode deixar escapulir muito ali, porque hoje o Tubarão é o sexto colocado, ele está realmente a 4 pontos do líder, não seria assim uma situação muito difícil de ir atrás, só que entre ele, Tubarão, e o líder Caravaggio, tem 5 equipes, aliás, 4 equipes entre eles. O Ercílio Luz com 13, Metropolitano com 13, Blumenau com 13, Fluminense com 10 e Tubarão com 10.
1: Faustino.
0: Isso significa que o Tubarão precisa fazer ele tem que fazer uma rodada perfeita, com ele vencendo e dando tudo errado para essa turma toda aqui. Diz, Fernando.
1: O torcedor quer a vitória e... Que não precisa também já pensar em secar os outros e tudo, né? Ganha, faz a sua parte. Mas só respondendo sobre o Amaral, ele levou cartão contra o Jaraguá e levou o segundo no clássico, tá? Aquele jogo do 4-0, ele levou cartão também por reclamação. Só esses no campeonato. Então ele entrou no clássico só com um. Por isso ele tem condição de jogo, se o Zata quiser.
0: Então ele está à disposição do técnico Zata. E o que a gente espera é que o Zata realmente capriche nessa escalação para fazer uma boa vitória, né, Fernando Nunes?
1: Com certeza. O Tubarão está em sexto, como você falou. O Fluminense ajudou o Tubarão, como já falei no outro bloco. E é só jogar, né? É o futebol, é o simples. É o simples, como diria muitos amigos nossos, né? É só entrar e fazer o simples. E é um time que... vai ter que se acertar. A qualidade do elenco é boa, vai vir gente nova. Eu acho que até já vi. Eu só vi que o Zata estava meio ferido. Numa dessas suas coletivas, ele falou

0: fora, vai pro campo, o Zata sabe disso, a comissão sabe.
1: O torcedor está ressentido porque o Tubarão, no último jogo em casa, no domingo passado, empatou dentro de casa com o Caravaggio e depois perdeu o clássico na quarta. Então, realmente, o torcedor sentiu o baque, né, Fernando?
0: Duas partidas, um ponto ganho só, e tem muito que ter gordura. Não,
1: se tivesse com 17 pontos. Uma derrota pro rival da cidade, né?
0: Se tivesse com 17 pontos, ótimo. Mas a torcida, a grande torcida do Tubarão. Mesmo com 17, e aí o lado mais fanático e cego iria dizer que já subiu. Não é assim. O campeonato vai ser decidido na última rodada.
1: É, exatamente.
0: Então, é ganhar, mas deixa o Zata fazer o trabalho dele.
1: Verdade. São 19 horas e 13 minutos. 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Nós vamos ao intervalo, é o último intervalo, e depois Ercílio Luz para este jogo contra o Caravaggio no próximo domingo. Já, já.

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0: Fernando Nunes. E o Leão do Sul, às 19h16, torcedor do Ercílio Luz está fazendo festa desde quarta-feira, vitória no clássico. Mas eu espero que os jogadores fizeram essa festa só depois que terminou o jogo e do dia seguinte, de ontem, já começou a pensar no Caravaggio, porque vai ser um jogo bastante importante contra o líder contra o vice-líder, fora de casa, e o Leão precisa estar muito concentrado para esse confronto, né, Fernando?
1: É, tem isso, falei do emocional, o emocional importante, são três pontos aí interessantes, né? A torcida sabe que tem um resultado ótimo, foi a boa virada de chave no otimismo, mas eu citaria emocional, não deixar o Caravaggio gostar do jogo e a concentração, né? Concentração, o Ercílio teve uma campanha em alguns anos aí,

0: tomando gol aos 39, 46 e também a um minuto, dois, jogador expulso, calma. É isso que a gente ainda não tem, essa cultura do campeonato, como ponto corrido é muito bom. Se tem um campeonato equilibrado, todo jogo é uma final. Então, é isso. Passou, gente. Ninguém aí vai subir só ganhando o clássico, né, Faustino? Então, é muito importante manter a seriedade. E os jogadores, claro, o Ercílio tem que viver também essa epifania, né? São dois jogos com golaço. Cara, o cara dá uma bicicleta ou puxeta e aquele chute do Vinícius. Então, isso aí, a torcida do Ercílio também ficou com autoestima lá no Elon Musk.
1: Eu acho que o Ercílio Luz tem dois gols para concorrer ao gol mais bonito do campeonato. Foi este contra o Juventus e este outro aqui do clássico. Eu acho que esses dois gols, eles são muito candidatos ao gol do campeonato, não é, Fernando?
0: Sem dúvida. Falaste tudo. Assina embaixo.
1: Então tá bom. E o Ercílio Luz tem todo mundo à disposição, não tem ninguém suspenso. Tem o Vitinho, né? Que não sei se ele já retorna. O Vitinho seguia no departamento médico até o último jogo de quarta-feira contra o Tubarão. Não sei se ele vai estar à disposição. Se estiver à disposição, certamente que o Rogério Correa vai levar ele para a equipe, né? Para a relação. No, titular, acho até eu que não. Eu acredito que ele vai repetir este time que ele colocou contra o Tubarão e que deu certo, e que ele possa fazer isso lá contra a equipe do Caravaggio, que por coincidência, a exemplo do Tubarão, também é azul, né? Então, é isso. Deixa eu falar aqui das arbitragens, já estamos com 19 horas e 19 minutos. O jogo do Tubarão contra o Fluminense terá arbitragem do Fernando Henrique de Medeiros Miranda. Assistente número 1, a Vanessa Kesterling, ou Stanley. O assistente 2 é o João Vitor Gomes Schaeffer. O quarto árbitro, Roberto Natanael Ferreira. O analista de desempenho, Ricardo José Martins José Zuri. E o delegado, o presidente da Liga Tubaronense de Futebol, Wellington Brasil Ribeiro. Para o jogo envolvendo Caravaggio e Ercílio Luz, lembrando que o jogo do Tubarão começa às 15h, com transmissão aqui pela Rádio Tubá. Caravaggio e Ercílio começa às 16h30, às 16h30, também com transmissão aqui pelos microfones da Rádio Tubá. E quem apita o jogo lá de Nova Veneza, lá do Estádio da Montanha, é o Eduardo de Carvalho Correia, assistente número 1, Deise Genoefa Belaver. O assistente 2, o Sérgio Júnior Moraes de Aguiar. O quarto árbitro, Diego da Silva Rodrigues. O analista de desempenho, o Jaison Cardoso da Silva, ele que esteve analisando aqui no clássico Tubarão e Ercílio Luz. E o delegado da partida, o presidente da Liga Verde Vale de Futebol, o Anoir Birger. Então, estas as arbitragens dos dois jogos, do jogo do Tubarão contra o Fluminense e também do Caravaggio contra o Ercílio Luz. Em regras gerais, a arbitragem está boa, né, Fernando, no campeonato. Eu vi uma boa arbitragem nesse clássico aqui de Tubarão.
0: A arbitragem não comprometeu, os árbitros estão trabalhando, punindo na hora certa. Esse Eduardo de Carvalho Correia, ele é lá de Itajaí? Eu não sei de onde. Esse que vai apitar o Caravaggio Ercílio.
1: Eu também não sei qual é a cidade dele.
0: Mas, assim, ó, esse ano está muito mais, ao contrário do estadual da Série A no ano passado, né? Mas essa Série B marca, assim, uma consciência, né, dos jogadores. Jogar na bola, parar de reclamar, certo? O outro dia, o Campeonato Brasileiro teve jogo com menos de 37 minutos saldo líquido, que é um lado que a FIFA A FIFA tem pensado em que a bola corra pelo menos 44, 45 minutos. É o ideal. Tem jogo, como foi, acho que foi o Santos, Coxa, Santos e Coxa, teve quase 34. Muita falta, muita parada, reclamação. É, essa questão aí é importante. O torcedor está deixando de comprar ingresso, está deixando, e é importante que o árbitro tenha esse domínio para tudo ir fluir. O Eduardo de Carvalho Correia, segundo aqui o site, nasceu em 1995, então é da nova safra, né, o site da federação, e não diz aí a cidade dele. Então tá, tem que atualizar um pouquinho aí o Eduardo de Carvalho Correia, árbitro de futebol, 31 anos, viu? 31 anos.
1: É, exatamente, é bastante jovem, né? É a juventude que está aparecendo aí no campeonato, né? Então, é interessante a gente ficar...
0: Mas já apitou aí brasileiro feminino esse ano, sub-20, apitou. Então, tem essa rodagem.
1: Tem uma certa bagagem, né?
0: É.
1: É importante que tenha, assim, uma firmeza, porque é um jogo muito importante esse que ele vai estar apitando neste final de semana. Vamos lá com... Tem jogos hoje, ou Fernando Nunes? Tem alguma coisa aí para ser realizada?
0: Tem. 29 então... de maio, último dia útil do mês, boletos vencendo, como diz um amigo meu, sobrou mês no final do salário, né? Brasileirão da Série D, daqui a pouco vai ter América e Central. E no Amapaense, uma partida que encerrada, Canário e Lagoa. Canário 2, Lagoa 1. Só isso pelo Brasil da bola, duas partidas.
1: Só
0: na
1: isso?
0: Série B, claro, que daí essa partida a gente acompanha com mais entusiasmo. O Juventude vai pegar a equipe do América, jogo que acontece em Caxias. Portanto, aí o Campeonato Brasileirão da Série B, que está na sua 11ª rodada. Lembrando que Juventude está no meio da tabela e a equipe do América é um pouquinho mais... Ali tá na, se eu não me engano, tá subindo ali de produção.
1: O América? O América é o Lanterna.
0: Tá, esquece.
1: O Lanterna
0: esquece.
1: Com 3 pontos.
0: O América é o Jaraguá da Série B.
1: É o Lanterna.
0: Valeu,
1: com 3
0: Basti.
1: pontos. E o Juventude tem 13, quer dizer, são 10 pontos de diferença. Mas o campeonato tem estamos aqui na 10ª rodada, vamos para a 11ª, são 38. Aí você pode dizer, o América vai cair. Não dá para dizer isso, porque ele vai ter contratações, vai ter janela do meio do ano para fazer contratações. Então, essas equipes todas, elas podem se recuperar, assim como quem está aqui em cima pode não estar em cima daqui a pouco. Nesse momento, é o São Bernardo, que para mim é uma surpresa, a liderança do São Bernardo. A gente sabe que é um time lá do interior paulista que vem batendo firme de frente com os grandes lá de São Paulo nos campeonatos estaduais, mas para mim ele é surpresa o São Bernardo ser o líder, Fernando.
0: Tanto o São Bernardo como o Náutico também, que está no G4, verdade.
1: É o segundo colocado, o Náutico, né? Inclusive, esses dois hoje, eles já estariam na primeira divisão, porque a Série B deste ano é um pouco diferente, classificam 6, sendo que o primeiro e o segundo vão direto para a primeira divisão, e do terceiro ao sexto há cruzamentos e outros dois vão subir. E dois dançam, então não vão subir 6, vão subir 4. Mas nesta primeira fase, turno e retorno classificam 6.
0: Bora para Canjica, meu amigo.
1: Abraço. Fernando Nunes.
0: Legal, eu tô de folga, hein? Passar um tempo aí escutando vocês, e domingo a gente vai ter futebol de primeira, duas partidas. Valeu,
1: hein? Vamos lá.
0: Obrigado, Faustino. Obrigado pela companhia, Faustino.
1: Um abraço, boa noite, torcedor, até mais.

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0: Seja louvado nosso Senhor Jesus Cristo.
1: Para sempre seja louvado.
0: Salve Maria.
1: Salve Maria.
0: Nossa Senhora das Dores.
1: Rogai por nós e abençoai as nossas famílias.
0: Como é bom nos colocarmos na presença de Deus, juntamente quando a palavra de Deus hoje vem nos revelar dentro da liturgia como nós precisamos estar em atitude vigilantes. Como precisamos mergulhar na graça, no amor daquele que nos deu a vida em plenitude, que todos nós um dia iremos tê-la. Quando nós mergulhamos dentro dessa ação, reconhecendo que nós fomos seduzidos pela graça de Deus, pela

para junto do Pai, mas não nos deixaria órfãos, que Ele viria ir ao Paráclito, o Defensor, o Espírito Santo, que nos fará sentir a sua presença no meio de nós. Mas Ele também disse que iremos sentir dentro de nós, porque nós somos templos vivos da graça de Deus. A ação de Deus mora em nós. O Espírito Santo mora dentro de nós.

a Ele. Por quê? Porque nós somos vulneráveis, longe da sua presença, longe do seu poder. Jesus nos ama. E a atitude maior que Jesus quer que de cada um exerça é a atitude de vigilância, praticar o perdão e estar ali vivenciando o mútuo amor. Como é importante, amados, entender que Deus é amor, Jesus é o amado, e a força que provém do Pai e do Filho, que nós reconhecemos pela força do Espírito Santo, também é amor. E nós precisamos mergulhar nessa graça. Nesta noite de oração, onde aqui não teremos a Santa Missa, porque nossas comunidades também precisam tê-la, pelo menos duas vezes no mês. Mas temos aqui a palavra de Deus, a Eucaristia. E nós queremos pedir que a ação de Deus venha sobre nós. Vivemos o Pentecostes nesse domingo, o nascimento da igreja. Há quase 2000 anos atrás, o fogo do Espírito Santo pairava sobre os discípulos, juntamente com Maria no cenáculo. Mas aqui estamos reunidos, em pleno cenáculo, vamos pedir que o Espírito Santo venha também nos conduzir nesta noite. Que eu possa ser também aquele que o Senhor ungiu para também colocar a palavra de Deus no coração de cada um de vocês. Vamos pedir que a força do Espírito Santo.

0: A graça de nosso Senhor Jesus Cristo, o amor do Pai e a comunhão do Espírito Santo esteja sempre convosco.
1: Bendito seja Deus que nos reuniu no amor de Cristo.
0: Jesus vai nos dizer, no final sim deste evangelho de hoje, quando estiveres orando, procura reconciliar com teu irmão, pedir perdão ao teu irmão, oferecer o perdão ao teu irmão, para que possas também receber o perdão de Deus. São Pedro vai nos dizer, como posso

vossos irmãos. Sede misericordioso como vosso Pai também é misericordioso, diz o Senhor. Para Deus ser bom não é só não pecar, mas sim

pouquinho a sua fronte. Reconheça que você está na presença de Deus. Reconhecer a sua pequenez. Reconhecer que você está diante de um Deus de amor, um Deus de misericórdia, que entregou o seu filho como vítima de amor por todos nós, que reatou conosco um elo que muitas vezes nós rompemos. E nós precisamos muito fugir do pecado. O pecado fere, transgride o nosso relacionamento com Deus. Peçamos perdão, cantemos o nosso ato penitencial.

0: Poderoso, tenha compaixão de nós, perdoe os nossos pecados, nos conduza à vida eterna.
1: Amém.
0: Glorificamos a Trindade Santa, entoando nosso canto de louvor.

0: Oremos. Coloque diante de Deus neste momento a tua intenção. Queremos também entregar diante de Deus, Padre Antônio, todas as pessoas que nos colocam oração. Ó Deus, que confiastes o governo da vossa igreja ao São Paulo VI, adoroso apóstolo do Evangelho do vosso Filho, nós os pedimos que, iluminados por seus ensinamentos, possamos colaborar convosco na propagação da civilização do amor. Por nosso Senhor Jesus Cristo, vosso Filho, que é Deus, e convosco vive e reina, na unidade do Espírito Santo, por todos os séculos dos séculos.
1: Amém.
0: Liturgia da Palavra, podemos sentar para acompanharmos as leituras.
2: Leitura da primeira carta de São Pedro. Caríssimos, o fim de todas as coisas está próximo. Vivei com inteligência e vigiai, dados à oração. Sobretudo, cultivai o amor mútuo, com todo o ardor, porque o amor cobre uma multidão de pecados. Sede hospitaleiros uns com os outros, sem reclamações. Como bom administradores da multiforme graça de Deus, cada um coloque à disposição dos outros os dons que recebeu. Se alguém tem o dom de falar, proceda como com palavras de Deus. Se alguém tem o dom do serviço, exerça-o como capacidade proporcionada por Deus, a fim de que, em todas as coisas, Deus seja glorificado, em virtude de Jesus Cristo, a quem pertence a glória e o poder, pelos séculos dos séculos. Amém. Caríssimos, não estranheis o fogo da provação que alastra entre vós, como se alguma coisa de estranho vos estivesse acontecendo. Alegrai-vos por participar dos sofrimentos de Cristo, para que possais também exultar de alegria na revelação de sua glória. Palavra do Senhor.
3: Graças a Deus.

0: O céu se rejubile e exulte a terra. Aplauda o mar com o que vive em suas águas. Os campos com seus frutos rejubilem e exultem as florestas e as matas.
1: O Senhor vem julgar nossa terra.
0: Na presença do Senhor, pois Ele vem, porque Ele vem para julgar a terra inteira. Governará o mundo todo com justiça e os povos julgará com lealdade.

0: Senhor esteja convosco.
1: Ele está no meio de nós.
0: Proclamação do Evangelho de Jesus Cristo segundo Marcos.
1: Glória a vós, Senhor.
0: Tendo sido aclamado pela multidão, Jesus entrou no templo em Jerusalém e observou tudo. Mas, como já era tarde, saiu para Betânia com os 12. No dia seguinte, quando saiu de Betânia, Jesus teve fome. De longe ele viu uma figueira coberta de folhas e foi até lá para ver se encontrava algum fruto. Quando chegou perto, encontrou somente folhas, pois não era tempo de figos. Então Jesus disse à figueira: que ninguém mais coma dos teus frutos. E os discípulos escutaram o que ele disse. Chegaram a Jerusalém. Jesus entrou no templo e começou a expulsar os que vendiam e os que compravam no templo. Derrubou as mesas dos cambistas e as cadeiras dos vendedores de pombas. Ele não deixava ninguém carregar nada através do templo. E ensinava o povo dizendo: não está escrito: minha casa será chamada casa de oração para todos os povos? No entanto, vós fizestes dela uma toca de ladrões? Os sumos sacerdotes e os mestres da lei ouviram isso e começaram a procurar uma maneira de o matar. Mas tinham medo de Jesus, porque a multidão estava maravilhada com o ensinamento dele. Ao entardecer, Jesus e os discípulos saíram da cidade. Na manhã seguinte, quando passavam, Jesus e os discípulos viram que a figueira tinha secado até a raiz. Pedro lembrou-se e disse a Jesus: olha, mestre, a figueira que amaldiçoaste secou. Jesus lhes disse: tendes fé em Deus. Em verdade vos digo, se alguém disser a esta montanha: levanta-te e atira-te no mar, e não duvidar no seu coração, mas acreditar que isso vai acontecer, assim acontecerá. Pois eu vos digo: tudo o que pedirdes na oração, acreditais que já o recebestes, e assim será. Quando estiveres rezando, perdoai tudo o que tiverdes contra alguém, para que o vosso Pai, que está nos céus, também perdoe os vossos pecados. Palavra da salvação.
1: Glória a vós, Senhor.
0: Que a palavra do Santo Evangelho perdoe os nossos pecados.
1: Amém.
0: Podemos sentar, queridos irmãos e irmãs. A liturgia da palavra de hoje nos traz três potentes pilares para a nossa vivência cristã. O primeiro pilar que nós podemos encontrar diante dessa graça, diante da liturgia que nos revela nesta noite, é a potência da fé. Como precisamos, amados irmãos, reconhecer nesta palavra tão pequena, mas com um sentido tão poderoso para nossas vidas. A fé, quando nós buscamos um conceito, eu digo, perfeito para ela, nós vamos entender lá em Hebreus no capítulo 11, quando ele vai nos dizer no capítulo 11, versículo 1: a fé é o modo de já possuir aquilo que se espera, é o meio de reconhecer realidades que não se veem. Você tem a fé, mas muitas vezes pelo problemas, as situações em que passamos, ela muitas vezes se enfraquece. Mas como Deus pode nos fortalecer? Esta razão, quando nós observamos muitas vezes a nossa atitude cristã, como na oração, como na meditação da palavra de Deus, quando nós buscamos dentro da palavra de Deus, buscar a lectio divina, que é a oração orante da palavra de Deus, onde nós mergulhamos dentro dessa ação, deixamos a graça de Deus, o Espírito Santo nos envolver, e ali nós degustamos aquilo que o próprio Jesus nos disse, que não só de pão vive o homem, mas de toda a palavra que vem da boca de Deus. Como nós precisamos, amados irmãos e irmãs, viver essa atitude que o Senhor hoje nos diz. Pedro, ele vai nos dar uma direção que nós precisamos ficar atentos dentro dessa realidade. Olha que São Pedro vai nos dizer: caríssimos, o fim de todas as coisas está próximo. Aí você vai dizer assim: ah, mas Jesus, quando morreu, breve ele disse: olha, breve eu retornarei. Aí você vai dizer assim: já se passaram quase 2000 anos e Jesus não retornou. Aqui nós temos um sentido escatológico. O que significa esse sentido escatológico? O final dos nossos tempos. Aí temos o final da nossa vida, que é particular, mas também temos o privado. Também temos ali a escatologia, quando nós lembramos, pública, que é quando a segunda vinha de Jesus. Precisamos ficar atento à parousia, à nova vinda. E Jesus vem para cada um de nós. E precisamos, quando nós celebramos as celebrações de corpo presente, nós buscamos o livro da sabedoria, o livro sapiencial, que nos faz entender verdadeiramente que a nossa vida está nas mãos de Deus e nenhum tormento os atingirá. E nenhum tormento vai atingir a cada um de nós quando nós buscamos nos encontrar com Deus. A vida é uma estrada. A vida é uma estrada. E nós precisamos estar atentos à direção. Porque muitas vezes em nossas vidas nós buscamos e encontramos atalhos. E esses atalhos que muitas vezes nós buscamos em nossas vidas vão nos fazer o quê? Cair na tentação, cair na perdição, cair nas armadilhas. É isso que acontece na nossa vida. E São Paulo ainda, ele vai um pouquinho mais à frente e vai nos dizer, São Pedro vai nos dizer assim: sobretudo cultivai o amor mútuo. Olha só, com todo ardor, porque o amor cobre o quê? Uma multidão de pecados. Quando você vive o amor, você vive também a misericórdia de Deus. Aquilo que Jesus jorrou do seu coração também passa para o teu coração, para a tua vida, e a ação dele vem para nós. E quando nós vivemos esse amor mútuo, nós também praticamos esse ato de amor e misericordioso para com os nossos. Mas parece ser difícil que nós nos encontramos num lugar sagrado, nesse templo sagrado, e buscamos reconciliar com Deus e não queremos reconciliar com os nossos irmãos. Tantas divisões estão dentro das nossas famílias e não conseguimos nos reconciliar. O mundo está se desenvolvendo e bastante, e muitas vezes nós tratamos a nossa vida como verdadeiramente ilhas dentro da própria casa, até mesmo com os nossos celulares acontece isso. E ele vai continuar nos dizendo assim: como bons administradores da multiforme da graça de Deus, cada um coloque à disposição dos outros o dom que recebeu de Deus. Primeira carta de São Paulo aos Coríntios, no capítulo 11, vai nos dizer: há diversidade de dons, mas o Espírito é o mesmo. Há diversidade de ministério, mas o Senhor é o mesmo. Há diversidade de operações, mas é Deus que opera tudo e em todos. E significa que tudo que somos, tudo que temos, não nos pertence, pertence a Deus. Por isso devemos valorizar esse dom que Deus colocou sobre nós e também colocar ao serviço dos nossos irmãos. O salmista vai nos dizer assim também: na presença do Senhor, não somente aqui, na presença do Senhor, pois Ele vem para julgar a terra inteira, governará o mundo com justiça e os povos julgará com lealdade. A segunda carta de São Paulo aos Coríntios, no capítulo 5, versículo 7 e 8, nos diz assim: estamos cheios de confiança, cheios de esperança, e preferimos deixar a moradia do nosso corpo para morar junto de Deus. Dois versículos lindos que nos enchem de alegria, dentro de um livro sagrado que nos faz entender a realidade da vida. Mas o versículo 10 vai dizer assim: olha o que o versículo 10 vai dizer: Todos nós estaremos diante do tribunal de Cristo, quer tenhamos feito bem, quer tenhamos feito mal. O livro da vida, amados irmãos e irmãs, eu quero que o meu nome esteja lá escrito. Você quer? Então, devemos o quê? Seguir o caminho santo e abençoado de Deus. E olha que vai nos dizer o exemplo que vamos tomar do Evangelho de Jesus. Quando Jesus sai para Jerusalém, Logo depois da transfiguração, onde ele convida Pedro, Tiago e João, sobe o monte da transfiguração. Lá ele se manifesta junto, Tiago, João e Pedro, a presença de Moisés e Elias, a ligação do Antigo e o Novo Testamento. Lá eles percebem a manifestação de Deus, quando da nuvem escutam aquela voz: este é o meu filho amado, a qual eu ponho meu bem querer, escutai-o. E como nós precisamos escutar a voz de Deus, como nós precisamos viver a palavra de Deus. Não é à toa que o centro da Bíblia Sagrada é o Salmo 118, e justamente no versículo 105 está escrito que a palavra de Deus é lâmpada para os nossos pés, é luz para os nossos caminhos. Por isso nós temos que ter a direção exata da graça de Deus, que é o Senhor crucificado que nós queremos seguir. O sangue que ele derramou, a água que ele derramou, aquilo que o profeta Isaías lá no Antigo Testamento, no capítulo 42, nos diz: aquele que não virá somente pelo sangue e pela água, mas pela água, pelo sangue e pelo fogo do Espírito Santo. Quando Jesus amaldiçoa a figueira, até você pode ficar pensando: olha como Jesus pôde amaldiçoar a figueira. É um ato simbólico. Um ato simbólico. Dentro de quê? Dentro da esterilidade espiritual que vivia Jerusalém naquele momento. Lembra que ele expulsou os vendedores do templo? Porque o templo era o quê? Para oração. Isaías dizia que a casa do Senhor é a casa de oração, no capítulo 56. O Salmo 69 também vai nos dizer: eu e minha casa serviremos ao Senhor. Olha como a profecia, e Jesus assume essa ação profética quando relata isso. E amados, por fim nós podemos entender a vivência do amor e a vivência do perdão. Praticar essas duas ações. Quando nós lembramos a fé, quando nós lembramos o amor e a esperança, são três virtudes infusas, que significa que vem de Deus para cada um de nós, está dentro de nós, e precisamos colocar isso em prática. A fé, como eu falei para vocês, temos que ter. Nós temos que acreditar nos nossos, mas temos que ter a fé também no transcendente, é Deus. Temos que ter esperança, sim. Temos que acreditar e confiar num dia melhor, que amanhã recuperemos a saúde, que amanhã também restabelecer a paz em nossa família. Temos que ter. E o amor é um dom maior. Esse dom vem de Deus e esse parte para Deus. Foi assim aos longos dos anos. Foi assim e sempre será esse amor diante de Deus. E amor maior também teve por seus filhos a mãe do Salvador, que é a mãe da igreja. Por isso eu quero convidar a catequese, que hoje vai trazer também em procissão neste momento, para estarmos assim unidos em oração. E queremos ter, assim como ela, viver uma atitude vigilante, sóbria, de oração. Viver o amor, guardar tudo no coração. Nós queremos nessa noite, assim como Maria, buscar sempre encontrar na presença de Deus. Vamos ficar de pé.

0: Maria, cheia de graça, o Senhor é convosco. Bendita sois vós entre as mulheres, e bendito é o fruto do vosso ventre, Jesus.
1: Santa Maria, Mãe de Deus, rogai por nós, os pecadores, agora e na hora de nossa morte. Amém.
0: Eis aqui a serva do Senhor.
1: Faça-se em mim segundo a vossa vontade.
0: Ave Maria, cheia de graça, o Senhor é convosco. Bendita sois vós entre as mulheres, e bendito é o fruto do vosso ventre, Jesus.
1: Santa Maria, Mãe de Deus, rogai por nós, os pecadores, agora e na hora de nossa morte. Amém.
0: E o Verbo Divino se fez carne
1: e habitou entre nós.
0: Ave Maria, cheia de graça, o Senhor é convosco. Bendita sois vós entre as mulheres, e bendito é o fruto do vosso ventre, Jesus.
1: Santa Maria, Mãe de Deus, rogai por nós, os pecadores, agora e na hora de nossa morte. Amém.
0: Nossa Senhora das Dores,
1: rogai por nós e abençoai as nossas famílias.
0: Nono dia da nossa novena. Ave Mãe Bendita.
2: Ave Mãe Bendita.
0: Rezemos juntos. Em ti, Maria, teu filho Jesus encontrou acolhida. Tu és bendita sobre todas as mulheres. Fostes escolhida para a mãe do Salvador. Tu és a glória e a alegria do teu povo. És nosso orgulho, nossa mãe e nosso amor. Ó Maria, por tuas sete dores benditas, aliviai todas as minhas dores. Ó Maria, por tuas sete dores benditas,
1: aliviai todas as minhas dores.
0: Ó Maria, por tuas sete dores benditas,
1: aliviai todas as minhas dores.
0: Ó Maria, por tuas sete dores benditas,
1: aliviai todas as minhas dores.
0: Ó Maria, por tuas sete dores benditas,
1: aliviai todas as minhas dores.
0: Ó Maria, por tuas sete dores benditas,
1: aliviai todas as minhas dores.
0: Ó Maria, por tuas sete dores benditas,
1: aliviai todas as minhas dores.
0: Ó Maria, por tuas sete dores benditas,
1: aliviai todas as minhas dores.
0: Ó Maria, por tuas sete dores benditas,
1: aliviai todas as minhas dores.
0: Ó Maria, por tuas sete dores benditas,
1: aliviai todas as minhas dores.
0: Nossa Senhora das Dores, eu te apresento todas as minhas necessidades, mágoas, tristezas, misérias e sofrimentos. Ó Mãe das Dores, Rainha dos Mártires, que tanto sofrestes ao ver teu filho flagelado, escarnecido e morto para me salvar, acolhei minhas preces nesta novena. Mãe amável, alcançai uma verdadeira contrição dos meus pecados e uma sincera mudança de vida. Nossa Senhora das Dores, que estivesse presente no Calvário de nosso Senhor Jesus Cristo, esteja também presente nos meus Calvários. Eu te suplico esta graça que tanto necessito. Nossa Senhora das Dores, que estivesse presente no Calvário de nosso Senhor Jesus Cristo, esteja também presente nos nossos Calvários. Conhece, Santa Mãe de Deus, a cada filho teu que aqui está na tua presença. Cada sentimento de dor, cada tristeza que assola esse coração, cada pedido de oração, ó Santa Mãe de Deus, estás a acolher. Eu entrego, ó Santa Mãe, todas as pessoas que nos pedem oração. Hoje peço pelo nosso querido Padre Antônio, pequena Cecília, a dona Cecília, nosso irmão Leandro, nosso querido irmão Jorês Pereira, todos esses filhos amados que aqui estão à sua volta. Peço, Santa Mãe de Deus, que vosso manto sagrado cubra-os e faça-os caminhar sempre na direção do vosso Filho Jesus. eu entrego em tuas

0: e consagro a vida de cada um deles, como a vida de cada um dos filhos e filhas que aqui estão, até mesmo aqueles que estão nos acompanhando pelos meios de comunicação. Deus conhece a cada um de nós. Jesus nos diz: tendes fé em Deus. Tudo que pedires na oração, com fé sincera, de coração, acreditais que já o recebestes. Por piedade, o advogado dos pecadores, não deixe de amparar a minha alma na aflição e no combate espiritual que a todo momento estou sujeito a travar. Nossa Senhora das Dores, quando as dores vierem e os sofrimentos chegarem, não me deixes desanimar. Mãe das Dores, envolvei-me no teu sagrado manto e ajudai-me a passar pelo vale de lágrimas.
1: Amém.
0: Mãe das Dores,
1: rogai por nós e abençoai as nossas famílias.
0: Mãe das Dores,
1: rogai por nós e abençoai as nossas famílias.
0: Mãe das Dores,
1: rogai por nós e abençoai as nossas famílias.
0: Obrigado, catequese. Que Deus abençoe, que a mãe sempre procure e guarde sempre sobre o manto sagrado. Amém. E colocamos diante de Deus também as nossas orações. E em cada oração nós vamos responder: ouvi-nos, ó Pai, fonte de vida e graça.
1: Ouvi-nos, ó Pai, fonte de vida e graça.
2: Para que a Igreja santa e peregrina permaneça fiel ao serviço e ao amor fraterno, anunciando a vinda do reino, rezemos ao Senhor.
1: Ouvi-nos, ó Pai, fonte de vida e graça.
2: Para que os governantes sejam inspirados a agir com justiça e compaixão, promovendo a paz e o bem comum, rezemos ao Senhor.
1: Ouvi-nos, ó Pai, fonte de vida e graça.
2: Para que os que sofrem, especialmente os doentes, encontrem no perdão e na esperança a força para a renovação, rezemos ao Senhor.
1: Ouvi-nos, ó Pai, fonte de vida e graça.
2: Para que os catequizandos sejam perseverantes na caminhada da fé e cresçam firmes no amor de Deus, rezemos ao Senhor.
1: Ouvi-nos, ó Pai, fonte de vida e graça.
2: Para que as catequistas, guiadas pelo Espírito Santo, possam exercer sua missão com sabedoria, dedicação e amor, conduzindo seus catequizandos ao encontro de Jesus, rezemos ao Senhor.
1: Ouvi-nos, ó Pai, fonte de vida e graça.
0: Pai amoroso, que nos ensinaste a perdoar e a viver em vigilância, acolhei as nossas preces e fortalecei-nos na fé, para que sejamos sinal vivo do vosso amor no mundo. Por Cristo nosso Senhor.
1: Amém.
0: Agora, enquanto cantamos o nosso canto de ofertório, nós vamos preparar o altar para recebermos Jesus e fazermos a nossa louvação.

Logo após a multiplicação dos pães e dos peixes, Jesus atravessou o mar da Galileia em direção a Cafarnaum. Quando chegou no templo, Jesus disse àquela multidão que ali está: aquele que vos deu o pão no deserto também vos dará um pão que sustentará a sua fome para sempre. As pessoas que ali estavam não conseguiam entender o discurso de Jesus. Jesus dizia: eu sou o pão vivo do céu. Todo aquele que comer e beber de mim viverá eternamente. As pessoas começaram a instigar-se e dizer: como pode ele dizer-nos que é o Filho de Deus? Como pode ele dar-nos de comer a sua carne? Como pode ele dar-nos beber o seu sangue? As pessoas não conseguiram entender. Como muitos amados irmãos e irmãs ainda não conseguem entender o que diante deste altar acontece em toda a Santa Missa. Quando o sacerdote, na presença, na pessoa de Jesus Cristo, ele invoca o poder de Deus que nós conhecemos por epíclese sacramental, e a força do alto, o céu se abre, os anjos se acampam ao redor desse altar, e aquelas duas espécies do pão e do vinho se transformam no corpo, sangue, alma e divindade do nosso Senhor Jesus Cristo. O sangue de Cristo, como a palavra nos diz, o sangue de Cristo que ofertou-se a si mesmo pela força do poder do Espírito Santo de Deus, vem sobre nós, cura as nossas feridas, restaura o nosso ser. Deus vem ao nosso encontro. Quando nós abrimos o nosso tempo quaresmal, nós abrimos com o profeta Joel, que nos diz: a libação e a oblação, duas palavras que nós encontramos dentro do período quaresmal quando nós abrimos. O que significa, diácono, essa oblação? Um Deus que se oferece como oferta agradável a Deus. Jesus que oferece como alimento para o seu povo. E libação, um Deus que se derrama deste altar. Mas um Deus que se derrama sobre cada coração, que imita a mãe do Senhor quando acolhe em seu coração e faz ali aquele momento sagrado um templo vivo, um sacrário vivo. Precisamos entender a graça e o amor que acontece diante de toda a celebração eucarística neste altar, onde a presença de Deus se faz alimento para nossa alma. Que muitas vezes nós ouvimos falar diante das celebrações de Ezequias, o alimento viático. O que significa isso? O alimento para a nossa passagem. Enquanto estamos na estrada da vida, temos que ter esse alimento para nutrir a nossa alma. E como a nossa alma tem sede, como a nossa alma deseja estar aqui, o bom pastor alimentar a sua própria manada, que são as suas ovelhas, que somos nós, que buscamos aqui Ele próprio. Por isso nós queremos assim, neste momento sagrado, queremos receber Jesus, acolhê-lo. Mas não só acolhê-lo aqui, você vai acolher no seu coração e a sua oração de consagração a Ele no momento da Santa Comunhão. Vamos receber Jesus.

Você que pode colocar-se de joelhos nesse instante sagrado. Estamos na presença de Jesus, o Verbo divino que se fez carne e habitou em nós, e habita em nós, e quer fazer morada em nosso coração. Somos teus filhos, Senhor. Estamos na tua presença. Conceda-nos, Senhor, nesta noite ser alimentados, saciados pelo pão vivo que desceu do céu, que a tua presença ao Santo Eucaristia. Não vejo como Tomé a sua chaga, Senhor, mas mesmo assim nós queremos professar diante da vossa presença: meu Senhor e meu Deus. Toca, Senhor, neste momento que nós entramos diante da vossa presença neste lugar. Toca no coração daquele que sente a saudade do seu ente querido. Hoje nós lembramos o ano de falecimento do seu Manuel Ares dos Santos. Nós queremos louvar, Senhor, e agradecer por todos os nossos entes queridos que estiveram junto a nós, partilharam a sua vida conosco, mas hoje estão junto a ti, Senhor. Nós os louvamos, Senhor, pela vossa igreja, pelo Papa Leão, os nossos bispos, Dom Adilson, os nossos padres, Padre Pedro, Padre Antônio, nossos diáconos, seminaristas, lideranças, o povo da vossa igreja. Tocai, Senhor, em nossos corações, e nos conceda, Senhor, a graça da vossa luz, a graça do vosso amor, a graça da vossa presença.

0: confiantes na graça e do amor que a palavra de Deus hoje nos faz sentir vigilantes, rezemos com confiança a oração que o Senhor nos ensinou. Pai nosso, que estais nos céus, santificado
1: seja o vosso nome.
0: Venha a nós o vosso reino, seja feita a vossa vontade, assim na terra como no céu. O pão nosso de cada dia nos dai hoje, perdoai as nossas ofensas, assim como nós perdoamos a quem nos tem ofendido, e não nos deixeis cair em tentação, mas livrai-nos do mal. Amém. Livrai-nos, Senhor, de todos os males e dai-nos, Senhor, a vossa paz. Provai e vede quão suave é o Senhor. Feliz o homem, feliz a mulher que encontra nele o seu abrigo. Eis o Cordeiro de Deus, eis aquele que tira o pecado do mundo.
1: Senhor, eu não sou digno que entreis em minha morada, mas dizei uma palavra e serei salvo.
0: Que o corpo e o sangue de nosso Senhor Jesus Cristo nos guarde e nos leve para a vida eterna.
1: Amém.

nesse instante de silêncio interior, esse recolhimento onde nós nos encontramos com o Senhor. Feche teus olhos. Esse momento sagrado é Jesus que faz presença viva dentro de cada um de nós. Ele próprio nos diz: quem come a minha carne e bebe meu sangue permanece em mim e eu nele. Contemple esse momento tão importante para este dia, onde você foi chamado a estar na presença de Jesus, sentir o teu coração como um verdadeiro sacrário vivo, assim como foi Maria, aquela que primeiro comungou, aquela que seu ventre recebeu Jesus.

0: Oremos. Saciados pelo dom que nos salva, imploramos, Senhor, a vossa misericórdia e pedimos que, pelo mesmo sacramento no qual alimentais neste mundo, nos levei benigno a participar da vida eterna, por Cristo nosso Senhor.
1: Amém.
0: Amados irmãos e irmãs, Padre Pedro me pediu para transmitir para vocês que na próxima quinta-feira, observar bem este momento, quinta-feira é dia de Corpus
1: Christi,
0: onde o Papa Urbano instituiu este grande dia para nós reconhecermos Jesus, presença viva e real no Santíssimo Sacramento na Eucaristia. Teremos a missa aqui às 15 horas e depois da missa a procissão pelas ruas da cidade. Então, pastorais, movimentos e associações estão motivados para estar ali para fazer os tapetes. Exatamente, né? Mas também nós queremos a cooperação, a contribuição também daqueles que possam estar junto de nós. Amém? Obrigado pela presença de vocês. Não tivemos a Santa Missa hoje devido que o padre também tem que cumprir a Santa Missa em outra comunidade. Aí coube também ao diácono também fazer esta celebração junto a vocês, mas também recebendo esta graça do pão da palavra, Jesus na Eucaristia, e também não nos deixamos de alimentar. É exatamente isso, praticar o amor, praticar o perdão, a vigilância sempre é o que o Senhor nos pede, mas não somente aqui, lá fora também. O Senhor esteja convosco.
1: Ele está no meio de nós.
0: A nossa proteção está no nome do Senhor,
1: que fez o céu e a terra.
0: Senhor nosso Deus, no coração do vosso filho transpassado na cruz jorrou sangue, água, as fontes sacramentais da nossa igreja, mas também a fonte de amor e misericórdia que jorrou desse coração. Que desça sobre todos nós a bênção do Deus Todo-Poderoso, Pai, Filho e Espírito Santo.
1: Amém.
0: Seja louvado nosso Senhor Jesus Cristo.
1: Para sempre seja louvado.
0: Salve Maria.
1: Salve Maria.
0: Nossa Senhora das Dores,
1: rogai por nós e abençoai as nossas famílias.
0: Ide em paz, o Senhor vos acompanhe.
1: Graças a Deus.

0: Nossa Senhora das Dores, em Jaguaruna.
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2: Olá, boa noite.
3: Boa noite para você que nos acompanha em todo o país.
2: Sexta-feira, 29 de maio de 2026.
3: Vamos ao destaque do dia: avanço da economia.
2: Brasil registra crescimento de 1,1% nos primeiros três meses do ano.
3: Produto interno bruto foi impulsionado pela agricultura e consumo das famílias. Luana Karen.
4: Em valores correntes, ou seja, sem descontar a inflação, o PIB somou 3,3 trilhões de reais.
2: Recursos para a saúde, mais 225 milhões de reais serão investidos em equipamentos para cirurgias gerais e oftalmológicas. Graziela Mendonça.
5: São equipamentos para operações como vasectomia, laqueadura e catarata. A expectativa é reduzir o tempo de espera para as cirurgias no Sistema Único de Saúde.
3: Petrobras anuncia 72 bilhões de reais em Sergipe para fábrica de fertilizantes e exploração de óleo e gás em águas profundas.
2: Durante evento, o presidente Lula pede respeito à soberania brasileira, após Estados Unidos classificarem PCC e Comando Vermelho como grupos terroristas.
6: Não aceitamos ser tratado como um moleque. Nós não sabemos ser tratado como se fosse uma republiqueta. Não brinque com a soberania desse país, não brinque com a nossa democracia, não duvidem das coisas que nós fazemos aqui nesse país.
3: Move Brasil, já está disponível financiamento para a compra de novos caminhões e ônibus mais seguros e sustentáveis.
2: Hoje, na apresentação da Voz do Brasil, Mariana Jungmann e Luciano Seixas.
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2: O consumo das famílias e a agricultura ajudaram no crescimento do país no primeiro trimestre deste ano.
3: O IBGE divulgou hoje que o PIB, Produto Interno Bruto, aumentou 1,1% no período, com resultado positivo em três setores: agropecuária, indústria e serviços.
2: Lembrando que o PIB é o resultado de tudo que é produzido no país.
4: Na chácara de três